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2: Muito bem, de volta aqui com o Quatro em Campo. Já estou em cima do laço. Vou fazer o seguinte, já vou me despedir da turma, porque depois a gente vai para aquela paradinha rapidinha. Já vou emendar logo no repórter CBN. Mas avisar que agora a gente bota o Campeonato Brasileiro na gavetinha, tá? Guarda direitinho, porque a gente vai falar muito de Copa do Mundo. A partir de amanhã vai falar muito de Copa do Mundo. A nossa contagem é agressiva, vem aí, né, o último amistoso da seleção brasileira no sábado contra o Egito, e depois a estreia do Brasil no dia 13, e a bola rola na Copa do Mundo já na próxima semana, no dia 11, né, a bola rolando aí para a Copa do Mundo. Então, vamos lá, que vem a Copa, né, seja o que Deus quiser. Michele, Dudes e Prates, abraço, turma, valeu, hein? A gente volta amanhã, né?
3: Valeu.
4: Valeu, boa noite.
2: Vou fazer aquela última paradinha rapidinha e vamos para o repórter CBN.
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2: Segunda-feira, 1º de junho de 2026, a Polícia Federal pressiona por uma definição rápida sobre o acordo de delação premiada do banqueiro Daniel Vorcaro. A corporação pediu ao ministro do STF, André Mendonça, a fixação de um prazo limite para a permanência do investigado na superintendência da Polícia Federal. A defesa de Vorcaro tem 2 semanas para apresentar uma nova proposta de delação premiada. Começaram a valer hoje as novas regras que tornam mais difícil o uso da proteção do Fundo Garantidor de Crédito como estratégia para atrair investidores e captar recursos no mercado financeiro. As medidas foram definidas pelo Conselho Monetário Nacional no fim de abril, após a crise com o Banco Master. A instituição financeira registrou forte crescimento em um pouco tempo ao oferecer taxas de rendimento acima dos índices praticados no mercado. O Master destacava a cobertura do FGC. Argentina, Panamá e Equador passaram a integrar a lista dos 10 piores países do mundo para os trabalhadores, segundo o índice divulgado pela Confederação Sindical Internacional. O relator aponta o avanço de medidas repressivas, restrições à atividade sindical e violações de direitos trabalhistas nos 3 países latino-americanos. O Brasil aparece em uma faixa intermediária, marcada por violações sistemáticas dos direitos trabalhistas. No horário de Brasília, 9:05.
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0: Muito boa noite. Você fica agora com o Panorama CBN e um resumo dos acontecimentos do dia. O CBN Noite Total começa daqui meia hora, às 9h30 do horário de Brasília.
1: Em destaque no Panorama CBN, produtora do filme de Jair Bolsonaro tem celular apreendido em operação que investiga contrato com a Prefeitura de São Paulo. Donald Trump diz que Israel e Hezbollah concordaram com cessar fogo. Prejuízo dos Correios quase dobra no primeiro trimestre do ano. Tribunal do Rio de Janeiro rejeita contas de Cláudio Castro e cita caso Master. Suspeita de ebola é descartada em paciente de São Paulo. Eu sou Leandro Gouveia e essa é a segunda edição do podcast Panorama CBN de segunda-feira, 1 de junho de 2026. Em menos de meia hora eu te conto as principais notícias do dia. Polícia Civil de São Paulo deflagrou a Operação Wi-Fi para investigar suspeitas de desvios de dinheiro na Prefeitura da capital paulista. O foco é um contrato de R$108 milhões com o Instituto Conhecer Brasil para instalar 5 mil pontos de internet gratuita na cidade até junho do ano passado. Mas até agora, 3.200 foram instalados e o contrato foi elevado para R$157 milhões. E por que que isso que te interessa, você que está aí em outras cidades do país? Porque os policiais suspeitam que o dinheiro foi desviado para produzir o filme Dark Horse, que conta a história do ex-presidente Jair Bolsonaro, mas isso não está confirmado ainda. A operação cumpriu mandados de busca na Secretaria Municipal de Inovação e Tecnologia de São Paulo, no próprio instituto e na produtora do filme, a GoUp. A dona da produtora e da ONG é a mesma pessoa, é a empresária Karina Ferreira da Gama, que não se manifestou. Segundo a colunista Bela Megali, do jornal O Globo, ela teve o celular pessoal e documentos apreendidos em casa. A polícia aponta que o instituto não tem capacidade técnica e subcontratou outras empresas por R$98 milhões. O delegado Antônio Carlos Munueira Silveira disse que a entidade cobrou R$1.800 por ponto de internet, um valor muito maior do que os R$230 cobrados pela Prodan, que é a empresa de tecnologia do município de São Paulo. Outra suspeita é o repasse antecipado de R$26 milhões por serviços que não teriam sido prestados. A prefeitura também ignorou, segundo a polícia, uma ordem da polícia para entregar documentos em março. O prefeito Ricardo Nunes, do MDB, disse que a prefeitura pagou, mas apenas pelos 3.200 pontos já instalados, e negou qualquer relação com o filme de Bolsonaro.
2: Eu acho que isso está mais por conta de que a pessoa que é dessa entidade, ela participa do filme do Bolsonaro, do que especificamente daquele processo. Por que só agora veio essa questão?
1: A prefeitura repudiou as suspeitas de desvio e afirmou que os custos estão dentro da legalidade. E acrescentou que o aumento do contrato é exclusivamente para manutenção dos 3.200 pontos já instalados. O caso começou com uma denúncia ao Ministério Público Federal em dezembro do ano passado e gerou um inquérito na polícia em março desse ano. Nos bastidores, a ação causou forte incômodo na gestão municipal. Segundo o jornal O Globo, intermediários do prefeito viram a operação como um fogo amigo, porque a Polícia Civil é controlada pelo governador Tarcísio de Freitas, do Republicanos, que é aliado político de Ricardo Nunes. Mas a reportagem também apurou que a operação correu em sigilo e não passou pela cúpula da Secretaria da Segurança Pública do Estado. Além da Polícia Civil, o Instituto Conhecer Brasil também é investigado pelo Ministério Público de São Paulo. Em 20 de maio, o portal G1 publicou uma reportagem dizendo que ao menos R$4 milhões em notas canceladas ou para si própria foram apresentados à Prefeitura de São Paulo pela ONG para justificar despesas do contrato. E o caso ganha repercussão na Câmara dos Deputados porque a dona da ONG, a Karina Ferreira da Gama, é ligada ao deputado federal Mário Frias, do PL, que é um dos responsáveis pelo filme. Frias enviou R$2 milhões em emendas parlamentares para a ONG de Karina. O dinheiro foi usado para contratar dirigentes do próprio instituto e aliados políticos do deputado. Mário Frias saiu em defesa de Karina, dizendo que a produtora está sendo usada politicamente e que ela é humilde, honesta e trabalhadora. Ele também disse que o contrato da ONG com a Prefeitura de São Paulo é desconexo do filme de Bolsonaro. O senador Flávio Bolsonaro, do PL, em visita ao Mercado Central de Belo Horizonte, em pré-campanha, disse não querer acreditar que está sendo vítima do que chamou de pescaria probatória e perseguição também. Ele afirmou que o contrato não tem absolutamente nada a ver com o filme. Flávio Bolsonaro pediu 134 milhões de reais a Daniel Vorcaro, do Banco Master, para o filme, dos quais 61 milhões foram pagos. E o governo federal vai questionar a decisão dos Estados Unidos de classificar facções criminosas brasileiras como organizações terroristas. Em entrevista ao jornal da CBN, o ministro da Fazenda, Dario Durigan, disse que vai procurar autoridades americanas nessa semana para pedir esclarecimentos. Durigan explicou que a medida da Casa Branca abre espaço para sanções contra bancos do Brasil, e isso pode afetar o funcionamento do PIX, que o ministro apontou como o maior símbolo de soberania financeira do país. Ele ressaltou que o Brasil não pode correr o risco de sofrer uma intervenção estrangeira. O ministro acusou a família do ex-presidente Jair Bolsonaro de atuar para que os Estados Unidos adotassem essa classificação e também aumentassem tarifas comerciais. Segundo Durigan, a intenção é puramente eleitoral para gerar instabilidade no Brasil.
3: Basta você ter uma alegação, uma visita da família Bolsonaro, uma alegação dizendo um determinado banco brasileiro tem contas do PCC. A autoridade norte-americana pode dizer o seguinte: então esse banco está apenado, está sancionado pelo Tesouro norte-americano, as sanções da UFAC, ele não pode operar com o PIX, porque o PIX tem sido usado para movimentar dinheiro de facção criminosa. Veja, no México, o DOJ, que é o Departamento de Justiça norte-americano, entrou com ação e fechou 3 bancos a partir de uma designação de organização terrorista.
1: Durigan disse que a medida gera insegurança e que as instituições financeiras vão aumentar custos para adaptar suas diretrizes, conhecidas como compliance, para se adaptar. A Associação Brasileira de Juristas pela Democracia pediu à Procuradoria-Geral da República uma investigação contra o senador Flávio Bolsonaro, do PL, acusando o parlamentar de cometer crime de atentado à soberania nacional por provocar a interferência de outro país em assuntos internos. O pedido de investigação foi motivado pela viagem de Flávio Bolsonaro a Washington na semana passada. O senador se reuniu com o presidente Donald Trump e pediu pessoalmente a inclusão do PCC e do Comando Vermelho na lista de terroristas. Era algo que já vinha sendo costurado há meses, como você já tinha ouvido aqui no Panorama, mas a medida foi anunciada pelo governo americano 2 dias depois do encontro, sem aviso prévio e, portanto, pegando o governo de surpresa. Na entrevista à CBN, Dario Durigan relacionou o tema à investigação comercial aberta no ano passado pelos Estados Unidos com base na chamada Seção 301. Entre os questionamentos apresentados pelo governo americano está de que o PIX poderia criar distorções competitivas para empresas americanas. O ministro da Fazenda disse que os argumentos americanos são forçados, errados e políticos.
3: É inaceitável que a gente receba esse tipo de pressão, de intimidação, perto do período eleitoral, a pretexto de dizer que está se preocupado com o Brasil ou com a rigidez do nosso comércio, o que quem está de fato preocupado somos nós mesmos com isso.
1: O ministro da Fazenda também responsabilizou a gestão do ex-presidente do Banco Central, Roberto Campos Neto, por falhas na fiscalização de fintechs nas empresas de tecnologia financeira. Para Durigan, a falta de supervisão facilitou a lavagem de dinheiro do crime organizado, e ele prometeu novas operações da Receita Federal contra o financiamento de facções criminosas. E o presidente dos Estados Unidos, Donald Trump, garantiu nessa segunda-feira que um cessar-fogo está em vigor no Líbano. Trump afirmou numa rede social que conversou com o primeiro-ministro de Israel, Benjamin Netanyahu, e com representantes de alto escalão do Hezbollah, grupo que tem o apoio do Irã no Líbano. Segundo o presidente americano, o governo israelense aceitou interromper o avanço de tropas em direção a Beirute, que é a capital do Líbano. E o Hezbollah concordou em parar todos os disparos. Trump também disse que as negociações com o Irã continuam em ritmo acelerado. Essas declarações tentam acalmar os mercados depois de uma manhã de forte tensão no Oriente Médio, porque mais cedo, a agência de notícias iraniana Tasnim, que é ligada à Guarda Revolucionária, informou que o governo do Irã tinha decidido suspender as negociações, a troca de mensagens com os mediadores americanos. E o motivo, entre outros, foi a forte onda de bombardeios israelenses no sul de Beirute nesta segunda-feira. No sábado, o exército de Israel já tinha feito a incursão mais profunda no Líbano em 26 anos, ao capturar o histórico castelo de Beaufort, que fica numa posição estratégica no topo de uma montanha e foi construído durante as cruzadas. Antes da declaração de Trump, o porta-voz da diplomacia iraniana, Ismail Baghaei, colocou condições para que o país voltasse a negociar um acordo de paz definitivo, dizendo que o cessar-fogo no Líbano é uma condição essencial para qualquer acordo destinado a acabar com a guerra. E ele disse que os Estados Unidos também estão violando o cessar-fogo em referência ao apoio americano a Israel. O porta-voz iraniano também negou que o país esteja negociando o fim do seu programa nuclear nessa etapa, desmentindo uma declaração recente de Donald Trump. Segundo o Ministério das Relações Exteriores do Irã, o foco total agora é encerrar a guerra na região. Também antes da conversa entre Trump e Netanyahu, o ministro da Defesa de Israel, Israel Katz, avisou que não haveria calma na capital do Líbano se os disparos do Hezbollah continuassem. Ele prometeu criar uma zona de exclusão controlada pelos militares israelenses no sul do território libanês. Nessa segunda-feira, por conta de toda essa instabilidade, o petróleo chegou próximo dos 98 dólares. Mas aí a cotação deu um respiro ao longo da tarde com essas declarações aí de Donald Trump. Então, no momento em que eu gravo o podcast, o barril do tipo Brent, com contrato para agosto, sobe 4%, cotado a 94 dólares. E a Petrobras anunciou que vai reduzir o preço médio do querosene de aviação para as distribuidoras em 14,2% a partir desse mês. A queda de 93 centavos por litro é a primeira depois de três aumentos seguidos provocados pela guerra. O governo também prorrogou até 31 de julho a desoneração de impostos federais sobre o querosene e o biodiesel. O pacote inclui o óleo diesel, que tem redução de 35 centavos por litro nas refinarias a partir dessa segunda-feira. O governo também dobrou para R$660 milhões o auxílio para o gás de cozinha. Segundo o ministro do Planejamento, Bruno Moretti, o custo total das ações é de R$30,5 bilhões, mas, segundo o governo, o valor vai ser compensado por outras receitas sem impacto nas contas públicas. E os Correios registraram um prejuízo de R$3,1 bilhões no primeiro trimestre de 2026. O rombo é 82% maior do que o registrado no mesmo período do ano passado. Esse é o quarto ano seguido que a empresa tem déficit no início do ano. Para tentar reverter o cenário, a diretoria da estatal vai aplicar um plano de corte de despesas que inclui demissão voluntária de funcionários e venda de imóveis. A meta dos Correios é voltar a ter lucro só em 2027. E o principal índice da Bolsa de Valores de São Paulo caiu 0,91% aos 172.197 pontos. O dólar comercial caiu 0,39%, cotado a R$ 5,02. O euro vale R$ 5,84, com baixa de 0,66%. No Rio de Janeiro, o Tribunal de Contas do Estado reprovou as contas de 2025 do ex-governador Cláudio Castro, do PL. O órgão formou maioria de 3-1 pelo parecer contrário aos balanços apresentados. E o julgamento mudou de rumo depois do voto do conselheiro revisor José Gomes Graciosa, que abriu divergência do relator Rodrigo Melo. Graciosa ressaltou que os balanços trazem saldos fictícios na casa dos R$7 bilhões. E entre as graves distorções apontadas pela auditoria do tribunal estão aportes bilionários do Rio Previdência dos aposentados no Banco Master e também um investimento de R$2,60 bilhões no grupo sul-coreano Mirai Asset, uma instituição que já foi investigada pela Polícia Federal por suspeita de fraudes no Amazonas.
4: Imagine erros que somam mais de R$7 bilhões. Se um centavo compromete, imagine erros de R$7 bilhões. Nesse patamar, não estamos diante de meras falhas ou lapsos técnicos, mas de distorções gravíssimas que comprometem a credibilidade dos demonstrativos contábeis e a transparência da gestão pública.
1: O parecer técnico do tribunal vai ser enviado agora para a Assembleia Legislativa, que tem a palavra final. Se os deputados confirmarem a rejeição por irregularidade insanável e ato intencional de improbidade administrativa, o ex-governador Cláudio Castro pode ficar inelegível por 8 anos, com base na lei da ficha limpa, sendo que ele já está inelegível pelo TSE por abuso de poder político e econômico na eleição de 2022. Apesar de Castro já ter deixado o cargo, o Tribunal de Contas ainda pode aplicar multas e condenações administrativas por causa das irregularidades na gestão. E a corrida pela liderança na inteligência artificial ganhou um novo capítulo no mercado de computadores. A fabricante NVIDIA anunciou um superchip voltado para rodar assistentes virtuais avançados direto no PC, sem depender da nuvem. É o RTX Spark. O diretor executivo da empresa, Jensen Huang, apresentou a novidade nesta segunda-feira na Feira de Tecnologia Computex, em Taiwan, e ele comparou o lançamento à chegada dos smartphones. O movimento é um desafio direto para a Intel e para a Apple, que hoje dominam o setor de PCs junto com as concorrentes. O comentarista de tecnologia da CBN, Pedro Doria, dá um exemplo do uso desse superchip nos computadores.
5: A ideia é: você abre o aplicativo como Photoshop e você diz para o computador: eu quero que aconteça tal coisa com essa foto. Eu quero que essa camisa pareça verde. Eu quero trocar essa cabeça aqui por a cabeça dali. E o computador vai fazer para você. A diferença fundamental é: sai o teclado e o mouse, entra a boca, entra o verbo. A gente vai começar a pedir para o computador que faça as coisas. Custa $20 mil no Brasil, a gente está falando de um computador de 2.500, 3 mil dólares nos Estados Unidos ou algo equivalente na Europa. Quer dizer, é caro para a gente que paga muito imposto. Lá fora são computadores caros ainda, mas possíveis. E claro, como tudo no digital, esses preços vão caindo. Esse ano, Asus, Dell, HP, Lenovo e Microsoft devem já lançar os primeiros modelos com RTX Spark. E a maneira como a gente vai usar computador, afinal de contas, vai mudar.
1: O avanço da NVIDIA ocorre no momento em que ela se consolidou como a empresa mais valiosa do mundo, avaliada em mais de $5 trilhões. Mas o crescimento da companhia enfrenta barreiras geopolíticas. No domingo, o Departamento de Comércio dos Estados Unidos aumentou as restrições para evitar que a tecnologia chegue à China. O governo americano publicou uma norma que exige licença para exportar chips avançados de inteligência artificial para subsidiárias de empresas chinesas fora do país, fechando uma brecha na tentativa de conter o avanço tecnológico da China. O Instituto Adolfo Lutz descartou o diagnóstico de ebola no homem de 37 anos que está internado no Hospital Emílio Ribas, em São Paulo. O exame, divulgado nesta segunda-feira, não detectou o material genético do vírus. O paciente é um imigrante da República Democrática do Congo, continua em estado grave e em isolamento, mas com diagnóstico confirmado de meningite meningocócica, que também é grave. Como ele esteve no país africano recentemente, as autoridades mantêm o monitoramento de pessoas que tiveram contato com ele no avião e na unidade de pronto atendimento onde ele recebeu o primeiro socorro. O Ministério da Saúde e a Secretaria da Saúde de São Paulo analisam se vão fazer um exame de contraprova. O médico Luiz Fernando Correia, comentarista da CBN, ressaltou que o sistema de vigilância em saúde do Brasil funcionou.
6: Muita gente ficou assustada, a gente viu muitas mensagens nas redes sociais rolando aí, ah, o ebola chegou ao Brasil, pessoas com esse tipo de discurso, mas a questão não é essa, o sistema funcionou, esses pacientes foram identificados rapidamente, inclusive é interessante porque esse aqui de São Paulo passou por uma unidade de saúde e de lá foi levado para o sistema a partir da identificação. Então esse é o caminho que tem que ser feito, porque o paciente não vai para o Instituto de Infectologia, ele vai para o hospital normal. E os hospitais têm que estar alertas para isso, inclusive isso é um alerta importante para todo mundo.
1: E as autoridades reforçam que o risco de o vírus entrar no Brasil é muito baixo, porque a transmissão exige o contato direto com fluidos corporais de pacientes com sintomas. Há 15 dias, a OMS, Organização Mundial da Saúde, declarou surto de ebola na República Democrática do Congo e em Uganda. Até agora, são 18 mortes confirmadas em 134 casos da doença nesses dois países. Outras 223 mortes e 906 casos estão em investigação. E a artista visual americana Hilde Ann Lin, de 40 anos, foi encontrada morta na tarde de domingo em um quarto do hotel de luxo Rosewood, na região da Avenida Paulista, em São Paulo. O corpo não tinha marcas de violência. Quem encontrou a vítima foi um homem que se identificou como cirurgião plástico dela. Ele foi ao hotel depois de não conseguir contato por telefone. O médico disse que a americana estava no Brasil havia 3 semanas e tinha feito um procedimento estético. Ele também afirmou que a artista usava drogas e sofreu uma possível overdose dias atrás. De acordo com o boletim de ocorrência, a polícia achou uma garrafa vazia de vodka, um copo no chão e vários comprimidos na cama. Na véspera da morte, o hotel registrou uma reclamação contra a artista e algumas amigas por comportamento exaltado. Hilde Ann Lin era famosa na internet pelo perfil Jerry Gogojian, com 150 mil seguidores, onde fazia sátiras sobre o mercado de arte. Em Pernambuco, 2 ataques de tubarão em menos de 24 horas. Nessa segunda-feira, uma jovem de 19 anos, identificada como Marcela Vitória de Lima Santos, foi atacada na praia de Boa Viagem, no Recife. O animal envolvido foi um tubarão-tigre. E no domingo, um menino de 11 anos perdeu a perna esquerda depois de ser mordido por um tubarão cabeça chata na praia de Piedade, em Jaboatão dos Guararapes. O estado já soma 84 ocorrências desde 1992. Em São Paulo, as equipes de resgate encontraram um corpo no mar de Ilhabela, no litoral norte, durante as buscas pelo jovem George Pereira Bernardino, de 28 anos. Ele desapareceu há mais de uma semana em um passeio de moto aquática. A irmã da vítima, Lohane Pereira, disse que o corpo é de George, mas a confirmação oficial ainda depende de exames de DNA e da arcada dentária. George sumiu ao lado de Bruna Damari Santana da Silva, de 26 anos, que foi resgatada com vida por pescadores depois de passar 42 horas à deriva. E uma mulher de 72 anos morreu depois de cair da escada no desembarque de um avião da Latam no aeroporto de Congonhas, em São Paulo. O acidente aconteceu na última sexta-feira e Maria da Glória Pereira da Silva Fávaro morreu 2 dias depois. A Latam lamentou o caso e disse que seguiu todos os protocolos de atendimento. Mas isso joga luz sobre a infraestrutura do aeroporto de Congonhas, porque quase metade dos desembarques no aeroporto é feita pela pista, usando escadas. E a concessionária Aena promete aumentar o número de pontes de embarque cobertas até 2028, reduzindo o uso do pátio aberto. No futebol, o Paris Saint-Germain se sagrou bicampeão da Liga dos Campeões da Europa no último sábado, depois de vencer o Arsenal da Inglaterra nos pênaltis. Só que a comemoração terminou em violência e até 2 mortes na França. Mais de 890 pessoas foram detidas entre sábado e domingo em várias cidades francesas. O número é 45% maior do que no ano passado. 178 policiais ficaram feridos. Um jovem de 23 anos morreu depois de bater a moto contra blocos de concreto em uma estrada de Paris. E o outro caso foi de um torcedor de cerca de 30 anos que pulou no rio Sena e morreu afogado. Outro homem que também saltou no rio está internado em estado crítico. O presidente da França, Emmanuel Macron, criticou a confusão e prometeu punições rigorosas. Apesar dos problemas, a festa continuou nessa segunda-feira. Os jogadores do clube francês deram uma volta olímpica com a taça na quadra principal do torneio de tênis de Roland Garros, em Paris, antes de uma partida das oitavas de final. Por falar em Roland Garros, o tenista brasileiro João Fonseca vai buscar uma vaga inédita na semifinal do campeonato nesta terça-feira. O atual número 30 do mundo enfrenta o tcheco Jakub Mencik, número 27 do ranking. A partida vai começar às 3h15 da tarde no horário de Brasília. Essa é a primeira vez que Fonseca chega às quartas de final de um Grand Slam, repetindo o feito de Gustavo Kuerten, o Guga, que alcançou essa mesma fase no torneio francês há 22 anos, em 2004. No histórico, contra Mencik, o brasileiro leva vantagem. Fonseca venceu os 2 confrontos anteriores, um no torneio juvenil de fim de ano e outro no ATP de Basileia no ano passado, quando o tcheco abandonou por lesão. Quem vencer esse duelo vai enfrentar na semifinal o vencedor do jogo entre o espanhol Rafael Rodar e o alemão Alexander Zverev, marcado para essa terça-feira, 8h20 da manhã. E antes de fechar essa edição, convido você a mandar mensagem para o Panorama. Meu e-mail é leandro.gouveia@cbn.com.br. No Instagram.

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E essa edição vai ficando por aqui. A produção e o roteiro foram feitos por mim, Leandro Gouveia, e a edição e a sonorização por Anderson Wendel, o Tico. A próxima edição do Panorama chega às plataformas por volta das 7 da manhã com Bianca Santos e eu volto na sequência. Até lá!

0: Segunda-feira, 1º de junho de 2026. O prejuízo dos Correios subiu 82% entre janeiro e março e atingiu 3 bilhões e 100 milhões de reais. A base de comparação é o mesmo período do ano passado. Para buscar o reequilíbrio fiscal, a diretoria da estatal elaborou um plano de reestruturação focado em três frentes: corte de despesas com pessoal e administração, otimização de ativos e renegociação e captação de recursos. O presidente do Senado, Davi Alcolumbre, deve reunir os líderes da casa para definir como será a tramitação da proposta que acaba com a escala 6x1. A PEC já foi aprovada na Câmara e depende do aval dos senadores para entrar em vigor. Alcolumbre já convocou uma sessão geral de debate sobre os impactos econômicos da proposta, o que sinaliza que a discussão no Senado pode se estender mais do que na Câmara. O crime custa mais de 100 bilhões de reais por ano para a indústria brasileira. O valor considera prejuízos causados pelo mercado ilícito e gastos associados à prevenção e à segurança. A informação faz parte de uma pesquisa da Confederação Nacional da Indústria. O levantamento ouviu quase 1.400 empresas de 32 setores industriais de pequeno, médio e grande porte de todo o país. No horário de Brasília, 9h33.
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0: Olá, muito boa noite. Bem-vindos ao CBN Noite Total desta segunda-feira, com Luiz Del Boni na produção e os trabalhos técnicos de Henrique Dias. Nós vamos, então, fazer o grande destaque do noticiário de hoje, que foi a operação da polícia contra o Instituto Conhecer Brasil, que é uma ONG, da mesma produtora do filme sobre Jair Bolsonaro, Karina Ferreira da Gama. O Instituto Conhecer Brasil está sendo investigado pelo contrato com a prefeitura. Tinha um contrato com a prefeitura, não prestou o serviço que estava contratado. É um contrato que, tudo indica, seja superfaturado. Há investigações, inclusive, de lavagem de dinheiro, de que esse dinheiro era pulverizado em várias empresas. E há também a investigação de que parte desse dinheiro, ou todo, vai saber, né? E que é o dinheiro da Prefeitura de São Paulo teria abastecido também a produção do filme. Tudo isso está sendo investigado. Daqui a pouquinho a gente traz a reportagem do Pedro Pupulim. Antes, vamos ao vivo em Belo Horizonte com a Débora Costa com a repercussão. Oi, Débora. Boa noite para você.
2: Oi, Tânia, boa noite para você também. O pré-candidato à presidência pelo PL, Flávio Bolsonaro, chamou de pescaria probatória e perseguição a operação realizada pela Polícia Civil de São Paulo contra a ONG produtora do filme do pai dele, o ex-presidente Jair Bolsonaro, do mesmo partido. Em visita a Belo Horizonte para uma série de agendas com apoiadores e também integrantes do agronegócio, Flávio

0: disse que a investigação não tem nada a ver com o filme de Bolsonaro.
1: São Paulo já esclareceu de uma forma muito tranquila, não tem nada a falar mais sobre isso. E mais uma vez, eu só espero que não seja uma perseguição estatal por parte de alguns setores para, enfim, influenciar nas eleições. Não há absolutamente nada de errado, eu confio no trabalho da prefeitura, um contrato muito anterior com relação ao filme, né, que foi bem posterior, tudo explicadinho pela prefeitura de São Paulo. E mais uma vez, vocês vão assistir a maior obra de arte em homenagem ao presidente da República, feito com dinheiro privado, muito em breve.
0: A operação da Polícia Civil Paulista teve como alvo o Instituto Conhecer Brasil, por suspeita de fraude em um contrato anual de 108 milhões de reais com a Prefeitura de São Paulo, que negou irregularidades. A produtora é a mesma do filme Dark Horse, que retrata a trajetória política do ex-presidente Jair Bolsonaro. O caso ganhou repercussão depois que a produção foi citada em conversas de Flávio com o banqueiro Daniel Vorcaro, dono do Banco Master, que tratavam sobre pedidos de recursos financeiros para a realização do longa. Inclusive, ao visitar um hospital em Belo Horizonte, nesta segunda-feira, Tânia, o senador associou o escândalo do caso Master a Lula e ao PT. Também em visita aqui a Belo Horizonte, o pré-candidato à presidência pelo PSD, Ronaldo Caiado, evitou tecer críticas ao adversário bolsonarista sobre o caso e disse que não acompanhou a operação. Afirmou ainda que em reunião com outro pré-candidato da direita, Romeu Zema do Novo, na semana passada, o ex-governador de Goiás pregou harmonia entre eles.
2: Eu sempre trabalhei com um objetivo muito claro. Se nós começarmos a nos dispersar, nós não vamos ter bom resultado no segundo turno. Tá certo? Eu acho que esse processo tem mais me preocupado neste momento. Nós temos que chegar com um grau de convivência pacífica e harmoniosa entre nós. Porque senão, se cada um no segundo tempo cruzar os braços, você atirar, achar, então esse aí que vá sozinho, isso não vai ser uma boa campanha para nós. Quem mais quer nos ver divididos é o PT.
0: Também minimizando o caso, o governador Romeu Zema do Novo, que chegou a chamar a relação de Flávio com Vorcaro de vergonhosa, afirmou que não soube da operação e que não falaria mais no assunto. Ele também mudou o tom de ataques e pregou união da direita para derrotar Lula.
3: E nós temos de lembrar que a direita tem vários candidatos concorrendo entre si. Eu, estando no segundo turno, tenho certeza que os outros candidatos não irão apoiar o PT da mesma maneira que eu também não apoiarei. Nós, candidatos de direita, estaremos todos juntos no segundo turno.
0: De olho no segundo maior colégio eleitoral do país e nas alianças políticas para as eleições, Ronaldo Caiado, Romeu Zema e o senador Flávio Bolsonaro participam de um evento do agronegócio aqui em Belo Horizonte na noite desta segunda-feira. Os encontros com o setor seguem nesta terça na capital mineira. Tânia.
4: Ok, Débora Costa, muito obrigada. O Flávio Bolsonaro diz que essa operação de hoje da polícia de São Paulo não tem nada a ver com o filme sobre o pai dele, mas tem, porque na própria representação que foi feita à justiça pela polícia de São Paulo, nos pontos elencados, um dos pontos elencados é a suspeita de que o dinheiro dessa contratação superfaturada com a Prefeitura de São Paulo, dinheiro tenha sido desviado para o filme. Então, sim, faz parte do escopo das investigações. O Pedro Pupulim tem aqui a reportagem sobre a operação de hoje. Pedro Pupulim. Vamos lá.
5: A Polícia Civil apreendeu nesta segunda-feira computadores, celulares, documentos e notas fiscais na Prefeitura de São Paulo e na ONG Instituto Conhecer Brasil. A organização pertence à empresária Karina Ferreira da Gama, dona da produtora do filme Dark Horse, sobre o ex-presidente Jair Bolsonaro. A investigação apura irregularidades em um contrato de 108 milhões de reais entre a prefeitura e a ONG, que prevê a instalação de 5 mil pontos de acesso à internet gratuita em comunidades da capital paulista pelo prazo de 12 meses. Segundo a polícia, os 5 mil pontos deveriam ser instalados até junho de 2025. No entanto, até agora, apenas 3.200 foram implantados. De acordo com os investigadores, este contrato de 108 milhões teria subido para 157 milhões com aditivos assinados pela gestão do prefeito Ricardo Nunes e repassados à ONG, que teria apresentado à prefeitura pelo menos 16,5 milhões de reais em notas fiscais consideradas irregulares para justificar despesas de contrato. O prefeito Ricardo Nunes, do MDB, disse que a gestão municipal revisou o processo de contratação da ONG e não encontrou indícios de irregularidades. O prefeito ainda afirmou que os 3.200 pontos de Wi-Fi atualmente contratados foram instalados e que a prefeitura paga apenas pelos serviços efetivamente prestados. Nunes também sugeriu perseguição política ao comentar a operação.
6: Vamos ser realistas aqui. Se a questão é política, se eventualmente a questão é política, eu acho que é um erro grave. Eu acho que é um desrespeito à democracia. Se a questão é política, se por acaso for a questão política. Se estão fazendo isso por conta do filme, aí eu acho grave. Aí eu acho que precisa ter um outro tipo de apuração. Aí é uma conotação, se por acaso tem, aí é uma conotação política partidária. Aí eu acho que é grave. Eu acho que não merece ninguém ser crucificado porque ela tem uma preferência política A ou B.
5: O prefeito ainda saiu em defesa da empresária Karina Gama. Ele disse que a responsável pelo Instituto Conhecer Brasil é uma mulher decente e trabalhadora, mas negou qualquer vínculo entre o contrato de Wi-Fi e a produção do filme sobre Jair Bolsonaro. A empresária mantém relações políticas com aliados do ex-presidente. Em 2022, Karina prestou serviços de consultoria para a campanha a deputado de Mário Frias, produtor executivo do filme Dark Horse. Senador e pré-candidato do PL à presidência, Flávio Bolsonaro foi questionado sobre o caso e respondeu brevemente que a operação não tem nada a ver com o filme produzido em homenagem ao pai. Com colaboração de Bruna Barbosa, de São Paulo, Pedro Pupulim.
4: O prefeito de São Paulo fala em perseguição partidária, né? Mas aí nós estamos falando da operação aqui em São Paulo, da polícia de São Paulo, do governo de São Paulo, do Ministério Público e do Tribunal de Contas do município. Que partidário, né? Enfim, tudo indica, as investigações vão apontando que o filme sobre o Jair Bolsonaro era abastecido com dinheiro, pelo jeito, né? E as investigações vão avançando, da Prefeitura de São Paulo, de emendas parlamentares, portanto, nós estamos falando até agora exclusivamente de dinheiro público, né? E também, pelo que ficou evidente na conversa do Flávio Bolsonaro com o Vorcaro, de dinheiro do Banco Master, que também dá para a gente compreender que é dinheiro público, porque nós estamos falando de dinheiro desviado de aposentadoria, de funcionário público e também do BRB. Então, as investigações sobre o financiamento do filme vão avançando em muitas frentes. Vamos agora com a nossa entrevista. Vamos falar sobre educação. Estamos com a professora e educadora Thaís Romero. Ela está lançando o livro Provocações, a partir de experiências reais em sala de aula, relatos de crianças, familiares, professores, a partir da própria experiência da Thaís, que está aqui conosco. Professora Thaís Romero, bem-vinda, boa noite.
7: Boa noite, Tânia. Boa noite, ouvintes da CBN. Muito obrigada pelo convite.
4: Conta pra gente qual é a proposta do livro, né? Que tipo de provocação que você está fazendo com o livro?
7: Tânia, o livro, ele fala do cotidiano da escola, do dia a dia da escola. É uma provocação para que a gente consiga olhar para a escola não de um jeito linear, mas de um jeito real, vivo, profundo, como a escola merece ser vista.
4: Sim, e aí para isso você recorre ao relato das pessoas envolvidas, inclusive as crianças, né? Como é que você fez isso?
7: O dia a dia da escola, ele é muito vivo e muito complexo. Quando a gente reduz a escola a um lugar só dos conteúdos, daquela escola tradicional, a gente deixa de perceber o que existe de mais bonito na escola, que são as relações, os vínculos, os afetos entre as crianças e as professoras e os professores, entre as crianças, as famílias e os professores, enfim. É uma relação complexa que esta escuta sensível nos ajuda a perceber e a reconhecer.
4: Então, mas é como é que foi? Você ouviu as crianças?

0: precisa ser tratado com tal e tal, né? Impondo condições, o que, aliás, para a própria formação dos filhos deve ser deve ser um exemplo péssimo. Mas isso tem acontecido, né?
1: Tem acontecido, né? O que eu costumo dizer é que a escola precisa formar os pais também. Então, quando a
0: Então.
1: gente vem com essa perspectiva ou com um projeto em que a gente inclui e não exclui, ou não deixa do lado de fora a família, pelo contrário, a família entra, a família participa, a família pergunta, a família ajuda. As coisas vão mudando, a gente precisa entender muito bem. Eu costumo dizer, a gente precisa entender qual é o papel da escola, acreditar nele, acreditar nas pessoas que habitam a escola, reconhecer com respeito os professores. Acima de tudo, os professores precisam de respeito. E à medida que isso vai acontecendo, claro que as famílias respeitam também e ajudam também, porque tem famílias muito parceiras. Eu tenho a sorte de conviver hoje com uma comunidade muito parceira, porque a gente escuta, porque a gente está junto, porque a gente se reconhece
0: Sim. Sim.
1: como parceiros nessa formação.
0: Muito bom. A Thaís Romero lançando o livro Provocações. E aqui o Provocações é o A do cações, né? É maiúsculo. É
1: Provoca ações como um
0: ações.
1: convite para fazer, para sentir, para refletir. E não só passar pela escola, viver a escola.
0: E aí, essa mudança se dá na coordenação de cada uma das escolas? Ou ela deve ser uma política mais ampla?
1: Claro que uma política mais ampla, mas para a gente falar do que é possível hoje, porque existe o real, o ideal e o possível. O ideal é que a gente consiga fazer isso numa amplitude muito maior, mas se cada um, Galeano falava que nós somos um mar de fogueirinhas. Se a gente começar ali do nosso lugar, do nosso espaço, eu acredito que a gente pode transformar o mundo.
0: Sim. A Isora Ferreira, nosso ouvinte, pergunta aqui no nosso chat, Thaís, qual a faixa etária das crianças que você traz, né, os relatos no livro?
1: É de 0 a 10 anos, é a escola da infância. Então,
0: Zero a
1: eu
0: dez
1: conto as
0: anos.
1: histórias desde os bebês até crianças de 10 anos hoje. Mas, claro que alguns recortes, além das crianças, o que as professoras trazem de outras experiências que elas viveram. Então, tem um pouquinho de tudo. Tem mais de 1.000 histórias, na verdade. Aqui tem o primeiro livro, mas a ideia é que a gente faça uma sequência.
0: Uau! Sempre a partir de histórias trazidas por aluno ou professor, em alguma relação ali.
1: Histórias reais, Tânia, histórias de professora, de uma professora, por exemplo, que um dia chegou para mim e falou: eu vou desistir, eu não consigo mais. Por que que você não consegue? Eu não consigo, porque tudo que eu vivo aqui, eu não aprendi na faculdade de pedagogia, no curso de pedagogia.
0: Sim.
1: O que eu aprendi lá está muito distanciado do que eu preciso viver aqui. Então, é isso, é a solidão docente. É a falta de apoio, é a falta de escuta que eu ali como coordenadora, gestora, eu podia acolher, mas quantas não são acolhidas? E aí o livro Provocação é um espaço para dizer assim: escutem, é possível, as professoras estão precisando de ajuda, as crianças estão precisando de escuta, as famílias estão precisando de escuta. Então é essa a provocação.
0: Sim, a professora, ela quando ela fala que ela, o que ela aprendeu na faculdade não corresponde ao que ela encontra na realidade, aí nesse caso específico era o quê? Era uma realidade, o problema era qual, assim, ou
1: Olha,
0: quais?
1: o que eu vou falar parece um absurdo, mas não é. Ela me disse que ela nunca, no curso de pedagogia até então, ela tinha escutado falar de planejamento.
0: Uau.
1: Como a gente planeja o dia a dia, o cotidiano, e chega na escola sem ter visto isso na faculdade, na prática, no real. Então é muito teórico e falta um pouco da prática, falta pouco, muito da prática, né?
0: Uau, porque o planejamento é o que você vai fazer em sala de aula naquele dia, é isso?
1: É isso, é o que você planeja, são as suas intenções organizadas para aquilo que você deseja que a criança aprenda. E parece tão absurdo, mas foi real, foi o que ela me contou.
0: E aí o planejamento, cada professor faz o seu. Quer dizer, depende, né? Se tem uma. Ah, esqueci o nome.

0: Segunda-feira, 1º de junho de 2026, a ONG da produtora do filme sobre o ex-presidente Jair Bolsonaro foi alvo de uma operação da Polícia Civil de São Paulo por suspeita de desvio de recursos num contrato de mais de 100 milhões de reais com a prefeitura da capital. O prefeito Ricardo Nunes defendeu a dona da ONG e sugeriu uma perseguição política, além de negar irregularidades no contrato. A Justiça do Distrito Federal rejeitou a ação movida por Gleisi Hoffmann contra Flávio Bolsonaro por causa de um vídeo publicado pelo senador nas redes sociais. A deputada do PT irá recorrer da decisão. Na ação, Gleisi alegava que a peça associava sua imagem à criminalidade e à violência por meio de montagens, símbolos gráficos e referências a reportagens que abordavam o PCC e escândalos envolvendo o partido. Os microempreendedores individuais que não entregaram a declaração anual do Simples Nacional no prazo podem regularizar a situação, mas terão de pagar multa de 2% ao mês sobre os tributos devidos, limitada a 20%, com valor mínimo de R$ 50,00. Para evitar prejuízos maiores, os empreendedores terão de preencher um formulário online. A declaração exige informações como faturamento anual e a eventual contratação de empregados. O envio deve ser feito pelo portal do empreendedor. O primeiro-ministro de Israel, Benjamin Netanyahu, e o ministro da Defesa do país mandaram o exército bombardear alvos no sul de Beirute, capital do Líbano. A região é reduto do Hezbollah. Segundo um comunicado conjunto, assinado pelas duas autoridades israelenses, a medida é uma resposta às repetidas violações do cessar-fogo firmado com a facção fundamentalista e aos ataques contra Israel. No horário de Brasília, 10h08.
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0: Olá, muito boa noite. Bem-vindos ao CBN Noite Total desta segunda-feira com Luiz Delboni na produção, trabalhos técnicos de Henrique Dias. Vamos juntos com os destaques do noticiário movimentando aqui a nossa reportagem espalhada pelo país. A ONG Instituto Conhecer Brasil, ICB, que é da mesma dona da produtora que fez o filme sobre Jair Bolsonaro, essa ONG está sendo investigada, hoje foi alvo de uma operação de busca e apreensão, porque a polícia de São Paulo, o Tribunal de Contas do município de São Paulo e também o Ministério Público de São Paulo estão vendo ali indícios, vamos chamar de indícios, de corrupção, de superfaturamento, de contratação irregular, porque afinal de contas a ONG não tinha nenhuma experiência prévia para o serviço que ela foi prestar, que é de colocação de ponto de Wi-Fi, de lavagem de dinheiro, de desvio do dinheiro para outras empresas, entre essas empresas, inclusive a produtora do filme, enfim, as investigações feitas em São Paulo. Pedro Pupulin tem aqui o destaque.
2: A ONG da produtora do filme sobre Jair Bolsonaro foi alvo de uma operação por suspeita de desvio de recursos num contrato de mais de 100 milhões de reais com a Prefeitura de São Paulo. O prefeito Ricardo Nunes defendeu a dona da ONG e sugeriu uma perseguição política, além de negar irregularidades no contrato.
0: Perseguição política. Ele falou, inclusive, em perseguição político-partidária, né? Mas aí é uma investigação que por onde teria conotação política, né? Porque a polícia de São Paulo, a polícia do Tarcísio, o Tribunal de Contas do município,

0: O Ministério Público, né? Enfim, o fato é que chega uma hora que as coisas vão aparecendo e se você não investiga, você comete prevaricação. É obrigação investigar. Essas irregularidades nos contratos dessa ONG com a Prefeitura de São Paulo já vieram à tona no ano passado, em reportagem do próprio Intercept Brasil, né? Passou batido. Agora que veio à tona, né, a questão do dinheiro do Vorcaro para o filme, essa ONG, né, a Karina, que é a dona da ONG, aliás, ela é dona de várias coisas, inclusive da produtora, a Karina Ferreira da Gama, isso tudo veio à tona. Então, sabe, há uma pressão também para que as investigações avancem. Não dá, sabe, e de fato, o negócio não é simples. Sabe, as coisas parecem ser bem explícitas aqui, ó. Na representação que foi feita à justiça, essa operação foi autorizada pela justiça, inclusive, a polícia de São Paulo cita as seguintes suspeitas contra essa ONG, que é o Instituto Conhecer Brasil. Desvio de recursos públicos, porque essa ONG teria recebido o dinheiro da prefeitura e não prestou todo o serviço contratado, então ficou devendo o serviço. O valor era de 108 milhões, pulou para 157 milhões, sabe-se lá por quê. Outra questão também é que esse valor de 108 milhões seria superfaturado. Por cada ponto de Wi-Fi instalado por essa ONG, a cobrança era de R$ 1.800. Acontece que a Prodan, que é a empresa pública municipal, ela cobrava da prefeitura R$ 230 pelo mesmo serviço. Então, de R$ 230 pelo mesmo serviço cobrado pela Prodan, a prefeitura de São Paulo preferiu contratar essa ONG por R$ 1.800. E por quê que fez essa contratação? Porque não faz o menor sentido. Ah, mas é porque essa ONG ela é muito boa. Não. Essa ONG foi contratada sem nunca ter tido nenhuma experiência na área de telecomunicações. Até então, ela atuava na promoção de eventos religiosos e literários gospel. Então, por que foi contratada essa ONG por um valor muito acima do mercado e não fez todo o serviço? E ainda houve um aditivo ao valor do contrato. E ainda tem uma outra coisa também que o Tribunal de Contas do município aponta, que essa ONG recebeu o dinheiro da prefeitura e aí tinha todo um esquema de distribuição para várias empresas, pulverizava esse dinheiro para várias empresas. Já é esquisito. E aí a suspeita, e aí é que entra, né, já que várias empresas recebiam esse dinheiro, a suspeita de que, inclusive, a produção do filme sobre Jair Bolsonaro também tenha sido abastecido com o dinheiro da Prefeitura de São Paulo. Então, são vários elementos aqui. Falar em perseguição política, enfim, as investigações estão avançando e parece que as coisas eram feitas assim, sem muita preocupação, né, de deixar rastro. E aí, como eu dizia até um pouquinho mais cedo, voltando ao filme, que é claro que o que chama muito a atenção pelo alcance que tem é que tudo isso abasteceu o filme do Bolsonaro, pelo que tudo indica, né, é que o Flávio Bolsonaro dizia que o filme era feito com dinheiro privado. E aí a gente vai descobrindo que não tem nada de dinheiro privado. Que tem dinheiro de corrupção de prefeitura, se ficar constatado, né? Dinheiro de emendas parlamentares. Dinheiro do Banco Master, que é dinheiro também de corrupção. Então, dinheiro privado? Aí vai lá e fala mal da Lei Rouanet, que tem dinheiro público, mas tem dinheiro público por meio de isenção de imposto. Tudo bem, né, prestação de conta ali, tudo certinho. É isso. São as hipocrisias. Bom, agora são 10 horas e 15 minutos.
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1: Prosseguimos com o nosso giro de destaque. As contas de 2025 do ex-governador do Rio, Cláudio Castro, foram rejeitadas pelo Tribunal de Contas do Estado, Matheus Maciel.
2: O Tribunal de Contas do Estado do Rio emitiu parecer pela rejeição das contas de 2025 do ex-governador Cláudio Castro. Por 3-1, os conselheiros apontaram maquiagem contábil de R$7 bilhões e aportes suspeitos do Rio Previdência no Banco Master e no conglomerado sul-coreano. O relatório agora será analisado pela Assembleia Legislativa do Rio e os deputados vão ter a palavra final. Castro, no entanto, reafirmou em nota à CBN que sempre atuou com transparência, responsabilidade fiscal e respeito às instituições.
1: Os depoimentos de testemunhas no julgamento do caso Henri Borel terminaram nesta segunda-feira. Diogo Bugalho.
3: Os depoimentos de testemunhas no julgamento do caso Henri Borel terminaram nessa segunda e agora os dois réus devem ser ouvidos. Jairo Souza Santos Júnior, o Jairinho e Monique Medeiros podem optar por ficar em silêncio. Nessa segunda, ao chegar ao 8º dia, o júri virou o mais longo dos últimos 18 anos no Rio. As últimas testemunhas a depor foram dois legistas convocados pela defesa de Jairinho.
1: A Polícia Civil investiga a morte de influencer americana em um hotel de luxo em São Paulo. Pedro Fagundes.
4: Exames periciais devem apontar a causa da morte de uma artista visual americana encontrada em um hotel de luxo no centro de São Paulo. O caso foi registrado como morte suspeita e a polícia investiga as circunstâncias dos últimos dias da vítima no Brasil.
1: Mulher que foi jogada de um penhasco em Minas Gerais confirmou que pediu medida protetiva contra o ex-marido 5 dias antes do crime. Bruna Bentes.
5: A mulher que foi jogada de um penhasco na Serra do Rola Moça, na região metropolitana de Belo Horizonte, pelo ex-marido, disse ao Fantástico que deveria ter pedido ajuda antes. Tentativa de feminicídio foi há uma semana, quando a mulher passou um dia inteiro escondida em uma vegetação até a chegada do socorro. Entre janeiro e abril, Minas Gerais registrou 53 feminicídios. No Brasil, de janeiro a março, foram 399 casos de feminicídios registrados, o que significa uma mulher morta a cada 5 horas.
1: A mulher que desapareceu após viajar com o namorado foi resgatada no Distrito Federal depois de ficar 24 dias em cárcere privado. Marina Dantas.
6: Uma mulher de 25 anos foi resgatada no Distrito Federal após viver semanas sob ameaças, agressões e restrições impostas pelo namorado. A vítima esteve sob cárcere privado por cerca de 24 dias após o namorado perder todo o dinheiro durante uma viagem do casal ao Paraguai em abril. Ela percorreu diferentes estados em condições precárias, junto com o namorado, sem conseguir contato com familiares ou pedir ajuda. O suspeito acabou preso em flagrante pela Polícia Civil.
1: Agora 10 horas e 22 minutos.
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1: Vamos em frente com o nosso giro de destaques. A Secretaria de Saúde de São Paulo descartou que um paciente internado nos últimos dias esteja infectado com ebola. Yasmin Caetano.
2: A Secretaria de Saúde de São Paulo descartou ebola em um paciente que foi internado com suspeita da doença no fim de semana. O homem, de 37 anos, segue em estado grave no Emílio Ribas, com diagnóstico de meningite.
1: O Conselho Federal de Medicina proibiu o uso de material usado para fins estéticos e reparadores. Marina Dantas.
3: Uma resolução do Conselho Federal de Medicina passa a proibir, a partir desta terça-feira, o uso do PMMA como preenchedor injetável para fins estéticos e reparadores no Brasil, realizados por médicos. A medida foi adotada devido aos riscos de complicações graves e permanentes associados à substância, que terá uso permitido apenas em casos específicos, de pacientes com HIV/AIDS atendidos pelo SUS.
1: Uma criança de 11 anos foi mordida por um tubarão no Grande Recife. Letícia Rodrigues.
4: A criança de 11 anos que foi mordida por um tubarão na Praia de Piedade, em Jaboatão dos Guararapes, no Grande Recife, segue internada no Hospital da Restauração, localizado no centro da capital pernambucana. O menino passou por cirurgia e precisou amputar a perna esquerda.
1: Ei, mais um caso, uma segunda pessoa atacada por um tubarão em Pernambuco, dessa vez uma mulher de 19 anos. Ravir Vasconcelos.
5: Uma mulher foi atacada por um tubarão na Praia de Boa Viagem, na zona sul do Recife, nesta segunda-feira. O caso ocorreu apenas um dia após outro incidente envolvendo um tubarão na Praia de Piedade, em Jaboatão dos Guararapes, que deixou uma criança de 11 anos gravemente ferida.
1: O presidente dos Estados Unidos, Donald Trump, afirmou esperar um acordo para reabrir o Estreito de Hormuz e estender o cessar-fogo. Luiz Fernando Figliage.
6: Donald Trump disse esperar um acordo para estender o cessar-fogo com o Irã e reabrir o Estreito de Hormuz na semana que vem. Apesar do tom otimista do presidente americano, o Irã ameaçou suspender as negociações por causa da troca de ataques entre Israel e o grupo extremista Hezbollah no Líbano. Principal ponto de disputa nas conversas continua sendo o programa nuclear iraniano.
1: O Netanyahu estava fazendo ameaças duríssimas ao Líbano, aí o Trump chegou mais uma vez, né, para o Netanyahu, pediu para ele dar uma segurada, porque senão não dá para avançar nas negociações. Então também houve ali, aparentemente, um cessar-fogo também entre o Netanyahu e o no Líbano, né, contra o Hezbollah. O ministro da Fazenda, Dario Durigan, afirmou que o governo está preocupado com a possibilidade de os Estados Unidos aplicarem novas tarifas contra o Brasil. Samantha Klein.
2: O ministro da Fazenda, Dario Durigan, vai procurar a Casa Branca para falar sobre o PIX diante dos prejuízos que a modalidade pode ter com a resolução dos Estados Unidos sobre terrorismo. Os bancos brasileiros também ressaltam o aumento dos custos com o monitoramento de clientes e empresas, ao mesmo tempo em que o governo está buscando um acordo com os americanos para evitar novas tarifas comerciais contra o Brasil no âmbito da seção 301.
1: A tramitação da PEC, que acaba com a escala 6x1, deve ser debatida em uma reunião entre Davi Alcolumbre e líderes do Senado, Igor Cardim.
7: A tramitação da PEC, que acaba com a escala 6x1, deve ser debatida em uma reunião entre Davi Alcolumbre e líderes. A proposta deve passar pela CCJ antes de ser analisada em plenário. Enquanto isso, a oposição tenta emplacar um texto alternativo que revê a CLT e já enfrenta forte rejeição em consulta pública e também nas redes sociais. O relator da PEC aprovada pela Câmara ainda deve ser escolhido, mas tende a ser um nome da base governista.
1: Esses os destaques dos nossos repórteres espalhados pelo país. Caiu agora uma nota: a Rússia lançou um ataque aéreo em larga escala contra a Ucrânia. Agora, segundo autoridades ucranianas, relatos iniciais indicam que 4 pessoas morreram. Equipes de resgate fazem buscas. Sistemas de defesa aérea foram acionados para repelir os bombardeios contra a capital Kiev, de acordo com testemunhas da agência Reuters. Moradores foram orientados a procurar por abrigos como estações de metrô. O prefeito de Kiev informou que um prédio residencial de 9 andares pegou fogo após o ataque russo. Outro edifício residencial de 24 andares também foi atingido e incendiado, no que as autoridades acreditam ter sido um ataque com míssil. Portanto, a Rússia fazendo um ataque em larga escala agora contra Kiev, a capital da Ucrânia. Muito sério. 10 horas 29 minutos.
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0: Segunda-feira, 1º de junho de 2026, a Petrobras vai reduzir em 14% o preço médio de venda do querosene de aviação para as distribuidoras neste mês. O índice corresponde a uma diminuição de 93 centavos por litro. Segundo a companhia, a queda, ocorrida após altas sucessivas desde março, reflete a atenuação do cenário de elevação das cotações internacionais em razão das tensões no Oriente Médio. Apesar do recuo anunciado para junho, o combustível acumula alta de 54% em 2026. 6 em cada 10 brasileiros consideram as agressões contra as mulheres o crime mais grave do país. O dado consta em uma pesquisa Datafolha divulgada em parceria com o Movimento Mulher 360. Os ataques de gênero aparecem à frente das citações ao tráfico de drogas e aos assaltos à mão armada na rua. Apesar disso, o levantamento revela uma contradição. Para 42% dos entrevistados, o ato do companheiro controlar o salário da parceira não é necessariamente uma agressão. A pesquisa também indicou que 61% dos brasileiros culpam as próprias vítimas pela violência sofrida sob a justificativa de escolhas afetivas erradas. A França apreendeu um petroleiro russo no Oceano Atlântico. Nas redes sociais, o presidente Emmanuel Macron afirmou que é inaceitável que navios contornem as sanções internacionais, violem o direito do mar e financiem a guerra que a Rússia promove contra a Ucrânia há mais de 4 anos. No horário de Brasília, 10h33.
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0: para os Estados Unidos?
1: Está a caminho de Nova Jersey. A delegação da seleção brasileira deixou o Rio de Janeiro nesta noite, né? Houve uma despedida dos funcionários da CBF que ficaram no Brasil. Toda a delegação, né? Comissão técnica, diretoria da CBF, jogadores, seguiram para Nova Jersey, porque a seleção vai para o seu último estágio antes da estreia na Copa do Mundo, que é a preparação nos Estados Unidos. Sábado, Tânia, às 19 horas, amistoso contra o Egito. E depois, obviamente, os dias que faltam para começar a Copa do Mundo. Dia 11 começa a Copa, que é na próxima quinta-feira, com México e África do Sul, que abrem o Mundial. Dia 13 de junho, no próximo sábado, não esse, no outro sábado, 19 horas, Brasil e Marrocos, para começar a caminhada do Brasil, tentando o ex-campeonato mundial nos Estados Unidos, no México e também no Canadá, na Copa 2026. Com cobertura da CBN, hein, Tânia?
0: Opa, com cobertura da CBN, estaremos atentíssimos a tudo. Amistoso no sábado será o último antes da Copa do Mundo.
1: Isso, contra a seleção egípcia, né, Brasil e Egito, porque nesse final de semana, Tânia, muitas seleções se despediram dos seus países, né? Então até amanhã as últimas listas de seleções serão divulgadas e enviadas para a FIFA. As 48 seleções para a Copa do Mundo, já todo mundo vai conhecer os 26 convocados para a Copa. E a partir da quarta-feira, no mais tardar aí na quarta-feira de manhã, quarta-feira à tarde, as delegações, né, tirando a seleção do Irã, que vai ficar hospedada no México, porque há um clima de muita tensão que envolve o que acontece com o Irã também, em relação aos Estados Unidos. A seleção iraniana ficaria nos Estados Unidos, vai ficar no México. Outras seleções também vão ficar, né, em outras bases fora os Estados Unidos. Os Estados Unidos serão aí o lugar da maioria das seleções da Copa do Mundo, mas no máximo até quarta-feira, no, quinta-feira talvez aí, as últimas seleções cheguem ao Mundial de 2026, e aí no próximo final de semana, Tânia, os amistosos quase todos já nos Estados Unidos, quinta-feira começa a Copa e sábado, dia 13, 19 horas, tem Brasil e Marrocos para começar a caminhada do Brasil na Copa do Mundo, Tânia.
0: Oh, meu Deus, aí nós vamos torcer muito, hein?
1: Tá chegando a hora.
0: Tá chegando a hora. E aí o Brasileirão parou. Aliás, parou tudo, né?
1: É, parou. A Série B vai continuar, Tânia.
0: Ah, vai continuar?
1: A Série B, o Brasileirão continua, isso. A Série B teve jogo hoje, a 11ª rodada, né? O que a Série B vai tentar fazer, a CBF vai tentar fazer, obviamente, não colocar jogos da Série B no dia de jogos do Brasil. Mas vai ter, por exemplo, muitos jogos em dia de jogos da Copa do Mundo, rodada normal da Série B. Então a Série B vai ter aí muitos jogos desmembrados. Continua, não vai parar a Série B durante a Copa do Mundo, a Série A vai parar. Parou ontem, né? Com a 18ª rodada. Sábado, Flamengo 3, Coritiba 0. Atlético Paranaense 1, Mirassol 0. Grêmio 1, Corinthians 3. Bahia 2, Botafogo 1. Santos 3, Vitória 1. Ontem, Bragantino 3, Internacional 1. Vasco 0, Atlético Mineiro 1. Palmeiras 1, Chapecoense 0. Cruzeiro e Fluminense empataram 1-1. Remo 1, São Paulo 0. Então a Série A parou depois de 18 rodadas. 17 jogos para algumas equipes, né, que tem jogos a menos. Palmeiras, Flamengo, Fluminense, Atlético Paranaense, os 4 melhores. Vasco, Remo, Mirassol e Chape, os 4 piores da Série A, que volta apenas no dia 22 de julho, Tânia. Dia 19 de julho, um domingo, acaba a Copa. Dia 22, uma quarta-feira, retoma, volta a Série A do Campeonato Brasileiro.
0: Muito bom. Por enquanto, a gente vai se divertindo com a Série B. O Henrique Dias quer saber quem é o líder.
1: O Sport Clube do Recife,
0: que
1: venceu o clássico
0: dele.
1: Dos clássicos no final de semana. O Sport bateu o Náutico 2-0 na linha do Retiro, lotada, no final de semana. E a vitória por 2-0 colocou o Sport na ponta da Série B, depois de 11 rodadas, Tânia. Os jogos de hoje, né, que fecharam, o jogo de hoje que fechou a rodada 11 da Série B, o empate em Campinas, Ponte Preta e Botafogo ficaram no 0-0. A Série B agora tem Sport líder, 22, Vila Nova segundo, 22, São Bernardo terceiro, 21, Náutico quarto, 19. Os quatro piores da B agora: Avaí, 17º, com 10. O Avaí entrou na zona de rebaixamento. Botafogo saiu com empate em Campinas. Londrina, 18º, com 8. Ponte Preta, 19ª, com 8. O América, 20º, com 3. A Série B, né, Tânia? Sempre bom lembrar, mudou o regulamento esse ano. Sobem diretamente para a Série A o campeão e o vice, só os dois. Aí há um playoff do terceiro ao sexto. O terceiro enfrenta o sexto em 2 jogos. O quarto enfrenta o quinto em 2 jogos. O terceiro e o quarto jogam até por 2 empates para chegarem para uma... para tentar o acesso para a Série A do ano que vem. Então aí o terceiro ao sexto, eles jogam, eles se enfrentam para garantir as duas últimas vagas da Série A do ano que vem. Campeão e vice garantem diretamente. Do terceiro ao sexto, dos 4, 2 garantem vaga para a Série A do Brasileirão da próxima temporada, Tânia.
0: Muito bom. Prates, ficamos assim, você volta, né?
1: Isso, 23h30 com o lado B da bola, ao lado do Gabriel Dudziak.
0: Combinado. Então, Rafael Prates volta já, né? Daqui menos de uma hora. porque hoje o programa termina às 11h30, e aí a gente dá espaço ao lado B da bola, que é ele e o Dudziak, falando do futebol internacional, mas até lá tem muita informação. É, aliás, nós temos aqui os nossos repórteres, que eu já vou movimentá-los todos, vou falar aqui que o pessoal pode acompanhar por vários canais, inclusive com imagem. E aí quem acompanha com imagem, seja no Globoplay, seja no YouTube, no próprio site da CBN, vê lá a redação, né? Aí atrás de mim tá o Leonardo Dai. É, olha lá. E ao lado do Dai está Paulo Galvão. Paulo Galvão, vem aqui, Paulo Galvão. Temos uma novidade sobre Paulo Galvão. Paulo Galvão é apresentador do CBN Madrugada, como todos já sabem. Ele fica ali preparando, né? Meia-noite ele assume o CBN Madrugada. E já faz um tempo que nós estamos numa expectativa. Fica aqui do meu ladinho. Aqui, ó. Vamos jogar aqui a câmera. Não é ainda uma entrevista, que eu quero te entrevistar, hein, Paulo Galvão?
2: É?
0: É que agora é Paulo Henrique Galvão, que é na versão escritor. Paulo Henrique Galvão está com o seu novo livro, já disponível em e-book. Ainda não temos o físico, muita expectativa. É o Quem Você Ajudou Hoje, o nome do livro que eu já li. E é muito legal, Galvão. Você propõe reflexões importantes para nós, brasileiros. Sobretudo agora, né, no ano eleitoral, que a gente tem que parar para pensar sobre a nossa democracia e para onde a gente quer ir.
2: Verdade,
0: faz um, conta pra gente rapidinho, mas depois então, eu quero te entrevistar com calma, mais
2: com
0: pra
2: certeza,
0: frente, quando sair o livro físico.
2: Pra mim vai ser uma alegria. Tava acompanhando um pouco da entrevista anterior sobre educação.
0: Sim, falamos
2: sobre. E a sua entrevistada disse uma frase que tem tudo a ver com a minha obra. A escola ainda é o lugar que pode transformar o mundo. Isso é sensacional. E acho que é um pouco do que eu tento colocar também na minha obra. Quem Você Ajudou Hoje é uma provocação, que é o título do livro dela. É uma provocação.
0: É uma pergunta, né? Quem você ajudou hoje?
2: E por que a escola, né? A Unesco, Tânia, divulgou há alguns anos, há 2 ou 3 anos, uma obra com as diretrizes do que eles acreditam seja o ideal para a educação do futuro. E o principal foco qual que é? Você mudar o foco do individual para o coletivo. A gente cresceu numa sociedade, a gente vive numa sociedade em que parece que a gente está numa competição.
0: É, o resultado individual que prevalece.
2: Ganhadores,
0: né?
2: E perdedores.
0: Sim,
2: lá nos Estados Unidos eles falam os losers, né? Losers e tal. Então, para a gente mudar esse país, né? Eu sempre falo aqui, né? O Brasil é um país colossal, desigual e plural. Para a gente mudar isso, não há outra forma que não seja. Aí eu vou para o mantra que eu utilizo sempre no CBN Madrugada, que é tratar de forma desigual os desiguais. Né? E para a gente tratar de forma desigual os desiguais, para que a gente tenha um governo, né, um congresso que esteja focado em tratar de forma desigual os desiguais, a gente precisa de uma população de eleitores que pensem dessa forma. Para que a gente tenha eleitores que pensem dessa forma, a gente vai ter que ter uma sociedade que pense no outro também, não só de forma individual. Então, a construção é essa. Ah, vai demorar muito. Não é, a gente não vai mudar.
0: Quem disse que seria fácil? Né?
2: Exatamente. A ideia aqui não é a velocidade, né, Tânia? É a direção que a gente tem que mudar e pela criançada, pela garotada. A partir do momento que a gente tiver uma educação focada no coletivo, com as pessoas pensando no outro, com as pessoas que estão numa situação de privilégio, como nós, né? Admitirem estar nessa situação. E mais do que isso, se incomodarem, né, com um mundo tão desigual. Sim. Porque não é só o Brasil, é o mundo inteiro. Né?
0: E assim, não querendo ser demagógico, mas a gente não consegue ter uma felicidade plena, ainda que a gente tenha tudo. Se a gente olha para o lado, tem gente que não tem nem sequer o que comer. Não dá, gente.
2: Exatamente. Né? E o pior, Tânia, é que no mundo de hoje as pessoas não estão conversando. Né? Aí que eu trato da questão da radicalização, da polarização, porque a polarização é normal. Né? Em qualquer país vai ter polarização. O problema é que a gente está tendo uma radicalização em que um lado não conversa com o outro. E a ideia, e aí eu vou buscar lá no John Stuart Mill, né? Eu procurei, né, muitas obras clássicas aí para embasar o meu trabalho. E o Stuart Mill, ele falou lá no século XIX que a gente tem que manter a arena aberta. O que é manter a arena aberta? É manter a sua arena aberta para que a verdade possa chegar até você. Ainda que você tenha uma opinião formada sobre um assunto, escute o outro que tem uma opinião diferente para, de repente, ou fortalecer a tua ideia ou então, de repente, mudar a sua ideia.
0: Uhum.
2: Né?
0: Diálogo.
2: Isso não acontece, a gente não tem diálogo nessa sociedade. A gente está vivendo o que eu chamo de um fundamentalismo político, porque a gente está acostumado a falar em fundamentalismo na parte religiosa, né? O que é o fundamentalismo? O que caracteriza o fundamentalismo? É o não diálogo, é você ter a sua verdade baseada na tradição, na cultura, no costume. Então, isso é assim porque sempre foi assim, meu pai falou que é assim, meu avô falou, e eu continuo pensando assim, e eu não vou interpretar aquilo ou elaborar aquilo, não. Isso é o fundamentalismo, você baseia a sua verdade não na razão, mas no costume. Então, eu acho que para a gente mudar essa nossa sociedade, a gente precisa começar a pensar, será que isso aqui ainda vale hoje? Porque eu coloco lá, né, Tânia, a gente tem que lembrar que no passado recente era tradição aqui no Brasil escravizar as pessoas.
0: Sim.
2: Era uma tradição, né? Então, acho que a gente tem que...
0: A base da economia era na escravização, tanto que depois o pessoal não queria que acabasse, porque senão ia quebrar a economia, era o argumento lá na época. Enfim, a gente tem que flexibilizar, né? Bom, o Paulo Henrique Galvão, porque o livro ele assina... Porque agora você mudou, Paulo Henrique Galvão?
2: A ideia acho que é eu começar a usar o Paulo Henrique.
0: Aqui,
2: né?
0: Na rádio também?
2: Não é tão bonito,
0: Galvão?
2: Né?
0: Eu
2: minha mãe
0: acho
2: sempre
0: bonito,
2: fala isso,
0: Henrique.
2: Né? Você, eu coloquei o seu nome de Paulo Henrique e tal, né? Então, a ideia é... Eu vou usar bastante esse nome, né? Vamos ver.
0: Que agora é o livro que você está lançando. E é legal porque... Eu já li o livro, mas eu li antes dele ser lançado, tive esse privilégio, né, de ler, e é um livro consistente em que o Paulo Galvão, que é o Paulo Henrique Galvão, porque ele assina como Paulo Henrique Galvão no livro, traz muitos pensadores, né, faz uma reflexão assim, muito bem embasada do ponto de vista sociológico, filosófico e também factual, né, porque traz os dados do Brasil, enfim, é bem recheado. O livro está em e-book, dá para baixar. E o livro físico, estamos na maior expectativa, né, Galvão?
2: Ainda não temos uma data, mas eu imagino que daqui a umas 3 semanas, mais ou menos, vamos fazer uma sessão aí de lançamento em alguma livraria aqui em São Paulo. Em princípio, acho que talvez ali na Avenida Paulista, né? E a gente já convida aqui todos os nossos ouvintes e vai ser um prazer receber todo mundo. Mas quem gosta de ler o livro no e-book, com você, né, Tânia Morales?
0: Eu faço no
2: lá no
0: meu Kindle.
2: Como é? No Kindle, né?
0: Kindle,
2: já está disponível lá.
0: Você baixa rapidinho.
2: Já está disponível.
0: Quem Você Ajudou Hoje, livro de Paulo Henrique Galvão, já disponível em e-book. E aí, quando for o lançamento e tal, aí você volta aqui e a gente faz uma entrevista formal. Aqui foi só
2: maravilha.
0: Um papinho.
2: Agradeço demais, Tânia. Muito obrigado pelo
0: merece.
2: Seu carinho e pelo seu apoio, viu?
0: Valeu, Paulo Galvão.
2: Tchau.
0: Rapaz, tchau. Lançando o livro. Eu acompanhei todo esse processo, expectativa grande, né? A gente que é do rádio, tudo é na hora, instantâneo, ao vivo, literalmente. E aí vai escrever um livro, e aí essa experiência do Paulo Galvão, aí vai passar pelo editor, aí volta, aí vê a capa, aí não sei o quê. E quando que vai lançar? Não sei ainda, não sei o quê. Todo dia, Galvão já tem? Calma, não sei, não sei o quê. Aí agora saiu, mas saiu digital por enquanto. Então quem é como eu que gosta de um livrinho digital... Gosto do físico também, mas me adaptei bem ao livro digital. Até porque, cá entre nós, no livro digital a gente coloca a letra do tamanho que a gente quer. Isso ajuda, isso facilita. Facilita bastante. Então já dá para baixar. O livro do Galvão é Quem Você Ajudou Hoje. Mas ainda vai sair o livro físico, vai ter lançamento. Aí nós vamos conversar direitinho com o Galvão, fazer uma entrevista mesmo, oficialmente, aqui no CBN Noite Total. Bom, e agora, hein? O que nós vamos fazer, Del Boni? Vamos com os nossos repórteres. Vamos lá. O ministro da Fazenda, Dario Durigan, afirmou que o governo está preocupado com a possibilidade de os Estados Unidos aplicarem novas tarifas contra o Brasil. Durigan disse ainda que o governo tem atuado para proteger as empresas brasileiras.
3: O ministro da Fazenda, Dario Durigan, disse ao jornal da CBN que vai procurar autoridades americanas para tratar do PIX e do potencial de prejuízos para este método de pagamento, devido à designação de facções criminosas como organizações terroristas. Ele reiterou que não tem problema em ligar para o secretário do Tesouro americano, Scott Bessent, mas que vai fazer isso no seu tempo. E também ressaltou que o Brasil não pode ficar preso com o risco de uma intervenção.
4: Basta você ter uma alegação, uma visita da família Bolsonaro, uma alegação dizendo um determinado banco brasileiro tem contas do PCC. Aí a autoridade norte-americana pode dizer o seguinte: então esse banco está apenado, está sancionado pelo Tesouro norte-americano, as sanções da UFAC, ele não pode operar com o PIX, porque o PIX tem sido usado para movimentar dinheiro de facção criminosa. Veja, no México, o DOJ, que é o Departamento de Justiça norte-americana, entrou com ação e fechou 3 bancos, a partir de uma designação de organização terrorista.
3: O governo Lula teme que a decisão do governo Trump resulte no impacto negativo no funcionamento do PIX, que já é alvo de críticas de autoridades americanas por permitir a transferência rápida de dinheiro sem taxas e que vem diminuindo drasticamente o uso do cartão de crédito, cujas principais bandeiras são norte-americanas. Com isso, o governo também tenta emplacar esse discurso, que a decisão do Departamento de Estado dos Estados Unidos pode afetar o meio de pagamento mais popular do país. A resolução sobre facções criminosas ainda tende a gerar reflexos sobre o relacionamento entre bancos brasileiros e americanos. O diretor jurídico e legislativo da Associação Brasileira de Bancos, Felipe Natali, alerta para o aumento de custos com monitoramento e compliance. Ele ressalta que alguns segmentos já têm um monitoramento maior.
5: Se você tem um cliente que de alguma forma ele se relacione com alguma das organizações criminosas e você não tenha isso mapeado, a gente sabe que alguns segmentos a gente tem informação que ele tem mais relação com o crime organizado. Então, por exemplo, quando a gente fala, por exemplo, postos de combustíveis, a gente sabe de alguma forma, várias vezes foi verificado a relação com o crime organizado. Todas as instituições, obviamente, elas terão que tomar muito mais.
3: Em outra frente, a investigação dos Estados Unidos sobre o PIX, propriedade intelectual e comércio popular e falsificações está na reta final. O ministro Durigan criticou a ameaça de novas tarifas comerciais contra o Brasil através da chamada Seção 301. Nesse sentido, a diplomacia e a equipe econômica estão buscando negociar com os técnicos do governo norte-americano. Em abril, o governo brasileiro apresentou uma série de explicações e uma outra reunião deve ocorrer nos próximos dias. Com colaboração de Rani Veloso, de Brasília, Samantha Klein.
0: Agora, 10h51.
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2: Com câncer em estágio terminal foi vítima de golpe aplicado por uma quadrilha pouco antes de morrer. A informação é da Polícia Civil, que realizou uma operação nesta segunda-feira contra os integrantes da organização criminosa. Os agentes cumpriram 22 mandados de busca e apreensão. Um dos alvos é um policial militar que, segundo as investigações, tinha participação numa empresa ligada ao empresário Oswaldo Rodrigues Vieira Filho, a vítima da quadrilha. Oswaldo administrava duas empresas que tinham valores a receber do poder público por meio de precatórios, que são dívidas reconhecidas pela Justiça. Um desses créditos chegava a 38 milhões e meio de reais. Os alvos da operação são suspeitos de falsificar documentos e procurações. Pareceres médicos indicavam que Oswaldo já não tinha capacidade de entender ou manifestar a própria vontade quando houve as movimentações. O delegado Marcos Bussi explicou em entrevista à TV Globo que a investigação tenta entender como esses documentos foram produzidos.
3: Hoje, o que se pretende é saber como esses documentos foram lavrados, em que circunstâncias foram realizadas, como essa aproximação aconteceu. Essas pessoas se aproximaram do falecido, tendo em vista que a notícia que se tem, inclusive com base em pareceres médicos, é de que o falecido, né, pouco antes de sua morte, não tinha capacidade de compreensão e de manifestação da vontade.
2: Um testamento foi feito 2 horas antes da morte de Oswaldo. Uma das investigadas aparece como testamenteira, inventariante, beneficiária do patrimônio e recebeu mais de 1 milhão de reais. Os investigados podem responder por estelionato, associação criminosa, apropriação indébita e falsidade ideológica. Com a colaboração de Ana Paula Jalma e reportagem Júlia Viana.
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5: A ONG da produtora do filme sobre Jair Bolsonaro foi alvo de uma operação por suspeita de desvio de recursos num contrato com a Prefeitura de São Paulo. O prefeito Ricardo Nunes defendeu a dona da organização e sugeriu uma perseguição política contra ela.
6: A Polícia Civil apreendeu nesta segunda-feira computadores, celulares, documentos e notas fiscais na Prefeitura de São Paulo e na ONG Instituto Conhecer Brasil. A organização pertence à empresária Karina Ferreira da Gama, dona da produtora do filme Dark Horse, sobre o ex-presidente Jair Bolsonaro. A investigação apura irregularidades em um contrato de R$ 108 milhões de reais entre a Prefeitura e a ONG, que prevê a instalação de 5 mil pontos de acesso à internet gratuita em comunidades da capital paulista pelo prazo de 12 meses. Segundo a polícia, os 5 mil pontos deveriam ser instalados até junho de 2025. No entanto, até agora, apenas 3.200 foram implantados. De acordo com os investigadores, este contrato de 108 milhões teria subido para 157 milhões com aditivos assinados pela gestão do prefeito Ricardo Nunes e repassados à ONG, que teria apresentado à prefeitura pelo menos 16,5 milhões de reais em notas fiscais consideradas irregulares para justificar despesas de contrato. O prefeito Ricardo Nunes, do MDB, disse que a gestão municipal revisou o processo de contratação da ONG e não encontrou indícios de irregularidades. O prefeito ainda afirmou que os 3.200 pontos de Wi-Fi atualmente contratados foram instalados e que a prefeitura paga apenas pelos serviços efetivamente prestados. Nunes também sugeriu perseguição política ao comentar a operação.
7: Vamos ser realistas aqui. Se a questão é política, se eventualmente a questão é política, eu acho que é um erro grave. Eu acho que é um desrespeito à democracia. Se a questão é política, se por acaso for questão política. Se estão fazendo isso por conta do filme, aí eu acho grave. Aí eu acho que precisa ter um outro tipo de acusação. Aí é uma conotação, se por acaso tem, aí é uma conotação política partidária. Aí eu acho que é grave. Eu acho que não merece ninguém ser crucificado porque ela tem uma preferência política A ou B.
6: O prefeito ainda saiu em defesa da empresária Karina Gama. Ele disse que a responsável pelo Instituto Conhecer Brasil é uma mulher decente e trabalhadora, mas negou qualquer vínculo entre o contrato de Wi-Fi e a produção do filme sobre Jair Bolsonaro. A empresária mantém relações políticas com aliados do ex-presidente. Em 2022, Karina prestou serviços de consultoria para a campanha a deputado de Mário Frias, produtor executivo do filme Dark Horse. Senador e pré-candidato do PL à presidência, Flávio Bolsonaro foi questionado sobre o caso e respondeu brevemente que a operação não tem nada a ver com o filme produzido em homenagem ao pai. Com colaboração de Bruna Barbosa, de São Paulo, Pedro Pupulim.
5: E agora a gente traz justamente a reportagem da Débora Costa, trazendo aqui a fala do senador Flávio Bolsonaro, dizendo que essa operação não tem nada a ver com o filme, muito embora a polícia tenha dito que está investigando se esse dinheiro foi para o filme. O pré-candidato Flávio Bolsonaro chamou de perseguição a operação da Polícia Civil de São Paulo contra a ONG da produtora do filme do pai dele, né, o filme sobre a vida do pai dele, Jair Bolsonaro. Débora Costa.
8: O pré-candidato à presidência pelo PL, Flávio Bolsonaro, chamou de pescaria probatória e perseguição a operação realizada pela Polícia Civil de São Paulo contra a ONG produtora do filme do pai dele, o ex-presidente Jair Bolsonaro. Em visita a Belo Horizonte para uma série de agendas com apoiadores e empresários do agronegócio, Flávio disse que a investigação não tem nada a ver com o filme de Bolsonaro.
9: Tem nada a falar mais sobre isso. E mais uma vez, eu só espero que não seja uma perseguição estatal por parte de alguns setores para, enfim, influenciar nas eleições. Não há absolutamente nada de errado, eu confio no trabalho da prefeitura, um contrato muito anterior com relação ao filme, né, que foi bem posterior, tudo explicadinho pela prefeitura de São Paulo. E mais uma vez, vocês vão assistir a maior obra de arte, homenagem ao presidente da República, feito com dinheiro privado, muito em breve.
8: A operação da Polícia Civil Paulista teve como alvo o Instituto Conhecer Brasil por suspeita de fraude em um contrato anual de R$ 108 milhões de reais com a Prefeitura de São Paulo, que negou irregularidades. A produtora é a mesma do filme Dark Horse, que retrata a trajetória política do ex-presidente Jair Bolsonaro. O caso ganhou repercussão depois que a produção foi citada em conversas de Flávio Bolsonaro com o banqueiro Daniel Vorcaro, dono do Banco Master, que tratavam sobre pedidos de recursos financeiros para a realização do longa. Inclusive, ao visitar um hospital em Belo Horizonte, o senador tentou desviar o foco do escândalo e associou o caso Master a Lula e ao PT. Também em visita à capital mineira, o pré-candidato à presidência pelo PSD, Ronaldo Caiado, evitou tecer críticas ao adversário bolsonarista sobre o caso e disse que não acompanhou a operação. Afirmou ainda que, em reunião com outro pré-candidato da direita, Romeu Zema do Novo, o ex-governador de Goiás pregou harmonia entre eles.
10: Se nós começarmos a nos dispersar, nós não vamos ter bom resultado no segundo turno, certo? Eu acho que este processo tem mais me preocupado neste momento. Nós temos que chegar com um grau de convivência pacífica e harmoniosa entre nós. Porque senão, se cada um no segundo tempo cruzar os braços, você achar, então esse aí que vá sozinho, isso não vai ser uma boa campanha para nós. Quem mais quer nos ver divididos é o PT.
8: Também minimizando o caso, o governador Romeu Zema do Novo, que chegou a chamar a relação de Flávio com Vorcaro de vergonhosa, afirmou que não soube da operação e que não falaria mais no assunto. Ele também mudou o tom de ataques e pregou união da direita para derrotar Lula.
11: Nós temos de lembrar que a direita tem vários candidatos concorrendo entre si. Eu, estando no segundo turno, tenho certeza que os outros candidatos não irão apoiar o PT da mesma maneira que eu também não apoiarei nós, candidatos de direita, estaremos todos juntos no segundo turno.
8: De olho no segundo maior colégio eleitoral do país e nas alianças políticas para as eleições, Ronaldo Caiado, Romeu Zema e o senador Flávio Bolsonaro participaram de um evento do agronegócio em Belo Horizonte na noite dessa segunda-feira. As agendas deles na capital mineira seguem nesta terça. De Belo Horizonte, Débora Costa.
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0: Segunda-feira, 1º de junho de 2026. O número de investigações da PF sobre corrupção eleitoral cresceu quase 20 vezes nos últimos 10 anos. Segundo o levantamento da Globo News, em 2016 foram abertas 117 investigações. Nas eleições de 2024, o total saltou para quase 2.300. No período analisado, a corporação iniciou mais de 7.600 inquéritos sobre compra de votos, uma média de 2 novas investigações por dia. A Receita Federal informou que mais de 44 milhões de declarações do imposto de renda foram entregues neste ano. O número representa um aumento de 2,4% em relação a 2025. A declaração pré-preenchida foi a modalidade mais utilizada pelos contribuintes. Quase 60% dos documentos na edição de 2026 foram enviados dessa forma. A Justiça do Amazonas determinou que o governo do estado e a Prefeitura de Manaus apresentem um plano para a criação de um centro de acolhimento temporário para animais domésticos. O local deve ser projetado em 2 meses. Segundo o Ministério Público, a falta de um abrigo público contribui para o aumento dos casos de abandono e maus tratos, além de gerar impactos na saúde pública manauara. No horário de Brasília, agora 11 horas e 4 minutos.
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0: Olá, boa noite, bem-vindos ao CBN Noite Total desta segunda-feira, última meia horinha do programa, porque como hoje é segunda-feira, hoje vamos até às 11h30. Temos muita informação até lá. Vamos em frente com a produção do Luiz Delboni e os trabalhos técnicos de Henrique Dias. A tramitação da PEC, que acaba com a escala 6x1, deve ser debatida em uma reunião entre Davi Alcolumbre e líderes do Senado. A proposta ainda pode passar pela Comissão de Constituição e Justiça antes de ser analisada em plenário.
2: O presidente do Senado, Davi Alcolumbre, deve se reunir nesta semana com líderes para definir os próximos passos da PEC, que acaba com a escala de trabalho 6x1. A previsão é de que a análise inicial seja feita pela CCJ e que a votação em plenário ocorra ainda antes das eleições. No entanto, o esvaziamento de Brasília e as sessões remotas previstas para os próximos dias podem dificultar o processo. O texto já aprovado pelos deputados prevê a redução gradual da jornada semanal de 44 para 40 horas, em um período de 14 meses após a promulgação, além da garantia de 2 dias de folga por semana. A proposta mantém as regras atuais para horas extras, trabalho em feriados e domingos e estabelece mecanismos de adaptação para regimes especiais. Paralelamente, a oposição protocolou

0: Visão da CLT, que considera ultrapassada.
1: A CLT é de Getúlio Vargas. Não tem lógica a gente colocar como parâmetro a CLT de 1943. O Brasil, principalmente os órgãos governantes, não priorizam resultado, metas. Aqui se prioriza a burocracia. Mas, infelizmente, ainda querem manter essa tradição da CLT de 1943.
0: Já o senador Paulo Paim, autor de outra proposta anterior à do fim da escala 6x1, pretende juntar o texto original à medida que será pautada.
2: A importância para mim não é quem vai ser o relator ou não. Eu quero aprovar, importa é a causa. A que está mais avançada é essa, que acaba com a escala 6x1. A minha, no caso, embora mais antiga, ela pode ser repensada, como também pode circular paralela, que ela avança no tempo, ela persegue, na verdade, além das 40 agora, 36 no futuro. Então esse debate pode se continuar fazendo.
0: A escolha do relator também está em discussão. O favorito é o senador Omar Aziz, que teria mantido conversas com integrantes do governo e de líderes do Senado. Outros nomes cotados incluem ex-ministros, como os senadores Camilo Santana e Carlos Fávaro, além do ex-presidente do Senado, Rodrigo Pacheco. De Brasília, Igor Cardim.
3: É, o fim da escala 6x1 passou bem pela Câmara, agora está tramitando no Senado. Vamos ver se vai passar por transformação, se o Senado quiser pode transformar o texto. Aí volta para a Câmara, faz tudo de novo. Ou não, né? É um tema que no ano eleitoral é um tema de, né, popularidade, reduzir a jornada de trabalho. Então, até a oposição está com dificuldades aí de colocar barreiras ao avanço dessa matéria. O presidente dos Estados Unidos afirmou esperar um acordo para reabrir o Estreito de Hormuz. Mas vai ser difícil, porque o Irã não está disposto a abrir o Estreito de Hormuz. Mas o Trump, claro, está no papel dele de insistir e estender o cessar-fogo. Nesta segunda-feira, o Irã ameaçou suspender as negociações com os novos ataques entre Israel e o grupo extremista Hezbollah no Líbano.
4: O presidente Donald Trump afirmou que espera chegar a um acordo para estender o cessar-fogo com o Irã e reabrir o Estreito de Hormuz na próxima semana. A declaração ocorreu durante uma entrevista à rede de televisão americana ABC News. O republicano disse que conseguiu contornar um contratempo que surgiu após o Irã ameaçar suspender as negociações por causa da troca de ataques entre Israel e o Hezbollah no Líbano. Ainda segundo Trump, as conversas com o Irã estão em ritmo rápido. Do outro lado, o regime dos ayatolás condicionou qualquer trégua com os Estados Unidos à implementação de um cessar-fogo efetivo no Líbano. O porta-voz da diplomacia iraniana afirmou que o fim dos ataques é essencial para as negociações de paz. Ainda nesta segunda-feira, Trump anunciou que Israel e o Hezbollah concordaram em não se atacar após conversas por telefone com o primeiro-ministro israelense Benjamin Netanyahu e com a facção libanesa. O anúncio não inclui detalhes sobre prazos ou a negociação em andamento para encerrar o conflito. Na rede social X, Netanyahu disse que Israel vai continuar a operar conforme planejado no Líbano.
5: Instruí as Forças Armadas de Israel a atacar alvos terroristas em Beirute. Não haverá uma situação em que o Hezbollah ataque nossas cidades e nossos cidadãos e seus quartéis generais permaneçam intocáveis. Continuamos a aprofundar nossa atividade operacional no terreno no sul do Líbano. Estamos eliminando os redutos do Hezbollah. Estamos determinados a restaurar a segurança dos moradores do norte, assim como fizemos para os do sul.
4: A atual guerra entre o Hezbollah e Israel está vinculada ao conflito dos Estados Unidos e do Estado judeu contra o Irã, fiador do Hezbollah. Irã e Estados Unidos estão em cessar-fogo desde 7 de abril. Os dois países chegaram a trocar ataques pontuais nas últimas semanas. Enquanto isso, o Estreito de Hormuz, por onde passa um quinto da produção mundial de petróleo, continua fechado para navegação. O principal ponto de disputa nas negociações atuais é o programa nuclear iraniano. Washington exige que Teherã se comprometa a nunca desenvolver armas nucleares. Já o Irã afirma que o tema não está em discussão no momento. Com a colaboração de Ana Luísa Bessa, de São Paulo, Luiz

0: Fernando Figliage.
1: Agora são 11 horas e 12 minutos.
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1: Luiz Del Boni, o que, que aconteceu no Corinthians, Luiz Del Boni? Boa noite.
3: Boa noite, Tânia. Boa noite a todos os ouvintes da CBN. O Conselho Deliberativo do Corinthians expulsou nesta segunda-feira o ex-presidente Augusto Melo do quadro de sócios. Melo ficou à frente do clube entre 2024 e 2025 e foi julgado pelos conselheiros pela invasão ao andar da presidência no Parque São Jorge em maio do ano passado. Nesta data, ele tentou retornar ao cargo depois de uma conselheira alegar assumir o controle do Conselho Deliberativo e anular a votação do processo de impeachment que resultou no afastamento da presidência. O processo de impeachment, por sua vez, ocorreu por irregularidades no contrato de patrocínio com a casa de apostas Vaidbet, infração da Lei Geral do Esporte e desrespeito ao Estatuto do Corinthians. Ao mesmo tempo que ele é expulso do clube, Melo também responde à justiça pelos crimes de associação criminosa, lavagem de dinheiro e furto. O ex-presidente corintiano chegou a entrar com uma ação na justiça para anular a votação do conselho, mas teve o pedido negado. Augusto Melo é o terceiro ex-presidente do Corinthians a deixar o quadro de sócios no período de uma semana. Na última segunda-feira, o conselho excluiu André Sanches pelo uso indevido do cartão corporativo para despesas pessoais. Ele esteve à frente da presidência do Corinthians em duas oportunidades, entre 2007 e 2012 e depois 2018 e 2020. Já na quinta-feira passada, Duílio Monteiro Alves, presidente entre 2021 e 2023, renunciou ao título de sócio remido e abriu mão dos cargos de conselheiro vitalício e membro do Conselho de Orientação. Tânia?
1: É, esse nosso time também tá dando trabalho, hein, Del Boni?
3: Enquanto dentro de campo o time sai um pouquinho feliz para a parada para a Copa, né? Fora, o Corinthians não para nunca, ferve. Em uma semana, três presidentes aí deixaram o quadro do clube de sócios. É realmente, não é fácil o mundo, o universo não. Corinthians é algo bem complicado.
1: Não, nesses bastidores está bem ruim mesmo. Olha, um laboratório clandestino usado para manipular canetas emagrecedoras e anabolizantes foi descoberto pela Polícia Militar durante a madrugada de hoje, em um imóvel na Vila Prudente, na Zona Leste. Um homem de 25 anos, apontado como responsável pela segurança do local, foi preso em flagrante. Segundo os policiais, a equipe realizava patrulhamento na região quando percebeu que o portão de uma casa estava aberto. Como ninguém atendeu às diversas tentativas de contato pelo interfone, os agentes passaram a suspeitar de um possível furto ou roubo em andamento na residência. Ao entrarem no quintal, os militares encontraram um homem que demonstrou nervosismo ao ser questionado sobre o que ele fazia lá. Durante as buscas, os militares vistoriaram a residência e descobriram uma estrutura utilizada para a produção clandestina de medicamentos. Aí encontraram substâncias de uso controlado e anabolizantes.
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1: A Secretaria de Saúde de São Paulo descartou ebola em um paciente que foi internado com suspeita da doença no fim de semana. O homem de 37 anos veio de um país com surto da doença e desembarcou no Brasil com quadro de febre. Ele segue em estado grave no Emílio Ribas com diagnóstico de meningite.
4: A Secretaria de Estado de Saúde de São Paulo descartou a infecção por vírus ebola no paciente de 37 anos internado no Instituto de Infectologia Emílio Ribas, na Zona Oeste de São Paulo. O local é referência nacional para atendimento de casos suspeitos ou confirmados da doença. O homem continua internado em estado grave em leito de UTI. A conclusão aconteceu após uma investigação epidemiológica conduzida pelo Centro de Informações Estratégicas em Vigilância em Saúde e também análise laboratorial realizada pelo Instituto Adolfo Lutz, que não detectou material genético do vírus. O homem é um emigrante da República Democrática do Congo, onde há um surto da doença. Ele esteve no país recentemente e desembarcou no Brasil com febre. No sábado, recebeu o diagnóstico confirmado de meningite. Ele estava morando em um abrigo na capital quando passou mal, com sintomas como febre alta, diarreia, dor de cabeça e desorientação. No fim de semana, foi atendido em uma UPA e depois encaminhado ao Emílio Ribas. De acordo com o Ministério da Saúde, a suspeita inicial de ebola foi levantada pela combinação entre o histórico de viagem internacional e o quadro clínico apresentado. Na UPA, ele já tinha febre alta e exames inconclusivos para malária. Ao chegar ao Emílio Ribas, o quadro era grave, com diarreia, desorientação e rápida piora clínica, o que levou à intubação. Pessoas que tiveram contato com ele, tanto no avião quanto na unidade de saúde, foram monitoradas. Nenhuma das pessoas que morava no abrigo apresentou sintomas até o momento. O médico e colunista do Jornal da CBN, Luiz Fernando Correia, afirma que casos como esse mostram que os protocolos de biossegurança têm funcionado no Brasil.
0: Muita gente ficou assustada, a gente viu muitas mensagens nas redes sociais rolando aí, mas a questão não é essa, o sistema funcionou, esses pacientes foram identificados rapidamente, o risco é baixo, acho que isso é importante a gente ressaltar sempre. Não tem como chegar da República do Congo direto ao Brasil. Essa doença não se transmite antes dos sintomas. Então, esse trabalho é muito importante, está sendo muito bem feito.
4: No Rio de Janeiro, um paciente vindo de Uganda também testou negativo para o vírus. Ele está internado e teve diagnóstico de malária. De São Paulo, Yasmin Caetano.
1: As contas de 2025 do ex-governador do Rio, Cláudio Castro, foram rejeitadas pelo Tribunal de Contas do Estado. Por 3-1, os conselheiros apontaram uma maquiagem contábil de 7 bilhões de reais no governo do Rio de Janeiro e aportes suspeitos do Rio Previdência no Banco Master.
5: Por 3-1, o Tribunal de Contas do Rio reprovou nesta segunda-feira as contas do governo Cláudio Castro. Foram analisados os balanços de 2025, o último ano completo sob a gestão do ex-governador, que renunciou em março de 2026. O julgamento mudou de rumo após o voto do conselheiro José Gomes Graciosa. Ele abriu divergência do relator Rodrigo Melo, que havia votado a favor das contas. Os conselheiros Marcelo Verdini Maia e Cristiano Lacerda acompanharam Graciosa. Já Tiago Pampolha, ex-vice-governador, se declarou impedido de analisar o processo. No voto, Graciosa ressaltou que os balanços trazem saldos fictícios na casa dos 7 bilhões de reais. Entre as irregularidades estão os aportes bilionários do Rio Previdência no Banco Master e os investimentos de mais de 2 bilhões de reais no grupo sul-coreano Mirae Asset, especializado em corretagem global. A empresa já apareceu em investigações da Polícia Federal por investimentos semelhantes do Fundo Previdenciário do Amazonas. Graciosa ressaltou distorções de caráter generalizado nas demonstrações contábeis.
6: Imagine erros que somam mais de 7 bilhões de reais. Se um centavo compromete, imagine erros de 7 bilhões de reais. Nesse patamar, não estamos diante de meras falhas ou lapsos técnicos, mas de distorções gravíssimas que comprometem a credibilidade dos demonstrativos contábeis e a transparência da gestão pública.
5: Os conselheiros solicitaram também que sejam realizadas auditorias para apurar possíveis irregularidades envolvendo a Refit, antiga refinaria de Manguinhos, e também nos benefícios fiscais concedidos pelo governo estadual. O parecer do TCE será enviado à Assembleia Legislativa, que tem a decisão final. Castro já está inelegível por força de uma condenação no Tribunal Superior Eleitoral. Em nota, o ex-governador disse lamentar a posição do TCE e sustenta que os investimentos feitos pelo Rio Previdência seguiram regras de governança. Já o governo do estado, comandado interinamente pelo presidente do Tribunal de Justiça, Ricardo Couto, afirma realizar uma ampla auditoria na gestão. A Mirae Asset Brasil diz ter cumprido ordens feitas pela Gerência de Operações e Investimentos do Rio Previdência para transferência de custódia dos ativos e que segue todas as normas dos reguladores brasileiros com rígidos controles internos de compliance. Do Rio de Janeiro, Matheus Maciel.
1: Com o júri mais longo dos últimos 18 anos no Rio de Janeiro, os depoimentos de testemunhas no julgamento do caso Henri Borel terminaram hoje. Agora vem a próxima etapa. Jairo Souza Santos Júnior, o Jairinho, e Monique Medeiros deverão ser ouvidos. Os últimos a depor foram nessa primeira etapa, né, que foram dos depoimentos das testemunhas, os últimos a depor foram dois legistas convocados pela defesa do ex-vereador.
7: O ex-vereador Jairo Souza Santos Júnior e a namorada Monique Medeiros, réus pelo assassinato do menino Henri Borel, devem prestar depoimento ao Tribunal do Júri nessa terça-feira, quando o julgamento chega ao nono dia. Os dois acusados podem ficar em silêncio, mas se escolherem responder às perguntas da promotoria e das defesas, há expectativa de que os interrogatórios se estendam por horas. A primeira a falar será Monique Medeiros. Ela responde por homicídio por omissão, pois não teria protegido o filho das agressões praticadas pelo ex-namorado. Pelo rito normal, ela seria a última a falar. Mas os advogados de Jairinho conseguiram uma liminar em segunda instância para inverter a ordem dos depoimentos. O argumento é que, com a medida, ele vai poder se defender de eventuais acusações feitas pela ex-companheira. Após as oitivas dos réus, começam os debates entre acusação e defesa, que podem se estender por até 9 horas. Por fim, votam os 7 jurados do Conselho de Sentença. Nessa segunda, quando o julgamento chegou ao 8º dia, passou a ser o mais longo no Rio de Janeiro desde que o rito atual foi adotado há 18 anos. Antes, o júri mais longo havia sido da ex-deputada Flor de Lis, condenada após 7 dias de discussões por matar o marido Anderson do Carmo. As últimas testemunhas a depor no julgamento do caso Henri foram dois médicos legistas. Leonardo Tawil, que assinou os laudos de necropsia, reiterou que o menino morreu por causa de uma laceração do fígado devido à ação contundente, ferimento compatível com a agressão física. Ele também disse que os laudos não foram influenciados por pressões externas e que não identificou outros sinais de maus tratos, contrariando alegações da acusação. Em seguida, foi ouvido Jefferson Evangelista Correia, legista contratado pela defesa de Jairinho. Ele criticou duramente os procedimentos no hospital que atendeu Henri e apontou indícios de que a morte teria ocorrido na unidade de saúde, provavelmente por erro médico. A equipe do ex-vereador segue alegando que a morte foi acidental. Com a colaboração de Gabriel Freitas, do Rio de Janeiro, Diogo Bugalho.
1: A morte de uma americana em um hotel de luxo em São Paulo está sendo investigada pela Polícia Civil, que aguarda exames periciais que devem apontar a causa da morte. Hildian Lin, de 40 anos, foi encontrada no domingo sem marcas aparentes de violência.
8: A Polícia Civil investiga a morte da americana Hildian Lin, de 40 anos, encontrada em um quarto do hotel de luxo Rosewood, São Paulo, na região central da capital paulista. O corpo foi localizado na tarde de domingo, sem marcas aparentes de violência. Quem encontrou a vítima foi um homem que se identificou como cirurgião plástico de Hilde. Ele disse à polícia que foi ao hotel depois de tentar falar com Hilde pelo celular e não conseguir contato. Segundo o relato, a americana estava no Brasil havia cerca de 3 semanas e tinha passado por um procedimento estético. O cirurgião também afirmou que a vítima fazia uso recorrente de drogas. Ainda de acordo com ele, dias antes, Hilde havia sido levada a uma UPA por causa de uma possível overdose. O boletim de ocorrência obtido pelo portal G1 aponta que os agentes encontraram uma garrafa vazia de vodka e um copo jogado no chão do quarto. Na cama, havia diversos comprimidos. Na véspera da morte, uma reclamação tinha sido registrada no sistema do hotel contra Hilde e as amigas. O relato dizia que elas estavam bêbadas, com um comportamento exaltado e teriam feito demonstrações íntimas em público, causando constrangimento a outros hóspedes. A Secretaria da Segurança Pública informou que requisitou exames para esclarecer a causa da morte. O caso foi registrado como morte suspeita no Distrito Policial dos Jardins. E o Jen Lin era artista visual e ficou conhecida nas redes sociais pelo perfil Jerry Gogosian. A página, com cerca de 150 mil seguidores, fazia sátira sobre o mundo da arte. Em nota, o Hotel Rosewood São Paulo afirmou que colabora com as autoridades. De São Paulo, Pedro Fagundes.
1: Dois casos recentes de ataques de tubarão em Pernambuco. Uma criança de 11 anos foi mordida por um tubarão em uma praia de Jaboatão dos Guararapes, no Grande Recife, e segue internada em um hospital da capital pernambucana. O menino passou por cirurgia, precisou amputar a perna esquerda. E uma segunda pessoa foi atacada por um tubarão em Pernambuco, na região metropolitana. Dessa vez, uma jovem de 19 anos foi mordida na praia de Boa Viagem. Ravir Vasconcelos.
9: Uma mulher foi atacada por um tubarão na praia de Boa Viagem, na zona sul do Recife, nesta segunda-feira. O caso ocorreu apenas um dia após outro incidente envolvendo um tubarão na praia de Piedade, em Jaboatão dos Guararapes, que deixou uma criança de 11 anos gravemente ferida. Vídeos gravados por banhistas mostram o momento em que a vítima é retirada da água e levada até a faixa de areia para receber os primeiros atendimentos. Ela foi encaminhada inicialmente para uma unidade hospitalar em Boa Viagem e, posteriormente, transferida para o Hospital da Restauração, no Recife. Até o momento, não foram divulgadas informações sobre o seu estado de saúde. A vítima foi identificada como Marcela Vitória de Lima Santos, de 19 anos, e teve a perna direita atingida. Enquanto isso, João Lucas Castor Nemésio Salles, de 11 anos, continua internado na unidade de terapia intensiva pediátrica do Hospital da Restauração. O garoto foi atacado por um tubarão no último domingo, na Praia de Piedade, e precisou passar por uma cirurgia de emergência que resultou na amputação da perna esquerda. A secretária executiva do Comitê Estadual de Monitoramento de Incidentes com Tubarões, o CEMIT, Danise Alves, confirmou que a espécie que atacou o menino no domingo foi a cabeça chata e detalhou as características do incidente desta segunda-feira.
10: Logo de imediato, quando a gente recebeu a informação, a gente já partiu para a identificação da espécie, né? Pela foto, deu para identificar que é uma espécie de tubarão tigre, né? Com cerca de 3 metros de comprimento, então é um animal adulto. Nessa condição que a gente está agora, inclusive final de tarde, início da manhã, é quando essa espécie é mais ativa, né? Eles ficam mais ativos buscando presas. A gente, inclusive, acabou de identificar aqui uma tartaruga, que é um alimento do tubarão-tigre. Então, é um ambiente em que eles realmente estão. O que é que o CEMIT agora está tentando, né, entender? Duas espécies distintas em uma área muito próxima, mas as condições realmente são as que a gente sempre bate na tecla. Medidas preventivas, né, de água turva, tudo isso que a gente está vendo.
9: O caso reacende o alerta sobre os riscos de ataques no litoral pernambucano. Desde 1992, o estado contabiliza agora 84 ocorrências envolvendo tubarões. Apenas em 2026, este já é o terceiro registro oficial. O episódio mais recente antes dos ataques deste fim de semana havia ocorrido em janeiro, quando um adolescente de 13 anos morreu após ser mordido na Praia Del Chifre, em Olinda, também no Grande Recife. As praias da região metropolitana possuem placas de advertência em áreas consideradas de risco, orientando banhistas sobre os perigos de entrar no mar em determinados trechos do litoral. Do Recife, Ravi Vasconcelos.
1: Litoral de Pernambuco cheio de tubarão, hein? Bom, vamos fechar então este programa. Vamos antes, só verificar, né? Se o pessoal do lado B já está por aí. Alô, alô.
11: Oi.
1: Oi,
11: boa todos. Noite.
1: Oi, Prates. Boa noite. Então agora eu vou fazer a passagem para esses dois lindos, que são os apresentadores do lado B da bola. E agora a gente instituiu aqui uma regra, sempre tem um conjunto de adjetivos temáticos. Né? A coisa não é tão simples. E aí, hoje, em homenagem aos amistosos, os ganchos também são interessantes. Aos amistosos, os jogos amistosos da seleção brasileira, nós vamos então anunciar os amigáveis.
11: Abobados.
1: Cordiais.
11: Coitados.
1: Afetuosos.
11: Aflitos.
1: Olha só, o Dudziak que só vai colocando água no chope. Apresentadores do lado B da bola. Bom programa para vocês, viu?
11: Obrigado.
12: Muito obrigado.
1: É isso, vamos fechar o nosso programa, vamos embora para casa. CBN Noite Total chega ao fim com a produção de Luiz Del Boni e os trabalhos técnicos de Henrique Dias.
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1: Uma ótima semana para todo mundo. Vem aí o Lado B da Bola, o noticiário do futebol internacional.
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0: Segunda-feira, 1 de junho de 2026, o TCU abriu o processo para analisar o acordo firmado entre o governo do Distrito Federal e a União para auxiliar o Banco de Brasília. O tratado foi feito para destravar o empréstimo de R$ 6,5 bilhões para salvar o balanço patrimonial da instituição abalada por operações irregulares com o Banco Master. O ministro Jonathan de Jesus foi designado como relator do processo nesta segunda-feira. A Polícia Federal pressiona por uma definição rápida sobre o acordo de delação premiada do banqueiro Daniel Vorcaro. A corporação pediu ao ministro do STF, André Mendonça, a fixação de um prazo limite para a permanência do investigado na Superintendência da Polícia Federal. A defesa de Vorcaro tem 2 semanas para apresentar uma nova proposta de delação premiada. A cidade de João Pessoa registrou o dobro da média histórica de chuvas no mês de maio. Os dados foram divulgados pela Agência de Gestão das Águas da Paraíba. Foram acumulados 576 milímetros de precipitação no período, enquanto a média histórica na capital paraibana varia entre 282 e 288 milímetros. No horário de Brasília, 11h32.
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3: Olá, seja muito bem-vindo ao Lado B da Bola, o programa destinado ao futebol internacional aqui na Rádio CBN, sempre às segundas-feiras, após o Repórter CBN das 11h30 da noite. Programa este que também fica à disposição no formato podcast, no seu agregador de podcasts favorito e também lá no site da CBN. Bom, o programa tem a minha apresentação, eu sou o Gabriel Dudziak e também a apresentação dele, Rafael Prates. Como é que estamos, Prates?
4: Olá, Gabriel Dudziak, tudo bem? Boa noite, ouvintes da CBN.
3: Muito bem, e a gente vai no clima da Copa do Mundo, neste Lado B da Bola desta segunda-feira. Afinal de contas, o Mundial já bate a porta, faltam 10 dias para a Copa do Mundo do México, Estados Unidos e Canadá. E as seleções estão se preparando para o Mundial com a disputa de amistosos, inclusive um em andamento, né? Neste momento estão jogando Canadá e Uzbequistão. As duas equipes vão para a Copa do Mundo de 2026, o Canadá, inclusive, é uma das sedes. Quem estiver ouvindo no formato podcast no dia seguinte, vai pegar aí só uma parcial desse jogo, porque, como eu disse, ele está andando agora, né? Está rolando agora. São 15 minutos do segundo tempo, Canadá contra o Uzbequistão. Mas depois é só dar uma atualizada aí para ver quanto é que terminou o jogo. Neste momento, então, 1-0 para a seleção canadense. O gol foi marcado agora há pouco pelo Jonathan Osório, atleta que veio do banco de reservas na vaga do Stephen Eustáquio, um dos jogadores mais importantes desse time do Canadá. A seleção do Uzbequistão, né, que é marcada aí por uma estrela do futebol mundial, que é o Kuzanov, o jogador que é titular do Manchester City, zagueiro e titular dessa equipe aí do Uzbequistão, equipe que entrou na Copa pelas eliminatórias da Ásia. Outro jogador muito conhecido aí do Uzbequistão é o Shomurodov, atleta que hoje atua no Istambul Başakşehir e que é o maior artilheiro aí da história da seleção uzbeque. Teve inclusive uma passagem aí pela Roma, jogou no Cagliari, no Spezia, entre outros, né? Os dois principais jogadores tem ainda o Fazio Lev, que entrou no primeiro tempo nessa partida, também está no Istambul Başakşehir e que é outro jogador muito bem cotado aí para o futuro do Uzbequistão, que vai estrear na Copa, será a primeira participação. O Uzbequistão, para quem não sabe, está sendo treinado agora pelo Fábio Cannavaro, o jogador ex-jogador italiano, hoje treinador, né, que foi eleito aí o melhor atleta do mundo lá em 2006, quando foi campeão pela seleção italiana. O Canadá, treinado aí pelo Jesse Marsh, que já passou pela Premier League, passou pela Bundesliga e que está treinando aí o Canadá desde 2024. 1-0 então para os canadenses, mas não foi o único, não está sendo, né, o único jogo do dia. A gente teve outras partidas disputadas hoje e aí eu vou começar a destacar cada uma delas. O Prato vai falar do fim de semana também. A gente teve hoje, por exemplo, um duelo entre equipes da Escandinávia, o jogo entre a Noruega e a Suécia. As duas seleções estão na Copa e chegaram de formas muito distintas para essa Copa do Mundo. A Noruega venceu aí todos os seus jogos nas eliminatórias, incluindo dois jogos contra a Itália, e a Suécia não ganhou nenhum jogo na fase de grupos das eliminatórias e acabou indo para a repescagem por uma vaga na Copa, mediante aí o critério da Liga das Nações, né? Pelo que fez na Liga das Nações, foi por isso que a Suécia foi para a repescagem e acabou conquistando a vaga no Mundial de 2026. E em campo, essa diferença aí de como as equipes chegaram, ela se refletiu no placar e na forma de atuação. Os noruegueses abriram 3-0 com 37 minutos de jogo. E aí no segundo tempo houve um gol ali na reta final do jogo dos suecos para determinar o resultado de 3-1 para a Noruega. Detalhe importante que a Noruega não teve o Haaland nesse jogo. Quem atuou aí inicialmente, né, nesse momento aí de 3-0 aberto num prazo muito pequeno, quem jogou nesse momento aí foram o Sørloth e o Larsen, né, jogador do Crystal Palace, que marcou 2 gols. Sørloth, que é do Atlético de Madrid, esteve presente, mas não marcou gols. E quem mais marcou foi também o Antônio Nusa, que é um jogador aí de alto potencial, contratado pelo RB Leipzig e que marcou 1 dos gols, tem apenas 21 anos completos. O gol da Suécia foi marcado pelo Isaac, jogador aí do Liverpool, que está voltando depois de um tempo muito grande, né, sem atuar. Se recuperou recentemente de uma lesão muito grave, está voltando aos poucos e acabou deixando a marca dele nesse amistoso, mas o resultado acaba sendo muito negativo, né? 3-1 para a Noruega, a equipe da Suécia derrotada hoje. Tivemos também a Turquia jogando contra a Macedônia do Norte. A Turquia vai para a Copa e a Macedônia do Norte não vai. E detalhe importante, né? Destaque importante, que esse time da Turquia ele vai para a Copa depois de repescagem, mas é um time muito bom, bastante qualificado, com jogadores muito jovens se destacando aí do meio para frente, e o placar hoje refletiu também um pouco esse bom momento. 4-0 para os turcos, com gols aí do Kokshu, do Uzun, do Gul e também do Baris Yilmaz. A Macedônia do Norte não vai para a Copa, não conseguiu nenhum gol nesse jogo. Você sabe, né, Prates, que o pessoal já está falando aí meio em tom de deboche, mas em tom de alerta também, que é a excelente geração turca, essa daí.
4: Ah, eu tenho acompanhado, inclusive eu quero aproveitar, Gabriel Doziak, para de novo convidar o ouvinte da CBN a acompanhar o Raio X da Copa. Raio X da Copa é um trabalho muito bem feito pela nossa equipe, por você, pelo Leonardo Dai, pela Michele Silva. As 48 seleções aí analisadas, então, nos aplicativos da CBN, no Spotify. Em qual outro canal que eu encontro, Gabriel Doziak?
3: Olha, tem no YouTube. Tem no Deezer. iTunes. Site iTunes, da CBN.
4: Raio-X da Copa. Grupo por grupo.
3: Raio-X das seleções.
4: Raio-X das seleções, perdão. Isso. Raio-X das seleções com as 48 seleções da Copa do Mundo, detalhadas por vocês também.
3: Exato. É um episódio por grupo, né? São 12 episódios. Se procurar no Google também, Raio-X das seleções, você vai achar esse nosso trabalho de fôlego, como diriam os antigos, que realmente tirou nosso fôlego, mas a gente espera que esteja bom o bastante para o nosso ouvinte, porque o nosso ouvinte merece. Bom, então a excelente geração turca, 4-0 na Macedônia do Norte. Tivemos ainda Áustria e Tunísia, as duas equipes vão para a Copa e a Áustria ganhou por 1-0. Gol marcado pelo Marcel Sabitzer, que é a estrela aí do time, né, nesse momento, no que se refere à habilidade, né, à expectativa, talento individual. É claro que o Arnautovic tem que ser considerado, é o maior artilheiro da história da seleção austríaca, mas é um jogador mais experiente, o Sabitzer está no Borussia Dortmund e está jogando muito bem e conseguiu aí o gol da vitória hoje, 1-0, gol, né, que surgiu em condições bem adversas para os austríacos, porque o Laimer, que é outro jogador muito badalado desse elenco, né, da Áustria, ele acabou sendo expulso aos 36 minutos do primeiro tempo, colocou a mão na bola, lateral aí do Bayern de Munique, e a Áustria, mesmo com um a menos, conseguiu se segurar lá atrás e construir lá na frente para fazer o único gol do jogo e vencer por 1-0. Fazer gols vai ser um problema para essa seleção da Tunísia, né, que é uma equipe muito defensiva, né, até em âmbito africano conseguiu sim os gols que precisava para se classificar, mas quando você transpõe isso, né, para uma realidade como é a de uma Copa do Mundo, ou de enfrentamentos de Copa do Mundo, a coisa fica mais complicada. Só para citar, né, para ficar muito de olho, no camisa 10 da Tunísia, o Hannibal Mejbri, que inclusive jogou contra a seleção brasileira, né, quando os dois times fizeram amistoso, foi 1-1, né, e joga no Burnley, que estava na Premier League e caiu para a Championship, é o jogador mais talentoso dessa equipe aí da Tunísia. Bom, e fechando a noite, né, antes de começar esse jogo Canadá e Uzbequistão que ainda rola, nós tivemos Colômbia 3, Costa Rica 1. Os colombianos estão no Mundial e os costarricenses não estão. Os costarriquenhos, né, não estão. Foi um ataque muito bom da Colômbia no jogo de hoje. Acabou tendo um erro de marcação para tomar o gol aí da Costa Rica, mas o ataque colombiano foi realmente destacado, em especial a atuação do Luis Díaz, jogador que contribuiu com um gol e uma assistência hoje. Davinson Sanches, zagueiro, também marcou, e o Luis Suárez, que vai à Copa, que é o Luis Suárez da Colômbia, conseguiu também um gol nessa partida de hoje. A Colômbia, que teve um meio de campo sem o John Arias hoje de início, com Richard Rios, Carrascal e Luis Díaz, e com Andrés Gómez, né, jogador do Vasco da Gama, foi escolhido aí como um dos titulares hoje, e aí no segundo tempo houve mexidas, mas Arias, por exemplo, não entrou nessa equipe de hoje da Colômbia. Quem entrou foi o James Rodríguez. Arias entrou no intervalo e o James Rodríguez também entrou no intervalo. O James deu uma assistência para gol. Atualizando, Canadá 1, Uzbequistão 0. Ontem teve um monte de amistoso também, né, Prats? Destaca alguns aí pra gente, só resultado, ou o que você quiser destacar aí, quando tiver mais do que destacar. Se não tiver nada para destacar, não destaque, só fale quanto é que foi. Mas se tiver coisas interessantes, por favor, contribuamos aí com o debate, porque nós estamos nesse clima de véspera de Copa do Mundo e acho que tá todo mundo querendo saber como é que estão os potenciais adversários do Brasil, ou os times mesmo, né? Para quem gosta da Copa do Mundo, para além do Brasil, como é que chegam as seleções para esse grande evento?
4: Muitos amistosos ontem de despedidas das seleções que jogarão o Mundial, né? Algumas delas fizeram amistosos logo depois, anunciaram a lista dos 26 convocados para a Copa do Mundo, aquelas que não tinham ainda fechado a lista, né? Para divulgar quem vai estar na Copa do Mundo. Começando com um jogo que já envolveu muita atenção recentemente e de novo terminou com um resultado repetido. República Tcheca 2, Kosovo 1. Foi o terceiro jogo entre República Tcheca e Kosovo, sempre o jogo terminou 2-1. Em 2019 foi Kosovo 2-1, em 2020 foi República Tcheca 2-1 e ontem República Tcheca 2-1. O jogo foi no Epet Arena, em Praga, na capital da República Tcheca, e a República Tcheca foi para esse amistoso com uma curiosidade que o técnico da República Tcheca, Miroslav Kolbeck, relacionou 29 jogadores. Então ele teve de cortar 3 depois do amistoso para anunciar os 26 que vão à Copa do Mundo. E um dos jogadores cortados fez gol no amistoso, Tomás Ladra. Fez um dos dois gols da República Tcheca, o Hrizlozek. Fez o outro gol da República Tcheca, o Emer Lahu descontou para o Kosovo. E depois da partida, o Miroslav Kolbeck anunciou os 26 que vão à Copa do Mundo. Na lista da República Tcheca, dos 26 que vão à Copa, 17 jogam no futebol tcheco. Então é uma seleção que, diferentemente de outras seleções que vão à Copa do Mundo, a maioria da seleção joga no país, né? E só um rápido histórico dessa rivalidade República Tcheca e Kosovo, né? Primeiro jogo em 2019, 8 tchecos foram presos porque eles tinham traçado um plano de aterrissar um drone no gramado antes do jogo contra Kosovo com uma faixa escrita: Kosovo é Sérvia, República Tcheca considera Kosovo uma nação independente a partir de 2008, né? Esse foi o primeiro jogo entre eles. O Kosovo venceu em 2019, a República Tcheca venceu em 2020. E ontem a República Tcheca venceu 2-1. República Tcheca segue para os Estados Unidos agora para terminar a preparação para a Copa do Mundo. Kosovo não está no Mundial. Outro destaque ontem também foi a vitória de Cabo Verde, o estreante na Copa do Mundo contra a Sérvia, 3-0. E chamou atenção o ambiente para o jogo da seleção de Cabo Verde. O jogo foi no estádio do Restelo, em Lisboa, e a comunidade caboverdiana lotou o estádio. Né? Há muitos moradores, cidadãos de Cabo Verde que moram em Lisboa e moram em Portugal, né? E muita gente compareceu ao estádio. Nem todos os convocados estiveram presentes, né? O técnico Pedro Brito, que é o Bubista, falou que ainda está esperando uma parte da delegação chegar também para fechar a preparação para a Copa do Mundo. Mas Cabo Verde venceu a Sérvia por 3-0, jogando bem. Né, gols do Kevin Pina, que é o lateral, o Laros Duarte e também o Gilson Benchimol, e a vitória de Cabo Verde sobre a Sérvia, assim, que chamou atenção pela maneira que Cabo Verde venceu a Sérvia, que não vai à Copa do Mundo, mas a seleção sérvia é uma seleção tradicional de jogar a Copa do Mundo, com os jogadores experientes que atuam na Europa, e Cabo Verde venceu com muita festa em Lisboa, 3-0. Até o técnico, o Pedro Brito, né, o Bubista, falou em preservar a identidade que levou Cabo Verde ao Mundial, e disse uma frase assim que ficou muito marcante, que era o seguinte: somos pequenos, mas podemos fazer coisas bonitas na Copa, né? Cabo Verde tem uma população aí pequena, um dos menores países da Copa, e vai jogar o Mundial pela primeira vez nos próximos dias. Outro amistoso que chamou atenção aconteceu em Mainz, na Alemanha. A Alemanha venceu a Finlândia 4-0. Destaque para alguns que não são aqueles considerados titulares do técnico Julian Nagelsmann. Nagelsmann fez apenas 4 alterações no time ontem, não trocou o time inteiro como muita gente trocou, como utilizou até goleiros reservas também. A Alemanha não fez isso. E quem chamou atenção ontem foi o atacante Undavi, de 29 anos, que renovou o contrato com o Stuttgart hoje. Undavi fez 2 dos 4 gols da Alemanha. O Voltemad, que teoricamente é o titular, entrou apenas no segundo tempo. E o Undavi, que foi vice-artilheiro da Bundesliga, só fez menos gols pelo Stuttgart do que o Harry Kane pelo Bayern de Munique, foi um destaque do jogo. Ele e o Lennart Kahl. O Lennart Kahl é um jogador de 18 anos do Bayern de Munique. Até jogou algumas partidas na temporada, né? O Kahl fez um jogo muito bom. O Undavi fez 2 gols. O Wirtz fez gol. O Musiala fez gol. E a Alemanha venceu a Finlândia 4-0. Uma curiosidade nesse jogo, Gabriel Dudziak, foi que nós comentávamos ontem, no jogo do Brasil contra o Panamá, que houve um intercâmbio de árbitros da Alemanha com árbitros do Brasil. Então, um alemão apitou no Maracanã ontem, Brasil e Panamá, e o Matheus Delgado Candansan, da Federação Paulista, apitou Alemanha e Finlândia. Então, foi uma equipe... Foi bem, não teve uma arbitragem assim contestada, não, nenhum erro assim grave. Uma arbitragem com o Matheus Delgado Candansan apitando, 2 auxiliares brasileiros e Rodrigo D'Alonso Ferreira como árbitro de vídeo. Então, uma equipe brasileira trabalhou na arbitragem de Alemanha 4, Finlândia 0, 8ª vitória seguida da Alemanha antes da Copa. A Alemanha tem amistoso contra os Estados Unidos no dia 6, no sábado, em Chicago. E depois começa o Mundial na próxima semana contra a Curaçao, dia 14 de junho. Ontem também, a Suíça venceu a Jordânia 4-1. Também a despedida da Suíça do país. O jogo foi em St. Gallen, na Suíça. E a Suíça ainda joga contra a Austrália, já nos Estados Unidos, no final de semana. E a Jordânia enfrenta a Colômbia também no final de semana, dia 7, também já em solo americano. E um dos gols da Suíça, o segundo gol, chamou a atenção, porque a imagem que ficou foi do capitão da Jordânia, o Moussa Al-Tamari, mandando o time marcar mais à frente. E não era o plano do técnico da Jordânia, o Jamal Selami, de fazer a marcação tão adiantada. A Jordânia teve problemas defensivos durante as eliminatórias. Ontem defendeu-se até que bem, até sofreu o primeiro gol, que foi um gol de pênalti marcado pelo Embolo aos 30 do primeiro tempo. E depois, realmente, a situação desandou mais para a seleção da Jordânia. E ficou uma impressão assim, de que não, o Al-Tamari mandou o time marcar à frente, contrariando o treinador. Agora, o lance todo é o seguinte: o Al-Tamari perdeu um gol incrível, a Suíça errou uma saída de bola, um recuo errado, o Al-Tamari perdeu o gol. E a Jordânia estava com a seleção mais adiantada mesmo. E continuou com a seleção adiantada, só que metade da seleção foi para frente, metade da seleção ficou para trás. Então a Suíça saiu com 2 toques e saiu o gol da Suíça. Não sei se você viu esse gol, Gabriel.
5: Eu vi.
4: Foi rápido, gol em 3 toques, né? Foi. Porque metade da seleção ficou à frente, metade da seleção não saiu do campo de defesa, né? E aí o Ndoye fez 2-0, depois a Suíça fez 3-0, a Jordânia diminuiu com o Fakouri e no final a Suíça fez o quarto gol, venceu por 4-1 na despedida da Suíça do país. Agora a Suíça e Jordânia seguem para os Estados Unidos para terminar a preparação para a Copa do Mundo. Por falarmos em Estados Unidos, a seleção norte-americana venceu o Senegal 3-2. E o que chamou a atenção nesse resultado, uma boa atuação dos Estados Unidos, né? O Deste, o Belogun e o Pulisic marcaram para os Estados Unidos. O Sadio Mané fez os dois gols de Senegal. Que no, na parada para hidratação, uma das paradas para da hidratação, o técnico dos Estados Unidos, Maurício Pochettino, mostrou imagens em um notebook aos jogadores. E isso não é algo ainda permitido pela FIFA para acontecer na Copa do Mundo. Há uma dúvida quanto a isso. A FIFA não prevê o uso de imagens ou equipamentos eletrônicos com vídeos nas interrupções da partida. Pochettino até falou sobre isso depois do jogo, dizendo que não sabe se isso vai ser autorizado ou não, mas se for ele vai achar que é muito bom, porque ele consegue corrigir o posicionamento mostrando aos jogadores as imagens do jogo. Então o técnico dos Estados Unidos, o Maurício Pochettino, mostrou as imagens do amistoso quando parou para a hidratação para apontar o que deveria ser arrumado e acertado ali, posicionamento. E isso não sei se vai ser permitido na Copa, mas foi permitido ontem no amistoso. Os Estados Unidos venceram o Senegal 3-2 em Charlotte, que não será a sede da Copa do Mundo. É num dos amistosos, um dos últimos amistosos dos Estados Unidos, antes da Copa do Mundo. Deixa eu ver se faltou algum amistoso aqui. Acho que falei Japão. De todos, Gabriel Dudziak. Japão.
3: Você falou do Japão?
4: Verdade. Não. Japão venceu a Islândia 1-0. Estádio Nacional de Tóquio, despedida do Japão do país. Gol do Koji Ogawa no segundo tempo. E o gol, né, saiu de uma das novas regras da FIFA, que será colocada em prática na Copa. Aos 40 do segundo tempo, o Christian Hillinson, que seria substituído na seleção da Islândia, levou mais de 10 segundos para deixar o gramado. E qual a orientação da FIFA a partir disso? Se o jogador que for substituído levar mais de 10 segundos para sair, o jogador que vai entrar espera pelo menos um minuto até ou a bola sair ou a arbitragem autorizar. Então o Isaac Thorvaldsen, que entraria, o Thorvaldsen ficou esperando mais de um minuto. O que aconteceu nesse minuto final? Nesse minuto sem um atleta em campo, com 10 em campo a Islândia. Tomou o gol. 41 do segundo tempo, cruzamento Sugawara, gol do Koji Ogawa, Japão 1, Islândia 0 em Tóquio. O Japão é uma seleção, Gabriel Duziak, que não vai fazer mais amistosos até a Copa do Mundo agora. Ontem foi o último. Agora só estreia na Copa contra a Holanda dia 14 de junho. E o Japão chega à Copa do Mundo com um retrospecto muito positivo. Em 47 jogos nesse ciclo da Copa, foram 35 vitórias, 6 empates, 6 derrotas. Contando a partir da Copa de 22, o Japão perdeu apenas 6 jogos em 47 que disputou. E contra as seleções europeias, o Japão não perdeu nesse período aí de 4 anos. Tem uma invencibilidade contra os campeões do mundo, que o Japão enfrentou nesses amistosos recentes. Contra a Alemanha, Espanha, Brasil, Uruguai e Inglaterra. O Japão não perdeu de nenhum desses, venceu alguns desses, é verdade. Então o Japão chega assim, com uma invencibilidade de agora 6 vitórias seguidas, poucas derrotas, retrospecto positivo antes da Copa. Se isso vai mudar alguma coisa para a Copa, saberemos apenas a partir da próxima semana. Mas o Japão venceu a Islândia 1-0, despediu-se do país e agora também segue para a Copa do Mundo nos Estados Unidos, no México e também no Canadá. Gabriel Dudziak.
3: Perfeito. Rapidinho sobre sábado, Escócia, adversária do Brasil na fase de grupos, fez 4-1 em Curaçao, que também está na Copa. E destaque negativo aí para os escoceses, a lesão do Billy Gilmore, atleta que poderia ser titular, que era uma espécie de 12º jogador e que teve uma lesão que o tira da Copa do Mundo. Nesse amistoso vencido aí pela Escócia, estrelas como McTominay, Che Adams e Kieran Tierney não jogaram. Lewis Ferguson também não. A seleção do Equador fez 2-1 na Arábia Saudita. Um dos destaques, o gol aí do Anthony Valencia. Primeiro gol dele com a camisa aí do Equador, 22 anos, o jogador equatoriano. A Coreia do Sul fez 5-0 em Trinidad e Tobago. Coreia do Sul vai para a Copa, Trinidad não. Equador e Arábia Saudita, os dois vão. A Coreia do Sul está fazendo aí jogos em altitude para ver se prepara melhor para jogar em Guadalajara na Copa do Mundo. E o México venceu a Austrália pelo placar de 1-0. Os dois times vão para a Copa do Mundo e destaque aí para a convocação do Memo Ochoa. Guilherme Ochoa estará em mais uma Copa do Mundo e inclusive participou deste amistoso. Amanhã, Croácia e Bélgica, os dois na Copa. Teremos também Marrocos e Madagascar, Marrocos na Copa, País de Gales e Gana. Gana está na Copa e Haiti e Nova Zelândia, ambos também na Copa. E agora, nós da Copa, vamos fazer um intervalo e já já voltaremos.
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6: A Polícia Civil prendeu duas pessoas suspeitas de integrar uma quadrilha especializada em invadir apartamentos em bairros nobres de São Paulo. Os criminosos conseguiam acesso livre aos condomínios usando tecnologia para clonar os controles dos portões.
7: Dois homens de 24 e 31 anos foram presos pela Polícia Civil, suspeitos de integrar uma quadrilha especializada em furtos a apartamentos em bairros nobres de São Paulo. Eles foram alvos de uma prisão temporária coordenada pelo 34º Distrito Policial da Vila Sônia. O grupo usava controles remotos clonados para acessar os condomínios e cometer os crimes. A apuração dos policiais começou com o furto a um apartamento no Real Parque, na zona oeste da cidade. Na ocasião, os moradores saíram de casa e, no retorno, encontraram a porta arrombada. Diversos bens foram levados. As imagens do circuito interno mostraram que três criminosos entraram no condomínio com um controle remoto furtado dias antes. Esse dispositivo sumiu enquanto o carro da vítima estava em um estacionamento na região central. As câmeras de segurança ajudaram a identificar dois integrantes do esquema. A polícia aponta que a dupla era responsável por furtar e substituir os controles de veículos entregues depois aos comparsas que invadiam os prédios. Com o avanço do caso, a justiça autorizou a prisão temporária dos investigados. A Polícia Civil mantém as buscas para identificar outros integrantes do grupo e esclarecer a participação de cada um dos crimes. Este modelo de ataque já provocou outras prisões no ano passado. Em agosto, uma operação desarticulou uma organização criminosa que agia na zona sul da capital, com um saldo de 12 pessoas presas e 2 adolescentes apreendidos. Aquela investigação também revelou o uso de controles clonados para invadir os imóveis. De São Paulo, Clauson Dutra.
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3: De volta com o Lado B da Bola, de volta com Rafael Prats, que vai quebrar aqui o nosso assunto seleção. Mas ele só irá fazê-lo quando eu permitir, pelo seguinte, eu acabei de lembrar o seguinte, nós tivemos aqui participações dos nossos ouvintes, né? O José Lino Gouveia Pires já mandou aquele abraço para a gente, como sempre faz, né? Todas as semanas, nos desejando uma ótima semana, e a Isaura Ferreira fez uma boa pergunta, para se você tiver uma boa resposta, você me diga, porque eu de cabeça não tinha, mas fui atrás de uma resposta insatisfatória, mas uma resposta. Ela perguntou o seguinte: dos técnicos estrangeiros, qual o mais importante que treinou um time africano ajudando a desenvolver o futebol naquele continente? Eu pensei mais em seleção aqui. Você se lembra de alguém de cabeça, sim ou não?
4: Boa pergunta.
3: É,
4: não vou me recordar,
3: eu fui pesquisar.
4: Sem pesquisar,
3: é.
4: A gente tem uma ideia mais de seleção. Em clubes também aconteceu, claro, mas eu não vou me recordar assim, não.
3: Eu também não. Assim, precisaria de uma pesquisa boa para fazer uma resposta satisfatória, então vai ficar uma resposta insatisfatória. Por exemplo, citando aqui o alemão Winfried Schäfer, que foi treinador de Camarões, por exemplo, na Copa das Confederações de 2003, quando Camarões eliminou o Brasil, chegou até a decisão contra a França e acabou sendo eliminada, né? Acabou ficando com o vice-campeonato. Ele treinou outras equipes também africanas, né? E teve maior sucesso aí com Camarões. Também destaque para o Claude Leroy, que teve aí trabalhos em Camarões, Senegal e Gana também, aí no caso francês, e seleções também. Mas em outro dia, num outro dia a gente pode pesquisar mais. Prats, quebre o assunto seleções nesse final de programa.
4: O Toluca é o campeão da CONCACAF Champions Cup 2026, que é a Liga dos Campeões da CONCACAF. Depois de empatar por 1-1 com o Tigre, na prorrogação, né? Foi 0-0 no tempo normal e 1-1 com os gols na prorrogação, Toluca venceu nos pênaltis, 6-5. Jorge Dias na prorrogação abriu o placar para o Toluca. O Joaquim, ex-zagueiro do Santos, empatou para o Tigre. Nos pênaltis deu Toluca, 6-5. Então Toluca é campeão da CONCACAF Champions Cup, a Liga dos Campeões da CONCACAF 2026. E é o 13º título do técnico Antônio El Turco Mohamed, que pela quinta vez é campeão com o Toluca. O Turco Mohamed ganhou um título pelo Independiente, um pelo Tijuana, um pelo América do México, 3 pelo Monterrey, que agora vai ter o Matias Almeida como técnico, 2 pelo Atlético Mineiro, a Supercopa e o Mineiro, quando ele trabalhou no Brasil, e agora o 5º título pelo Toluca. Então o Turco Mohamed é um dos vencedores, um dos técnicos mais vencedores do futebol mexicano, e o Toluca é campeão da CONCACAF Champions Cup. Assim o Toluca garante vaga na Copa do Mundo de Clubes de 2029 e vai jogar a Copa Intercontinental do final desse ano. O Cruz Azul ganhou a CONCACAF ano passado, a CONCACAF Champions Cup, que também garantiu vaga para o Mundial de 2029. Toluca também, outro mexicano garantido, venceu o Tigre na final nos pênaltis nesse final de semana. Gabriel Dudziak.
3: Muito bem, e com esta informação nós vamos encerrando aqui o nosso Lado B da Bola desta semana. Na segunda-feira que vem tem mais, e aí é reta final mesmo para a Copa do Mundo. Não vai ter muito mais da onde tirar, o que inventar, porque o Mundial vai estar batendo a porta. Até lá, Rafael Prats.
4: Até lá, Gabriel Dudziak. Até a próxima semana. Boa noite.
3: Ótima semana para você que nos acompanhou. Vem aí o Repórter CBN e depois o CBN Madrugada na apresentação do Paulo Galvão. Fique conosco.
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3: Segunda-feira, 2 de junho de 2026. A Rússia lançou um ataque aéreo em larga escala contra a Ucrânia na madrugada desta terça-feira pelo horário local. Aliás, hoje é terça-feira, 2 de junho de 2026. Segundo autoridades ucranianas, 4 pessoas morreram, mas equipes de resgate ainda fazem buscas. Sistemas de defesa aérea foram acionados para repelir os bombardeios contra a capital Kiev, de acordo com testemunhas da agência Reuters. Uma grande coluna de fumaça foi vista na cidade após o alerta de ataque aéreo. O Tribunal Regional Eleitoral de Roraima determinou nesta segunda-feira a suspensão imediata de todos os atos de campanha eleitoral de 2 candidatos ao governo do estado. Eles são Arthur Henrique, do PL, e Antônio Pedrosa, do PT. Eles concorrem na eleição suplementar marcada para 21 de junho. Com a decisão, os dois estão proibidos de fazer propaganda nas ruas, na televisão, no rádio, nas redes sociais e em aplicativos de mensagens, além de não poderem participar de debates. O bloqueio atende ao pedido da coligação Roraima Segue em Frente, com 7 partidos, que alega que Arthur e Antônia não cumpriram o prazo de desincompatibilização exigido pela lei eleitoral. A candidatura de Antônio Pedrosa foi substituída pela Nelita Frank nesta segunda-feira. A IP estima levar até uma semana para retomar totalmente a produção nas fábricas liberadas pela Anvisa. 2 unidades estavam paradas desde 7 de maio no Complexo Industrial de Amparo, no interior de São Paulo. A liberação ocorreu após vistoria técnica do órgão regulador constatar que a empresa atendeu a exigências sanitárias. Em Brasília, 4 minutos.
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1: Cinco minutos desta terça-feira. Muito bom dia a você que nos acompanha aqui no CBN Madrugada. A produção do Luiz Del Boni, trabalhos técnicos comigo aqui, o Ricardo Garcia. E nós vamos juntos com você até às 5 horas da manhã, com muita informação, muita prestação de serviço. Esperando, é claro, a sua participação também pelo WhatsApp, pelo YouTube, pelo e-mail, pelo Instagram. Daqui a pouquinho a gente registra os caminhos, lembra esses caminhos e registra as participações, porque agora vamos a alguns dos principais destaques.

0: Diretora do filme sobre Bolsonaro na mira da polícia, destaca Pedro Pupulin.
1: A ONG da produtora do filme sobre Jair Bolsonaro foi alvo de uma operação por suspeita de desvio de recursos num contrato de mais de 100 milhões de reais com a Prefeitura de São Paulo. O prefeito Ricardo Nunes defendeu a dona da ONG e sugeriu uma perseguição política, além de negar irregularidades no contrato.
0: É, para o Flávio Bolsonaro é tudo perseguição política, informa Débora Costa.
2: Após operação da Polícia Civil de São Paulo contra a ONG de produtora do filme de Jair Bolsonaro, o pré-candidato Flávio Bolsonaro do PL chamou as

0: Brasileira a caminho da Copa, e quem traz pra gente as informações é o Matheus de Souza. Por onde está neste momento a equipe de Ancelotti, meu caro Matheus? Muito bom dia.
1: Bom dia, Galvão, bom dia também ao nosso ouvinte. É, eu abri aqui o FlightAware, que é aquele site que ele vê os voos, e eu tava desde o momento que a seleção levantou voo, por volta de 10 horas da noite, pensando, nossa, eu vou fazer essa entrada dizendo que eles estão em algum lugar muito legal, em algum lugar muito diferenciado, perto de sei lá onde. Mas a seleção brasileira, no momento, está a cerca de 50 minutos sobrevoando Minas Gerais. Você não, realmente não tem reação do... não tem dimensão do tamanho do país, a não ser que você acompanhe uma coisa dessa. Eles estão quase chegando em Brasília e eles estão rumando a Nova Jersey, nos Estados Unidos, para disputar a Copa do Mundo 2026. Os jogadores foram recebidos pelos fãs no aeroporto do Galeão, no Rio de Janeiro, e Neymar chegou até a autografar a camisa de um agente da Polícia Rodoviária Federal. Antes de levantar voo, como de costume, dois caminhões de bombeiros jogaram água na pista do Galeão e no avião, medida que é uma tradição da seleção feita antes de todas as Copas do Mundo. A previsão é de que eles cheguem no aeroporto de Newark às 7 da manhã pelo horário de Brasília. Antes de estrear na Copa do Mundo, a seleção enfrenta o Egito em um amistoso marcado para as 7 da noite do sábado. A estreia do Brasil no Mundial acontece no outro sábado, dia 13, contra o Marrocos, também às 7 da noite, Galvão.
0: Maravilha, obrigado, Matheus de Souza, trazendo para a gente aí as informações sobre a seleção brasileira a caminho, voando neste momento com destino aos Estados Unidos para tentar buscar o Hexa.
2: Brasil!
0: Seguimos aqui com os principais destaques da edição de hoje. Ah, antes de seguirmos, Ricardo Garcia, lembrar que daqui a pouquinho a gente vai trazer um papo sempre muito interessante com Leonardo Dai, para falar sobre a apresentação do Brasil frente ao Panamá, como é que está o preparativo da seleção. Daqui a pouquinho, então, o papo com o Leonardo Dai. São 10 minutos agora desta terça-feira. Nós vamos a Brasília, hein? Redução da jornada de trabalho avança no Congresso. A manchete é de Igor Cardim.
3: A tramitação da PEC, que acaba com a escala 6x1, deve ser debatida em uma reunião entre Davi Alcolumbre e líderes. A proposta deve passar pela CCJ antes de ser analisada em plenário. Enquanto isso, a oposição tenta emplacar um texto alternativo que revê a CLT e já enfrenta forte rejeição em consulta pública e também nas redes sociais. O relator da PEC aprovada pela Câmara ainda deve ser escolhido, mas tende a ser um nome da base governista.
0: A guerra no Oriente Médio, assunto para Luiz Fernando Figliaggi.
4: Donald Trump disse esperar um acordo para estender o cessar-fogo com o Irã e reabrir o Estreito de Hormuz na semana que vem. Apesar do tom otimista do presidente americano, o Irã ameaçou suspender as negociações por causa da troca de ataques entre Israel e o grupo extremista Hezbollah no Líbano. O principal ponto de disputa nas conversas continua sendo o programa nuclear iraniano.
0: De volta a Brasília, aqui no CBN Madrugada, com Samantha Klein.
5: O ministro da Fazenda, Dario Durigan, vai procurar a Casa Branca para falar sobre o PIX diante dos prejuízos que a modalidade pode ter com a resolução dos Estados Unidos sobre terrorismo. Os bancos brasileiros também ressaltam o aumento dos custos com o monitoramento de clientes e empresas, ao mesmo tempo em que o governo está buscando um acordo com os americanos para evitar novas tarifas comerciais contra o Brasil no âmbito da seção 301.
0: Acidente com morte em Congonhas, destaca Clauson Dutra.
6: Uma mulher de 72 anos morreu depois de cair da escada de um avião no aeroporto de Congonhas. Uma testemunha disse que ela caiu já nos últimos degraus. A idosa viajava para comemorar o aniversário da filha. A Latam disse que seguiu todos os protocolos previstos para esse tipo de ocorrência.
0: As contas de Cláudio Castro não fecham. Do Rio de Janeiro, Matheus Maciel.
7: O Tribunal de Contas do Estado do Rio emitiu parecer pela rejeição das contas de 2025 do ex-governador Cláudio Castro. Por 3-1, os conselheiros apontaram maquiagem contábil de 7 bilhões de reais e aportes suspeitos do Rio Previdência no Banco Mais.

0: Twitter e no conglomerado sul-coreano. O relatório agora será analisado pela Assembleia Legislativa do Rio e os deputados vão ter a palavra final. Castro, no entanto, reafirmou em nota à CBN que sempre atuou com transparência, responsabilidade fiscal e respeito às instituições.
1: Ainda no Rio de Janeiro, caso Henri Borel, Diogo Bugalho.
2: Os depoimentos de testemunhas no julgamento do caso Henri Borel terminaram nessa segunda e agora os dois réus devem ser ouvidos. Jairo Souza Santos Júnior, o Jairinho e Monique Medeiros podem optar por ficar em silêncio. Nessa segunda, ao chegar ao oitavo dia, o júri virou o mais longo dos últimos 18 anos no Rio. As últimas testemunhas a depor foram dois legistas convocados pela defesa de Jairinho.
1: E não é que a comida agora pode chegar voando, Luiz Fernando Figliage?
3: O iFood começou a usar drones para fazer entregas em São Paulo. A modalidade está sendo testada entre restaurantes do shopping Guatemi Alphaville e condomínios de luxo da região. A empresa diz que quase 50% dos pedidos em Alphaville são recusados pelos entregadores por causa da dificuldade de acesso e do tempo de espera nas portarias.
1: Proibição na área da saúde, assunto para Marina Dantas.
4: Uma resolução do Conselho Federal de Medicina passa a proibir, a partir desta terça-feira, o uso do PMMA como preenchedor injetável para fins estéticos e reparadores no Brasil, realizados por médicos. A medida foi adotada devido aos riscos de complicações graves e permanentes associados à substância, que terá uso permitido apenas em casos específicos, de pacientes com HIV/AIDS atendidos pelo SUS.
1: Mais um ataque por tubarão em Recife, informa Ravir Vasconcelos.
5: Uma mulher foi atacada por um tubarão na praia de Boa Viagem, na zona sul do Recife, nesta segunda-feira. O caso ocorreu apenas um dia após outro incidente envolvendo um tubarão na praia de Piedade, em Jaboatão dos Guararapes, que deixou uma criança de 11 anos gravemente ferida.
1: Punição no Corinthians, o destaque é de Luiz Delboni.
6: O ex-presidente Augusto Melo foi expulso do quadro de sócios do Corinthians. Ele foi julgado pela tentativa de retomar o poder após sofrer impeachment por irregularidades no contrato de patrocínio. Melo foi o terceiro ex-presidente a deixar o quadro de sócios no período de uma semana.
1: Violência contra a mulher de Minas Gerais, Bruna Bentes.
7: A mulher que foi jogada de um penhasco na Serra do Rola Moça, na região metropolitana de Belo Horizonte, pelo ex-marido, disse ao Fantástico que deveria ter pedido ajuda antes. Tentativa de feminicídio foi há uma semana, quando a mulher passou um dia inteiro escondida em uma vegetação até a chegada do socorro. Entre janeiro e abril, Minas Gerais registrou 53 feminicídios. No Brasil, de janeiro a março, foram 399 casos de feminicídios registrados, o que significa uma mulher morta a cada 5 horas.
1: Mais violência contra a mulher com Marina Dantas.
4: Uma mulher de 25 anos foi resgatada no Distrito Federal após viver semanas sob ameaças, agressões e restrições impostas pelo namorado. A vítima esteve sob cárcere privado por cerca de 24 dias após o namorado perder todo o dinheiro durante uma viagem do casal ao Paraguai em abril. Ela percorreu diferentes estados em condições precárias, junto com o namorado, sem conseguir contato com familiares ou pedir ajuda. O suspeito acabou preso em flagrante pela Polícia Civil.
1: Cadeia para ladrões de residências em São Paulo, Clauson Dutra.
8: A Polícia Civil prendeu duas pessoas suspeitas de integrar uma quadrilha especializada em invadir apartamentos em bairros nobres de São Paulo. O restante do grupo está sendo procurado e, segundo as investigações, os criminosos conseguiam acesso livre aos condomínios usando tecnologia para clonar os controles dos portões.
1: O destaque do esporte aqui no CBN Madrugada com Gabriel Dudziak.
9: 6 seleções entraram em campo nesta segunda-feira para disputar amistosos preparatórios para a Copa do Mundo de 2026. Noruega e Suécia se enfrentaram e a Noruega levou a melhor, 3-1. A Turquia, que vai à Copa do Mundo, jogou contra a Macedônia do Norte, que não vai. E os turcos ganharam pelo placar de 4-0. A Áustria teve um atleta expulso no começo do jogo, mas mesmo assim venceu a Tunísia por 1-0. As duas seleções, no caso, vão para a Copa. A Colômbia ganhou da Costa Rica por 3-1. Os colombianos vão para o Mundial. Hoje mais 6 seleções entram em campo. A Croácia enfrentará a Bélgica, ambas estão no Mundial. O Marrocos, que vai à Copa, enfrentará Madagascar. A seleção de Gana vai jogar com o País de Gales, enquanto Haiti e Nova Zelândia, ambas seleções de Copa, se enfrentarão no fim da noite.
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1: 18 minutos desta terça-feira, é hora da gente saber como é que fica o tempo em todo o Brasil com a Jade Ramos.
11: A terça-feira será marcada pelo tempo firme em grande parte do país. No sul, o sol predomina entre poucas nuvens no interior da região, enquanto a circulação marítima favorece chuvas de moderada a fraca intensidade em áreas do litoral do Rio Grande do Sul, do Paraná e de Santa Catarina. Já no sudeste, a circulação marítima também favorece condição para chuvas no litoral e sul de São Paulo, além de áreas do Rio de Janeiro e do Espírito Santo, e no leste de Minas Gerais. Nas demais áreas, o tempo segue mais firme. E no centro-oeste, também com predomínio de sol e tempo mais seco e os termômetros subindo à tarde. A umidade do ar segue baixa, principalmente em áreas de Goiás e do Mato Grosso. Já no Nordeste, a chuva continua concentrada no litoral, principalmente em áreas da Bahia, Sergipe, Paraíba e no Rio Grande do Norte. E no norte do país, o destaque é para as pancadas de chuva intensas em áreas de Roraima, Amapá, Amazonas e no Pará. Jade Ramos, da Climatempo, para a CBN.
1: Muito bem, 19 minutos desta terça-feira. Mais uma vez, muitíssimo obrigado a você que nos faz companhia aqui no CBN Madrugada com Ricardo Garcia na mesa de som. Vamos juntos, hein? Até às 5 horas da manhã na sua companhia, ouvindo CBN. Você participa, interage pelo YouTube, pelo Instagram, pelo e-mail. Também aqui no YouTube o pessoal já está trocando ideias no chat, acompanhando as imagens do nosso estúdio. A gente agradece a Cleusa Siqueira, direto do Rio de Janeiro, Clóvis Mota, também no Rio, em São Pedro da Aldeia, o nosso ouvinte Lee, está em Maceió, Alagoas, Tadeu, da Ilha do Governador, o Silvio, sempre por aqui, hein? Juiz de Fora, Minas Gerais. Daqui a pouquinho a gente registra também as participações via WhatsApp, que o celular está carregando aqui, né, Ricardo Garcia? Né? E a gente já está na companhia aqui do Nínero, Nínero Torres de Vasconcelos, de São Paulo, sempre na nossa companhia via WhatsApp, pelo 11 999 11 9981. Você pode sempre participar pelo e-mail, é só entrar no site cbn.com.br, clique lá no Fale com Âncora, você manda para cá a sua mensagem, ou então via Instagram, pode interagir conosco também no Instagram. Estamos aqui na rede social no @phcgalvão, repetindo, @phcgalvão. Você pode interagir por aqui, como faz a Terezinha Covas Lisboa. Obrigado, Terezinha, pela mensagem, direto do bairro da Pompeia, na zona oeste de São Paulo. Ângelo do Rosário. Sabe onde está o Ângelo do Rosário, Ricardo Garcia? Ângelo do Rosário está em Angola, na África. Audiência internacional aqui do Ângelo. Obrigado, meu caro, pela companhia. E a gente agradece demais aqui a mensagem. Professor Pedro Vaz está conosco também. Alessandro Mendes, muito obrigado pela companhia via Instagram também no @phcgalvão. 00:22, a gente vai abrir espaço para o Pedro Pupulin, a produtora do filme sobre Jair Bolsonaro, na mira da polícia em São Paulo, hein? E o Pedro Pupulin explica pra gente por quê.
12: A Polícia Civil apreendeu nesta segunda-feira computadores, celulares, documentos e notas fiscais na Prefeitura de São Paulo e na ONG Instituto Conhecer Brasil. A organização pertence à empresária Karina Ferreira da Gama, dona da produtora do filme Dark Horse, sobre o ex-presidente Jair Bolsonaro. A investigação

0: apura irregularidades em um contrato de 108 milhões de reais entre a prefeitura e a ONG, que prevê a instalação de 5 mil pontos de acesso à internet gratuita em comunidades da capital paulista pelo prazo de 12 meses. Segundo a polícia, os 5 mil pontos deveriam ser instalados até junho de 2025. No entanto, até agora, apenas 3.200 foram implantados. De acordo com os investigadores, este contrato de 108 milhões teria subido para 157 milhões com aditivos assinados pela gestão do prefeito Ricardo Nunes e repassados à ONG, que teria apresentado à prefeitura pelo menos 16,5 milhões de reais em notas fiscais consideradas irregulares para justificar despesas de contrato. O prefeito Ricardo Nunes, do MDB, disse que a gestão municipal revisou o processo de contratação da ONG e não encontrou indícios de irregularidades. O prefeito ainda afirmou que os 3.200 pontos de Wi-Fi atualmente contratados foram instalados e que a prefeitura paga apenas pelos serviços efetivamente prestados. Nunes também sugeriu perseguição política ao comentar a operação.
1: Vamos ser realistas aqui. Se a questão é política, se eventualmente a questão é política, eu acho que é um erro grave. Eu acho que é um desrespeito à democracia. Se a questão é política, se por acaso for a questão política. Se estão fazendo isso por conta do filme, aí eu acho grave. Aí eu acho que precisa ter um outro tipo de apuração. Aí é uma conotação, se por acaso tem, aí é uma conotação política partidária. Aí eu acho que é grave. Eu acho que não merece ninguém ser crucificado porque ela tem uma preferência política A ou B.
0: O prefeito ainda saiu em defesa da empresária Karina Gama. Ele disse que a responsável pelo Instituto Conhecer Brasil é uma mulher decente e trabalhadora, mas negou qualquer vínculo entre o contrato de Wi-Fi e a produção do filme sobre Jair Bolsonaro. A empresária mantém relações políticas com aliados do ex-presidente. Em 2022, Karina prestou serviços de consultoria para a campanha a deputado de Mário Frias, produtor executivo do filme Dark Horse. Senador e pré-candidato do PL à presidência, Flávio Bolsonaro foi questionado sobre o caso e respondeu brevemente que a operação não tem nada a ver com o filme produzido em homenagem ao pai. Com colaboração de Bruna Barbosa, de São Paulo, Pedro Pupulin.
2: Bom, se tem a ver ou não com o filme, isso as investigações vão mostrar, né? O Flávio Bolsonaro, daqui a pouco a gente vai acionar a Débora Costa, veio com a mesma narrativa. Ah, porque é questão política e tal. O Flávio Bolsonaro, que é candidato, né? A gente até entende que ele possa lançar essa narrativa nesse primeiro momento. Agora, o prefeito de São Paulo simplesmente não pode falar o que ele falou nesta segunda-feira. Se por acaso a questão é política, é grave. Assim, se por acaso a questão for política? A polícia está atrás da ONG porque a gente ouviu na reportagem há 16 milhões de reais em notas irregulares. Há irregularidades que estão comprovadas, né, pela polícia. E obviamente que isso vai fazer parte de processo. E já chama demais a atenção o valor desse contrato. Bom, primeiro que é um contrato fechado com uma ONG, viu, Ricardo Garcia e ouvintes aqui do CBN Madrugada, que não tem nada a ver com instalação de pontos de Wi-Fi. Nunca tinha feito instalações de pontos de Wi-Fi na vida desta ONG, na história desta ONG. É uma ONG que não é voltada para a área de telecomunicações. Aí, de repente, cai no colo desta ONG um contrato de 108 milhões de reais. E aí, com aditivo, aí eles não estavam cumprindo o contrato. Não estavam cumprindo o contrato da forma como deveriam. Ainda vem um aditivo que eleva para 157 milhões de reais para instalar pontos de Wi-Fi na cidade de São Paulo. Isso tudo já cheira muito mal. E é claro, a gente vai acompanhar de perto essas acusações, né? Primeiro, as irregularidades já encontradas na prestação desse serviço. E depois, essa suspeita de que, como é a mesma mulher, né? A dona da ONG, a presidente da ONG e a produtora. Olha só que coincidência, Ricardo Garcia. A presidente da ONG é a produtora do filme sobre Jair Bolsonaro. Então, obviamente, que a investigação vai mostrar se houve algum desvio desse dinheiro também para a produção. O que demonstraria que a Prefeitura de São Paulo estaria indiretamente também financiando o filme. Isso as investigações vão mostrar ou não, mas vamos aguardar. Ora, o prefeito não pode simplesmente colocar esse tipo de dúvida se ainda não há, se ele não tem acesso ainda às investigações, né? E se ele pegar lá as investigações, ele vai ver o que a gente ouviu aí na reportagem: 16 milhões, pelo menos, de reais em notas irregulares foram lançadas por esta ONG. A gente vai acionar agora a Débora Costa, de Minas Gerais, porque ela tem a palavra do Flávio Bolsonaro, que vai nessa mesma narrativa, né? Aliás, isso é comum hoje em dia, né? De todos os lados. Qualquer um que é pego em alguma irregularidade hoje no Brasil, a primeira coisa que fala é: ah, isso é perseguição política. E a justiça tem culpa nisso. A nossa justiça tem culpa porque tem falhado tanto ultimamente, né? E os representantes do judiciário têm se manifestado tanto politicamente também, o que é errado, que aí acaba dando margem para esse tipo de narrativa. Vamos ouvir a Débora Costa.
3: O pré-candidato à presidência pelo PL, Flávio Bolsonaro, chamou de pescaria probatória e perseguição a operação realizada pela Polícia Civil de São Paulo contra a ONG produtora do filme do pai dele, o ex-presidente Jair Bolsonaro. Em visita a Belo Horizonte para uma série de agendas com apoiadores e empresários do agronegócio, Flávio disse que a investigação não tem nada a ver com o filme de Bolsonaro.
4: Tem nada a falar mais sobre isso. E mais uma vez, eu só espero. Espero que não seja uma perseguição estatal por parte de alguns setores para, enfim, influenciar nas eleições. Não há absolutamente nada de errado, eu confio no trabalho da prefeitura, um contrato muito anterior com relação ao filme, né, que foi bem posterior, tudo explicadinho pela prefeitura de São Paulo. E mais uma vez, vocês vão assistir a maior obra de arte em homenagem ao presidente da República, feito com dinheiro privado, muito em breve.
3: A operação da Polícia Civil Paulista teve como alvo o Instituto Conhecer Brasil por suspeita de fraude em um contrato anual de 108 milhões de reais com a Prefeitura de São Paulo, que negou irregularidades. A produtora é a mesma do filme Dark Horse, que retrata a trajetória política do ex-presidente Jair Bolsonaro. O caso ganhou repercussão depois que a produção foi citada em conversas de Flávio Bolsonaro com o banqueiro Daniel Vorcaro, dono do Banco Master, que tratavam sobre pedidos de recursos financeiros para a realização do longa. Inclusive, ao visitar um hospital em Belo Horizonte, o senador tentou desviar o foco do escândalo e associou o caso Master a Lula e ao PT. Também em visita à capital mineira, o pré-candidato à presidência pelo PSD, Ronaldo Caiado, evitou tecer críticas ao adversário bolsonarista sobre o caso e disse que não acompanhou a operação. Afirmou ainda que, em reunião com outro pré-candidato da direita, Romeu Zema do Novo, o ex-governador de Goiás pregou harmonia entre eles.
5: Se nós começarmos a nos dispersar, nós não vamos ter bom resultado no segundo turno, certo? Eu acho que esse processo tem mais me preocupado neste momento. Nós temos que chegar com um grau de convivência pacífica e harmoniosa entre nós. Porque senão, se cada um no segundo tempo cruzar os braços, você vai ter que achar, então esse aí que vai sozinho, isso não vai ser uma boa campanha para nós. Quem mais quer nos ver divididos é o PT.
3: Também minimizando o caso, o governador Romeu Zema do Novo, que chegou a chamar a relação de Flávio com Vorcaro de vergonhosa, afirmou que não soube da operação e que não falaria mais no assunto. Ele também mudou o tom de ataques e pregou união da direita para derrotar Lula.
6: Nós temos de lembrar que a direita tem vários candidatos concorrendo entre si. Eu, estando no segundo turno, tenho certeza que os outros candidatos não irão apoiar o PT da mesma maneira que eu também não apoiarei. Nós, candidatos de direita, estaremos todos juntos no segundo turno.
3: De olho no segundo maior colégio eleitoral do país e nas alianças políticas para as eleições, Ronaldo Caiado, Romeu Zema e o senador Flávio Bolsonaro participaram de um evento do agronegócio em Belo Horizonte na noite dessa segunda-feira. As agendas deles na capital mineira seguem nesta terça. De Belo Horizonte, Débora Costa.
2: 32 minutos desta terça-feira, vem aí o Matheus de Souza.
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0: Terça-feira, 2 de junho de 2026. O ex-governador de Minas Gerais e pré-candidato à presidência pelo Novo, Romeu Zema, comentou a disputa pelo governo mineiro. De acordo com ele, está sacramentado que o Partido Novo vai indicar o candidato a vice-governador na chapa de reeleição de Matheus Simões, do PSD. Zema não detalhou quando ou como será feito o anúncio do nome escolhido. Centenas de jovens fizeram um protesto no Quênia contra a instalação de um centro de quarentena para cidadãos americanos expostos ao Ebola. Os moradores temem exposição ao vírus por meio de pacientes transportados ao local. Não há registro, até o momento, de casos de Ebola no país no atual surto da doença. A seleção brasileira está a caminho de Nova Jersey, nos Estados Unidos, para disputar a Copa do Mundo 2026. Os jogadores foram recebidos por fãs nesta segunda-feira no aeroporto do Galeão, no Rio de Janeiro, e Neymar chegou a autografar a camisa de um agente da Polícia Rodoviária Federal. Antes de levantar voo, como de costume, dois caminhões de bombeiros jogaram água na pista do Galeão e no avião. A medida é uma tradição da seleção, feita antes de todas as Copas do Mundo. A previsão é de que eles cheguem no aeroporto de Newark às 7 da manhã, pelo horário de Brasília. Antes de estrear na Copa do Mundo, a seleção enfrenta o Egito em um amistoso marcado para as 7 da noite de sábado. A estreia do Brasil no Mundial acontece no outro sábado, dia 13, contra o Marrocos, também às 7 horas da noite. Horário de Brasília, meia-noite e 34.
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35 minutos desta terça-feira, mais uma vez, muito obrigado a você que nos acompanha aqui no CBN Madrugada, galera aqui no WhatsApp no 11 999 11 9981. Obrigado aqui ao Leonardo Melo está a caminho de São Paulo, viu, Ricardo Garcia? Direto do Rio de Janeiro, a caminho para São Paulo, acompanhando aqui a nossa programação. O bom dia que chega também do nosso ouvinte, o Osmar Afrísio dos Santos. Osmar é um grande amigo da galera aqui da CBN, né? E está nos mandando o seu bom dia aqui. Muito obrigado também. O nosso ouvinte é Juruna. Juruna está em Cascavel, no Paraná. E manda também a sua mensagem via WhatsApp pelo 11 999 11 9981. Hamilton Freire, DDD 81, não está dizendo de onde está teclando, mas está lá para cima, hein? Nino Igarassu, Pernambuco, muito obrigado também pela mensagem. Mário Cavalcante, de Paulista, Pernambuco, também está por aqui. Obrigado às participações também pelo YouTube, o Clóvis Mota Oliveira, de São Pedro da Aldeia, Quito Bartolomeu, muito obrigado também pela mensagem, Daniel José dos Santos, Silvio Francisco, de Montes Claros, Minas Gerais. A gente sempre agradece também a companhia via Instagram, aqui no @phcgalvão, repetindo, @phcgalvão, você pode interagir por aqui. O Ivo Alves, de Caicó, no Rio Grande do Norte, manda sua mensagem. Também muito obrigado a Nádia Bonadiman Ferreira, meu querido amigo Ricardo Silveira também está por aqui. Muitíssimo obrigado pela companhia. 37 minutos desta terça-feira, agora.

0: Vamos a Brasília, capital federal. Igor Cardim tem informações sobre o andamento da redução da jornada de trabalho. É o fim da escala 6x1.
1: O presidente do Senado, Davi Alcolumbre, deve se reunir nesta semana com líderes para definir os próximos passos da PEC, que acaba com a escala de trabalho 6x1. A previsão é de que a análise inicial seja feita pela CCJ e que a votação em plenário ocorra ainda antes das eleições. No entanto, o esvaziamento de Brasília e as sessões remotas previstas para os próximos dias podem dificultar o processo. O texto já aprovado pelos deputados prevê a redução gradual da jornada semanal de 44 para 40 horas, em um período de 14 meses após a promulgação, além da garantia de 2 dias de folga por semana. A proposta mantém as regras atuais para horas extras, trabalho em feriados e domingos e estabelece mecanismos de adaptação para regimes especiais. Paralelamente, a oposição protocolou uma PEC de autoria do senador Rogério Marinho, que permite ao trabalhador optar entre o regime tradicional da CLT e um modelo flexível baseado em horas trabalhadas. A proposta está em consulta pública no sistema do Senado e acumula mais de 90 mil votos contrários, com rejeição superior a 90%. Nas redes sociais, parlamentares da base governista têm associado a iniciativa a uma possível ampliação da jornada de trabalho para 7x0. O senador Alci Lucas saiu em defesa de uma revisão da CLT, que considera ultrapassada.
2: A CLT é de Getúlio Vargas. Não tem lógica a gente colocar como parâmetro a CLT de 1943. O Brasil, principalmente os órgãos governantes, não priorizam resultado, metas. Aqui se prioriza a burocracia. Mas, infelizmente, ainda querem manter essa tradição da CLT de 1943.
1: Já o senador Paulo Paim, autor de outra proposta anterior à do fim da escala 6x1, pretende juntar o texto original à medida que será pautada.
3: A importância para mim não é quem vai ser o relator ou não. Eu quero aprovar, importa é a causa. A que está mais avançada é essa, que acaba com a escala 6x1. A minha, no caso, embora mais antiga, ela pode ser repensada, como também pode circular paralela, que ela avança no tempo, ela persegue, na verdade, além das 40 agora, 36 no futuro. Então esse debate pode se continuar fazendo.
1: A escolha do relator também está em discussão. O favorito é o senador Omar Aziz, que teria mantido conversas com integrantes do governo e de líderes do Senado. Outros nomes cotados incluem ex-ministros, como os senadores Camilo Santana e Carlos Fávaro, além do ex-presidente do Senado, Rodrigo Pacheco. De Brasília, Igor Cardim.
0: A expectativa é que não demore muito para aprovação no Senado desta proposta de emenda à Constituição, que vai melhorar a vida das brasileiras e brasileiros, sem dúvida alguma. Eu destaco aqui, Ricardo Garcia, ouvinte do CBN Madrugada, entrevista que fizemos na semana passada sobre esse assunto com o professor José Dari Krain, economista e professor da Unicamp, que destacou um aspecto que é importantíssimo, né, que a redução da jornada é resultado de um grito de alerta do trabalhador por um maior controle no seu modo de vida. Ele lembrou que a forma como o trabalho está sendo organizado nos últimos tempos não permite que as pessoas tenham tempo para aproveitar todas as dimensões da vida. Acho que a palavra do professor José Dari Krain é importantíssima, que não há dúvida nenhuma, vai acontecer, vai ter gente que está lá com um orçamento apertado, vai usar esse dia para fazer um bico, vai. Agora, o mais importante é que as pessoas vão ter a liberdade para escolher o que fazer nesse dia de folga. É isso que é importante. Você dá liberdade para a cidadã ou cidadão brasileiro para dar um pouco mais de controle para a sua vida. Porque é chover no molhado falar que muita gente vive para trabalhar, né? Então, é importantíssimo que isso venha agora de modo responsável, e a gente tem falado muito sobre isso. Essa mudança gradual é muito importante. Muitos analistas, economistas afirmam que esse período ainda é muito curto, né? O período que vai ser dado aí para as empresas se adequarem, né? A gente vai ter que ver isso na prática, mas nos parece mesmo que a transição é um pouco curta, principalmente essa primeira, de 44 para 42 horas em apenas 60 dias a partir da promulgação da lei, né? Então, 60 dias, 2 meses para empresas se adequarem. E, obviamente, a gente tem falado muito sobre isso, que o impacto vai ser muito maior para as pequenas empresas ali, o pequeno comércio, porque uma indústria que tem 3, 4 mil funcionários, ela vai ter mais facilidade para ajeitar as escalas ali e assimilar essa mudança. A pequena empresa vai ter um pouco mais de dificuldade. Então, o importante é que, como aconteceu em outros países, haja esta flexibilidade para que os trabalhadores, os setores, sindicatos possam negociar com as empresas, para que a gente tenha uma solução ganha-ganha, para que todos ganhem. E as pesquisas, o histórico do que aconteceu nos outros países mostram que há sim a possibilidade de aumentar a produtividade gradativamente para que a empresa também não perca. Porque existe um fato, o trabalho vai ficar mais caro para o empregador. Isso é um fato, não tem dúvida sobre isso. E aí a repercussão disso que a gente tem que também levar em consideração. Porque a gente não sabe ainda qual vai ser a repercussão. Pode ser muita coisa. Pode ser a diminuição do lucro do empresário, pode ser o aumento do preço do produto que gera inflação e dificulta a redução dos juros, pode ser a redução da arrecadação por parte do governo. Mas há muita gente dizendo que isso não vai acontecer. E eu, como sou otimista, né, Ricardo Garcia, acredito nesta parcela. Porque da mesma forma que você pode reduzir num primeiro momento a produção em determinados setores, há outros setores que vão ser incrementados. Setor do turismo, setor do lazer, setor de educação, talvez, porque a pessoa que vai ter lá um pouco mais de descanso, de repente vai procurar se especializar e vai fazer um curso. Então, temos que esperar para ver qual vai ser exatamente a consequência desta mudança, que é histórica, né? Não há dúvida nenhuma, né? E a gente conversou com muita gente nesses últimos dias, destacando que é a principal mudança na relação de trabalho do Brasil depois da Constituição de 1988. Então é uma mudança muito importante que impacta a vida de todo mundo, trabalhadores, empregadores, impacta a economia do país como um todo e obviamente que a gente vai acompanhar de perto tudo isso, esperando que a resposta seja positiva. Agora, quanto à aprovação no Senado, não há dúvida nenhuma que vai ser aprovado, porque é um projeto, um assunto que tem um apelo popular enorme. Às vésperas das eleições, obviamente que os parlamentares vão aprovar isso, como os deputados aprovaram, os senadores vão aprovar. A briga agora, né, Ricardo Garcia, é pela paternidade, né, o governo querendo trazer para si a paternidade desta mudança e a oposição também, né? Então, todo mundo vai, na sua propaganda eleitoral lá, vai deixar muito claro que votou a favor da pé do final, do fim da escala 6x1, porque, repito, é um tema que tem um apelo popular enorme. 46 minutos agora desta terça-feira, nós vamos saber agora da guerra. O Luiz Fernando Figliage tem as últimas informações.
4: O presidente Donald Trump afirmou que espera chegar a um acordo para estender o cessar-fogo com o Irã e reabrir o Estreito de Hormuz na próxima semana. A declaração ocorreu durante uma entrevista à rede de televisão americana ABC News. O republicano disse que conseguiu contornar um contratempo que surgiu após o Irã ameaçar suspender as negociações por causa da troca de ataques entre Israel e o Hezbollah no Líbano. Ainda segundo Trump, as conversas com o Irã estão em ritmo rápido. Do outro lado, o regime dos ayatolás condicionou qualquer trégua com os Estados Unidos à implementação de um cessar-fogo efetivo no Líbano. O porta-voz da diplomacia iraniana afirmou que o fim dos ataques é essencial para as negociações de paz. Ainda nesta segunda-feira, Trump anunciou que Israel e o Hezbollah concordaram em não se atacar após conversas por telefone com o primeiro-ministro israelense Benjamin Netanyahu e com a facção libanesa. O anúncio não inclui detalhes sobre prazos ou a negociação em andamento para encerrar o conflito. Na rede social X, Netanyahu disse que Israel vai continuar a operar conforme planejado no Líbano.
5: Instruí as Forças Armadas de Israel a atacar alvos terroristas em Beirute. Não haverá uma situação em que o Hezbollah ataque nossas cidades e nossos cidadãos e seus quartéis-generais permaneçam intocáveis. Continuamos a aprofundar nossa atividade operacional no terreno no sul do Líbano e estamos eliminando os redutos do Hezbollah. Estamos determinados a restaurar a segurança dos moradores do norte, assim como fizemos para os do sul.
4: A atual guerra entre o Hezbollah e Israel está vinculada ao conflito dos Estados Unidos e do Estado judeu contra o Irã, fiador do Hezbollah. Irã e Estados Unidos estão em cessar-fogo desde 7 de abril. Os dois países chegaram a trocar ataques pontuais nas últimas semanas. Enquanto isso, o Estreito de Hormuz, por onde passa um quinto da produção mundial de petróleo, continua fechado para navegação. O principal ponto de disputa nas negociações atuais é o programa nuclear iraniano. Washington exige que Teherã se comprometa a nunca desenvolver armas nucleares. Já o Irã afirma que o tema não está em discussão no momento. Com a colaboração de Ana Luísa Bessa, de São Paulo, Luiz Fernando Figliage.
0: São Paulo, vamos a Brasília com a Samantha Klein. Tem informações aí sobre a preocupação do ministro Dario Durigan, ministro da Fazenda, primeiro com a questão da classificação pelos Estados Unidos de Comando Vermelho, de PCC, como grupos terroristas. Isso pode trazer uma consequência econômica para o Brasil muito preocupante. E agora, também a possibilidade de novas tarifas contra o Brasil. É isso, Samantha Klein?
6: O ministro da Fazenda, Dario Durigan, disse ao jornal da CBN que vai procurar autoridades americanas para tratar do PIX e do potencial de prejuízos para este método de pagamento, devido à designação de facções criminosas como organizações terroristas. Ele reiterou que não tem problema em ligar para o secretário do Tesouro americano, Scott Bessent, mas que vai fazer isso no seu tempo. E também ressaltou que o Brasil não pode ficar preso com o risco de uma intervenção.
7: Basta você ter uma alegação, uma visita da família Bolsonaro, uma alegação dizendo um determinado banco brasileiro tem contas do PCC. Aí a autoridade norte-americana pode dizer o seguinte: então esse banco está apenado, está sancionado pelo Tesouro norte-americano, as sanções da UFAC, ele não pode operar com o PIX, porque o PIX tem sido usado para movimentar dinheiro de facção criminosa. Veja, no México, o DOJ, que é o Departamento de Justiça norte-americano, entrou com ação e fechou 3 bancos, a partir de uma designação de organização terrorista.
6: O governo Lula teme que a decisão do governo Trump resulte no impacto negativo no funcionamento do PIX, que já é alvo de críticas de autoridades americanas por permitir a transferência rápida de dinheiro sem taxas e que vem diminuindo drasticamente o uso do cartão de crédito, cujas principais bandeiras são norte-americanas. Com isso, o governo também tenta emplacar esse discurso, que a decisão do Departamento de Estado dos Estados Unidos pode afetar o meio de pagamento mais popular do país. A resolução sobre facções criminosas ainda tende a gerar reflexo sobre o relacionamento entre bancos brasileiros e americanos. O diretor jurídico e legislativo da Associação Brasileira de Bancos, Felipe Natália, alerta para o aumento de custos com monitoramento e compliance. Ele ressalta que alguns segmentos já têm um monitoramento maior.
8: Se você tem um cliente que de alguma forma ele se relacione com alguma das organizações criminosas e você não tenha isso mapeado, a gente sabe que alguns segmentos a gente tem informação que ele tem mais relação com o crime organizado. Então, por exemplo, quando a gente fala, por exemplo, postos de combustíveis, a gente sabe de alguma forma várias vezes foi verificado a relação com o crime organizado. Todas as instituições, obviamente, elas terão que tomar muito mais.
6: Em outra frente, a investigação dos Estados Unidos sobre o PIX, propriedade intelectual e comércio popular e falsificações, está na reta final. O ministro Durigan criticou a ameaça de novas tarifas comerciais contra o Brasil através da chamada Seção 301. Nesse sentido, a diplomacia e a equipe econômica estão buscando negociar com os técnicos do governo norte-americano. Em abril, o governo brasileiro apresentou uma série de explicações e uma outra reunião deve ocorrer nos próximos dias. Com colaboração de Rony Veloso, de Brasília, Samantha Klein.
0: Faltam 7 minutos agora para 1 da madrugada. De Brasília, nós vamos ao Rio de Janeiro, porque as contas do ex-governador Cláudio Castro não fecham, Matheus Maciel.
9: Por 3-1, o Tribunal de Contas do Rio reprovou nesta segunda-feira as contas do governo Cláudio Castro. Foram analisados os balanços de 2025, o último ano completo sob a gestão do ex-governador, que renunciou em março de 2026. O julgamento mudou de rumo após o voto do conselheiro José Gomes Graciosa. Ele abriu divergência do relator Rodrigo Melo, que havia votado a favor das contas. Os conselheiros Marcelo Verdini Maia e Cristiano Lacerda acompanharam Graciosa. Já Tiago Pampolha, ex-vice-governador, se declarou impedido de analisar o processo. No voto, Graciosa ressaltou que os balanços trazem saldos fictícios na casa dos 7 bilhões de reais. Entre as irregularidades estão os aportes bilionários do Rio Previdência no Banco Master e os investimentos de mais de 2 bilhões de reais no grupo sul-coreano Mirai Asset, especializado em corretagem global. A empresa já apareceu em investigações da Polícia Federal por investimentos semelhantes do Fundo Previdenciário do Amazonas. Graciosa ressaltou distorções de caráter generalizado nas demonstrações contábeis.
10: Imagine erros que somam mais de 7 bilhões de reais. Se um centavo compromete, imagine erros de 7 bilhões de reais. Nesse patamar, não estamos diante de meras falhas ou lapsos técnicos, mas de distorções gravíssimas que comprometem a credibilidade dos demonstrativos contábeis e a transparência da gestão pública.
9: Os conselheiros solicitaram também que sejam realizadas auditorias para apurar possíveis irregularidades envolvendo a Refit, antiga refinaria de Manguinhos, e também nos benefícios fiscais concedidos pelo governo estadual. O parecer do TCE será enviado à Assembleia Legislativa, que tem a decisão final. Castro já está inelegível por força de uma condenação no Tribunal Superior Eleitoral. Em nota, o ex-governador disse lamentar a posição do TCE e sustenta que os investimentos feitos pelo Rio Previdência seguiram regras de governança. Já o governo do estado, comandado interinamente pelo presidente do Tribunal de Justiça, Ricardo Couto, afirma realizar uma ampla auditoria na gestão. A Mirai Asset Brasil diz ter cumprido ordens feitas pela Gerência de Operações e Investimentos do Rio Previdência para transferência de custódia dos ativos e que segue todas as normas dos reguladores brasileiros com rígidos controles internos de compliance. Do Rio de Janeiro, Matheus Maciel.
0: Faltam 4 minutos agora para uma. Do Rio para São Paulo, com Clauson Dutra. Que coisa, hein? Acidente com a morte, uma idosa, 72 anos, caiu da escada de um avião no aeroporto de Congonhas. O Clauson Dutra tem para a gente os detalhes.
11: Maria da Glória Pereira da Silva Fávaro, de 72 anos, morreu após cair da escada enquanto desembarcava de um avião da Latam no aeroporto de Congonhas, na zona sul de São Paulo. O acidente aconteceu na última sexta-feira. A passageira foi socorrida, encaminhada a um pronto-socorro, mas morreu neste domingo. Maria da Glória estava num voo que partiu de Ribeirão Preto, no interior de São Paulo, com destino à capital paulista. Segundo familiares, ela pegaria uma conexão para o Mato Grosso para comemorar o aniversário da filha. O influenciador Júlio Mamute testemunhou a queda e contou nas redes sociais o que viu.
12: Eu presenciei algo que nunca mais vou esquecer. Vi uma pessoa literalmente cair aos meus pés e já não fazer nenhum movimento. Ela estava descendo da escada do avião no desembarque. E eu me aproximei e fui o primeiro a perceber que naquele momento ela ainda respirava com dificuldade. Logo, algumas pessoas se aproximaram, eu presumi que eram médicos. Percebi nitidamente que ela caiu por cima do pescoço, já nos últimos degraus.
11: Em nota, a Latam afirmou que uma funcionária acompanhou todo o atendimento prestado à passageira até a chegada dos familiares. A companhia também lamentou a morte da mulher e afirmou que seguiu todos os protocolos previstos para esse tipo de ocorrência. O velório acontece nesta terça-feira na cidade de Ituverava, no interior de São Paulo. O aeroporto de Congonhas realiza uma reforma desde o ano passado para ampliar os terminais, mas que não acaba com a área de embarque remoto dos passageiros, que é quando o avião fica estacionado em uma área afastada do terminal e o trajeto das pessoas até a aeronave é feito de ônibus pela pista. Ou seja, é quando não há as pontes de embarque, os chamados fingers, que são aqueles túneis cobertos que conectam o terminal do aeroporto diretamente à porta do avião. A Polícia Civil investiga o caso como morte suspeita. Com colaboração de Maria Cecília Dalau, de São Paulo, Clauson Dutra.
0: Faltam 2 minutos agora para uma de São Paulo. A gente volta para o Rio de Janeiro. Diogo Bugalho tem as últimas informações sobre o julgamento da morte, o assassinato covarde do menino Henri Borel.
13: O ex-vereador Jairo Souza Santos Júnior e a namorada Monique Medeiros, réus pelo assassinato do menino Henri Borel, devem prestar depoimento ao Tribunal do Júri nesta terça-feira, quando o julgamento chega ao 9º dia. Os dois acusados podem ficar em silêncio, mas se escolherem responder às perguntas da promotoria e das defesas, há expectativa de que os interrogatórios se estendam por horas. A primeira a falar será Monique Medeiros. Ela responde por homicídio por omissão, pois não teria protegido o filho das agressões praticadas pelo ex-namorado. Pelo rito normal, ela seria a última a falar. Mas os advogados de Jairinho conseguiram uma liminar em segunda instância para inverter a ordem dos depoimentos. O argumento é que, com a medida, ele vai poder se defender de eventuais acusações feitas pela ex-companheira. Após as oitivas dos réus, começam os debates entre acusação e defesa, que podem se estender por até 9 horas. Por fim, votam os 7 jurados do Conselho de Sentença. Nessa segunda, quando o julgamento chegou ao 8º dia, passou a ser o mais longo no Rio de Janeiro desde que o rito atual foi adotado há 18 anos. Antes, o júri mais longo havia sido da ex-deputada Flor de Lis, condenada após 7 dias de discussões por matar o marido Anderson do Carmo. As últimas testemunhas a depor no julgamento do caso Henri foram 2 médicos legistas. Leonardo Tawil, que assinou os laudos de necropsia, reiterou que o menino morreu por causa de uma laceração do fígado devido à ação contundente, ferimento compatível com a agressão física. Ele também disse que os laudos não foram influenciados por pressões externas e que não identificou outros sinais de maus tratos, contrariando alegações da acusação. Em seguida, foi ouvido Jefferson Evangelista Correia, legista contratado pela defesa de Jairinho. Ele criticou duramente os procedimentos no hospital que atendeu Henri e apontou indícios de que a morte teria ocorrido na unidade de saúde, provavelmente por erro médico. A equipe do ex-vereador segue alegando que a morte foi acidental. Com a colaboração de Gabriel Freitas, do Rio de Janeiro, Diogo Bugalho.
0: 1 hora da madrugada desta terça-feira, espaço aberto agora para o Matheus de Souza.
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0: Terça-feira, 2 de junho de 2026. A Petrobras vai reduzir em 14% o preço médio de venda do querosene de aviação para as distribuidoras neste mês. O índice corresponde a uma diminuição de 93 centavos por litro. Segundo a companhia, a queda ocorrida após altas sucessivas desde março reflete a atenuação do cenário de elevação das cotações internacionais em razão das tensões no Oriente Médio. Apesar do recuo anunciado para junho, o combustível acumula alta de 54% em 2026. 6 em cada 10 brasileiros consideram as agressões contra as mulheres o crime mais grave presente no país. O dado consta em uma pesquisa Datafolha divulgada em parceria com o movimento Mulher 360. Os ataques de gênero aparecem à frente das citações ao tráfico de drogas e aos assaltos à mão armada. Apesar disso, o levantamento revela uma contradição. Para 42% dos entrevistados, o ato do companheiro controlar o salário da parceira não é necessariamente uma agressão. A pesquisa também identificou que 61% dos brasileiros culpam as vítimas pela violência sofrida sob a justificativa de escolhas afetivas erradas. A França apreendeu um petroleiro russo no Oceano Atlântico. Nas redes sociais, o presidente Emmanuel Macron afirmou que é inaceitável que navios contornem as sanções internacionais. Ele também disse que o navio violou o direito do mar e financia a guerra que a Rússia promove contra a Ucrânia há mais de 4 anos. No horário de Brasília, 1:02.
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2: 1:04.
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0: Muito bem, aqui no CBN Madrugada, mais uma vez com muito prazer recebendo Leonardo Dai para falar um pouco sobre Copa do Mundo, sobre seleção brasileira. Bom dia, Dai, tudo bem?
1: Tudo bem, Galvão, bom dia, ouvinte do CBN Madrugada.
0: Bom, tivemos aí a vitória de 6-2 do Brasil contra o Panamá neste domingo. Queria saber o que você achou da seleção, se já dá para enxergar a mão do Ancelotti nessa seleção, a cabeça do Ancelotti ou ainda não?
1: Assim, eu acho o trabalho até agora decepcionante, assim, dentro de campo. Eu não vejo a seleção muito mais forte do que era em 2025, quando ele chegou. Aí você fala assim, não, mas goleou a Coreia do Sul, goleou o Chile, goleou o Panamá. Você teve com o Dorival Júnior também, o Brasil goleou a seleção do Paraguai, por exemplo, na Copa América. O Brasil ganhou da Inglaterra em Wembley, o Brasil empatou com a Espanha. O primeiro jogo do Fernando Diniz foi uma comoção, porque o Brasil ganhou de 5-1 da Bolívia e tal. Então, assim, jogos pontuais aqui e ali, você teve com todos os técnicos do Brasil, né? Até o Ramon Menezes interino teve um jogo lá contra a Guiné, que o Brasil ganhou de 4-1 também. Então, assim, eu acho que até agora, eu acho que a seleção mudou o jeito de jogar. Eu acho que é uma seleção... Acho que o legado positivo é que o time se defende um pouco melhor do que se defendia quando ele chegou. Mas eu acho que tem uma tentativa de criar um time menos engessado, um time em que os jogadores de ataque se encontram mais. Então esse jeito de jogar mudou, mas qualidade, nível de jogo eu acho que ainda está muito parecido. E o curioso dessa história é que, no caso do jogo de domingo, né, o time titular do primeiro tempo jogou muito mal e o time reserva do segundo tempo jogou muito bem. E aí eu acho que isso é também um sinal de como a gente está insistindo aí há quase um ano em algumas coisas que talvez não sejam as melhores, né, para a seleção brasileira.
0: Deixa eu fazer uma questão que eu até já fiz numa das primeiras conversas que a gente teve ali atrás sobre o Ancelotti. Para quem não é aficionado pela Champions League, não acompanhou a trajetória do Ancelotti, como eu, sabe que ele é um grande técnico, muito vencedor, mas não conhece muito as características do Ancelotti. O que você acha que a seleção brasileira pode evoluir dentro dessa ideia das características do Ancelotti? Quer dizer, qual que é a principal característica dele e que ainda, de repente, não está implementada, mas que, de repente, ao longo dos próximos 8 jogos, que a gente espera que aconteça, né? Agora contra o Egito e 7 na Copa do Mundo.
1: Ou 8, né? Que agora tem um a mais, né?
0: Ah, são 8 jogos,
1: então? Agora na Copa um a mais, porque tem uma fase a mais agora.
0: Então, né? São 9 jogos.
1: Isso. Contando o amistoso.
0: Vamos
1: até
0: lá.
1: 9.
0: Eu sou sempre um otimista, então estou pensando em 9 jogos.
1: Não, assim, a seleção tem um técnico que sempre colocou as características dos jogadores acima das ideias particulares dele. Nesse sentido, ele é o oposto do Guardiola, por exemplo. Guardiola, você vai entregar um jogador para ele, claro que ele vai, nenhum técnico ignora completamente as características dos jogadores que tem em mão, mas o Guardiola recebe

0: Por exemplo, o Guardiola era um time de se defender muito, o Courtois, goleiro, pegando tudo, e quando tinha a bola, procurar o Vinícius Júnior, porque sabia que no um contra um, com espaço para correr, o Vinícius ia conseguir fazer coisas boas. Então, o que eu acho que a seleção pode evoluir, e aí é importante ter um tempo de treino que ele não teve ainda, né? Ele nunca ficou mais de uma semana ou mais de 10 dias com esse grupo de jogadores, é como conseguir fazer esse jogo que ele pretende, que é um jogo de muita interação entre os quatro atacantes. Ele disse uma frase na entrevista de domingo que me chamou muita atenção depois do jogo, que ele falou assim: eu não posso falar pro Rafinha onde ele tem que estar quando o Brasil estiver com a bola. Que é o seguinte, quando o Rafinha tá com a bola, quando o Vinícius Júnior tá com a bola, na cabeça dele não é nada ensaiado. É a intuição, é o jogo ali, né? É o improviso, ele aposta muito nisso. Só que para isso acontecer, você precisa que essa bola chegue com qualidade, que a seleção tenha vários jogadores no ataque quando o adversário tá fechado, que eles se aproximem, e esse mecanismo não tá pronto ainda. Então a seleção continua sendo um time muito espaçado, continua sendo um time que não tem controle das partidas. Ontem um primeiro tempo, no domingo, um primeiro tempo muito descontrolado, sem meio de campo. E aí a seleção está poucas vezes colocando esses jogadores, o Rafinha, o Vinícius Júnior, o Luiz Henrique, nas condições em que eles gostam mais para ter esse momento a tomar de decisão. Então é isso que precisa evoluir. O Brasil precisa ter primeiro e aí controle da partida não é necessariamente estar com a bola 80% do tempo e o adversário lá atrás. Mas assim, quando defender, conseguir se defender, quando sair pro ataque, ter os mecanismos para a bola sair limpa, para conseguir começar a jogada de maneira limpa, para não perder a bola rapidamente, para não dar um passe muito forçado, E isso não está acontecendo, esses jogadores não estão recebendo bons passes ou construindo boas jogadas próximos uns dos outros, como o time do segundo tempo conseguiu fazer. Por exemplo, as interações que a gente viu do Lucas Paquetá com o Danilo do Botafogo, né, o Danilo Santos, elas não acontecem com o time principal da seleção brasileira, não aconteceram até agora, aconteceu com o time reserva.
1: Sim, temos agora um dia 6, Brasil e Egito. É um bom teste? Você enxerga uma partida diferente, uma maior dificuldade em relação ao Panamá ou não? Eu me surpreendi com o Panamá, apesar deles terem tomado 6-2, eu esperava menos, vamos dizer assim, né?
0: Eu acho que, não sei se foi porque tomou um gol com um minuto de jogo, mas o Panamá acabou jogando mais do que a gente esperava, né? O Panamá, até quando a gente olha para a escalação, com 3 zagueiros, com 2 laterais e com um volante que é mais um zagueiro do que um volante, a gente esperava um jogo de ataque contra a defesa, mas o Panamá foi pro jogo, assim, tentou jogar e conseguiu no primeiro tempo, né? Poderia ter ido pro intervalo vencendo o jogo contra a seleção brasileira, acabou indo pro intervalo perdendo por 2-1, e aí no segundo tempo, com o novo time do Brasil descansado contra o Panamá já mais cansado, aí o time desmoronou. A seleção do Egito, eu acho que ela tende a fazer um jogo muito mais de ataque contra a defesa, né? O Brasil atacando e o Egito defendendo. O Egito é um time que deve ir pra Copa para se defender, embora esteja num grupo fraco, né, em que a Bélgica é o time principal, e esses jogos aí entre Egito, Nova Zelândia e Irã, ninguém sabe muito bem o que é que vai ser, porque são 3 times que não gostam muito de atacar a princípio, né, então tem que ver quem é que vai querer ficar com a bola nesses jogos, mas é um time de defesa, e que teve um amistoso em março contra o time B da Espanha, e conseguiu empatar o jogo em 0-0. Então, nesse sentido, acho que vai ser um jogo para o Brasil testar a paciência, para o Brasil testar esses mecanismos de ataque, não vai ter a 72 mil pessoas torcendo, criando aquele ambiente de Maracanã que foi criado no jogo contra o Panamá. Então é um jogo muito diferente. E a minha expectativa é saber o quanto esse jogo do Panamá já de alguma maneira interfere na escalação titular do Brasil, que parecia muito desenhada, mas que com essa discrepância entre as atuações do primeiro e do segundo tempo, de repente agora pode não estar mais, né?
1: Sim. Bom, Neymar, tirou foto com todos os jogadores lá do Panamá, todos eles que praticamente quiseram tirar foto com ele e tal, isso não é novidade. Agora, parece que ele vai ter que esperar, ou a gente vai ter que esperar, né, 2 ou 3 semanas se ele for para campo, para ele poder jogar. O que você pode dizer sobre isso? Essa decisão de levar o Neymar foi tomada, nos parece, antes de saber exatamente como é que era a situação dele da lesão, né? O que você pode dizer sobre o Neymar nesse momento? Tem, Léo?
0: Essa história não tá bem contada ainda, né? Porque teve uma falha de comunicação muito grande entre o que o Santos passou pra CBF e o que a CBF descobriu quando o Neymar se apresentou. Isso aí não há questionamento sobre isso. A CBF, quando pegou o Neymar no dia da apresentação, descobriu que a lesão era mais grave do que o Santos vinha comunicando.
1: Resta saber se foi falha de comunicação ou houve alguma...
0: Então,

0: houve dolo ali,
1: aí,
0: né?
1: É o ponto, aí é o ponto em que a situação, em que a conta meio que não fecha um pouco, porque o Santos fala, e o Santos tem razão, que os exames são compartilhados com a CBF. Então, assim, essa ressonância magnética que a CBF fez, o Santos não fez, então, se o Santos não fez, a CBF não pediu para fazer. Então, assim, o porquê houve esse telefone sem fio, assim, não tá 100% bem explicado. E a situação como um todo, ela é constrangedora, ela é patética, ela não pode acontecer no futebol profissional, ela é mais um vexame que o Santos passa pelos seus profissionais, né? O Santos ser desmoralizado da forma como foi e ainda num ato meio de desespero, assim, ainda tentar bancar, né? Que a lesão não era tão grave assim, que se ele quisesse jogar no fim de semana ele poderia jogar, agora no último contra o Vitória. Não estava jogando pelo Santos, nem quando estava disponível, ia jogar contra o Vitória, pelo amor de Deus, né? Mas assim, mas eu acho que é o tipo de situação também que exige um pouco de sangue frio, e acho que o técnico da seleção está muito nessa linha, que assim, foi ridículo, não era para ter acontecido, mas aconteceu. Então agora, não tem, agora é recuperar o Neymar e botar o Neymar para jogar. Se ele ia ser convocado ou não, se a CBF soubesse da gravidade da lesão, a gente só vai saber quando ele escrever um livro um dia. Mas isso agora, assim, pensando friamente, importa pouco. E aí eu falo assim, eu falo pensando por mim. Se você é torcedor, se você é ouvinte, se você é técnico da seleção brasileira, como aparentemente é o caso, acredita que um jogador que fez 4 jogos fora de casa no ano, que não consegue ter uma sequência de jogos desde 2023, que só jogou em ambiente controlado e mesmo assim se descontrolou várias vezes no ambiente controlado, que não conseguiu participar ou jogar bem de nenhum jogo de alto nível contra Palmeiras, contra Corinthians, contra São Paulo, contra Flamengo, contra os principais times do Brasil nos últimos 12 meses. Se você acredita que esse jogador vai clicar na Copa do Mundo e vai jogar muito, e assim, eu não tô aqui pra ignorar hipótese nenhuma, pode acontecer, futebol tem disso, mas se você acredita nessa, se você acreditou nessa possibilidade quando você convocou o Neymar, adicionar nesse roteiro aí uma recuperação de uma lesão na panturrilha não me parece uma diferença tão grande assim. Para mim, o Neymar ser útil para a seleção brasileira, jogar bem, jogar minimamente no nível que uma Copa do Mundo exige, depois de se recuperar dessa lesão que ele tem agora, é tão improvável, ou só um pouquinho mais improvável, do que era antes da lesão acontecer. O Brasil convocou para a Copa do Mundo 24 jogadores, uma liderança que é o Danilo, que é lateral direito e zagueiro, mas quando o lateral direito não tá, joga o Ibanhas, que é zagueiro na lateral direita. Então ele não é jogador, ele é líder. 24 jogadores, um líder e uma hipótese. A hipótese é: o Neymar vai jogar na seleção que não joga no Santos porque a seleção joga melhor. Hipótese. O Neymar tá se preparando para jogar o que ele sabe só na Copa do Mundo. Hipótese. Tudo hipótese. Então, se é hipótese, a hipótese deles recuperar, acho que não muda tanto assim. Sim. Em relação ao que a gente já tinha antes da descoberta da gravidade dessa lesão.
2: Sim. Leonardo Dai, há algumas modificações nas regras, né, do futebol para essa Copa do Mundo, questão da substituição, tem um tempo lá para sair, se não tem punição, né, e outras novidades aí, né?
1: São novas regras do futebol, né, elas vão ficar aí para depois da Copa do Mundo, mas a Copa do Mundo vai ser o primeiro grande cenário em que essas mudanças vão aparecer. A principal, uma das principais, né, é a coisa da substituição, como você disse, que é o seguinte: quando sobe a placa, o jogador vai ter 10 segundos para sair de campo. Se ele não sair em 10 segundos, o time fica, a partir do momento em que o jogo recomeça, conta-se um minuto para só depois, na próxima saída de bola, o jogador entrar. Então o time fica com um jogador a menos. Inclusive no domingo teve um amistoso Japão e Islândia, que a Islândia demorou para fazer a substituição, ficou com um a menos e nesse intervalo o Japão fez o gol. Então é uma dinâmica nova para o futebol. Tem a questão dos tiros de meta e laterais, que a gente até aplica no Brasil, mas que os árbitros estão cada vez mais esquecendo, né? Que assim, no caso do Brasil são 8 segundos, mas aqui são na regra nova são 5. Você tem 5 segundos para bater o tiro de meta ou o arremesso lateral. Se ultrapassar o tempo, no caso do lateral é reversão, dá o lateral para outro time, no caso do tiro de meta vira um escanteio. Então é outra mudança.
2: Caramba,
1: importante também.
2: Caramba, o tiro de meta pode virar um escanteio, pode virar um escanteio. O goleiro demorar mais de 5
1: segundos.
2: Caramba.
1: Aqui no Brasil essa regra já existe, mas ela é o tempo um pouquinho maior. Agora, mas assim, não é 5 segundos exatamente quando a bola sai, sim, né? 5 segundos assim quando o árbitro autoriza a batida do tiro de meta. Outra coisa, atendimento médico. Com exceção dos goleiros e com exceção de casos muito específicos, assim, choque de cabeça, problema cardíaco, coisas mais sérias, O jogador, quando ele cair no chão pedindo atendimento médico, a equipe médica vai entrar, vai avaliar, vai tirar o jogador de campo, o atendimento vai acontecer fora de campo. Não vai ter mais atendimento de jogador no gramado, a não ser nesses casos muito mais graves e também nos casos dos goleiros.
2: Sim.
1: E quando ele estiver bom, ele espera um minuto para poder voltar. Que é para evitar que o jogador caia ali pedindo um atendimento médico para ganhar tempo, aí ele vai sair e já levanta a mão para voltar. Não.
2: Sim.
1: Fica um minuto e volta depois. Então,
2: tudo
1: são
2: regras para dar mais andamento ao jogo.
1: Para,
2: né,
1: dar mais andamento ao jogo, que é um problema mundial, mas é um problema muito mais nosso aqui no Brasil, né? A gente convive com isso muito mais do que o resto do mundo. E também, assim, é uma questão de... Isso não está escrito em lugar nenhum, nem falado por ninguém, mas é uma leitura minha. É uma tentativa também de se adaptar aos novos padrões de consumo, né? Porque a molecada geração TikTok, que precisa de estímulo o tempo todo, você pegar um jogo de futebol que às vezes tem 90 minutos, 45 de bola parada e 45 de bola rolando, é absolutamente insuportável para essa turma, né? Então a FIFA já começa a pensar em formas de tornar o futebol, manter o futebol atrativo para esse público também e reduzir essa cera, reduzir esse antijogo, reduzir o tempo de bola parada é um ponto fundamental para isso.
2: Tá. Léo, para a gente fechar, a gente tem mais dois minutinhos aqui, queria que você falasse um pouco de cada um dos jogos aí que o Brasil vai enfrentar na Copa, né? Vamos começar com o Marrocos, depois o Haiti, depois a Escócia, em dois minutinhos.
1: O Marrocos é o mais difícil, é uma seleção que foi semifinalista da Copa de 2022, que venceu o Brasil num amistoso em 2023, que foi campeã mundial sub-20 nesses últimos 4 anos, foi medalha de prata nas Olimpíadas, tem o melhor lateral direito do mundo, que é o Hakimi do PSG, tem o Brahim Dias do Real Madrid, enfim, tem uma série de bons jogadores, então é o jogo mais difícil. Acho que se o Brasil tem mais jogadores que o Marrocos, não é muito assim, é uma distância pequena. A seleção marroquina coletivamente também não vive um bom momento, trocou de técnico, então assim, não chega no seu melhor, mas é um time forte, é o jogo mais difícil. O Haiti é um time muito fraco, um time mais ou menos do nível do Panamá, até inferior um pouquinho, então assim, tem vários jogadores que nem na principal liga dos Estados Unidos jogam, então é Liga B dos Estados Unidos, assim, um time de um outro universo. Brasil é jogo para ganhar e se precisar fazer saldo, é um jogo para fazer saldo. E a Escócia é a grande incógnita, assim, porque é um time de muita defesa, um time que vai amarrar o jogo contra o Brasil, principalmente porque a gente imagina que vai ter vencido o Haiti, então certamente vai estar jogando por um empate ali para classificar, mesmo que seja como terceira colocada. Então vai amarrar o jogo, tem o McTominay, que é um jogador mais habilidoso, que é o jogador do Napoli, mas no mais é um time de força física, de defesa, de amarrar o jogo contra o Brasil. A notícia ruim para a Escócia, que facilita um pouco o jogo para o Brasil, é a lesão do Gilmore, no amistoso aí do fim de semana, talvez o segundo jogador mais importante desse time da Escócia, não vai para a Copa. Então a Escócia fica individualmente enfraquecida, mas coletivamente é um time sem refino nenhum, sem jogo elaborado nenhum, mas que deve ser muito chato de jogar contra. Então é bom o Brasil assim, não precisar de resultado nesse jogo, porque tem tudo para ser um jogo nervoso pela característica defensiva que a Escócia tem.
2: Muito bem, Leonardo Dai. Léo, obrigado mais uma vez pela sua gentileza aqui com o CBN Madrugada. Um ótimo dia para você e até a próxima, hein?
1: Valeu, bom dia a todos.
2: Uma hora 21 minutos. Agradecer aqui o Manuel Júnior de Caruaru, Pernambuco. Tá na escuta, hein? Obrigado pela mensagem, pela companhia. Neuza manda sua mensagem também. A Neuza tá comentando aqui o acidente que provocou a morte de uma senhora de 72 anos em Congonhas, né? A Neuza tá dizendo que desce do avião de costas, pede ao pessoal do serviço que desçam a mala. E tomar o máximo de cuidado, né? Uma tristeza o que aconteceu no aeroporto de Congonhas. Obrigado pela mensagem também do João Alfredo Gomes da Silva, dando boas-vindas a junho, ao mês de junho. Obrigado pela mensagem, pelo bom dia. Nezinho de Paripueira, Alagoas. Também o João de Souza da Praia Grande, no litoral de São Paulo. Estevão Zizi, Espírito Santo. Obrigado também ao Dr. Normando de Fortaleza, na nossa companhia via YouTube. Pessoal que acompanha as imagens pelo estúdio, troca ideias aqui no chat. O bom dia que chega do Marcos Daniel, de Crateús, no Ceará. Cristiano Carnaúba também está aqui. O Ribamar Leite, lá do Amapá. Brasilzão, hein, Ricardo Garcia? Sempre conosco, Brasilzão. João Fernando também manda a sua mensagem. Muito obrigado ao Marco Aurélio de Lima, também está por aqui. E a gente agradece sempre também a companhia via Instagram, pessoal que interage aqui no Insta, na rede social, no arroba PHC Galvão. Repetindo, PHC Galvão. Muito obrigado ao Didi, de Uberaba, Minas Gerais, está na nossa companhia. Terezinha Covas, Lisboa, muitíssimo obrigado também pela mensagem aqui via Instagram, no arroba PHC Galvão. Luiz Delboni, de São Paulo, tem informações sobre o Corinthians, mas não é na página esportiva não, viu, Ricardo Garcia, ouvintes aqui do CBN Madrugada, porque é aquela história, né? A situação tá complicada lá. No São Paulo também. Eu não posso falar muito aqui do meu tricolor, porque a situação dos bastidores não é das melhores. Mas o Luiz Delboni traz informações aqui sobre a expulsão do quadro de sócios de um ex-presidente do Timão.

0: O Conselho Deliberativo do Corinthians expulsou, nesta segunda-feira, o ex-presidente Augusto Melo do quadro de sócios. Melo ficou à frente do clube entre 2024 e 2025 e foi julgado pelos conselheiros pela invasão ao andar da presidência no Parque São Jorge em maio do ano passado. Nesta data, ele tentou retornar ao cargo depois de uma conselheira alegar assumir o controle do Conselho Deliberativo e anular a votação do processo de impeachment, que resultou no afastamento da presidência. O processo de impeachment, por sua vez, ocorreu por irregularidades no contrato de patrocínio com a casa de apostas VaiDeBet, infração da Lei Geral do Esporte e desrespeito ao Estatuto do Corinthians. Ao mesmo tempo que é expulso do clube, Melo responde à justiça pelos crimes de associação criminosa, lavagem de dinheiro e furto. O ex-presidente corintiano chegou a entrar com uma ação na justiça para anular a votação do Conselho Deliberativo, mas teve o pedido negado. Augusto Melo é o terceiro ex-presidente do Corinthians a deixar o quadro de sócios no período de uma semana. Na última segunda-feira, o Conselho excluiu André Sanches pelo uso indevido do cartão corporativo para despesas pessoais. Ele esteve à frente da presidência do Corinthians em duas oportunidades, entre 2007 e 2012 e depois em 2018 e 2020. Já na quinta-feira, Duílio Monteiro Alves, presidente entre 2021 e 2023, renunciou ao título de sócio remido e abriu mão dos cargos de conselheiro vitalício e membro do Conselho de Orientação. De São Paulo, Luiz Del Boni.
1: São Paulo, vamos a Pernambuco. Que coisa, hein? Mais uma pessoa atacada por tubarão em menos de 2 dias. O Javier Vasconcelos tem as informações.
2: Uma mulher foi atacada por um tubarão na Praia de Boa Viagem, na zona sul do Recife, nesta segunda-feira. O caso ocorreu apenas um dia após outro incidente envolvendo um tubarão na Praia de Piedade, em Jaboatão dos Guararapes, que deixou uma criança de 11 anos gravemente ferida. Vídeos gravados por banhistas mostram o momento em que a vítima é retirada da água e levada até a faixa de areia para receber os primeiros atendimentos. Ela foi encaminhada inicialmente para uma unidade hospitalar em Boa Viagem e, posteriormente, transferida para o Hospital da Restauração, no Recife. Até o momento, não foram divulgadas informações sobre o seu estado de saúde. A vítima foi identificada como Marcela Vitória de Lima Santos, de 19 anos, e teve a perna direita atingida. Enquanto isso, João Lucas Castor Nemésio Salles, de 11 anos, continua internado na unidade de terapia intensiva pediátrica do Hospital da Restauração. O garoto foi atacado por um tubarão no último domingo, na Praia de Piedade, e precisou passar por uma cirurgia de emergência que resultou na amputação da perna esquerda. A secretária executiva do Comitê Estadual de Monitoramento de Incidentes com Tubarões, o CEMIT, Danise Alves, confirmou que a espécie que atacou o menino no domingo foi a cabeça chata e detalhou as características do incidente desta segunda-feira.
3: Logo de imediato, quando a gente recebeu a informação, a gente já partiu para a identificação da espécie, né? Pela foto, deu para identificar que é uma espécie de tubarão tigre, né? Com cerca de 3 metros de comprimento, então é um animal adulto. Nessa condição que a gente está agora, inclusive final de tarde, início da manhã, é quando essa espécie é mais ativa, né? Eles ficam mais ativos buscando presas. A gente, inclusive, acabou de identificar aqui uma tartaruga, que é um alimento do tubarão tigre. Então, é um ambiente em que eles realmente estão. O que é que o CEMIT agora está tentando, né, entender? Duas espécies distintas em uma área muito próxima, mas as condições realmente são as que a gente sempre bate na tecla. Medidas preventivas, né, de água turva, tudo isso que a gente está vendo.
2: O caso reacendeu o alerta sobre os riscos de ataques no litoral pernambucano. Desde 1992, o estado contabiliza agora 84 ocorrências envolvendo tubarões. Apenas em 2026, este já é o terceiro registro oficial. O episódio mais recente antes dos ataques deste fim de semana havia ocorrido em janeiro, quando um adolescente de 13 anos morreu após ser mordido na Praia Del Chifre, em Olinda, também no Grande Recife. As praias da região metropolitana possuem placas de advertência em áreas consideradas de risco, orientando banhistas sobre os perigos de entrar no mar em determinados trechos do litoral. Do Recife, Javier Vasconcelos.
1: Talvez haja necessidade de mais informações, mais placas, porque é impressionante o que está acontecendo ali na praia de Boa Viagem. Né? 2 incidentes, né, em 2 dias seguidos. Talvez aí para as autoridades reavaliarem se não há necessidade de mais informações. A gente nunca sabe, estou falando aqui, mas não de forma categórica, porque às vezes a pessoa está vendo a placa lá e mesmo assim decide entrar no mar. Isso pode ter acontecido, a gente não sabe ainda. mas é muito preocupante, muito preocupante. 1:29, o Matheus de Souza já está por aqui, para o repórter CBN. Dá tempo da gente agradecer a participação aqui do Marco Aurélio de Lima, pessoal que está no YouTube, pelo WhatsApp 11 999 11 9981. O Josias está em Pernambuco, manda o seu bom dia. Divinópolis, Marcos Mourão, Divinópolis, Minas Gerais, também por aqui. E na nossa companhia também o Josivan Lopes de Petrolina, Pernambuco, atento todas as madrugadas.
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0: terça-feira, 2 de junho de 2026. A Polícia Federal pressiona por uma definição rápida sobre o acordo de delação premiada do banqueiro Daniel Vorcaro. A corporação pediu ao ministro do STF, André Mendonça, a fixação de um prazo limite para a permanência do investigado na Superintendência da Polícia Federal. A defesa de Vorcaro tem 2 semanas para apresentar uma nova proposta de delação premiada. Os microempreendedores individuais que não entregaram a declaração anual do Simples Nacional no prazo podem regularizar a situação, mas terão que pagar multa de 2% ao mês sobre os tributos devidos, limitada a 20%, com valor mínimo de R$ 50. Para evitar prejuízos maiores, os empreendedores terão que preencher um formulário online. A declaração exige informações como faturamento anual e a eventual contratação de empregados. O envio deve ser feito pelo portal do empreendedor. Argentina, Panamá e Equador passaram a integrar a lista dos 10 piores países do mundo para os trabalhadores, segundo um índice divulgado pela Confederação Sindical Internacional. O relatório aponta o avanço de medidas repressivas, restrições à atividade sindical e violações de direitos trabalhistas nos 3 países latino-americanos. O Brasil aparece em uma faixa intermediária, marcada por violações sistemáticas dos direitos trabalhistas. No horário de Brasília, 1h31.
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2: Hora 33 minutos, Ricardo Garcia, o que temos todos os dias nesse horário?
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0: O Álvaro gostaria de aproveitar os juros atuais altos e investir no Tesouro IPCA com juros semestrais. No entanto, ele acha que o vencimento de maio de 2037, disponível no Tesouro Direto, muito longo. Ele pergunta se existem opções de prazo mais curto. Álvaro, não no Tesouro Direto, mas você encontra opções de prazo mais curto se falar com seu banco, corretora ou plataforma de investimento. O Tesouro Direto tem uma política de oferecer apenas alguns vencimentos de títulos públicos. Mas, no mercado secundário, existe uma série de alternativas. Isso porque os títulos com juros semestrais do Tesouro Direto, tanto os atrelados à inflação quanto os pré-fixados, também são negociados no mercado secundário. O Tesouro IPCA com juros semestrais é chamado de NTN-B, fora do Tesouro Direto. É a sigla para a Nota do Tesouro Nacional da Série B. É exatamente o mesmo título. Se você perguntar para o seu banco, corretora ou plataforma de investimento, vai encontrar os títulos com vencimento em 2032 e 2035, que são opções para o 2037 oferecido pelo Tesouro Direto. O cuidado é só entender a mecânica de negociação e, preferencialmente, ficar com o título até o vencimento. Até a próxima e continue mandando as suas perguntas para cbndinheiro@cbn.com.br.
1: 1h35, agora é o momento do Viva Voz, a participação da Vera Magalhães no Ponto Final, que a gente representa todos os dias nesse horário aqui no CBN Madrugada, para você que não consegue acompanhar ali das 6 da tarde às 7 da noite, a participação da Vera com a Débora Freitas e a Nadédia Calado. Nesta segunda estava a equipe principal. Carol Moran, Débora Freitas, Vera Magalhães, participação da reportagem CBN.
2: Vamos falar de tramitação da PEC do fim da escala 6x1? O Igor Cardim tem mais detalhes em Brasília sobre a tramitação no Senado, e o presidente da Casa, Davi Alcolumbre, deve se reunir com os líderes para tratar justamente disso, não é, Igor?
3: Exatamente, Débora. Boa noite para você, para a Vera, para os nossos ouvintes. Pois é, os senadores agora estão nessa expectativa pela reunião entre Davi Alcolumbre e os líderes ali do Senado, da base do governo, também da oposição, principalmente para entender como vai ser essa tramitação da PEC que muda a escala 6x1 e também pela indicação da relatoria desta PEC lá no Senado. Hoje, um dos nomes cotados é do senador Omar Aziz, que é da base do presidente Lula, aliado ao presidente Lula. Essa indicação já teria acontecido, inclusive, em uma conversa com o presidente da Comissão de Constituição e Justiça, Otto Alencar, no fim da semana passada, já para tratar de como isso seria tramitado no Senado. Mas outros senadores também dizem que tem nomes fortes ali, como o do senador Rogério Carvalho, do próprio senador Rodrigo Pacheco, que poderiam ser indicados para essa relatoria no Senado Federal. E agora, então, a expectativa é por essa reunião de líderes para entender o caminho da PEC, que acaba com a escala de trabalho 6x1, um texto que foi aprovado pela Câmara na semana passada, então, dependendo da tramitação do presidente do Congresso. A expectativa é justamente que essa proposta seja remetida primeiro à CCJ, a Comissão de Constituição e Justiça, e depois de avaliada ali, o texto siga ao plenário, mas a definição dessa tramitação será feita justamente por Alcolumbre e essas lideranças, tanto do governo quanto da oposição. E aí, além dessa expectativa por esta reunião, há também a indicação de uma outra PEC, que inclusive houve a abertura de uma consulta pública ali sobre a avaliação da revisão dos modelos de trabalho à Carteira Nacional de Trabalho, ali é o regime CLT, e aí houve uma abertura feita pelo gabinete do senador Rogério Marinho para que a população mesmo aponte ali possíveis mudanças nos regimes de trabalho. E essa PEC teve também o apoio, a assinatura de diversos senadores da oposição, querendo que essa PEC avance na tramitação ali em oposição à PEC 6x1. Mas esse tiro acabou saindo pela culatra ali da oposição, porque a maioria dos votos da população, ali mais de 70 mil interações feitas no site do Senado Federal, apontam que a população rejeita essa medida de negociação direta entre patrão e empregado para definição da escala de trabalho, e cerca de 5 mil votos ali endossam essa medida da oposição. Então, ainda dois textos tratando sobre este assunto ali no Senado. Débora.
2: Obrigada, Igor, pelas informações. O que deve caminhar, então, Vera? Imagino que seja a PEC original, né? Que já foi votada na Câmara, mas não na mesma, não de modo tão rápido como aconteceu na Câmara, certo?
4: Ele não vai correr como fez o Hugo Mota, ele tá dizendo o Davi Alcolumbre, porque ele não vai querer que pareça que está fazendo um serviço para o governo. Ele e o governo, ele e o presidente Lula ainda estão bastante atritados, desde a derrota do nome do Jorge Messias para o Senado ali há alguns meses. Então, o Alcolumbre está na seguinte situação: ele sabe que essa é uma medida de grande impacto popular, ele viu a facilidade com que ela passou pela Câmara, sem praticamente oposição de bancada nenhuma, foi quase uma unanimidade, inclusive do partido dele, União Brasil, dos demais partidos do Centrão, a própria direita se dividiu e acabou, em grande parte, apoiando a medida. Então ele fica ali numa situação muito complexa, muito difícil, porque não dá para barrar uma medida com essa popularidade em pleno processo eleitoral. Hoje, mais cedo, eu acabei me enrolando e falando que ele disputaria a campanha para o Senado. Ele tem mandato até 2030, mas ele já é candidato à recondução para a presidência do Senado. E tudo isso acaba impactando, porque ele tem que sair forte das eleições do Amapá, tem que eleger os seus aliados para a Câmara, para o Senado, para o governo do Amapá, para voltar a Brasília forte e reivindicar a posição de presidente do Senado novamente. E pelo que me falam, o Alcolumbre andou refazendo alguns cálculos, chegando à conclusão que o Lula não está chegando tão fraco quanto ele imaginava para a eleição. Então ele também não pode se desvincular, não pode romper totalmente com o presidente. É um cálculo muito delicado esse que ele tem de fazer, e não se opor dessa maneira à opinião pública e ficar como vilão da jornada e da escala de trabalho. Então ele vai colocar para votar sem nenhum tipo de entusiasmo, sofreguidão, como foi o caso do Hugo Mota. Não é uma bandeira dele, uma bandeira do Mota e do governo, mas não vai conseguir se opor, de acordo com todas as opiniões que eu ouvi, desde aliados dele até aliados do governo, no Senado e no Executivo.
5: E indo à votação, qual é a tendência na casa, Vera?
4: A tendência é aprovar, Carol. Mesmo qualquer articulação que venha a ser feita pelo senador Rogério Marinho, que é o cabeça pensante ali do bloco do PL, né, que é quem normalmente apresenta as proposições em contrário, e ele tem ali uma série de aditivos ou de emendas a apresentar, inclusive estabelecendo que empregadores podem deixar de seguir a CLT para não ficarem vinculados ao que diz a PEC, etc., mas ainda assim deverá passar com poucas alterações em relação ao que saiu da Câmara, justamente pela força com que veio da Câmara essa proposta. Não dá para sair do Salão Verde ali, que é onde acontecem as articulações na Câmara, chegar ao Salão Azul com essa força e achar que vai dar para parar no peito. Então, mesmo a oposição não tem muita expectativa de desidratar a medida e não quer ficar com essa conta para ter que responder por ela durante a eleição.
2: Vamos para o nosso próximo tema, Carol?
5: Vamos, achei que tinha mais uma perguntinha ainda sobre esse tema, mas vamos falar de eleição em São Paulo, porque o presidente Lula externou aí aliados a preferência por contar com o Márcio França, do PSB, como candidato a vice na chapa do Fernando Haddad, né, o governo de São Paulo. O PSB, segundo a apuração aqui do Globo, insiste por hora na possibilidade de o Márcio França concorrer ao Senado. Então a situação está indefinida. O próprio Haddad já demonstrou contrariedade com esse impasse, né, que resolver a equação nos próximos dias. Na semana passada, durante reunião da Executiva Nacional, o partido estabeleceu a candidatura do Márcio França como uma prioridade, ao lado da Simone Tebet, né, do PSB, uma maneira de se posicionar pela segunda vaga do grupo ao Senado, no momento em que essa federação PSOL-Rede procura outras siglas para ampliar a rede de apoio da Marina Silva, que também quer concorrer ao Senado. Então tem esse impasse. O Lula já chegou num evento ali ao lado da Tebet e da Marina pedir voto para as duas. O Haddad tem conversado com esse trio de ex-ministros do governo Lula sobre os rumos eleitorais, está tentando definir a chapa estadual até esse mês de junho, né? Porque a gente já está chegando perto aí nessa eleição. O PSB acha que o posto de vice não tem tanta visibilidade, né, quanto concorrer ao Senado, mas o próprio Márcio França já deu declarações de que vai fazer 100% o que o presidente Lula entender como mais correto. E aí, Vera, o que esperar dessa chapa em São Paulo? Tem muita gente querendo concorrer ao Senado, mas temos aí essa vaga de vice na chapa do Haddad.
4: Que é uma vaga que não anima ninguém, Carol. A verdade é essa, porque o Haddad não é favorito para ganhar. Todas as pesquisas mostram um favoritismo muito grande do governador Tarcísio de Freitas para se reeleger. O Haddad vai tentar fazer uma campanha ali forte, competitiva, para principalmente puxar a votação do Lula. Essa é a estratégia, né, do PT em São Paulo, é perder de pouco. Para o Haddad ir para o sacrifício em nome do Lula e fazer esse movimento faz todo sentido, porque ele está se cacifando para, se o Lula for reeleito, ele ser o chefe da Casa Civil e aí já ser o nome do PT para 2030. Então tem todo um encadeamento que para ele faz sentido, e para o sacrifício pela terceira vez em nome do Lula. Então ninguém mais dentro do PT vai estar tão credenciado junto ao Lula para ser o seu sucessor natural. Já o Márcio França, ele vem de uma relação de não tanta confiança assim com o PT, porque ele abriu mão de ser candidato ao governo em 2022 para ter um ministério e para fazer a chapa Lula-Alckmin, mas aí ele ganhou o Ministério do Desenvolvimento Econômico, mas logo em seguida já foi rebaixado para um ministério menor. Foi criado esse Ministério da Pequena e Microempresa para abrigá-lo, quando se precisou fazer uma mexida política ali, e ele caiu para um ministério que ele nunca gostou e nunca fez muita questão de esconder que ficou insatisfeito com aquilo, se julgando desprestigiado. E agora, de novo, né, ele ficar sem um mandato para um dirigente que sempre teve vida partidária e sempre lidou ali com vida partidária, ficar sem nenhuma garantia. Tudo bem, vai ter um ministério lá na frente com o Lula, mas ele já teve uma experiência de ter um ministério ruim. Então, não vejo o Márcio França super animado com esse arranjo, e, na verdade, também não vejo o Haddad super animado para ter o Márcio França como vice. E gostaria de ter uma mulher, gostaria de ter alguém da centro-direita ali, mais de centro, que desse um caráter mais liberal à sua chapa, tirasse um pouco o peso da esquerda. Então, é o tipo de aliança que o Lula está querendo promover e que não agrada a nenhum dos lados. Então, é uma tratativa difícil. O Lula consegue, às vezes, dar nó em pingo d'água. A gente já viu ele fazer isso em outras oportunidades. Mas esse aí é um caso em que ninguém está com esse amor todo para fazer essa aliança. Por outro lado, ter dois candidatos ao Senado do PSB parece muito, porque também deixaria a Marina de fora. Marina essa que não tem uma vida fácil no seu próprio partido, a Rede. A Rede já quis puxar o tapete dela para essa disputa, e para disputar de novo a Câmara, a ex-ministra tem dito a aliados que não vai, que não quer ser deputada federal. Então, é um nó para desatar em muitas pontas aí, não só em relação a Márcio França e ao PSB. Vai exigir que o Lula se dedique mais especificamente ali a São Paulo, com mais afinco a São Paulo e a Minas, porque são dois palanques importantíssimos, os mais importantes do país, e que estão absolutamente atrasados no campo da esquerda.
2: Vamos para o nosso próximo assunto. A Samantha Klein traz aqui mais detalhes de Brasília sobre declarações do ministro da Fazenda, Dario Durigan, em relação às consequências após a classificação de PCC e Comando Vermelho pelos Estados Unidos como organizações terroristas. Oi, Samantha.
6: Débora, Vera, Carol, o ministro disse ao jornal da CBN que vai justamente buscar fontes do governo norte-americano, da diplomacia, para tentar falar, conversar a respeito dessa decisão que resultou na classificação do PCC e do Comando Vermelho como organizações terroristas. Nessa entrevista ao jornal da CBN, ele disse que essa decisão pode também afetar o PIX e os bancos brasileiros, bastando uma alegação de que existem contas dessas organizações criminosas nas instituições financeiras. Durigan também afirmou que a classificação abre espaço para sanções contra os bancos, e ele disse ainda que o Brasil não pode ficar preso nesse tipo de intervenção. E lembrou ainda que o PIX é o maior símbolo de soberania brasileira. Ele negou ainda que não se trata de terrorismo com a população ao falar sobre o PIX e afirmou ser lamentável que a movimentação dos americanos ocorra justamente num período eleitoral. E aí é que entra, então, não só o Ministério da Fazenda, mas o Ministério da Indústria e do Comércio, a diplomacia, que tenta buscar aí reuniões com a diplomacia norte-americana, com o Departamento de Estado e outras entidades, para tratar dessa decisão em relação às organizações criminosas, mas também em relação à seção 301, que investiga não somente o PIX, mas questões de propriedade intelectual e também o comércio popular e produtos falsificados aqui no Brasil. Lembrando que o prazo desse grupo de trabalho que trata da investigação termina no dia 15 de julho, tem uma necessidade de tentar estender esses trabalhos. Então, alguns ministérios, principalmente ligados à área econômica, estão buscando esses passos, assim como o Itamaraty. Eu também conversei com a Associação Brasileira de Bancos. Eles me afirmaram o seguinte, que essa resolução tende a gerar reflexos sobre as empresas que operam no Brasil, sobre os bancos, principalmente aqueles que têm operações internacionais. E aí vem nesse sentido, quando Dario fala em PIX, é mais uma das operações que são feitas. Claro, somente no Brasil, que é regulado pelo Banco Central, mas ele fala sobre a questão do rastreamento, monitoramento. E os bancos, segundo a BBC, terão de gastar mais com o monitoramento, com compliance, justamente para rastrear eventuais clientes ligados ao PCC e Comando Vermelho. Com vocês.
2: Obrigada, Samantha, pelas informações. No caso do PIX, né, Vera, é o principal meio de pagamento hoje aqui no Brasil. Mais da metade das transações são feitas via PIX. O governo, de alguma forma, está exagerando para tentar trazer a população para o seu lado? Porque agora tem mais uma corrida para apagar esse incêndio por vias diplomáticas, para tentar reverter uma decisão dos Estados Unidos num curto espaço de tempo, né?
4: Por enquanto, a gente não sabe se o PIX vai ser efetivamente atingido pela decisão. Existe essa outra discussão que a Samantha trouxe de que o PIX pode vir a ser considerado ali antieconômico, uma coisa que prejudica a concorrência dos cartões, inclusive de bandeiras americanas, etc. E aí seria um outro golpe para o Brasil, mas aí seria um tiro que sairia imensamente pela culatra da família Bolsonaro e do Trump, etc., porque o PIX é uma das coisas mais populares que tem no Brasil. Eu acho que hoje em dia o PIX é mais popular que o Neymar.
2: Não está difícil também não, hein?
4: Isso aí seria um imenso tiro no pé. Então, isso eu imagino que a família Bolsonaro, que está sempre tramando alguma coisa em relação ao que os Estados Unidos podem interferir no Brasil para ajudá-los, não gostariam que eles fizessem. Em relação à losagem que já existe do PCC e do Comando Vermelho como organizações terroristas, isso pode atingir subsidiariamente o PIX na medida em que se chegar à conclusão que essas organizações fazem negócios via Pix, e elas devem fazer, porque fazem uma série de transações. Mas podem atingir, por exemplo, exportadores brasileiros, que utilizem empresas de transporte, que depois a gente vai descobrir tem alguma ligação com o PCC. E aí essas empresas podem ficar também proibidas de exportar para os Estados Unidos e para outros países, porque indiretamente contrataram empresas ligadas ao PCC. Então existe uma insegurança generalizada em toda a economia, porque a gente sabe que para lavar dinheiro, essas organizações criminosas estão infiltradas em muitas atividades legais da economia. E muitas vezes quem faz negócio com essas empresas que são lavanderias não está envolvido necessariamente no esquema, acaba sendo pego de gaiato. Então tem uma chance aí de prejuízos para várias áreas, inclusive o agronegócio é uma das áreas que eu tenho visto que está mais preocupada com isso, porque usa muito transporte, combustível, vários setores em que o PCC está atuando infiltrado. Então acho que tem um risco grande aí para várias atividades econômicas que não se mediu direito quando se adotou essa nomenclatura, né?
5: E rapidinho, Vera, qual é o tom agora, hein? Porque o próprio presidente Lula modulou um pouco esse discurso em relação ao PCC e ao CV, né?
4: Ele passou a se referir a eles como grupos terroristas para as populações que estão sob o seu jugo, né? E aí, com isso, ele tenta evitar qualquer pecha de que esteja querendo defender bandido, defender organização criminosa. Ele está dizendo assim, uma coisa é a soberania do país e você pedir para um outro país interferir questões de segurança e questões econômicas brasileiras. A outra coisa é o enfrentamento a esses grupos que são terroristas para as populações e que o governo já vem fazendo. E aí ele sai, né, dizendo da Carbono Oculto e de várias operações. Então, ele também começou a carregar nas tintas para cima dessas facções para que não fique parecendo ou que a oposição não diga que ele está defendendo o bandido.
1: Vera Magalhães, com a Carol Moran, Débora Freitas, é o Viva Voz que a gente sempre reapresenta nesse horário aqui no CBN Madrugada. Nós vamos agora abrir espaço para o Clauson Dutra, tem informações sobre a prisão de uma quadrilha de assaltantes de residências, de apartamentos.
7: Dois homens de 24 e 31 anos foram presos pela Polícia Civil, suspeitos de integrar uma quadrilha especializada em furtos a apartamentos em bairros nobres de São Paulo. Eles foram alvos de uma prisão temporária coordenada pelo 34º Distrito Policial da Vila Sônia. O grupo usava controles remotos clonados para acessar os condomínios e cometer os crimes. A apuração dos policiais começou com o furto a um apartamento no Real Parque, na zona oeste da cidade. Na ocasião, os moradores saíram de casa e, no retorno, encontraram a porta arrombada. Diversos bens foram levados. As imagens do circuito interno mostraram que três criminosos entraram no condomínio com um controle remoto furtado dias antes. Esse dispositivo sumiu enquanto o carro da vítima estava em um estacionamento na região central. As câmeras de segurança ajudaram a identificar dois integrantes do esquema. A polícia aponta que a dupla era responsável por furtar e substituir os controles de veículos entregues depois aos comparsas que invadiam os prédios. Com o avanço do caso, a justiça autorizou a prisão temporária dos investigados. A Polícia Civil mantém as buscas para identificar outros integrantes do grupo e esclarecer a participação de cada um dos crimes. Este modelo de ataque já provocou outras prisões no ano passado. Em agosto, uma operação desarticulou uma organização criminosa que agia na zona sul da capital, com o saldo de 12 pessoas presas e 2 adolescentes apreendidos. Aquela investigação também revelou o uso de controles clonados para invadir os imóveis. De São Paulo, Clauson Dutra.
1: 1h57, a gente continua em São Paulo. Essa história é interessante, hein? Luiz Fernando Figliage conta pra gente agora, viu, Ricardo Garcia? Pra quem mora em Alphaville, dá pra pedir comida e ela vai chegar pelo alto. É o futuro que chegou, hein?
8: O iFood começou a testar pela primeira vez em São Paulo o uso de drones em parte dos trajetos de entregas. Nesta primeira etapa, a operação está restrita ao trecho entre restaurantes do Shopping Iguatemi Alphaville e condomínios residenciais. A modalidade começou a funcionar nesta segunda-feira e funciona todos os dias, das 10h30 da manhã às 10h30 da noite. A empresa diz que os drones devem ajudar a diminuir as taxas de rejeição por entregadores na região de Alphaville. Quase 50% dos pedidos na região são recusados por causa da dificuldade de acesso e do tempo de espera nas portarias, segundo a companhia. O vice-presidente de logística do iFood, Arnaldo Bertolatini, explica como funciona a entrega com o uso de drones.
9: Nós temos um robô que nós chamamos de Ada, que fica dentro do shopping. Ele vai até a frente da loja do shopping, recolhe esse equipamento, ele leva até a área de expedição, onde é feita a decolagem da aeronave, do drone. Quando ele chega no condomínio, existe uma área dedicada para pouso. Um entregador está lá para receber esse pedido. Um entregador participa, recebe esse pedido e leva diretamente até a casa do consumidor.
8: O equipamento faz um trajeto de 3,6 km em cerca de 5 minutos. Dois drones vão ser utilizados durante o período de testes. A empresa diz que ainda estuda expandir a entrega por drones para outros condomínios e shoppings. Esta é a segunda rota de entregas com drones anunciada pelo iFood. Em 2021, a empresa começou o uso comercial de equipamentos em Sergipe no trajeto entre Aracaju e Barra dos Coqueiros. Mais de 5 mil pedidos já foram realizados no Sergipe, substituindo um trajeto terrestre de 36 quilômetros por um voo de menos de 4 quilômetros, segundo a empresa. O iFood afirma que a operação por drones tem autorização da Agência Nacional de Aviação Civil e do Departamento de Controle do Espaço Aéreo. Com a colaboração de Clauson Dutra, de São Paulo, Luiz Fernando Figliage.
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0: Terça-feira, 2 de junho de 2026. Prejuízo dos Correios aumentou 82% entre janeiro e março e atingiu 3 bilhões e 100 milhões de reais. A base de comparação, mesmo período do ano passado. Para buscar o reequilíbrio fiscal, a diretoria da estatal elaborou um plano de reestruturação focado em três frentes: corte de despesas com pessoal e administração, otimização de ativos e renegociação e captação de recursos. O crime custa mais de 100 bilhões de reais por ano para a indústria brasileira. O valor considera prejuízos causados pelo mercado ilícito e gastos associados à prevenção e segurança. A informação faz parte de uma pesquisa da Confederação Nacional da Indústria. O levantamento ouviu quase 1.400 empresas de 32 setores industriais de pequeno, médio e grande porte em todo o país. O secretário de Defesa dos Estados Unidos, Pete Hegseth, bloqueou a promoção de 7 oficiais da Marinha, afetando sobretudo mulheres e pessoas negras. A nova lista de 22 indicados ao posto de contra-almirante reúne apenas 2 oficiais não brancos. Críticos ao governo de Donald Trump afirmam que as decisões do secretário refletem a resistência a políticas de diversidade nas Forças Armadas. No horário de Brasília, 2:02.
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1: 2:03. Bom dia a você que nos faz companhia aqui no CBN Madrugada. É hora da gente saber como é que fica o tempo em todo o Brasil.
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1: Com Jade Ramos.
2: A terça-feira será marcada pelo tempo firme em grande parte do país. No sul, o sol predomina entre poucas nuvens no interior da região, enquanto a circulação marítima favorece chuvas de moderada a fraca intensidade em áreas do litoral do Rio Grande do Sul, do Paraná e de Santa Catarina. Já no sudeste, a circulação marítima também favorece condição para chuvas no litoral e sul de São Paulo, além de áreas do Rio de Janeiro e do Espírito Santo, e no leste de Minas Gerais. Nas demais áreas, o tempo segue mais firme. E no centro-oeste, também com predomínio de sol e tempo mais seco, e os termômetros subindo à tarde. A umidade do ar segue baixa, principalmente em áreas de Goiás e do Mato Grosso. Já no nordeste, a chuva continua concentrada no litoral, principalmente em áreas da Bahia, Sergipe, Paraíba e no Rio Grande do Norte. E no norte do país, o destaque é para as pancadas de chuva intensas em áreas de Roraima, Amapá, Amazonas e no Pará. Jade Ramos, da Clima Tempo, para a CBN.
1: 2:04, agora o destaque do esporte aqui no CBN Madrugada com Gabriel Dudziak.
3: 6 seleções entraram em campo nesta segunda-feira para disputar amistosos preparatórios para a Copa do Mundo de 2026. Noruega e Suécia se enfrentaram e a Noruega levou a melhor, 3-1. A Turquia, que vai à Copa do Mundo, jogou contra a Macedônia do Norte, que não vai. E os turcos ganharam pelo placar de 4-0. A Áustria teve um atleta expulso no começo do jogo, mas mesmo assim venceu a Tunísia por 1-0. As duas seleções, no caso, vão para a Copa. A Colômbia ganhou da Costa Rica por 3-1. Os colombianos vão para o Mundial. Hoje mais 6 seleções entram em campo. A Croácia enfrentará a Bélgica, ambas estão no Mundial. O Marrocos, que vai à Copa, enfrentará Madagascar. A seleção de Gana vai jogar com o País de Gales, enquanto Haiti e Nova Zelândia, ambas seleções de Copa, se enfrentarão no fim da noite.
1: Duas horas e 6 minutos aqui no CBN Madrugada. A gente vai abrir espaço agora para a Maria Cristina Fernandes, conversando com o Fernando Andrade e com a Tatiana Vasconcelos.
4: Maria Cristina hoje traz o comentário dela baseado na operação da Polícia Civil em São Paulo, que tem como alvo, que teve como alvo, a produtora de Dark Horse, o filme sobre Bolsonaro. Instituto Conhecer Brasil, que pertence a Karina Ferreira da Gama, que é sócia da Go Up Entertainment e é suspeita de fraude, né, Maria Cristina, em contratos com a Prefeitura de São Paulo. Veja você.
5: Exato, Tati. Esta empresa havia sido contratada pela Prefeitura de São Paulo para instalar pontos de Wi-Fi, de sinal de internet gratuito, em comunidades periféricas de São Paulo. É um programa da prefeitura chamado Wi-Fi Livre. O valor deste contrato era de 108 milhões. Esse contrato sofreu 2 aditivos, foi para 157 milhões, sem que os pontos de internet com os quais se comprometeu a instalar, sem que eles tivessem sido instalados. Esses aditivos, segundo a polícia, teriam sido celebrados em intervalo de dias. O contrato previa 5 mil pontos até junho do ano passado e teriam sido instalados 3.200 pontos. Houve antecipação de pagamento e ainda assim os serviços não foram prestados. A Polícia Civil de São Paulo fez essas operações de busca e apreensão, e o andamento das investigações demonstra que há algumas suspeitas sendo apuradas. Uma delas, a Polícia Civil de São Paulo investiga se os recursos da Prefeitura de São Paulo que foram adiantados

0: Vorcaro teria combinado um repasse de 134 milhões para o filme, 61 milhões foram pagos. E houve ainda a destinação de emendas para este filme. O deputado Mário Frias, que é quem fez o roteiro do filme, destinou 2 milhões em emendas a esta produtora. Então, e não foram as únicas emendas que foram destinadas a este filme. Então, temos aí uma investigação em curso, algo a ser registrado, que é o fato de a Polícia Civil de São Paulo, ela é subordinada ao governo de São Paulo. Então, esta é uma operação que atinge uma responsabilidade do prefeito Ricardo Nunes, e que já informou que colocou a prefeitura à disposição para todas as informações, e todas as notas fiscais, está lá aberto a quem quiser investigar, e é uma investigação que também atinge a família do ex-presidente. Então, de uma tacada, a Polícia Civil está aí investigando dois aliados do governador Tarcísio Freitas. A gente sabe que esse envolvimento dos Bolsonaro com o Vorcaro, o Master, e tudo isso que está sinalizando que é um desvio de recursos que foram pedidos em nome desse filme, e nem todo o dinheiro foi parar neste filme. Isso causou um baita desgaste político para o bolsonarismo, para a base do bolsonarismo. O próprio governador já havia dito que o Fábio precisaria se explicar. Como advento desta designação de narcoterrorismo pelos Estados Unidos para duas organizações criminosas, o PCC e o Comando Vermelho, houve, digamos assim, uma reaproximação, pelo menos, na fala do apoio ao Flávio Bolsonaro. Então, ele conseguiu encaixar este apoio, esta designação, que aparentemente ela precede, ela já estava por vir, e o Flávio Bolsonaro, digamos assim, surfou nessa onda, mas ele conseguiu encaixar isso no momento em que, de fato, a sua base estava sendo afetada por este envolvimento. Eis que a designação veio, conseguiu dar, digamos assim, uma reunificada, mas as investigações procedem, e é significativo que isso tenha partido da Polícia de São Paulo.
1: Perfeitamente. A prefeitura, Maria Cristina, que está sempre na nossa escuta, diz que em nenhum momento foi pago por serviço não prestado, contrato firmado. Até agora foi para 3.200 pontos de Wi-Fi, portanto, o valor que foi pago não foi em relação a 5 mil pontos, foi a 3.200 pontos. E diz que não há qualquer pagamento indevido.
0: Este é o direito da prefeitura se manifestar, o
1: Exato, exato.
0: que a prefeitura tem todo o direito e deve ter abertura para prestar as suas informações e dar a sua versão dos fatos que estão sendo investigados pela polícia.
1: Pela segunda delegacia de divisão de investigações sobre crimes contra a administração. Muito bem.
2: Tatiana Vasconcelos conversando com a Maria Cristina Fernandes. Nós vamos a Minas Gerais. A Bruna Bentes tem as últimas informações sobre as investigações daquele episódio bárbaro, né? Um homem que empurrou uma mulher de um penhasco. E a Bruna Bentes tem para a gente as últimas informações.
3: Ana Cláudia Rodrigues, a mulher que sobreviveu à tentativa de feminicídio após ser jogada de um penhasco na Serra do Rola Moça, na região metropolitana de Belo Horizonte, disse em entrevista ao Fantástico desse domingo que deveria ter pedido ajuda antes. Ela disse que solicitou uma medida protetiva somente 5 dias antes do crime. Ana Cláudia contou também que anos antes já havia feito um boletim de ocorrência contra o ex-Silvanildo Amâncio de Araújo, de 52 anos, mas que relevou muitos sinais

0: sinais de violência ao longo dos anos que estiveram juntos.
1: Tá acontecendo? Fala! Fala! Não esconda, igual eu omitia muita coisa. Eles te dão força, você vai, você correr atrás dos seus direitos, pra você largar, pra você deixar pra lá, pra você ir viver sua vida. E o que eu ouvia de um, eu unia com o que eu ouvia de outro. Aí chegou um ponto que eu pensei, gente, eu não preciso disso.
0: A vítima foi resgatada, presa na vegetação pela polícia militar e pelo corpo de bombeiros, mais de 24 horas após ter sido jogada no penhasco. O ex-marido foi preso no dia seguinte, quando tentava fugir para o estado da Bahia. A advogada criminalista e diretora de políticas para mulheres da Prefeitura de Belo Horizonte, Isabela Pederzoli, orienta que mulheres busquem ajuda nos primeiros sinais de violência.
2: Ela pode buscar essa orientação se ela está em dúvida, se vai denunciar, se ela está em dúvida, se está passando por alguma situação de violência, ela pode ir nos órgãos especializados, Ministério Público, Defensoria, o próprio Tribunal de Justiça, né, os juizados de violência doméstica e familiar. Ainda que não tenha denúncia, gente, procura, Jona, a gente não pode ficar esperando. Que infelizmente o que a gente tem visto é que eles fazem. Falou que vai matar? Vai lá e mata.
0: Dados da Secretaria de Justiça e Segurança Pública de Minas Gerais mostram que entre janeiro e abril, o Estado registrou mais de 55 mil ocorrências de violência doméstica, além de 53 feminicídios consumados e 66 tentativas. No cenário nacional, o primeiro trimestre de 2026 foi o mais letal da história brasileira para as mulheres desde 2015, quando a série histórica começou, segundo os dados do Ministério da Justiça e Segurança Pública. De janeiro a março, foram 399 casos de feminicídios registrados no Brasil, o que significa uma mulher morta a cada 5 horas no país. De Belo Horizonte, Bruna Bentes.
3: Duas horas e 16 minutos de Belo Horizonte, nós vamos a Brasília com a Marina Dantas, mais um caso de violência contra a mulher.
4: Uma mulher de 25 anos foi resgatada neste domingo pela Polícia Civil do DF após ser mantida em cárcere privado pelo namorado de 19 anos. A vítima passou cerca de 24 dias presa antes de conseguir pedir socorro. Segundo a Polícia Civil, o casal, que namorava há cerca de 3 meses, viajou ao Paraguai em abril. Durante a estadia, o homem perdeu todo o dinheiro em cassinos e o casal acabou perdendo também seus documentos e telefones celulares por conta da dívida. A partir daí, os dois passaram a viver em situação de rua em Foz do Iguaçu, no Paraná. A família da mulher, que mora em São Paulo, registrou o boletim de ocorrência do desaparecimento no início de maio. De acordo com as investigações, a jovem tentou voltar para casa, mas foi impedida pelo suspeito, que passou a agredi-la fisicamente, fazendo ameaças contra ela e sua família. O homem chegou a tentar esganar a vítima. Ele ameaçava matar os parentes dela caso ela o deixasse. Além do Paraná, o agressor e a vítima passaram por São Paulo, Goiás, até chegar no DF, na semana passada. Sempre usavam passagens de ônibus fornecidas por centros de referência para a população em situação de rua espalhados pelo país. Segundo o delegado Thiago Boen, o agressor não deixava a vítima chegar perto e nem conversar com ninguém.
5: Ele ficava ao lado dela o tempo todo, não deixava ela falar com ninguém, e ela estava sem telefone celular. Quando ela pedia o telefone para alguém para fazer ligação, ele ficava perto, não deixava ela falar. Então ela estava em cárcere, e apesar de estar na rua durante todo esse tempo, né? E eles passaram por várias cidades, foram em Goiânia, onde ele tinha uma família. Lá em Goiânia também ele ficou ao lado dela o tempo todo, quando estava junto, não deixou ela contar essa situação para a família, e eles vieram para o Distrito Federal.
4: Domingo, a mulher conseguiu escapar no momento em que o agressor discutia com seguranças de um centro de referência em Taguatinga. Ela pediu ajuda aos funcionários da unidade, que acionaram a Polícia Civil. A mulher chegou a sair do local com o agressor, que foi capturado pela polícia quando o casal voltou ao Centro Pop mais tarde. O suspeito possui antecedentes criminais por porte ilegal de arma e lesão corporal. Há 2 anos, ele fugiu de um centro de internação de menores. Ele foi autuado em flagrante pelos crimes de cárcere privado, violência psicológica e resistência. Os familiares da vítima foram informados do paradeiro da mulher e providenciaram o retorno dela para São Paulo. De Brasília, Marina Dantas.
3: 2:19. Obrigado a você que nos faz companhia aqui no CBN Madrugada com Ricardo Garcia. Aqui na mesa de som, vamos juntos até às 5, hein? Obrigado ao Jorge Fabiano. Está dizendo aqui, viu, Ricardo? Sou de Belém do Pará. Ouço o programa há anos, mas é a primeira vez que passo mensagem. Maravilha! Obrigado, Jorge, pela sua companhia. Também João Mariano de Oliveira, William Salomone participando aqui também. Muito obrigado ao José Carlos de Jericoacoara, no Ceará. Também participando o nosso ouvinte Caio de Macapá, no Amapá, Brasilzão conosco. Muito obrigado a Manuel Júnior de Caruaru, Pernambuco. Também o Paulo Rogério Romero de Araraquara, no interior de São Paulo, terra de Hugo Vecchiato, não é, Ricardo Garcia? Araraquara, do grande Hugo Vecchiato. É isso aí. Adalberto Belo, também de Garanhuns, Pernambuco, manda mensagem via WhatsApp pelo 11 999 11 9981. Sueli Ubaldo, de São Paulo, também participando. Obrigado a você que participa pelo e-mail também. É só entrar no site cbn.com.br, clique lá no Fale com Âncora, ou então via Instagram, no Instagram @phcgalvão. Você pode interagir por aqui também, tem um monte de gente interagindo, a gente agradece demais. Dario Guerreiro está por aqui, manda sua mensagem. Também a Alda Beiraldi, Vitória, no Espírito Santo. Orivaldo Rodrigues da Silva, também mandando mensagem. Nelson Luiz Brito, Rosemary Carmen, Michel Silva. O pessoal interagindo aqui no Instagram, na rede social. Estamos aqui no @phcgalvão. Muitíssimo obrigado. 2:21, espaço aberto agora para a Miriam Leitão, conversando com a Cássia Godoy e com o Sardenberg.
6: Miriam, tem se falado muito entre os analistas econômicos, tem se falado muito da resiliência da economia brasileira, né? O fato de continuar mantendo um nível de crescimento, apesar dos juros tão elevados, né? Mas, por outro lado, tem o auxílio dos estímulos, né, que o governo Lula dá à economia. O fato é que nota-se um movimento bastante comum em que os analistas passam para 2026, ano corrente, passam a prever um crescimento maior do que se imaginava antes, mas em compensação com uma inflação maior e taxa de juros, a taxa básica de juros também maior. Miriam.
7: Os estímulos econômicos, acontece muito isso na época das eleições, estão subindo os gastos do governo Lula, dos governos estaduais, mesmo os da oposição, que estão na briga política defendendo mais controle de gastos federais, mas nos estaduais também eles fizeram esse aumento de gastos no primeiro semestre, porque em ano eleitoral tem sempre muita pressão de aumentar o gasto, principalmente no primeiro semestre, dado que no segundo semestre não, certas despesas não podem ser feitas, né? Então, mas isso é um problema. Nesse momento é jogar mais lenha na fogueira que já está acesa por causa da guerra do Irã. Então, a guerra do Irã, ela mudou completamente a história desse ano. Era um ano que ia para um lado, que ia ter uma desaceleração, uma redução da inflação ao longo do ano e corte de taxa de juros, e que o país ia aumentar o crescimento ao longo do ano. E aconteceu que deu um ano completamente diferente desse. Esse primeiro trimestre foi muito forte. Ele é basicamente estímulos fiscais, que fez um crescimento ser 1,1% no primeiro trimestre, coisa que foi divulgada na semana passada, né? O dado divulgado na semana passada, na sexta-feira. E hoje o Mário Mesquita, que é economista-chefe do Itaú, está falando no Valor que ele até previa um crescimento maior do que esse, deu 1,1. Eu tinha falado com o Mansueto Almeida, que estava prevendo exatamente isso, 1,1. E que foi o que deu. Mas o que que significa? Quando você compara com os trimestres, os últimos dois do ano passado, foram muito baixos, 0,2%, e de repente tem um crescimento de 1,1%. O que significa que a economia reacelerou no começo do ano. né? Todos os indicadores subiram, serviços, indústria, agropecuária cresceu menos do que no ano passado, nesse mesmo período, mas quer dizer, o ritmo de crescimento foi menor, foi só 2%. Normalmente, no primeiro trimestre, a agricultura dá um impulso forte na economia. Não deu forte, mas foi o setor que mais cresceu. Mas o estímulo certamente produz isso, então a inflação sobe e aí os juros não podem cair. Mas não é por causa do gasto público nesse momento. Nesse momento é por causa da guerra. Mas, de fato, tem esse efeito na economia, de tornar mais difícil depois derrubar a taxa de juros se o governo continuar aumentando os gastos. O foco de hoje deu um aumento muito pequeno na previsão do PIB, era 1,89 e passou a ser 1,90. E o IPCA, mas o IPCA continua subindo semana após semana, a previsão do IPCA, e subiu de 5,4 para 5,09. Então, aumentou um pouquinho, né, para 2027 também. Mas é isso, Sardenberg, acho que isso é um complicador, o aumento de gastos. Sempre acontece nos anos de eleição, mas realmente é um complicador esse ano, pelo fato de ser um ano que tem uma complicação provocada por uma crise externa que você não tem controle, variáveis que o governo não tem controle, né? Então, a situação econômica está assim, né? Ela já está com a inflação pressionada, já está com juros reduzindo o espaço para a queda da taxa de juros. Sardenberg e Cássia.
6: Porque é o mesmo movimento que faz os analistas em prever aumento da inflação, prever diminuição da redução dos juros, né?
7: Porque tem uma ligação direta, né? Antes, assim, achava-se que ia cair muito mais, podia cair até para 11% antes da guerra. Uhum. Porque o cenário era uma... Agora, o cenário era uma inflação que ia descer e a inflação subiu. Mas agora, em relação ao crescimento que você perguntou, o que os economistas estão me dizendo é que cada trimestre daqui para diante será menor do que o trimestre anterior. Então, teve esse vigor todo no primeiro tri, que deu essa resiliência, como você disse, mas ao longo do ano as projeções são de desaceleração do ritmo de crescimento da economia.
3: Duas horas e 27 minutos, aí a Miriam Leitão com o Sardenberg e a Cássia Godoy. A gente vai a Brasília com a Marina Dantas. É um alerta, uma proibição na área da saúde, hein?
4: A partir desta terça-feira, o uso médico do polimetilmetacrilato, o PMMA, como substância preenchedora no país, tanto para fins estéticos quanto para reparadores, estará proibido. A medida foi adotada pelo Conselho Federal de Medicina e a única exceção é para o tratamento de lipodistrofia em pacientes com HIV/AIDS e desde que realizado em unidades de alta complexidade credenciadas pelo Sistema Único de Saúde. O PMMA é uma substância sintética composta por microesferas suspensas em gel, geralmente utilizada como preenchedor permanente. Seu uso era autorizado para correção volumétrica facial e corporal por profissionais médicos ou odontológicos habilitados. Apesar de também ser utilizado para fins estéticos, ele não é indicado pelo alto risco de complicações de saúde. A decisão do CFM se fundamenta na experiência regulatória de outros países que já baniram o uso do PMMA e nos casos atuais de complicações relevantes decorrentes das aplicações médicas do polímero. A relatora da resolução, a cirurgiã plástica e conselheira federal Graziella Bonin, afirmou que o uso do PMMA como preenchedor injetável causa reações inflamatórias graves e sequelas estéticas e funcionais irreversíveis, mesmo quando o procedimento é realizado por profissionais habilitados.
8: O PMMA ele pode ter complicações imediatas, como reações alérgicas, hipersensibilidade a infecções, mas ele tem complicações que são muito peculiares à reação inflamatória que ele causa. E por ser um produto definitivo, ele fica nos tecidos entremeado no tecido onde ele é injetado, causando essa reação ao longo dos anos e que pode nos levar, ao longo do tempo, à reação inflamatória crônica, formação de granulomas, migração do material.
4: A conselheira explicou que, embora o uso do polímero em outras áreas da saúde permaneça liberado, sua aplicação como preenchedor injetável por médicos passa agora a ser uma infração ética. O presidente do CFM, José Irã da Silva Galo, informou que a entidade vai fazer pressão para que a Anvisa proíba o uso e comercialização total do PMMA para todas as categorias no país. A Sociedade Brasileira de Dermatologia também se manifestou a favor da proibição do uso do PMMA. A entidade defende o endurecimento do controle sanitário e regulatório do produto junto à Anvisa por seus riscos graves e permanentes associados ao seu uso. De Brasília, Marina Dantas.
3: Duas horas e 29 minutos. Dá tempo aqui de a gente agradecer mais um pouco a mensagens que chegam via YouTube, pessoal que está acompanhando as imagens, Donizete Torres, sempre ligado na CBN, de Palmeira dos Índios, Alagoas, Alexandre Araújo está no Porto de Santos, também obrigado a você que interage via WhatsApp pelo 11 999 11 9981. Sérgio Cajado de Campos do Jordão, deve estar frio, hein, Ricardo Garcia, lá em Campos do Jordão hoje, hein? Eu já falei aqui, né? Eu peguei em Campos do Jordão a menor temperatura, mas assim, de longe, da minha vida, em Campos do Jordão, ali por volta de 2014, por aí, um pouco mais de 10 anos, marcados ali no termômetro do centro ali de Campos do Jordão, menos 5 graus. Uma coisa simplesmente absurda. E não foi num dia só, assim, foram uns 3 ou 4 dias de temperatura abaixo de zero, e a gente tendo que acordar por volta das 5 horas da manhã, né, para começar a jornada. Aquela coisa linda, né? Mas sempre são experiências, né? E essa foi uma experiência que eu não vou esquecer jamais. Mesmo porque, né, para me deslocar ali do apartamento para o estúdio, a gente chegava no carro de madrugada lá, tinha mais ou menos ali, sem exagero, uns 2 centímetros de gelo cobrindo o carro e o vidro também. E aí a gente aprendeu uma técnica milenar de como tirar o gelo do vidro, né? E para quem de repente pode precisar algum dia, a gente passa aqui, porque CBN Madrugada também é cultura, né, Ricardo Garcia? É só fazer uma mistura de mais ou menos 80% de água para 20% de álcool e jogar ali no para-brisa, que o gelo se desfaz instantaneamente.
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0: Terça-feira, 2 de junho de 2026. A ONG da produtora do filme sobre o ex-presidente Jair Bolsonaro foi alvo de uma operação da Polícia Civil de São Paulo por suspeita de desvio de recursos num contrato de mais de 100 milhões de reais com a Prefeitura da capital. O prefeito Ricardo Nunes defendeu a dona da organização e sugeriu a existência de perseguição política, além de negar irregularidades no contrato. A Justiça do Distrito Federal rejeitou uma ação movida por Gleisi Hoffmann contra Flávio Bolsonaro por causa de um vídeo publicado pelo senador nas redes sociais. A deputada do PT vai recorrer da decisão. Na ação, Gleisi alega que o presidenciável pelo PL associava a imagem dela à criminalidade e violência. O primeiro-ministro de Israel, Benjamin Netanyahu, e o ministro da Defesa do país ordenaram bombardeios no sul de Beirute, capital do Líbano. Segundo o comunicado conjunto assinado pelas duas autoridades israelenses, a medida é uma resposta a violações do cessar-fogo firmado com a facção fundamentalista libanesa. No horário de Brasília, 2 horas e 33 minutos.
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0: Doze e 35, agora com Leandro Gouveia.
2: Em destaque no Panorama CBN, produtora do filme de Jair Bolsonaro tem celular apreendido em operação que investiga contrato com a Prefeitura de São Paulo. Donald Trump diz que Israel e Hezbollah concordaram com cessar fogo. Prejuízo dos Correios quase dobra no primeiro trimestre do ano. Tribunal do Rio de Janeiro rejeita contas de Cláudio Castro e cita caso Master. Suspeita de ebola é descartada em paciente de São Paulo. Eu sou Leandro Gouveia e essa é a segunda edição do podcast Panorama CBN de segunda-feira, 1 de junho de 2026. Em menos de meia hora eu te conto as principais notícias do dia. Polícia Civil de São Paulo deflagrou a Operação Wi-Fi para investigar suspeitas de desvios de dinheiro na Prefeitura da capital paulista. O foco é um contrato de 108 milhões de reais com o Instituto Conhecer Brasil para instalar 5 mil pontos de internet gratuita na cidade até junho do ano passado. Mas até agora 3.200 foram instalados e o contrato foi elevado para 157 milhões de reais. E por que que isso que te interessa, você que está aí em outras cidades do país? Porque os policiais suspeitam que o dinheiro foi desviado para produzir o filme Dark Horse, que conta a história do ex-presidente Jair Bolsonaro, mas isso não está confirmado ainda. A operação cumpriu mandados de busca na Secretaria Municipal de Inovação e Tecnologia de São Paulo, no próprio instituto e na produtora do filme, a GoUp. A dona da produtora e da ONG é a mesma pessoa, é a empresária Karina Ferreira da Gama, que não se manifestou. Segundo a colunista Bela Megali, do jornal O Globo, ela teve o celular pessoal e documentos apreendidos em casa. A polícia aponta que o instituto não tem capacidade técnica e subcontratou outras empresas por 98 milhões de reais. O delegado Antônio Carlos Munueira Silveira disse que a entidade cobrou R$ 1.800 por ponto de internet, um valor muito maior do que os R$ 230 cobrados pela Prodan, que é a empresa de tecnologia do município de São Paulo. Outra suspeita é o repasse antecipado de 26 milhões de reais por serviços que não teriam sido prestados. A prefeitura também ignorou, segundo a polícia, uma ordem da polícia para entregar documentos em março. O prefeito Ricardo Nunes, do MDB, disse que a prefeitura pagou, mas apenas pelos 3.200 pontos já instalados, e negou qualquer relação com o filme de Bolsonaro.
3: Eu acho que isso está mais por conta de que a pessoa que é dessa entidade, ela participa do filme do Bolsonaro, do que especificamente daquele processo. Por que é que só agora veio essa questão?
2: A prefeitura repudiou as suspeitas de desvio e afirmou que os custos estão dentro da legalidade. E acrescentou que o aumento do contrato é exclusivamente para manutenção dos 3.200 pontos já instalados. O caso começou com uma denúncia ao Ministério Público Federal em dezembro do ano passado e gerou um inquérito na polícia em março desse ano. Nos bastidores, a ação causou forte incômodo na gestão municipal. Segundo o jornal O Globo, intermediários do prefeito viram a operação como um fogo amigo, porque a Polícia Civil é controlada pelo governador Tarcísio de Freitas, do Republicanos, que é aliado político de Ricardo Nunes. Mas a reportagem também apurou que a operação correu em sigilo e não passou pela cúpula da Secretaria da Segurança Pública do Estado. Além da Polícia Civil, o Instituto Conhecer Brasil também é investigado pelo Ministério Público de São Paulo. Em 20 de maio, o portal G1 publicou uma reportagem dizendo que ao menos 4 milhões de reais em notas canceladas ou para si própria foram apresentados à Prefeitura de São Paulo pela ONG para justificar despesas do contrato. E o caso ganha repercussão na Câmara dos Deputados porque a dona da ONG, a Karina Ferreira da Gama, é ligada ao deputado federal Mário Frias, do PL, que é um dos responsáveis pelo filme. Frias enviou 2 milhões de reais em emendas parlamentares para a ONG de Karina. O dinheiro foi usado para contratar dirigentes do próprio instituto e aliados políticos do deputado. Mário Frias saiu em defesa de Karina, dizendo que a produtora está sendo usada politicamente e que ela é humilde, honesta e trabalhadora. Ele também disse que o contrato da ONG com a Prefeitura de São Paulo é desconexo do filme de Bolsonaro. O senador Flávio Bolsonaro, do PL, em visita ao Mercado Central de Belo Horizonte, em pré-campanha, disse não querer acreditar que está sendo vítima do que chamou de pescaria probatória e perseguição também. Ele afirmou que o contrato não tem absolutamente nada a ver com o filme. Flávio Bolsonaro pediu 134 milhões de reais a Daniel Vorcaro, do Banco Master, para o filme, dos quais 61 milhões foram pagos. E o governo federal vai questionar a decisão dos Estados Unidos de classificar facções criminosas brasileiras como organizações terroristas. Em entrevista ao jornal da CBN, o ministro da Fazenda, Dario Durigan, disse que vai procurar autoridades americanas nessa semana para pedir esclarecimentos. Durigan explicou que a medida da Casa Branca abre espaço para sanções contra bancos do Brasil, e isso pode afetar o funcionamento do PIX, que o ministro apontou como o maior símbolo de soberania financeira do país. Ele ressaltou que o Brasil não pode correr o risco de sofrer uma intervenção estrangeira. O ministro acusou a família do ex-presidente Jair Bolsonaro de atuar para que os Estados Unidos adotassem essa classificação e também aumentassem tarifas comerciais. Segundo Durigan, a intenção é puramente eleitoral para gerar instabilidade no Brasil.
4: Basta você ter uma alegação, uma visita da família Bolsonaro, uma alegação dizendo um determinado banco brasileiro tem contas do PCC. A autoridade norte-americana pode dizer assim, então esse banco está apenado, está sancionado pelo Tesouro norte-americano, as sanções da UFAC, ele não pode operar com o PIX, porque o PIX tem sido usado para movimentar dinheiro de facção criminosa. Veja, no México, o DOJ, que é o Departamento de Justiça norte-americano, entrou com ação e fechou 3 bancos, a partir de uma designação de organização terrorista.
2: Durigan disse que a medida gera insegurança e que as instituições financeiras vão aumentar custos para adaptar suas diretrizes, conhecidas como compliance, para se adaptar. A Associação Brasileira de Juristas pela Democracia pediu à Procuradoria-Geral da República uma investigação contra o senador Flávio Bolsonaro, do PL, acusando o parlamentar de cometer crime de atentado à soberania nacional por provocar a interferência de outro país em assuntos internos. O pedido de investigação foi motivado pela viagem de Flávio Bolsonaro a Washington na semana passada. O senador se reuniu com o presidente Donald Trump e pediu pessoalmente a inclusão do PCC e do Comando Vermelho na lista de terroristas. Era algo que já vinha sendo costurado há meses, como você já tinha ouvido aqui no Panorama, mas a medida foi anunciada pelo governo americano 2 dias depois do encontro, sem aviso prévio e, portanto, pegando o governo de surpresa. Na entrevista à CBN, Dario Durigan relacionou o tema à investigação comercial aberta no ano passado pelos Estados Unidos com base na chamada Sessão 301. Entre os questionamentos apresentados pelo governo americano está de que o PIX poderia criar distorções competitivas para empresas americanas. O ministro da Fazenda disse que os argumentos americanos são forçados, errados e políticos.
4: É inaceitável que a gente receba esse tipo de pressão, de intimidação, perto do período eleitoral, a pretexto de dizer que está se preocupado com o Brasil ou com a rigidez do nosso comércio. O que quem está de fato preocupado somos nós mesmos com isso.
2: O ministro da Fazenda também responsabilizou a gestão do ex-presidente do Banco Central, Roberto Campos Neto, por falhas na fiscalização de fintechs nas empresas de tecnologia financeira. Para Durigan, a falta de supervisão facilitou a lavagem de dinheiro do crime organizado e ele prometeu novas operações da Receita Federal contra o financiamento de facções criminosas. E o presidente dos Estados Unidos, Donald Trump, garantiu nessa segunda-feira que um cessar-fogo está em vigor no Líbano. Trump afirmou numa rede social que conversou com o primeiro-ministro de Israel, Benjamin Netanyahu, e com representantes de alto escalão do Hezbollah, grupo que tem o apoio do Irã no Líbano. Segundo o presidente americano, o governo israelense aceitou interromper o avanço de tropas em direção a Beirute, que é a capital do Líbano. E o Hezbollah concordou em parar todos os disparos. Trump também disse que as negociações com o Irã continuam em ritmo acelerado. Essas declarações tentam acalmar os mercados depois de uma manhã de forte tensão no Oriente Médio. Porque mais cedo, a agência de notícias iraniana Tasnim, que é ligada à Guarda Revolucionária, informou que o governo do Irã tinha decidido suspender as negociações, a troca de mensagens com os mediadores americanos. E o motivo, entre outros, foi a forte onda de bombardeios israelenses no sul de Beirute nessa segunda-feira. No sábado, o exército de Israel já tinha feito a incursão mais profunda no Líbano em 26 anos, ao capturar o histórico castelo de Beaufort, que fica numa posição estratégica no topo de uma montanha e foi construído durante as cruzadas. Antes da declaração de Trump, o porta-voz da diplomacia iraniana, Ismail Baghaei, colocou condições para que o país voltasse a negociar um acordo de paz definitivo, dizendo que o cessar-fogo no Líbano é uma condição essencial para qualquer acordo destinado a acabar com a guerra. E ele disse que os Estados Unidos também estão violando o cessar-fogo em referência ao apoio americano a Israel. O porta-voz iraniano também negou que o país esteja negociando o fim do seu programa nuclear nessa etapa, desmentindo uma declaração recente de Donald Trump. Segundo o Ministério das Relações Exteriores do Irã, o foco total agora é encerrar a guerra na região. Também antes da conversa entre Trump e Netanyahu, o ministro da Defesa de Israel, Israel Katz, avisou que não haveria calma na capital do Líbano se os disparos do Hezbollah continuassem. Ele prometeu criar uma zona de exclusão controlada pelos militares israelenses no sul do território libanês. Nessa segunda-feira, por conta de toda essa instabilidade, o petróleo chegou próximo dos 98 dólares. Mas aí a cotação deu um respiro ao longo da tarde com essas declarações aí de Donald Trump. Então, no momento em que eu gravo o podcast, o barril do tipo Brent, com contrato para agosto, sobe 4%, cotado a 94 dólares. E a Petrobras anunciou que vai reduzir o preço médio do querosene de aviação para as distribuidoras em 14,2% a partir desse mês. A queda de 93 centavos por litro é a primeira depois de 3 aumentos seguidos provocados pela guerra. O governo também prorrogou até 31 de julho a desoneração de impostos federais sobre o querosene e o biodiesel. O pacote inclui o óleo diesel, que tem redução de 35 centavos por litro nas refinarias a partir dessa segunda-feira. O governo também dobrou para R$660 milhões o auxílio para o gás de cozinha. Segundo o ministro do Planejamento, Bruno Moretti, o custo total das ações é de R$30,5 bilhões, mas, segundo o governo, o valor vai ser compensado por outras receitas sem impacto nas contas públicas. E os Correios registraram um prejuízo de R$3,1 bilhões no primeiro trimestre de 2026. O rombo é 82% maior do que o registrado no mesmo período do ano passado. Esse é o quarto ano seguido que a empresa tem déficit no início do ano. Para tentar reverter o cenário, a diretoria da estatal vai aplicar um plano de corte de despesas que inclui demissão voluntária de funcionários e venda de imóveis. A meta dos Correios é voltar a ter lucro só em 2027. E o principal índice da Bolsa de Valores de São Paulo caiu 0,91% aos 172.197 pontos. O dólar comercial caiu 0,39%, cotado a R$ 5,02. O euro vale R$ 5,84, com baixa de 0,66%. No Rio de Janeiro, o Tribunal de Contas do Estado reprovou as contas de 2025 do ex-governador Cláudio Castro, do PL. O órgão formou maioria de 3-1 pelo parecer contrário aos balanços apresentados. E o julgamento mudou de rumo depois do voto do conselheiro revisor José Gomes Graciosa, que abriu divergência do relator Rodrigo Melo. Graciosa ressaltou que os balanços trazem saldos fictícios na casa dos 7 bilhões de reais. E entre as graves distorções apontadas pela auditoria do tribunal estão aportes bilionários do Rio Previdência dos aposentados no Banco Master e também um investimento de 2 bilhões e 60 milhões de reais no grupo sul-coreano Mirai Asset, uma instituição que já foi investigada pela Polícia Federal por suspeita de fraudes no Amazonas.
5: Imagine erros que somam mais de 7 bilhões de reais. Se um centavo compromete, imagine erros de 7 bilhões de reais. Nesse patamar, não estamos diante de meras falhas ou lapsos técnicos, mas de distorções gravíssimas que comprometem a credibilidade dos demonstrativos contábeis e a transparência da gestão pública.
2: O parecer técnico do tribunal vai ser enviado agora para a Assembleia Legislativa, que tem a palavra final. Se os deputados confirmarem a rejeição por irregularidade insanável e ato intencional de improbidade administrativa, o ex-governador Cláudio Castro pode ficar inelegível por 8 anos, com base na lei da ficha limpa, sendo que ele já está inelegível pelo TSE por abuso de poder político e econômico na eleição de 2022. Apesar de Castro já ter deixado o cargo, o Tribunal de Contas ainda pode aplicar multas e condenações administrativas por causa das irregularidades na gestão. E a corrida pela liderança na inteligência artificial ganhou um novo capítulo no mercado de computadores. A fabricante NVIDIA anunciou um superchip voltado para rodar assistentes virtuais avançados direto no PC, sem depender da nuvem. É o RTX Spark. O diretor executivo da empresa, Jensen Huang, apresentou a novidade nesta segunda-feira na Feira de Tecnologia Computex, em Taiwan, e ele comparou o lançamento à chegada dos smartphones. O movimento é um desafio direto para a Intel e para a Apple, que hoje dominam o setor de PCs junto com as concorrentes. O comentarista de tecnologia da CBN, Pedro Doria, dá um exemplo do uso desse superchip nos computadores.
6: A ideia é: você abre o aplicativo como Photoshop e você diz para o computador: eu quero que aconteça tal coisa com essa foto. Eu quero que essa camisa pareça verde. Eu quero trocar essa cabeça aqui por a cabeça dali. E o computador vai fazer para você. A diferença fundamental é: sai o teclado e o mouse, entra a boca, entra o verbo. A gente vai começar a pedir para o computador que faça as coisas. Custa $20 mil no Brasil, a gente está falando de um computador de 2.500, 3 mil dólares nos Estados Unidos ou algo equivalente na Europa. Quer dizer, é caro para a gente que paga muito imposto. Lá fora são computadores caros ainda, mas possíveis. E claro, como tudo no digital, esses preços vão caindo. Esse ano, Asus, Dell, HP, Lenovo e Microsoft devem já lançar os primeiros modelos com RTX Spark. E a maneira como a gente vai usar computador, afinal de contas, vai mudar.
2: O avanço da NVIDIA ocorre no momento em que ela se consolidou como a empresa mais valiosa do mundo, avaliada em mais de US$ 5 trilhões. Mas o crescimento da companhia enfrenta barreiras geopolíticas. No domingo, o Departamento de Comércio dos Estados Unidos aumentou as restrições para evitar que a tecnologia chegue à China. O governo americano publicou uma norma que exige licença para exportar chips avançados de inteligência artificial para subsidiárias de empresas chinesas fora do país, fechando uma brecha na tentativa de conter o avanço tecnológico da China. O Instituto Adolfo Lutz descartou o diagnóstico de ebola no homem de 37 anos que está internado no Hospital Emílio Ribas, em São Paulo. O exame, divulgado nesta segunda-feira, não detectou o material genético do vírus. O paciente é um imigrante da República Democrática do Congo, continua em estado grave e em isolamento, mas com diagnóstico confirmado de meningite meningocócica, que também é grave. Como ele esteve no país africano recentemente, as autoridades mantêm o monitoramento de pessoas que tiveram contato com ele no avião e na unidade de pronto atendimento onde ele recebeu o primeiro socorro. O Ministério da Saúde e a Secretaria da Saúde de São Paulo analisam se vão fazer um exame de contraprova. O médico Luiz Fernando Correia, comentarista da CBN, ressaltou que o sistema de vigilância em saúde do Brasil funcionou.
7: Muita gente ficou assustada, a gente viu muitas mensagens nas redes sociais rolando aí, ah, o ebola chegou ao Brasil, pessoas com esse tipo de discurso. Mas a questão não é essa, o sistema funcionou, esses pacientes foram identificados rapidamente. Inclusive é interessante porque esse aqui de São Paulo passou por uma unidade de saúde e de lá foi levado para o sistema a partir da identificação. Então esse é o caminho que tem que ser feito, porque o paciente não vai para o Instituto de Infectologia, ele vai para o hospital normal. E os hospitais têm que estar alertas para isso, inclusive isso é um alerta importante para todo mundo.
2: E as autoridades reforçam que o risco de o vírus entrar no Brasil é muito baixo, porque a transmissão exige o contato direto com fluidos corporais de pacientes com sintomas. Há 15 dias, a OMS, Organização Mundial da Saúde, declarou surto de ebola na República Democrática do Congo e em Uganda. Até agora, são 18 mortes confirmadas em 134 casos da doença nesses dois países. Outras 223 mortes e 906 casos estão em investigação. E a artista visual americana Hilde Ann Lin, de 40 anos, foi encontrada morta na tarde de domingo em um quarto do hotel de luxo Rosewood, na região da Avenida Paulista, em São Paulo. O corpo não tinha marcas de violência. Quem encontrou a vítima foi um homem que se identificou como cirurgião plástico dela. Ele foi ao hotel depois de não conseguir contato por telefone. O médico disse que a americana estava no Brasil havia 3 semanas e tinha feito um procedimento estético. Ele também afirmou que a artista usava drogas e sofreu uma possível overdose dias atrás. De acordo com o boletim de ocorrência, a polícia achou uma garrafa vazia de vodka, um copo no chão e vários comprimidos na cama. Na véspera da morte, o hotel registrou uma reclamação contra a artista e algumas amigas por comportamento exaltado. Hilde Ann Lin era famosa na internet pelo perfil Jerry Gogojian, com 150 mil seguidores, onde fazia sátiras sobre o mercado de arte. Em Pernambuco, 2 ataques de tubarão em menos de 24 horas. Nessa segunda-feira, uma jovem de 19 anos, identificada como Marcela Vitória de Lima Santos, foi atacada na praia de Boa Viagem, no Recife. O animal envolvido foi um tubarão-tigre. E no domingo, um menino de 11 anos perdeu a perna esquerda depois de ser mordido por um tubarão cabeça chata na praia de Piedade, em Jaboatão dos Guararapes. O estado já soma 84 ocorrências desde 1992. Em São Paulo, as equipes de resgate encontraram um corpo no mar de Ilhabela, no litoral norte, durante as buscas pelo jovem George Pereira Bernardino, de 28 anos. Ele desapareceu há mais de uma semana em um passeio de moto aquática. A irmã da vítima, Lohane Pereira, disse que o corpo é de George, mas a confirmação oficial ainda depende de exames de DNA e da arcada dentária. George sumiu ao lado de Bruna Damares Santana da Silva, de 26 anos, que foi resgatada com vida por pescadores depois de passar 42 horas à deriva. E uma mulher de 72 anos morreu depois de cair da escada no desembarque de um avião da Latam no aeroporto de Congonhas, em São Paulo. O acidente aconteceu na última sexta-feira e Maria da Glória Pereira da Silva Fávaro morreu 2 dias depois. A Latam lamentou o caso e disse que seguiu todos os protocolos de atendimento. Mas isso joga luz sobre a infraestrutura do aeroporto de Congonhas, porque quase metade dos desembarques no aeroporto é feita pela pista, usando escadas. E a concessionária Aena promete aumentar o número de pontes de embarque cobertas até 2028. Reduzindo o uso do pátio aberto. No futebol, o Paris Saint-Germain se sagrou bicampeão da Liga dos Campeões da Europa no último sábado, depois de vencer o Arsenal da Inglaterra nos pênaltis. Só que a comemoração terminou em violência e até 2 mortes na França. mais de 890 pessoas foram detidas entre sábado e domingo em várias cidades francesas. O número é 45% maior do que no ano passado. 178 policiais ficaram feridos. Um jovem de 23 anos morreu depois de bater a moto contra blocos de concreto em uma estrada de Paris. E o outro caso foi de um torcedor de cerca de 30 anos que pulou no rio Sena e morreu afogado. Outro homem que também saltou no rio está internado em estado crítico. O presidente da França, Emmanuel Macron, criticou a confusão e prometeu punições rigorosas. Apesar dos problemas, a festa continuou nessa segunda-feira. Os jogadores do clube francês deram uma volta olímpica com a taça na quadra principal do torneio de tênis de Roland Garros, em Paris, antes de uma partida das oitavas de final. Por falar em Roland Garros, o tenista brasileiro João Fonseca vai buscar uma vaga inédita na semifinal do campeonato nesta terça-feira. O atual número 30 do mundo enfrenta o tcheco Jakub Mencik, número 27 do ranking. A partida vai começar às 3h15 da tarde no horário de Brasília. Essa é a primeira vez que Fonseca chega às quartas de final de um Grand Slam, repetindo o feito de Gustavo Kuerten, o Guga, que alcançou essa mesma fase no torneio francês há 22 anos, em 2004. No histórico contra Mencik, o brasileiro leva vantagem. Fonseca venceu os dois confrontos anteriores, um no torneio juvenil de fim de ano e outro no ATP de Basileia no ano passado, quando o tcheco abandonou por lesão. Quem vencer esse duelo vai enfrentar na semifinal o vencedor do jogo entre o espanhol Rafael Rodar e o alemão Alexander Zverev, marcado para essa terça-feira, 8h20 da manhã. E antes de fechar essa edição, convido você a mandar mensagem para o Panorama. Meu e-mail é leandro.gouveia@cbn.com.br. No Instagram é só procurar por Lê Reis Gouveia. Não esquece de escrever seu nome e de onde você está ouvindo. Bom dia, Leandro. Passando para parabenizar pelo Panorama CBN e dizer que o programa tem otimizado minhas manhãs, pois minha filha nasceu há 15 dias e os tempos são curtos. Então, entre uma soneca e outra, eu ouço o programa. Abraço, Ivens Raponiuk, de Curitiba, Paraná. Que beleza, hein? Parabéns, Ivens, pela filhota que está nascendo aí e no futuro vai acompanhar também o Panorama. 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Assim, o episódio novo já aparece para você assim que for publicado. E essa edição vai ficando por aqui. A produção e o roteiro foram feitos por mim, Leandro Gouveia, e a edição e a sonorização por Anderson Wendel, o Tico. A próxima edição do Panorama chega às plataformas por volta das 7 da manhã com Bianca Santos e eu volto na sequência. Até lá!

0: Terça-feira, 2 de junho de 2026. O senador e pré-candidato à presidência, Flávio Bolsonaro, do PL, comentou a operação policial que mirou a ONG da produtora do filme Dark Horse nesta segunda-feira. O presidenciável disse não querer acreditar que está sendo vítima do que chamou de pescaria probatória e perseguição. Ele defendeu que os temas investigados não têm qualquer ligação com o longa biográfico sobre o pai dele, o ex-presidente Jair Bolsonaro. O número de investigações da PF sobre corrupção eleitoral cresceu quase 20 vezes nos últimos 10 anos. Segundo o levantamento da Globo News, em 2016 foram abertas 117 investigações. Nas eleições de 2024, o total saltou para quase 2.300. No período analisado, a corporação iniciou mais de 7.600 inquéritos sobre compra de votos, uma média de 2 novas investigações por dia. A Receita Federal informou que mais de 44 milhões de declarações do Imposto de Renda foram entregues neste ano. O número representa um aumento de 2,4% em relação a 2025. A declaração pré-preenchida foi a modalidade mais utilizada pelos contribuintes. Quase 60% dos documentos na edição de 2026 foram enviados dessa forma. A Justiça do Amazonas determinou que o governo do estado e a Prefeitura de Manaus apresentem um plano para a criação de um centro de acolhimento temporário para animais domésticos. O local deve ser projetado em 2 meses. Segundo o Ministério Público, a falta de um abrigo contribui para o aumento dos casos de abandono e maus tratos, além de gerar impactos na saúde pública manauara. No horário de Brasília, 3:02.
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0: Olá, tudo bem com você? Seja muito bem-vinda, seja muito bem-vindo a mais um capítulo do Mundo Corporativo, que hoje se dedica a falar em soluções para atender pequenas e médias empresas, estratégias de negócio e mobilidade urbana. O nosso convidado é Thiago Piovesan, CEO da Índigo no Brasil, empresa que atua no setor de estacionamento. Thiago Piovesan, muito obrigado pela sua gentileza de ter aceitado o nosso convite aqui no Mundo Corporativo. Um bom dia para você.
1: Bom dia, Milton. Bom dia a todos os espectadores. Obrigado pela oportunidade de poder compartilhar um pouquinho do nosso dia a dia aqui.
0: Thiago, durante muito tempo se imaginava estacionamento como um terreno baldio aberto para colocar o carro lá dentro. Em que momento vocês perceberam que havia ali um negócio muito maior do que guardar carros?
1: Perfeito, meu. Bom, talvez para começar isso aqui, antes de chegar em Brasil, eu falo da Índigo no mundo. A companhia existe há mais de 50 anos, sede em Paris. Então, gestão de mobilidade e estacionamento já começa de longa data de lá, né? No Brasil, eu acho que a gente ganhou um profissionalismo e uma demanda um pouco maior de uns 20, 30 anos para cá. E hoje em dia ele tem se reinventado todo o tempo, né? Com essa mudança, com essa dinâmica da mobilidade causada por questões até planejadas e outras nem tanto, como foi a Covid, como é tantas outras interferências que a gente tem, o estacionamento tem ganhado papel e uma necessidade de se reinventar a todo momento. Como você falou muito bem, ele começa muito tempo lá atrás como um ponto final de jornada esquecido, um local para simplesmente acolher ou receber um carro, e hoje ele passa a desempenhar um papel que eu diria básico de ser muito além do que isso, né? Ou um ponto intermediário, ou um ponto de serviço, mas principalmente um ponto complementar de experiência para o usuário que vai frequentar e vai utilizar ele.
0: Me ajuda a entender que ideia é essa da experiência do cliente num espaço como este.
1: Perfeito. O estacionamento ele ganhou um protagonismo de se conectar muito, muito fortemente com o propósito do empreendimento que ele está, né? Por duas grandes vertentes, Milton. Primeiro, pela necessidade de oferecer uma jornada integrada, completa e, assim, conforme com o propósito do empreendimento. Deixa eu tentar materializar isso. Quando você vai em um hospital, por exemplo, né, um hospital famoso, enfim, você vai esperando uma experiência de alto valor, de alto atendimento, uma coisa bastante elevada. Se o estacionamento não possibilita essa experiência desde a sua chegada, que é o primeiro ponto de contato que o usuário tem com aquele local, você cria já uma quebra de expectativa, um ambiente de chegada muito diferente. E a saída é a mesma coisa. Então, do ponto de vista da experiência do usuário, o estacionamento precisa se colocar como parte integrante daquele local onde ele vai visitar e oferecer tanta comodidade, tanta experiência, tanta complementariedade quanto o propósito principal, que seja um hospital, seja uma arena, seja um aeroporto, um evento, né, ou até mesmo uma universidade, shopping center, por exemplo.
0: Você citou aqui alguns espaços, falou em hospital, shopping, aeroportos, parques. Há diferenças enormes em operar estacionamento nesses ambientes. O que muda no comportamento do consumidor?
1: Cada local tem a sua necessidade, né? Eu gosto de dizer que uma operação de estacionamento ela precisa ser dinâmica e precisa estar intimamente conectada com o local. Então, por exemplo, uma equipe que hoje opera um hospital, seja Sírio-Libanês, Einstein, HPOR, né, Oswaldo Cruz, alguns de nossos clientes, por exemplo, ele precisa ter uma capacidade de acolher o usuário de uma maneira totalmente conectada com o hospital. Ou seja, a gente não sabe quem está chegando ali, se está chegando para receber um filho, um parente, se está indo para se despedir de alguém. Então, esse tato, esse feeling, essa necessidade de conseguir perceber e receber bem o usuário, ele é fundamental. O que, por exemplo, em operações onde a gente tem hoje um predomínio do digital, e aí eu vou pegar recentemente a Arena do Mineirão, onde a gente assumiu, e hoje mais de 95% dos usuários que vão lá são totalmente digitais em termos de contato, ou seja, faz a reserva antecipada, chega, entra na cancela, sai na cancela, sem ter contato necessariamente com alguém de estacionamento. Esse é o tamanho da diferença entre a capacidade e o skill que a gente tem que ter de cada equipe para atuar em diferentes segmentos, poder responder de novo. De acordo com a necessidade do local, se adaptar à cultura do local, ao modelo de trabalho, para que a gente possa ser

0: Então, quando você tem uma prestação de serviço que completa com isso e que tem um valor justo na contrapartida e que tem segurança e que tem recepção, você tem ali uma satisfação maior. Eu acho que o que que a gente não quer, né? Trânsito fechado, fila na entrada, cancela que não funciona, ticket que eventualmente não é reconhecido. Quando você precisa de algum apoio, não tem ninguém para dar suporte. Então, acho que o bom estacionamento é aquele que, de novo, consegue passar, na maior parte das vezes, desapercebido, quando esse é o papel dele, né, em algumas operações, mas quando ele precisa estar presente, ele praticamente não é percebido como estacionamento, ele é percebido como parte da operação natural daquele local.
1: Enquanto você respondia, eu ficava pensando aqui como é comum, às vezes, você ouvir: vamos a tal lugar, lá é fácil de estacionar. Quer dizer, isso passa a ser um diferencial, então, né?
0: Então, com certeza, eu gosto de comparar, Milton, vamos pegar aqui restaurante, né? Hoje, facilmente, você deixa de frequentar um restaurante, por mais que a comida seja, enfim, de alto nível, por mais que o local tenha seja agradável, enfim, de ficar, mas se você não tem uma experiência de chegada do mesmo nível, se você não tem um atendimento, isso não só pela recepção do restaurante, mas, eventualmente, também pelo estacionamento, eu diria que, com muito risco, esse local pode estar perdendo a recorrência do cliente, justamente por essa experiência tão diferente do restante dela. Ao contrário, é a verdade, quando você consegue oferecer uma chegada completa e de qualidade que esteja conectada com tudo, ele é capaz de eventualmente até ajudar a complementar alguma experiência que dentro não tenha sido tão prazerosa ou tão no nível da expectativa, mas a jornada ela foi tão inteira, foi tão completa e foi tão uniforme. Que o estacionamento consegue, sem às vezes a gente ter consciência, mas contribuir para essa formação de valor e, eu diria, fidelização dos clientes, né? Então, ele é super importante, porque, como você falou, ou ele passa desapercebido e ele é um complemento e você nem percebe que ele está lá, mas você sente a jornada inteira completa e de bem e de sucesso, ou ele acaba tendo um protagonismo negativo que influencia na decisão de voltar. Por isso o papel dele é tão importante e tão indireto e diretamente responsável pela performance do próprio empreendimento. Muitas vezes o ticket do restaurante, do hospital, da arena, é difícil fazer essa conexão, mas ele é totalmente afetado por essa experiência que tem de chegada, mas tão importante quanto a de saída também. Não adianta nada a gente receber bem o cliente se na hora de sair também, no finalzinho da experiência, isso for uma dor ou for uma fricção, né?
1: Ao desenhar esse novo modelo de operação, o que que vocês já descobriram sobre o pequeno e médio empresário brasileiro?
0: Que o estacionamento nunca teve um protagonismo, nunca foi pauta da agenda estratégica deles, né? E a gente até entende o porquê, mas que esse é um erro. Principalmente porque primeira reação é, pô, aquilo ali é um local, voltando às origens do saneamento, aquilo é um terreno para, né, colocar carro, empilhar carro e que não me dê dor de cabeça. No final do dia, esse é o maior desejo da maior parte. Só que quando a gente olha que hoje a gente tem demanda de carregadores elétricos, porque a frota elétrica ou híbrida está aumentando, que você tem níveis de serviço agregados pela nova gestão de mobilidade, ou seja, last miles, algum tipo de entrega local, conceitos de cidade de 15 minutos, que é aquela cidade que consegue, num raio de 15 minutos, oferecer praticamente todos os serviços que os seus habitantes precisam, e o estacionamento pode ser um polo gerador de serviço. Então, quando você começa a olhar com esse olhar, primeiro financeiro, de poder trazer uma solução, alavancar uma receita, trazer uma mídia, fazer uma promoção, você já tem uma perspectiva diferente. Quando isso é conjugado com uma experiência diferente e melhor para o usuário, quer dizer, eu ainda posso, além de ter uma remuneração diferente, eu ainda posso propiciar uma experiência, uma satisfação do meu cliente maior, porque, de novo, ele vai ter toda a inovação para poder, desde a sua chegada até a sua saída, estar integrado. Então, não tem, de verdade, não tem motivo para a gente não ter um olhar estratégico para esse tipo de empreendimento. Se a gente voltar um pouco, só para contar um pouco de história, acho que o segmento de shopping centers fez uma transformação uns 20, 25 anos atrás, muito nessa linha, né? Quando a gente olhava os shoppings antigos, ou naquela data, o estacionamento provavelmente muitos não cobravam, era uma área ali pouco explorada, com medo de segurança, não tinha uma atenção privilegiada, não tinha serviço agregado, enfim, conceitos antigos. Hoje, o estacionamento de um shopping center é completamente parte do

0: plano de negócio, seja de um novo shopping ou de um shopping existente. Você não tem como conceber um estacionamento ou um shopping sem passar pela experiência e pela remuneração do seu estacionamento. Então, ele passou a ganhar esse protagonismo estratégico pelo valor que enfim, seus empreendedores perceberam. Essa é a transição que a gente quer promover no mercado brasileiro, Milton. Trazer exatamente um pouco dessa percepção. Não é cobrar por cobrar, é cobrar exatamente por trazer experiência complementar. E, de novo, ter um estacionamento que consegue se ajustar a todos os desenhos. Supermercado, por exemplo, que é um cenário que a gente pode discutir, tem aquela preocupação: se eu cobrar, eu vou jogar ele para o meu concorrente, porque ele não cobra ali. Mas se você vai para consumir, se você vai para utilizar de fato para um empreendimento principal, você não precisa cobrar o estacionamento, você pode oferecer como uma experiência, mas ele precisa estar de novo conectado.
1: O modelo que vocês desenvolvem no campo também da automação, atendimento remoto, vocês trabalham com inteligência artificial também? Já aplicam a inteligência artificial nas operações?
0: Já no início ainda, né? A gente tem muita coisa para explorar de inteligência artificial, mas com certeza, vou citar, a gente já começou a aplicar inteligência artificial, especialmente no segmento de aeroportos, já fazem quase 2 anos. O que que consiste a inteligência nessa área do business, né? Do segmento de aeroportos? A gente tem nos aeroportos uma sazonalidade natural, né? Período de férias, enfim, cada cidade tem a sua sazonalidade por diferentes propósitos. Você tem os estacionamentos off-site, ou seja, ao redor do estacionamento oficial do aeroporto. Você tem influência de mobilidades por aplicativo, você tem influência na cidade de eventos que a cidade está recebendo, seja, enfim, shows de curta duração, eventos de longa duração, feiras. Você tem condição de tempo, chuva, frio, enfim. Você tem uma série de premissas que estão ali presentes, que impactam na motivação. Obviamente você tem o preço do estacionamento, né? Mas que impactam na motivação e na decisão do usuário de usar aquele recurso, aquela solução naquele momento. A nossa ferramenta, ela consegue mapear tudo isso em perspectiva, olhar para o histórico e construir o que a gente chama uma combinação desses fatores e dizer: olha, gestores, a gente não vai mudar a premissa, mas olhando a perspectiva de todas essas variáveis aqui, a sugestão é que, por determinadas condições, nas próximas 3 semanas você incentive uma estadia de longa duração, de mais de 4 dias, porque tem um público para isso. Você incentive um estacionamento, uma área mais premium, porque você vai receber clientes que têm um pouco desse desejo. Você incentiva algum bolsão econômico, você baixa um pouco a tarifa, você aumenta, enfim. Ele vai te propor uma série de variáveis para serem decididas pelas gestões do aeroporto com a gestão de estacionamento, e tomar a sua decisão, e a partir dos canais digitais, oferecer esse combo customizado, não só para o usuário final, que acaba recebendo uma oferta e uma opção que vai ser muito mais alinhada àquele momento, e também para o estacionamento, que consegue se preparar melhor para isso. Então, você consegue saber antecipadamente se vai ter uma ocupação de 30%, de 50% ou de 100%, para ter uma estrutura local adequada, completa, do tamanho e da forma que essa operação está desenhada para acontecer. Então, acho que é um ganha-ganha na gestão, na eficiência, mas principalmente também para o usuário, que acaba tendo assim, sem saber, acaba tendo opções que a ferramenta de IA já está nos ajudando a construir. O segredo aqui é levar esse conceito para outros segmentos, porque para cada um deles você tem que customizar essas variáveis de maneira que elas representem fielmente o que de fato importa para quem decide ir lá ou não, né? Então a gente está agora num processo de rollout. Mas esse é um item bacana, Milton, só para não desconectar. Esse é o tamanho da dinâmica que um estacionamento tem que ter, né? Eu acho que foi o tempo em que alguém pensou isso: olha, bota o estacionamento lá, 200 vagas, cobra 10 e deixa ver como é que vai acontecer, né? Deixa rodar, cada final de mês a gente olha como é que foi o resultado. Se a gente não tiver um olhar estratégico alguém que consiga ver de uma maneira completa essa experiência, esse dinamismo, preparar a estrutura, customizar ela, transformar ela para diferentes momentos e públicos, você tem um estacionamento estático e um desenho antigo ainda de conceito, né? Hoje a gente não tem mais espaço para isso, quem quer de fato trazer para o estacionamento uma experiência que seja diferente dessa do passado que você comentou muito bem no início do nosso bate-papo.
1: Com toda a automação hoje que já existe, muitas vezes do aplicativo no telefone celular, se acessa, se paga, a tendência é que cada vez menos estacionamento tenham pessoas trabalhando?
0: Para alguns segmentos sim, para outros não, né? Mas eu acho que de maneira geral é uma tendência sim. Quando a gente olha, talvez eu tenha que dividir duas operações. Uma que é o conceito de valet, onde são estacionamentos manobrados. Aí não tem forma, né? A gente até pode pensar em robôs fazendo isso, fazendo as manobras, já é uma realidade tecnológica, especialmente lá fora, mas economicamente ainda bastante inviável, né? Eu acho que tem tendências para isso acontecer, mas enfim, é um outro cenário. De outra maneira, o que a gente vê é um pouco da adaptação do digital, da inovação, da reserva da conectividade, do uso de dados, para que a gente tenha, eu não diria menos pessoas, mas eu acho que a gente tenha as pessoas fazendo ou desempenhando um papel mais alinhado com esse foco estratégico do business, né? Pensando um pouco mais a operação e as transformações que precisam fazer. Então, a gente viu isso um pouco depois da pandemia, por necessidade, né? O cenário antes de pandemia, em termos de pessoas por vaga ou pessoas por operação, comparado com o pós-pandemia, mudou bastante por uma necessidade de adequar a estrutura. Mas eu acho que ainda tem espaço para a gente dar uma ajustada. O mundo vai acabar caminhando muito para essa digitalização, né?
1: Tiago Piovesé, de que maneira a gestão dos estacionamentos se conecta com o tema da mobilidade urbana, principalmente falando nos grandes centros? Vocês trabalham com o conceito da cidade dos 15 minutos. Explica para nós isso.
0: Isso é muito forte na Europa, Milton. A ideia é que o estacionamento seja um ponto estratégico da mobilidade da cidade. O nosso papel não é colocar mais carro na rua e criar, né, e fazer com que eles estacionem. Acho que a grande responsabilidade de uma empresa completa de mobilidade e de estacionamento como a gente se coloca é ajudar as cidades a terem uma mobilidade mais inteligente, mais fluida e mais adequada. Então, o estacionamento hoje, pegando shopping centers, por exemplo, só para dar um exemplo, normalmente a localização de um shopping é privilegiada na cidade. Você está num grande centro, numa região de muito fluxo, e ele pode servir não só de ponto final para quem, né, gostaria de ir naquele shopping, enfim, fazer lá a sua atividade, mas ele pode ser mais duas outras coisas, né, principalmente. Ele pode ser um ponto de serviço adicional para a cidade de mobilidade. Eu comentei, na Europa a gente tem grandes distribuidores de hortifruti, de supermercados, hubs descentralizados de mercados, onde você faz uma demanda, uma solicitação, e esse hubzinho que está dentro do estacionamento, ele atende aquela demanda por estar num raio mais próximo. Então, o estacionamento acaba ganhando um papel de ser uma parte da extensão de cliente para fazer sentido naquela cidade. Ou ele pode ser um hub de conexão. Então, eventualmente, você pode planejar uma ida do ponto A ao ponto C, sendo o ponto B um estacionamento. Você sai daqui, vai no estacionamento, deixa o seu carro, pega uma mobilidade mais inteligente, pode ser um patinete, um transporte público, enfim, né, um carro locado, e termina essa jornada no ponto C. Então, eu acho que o estacionamento, no sentido de ajudar a cidade de 15 minutos, é isso. É ter nele mais responsabilidade que permitam que a cidade ganhe uma fluidez, ganhe uma inteligência de mobilidade, que desafogue o fluxo das ruas e que use o estacionamento de uma maneira mais inteligente, não só para o empreendimento, mas para a sociedade que está ali naquela região também, né?
1: Ou seja, já se trabalha então com essa ideia do estacionamento ser também um hub de serviços, como você descreveu. O que que pode existir nesse espaço num futuro próximo que a gente não enxergou ainda, mas vocês já estão olhando?
0: Eu acho que além dessa questão de hub de conexão, que no Brasil ainda está distante, né? Porque ele não basta ser só uma intenção e uma vontade da iniciativa privada, a gente precisa ter conexão aqui de público, privado, planos, e transformar isso num potencial bem maior de conexão de fato. Mas eu acho que o estacionamento ele vai ganhar e já está ganhando um protagonismo no core business dos negócios, né? E aí eu acho que um tema que vai surgir muito, já é importante, vai surgir cada vez mais, é entender, é gerar dados e analisar esses dados para que eles sirvam de insumos e ações para que o estacionamento funcione melhor. Então você vai conseguir reunir comportamentos, você vai conseguir fazer uma oferta para um cliente. Com base na análise dele de frequência, do que ele mais gosta, que se adeque mais àquele local. Então, hoje o estacionamento ele serve de experiência complementar, mas amanhã no shopping center ele pode ser um grande impulsionador de vendas para as lojas dentro do estacionamento, porque quando o nosso cliente está chegando na cancela, ou está chegando no portão de entrada, a gente já tem condições de saber quem ele é. O que normalmente ele faz, o que ele gosta, quais são os comportamentos, e isso servir de um insumo para que ele receba, não para usar isso para terceiros, mas para que ele receba já inputs e ofertas que para ele façam sentido, dado o perfil que ele tem. Então, acho que o estacionamento vai começar a ganhar um protagonismo no core business, nas vendas ou na operação principal, indissociável, na minha visão, através dos dados também, que eu acho que é o caminho que ainda está sendo seguido, Milton.
1: Me permita agora olhar mais para o seu trabalho como líder dentro dessa empresa e como um executivo que há algum tempo aí vem atuando em outras áreas também. Você já passou por finanças, auditoria, indústria, etc. Agora no comando da Índigo no Brasil. Do ponto de vista de ser líder de uma empresa como essa, que está num processo de expansão, o que que você tem como desafio?
0: O desafio é conjugar essa velocidade de mudança que a gente vive, né? O mundo é extremamente acelerado e dependente de adaptações e mudanças que a gente tem. Então, experiência é muito importante. Eu acho que o grande desafio que eu tenho é, no final do dia, é gente, né? Estacionamento são pessoas cuidando de pessoas, seja no campo, seja na experiência de retaguarda. E a inovação. Eu acho que a gente tem um desafio muito grande de acompanhar, mas não, eu acho que acompanhar até não é a parte, mas de ser um protagonista nessa jornada de mudança da mobilidade, Milton. A gente pode ter dois papéis aqui, né? Um deles é deixar o mundo andar, acompanhar o que vai acontecer e tentar responder isso de maneira reativa. Ou a gente ser impulsionador e protagonista dessa mudança, tentando influenciar e trazendo tendências, compartilhando experiências, testando, aprimorando, retestando, mas fazendo essa transformação pessoal, tecnológica, de gestão, de maneira mais completa possível. Eu, Thiago, tenho pessoalmente a missão de fazer parte dessa transição e dessa transformação no Brasil de maneira proativa, de maneira protagonista, trazendo tudo que a gente pode trazer de melhor no mundo e de mais inovador tem no mundo, colocar à disposição dos nossos parceiros, nossos clientes e nossos usuários no Brasil de uma maneira que faça sentido. Não adianta nada trazer alguma coisa que, por exemplo, lá na China já esteja rodando, mas a gente ainda precisa de uma adaptação no Brasil. No passado, esse tempo ele era um pouco mais elevado, né? Sei lá, a gente falava em anos. Hoje ele é muito mais acelerado. Mas ainda assim a gente precisa trazer o produto para nossa realidade, para ele poder fazer sentido. Então, acho que esse é o grande papel, é manter esse protagonismo e ajudar a construir a história da mobilidade no Brasil dentro do que a gente conseguir fazer.
1: Tiago Piovesan, muito obrigado pela sua gentileza de nos atender aqui no Mundo Corporativo, pelas informações, pela experiência compartilhada com os nossos ouvintes. Até uma nova oportunidade.
0: Muito obrigado, Milton. Obrigado pela oportunidade. Grande prazer aí poder estar com vocês no dia de hoje.
1: Tiago Piovesan, CEO da Índigo no Brasil, foi o nosso convidado no Mundo Corporativo. Essa entrevista completa você pode assistir no canal da CBN no YouTube, no site cbn.com.br, no aplicativo da CBN. O Mundo Corporativo também está disponível no Spotify, no podcast mais próximo do seu celular. Lá no meu blog, miltonjung.com.br. Jung, você escreve com Jung. Além do texto com os destaques do vídeo, você também tem o espaço para deixar a sua opinião. Converse com a gente. Colaboraram com este Mundo Corporativo Carlos Greco, Letícia Valente, Karen Lemos, Débora Gonçalves e Priscila Gubiotti. Até um próximo capítulo do Mundo Corporativo.
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0: 3:30, vem aí o Matheus de Souza.
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0: Terça-feira, 2 de junho de 2026. O TCU abriu um processo para analisar o acordo firmado entre o governo do Distrito Federal e a União para auxiliar o Banco de Brasília. O tratado foi feito para destravar o empréstimo de 6,5 bilhões de reais para salvar o balanço patrimonial da instituição abalada por operações irregulares com o Banco Master. O ministro Jonathan de Jesus foi designado como relator do processo nesta segunda-feira. A cidade de João Pessoa registrou o dobro da média histórica de chuvas no mês de maio. Os dados foram divulgados pela Agência de Gestão das Águas da Paraíba. Foram acumulados 576 milímetros de precipitação no período, enquanto a média histórica da capital paraibana varia entre 282 e 288 milímetros. O PT substituiu a professora Antônia Pedrosa pela socióloga Nerita Frank na disputa pelo governo de Roraima na eleição suplementar deste ano. A mudança ocorreu após o ministro do STF, Flávio Dino, autorizar a troca de candidatos para o pleito marcado para 21 de junho. A avaliação do PT é de que Antônia poderia ter o registro de candidatura barrado por não cumprir o prazo de desincompatibilização exigido pela lei eleitoral. No horário de Brasília, 3h32.
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2: Três horas e 33 minutos. Bom dia a você que nos acompanha aqui no CBN Madrugada com Ricardo Garcia na mesa de som. Vamos até às 5. E o Matheus de Souza continua conosco aqui. Informação importante, decisão dos Estados Unidos relacionada ao Brasil. Bom dia, Matheus.
0: Bom dia, Galvão. Bom dia também ao nosso ouvinte. O governo dos Estados Unidos propôs uma nova tarifa de 25% sobre produtos importados do Brasil. A medida é resultado de uma investigação aberta em julho do ano passado, que acusou Brasília de adotar uma série de práticas comerciais consideradas ilegais por Washington. A apuração foi conduzida com base na seção 301 da Lei de Comércio Americana. O dispositivo permite ao representante comercial dos Estados Unidos investigar ações de outros países que possam prejudicar empresas ou interesses comerciais do país. Na prática, a legislação serve para aplicar sanções contra governos considerados responsáveis por medidas discriminatórias ou injustas para o comércio dos Estados Unidos. Segundo Jameson Greer, representante comercial do governo Trump, o Brasil deve ser alvo de punições por questões ligadas ao combate à corrupção, ao que classificou como tarifas injustas, às regras para o mercado de etanol e também ao desmatamento. Entre os pontos destacados por Greer está a atuação do Brasil em transações digitais e serviços de pagamento eletrônico. O governo americano já vinha criticando o Pix e afirma que o sistema criado pelo Banco Central prejudica empresas dos Estados Unidos que atuam nesse setor. Outro argumento apresentado pela gestão de Donald Trump envolve a proteção à propriedade intelectual. Washington alega que o Brasil falha no combate à pirataria. Em relatórios anteriores, a Casa Branca havia criticado a Rua 25 de Março, em São Paulo, que é um polo de comércio popular conhecido pela venda de produtos falsificados. Alguns produtos ficaram de fora da lista de sanções. Entre eles estão a carne bovina, o café, peças aeronáuticas, terras raras e outros minérios. Também foram excluídos petróleo bruto, derivados de petróleo, produtos químicos orgânicos, compostos farmacêuticos e fertilizantes. O Escritório Comercial dos Estados Unidos abriu uma consulta pública sobre as tarifas até o dia 1º de julho. Uma audiência pública está marcada para 6 de julho, Greer afirmou ainda que pretende manter as negociações com o governo brasileiro até 15 de julho. Essa é a data limite para que os Estados Unidos adotem o que classificam como medidas de resposta aos resultados da investigação, Galvão.
2: Obrigado, Matheus. Agora 3 horas e 36 minutos. É a hora do Dr. Luiz Fernando Correia.
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3: Foi descartado, através de exame, a contaminação por ebola daquele paciente que estava internado aqui no Emílio Ribas, em São Paulo. Isso já aconteceu com um paciente do Rio de Janeiro. Ainda bem, não apareceram esses dois casos. É uma boa oportunidade até para a gente pensar um pouco sobre esse trabalho de vigilância que nós temos.
4: Exatamente, Milton. Eu acho que a principal mensagem é de que o sistema funcionou. É, muita gente ficou assustada, a gente viu muitas mensagens nas redes sociais rolando aí, ah, o ebola chegou ao Brasil, pessoas com esse tipo de discurso, mas a questão não é essa, o sistema funcionou, esses pacientes foram identificados rapidamente, inclusive é interessante porque esse aqui de São Paulo passou por uma unidade básica de saúde e de lá foi levado para o sistema a partir da identificação. Então esse é o caminho que tem que ser feito, porque o paciente não vai para o Instituto de Infectologia, ele vai para o hospital normal. E os hospitais têm que estar alertas para isso, inclusive isso é um alerta importante para todo mundo. E tem que lembrar o seguinte, tem algumas vantagens, né? O risco é baixo, acho que isso é importante a gente ressaltar sempre. Quando as autoridades falam que o risco é muito baixo, algumas pessoas ficam desconfiadas porque é discurso de autoridade. Bom, mas tem umas coisas práticas. Não tem como chegar da República do Congo direto ao Brasil, ponto. Uhum. Não tem como alguém pegar um avião no Congo ou em Uganda, que é um país vizinho, também onde aconteceram casos de morte, e chegar no Brasil direto. Vai ter que fazer conexão em algum lugar. A mais comum é na Etiópia, em Addis Abeba, que é a companhia Ethiopian Airlines, que faz esse trecho de lá, voa para Guarulhos. Os outros passam pela Europa, por Doha ou por Joanesburgo. E todos voam para Guarulhos. Então a porta de entrada aérea, provavelmente, se acontecer, vai ser por Guarulhos. O curioso, o importante de se fazer outra coisa que a gente, as palavras que que a gente já ouviu muito durante a pandemia e vai continuar ouvindo, é o tal do rastreamento de contatos, né? Embora não seja uma doença que se transmita pelo ar. Importante isso. Mas é importante saber com quem essa pessoa teve ou não. O paciente do Rio de Janeiro, por exemplo, que já foi descartado ebola, que é malária, ele foi de ônibus, de Guarulhos para o Rio de Janeiro. Então, esse trabalho é muito importante, está sendo muito bem feito. Eu acho que isso aqui é o ponto altamente positivo dessa notícia. O ponto negativo é que mostra que a epidemia está completamente fora de controle na República Democrática do Congo. O diretor-geral da OMS esteve lá ontem, ou deve estar lá ainda, Dr. Tedros Adhanom, e a situação ainda é completamente sem controle. A gente ontem, nas redes sociais também circularam alguns vídeos de população local atacando profissionais de saúde que estavam fazendo o enterro correto para arrancar o caixão da mão dos profissionais que estavam paramentados. Um negócio, a situação, destruição de 3 centros de atendimento que aconteceram semana passada e foram incendiados. Ou seja, infelizmente, no ponto de vista local e regional, a situação vai tender a piorar ainda antes de melhorar. Isso é uma coisa que o mundo tem que estar preocupado. Eu acho que a grande coisa que a gente tem que pensar aqui agora é o seguinte, o que a gente tinha que pensar não é na preocupação de saúde, é na questão humanitária, porque é a prova de que, mais uma vez, o mundo olha que está de costas para a África em termos de atenção humanitária. O desmonte da Agência Americana de Ajuda, USAID, é fundamental nesse processo de não ter como atender, porque na outra grande epidemia de 2014, que morreram 11 mil pessoas, ela só foi abortada quando o exército americano entrou em campo e montou estruturas de atendimento para a população. Então, dessa vez, não vai ter. Então, vai provavelmente demorar um pouco mais para a solução aparecer. Mas o mundo tem que buscar como atender essas populações.
5: Isso é muito importante de destacar, doutor, e também falar um pouco da transmissão, que é completamente diferente da transmissão, por exemplo, de um vírus respiratório. A pessoa, para ser infectada, tem que ter contato com os fluidos, com as secreções exatamente da pessoa que está doente.
4: Isso, exatamente. O caminho do vírus ser passado é pelas secreções, sejam secreções do corpo normais, suor, urina, fezes, outras secreções muito próximas. Porque o que a gente está assistindo lá é o seguinte, as pessoas estão ficando doentes, o caminho natural aconteceu, ou seja, saiu de morcegos, de frutas, para pessoas. Dessas pessoas infectadas foram procurar atendimento médico, os profissionais de saúde são infectados e levam o vírus para suas casas. Então a cadeia de transmissão, infelizmente, tem mostrado que as mulheres são mais atingidas, porque são elas que cuidam, e elas voltam para casa e infectam as crianças. Então é muito duro de ouvir isso, porque esse é o caminho. Então, gente, alguém pensou assim, poxa, mas quem é que estava no ônibus com esse cara? Primeiro que ele não tinha bola, ele tinha malária. Uhum. Então ele não ia passar essa doença para ninguém, né, dentro do ônibus. E segundo, mesmo que fosse, teria que estar com os sintomas, diferente de outras doenças, com o sarampo, com a própria Covid, essa doença não se transmite antes dos sintomas. Então isso é importante. Sem sintomas não há transmissão. Isso ajuda bastante na identificação e no isolamento dos pacientes. E também o fato de que não é por contato próximo continuado, ou seja, não é uma coisa eventual. E tem umas características culturais da região lá do Congo e próximas que ajudam a espalhar a epidemia. Né? Vou lembrar que esse é o 17º surto de ebola da República Democrática do Congo, né?
2: Muito bem, doutor Luiz Fernando Correa, conversando com o Milton Jung e com a Cássia Godoy. Agora a gente abre espaço para a Carol Tchukian, no papo com Fernando Andrade e Tatiana Vasconcelos.
6: Sabe que a gente ficou polemizando aqui na abertura do Estúdio CBN, pedindo a participação, inclusive, do nosso Nem Todo Homem, o Juliano.
7: Maravilhoso, eu já queria abrir com Nem Todo Homem, mas conta, como
6: não,
7: vocês polemizaram.
6: A gente ficou tentando adivinhar o que seria a teoria do homem sacola plástica, né? Comportamento de caras que são fáceis de lidar. Eu falei, Ju, você acha que você é um homem sacola? Ah, acho que sim, então, mas o que será homem sacola plástica? Mas a gente levantou hipóteses que eu acho que não são boas para ir ao ar. Eu vou deixar para especialista.
7: Mas já vamos abrir para os ouvintes, né? Vocês já podem dizer o que vocês acham, assim, bem na livre associação aqui com a psicanalista. E assim que eu começar a explicar, vocês me contam se vocês já se relacionaram com homens sacolas plásticas ou se vocês se identificam como homens sacolas plásticas. Ah, e já Ju, quero começar dizendo que quem cunhou esse termo foi um homem.
6: Ah lá.
7: Não foi uma mulher. Foi um influenciador, um coach de masculinidade, né? Essa profissão tão polêmica, ele chama Alessandro Frossali, um vídeo dele viralizou no TikTok e depois viralizou com muitas matérias em grandes veículos internacionais, homens e mulheres falando sobre esse termo, e ele descreve o parceiro sacola plástica como aquela sacola que vai boiando no rio, vai para onde a água leva, não oferece resistência, não tem forma própria, o que você puser lá dentro a sacola,
6: ele abraça.
7: Se adapta, ele abraça. Então, é o cara, que é o cara que resolveu ser o cara de boa, o cara legal, o cara que não cria problema. E o que ele traz é o quanto na tentativa da gente ser a pessoa tão leve, a gente tá desinvestido. Então é a pessoa que se você quer sair, ele topa sair, você fala, vamos organizar a viagem de férias, queria ir pra praia, ele fala, tá bom, vamos pra praia, mas ele não organiza a viagem da praia.
6: E talvez ele nem goste da praia.
7: Ele fala, podemos ir. Se você não organizar, sacola vai com fluxo, mas a sacola não entra no booking pra fazer as reservas, não pede as férias. Se você escolhe o restaurante, ele concorda. E o que eu vejo muito, cada vez mais, na clínica, são mulheres que chegam muito incomodadas, porque falam, eu tô fazendo terapia de casal, só que aí o meu marido chega na terapia de casal e fala, não, por mim, nossa relação não tem problema, eu só tô vindo aqui porque ela quer vir. Só que assim, se a relação é uma relação de duas pessoas e se a sua companheira está dizendo que há problemas, então há problemas. Isso vem muito recorrente na clínica. E aí, o que que ecoa nessas mulheres? Você é a mulher que cria problema, porque afinal de contas, para ele tá tudo bem. você é a mãe castradora, porque ele é o pai legal. Então, muitas vezes você está colocando limites num filho adolescente, por exemplo, na mesa de jantar, e o pai fica quieto. Ou você está... Eu recentemente vivi essa cena. Uma amiga, mãe, que ia sair para jantar, estávamos todas na Feira do Livro, e a gente ia sair para jantar para celebrar o aniversário de uma das amigas. Falou para o marido, ó, vou jantar com as amigas. Não, tudo bem. E o filho estava lá. Aí o filho começa a chorar, um escândalo, segura na perna da mãe. Você não vai embora! Você vai para casa, você vai para casa. E o pai, de boa.
6: Como se não fosse com ele.
7: Como se não fosse com ele. Mas ele falou, não, mas tudo bem sem jantar com as suas amigas. Só que ele não conteve a angústia do filho, não falou, filho, a mamãe vai jantar com as amigas. E hoje você vai para casa com o papai, mais tarde ela volta. Então, o que eu quero polemizar aqui, o que eu quero polemizar é qual é o limite, porque tem uma linha muito tênue entre ser o cara ditador, o cara do jogo emocional, o cara que faz uso do abuso de poder, e ser o cara que é tão de boa que está desinvestido, desimplicado, e acaba deixando todo o peso para essa mulher. E eu entendo que tem um movimento e uma confusão, e é interessante que essa discussão tenha vindo de um homem, que está falando, gente, talvez a gente tenha perdido a mão, porque a gente está discutindo relações tóxicas, jogos emocionais. Acho que, infelizmente, todas nós mulheres já tivemos um relacionamento abusivo para chamar de nosso, e talvez tudo que a gente queria era um cara fácil, né? Tipo, nossa, eu quero um cara fácil, um cara que top, ir jantar com as minhas amigas, que entenda que eu vou sábado à noite sair num outro programa que não inclui a família, que não crie problema o tempo inteiro, que não dificulte. Só que quando essa facilidade deixa de ser flexibilidade e passa a ser desinvestimento e acomodação. Porque isso é muito fácil, você falar que você topa a viagem das férias. Fala, não, realmente, eu acho que a gente tem que celebrar os nossos 15 anos de casado e voltar a se conectar como um casal para além de pai e mãe. E aí você vai vendo os meses passando e esse cara não te propõe um destino, não... Você fala, vamos para Campos do Jordão? Ah, pode ser. Ah, e se a gente fosse para Manaus? Ah, pode ser. E se a gente fosse para nossa casa da praia para economizar? Ah, pode ser. Tem algo do desejo, gente, que é o se implicar.
6: É isso. Eu queria te fazer uma pergunta, posso?
7: Claro.
6: Se isso você acha que denota falta de querer, ou seja, falta de desejo, ou uma desimplicação da responsabilidade que revelar o seu desejo traz?
7: Eu acho que é a desimplicação da responsabilidade. E um lugar de... Eu acho que assim, primeiro, tem um lado que a gente precisa pensar que isso pode ser sim resposta aos impactos desse modelo masculino construído em torno da autoridade, da força, do controle, que a gente está querendo desconstruir. Então, eu também vejo na clínica muitos homens implicados em não serem os caras babacas que chegam na clínica falando, olha, minha namorada falou que eu sou narcisista. Será que eu sou? Eu não quero ser. Não quero repetir no meu segundo casamento o marido controlador que eu fui no primeiro casamento. Só que entre não ocupar todo o espaço e não ocupar espaço nenhum, tem um espaço enorme. E aí eu acho que se colocar, é discutir. E aí voltamos para o mito das relações leves, né? Que a gente já teve coluna aqui sobre isso. Então, eu sinto que é o seu segundo ponto, Tati. É não se implicar com o que vem com... Olha, não, ir para a nossa casa da praia, não. Porque a gente vai sempre, porque... A vizinha vai querer ir tomar aperitivo.
6: E que eu não tô afim de praia, tô afim de tomar um vinho no frio, sei lá.
7: Exatamente.
6: Mas aí tem que saber do que tá afim, né?
7: Desejo. e tem que saber negociar. Porque eu acho que tem algo disso também, né? Eu vejo cada vez mais pessoas, e aí homens e mulheres, que não querem ter o desgaste da discussão, da negociação. Então, ou você acha que você vai convencer o outro, ou é melhor você já ceder e pronto, a gente se poupa do desgaste. E aí você está criando relações onde está todo mundo infeliz e onde tem sempre um que se sente sobrecarregado. É, eu tenho uma analisanda que traz para a clínica, gente, eu quero só que meu marido possa escolher o sabor da pizza, porque assim, eu decido tudo, eu decido o lugar das férias, eu decido a hora que as crianças vão dormir, eu decido que é pizza, eu peço a pizza, ele não pode um dia pedir a pizza e falar, olha, vai ser meia marguerita, meia catupiry e tá tudo bem. É também poder colocar o seu desejo, é também se corresponsabilizar pelas coisas.
6: É isso.
7: Porque tem
6: que
7: algo
6: chegar.
7: De que quando você não coloca, se as coisas dão errado, sei lá, se a viagem pra praia só chove, vocês foram agora no feriado de 4 dias, pega um mega trânsito, aí a pessoa fala, mas foi você que quis vir pra praia, né? Feriado de 4 dias, você achou que a gente ia vir sem trânsito, podíamos ter pego uma passagem de avião na promoção, o avião sai na hora, dá para parcelar em 10. Só que a pessoa não falou isso lá atrás. Então, quando ela vai no fluxo, ela depois te responsabiliza quando as coisas dão errado. E a mulher volta a estar nesse lugar de que ela tem sempre problema, né? Porque se foi você que decidiu, se qualquer coisa pela pessoa estava boa, ela está sendo tão legal que está te entregando essa liberdade, mas está sendo perversa, porque não está se implicando nas consequências dessas escolhas. Queria muito saber se os ouvintes...
6: Tem uns homens se defendendo aqui.
8: Sempre,
6: conta,
8: né?
6: Sempre, né? Então, tem uns homens se defendendo. As mulheres não estão empoderadas. É empoderadas, Felipe. Para decidir tudo, tá ruim. E aí a pessoa que acho que não tá ouvindo exatamente o que você tá falando ou não tá compreendendo onde você quer chegar, né? Porque sim, tá ruim. Porque quando a gente vive em dupla, quando a gente se propõe a viver uma relação, qualquer que seja ela, né? Vou jantar eu e Carolina. A gente decide juntas o que a gente vai comer, onde a gente vai comer, que horas a gente vai, o que eu tô com vontade, o que ela tá com vontade. Não deveria ser assim em todas as relações?
7: E assim, ele traz, né? Vocês não se dizem empoderadas que querem decidir todas as coisas, mas precisa a gente ser o tudo ou nada? Olha de novo os nossos tempos de polarização. E trazendo o exemplo da Tati, né? Vamos jantar juntas. Vamos decidir o que vamos comer, que horas vamos. Se a pessoa fala, não, pra mim tá tudo bem. Qualquer coisa tá bom. Dá vontade de você falar, mas você quer mesmo jantar comigo, Mig? Ou você tá vindo só pela obrigação? Porque o construir junto faz parte do programa. Decidir junto para onde vai ser as férias do casal, ou se vai ser a pizza ou o japonês, ou como a gente vai conversar com o filho, se a gente vai deixar de castigo, tirar o computador, se vai marcar uma sessão conjunta na terapia dele, é você mostrar que você está implicado naquilo. Se você fala, não, para mim decide, é como se você estivesse falando, não, eu estou aqui só por educação. A gente não quer pessoas que estejam na relação por educação, a gente quer que elas estejam por desejos e que estejam abertas a negociar os desejos. Não é tudo meu ou tudo seu, é a construção do nosso.
8: E além de se defender, tem alguns também apontando que às vezes é a mulher que é assim.
6: E é verdade.
8: Uma coisa não elimina a outra, né? A Carol traz o pensamento de uma pessoa que viu esse fenômeno mais coletivo ali de homens, né? Que se comportam dessa forma. O que não significa que não tenham mulheres sacola plástica, isso, né, Carol?
7: Que eu acho que as mulheres sacolas plásticas talvez seja o que a gente chama da síndrome da boa moça, né? Porque que é a mesma coisa. A gente aprendeu a ser que a boa menina é a menina obediente. E daí volta para um dado que eu trouxe numa coluna recente, né? 1 a cada 3 homens da geração Z, ou seja, homens de até 31 anos, acham que a mulher sempre tem que obedecer o marido. E 1 a cada 5 mulheres também acham que a mulher sempre tem que obedecer o marido. É, tem esse dado, tá em total ressonância com o comentário do ouvinte, que é o tudo ou nada. Alguém tem que mandar e o outro tem que obedecer. Para sermos amados, um tem que comandar. Não, a gente não tem que ter um rio e um sacola plástica, um vento e um sacola plástica, né? A gente tem que os dois colocar a mão na massa e poder fazer junto. E daí eu achei, ontem eu fui ouvir a mesa da Pilar Quintana no, na Feira do Livro. Aliás, Tati arrasou também na mesa sobre
6: maternidade.
7: Eu quero trazer essa pauta.
6: Mais pelas duas autoras, obviamente. Eu só levantei a bola para elas cortarem. Foi boa mesmo de ouvi-las. Obrigada.
7: E a Pilar fala que a gente, ela traz no livro dela uma mulher sozinha em meio à natureza. E ontem ela falava, a gente pressupõe que a natureza é sempre boa, né? Ah, eu vou viver na natureza, algo idílico. E a natureza é ambivalente, ela tem o bom e o mal, assim como nós. Eu estou trazendo a fala da Pilar para a gente pensar que nas relações existe o bom e o mal em nós dois. Não estamos vilanizando os homens ao falar da sacola plástica, nem santificando as mulheres. Estou trazendo uma chamada de corresponsabilidade. De novo, pensar que uma relação boa não é sem conflitos. Não é você entender que você está sendo um homem desconstruído porque agora você não dá sua opinião. Porque, afinal de contas, agora a sua opinião é sempre ouvida
6: errada,
7: como...
6: errada, não vale mais.
7: Ou como ditatorial, né, da ordem do poder. Não, você pode dar a sua opinião e estar aberto à discussão e não falar de uma forma afirmativa ou que desminta o sentimento da sua companheira ou do seu companheiro. É que a gente possa ter coautor da nossa vida afetiva.
6: Eu tô
7: e não esperar que um dirija e o outro apenas interprete o roteiro.
6: É
7: porque
6: que
7: tem
6: pelo menos vá ali navegando, ajudando no mapa, né, e tal. Parceria é assim que faz. A Mônica está dizendo, relacionamento hétero é algo muito desgastante para as mulheres. O Juarez está dizendo, nem toda mulher é sacoleira, mas tem muito homem que faz questão de ser um saco. Eu achei boa essa definição. Cadê? E o Lucas está dizendo que sente um pouco de falta da abordagem de relações homossexuais. E eu disse para ele, mas eu acho que esse tipo de questão... vale para qualquer tipo de relação, né? Eu dei aqui um exemplo de uma relação de amizade, né? Vale para qualquer tipo de relação. Quando você vê a outra pessoa desimplicada ou não colocando o que ela gostaria numa negociação do que vai ser, é muito cansativo, seja uma relação com seu irmão, com a sua amiga, com seu marido, com a sua companheira, com seu sobrinho, não é, Carol?
7: Exatamente, e muitas vezes a pessoa não faz por mal, é isso, ela quer ser amiga legal, ela quer ser amiga que topa tudo, mas de novo, é tão fácil, que torna as coisas difíceis para o outro, porque ele sente que você não tá lá. Se tanto faz pra gente, né, quando a gente fala, para mim tanto faz, muitas vezes é porque ali você só tá cumprindo uma função, a gente não quer amigos, colegas de trabalho, companheiros, companheiras que só cumpram funções. A gente quer pessoas que tenham desejos, mas que manejem. Você falou do barco, que a gente possa ser velejadores das nossas vidas afetivas.
6: Um vira vela, o outro solta a corda, ué.
7: Exatamente. E que os dois vão se adaptar às mudanças do vento. Sejam dois amigos, um casal homoafetivo, um casal heterossexual, uma dupla de apresentadoras no programa da rádio.
6: Perfeito, perfeito. Carol Tchoukian está com a gente toda segunda-feira falando de amores possíveis, aqueles que são da ordem do real, que são, eu ia falar fazíveis, que são factíveis, né? Amor é o que a gente faz.
2: E é isso, a gente sempre tem a Carol Tchoukian também às terças-feiras aqui no CBN Madrugada, um papo sempre muito interessante, conversando com a Tatiana Vasconcelos e com o Fernando Andrade. Quem vem aí agora é Matheus de Souza.
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0: Terça-feira, 2 de junho de 2026. O governo dos Estados Unidos propôs uma nova tarifa de 25% sobre produtos importados do Brasil. A medida é resultado de uma investigação aberta em julho do ano passado que acusou Brasília de adotar uma série de práticas comerciais consideradas ilegais por Washington. Entre os pontos destacados na decisão do braço comercial americano, estão problemas que vão desde serviços de pagamento eletrônico como o Pix, até o desmatamento e a pirataria. Entre os produtos fora da lista de sanções estão a carne bovina, o café, peças aeronáuticas, terras raras e outros minérios. O Tribunal Regional Eleitoral de Roraima determinou nesta segunda-feira a suspensão imediata de todos os atos de campanha de dois candidatos ao governo do estado. Eles são Arthur Henrique, do PL, e Antônia Pedrosa, do PT. Os dois concorrem na eleição suplementar marcada para 21 de junho. Com a decisão, eles estão proibidos de fazer propaganda nas ruas, televisão, rádio, redes sociais e em aplicativos de mensagens, além de não poderem participar de debates. O bloqueio atende ao pedido da coligação Roraima Segue em Frente, com 7 partidos, que alega que Arthur e Antônia não cumpriram o prazo de desincompatibilização exigido pela lei eleitoral. A candidatura de Antônia Pedrosa foi substituída pela de Nelita Frank nesta segunda-feira. A IP estima levar até uma semana para retomar totalmente a produção nas fábricas liberadas pela Anvisa. Duas unidades estavam paradas desde 7 de maio no Complexo Industrial de Amparo, no interior de São Paulo. A liberação ocorreu após vistoria técnica do órgão regulador constatar que a empresa atendeu a exigências sanitárias. No horário de Brasília, 4:02.
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2: 4:03, com Ricardo Garcia aqui na mesa de som. Vamos juntos, hein? Até às 5 da manhã, já os principais destaques do dia. Agora é hora da gente saber como estará o tempo em todo o Brasil.
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2: Com a Jade Ramos.
3: A terça-feira será marcada pelo tempo firme em grande parte do país. No sul, o sol predomina entre poucas nuvens no interior da região, enquanto a circulação marítima favorece chuvas de moderada a fraca intensidade em áreas do litoral do Rio Grande do Sul, do Paraná e de Santa Catarina. Já no sudeste, a circulação marítima também favorece condição para chuvas no litoral e sul de São Paulo, além de áreas do Rio de Janeiro e do Espírito Santo, e no leste de Minas Gerais. Nas demais áreas, o tempo segue mais firme. E no centro-oeste, também com predomínio de sol e tempo mais seco e os termômetros subindo à tarde. A umidade do ar segue baixa, principalmente em áreas de Goiás e do Mato Grosso. Já no nordeste, a chuva continua concentrada no litoral, principalmente em áreas da Bahia, Sergipe, Paraíba e no Rio Grande do Norte. E no norte do país, o destaque é para as pancadas de chuva intensas em áreas de Roraima, Amapá, Amazonas e no Pará. Jade Ramos, da Climatempo, para

0: Os Estados Unidos propõem a imposição de um novo tarifaço de 25% sobre todas as mercadorias brasileiras por práticas de comércio consideradas irrazoáveis. A nova sobretaxa foi anunciada pelo Escritório de Representante Comercial dos Estados após concluir a investigação contra o Brasil, respaldada na seção 301 da Lei de Comércio de 74. Documento preliminar aponta que políticas brasileiras sobre comércio digital, desmatamento ilegal e propriedade intelectual restringem ou oneram o comércio norte-americano. O anúncio de Washington estipula prazo legal de 15 de julho para que o Brasil adote medidas corretivas antes da aplicação definitiva das taxas. A proposta norte-americana abre um período de consulta pública para receber comentários do setor privado a partir do dia 22 de junho. O documento do governo americano propõe a imposição da tarifa de 25% sobre todas as mercadorias brasileiras, mas exclui bens considerados estratégicos para o abastecimento da economia dos Estados Unidos. Ficam isentos do imposto de importação produtos agropecuários, como bovinos, café, frutas tropicais, além de petróleo, minérios, terras raras, aviões, fertilizantes e produtos farmacêuticos. O relatório norte-americano acusa o Brasil de prejudicar a concorrência ao punir plataformas de tecnologia dos Estados Unidos que descumprem ordens de remoção de conteúdo. Washington também alega que o Banco Central concede tratamento preferencial ao PIX em detrimento de empresas de cartão de crédito. O governo americano contesta os acordos comerciais do Brasil com o México e Índia e aponta falhas históricas na fiscalização contra o desmatamento ilegal. Washington critica ainda a falta de reciprocidade tarifária na importação do etanol e a lentidão excessiva no exame de patentes industriais no mercado brasileiro. A investigação havia sido iniciada em 15 de julho de 2025 por determinação do presidente Donald Trump. De acordo com o embaixador e representante comercial dos Estados Unidos, Jamison Greer, o governo americano mantém um diálogo intenso com o governo do presidente Lula, mas ainda há divergências substanciais nas questões identificadas na investigação. O Palácio do Planalto já aguardava a divulgação de sanções, mas esperava que a recomendação não trouxesse uma aplicação de taxas imediata. Ontem, aqui na CBN, o ministro da Fazenda, Dario Durigan, disse que o novo tarifaço está sendo aplicado por motivos políticos e não técnicos.
1: Porque a gente tem esclarecido e participamos das conferências e das audiências com os técnicos norte-americanos e eles próprios reconhecem que isso já foi esclarecido outras vezes. Como o governo dos Estados Unidos perdeu o fundamento do primeiro tarifaço na Suprema Corte dos Estados Unidos, houve na sequência uma série de intimações para que vários países, o Brasil inclusive, passassem a responder para uma outra investigação a partir de um outro fundamento, agora na seção 301, que basicamente aponta questões comerciais como a 25 de março, o PIX, o desmatamento. O que, veja, são argumentos muito forçados, né? Muito, muito errados do ponto de vista do governo norte-americano.
0: Ao anunciar o novo tarifaço, o Escritório de Representante Comercial dos Estados aponta que o Brasil falha no combate à corrupção e cita a anulação de processos da Operação Lava Jato pelo Supremo Tribunal Federal. O relatório critica a renegociação de acordos de leniência e aponta a queda do país no índice de percepção da corrupção.

0: Instituto Conhecer Brasil e da produtora de cinema Go Up Entertainment, comandados pela empresária. A investigação quer mapear o fluxo de 98 milhões de reais em subcontratações realizadas pela ONG com empresas de tecnologia parceiras. Na ação de ontem, os agentes cumpriram mandados de busca e apreensão na Secretaria Municipal de Inovação e Tecnologia e em 7 endereços ligados ao Instituto Conhecer Brasil. A polícia recolheu computadores, celulares, documentos e notas fiscais. Os investigadores suspeitam que parte das verbas do programa de internet gratuita da prefeitura tenha sido usada ilegalmente para financiar o filme Dark Horse. A ONG contratada e a produtora do longa-metragem pertencem à mesma empresária e funcionam oficialmente no mesmo endereço. A polícia investiga um contrato entre a prefeitura e o Instituto Conhecer Brasil no valor de 108 milhões de reais para a instalação de 5 mil pontos de Wi-Fi gratuitos em bairros da periferia da cidade. Na decisão da Justiça, que autoriza as buscas, o juiz aponta indícios de irregularidades na execução do contrato e de uso irregular de verbas públicas. Segundo a promotoria, os 5 mil pontos de Wi-Fi deveriam ter sido instalados até junho do ano passado, mas até agora apenas 3.200 foram efetivamente implementados. O inquérito policial aponta que o Instituto Conhecer Brasil cobrou R$ 1.800 mensais por ponto de Wi-Fi instalado na periferia. O valor é quase 500% superior aos R$ 306 cobrados anteriormente pela Prodan, a empresa de tecnologia da própria prefeitura. A polícia também investiga o pagamento antecipado de R$ 26 milhões de reais por serviços não prestados e uso de notas irregulares para justificar despesas na prestação de contas no valor de R$ 4.700.000. O inquérito também apura indícios de direcionamento na licitação, que teve apenas a ONG da produtora do filme sobre Bolsonaro como participante. O prefeito de São Paulo, Ricardo Nunes, afirmou que o edital de contratação seguiu rigorosamente a legislação e classificou a operação policial como perseguição política.
1: Vamos ser realistas aqui. Se a questão é política, se eventualmente a questão é política, eu acho que é um erro grave. Eu acho que é um desrespeito à democracia. Se a questão é política, se por acaso for a questão política. Se estão fazendo isso por conta do filme, aí eu acho grave. Aí eu acho que precisa ter um outro tipo de apuração. Aí é uma conotação, se por acaso tem, aí é uma conotação política partidária. Aí eu acho que é grave, eu acho que não merece ninguém ser crucificado porque ela tem uma preferência política A ou B.
0: De acordo com os investigadores, o contrato de 108 milhões subiu para 157 milhões de reais com aditivos assinados pela gestão do prefeito Ricardo Nunes. Ainda de acordo com o inquérito, a ONG repassou à prefeitura 16 milhões e meio de reais em notas fiscais irregulares para justificar despesas do contrato. Apesar das suspeitas, Ricardo Nunes saiu em defesa da empresária e negou que tenha havido fraude no processo de contratação da ONG. O Instituto Conhecer Brasil não tinha nenhuma experiência na área de telecomunicações e atuava com feiras e eventos literários religiosos.
2: Se durante 30 dias somente essa entidade se propôs a fazer esse serviço por esse valor e estava atendendo todos os parâmetros que a gente precisava, não teria por que não contratar.
0: O pré-candidato do PL à presidência, Flávio Bolsonaro, também considerou a ação policial contra a produtora do filme Dark Horse uma perseguição política.
3: Só espero que não seja uma perseguição estatal por parte de alguns setores para, enfim, influenciar nas eleições. Não há absolutamente nada de errado, eu confio no trabalho da prefeitura, um contrato muito anterior com relação ao filme, né, que foi bem posterior, tudo explicadinho pela prefeitura de São Paulo.
0: 4:15. Já estão em vigor as novas regras para o uso do Fundo Garantidor de Créditos pelas instituições financeiras brasileiras. O Banco Central criou um indicador de segurança para medir a qualidade dos ativos e impedir que os bancos assumam riscos excessivos no mercado. O aperto

0: texto regulatório determina que os bancos apliquem parte dos recursos em títulos públicos federais quando captarem dinheiro acima do limite do novo indicador. A medida visa proteger o sistema financeiro e atinge diretamente instituições que atraem investidores com promessas de rendimentos acima da média. As exigências foram desenhadas após a liquidação do Banco Master pelo Banco Central devido a uma crise de liquidez. O FGC cobriu os prejuízos dos correntistas até o teto de R$ 250 mil e estima um pagamento total de 50 bilhões. Em entrevista à TV Globo, a economista e professora da Fundação Getúlio Vargas, Carla Bene, avaliou que as alterações trazem mais transparência e reforçam a segurança para os clientes do setor bancário.
1: Como você vai criar um novo indicador? Se esse indicador sinalizar mais risco, a instituição vai precisar ter que fazer um aporte em operações mais seguras, que são as operações do Tesouro Nacional, são os títulos públicos. O sistema financeiro, ele requer atualizações constantes. E essas alterações agora do Fundo Garantidor de Crédito, elas são muito importantes para que tenhamos mais transparência, principalmente com as instituições e, inclusive, com os clientes.
0: 4:17. O presidente do Senado, Davi Alcolumbre, deve se reunir esta semana com líderes partidários para definir o cronograma de votação da PEC, que extingue a escala de trabalho 6x1. A intenção da cúpula da casa é votar o texto na Comissão de Constituição e Justiça e no plenário antes das eleições. O projeto aprovado pela Câmara estabelece a redução gradual da jornada semanal de 44 para 40 horas em um período de 14 meses. A proposta garante o direito a 2 dias de folga por semana e preserva as regras atuais de horas extras e trabalho em feriados. Enquanto isso, a oposição quer aprovar um texto alternativo que permite ao trabalhador optar por um modelo flexível baseado em horas trabalhadas em substituição ao regime tradicional da CLT. A proposta está em consulta pública no sistema do Senado e acumula mais de 90 mil votos contrários, com rejeição superior a 90%. A base governista no Congresso associa o projeto da oposição a uma eventual ampliação da jornada de trabalho. Por outro lado, parlamentares de oposição, como Isalci Lucas, do PL, defendem a necessidade de atualização da legislação trabalhista brasileira sob o argumento de que a CLT está ultrapassada.
2: A CLT é de Getúlio Vargas. Não tem lógica a gente colocar como parâmetro a CLT de 1943. O Brasil, principalmente os órgãos governantes, não priorizam resultado, metas. Aqui se prioriza a burocracia. Mas, infelizmente, ainda querem manter essa tradição da CLT de 1943.
0: Senador Paulo Paim, do PT, também negocia a anexação de um projeto anterior da autoria dele à proposta principal que começará a tramitar na casa.
3: A importância para mim não é quem vai ser o relator ou não. Eu quero aprovar, importa é a causa. A que está mais avançada é essa, que acaba com a escala 6x1. A minha, no caso, embora mais antiga, ela pode ser repensada, como também pode circular paralela. Porque ela avança no tempo, ela persegue, na verdade, além das 40 agora, 36 no futuro. Então esse debate pode se continuar fazendo.
0: 4:19. O Tribunal de Contas do Estado do Rio de Janeiro rejeitou as contas do ano de 2025 do ex-governador Cláudio Castro. O placar terminou em 3-1 pelo parecer contrário, que agora será encaminhado à avaliação final dos deputados na Assembleia Legislativa. O voto do relator revisor apontou distorções de R$ 7 bilhões e saldos fictícios no balanço patrimonial. Entre as irregularidades estão aplicações bilionárias do Rio Previdência no Banco Master. O conselheiro José Gomes Graciosa apontou distorções de caráter generalizado nas contas do governo Castro.
4: Imagine erros que somam mais de 7 bilhões de reais. Se um centavo compromete, imagine erros de 7 bilhões de reais. Nesse patamar, não estamos diante de meras falhas ou lapsos técnicos, mas de distorções gravíssimas que comprometem a credibilidade dos demonstrativos contábeis e a transparência da gestão pública.
0: Caso os deputados estaduais confirmem a rejeição das contas, o ex-governador Cláudio Castro ficará inelegível por um período de 8 anos. Ele já está inelegível por força de uma condenação no Tribunal Superior Eleitoral. Em nota, Castro afirmou que a decisão do plenário do TCE contraria os pareceres favoráveis emitidos anteriormente pelo Corpo Técnico e pelo Ministério Público de Contas.

0: 4:21.
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0: Seleção brasileira desembarca por volta das 8 da manhã, daqui a pouco, hein, nos Estados Unidos, para disputar a Copa do Mundo. Delegação deixou o Rio de Janeiro ontem à noite e já faz o primeiro treino hoje à tarde, em Nova Jersey. O voo estava previsto para sair às 10 da noite, mas decolou com uma hora de atraso. Antes do embarque, jogadores receberam o apoio da torcida brasileira.
2: Em 94, eu estive aqui no aeroporto para ver a seleção embarcar, trouxe a minha filha e agora eu trouxe o meu neto de 14 anos para ver a seleção embarcar e trazer a nossa taça para cá.
3: Eu estou muito confiante, cara, porque há muito tempo e uma seleção grande como a nossa não pode ficar sem ganhar a taça.
0: 4:22. E olha, o tenista João Fonseca disputa hoje uma vaga nas semifinais do torneio de Roland Garros em Paris. O brasileiro entra em quadra às 13h15 da tarde, a partir, né? Pelo menos não antes das 13h15 da tarde, para encarar o tcheco Jakub Mensik. O espaço aberto agora aqui no CBN Madrugada para Carlos Alberto Sardenberg e Merval Pereira.
4: Merval, o tema é a decisão do Departamento de Estado norte-americano de classificar as facções brasileiras, o Comando Vermelho e o Primeiro Comando da Capital, CV e PCC, como organizações terroristas. E isso teria sido feito depois de um pedido do senador Flávio Bolsonaro, que esteve lá nos Estados Unidos recentemente. Merval.
5: Sardenberg, vamos imaginar que não houvesse esse pedido do Flávio Bolsonaro.
4: Certo.
5: Que a decisão do governo americano tenha sido individual, sem interferência de ninguém. É uma decisão do governo americano de transformar o PCC e o CV em terroristas, grupo terrorista. Seria um avanço do governo americano sobre a soberania brasileira. Por quê? Porque essa lei que eles usam para classificar de terrorista permite ao governo dos Estados Unidos uma intervenção nos países onde essas supostas redes terroristas atuam. Então, foi por causa dessa lei que ele, por exemplo, foi lá na Venezuela e sequestrou o Maduro, acusando o Maduro de ser líder de facções. Então, isso já seria um absurdo, porque isso dá direito ao governo americano de definir quem é aliado de terroristas e de traficantes e fazer o que quiser com eles. Já seria motivo para você reclamar da interferência americana e tomar providência para se precaver de uma decisão pessoal do Trump, do ponto de vista dele, como lidar com isso, né? Agora, se você tem o dado dito pelo próprio Flávio, que ele foi lá e pediu para o presidente Trump, mesmo que o governo americano diga que não tem nada a ver uma coisa com a outra, que já estava tudo decidido, é um candidato a presidente brasileiro pedindo ao governo americano que tome essa providência. E, em consequência, aplaudindo essa providência. Aplaudindo a possibilidade de um país estrangeiro intervir diretamente no Brasil, porque acha que o fulano é aliado de terrorista, né? É um absurdo que um político brasileiro que queira ser presidente da República, né, é impossível que uma pessoa dessa tenha... não veja que ele está trabalhando contra o país. Não é um jogo político contra o PT, é um jogo político contra o país, ele tem todo o direito de exigir combate ao terrorismo, ao narcotraficante, aos narcotraficantes. Ele pode até achar que eles são terroristas e exigir uma lei brasileira mais rígida. Agora, o que não pode é pedir que outro governo, que um governo de outro país, interfira no Brasil. Isso não é possível, isso não é aceitável. É uma decisão de caráter geopolítica que preocupa muito que um candidato a presidente da República tenha essa visão. É muito preocupante.
4: Uhum. Tá certo. Agora, embora a possibilidade de uma intervenção americana como essa da Venezuela é impossível aqui no Brasil, né?
5: É, mas o Sandemeg, é impossível porque o Brasil é maior que a Venezuela, porque nós temos condições de nos defender e tal. Mas você acha que...
4: E porque não é o Lula não é o Maduro, né?
5: Ah, sim, claro. E aí a repercussão é muito maior. Então, agora, você acha difícil os Estados Unidos tentarem uma intervenção na Amazônia, alegando que os narcotraficantes brasileiros e dos países vizinhos estão usando a Amazônia para não sei o quê? Ele é capaz de fazer isso. Na teoria, ele é capaz de fazer isso, fazer uma mobilização internacional pela Amazônia, pela autonomia da Amazônia, entendeu? Essa ideia de que a Amazônia é um território internacional, porque interessa a todos os países, ele pode usar e sacar isso da manga e para justificar uma invasão. A gente já viu ele fazer tantas coisas malucas, tanta coisa querendo anexar países, anunciando
4: da que Groenlândia. Vai anexar países.
5: A Groenlândia, o Canadá. Se fez isso com o Canadá, por que não pode fazer com o Brasil? Não pode nem fazer, mas se anunciar, se ficar anunciando, os traficantes estão lá na Amazônia, não sei o quê. Um político que quer dirigir o país precisa ter noção do perigo e montar condições para que, se eventualmente acontecer alguma coisa, que a gente tenha como reagir. E não dando força para uma legislação que é um abuso. Essa legislação já é abusiva. Por que que os Estados Unidos têm direito de entrar nos países que ele julga que estão sendo dominados ou ocupados por terroristas? Não pode. Agora, na questão eleitoral, foi um ganho para o Flávio. Foi, porque as pessoas comuns pensam no dia a dia. E aí acham, os Estados Unidos vão combater o crime organizado no Brasil e tal. Ótimo, vai melhorar, não sei o quê. Mas isso não é possível, você usar a eleição para fazer uma coisa dessa.
0: Merval Pereira conversando com o Sardenberg. São 4 horas e 30 minutos. Vem aí, Matheus de Souza.
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0: Terça-feira, 2 de junho de 2026. O ex-governador de Minas Gerais e pré-candidato à presidência pelo Novo, Romeu Zema, comentou a disputa pelo governo mineiro. De acordo com ele, está sacramentado que o Novo vai indicar o candidato a vice-governador na chapa de reeleição de Matheus Simões, do PSD. Zema não detalhou quando ou como será feito o anúncio do nome escolhido. Centenas de jovens fizeram um protesto no Quênia contra a instalação de um centro de quarentena para cidadãos americanos expostos ao ebola. Os moradores temem ser expostos ao vírus por meio de pacientes transportados ao local. Não há registro, até o momento, de casos de ebola no país no atual surto da doença. A seleção brasileira sobrevoa agora o Mar do Caribe no caminho a Nova Jersey, nos Estados Unidos, para disputar a Copa do Mundo 2026. Os jogadores foram recebidos na noite de ontem por fãs no aeroporto do Galeão, no Rio de Janeiro, e Neymar chegou a autografar a camisa de um agente da Polícia Rodoviária Federal. Antes de levantar voo, como de costume, dois caminhões de bombeiros jogaram água na pista do Galeão e no avião. A medida é uma tradição da seleção feita antes de todas as Copas do Mundo. A previsão é de que ele chegue no aeroporto de Newark às 7 da manhã pelo horário de Brasília. Antes de estrear na Copa do Mundo, a seleção enfrenta o Egito em um amistoso marcado para 7 da noite do sábado. A estreia do Brasil na Copa do Mundo acontece no outro sábado, dia 13, contra o Marrocos, também às 7 da noite. No horário de Brasília, 4h32.
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1: Quatro horas e 33 minutos, agradecer demais aqui a companhia da ouvinte, do ouvinte CBN, que interage via YouTube, via WhatsApp, pelo e-mail, aqui no WhatsApp 11 999 11 9981. Maestro Mozart Vieira, sempre por aqui, de São Caetano, Pernambuco. Muito obrigado também pela companhia do Gilsomar Machado, de Jaú, professor Edinho de Serra Redonda, na Paraíba, o Armindo de Fortaleza, o casal Ayrton Dias Ferreira, ele e a Sueli, em Campinas. Hoje o menu, viu, Ricardo Garcia, é leite com canela e misto quente. Tá bom demais, né? Muito bom, é isso aí. Muito obrigado também ao Adir Krauchuk, da Lapa, no Paraná. O Hélio Freire, obrigado, Hélio, pela mensagem na Praia do Pina, Recife, Brasilzão, conosco. Jorge de Maringá, na escuta com o meu rádio. É ouvinte raiz, hein? Muito obrigado pela mensagem também. No YouTube, Lelinha Mazzarello, de Fortaleza. Quem está chegando aqui é o Selmo Rodrigues. Também Vera Lúcia Santos, Gil Mendes. Também Marina Margoni, de Jaguariúna, em São Paulo. Cristino Pessoa, de Pernambuco. E a gente agradece sempre demais a companhia, pessoal que interage aqui via Instagram, na rede social. Washington Silva, obrigado, Washington, mandando aqui o seu bom dia, dizendo que acompanha o programa diariamente. Marcelo Gonçalves, abraço chuvoso de Sofia, acho que é isso, né? Vamos ver aqui direitinho. Na Bulgária, é isso, Ricardo Garcia? É, isso aí, Sofia na Bulgária. É o nosso, mandou até foto aqui, o nosso ouvinte, o Marcelo Gonçalves. Obrigado pela mensagem também. O Thiago Ideal está chegando aqui. Henrique Curtis, no Rio de Janeiro, também sempre na nossa companhia via Instagram, no arroba PHC Galvão. Muitíssimo obrigado. Van Gerrei está chegando aqui também. Paulo Madeira, muito obrigado pela companhia. Agora 4h35, vamos abrir espaço para falar de Copa do Mundo.
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0: Muito bem, aqui no CBN Madrugada, mais uma vez com muito prazer recebendo Leonardo Dai para falar um pouco sobre Copa do Mundo, sobre seleção brasileira. Bom dia, Dai, tudo bem?
1: Tudo bem, Galvão, bom dia ouvinte do CBN Madrugada.
0: Bom, tivemos aí a vitória de 6-2 do Brasil contra o Panamá neste domingo. Queria saber o que você achou da seleção, se já dá para enxergar a mão do Ancelotti nessa seleção, a cabeça do Ancelotti ou ainda não?
1: Assim, eu acho o trabalho até agora decepcionante, assim, dentro de campo. Eu não vejo a seleção muito mais forte do que era em 2025, quando ele chegou. Aí você fala assim, não, mas goleou a Coreia do Sul, goleou o Chile, goleou o Panamá. Você teve com o Dorival Júnior também, o Brasil goleou a seleção do Paraguai, por exemplo, na Copa América. O Brasil ganhou da Inglaterra em Wembley, o Brasil empatou com a Espanha. O primeiro jogo do Fernando Diniz foi uma comoção, porque o Brasil ganhou de 5-1 da Bolívia e tal. Então, assim, jogos pontuais aqui e ali, você teve com todos os técnicos do Brasil, né? Até o Ramon Menezes interino teve um jogo lá contra a Guiné, que o Brasil ganhou de 4-1 também. Então, assim, eu acho que até agora, eu acho que a seleção mudou o jeito de jogar. Eu acho que é uma seleção... Acho que o legado positivo é que o time se defende um pouco melhor do que se defendia quando ele chegou, mas eu acho que tem uma tentativa de criar um time menos engessado, um time em que os jogadores de ataque se encontram mais. Então esse jeito de jogar mudou, mas qualidade, nível de jogo eu acho que ainda está muito parecido. E o curioso dessa história é que, no caso do jogo de domingo, né, o time titular do primeiro tempo jogou muito mal, e o time reserva do segundo tempo jogou muito bem. E aí eu acho que isso é também um sinal de como a gente está insistindo aí há quase um ano em algumas coisas que talvez não sejam as melhores, né, para a seleção brasileira.
0: Deixa eu fazer uma questão que eu até já fiz numa das primeiras conversas que a gente teve ali atrás sobre o Ancelotti. Para quem não é aficionado pela Champions League, não acompanhou a trajetória do Ancelotti, como eu, sabe que ele é um grande técnico, muito vencedor, mas não conhece muito as características do Ancelotti. O que você acha que a seleção brasileira pode evoluir dentro dessa ideia das características do Ancelotti? Quer dizer, qual que é a principal característica dele e que ainda, não, de repente, não está implementada, mas que, de repente, ao longo dos próximos 8 jogos, que a gente espera que aconteça, né? Agora contra o Egito e 7 na Copa do Mundo?
1: Ou 8, né? Que agora tem um a mais, né?
0: Ah, são 8 jogos,
1: então? Agora na Copa um a mais, porque tem uma fase a mais agora.
0: Então, né? São 9 jogos.
1: Isso. Contando o amistoso,
0: vamos
1: até
0: lá.
1: 9.
0: Eu sou sempre um otimista, então eu tô pensando em 9 jogos.
1: Então, assim, a seleção tem um técnico que sempre colocou as características dos jogadores acima das ideias particulares dele. Nesse sentido, ele é o oposto do Guardiola, por exemplo. Guardiola, você vai entregar um jogador para ele, claro que ele vai, nenhum técnico ignora completamente as características dos jogadores que tem em mão, mas o Guardiola recebe um jogador e transforma o jogador dentro da ideia de jogo que ele tem. É muito rígido nesse sentido. O Carleto já é o oposto, ele olha o que ele tem e a partir daí ele molda o time. Então, se você olhar o Milan, que talvez seja o time assim, de jogo jogado mais brilhante que ele treinou lá em 2007, por exemplo, era um time de jogo ofensivo, era um time de domínio sobre o adversário, era um time, o famoso time da árvore de Natal, né, do esquema tático da árvore de Natal, que ficou famoso na época e tal. O Real Madrid, que foi o último trabalho vencedor que ele teve, né, o mais recente, já era uma outra coisa. Quando enfrentava, por exemplo, o Guardiola, era um time de se defender muito, o Courtois, goleiro, pegando tudo, e quando tinha a bola, procurar o Vinícius Júnior, porque sabia que no um contra um com espaço para correr, o Vinícius ia conseguir fazer coisas boas. Então, o que eu acho que a seleção pode evoluir, e aí é importante ter um tempo de treino que ele não teve ainda, né? Ele nunca ficou mais de uma semana ou mais de 10 dias com esse grupo de jogadores, é como conseguir fazer esse jogo que ele pretende, que é um jogo de muita interação entre os 4 atacantes. Ele disse uma frase na entrevista de domingo que me chamou muita atenção depois do jogo, que ele falou assim, eu não posso falar pro Rafinha onde ele tem que estar quando o Brasil estiver com a bola. Que é o seguinte, quando o Rafinha tá com a bola, quando o Vinícius Júnior tá com a bola, na cabeça dele não é nada ensaiado. É a intuição, é o jogo ali, né? É o improviso, ele aposta muito nisso. Só que para isso acontecer, você precisa que essa bola chegue com qualidade, que a seleção tenha vários jogadores no ataque quando o adversário está fechado, que eles se aproximem, e esse mecanismo não está pronto ainda. Então a seleção continua sendo um time muito espaçado, continua sendo um time que não tem controle das partidas. Ontem um primeiro tempo, no domingo, um primeiro tempo muito descontrolado, sem meio de campo. E aí a seleção está poucas vezes colocando esses jogadores, o Rafinha, o Vinícius Júnior, o Luiz Henrique, nas condições em que eles gostam mais para ter esse momento a tomar de decisão. Então é isso que precisa evoluir. O Brasil precisa ter primeiro e aí controle da partida não é necessariamente estar com a bola 80% do tempo e o adversário lá atrás. Mas assim, quando defender, conseguir se defender, quando sair pro ataque, ter os mecanismos para a bola sair limpa, para conseguir começar a jogada de maneira limpa, para não perder a bola rapidamente, para não dar um passe muito forçado, E isso não está acontecendo, esses jogadores não estão recebendo bons passes ou construindo boas jogadas próximos uns dos outros, como o time do segundo tempo conseguiu fazer. Por exemplo, as interações que a gente viu do Lucas Paquetá com o Danilo do Botafogo, né, o Danilo Santos, elas não acontecem com o time principal da seleção brasileira, não aconteceram até agora, aconteceu com o time reserva.
0: Sim, temos agora um dia 6, Brasil e Egito. É um bom teste, você enxerga uma partida diferente, uma maior dificuldade em relação ao Panamá ou não? Eu me surpreendi com o Panamá, apesar deles terem tomado 6-2, eu esperava menos, vamos dizer assim. Né?
1: Eu acho que, não sei se foi porque tomou um gol com um minuto de jogo, mas o Panamá acabou jogando mais do que a gente esperava, né? O Panamá, até quando a gente olha para a escalação, com 3 zagueiros, com 2 laterais e com um volante que é mais um zagueiro do que um volante, a gente esperava um jogo de ataque contra a defesa, mas o Panamá foi pro jogo, assim, tentou jogar e conseguiu no primeiro tempo, né? Poderia ter ido pro intervalo vencendo o jogo contra a seleção brasileira, acabou indo pro intervalo perdendo por 2-1, e aí no segundo tempo, com o novo time do Brasil descansado contra o Panamá já mais cansado, aí o time desmoronou. A seleção do Egito, eu acho que ela tende a fazer um jogo muito mais de ataque contra a defesa, né? O Brasil atacando e o Egito defendendo. O Egito é um time que deve ir pra Copa para se defender, embora esteja num grupo fraco, né, em que a Bélgica é o time principal e esses jogos aí entre Egito, Nova Zelândia e Irã, ninguém sabe muito bem o que é que vai ser, porque são 3 times que não gostam muito de atacar a princípio, né, então tem que ver quem é que vai querer ficar com a bola nesses jogos, mas é um time de defesa e que teve um amistoso em março contra o time B da Espanha e conseguiu empatar o jogo em 0-0. Então, nesse sentido, acho que vai ser um jogo para o Brasil testar a paciência, para o Brasil testar esses mecanismos de ataque, não vai ter a 72 mil pessoas torcendo, criando aquele ambiente de Maracanã que foi criado no jogo contra o Panamá, então é um jogo muito diferente. E a minha expectativa é saber o quanto esse jogo do Panamá já de alguma maneira interfere na escalação titular do Brasil, que parecia muito desenhada, mas que com essa discrepância entre as atuações do primeiro e do segundo tempo, de repente agora pode não estar mais, né?
0: Sim. Bom, Neymar, tirou foto com todos os jogadores lá do Panamá, todos eles que praticamente quiseram tirar foto com ele e tal, isso não é novidade. Agora, parece que ele vai ter que esperar, ou a gente vai ter que esperar, né, 2 ou 3 semanas se ele for para campo, para ele poder jogar. O que você pode dizer sobre isso? Essa decisão de levar o Neymar foi tomada, nos parece, antes de saber exatamente como é que era a situação dele da lesão, né? O que você pode dizer sobre o Neymar nesse momento? Hein, Léo?
1: Essa história não está bem contada ainda, né? Porque teve uma falha de comunicação muito grande entre o que o Santos passou para a CBF e o que a CBF descobriu quando o Neymar se apresentou. Não há questionamento sobre isso. A CBF, quando pegou o Neymar no dia da apresentação, descobriu que a lesão era mais grave do que o Santos vinha comunicando.
0: Resta saber se foi falha de comunicação ou houve alguma...
1: Então,
0: houve dolo ali,
1: aí,
0: né?
1: Aí é o ponto em que a situação, em que a conta meio que não fecha um pouco, porque o Santos fala, e o Santos tem razão, que os exames são compartilhados com a CBF. Então, assim, essa ressonância magnética que a CBF fez, o Santos não fez, então? Se o Santos não fez, a CBF não pediu pra fazer? Então, assim, o porquê houve esse telefone sem fio, assim, não tá 100% bem explicado. E a situação como um todo, ela é constrangedora, ela é patética, ela não pode acontecer no futebol profissional, ela é mais um vexame que o Santos passa pelos seus profissionais, né? O Santos ser desmoralizado da forma como foi e ainda num ato meio de desespero, assim, ainda tentar bancar, né? Que a lesão não era tão grave assim, que se ele quisesse jogar no fim de semana ele poderia jogar, agora no último contra o Vitória. Não estava jogando pelo Santos, nem quando estava disponível, ia jogar contra o Vitória, pelo amor de Deus, né? Mas assim, mas eu acho que é o tipo de situação também que exige um pouco de sangue frio, e acho que o técnico da seleção está muito nessa linha, que assim, foi ridículo, não era para ter acontecido, mas aconteceu. Então agora, não tem. Agora é recuperar o Neymar e botar o Neymar para jogar. Se ele ia ser convocado ou não, se a CBF soubesse da gravidade da lesão, a gente só vai saber quando ele escrever um livro um dia. Mas isso agora, assim, pensando friamente, importa pouco. E aí eu falo assim, eu falo pensando por mim. Se você é torcedor, se você é ouvinte, se você é técnico da seleção brasileira, como aparentemente é o caso, acredita que um jogador que fez 4 jogos fora de casa no ano, que não consegue ter uma sequência de jogos desde 2023, que só jogou em ambiente controlado e mesmo assim se descontrolou várias vezes no ambiente controlado, que não conseguiu participar ou jogar bem de nenhum jogo de alto nível contra Palmeiras, contra Corinthians, contra São Paulo, contra Flamengo, contra os principais times do Brasil nos últimos 12 meses. Se você acredita que esse jogador vai clicar na Copa do Mundo e vai jogar muito, e assim, eu não tô aqui pra ignorar hipótese nenhuma, pode acontecer, futebol tem disso, mas se você acredita nessa, se você acreditou nessa possibilidade quando você convocou o Neymar, adicionar nesse roteiro aí uma recuperação de uma lesão na panturrilha não me parece uma diferença tão grande assim. Para mim, o Neymar ser útil para a seleção brasileira, jogar bem, jogar minimamente no nível que uma Copa do Mundo exige, depois de se recuperar dessa lesão que ele tem agora, é tão improvável, ou só um pouquinho mais improvável, do que era antes da lesão acontecer. O Brasil convocou para a Copa do Mundo 24 jogadores, uma liderança que é o Danilo, que é lateral direito e zagueiro, mas quando o lateral direito não tá, joga o Ibanhas, que é zagueiro, na lateral direita. Então ele não é jogador, ele é líder. 24 jogadores, um líder e uma hipótese. A hipótese é: o Neymar vai jogar na seleção que não joga no Santos porque a seleção joga melhor. Hipótese. O Neymar tá se preparando para jogar o que ele sabe só na Copa do Mundo. Hipótese. Tudo hipótese. Então, se é hipótese, a hipótese deles recuperar, acho que não muda tanto assim, sim, em relação ao que a gente já tinha antes da descoberta da gravidade dessa lesão.
0: Sim. Leonardo Dai, há algumas modificações nas regras, né, do futebol para essa Copa do Mundo, questão da substituição, tem um tempo lá para sair, se não tem punição, né, e outras novidades aí, né?
1: São novas regras do futebol, né, elas vão ficar aí para depois da Copa do Mundo, mas a Copa do Mundo vai ser o primeiro grande cenário em que essas mudanças vão aparecer. Uma das principais, né, é a coisa da substituição, como você disse, que é o seguinte: quando sobe a placa, o jogador vai ter 10 segundos para sair de campo. Se ele não sair em 10 segundos, o time fica, a partir do momento em que o jogo recomeça, conta-se 1 minuto para só depois, na próxima saída de bola, o jogador entrar. Então o time fica com um jogador a menos. Inclusive no domingo teve um amistoso Japão e Islândia, que a Islândia demorou para fazer a substituição, ficou com um a menos e nesse intervalo o Japão fez o gol. Então é uma dinâmica nova para o futebol. Tem a questão dos tiros de meta e laterais, que a gente até aplica no Brasil, mas que os árbitros estão cada vez mais esquecendo, né? Que assim, no caso do Brasil são 8 segundos, mas aqui são na regra nova são 5. Você tem 5 segundos para bater o tiro de meta ou o arremesso lateral. Se ultrapassar o tempo, no caso do lateral é reversão, dá o lateral para outro time, no caso do tiro de meta vira um escanteio. Então é outra mudança.
0: Caramba,
1: importante também.
0: Caramba, um tiro de meta pode virar um escanteio o goleiro demorar mais de
1: 5 segundos. Aqui no Brasil essa regra já existe, mas ela é o tempo um pouquinho maior. Agora, mas assim, não é 5 segundos exatamente quando a bola sai, sim, né? 5 segundos assim quando o árbitro autoriza a batida do tiro de meta. Outra coisa, atendimento médico. Com exceção dos goleiros e com exceção de casos muito específicos, assim, choque de cabeça, problema cardíaco, coisas mais sérias, o jogador, quando ele cair no chão pedindo atendimento médico, a equipe médica vai entrar, vai avaliar, vai tirar o jogador de campo, o atendimento vai acontecer fora de campo. Não vai ter mais atendimento de jogador no gramado, a não ser nesses casos muito mais graves e também nos casos dos goleiros. Sim. E quando ele estiver bom, ele espera 1 minuto para poder voltar. Que é para evitar que o jogador caia ali pedindo um atendimento médico para ganhar tempo, aí ele vai sair e já levanta a mão para voltar. Não. Sim. Fica 1 minuto e volta depois.
0: Então, tudo são regras para dar mais andamento ao jogo.
1: Para dar mais andamento ao jogo, que é um problema mundial, mas é um problema muito mais nosso aqui no Brasil, né? A gente convive com isso muito mais do que o resto do mundo. E também, assim, é uma questão de... Isso não está escrito em lugar nenhum, nem falado por ninguém, mas é uma leitura minha. É uma tentativa também de se adaptar aos novos padrões de consumo, né? Porque a molecada geração TikTok, que precisa de estímulo o tempo todo, você pegar um jogo de futebol que às vezes tem 90 minutos, 45 de bola parada e 45 de bola rolando, é absolutamente insuportável para essa turma, né? Então a FIFA já começa a pensar em formas de tornar o futebol, manter o futebol atrativo para esse público também e reduzir essa cera, reduzir esse antijogo, reduzir o tempo de bola parada é um ponto fundamental para isso. Tá.
0: Léo, para a gente fechar, a gente tem mais dois minutinhos aqui, queria que você falasse um pouco de cada um dos jogos aí que o Brasil vai enfrentar na Copa, né? Vamos começar com o Marrocos, depois o Haiti, depois a Escócia, em dois minutinhos.
1: O Marrocos é o mais difícil, é uma seleção que foi semifinalista da Copa de 2022, que venceu o Brasil num amistoso em 2023, que foi campeã mundial sub-20 nesses últimos quatro anos, foi medalha de prata nas Olimpíadas, tem o melhor lateral direito do mundo, que é o Hakimi do PSG, tem o Brahim Díaz do Real Madrid, enfim, tem uma série de bons jogadores, então é o jogo mais difícil. Acho que se o Brasil tem mais jogadores que o Marrocos, não é muito assim, é uma distância pequena. A seleção marroquina coletivamente também não vive um bom momento, trocou de técnico, então assim, não chega no seu melhor, mas é um time forte, é o jogo mais difícil. O Haiti é um time muito fraco, um time mais ou menos do nível do Panamá, até inferior um pouquinho, então assim, tem vários jogadores que nem na principal liga dos Estados Unidos jogam, então é Liga B dos Estados Unidos, assim, um time de um outro universo. Brasil é jogo para ganhar e se precisar fazer saldo, é um jogo para fazer saldo. E a Escócia é a grande incógnita, assim, porque é um time de muita defesa, um time que vai amarrar o jogo contra o Brasil, principalmente porque a gente imagina que vai ter vencido o Haiti, então certamente vai estar jogando por um empate ali para classificar, mesmo que seja como terceira colocada. Então vai amarrar o jogo. Tem o McTominay, que é um jogador mais habilidoso, que é o jogador do Napoli, mas no mais é um time de força física, de defesa, de amarrar o jogo contra o Brasil. A notícia ruim para a Escócia, que facilita um pouco o jogo para o Brasil, é a lesão do Gilmore, no amistoso aí do fim de semana. Talvez o segundo jogador mais importante desse time da Escócia não vai para a Copa. Então a Escócia fica individualmente enfraquecida, mas coletivamente é um time sem refino nenhum, sem jogo elaborado nenhum, mas que deve ser muito chato de jogar contra. Então é bom o Brasil assim, não precisar de resultado nesse jogo, porque tem tudo para ser um jogo nervoso pela característica defensiva que a Escócia tem.
0: Muito bem, Leonardo Dai. Léo, obrigado mais uma vez pela sua gentileza aqui com o CBN Madrugada. Um ótimo dia para você e até a próxima, hein?
1: Valeu, bom dia a todos.
0: Brasil! 4 horas e 53 minutos. A gente gosta, né, Ricardo Garcia, de fechar o programa com boas notícias, com uma reportagem leve e tal, mas infelizmente hoje vamos ficar devendo, né? Não temos, não nasceu uma flor nesta segunda-feira. E a gente vai fechar então com um alerta, né? Uma tragédia mais uma vez, mais um ataque de tubarão na praia de Boa Viagem, no Recife. Mas eu acho que a gente tem que alertar isso porque é impressionante. A gente não sabe se as pessoas têm a informação, se tem placa suficiente ou não. Mas o fato é que foram dois ataques em 2 dias. E o Javier Vasconcelos traz para a gente os detalhes.

0: Uma mulher foi atacada por um tubarão na praia de Boa Viagem, na zona sul do Recife, nesta segunda-feira. O caso ocorreu apenas um dia após outro incidente envolvendo um tubarão na praia de Piedade, em Jaboatão dos Guararapes, que deixou uma criança de 11 anos gravemente ferida. Vídeos gravados por banhistas mostram o momento em que a vítima é retirada da água e levada até a faixa de areia para receber os primeiros atendimentos. Ela foi encaminhada inicialmente para uma unidade hospitalar em Boa Viagem e, posteriormente, transferida para o Hospital da Restauração, no Recife. Até o momento, não foram divulgadas informações sobre o seu estado de saúde. A vítima foi identificada como Marcela Vitória de Lima Santos, de 19 anos, e teve a perna direita atingida. Enquanto isso, João Lucas Castor Nemésio Salles, de 11 anos, continua internado na unidade de terapia intensiva pediátrica do Hospital da Restauração. O garoto foi atacado por um tubarão no último domingo, na Praia de Piedade, e precisou passar por uma cirurgia de emergência que resultou na amputação da perna esquerda. A secretária executiva do Comitê Estadual de Monitoramento de Incidentes com Tubarões, o CEMIT, Danise Alves, confirmou que a espécie que atacou o menino no domingo foi a cabeça chata e detalhou as características do incidente desta segunda-feira.
1: Logo de imediato, quando a gente recebeu a informação, a gente já partiu para a identificação da espécie, né? Pela foto, deu para identificar que é uma espécie de tubarão tigre, né? Com cerca de 3 metros de comprimento, então é um animal adulto. Nessa condição que a gente está agora, inclusive final de tarde, início da manhã, é quando essa espécie é mais ativa, né? Eles ficam mais ativos buscando presas. A gente, inclusive, acabou de identificar aqui uma tartaruga, que é um alimento do tubarão tigre. Então, é um ambiente em que eles realmente estão. O que é que o CEMIT agora está tentando, né, entender? Duas espécies distintas em uma área muito próxima, mas as condições realmente são as que a gente sempre bate na tecla. Medidas preventivas, né, de água turva, tudo isso que a gente está vendo.
0: O caso reacendeu o alerta sobre os riscos de ataques no litoral pernambucano. Desde 1992, o estado contabiliza agora 84 ocorrências envolvendo tubarões. Apenas em 2026, este já é o terceiro registro oficial. O episódio mais recente, antes dos ataques deste fim de semana, havia ocorrido em janeiro, quando um adolescente de 13 anos morreu após ser mordido na Praia Del Chifre, em Olinda, também no Grande Recife. As praias da região metropolitana possuem placas de advertência em áreas consideradas de risco, orientando banhistas sobre os perigos de entrar no mar em determinados trechos do litoral. Do Recife, Ravi Vasconcelos.
2: 4h56, antes de fechar, agradecer aqui Rogério Gomes, também Lucas Nunes, Maria Silva, o pessoal que está pelo YouTube, no WhatsApp 11 999 11 9981, a Isabel lá de Portugal, muito obrigado também ao Adriano da Praia do Janga em Paulista, professor Marcelo de Xanxerê, Santa Catarina, via Instagram, muito obrigado pelas mensagens que chegam também aqui no @phcgalvão, repetindo, @phcgalvão, você pode interagir também aqui pela rede social, como faz a Milene Ramos Seidel. Obrigado, doutora Milene, pela companhia, e também o nosso ouvinte, o Washington Silva, Marcelo Gonçalves, pessoal que está chegando aqui no @phcgalvão. Muitíssimo obrigado. Faltam 3 minutos para 5 da manhã, ponto final na edição de hoje aqui do CBN Madrugada, que tem a produção do Luiz Del Boni, trabalhos técnicos comigo aqui, Ricardo Garcia.
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2: Vem aí o Matheus de Souza com o repórter CBN e, na sequência, o Frederico Goulart com o CBN Primeiras Notícias. Mais uma vez, agradeço demais a sua companhia, que você tenha uma excelente terça-feira. Meia-noite, estamos de volta para mais uma edição aqui do CBN Madrugada. E eu espero você, hein? Até lá, tchau.
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0: Terça-feira, 2 de junho de 2026. O Tribunal Regional Eleitoral de Roraima determinou nesta segunda-feira a suspensão imediata de todos os atos de campanha eleitoral de dois candidatos ao governo do estado. Eles são Arthur Henrique, do PL, e Antônia Pedrosa, do PT. Eles concorrem na eleição suplementar marcada para 21 de junho. Com a decisão, ambos estão proibidos de fazer propaganda nas ruas, na televisão, no rádio, nas redes sociais e em aplicativos de mensagens, além de não poderem participar de debates. O bloqueio atende ao pedido da coligação Roraima Segue em Frente, com 7 partidos, que alega que Arthur e Antônia não cumpriram o prazo de desincompatibilização exigido pela lei eleitoral. A candidatura de Antônia Pedrosa foi substituída pela Melita Franco nesta segunda-feira. A Petrobras vai reduzir em 14% o preço médio de venda do querosene de aviação para as distribuidoras neste mês. O índice corresponde a uma diminuição de 93 centavos por litro. Segundo a companhia, a queda ocorrida após altas sucessivas desde março reflete a atenuação do cenário de elevação das cotações internacionais em razão das tensões no Oriente Médio. Apesar do recuo anunciado para junho, o combustível acumula alta de 54% em 2026. A Rússia lançou um ataque aéreo em larga escala contra a Ucrânia na madrugada desta terça-feira pelo horário local. Segundo autoridades ucranianas, 4 pessoas morreram, mas equipes de resgate ainda fazem buscas. Sistemas de defesa aérea foram acionados para repelir os bombardeios contra a capital Kiev, de acordo com testemunhas da agência de notícias Reuters. Uma grande coluna de fumaça foi vista na cidade após o alerta de ataque aéreo. No horário de Brasília, 5 horas.
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1: Bom dia, 5 horas e 1 minuto. Tá no ar o CBN Primeiras Notícias. Vamos acordando juntos aqui na CBN mais uma vez. Hoje é terça-feira, dia 2 de junho de 2026. Você está no lugar certo, você está pelo radinho ouvindo a CBN. Convido você também para acompanhar com imagens o nosso programa que está no ar a partir de agora até às 6 horas da manhã no canal da CBN lá no YouTube. No YouTube temos a caixa de mensagem para você dar o seu bom dia, interagir, participar, falar de onde escuta a gente, de onde escuta e assiste, como é que você está acordando, qual é a sua expectativa aí para esse dia. O que tem na mesa do seu café da manhã? O que você vai fazer hoje? É, queremos saber, somos curiosos. Faça isso também lá pelo WhatsApp, 21 997 642 381, 997 642 381, é o zap do PN. Bota o 21 na frente, estamos no Rio de Janeiro. 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Um resumo das três principais informações do dia em apenas 10 minutinhos. 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Tudo bem, Ana Luísa Barreto? Bom dia.
2: Bom dia, Frederico Goulart. Bom dia também para os nossos ouvintes. Nessa terça-feira fria e chuvosa, pelo menos aqui no Rio de Janeiro, choveu bastante, acordei de madrugada. Quer dizer, de madrugada eu já acordo. Acordei durante a noite.
1: Acordou um pouco mais cedo do que você acorda normalmente, né?
2: Com o barulho da chuva.
1: E com pontos de alagamento. Quando eu tava vindo aqui pra rádio, choveu bem.
2: No árvore Rio de Janeiro, caída. Madrugada.
1: Em outros pontos do Brasil também, a temperatura caindo. Mês de junho, né?
2: Chegou.
1: Tá chegando aí o inverno.
2: Hoje estamos mais sóbrios.
1: Caindo. É. Hoje eu coloquei um casaquinho mais quentinho, fez frio aqui no Rio de Janeiro.
2: Fred de pretinho básico.
1: É, preto cai bem, né? Todo mundo,
2: todo
1: né?
2: Mundo.
1: Primeira roupa que eu vi no armário, Ana Luísa, na hora que eu acordei.
2: Te entendo muito bem.
1: É, 18 graus temperatura no Rio, 12 em São Paulo nesse momento. Lá no sul do país, Curitiba, 11 graus. Florianópolis, 16, tá até alto, né? Tava achando que ia estar mais frio agora. E lá no norte, nordeste, São Luís... Maranhão, 26 graus.
2: Que contraste.
1: Temperatura de verão, né? É o contraste do Brasil. E a gente tá aí encarando essa terça-feira que está começando. Primeiras notícias, tendo o retorno de Renato Silva na nossa mesa
2: DJ.
1: Técnica, né? Nos trabalhos técnicos aqui com a gente. E grande elenco, né?
2: Grande elenco.
1: Grande time. Para fazer o nosso programa de hoje. O que você destaca no nosso programa de hoje? Estamos acompanhando o voo da Seleção Brasileira. Chega logo mais em Nova York, às 7 horas da manhã.
2: Será
1: o Brasil
2: rumo
1: ao Hexa, meus amigos. Faltam 9 dias para a Copa do Mundo. Está já oficialmente aberta a contagem regressiva do PN, tá? 9 dias para a Copa do Mundo. O Brasil estreia no dia 13, mas a Copa começa no dia 11. E você sabe que os jogos vão ser transmitidos aqui na CBN, tá certo?
2: Bom.
1: Não no nosso horário, né?
2: Porque
1: os jogos
2: é de
1: são
2: noite,
1: lá
2: né?
1: Às 4, 5, 6, 7 da tarde, à noite também. Tem jogo até 9 da noite. Você sabe que vai ter um domingo, Ana Luísa Barreto?
2: Ah,
1: me conta. 5 jogos no mesmo dia. É.
2: Haja breja, hein, pra acompanhar.
1: Você vai
2: esses
1: ter
2: jogos.
1: Que dividir o seu namorado com a Copa do Mundo nesse domingo, você sabe, né?
2: Qual é a data? Sabe?
1: Vou olhar aqui no calendário e vou te dizer. Nesse
2: pra
1: dia
2: me preparar.
1: Aí você esquece, tá?
2: Não,
1: esquece.
2: Esse dia eu vou sair com a minha amiga. Não tem jeito.
1: E a Copa do Mundo durante o Dia dos Namorados, dia 12, já vai estar rolando, você sabe. Também esse ano não vai ter Dia dos Namorados, não.
2: O Dia dos Namorados eu vou passar então com a minha amiga também.
1: Tá. Isso aí, vai se planejando.
2: Tá bom.
1: Vamos às notícias do dia?
2: Melhor, né?
1: Vamos às notícias do dia. Os três assuntos que abrem as primeiras notícias, logo depois da vinheta, você vai conferir os detalhes aqui com a nossa reportagem. O governo Donald Trump concluindo aquela investigação contra o Brasil e propondo mais um tarifaço. Prejuízo dos Correios, quase dobrando em um ano, superando os 3 bilhões de reais no primeiro trimestre. E as informações sobre aquela investigação... feita em São Paulo, na produtora do filme Dark Horse, do ex-presidente Jair Bolsonaro, e suspeita de contratos negociados com a Prefeitura de São Paulo, do prefeito Ricardo Nunes. São os assuntos que a gente vai comentar aqui na abertura, mas até às 6 da manhã tem muito mais. Vamos nessa?
2: Com certeza, vambora.
1: CBN Primeiras Notícias está no ar.
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1: O governo Donald Trump concluiu a investigação da seção 301 contra o Brasil e propôs um novo tarifaço de 25% sobre bens importados do país. A investigação acontece por meio do escritório do representante de comércio dos Estados Unidos, que fez a sugestão de um novo tarifaço como resposta ao que vê como práticas comerciais injustas do Brasil. A decisão sobre a aplicação ou não dessas novas tarifas cabe ao presidente dos Estados Unidos, Donald Trump. Agora, o escritório do representante de comércio dos Estados Unidos vai abrir uma consulta para que o setor privado comente os resultados antes da elaboração do relatório definitivo, que precisa ser publicado até o dia 15 de julho. Mesmo que ainda em caráter preliminar, a decisão negativa para o Brasil acontece na esteira da decisão dos Estados Unidos de designar o Comando Vermelho e o PCC como grupos terroristas e reforça também a pressão do governo Trump sobre o governo brasileiro. Ficam isentos desse novo tarifaço produtos agropecuários como carne bovina, café, frutas tropicais além de petróleo, minerais, terras raras, aviões, fertilizantes e produtos farmacêuticos. O relatório norte-americano acusa o Brasil de prejudicar a concorrência ao punir plataformas de tecnologia dos Estados Unidos que descumprem ordens de remoção de conteúdo. Washington também alega que o Banco Central do Brasil concede tratamento preferencial ao Pix, em detrimento de empresas de cartão de crédito. Ontem, em entrevista aqui na CBN, o ministro da Fazenda, Dario Durigan, disse que vai procurar autoridades americanas para tratar do Pix e do potencial de prejuízos para esse método de pagamento. Ele também comentou que o novo tarifaço está sendo aplicado por motivos políticos e não técnicos. As informações são da repórter Samantha Klein.
3: Olá, Fred. O ministro da Fazenda, Dario Durigan, disse ao jornal da CBN que vai procurar autoridades americanas para tratar do Pix e do potencial de prejuízos para este método de pagamento, devido à designação de facções criminosas como organizações terroristas. Ele reiterou que não tem problema em ligar para o secretário do Tesouro americano, Scott Bessent, mas que vai fazer isso no seu tempo. E também ressaltou que o Brasil não pode ficar preso com o risco de uma intervenção.
4: Basta você ter uma alegação, uma visita da família Bolsonaro, uma alegação dizendo um determinado banco brasileiro tem contas do PCC. Aí a autoridade norte-americana pode dizer assim, então esse banco está apenado, está sancionado pelo Tesouro norte-americano, as sanções da OFAC, ele não pode operar com o Pix, porque o Pix tem sido usado para movimentar dinheiro de facção criminosa. Veja, no México, o DOJ, que é o Departamento de Justiça norte-americana, entrou com ação e fechou 3 bancos, a partir de uma designação de organização terrorista.
3: O governo Lula teme que a decisão do governo Trump resulte no impacto negativo no funcionamento do Pix, que já é alvo de críticas de autoridades americanas por permitir a transferência rápida de dinheiro sem taxas e que vem diminuindo drasticamente o uso do cartão de crédito, cujas principais bandeiras são norte-americanas. Com isso, o governo também tenta emplacar esse discurso, que a decisão do Departamento de Estado dos Estados Unidos pode afetar o meio de pagamento mais popular do país. A resolução sobre facções criminosas ainda tende a gerar reflexos sobre o relacionamento entre bancos brasileiros e americanos. Em outra frente, a investigação dos Estados Unidos sobre o Pix, propriedade intelectual e comércio popular e falsificações está na reta final. O ministro Durigan criticou a ameaça de novas tarifas comerciais contra o Brasil através da chamada Seção 301. Nesse sentido, a diplomacia e a equipe econômica estão buscando negociar com os técnicos do governo norte-americano. Em abril, o governo brasileiro apresentou uma série de explicações e uma outra reunião deve ocorrer nos próximos dias.
1: Os Correios fecharam o primeiro trimestre de 2026 com um prejuízo líquido de 3

0: somando R$1,4 bilhão. Esse montante equivale a 44% de todo o déficit registrado entre janeiro e março. Além disso, a dívida trabalhista da empresa também avançou no período e se aproxima da marca de R$1 bilhão. Para conter a trajetória de perdas, a direção da estatal submeteu ao Ministério das Comunicações um plano de reestruturação. As medidas propostas incluem o fechamento de agências com baixa demanda, a alienação de imóveis ociosos e a abertura de um plano de demissão voluntária para reduzir a folha de pagamento. O plano também prevê a contratação de um empréstimo de R$12 bilhões. A operação de crédito terá o aval do Tesouro Nacional. Isso significa que, em caso de inadimplência da estatal, a responsabilidade pelo pagamento das parcelas é transferida para o próprio governo federal. Analistas de contas públicas e economistas avaliam que as medidas propostas são insuficientes para reverter o ritmo de crescimento das despesas operacionais. Segundo os especialistas, a falta de capacidade de geração de caixa da empresa amplia o déficit fiscal do país e transfere os custos do equilíbrio financeiro para o contribuinte. A ONG, da produtora do filme Dark Horse sobre o ex-presidente Jair Bolsonaro, foi alvo de uma operação por suspeita de desvio de recursos num contrato com a Prefeitura de São Paulo. Pedro Pupulin.
1: A Polícia Civil apreendeu nesta segunda-feira computadores, celulares, documentos e notas fiscais na Prefeitura de São Paulo e na ONG Instituto Conhecer Brasil. A organização pertence à empresária Karina Ferreira da Gama, dona da produtora do filme Dark Horse, sobre o ex-presidente Jair Bolsonaro. A investigação apura irregularidades em um contrato de R$108 milhões entre a prefeitura e a ONG, que prevê a instalação de 5 mil pontos de acesso à internet gratuita em comunidades da capital paulista pelo prazo de 12 meses. Segundo a polícia, os 5 mil pontos deveriam ser instalados até junho de 2025. No entanto, até agora, apenas 3.200 foram implantados. De acordo com os investigadores, este contrato de R$108 milhões teria subido para R$157 milhões com aditivos assinados pela gestão do prefeito Ricardo Nunes e repassados à ONG, que teria apresentado à prefeitura pelo menos R$16,5 milhões em notas fiscais consideradas irregulares para justificar despesas de contrato. O prefeito Ricardo Nunes, do MDB, disse que a gestão municipal revisou o processo de contratação da ONG e não encontrou indícios de irregularidades. O prefeito ainda afirmou que os 3.200 pontos de Wi-Fi atualmente contratados foram instalados e que a prefeitura paga apenas pelos serviços efetivamente prestados. Nunes também sugeriu perseguição política ao comentar a operação.
2: Vamos ser realistas aqui. Se a questão é política, se eventualmente a questão é política, eu acho que é um erro grave. Eu acho que é um desrespeito à democracia. Se a questão é política, se por acaso for a questão política. Se estão fazendo isso por conta do filme, aí eu acho grave. Aí eu acho que precisa ter um outro tipo de apuração. Aí é uma conotação, se por acaso tem, aí é uma conotação política partidária. Aí eu acho que é grave. Eu acho que não merece ninguém ser crucificado porque ela tem uma preferência política. A ou B.
1: O prefeito ainda saiu em defesa da empresária Karina Gama. Ele disse que a responsável pelo Instituto Conhecer Brasil é uma mulher decente e trabalhadora, mas negou qualquer vínculo entre o contrato de Wi-Fi e a produção do filme sobre Jair Bolsonaro. A empresária mantém relações políticas com aliados do ex-presidente. Em 2022, Karina prestou serviços de consultoria para a campanha a deputado de Mário Frias, produtor executivo do filme Dark Horse.
0: O pré-candidato do PL à presidência, Flávio Bolsonaro, filho de Jair Bolsonaro, também comentou ontem, no final do dia, a operação.
3: Só espero que não seja uma perseguição estatal por parte de alguns setores para, enfim, influenciar nas eleições. Não há absolutamente nada de errado, eu confio no trabalho da prefeitura, um contrato muito anterior com relação ao filme, né, que foi bem posterior, tudo explicadinho pela prefeitura de São Paulo.
0: 5:15.
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1: 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Seguimos ao vivo até às 6, conversando agora com os ouvintes do Rio de Janeiro, que estão amanhecendo com os impactos aí da chuva, né? Que caiu nas últimas horas na capital fluminense, né, Ana Luísa?
2: Pois é, Fred. Hoje a gente vai para a zona norte do Rio de Janeiro, dando bom dia para Vicente de Carvalho, ali na estação do metrô. Muita gente já indo trabalhar, indo estudar, fazendo seus compromissos. Ainda tá com trânsito tranquilo, mas já movimentado, inclusive de ambulantes que ficam ali vendendo alguns quitutes na passarela do metrô. Mas, além disso, nós tivemos mais cedo uma queda de uma árvore, tá na nossa tela aí, ali na região da Carioca, perto da rua Ramalho Ortigão. A Conlurb já esteve por lá, eles acabaram de retirar essa árvore que ficou ali caída no meio da rua, em cima do trilho do VLT. Muita chuva nessa madrugada, Fred.
1: Ainda bem que conseguiram retirar essa árvore, porque já pensou, né? Amanhecendo o dia, essa região é muito movimentada ali, né? Perto da Carioca, né?
2: Isso.
1: Já pensou? Seria um transtorno danado. E você vai informando aí pra gente. Tem algum outro problema, alguma outra ocorrência? Árvore caída, bolsão d'água aí ainda nessa madrugada. 21 997 64 2381, 997 64 2381. Hoje pode ter mais chuva. Chuva fraca, moderada ao longo do dia, temperatura máxima de 27 graus no Rio. 5:18.
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1: Agora é a hora da agenda do dia. Hoje é terça-feira, dia 2 de junho de 2026. Eu te conto o que está programado para acontecer em Brasília, as principais agendas e assuntos que estão na pauta do noticiário. Seguimos acompanhando a movimentação lá no Senado Federal, as reuniões em torno do debate sobre o fim da escala de trabalho 6x1. O presidente do Senado, Davi Alcolumbre, deve se reunir com líderes partidários para definir o cronograma de votação da PEC que extingue a escala 6x1. A intenção da cúpula da casa é votar o texto na Comissão de Constituição e Justiça e no plenário nesses próximos meses, antes da eleição. O projeto, lembrando, foi aprovado pela Câmara dos Deputados na semana passada, estabelece a redução gradual da jornada semanal de 44 para 40 horas em período de 14 meses. A proposta também garante o direito a 2 dias de folga por semana, preserva as regras atuais de horas extras e trabalho em feriado. Enquanto isso, a oposição quer aprovar um texto alternativo que permite ao trabalhador optar por um modelo flexível baseado em horas trabalhadas, em substituição ao regime tradicional da CLT. A gente segue atento acompanhando as novidades dessa discussão no Senado. A Polícia Federal segue também pressionando uma definição rápida sobre o acordo de delação premiada do banqueiro Daniel Vorcaro. A corporação pediu ao ministro do STF, André Mendonça, a fixação de um prazo limite para a permanência do investigado na Superintendência da Polícia Federal. A defesa de Vorcaro tem 2 semanas para apresentar uma nova proposta de delação premiada. E lembrando que a primeira proposta foi negada pela Polícia Federal, que pediu informações mais valiosas, né? E aí esse acordo continua se estendendo com um prazo estabelecido pela Polícia Federal para que seja sacramentado. Estamos acompanhando ainda também as repercussões do fim do prazo de entrega da declaração do Imposto de Renda e o que vem pela frente pela Receita Federal. A Receita ontem informou que mais de 44 milhões de declarações foram entregues neste ano. O número representa um aumento de 2,4% em relação a 2025. Lembrando que a declaração pré-preenchida foi a modalidade mais utilizada pelos contribuintes. Quase 60% dos documentos na edição de 2026 foram enviados dessa forma. O Tribunal de Justiça, o Tribunal Superior Eleitoral, melhor dizendo, TSE, deve julgar hoje um recurso do ex-governador do Rio de Janeiro contra a condenação por abuso de poder econômico e político. O julgamento pode destravar a análise pelo Supremo Tribunal Federal de como vai ser a sucessão no Estado. Lembrando que Rio de Janeiro está com um governador interino desde que Cláudio Castro renunciou para não ser cassado. O ministro Flávio Dino pediu vista na ação que avalia se o governador Tampão deve ser escolhido por eleição direta ou eleição indireta, depois de apontar dúvidas no acórdão na Corte Eleitoral, no TSE. Então, hoje, o TSE pode julgar um recurso do ex-governador que pode dar andamento nessa discussão lá no Supremo. Também estamos monitorando o julgamento do caso Henri Borel. Terminados os depoimentos de testemunhas, os réus Dr. Jairinho e a mãe de Henri Borel, Menico Medeiros, devem ser ouvidos nessa terça-feira, no nono dia do júri do caso Henri Borel. Nessa segunda, oitavo dia de julgamento, o júri se tornou o mais longo dos últimos 18 anos no Rio, né? Mais de 8 dias de julgamento. As últimas testemunhas a depor foram 2 legistas convocados pela defesa de Jairinho. A gente segue monitorando também esse julgamento nessa terça-feira. Na agenda internacional, Israel e Líbano voltam a se reunir hoje para uma nova rodada de negociações. Os dois países estenderam o cessar-fogo por 45 dias, no dia 15 de abril. O governo americano classificou como altamente produtivas as negociações entre as nações realizadas em Washington no começo de abril. Expectativa aí para dar uma paralisação, estabelecer uma paralisação nos conflitos envolvendo Israel e o Líbano. Agora são 5h22.
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1: Jade Ramos é quem está chegando com a previsão do tempo completa nessa terça-feira em todo o Brasil.
4: A terça-feira será marcada pelo tempo firme em grande parte do país. No sul, o sol predomina entre poucas nuvens no interior da região, enquanto a circulação marítima favorece chuvas de moderada a fraca intensidade em áreas do litoral do Rio Grande do Sul, do Paraná e de Santa Catarina. Já no sudeste, a circulação marítima também favorece condição para chuvas no litoral e sul de São Paulo, além de áreas do Rio de Janeiro e do Espírito Santo, e no leste de Minas Gerais. Nas demais áreas, o tempo segue mais firme. E no centro-oeste, também com predomínio de sol e tempo mais seco, e os termômetros subindo à tarde. A umidade do ar segue baixa, principalmente em áreas de Goiás e do Mato Grosso. Já no Nordeste, a chuva continua concentrada no litoral, principalmente em áreas da Bahia, Sergipe, Paraíba e no Rio Grande do Norte. E no norte do país, o destaque é para as pancadas de chuva intensas em áreas de Roraima, Amapá, Amazonas e no Pará. Jade Ramos, da Clima Tempo, para a CBN.
1: E no futebol, a seleção brasileira desembarca daqui a pouquinho, às 7 da manhã, pelo horário de Brasília, nos Estados Unidos, para disputar a Copa do Mundo. A delegação deixou o Rio de Janeiro ontem à noite, o voo decolou do Galeão, e hoje o Brasil vai desembarcar lá em Nova Jersey, do ladinho de Nova York, logo mais, e hoje mesmo tem treino. O que a gente está vendo aí, Ana Luiz? É o voo da seleção brasileira?
2: É o voo da seleção brasileira, olha, Frederico Goulart, estamos acompanhando.
1: Que tecnologia avançada.
2: Que coisa, em 2026 realmente só faltaram os carros voadores.
1: Pois
2: mas
1: é.
2: Eles já estão ali na América Central, de
1: já
2: acordo.
1: Estão ali sobrevoando o Caribe, né?
2: Isso, de ver, acordo aqui com a estimativa.
1: Usaram todo o continente, né? A América do Sul, estão ali pelo Caribe, daqui a pouquinho chegam,
2: isso,
1: né?
2: Isso, tá dando a estimativa aqui de 3 horinhas e 20 minutos.
1: 3? Então 5, 6, 7, quando for umas 8 e pouco,
2: 8 e 45, 9 horas da manhã, porque a gente sempre sabe que tem uma demora, às vezes tem que ficar girando no ar até conseguir aterrissar e tudo mais.
1: Autorização da torre de controle,
2: isso,
1: né?
2: A gente virou especialista aéreo.
1: Vamos ficar acompanhando até chegar esse voo? Tô sendo, afinal de contas, né? É o nosso Hexa que tá em jogo, né?
2: É isso.
1: Pelo amor de Deus. Seleção brasileira lá nos Estados Unidos. Brasil que estreia no dia 13. E hoje mesmo, desembarcando daqui a pouquinho, hoje mesmo tem treino, tá? 4 da tarde.
2: É
1: já
2: assim
1: imaginou
2: que se faz.
1: No mesmo dia do voo, os caras chegam e já vão treinar, eles estão focados.
2: Ô, Fred,
1: mesmo,
2: você
1: né?
2: quer o Hexa?
1: Eu quero.
2: Então tem
1: quero
2: que ser assim.
1: Mas também com aquele avião, você viu o avião da seleção brasileira?
2: Vi.
1: Todas as poltronas executivas ali. É,
2: ali
1: altíssima
2: não tem
1: tecnologia.
2: Não uma tem dor na lombar.
1: Não
2: quem
1: tem.
2: Tá com dor na lombar sou eu, meu amigo.
1: Nem em casa, na minha cama, tem tanto conforto quanto aquele avião ali. Pelo amor de Deus, tem mais é que treinar mesmo.
2: É isso aí.
1: É, vão chegar e vão treinar. O voo saiu ontem às 10 da noite, decolou com uma horinha de atraso e antes do embarque os jogadores receberam o apoio da torcida, eles foram lá na CBF, receberam o apoio do torcedor também lá no Galeão, chamaram de Aerobrá, né?
2: Aerobrá.
1: Quando o Flamengo embarca é o Aeroflá, a seleção brasileira embarcou é o Aerobrá. Mas, além do futebol, tem o tênis também, né? O Brasil também é o país do tênis, porque o João Fonseca hoje vai disputar uma vaga, tentar uma vaga na semifinal de Roland Garros, em Paris. Ele entra na quadra às 3h15 da tarde para encarar o tcheco Jakub Nancic. É isso? É, se não for isso, é quase isso.
2: Se não for, a gente pede desculpa pra ele, isso. Mas eu falo sempre, né? O importante é falar com certeza se é assim ou se não é, só Deus sabe.
1: Então, a partir de 3h15 da tarde, nossa torcida está formada pelo João Fonseca. São 5h26. Vamos às manchetes dos jornais?
2: Vambora.
1: Ana Luísa Barreto trazendo aí os destaques, as capas dos jornais impressos, que logo mais estarão nas bancas. Edição dessa terça-feira, dia 2 de junho, começando pelo Jornal O Globo, que traz aí a foto principal, os jogadores embarcando, né? Ali é o Neymar, chegando junto com a seleção brasileira para pegar o voo rumo à Copa do Mundo. E o assunto que a Ana Luísa vai compartilhar aqui com a gente, a matéria de capa do Globo, que traz detalhes de como um dos destaques que o governo cogita é elevar o teto de faturamento do microempreendedor individual para chegar a um teto de R$10 mil por mês em 2 anos. Que história é essa, Ana Luísa?
2: Pressionado pelo Congresso, né, Fred? Agora o governo tá fazendo as contas, já admite subir o limite atual de R$81 mil a partir do próximo ano, de forma escalonada. A estratégia é aumentar o teto para R$100 mil em 2027 e para R$120 mil em 2028. Dessa forma, o faturamento do MEI alcançaria R$10 mil por mês. O projeto aprovado pelo Senado em tramitação na Câmara dos Deputados prevê elevar o teto atual para R$130 mil. Os deputados ainda defendem subir o valor para até R$145 mil, mas estimativas do governo apontam para um impacto atual de R$90 bilhões para a Previdência Social, considerando o limite de faturamento anual de R$130 mil já previsto no projeto. Isso equivale ao volume total de receitas e de despesas nos próximos 70 anos. O governo ainda não tem estimativa de impacto das novas faixas, mas as projeções indicam um impacto aí entre R$50 bilhões e R$80 bilhões. Especialistas ouvidos pela reportagem do Globo afirmaram que essa elevação no limite de enquadramento do MEI pode ter como efeitos colaterais incentivar a pejotização, ou seja, em vez de empregar um funcionário de carteira assinada, contratar o profissional que é dono da própria firma como prestador de serviços e aumentar ainda mais o déficit da Previdência. Como o projeto que trata do tema está em estágio avançado no Congresso, o plano da equipe econômica de Lula é concentrar esforços para minimizar os efeitos da medida. O principal argumento é que o MEI é um regime altamente subsidiado. O valor arrecadado com contribuições não cobre despesas como benefícios no futuro, como pensão por morte, aposentadoria e auxílios como salário maternidade, Fred.
1: Informação na capa do jornal O Globo, que traz na manchete aí uma pesquisa apontando para o desempenho ruim das universidades brasileiras, né, Ana Luísa? Esse também é um destaque na capa do jornal Estado de São Paulo, né?
2: Isso.
1: O Estadão fazendo um recorte aí, especialmente o baixo desempenho em pesquisa científica, jogando para baixo o índice das universidades brasileiras, não é isso?
2: Na edição desse ano do ranking, Fred, 45 das 52 universidades classificadas perderam posições em relação ao ano passado, num cenário marcado justamente pela perda de competitividade na pesquisa científica e pelo avanço de universidades estrangeiras. Apesar do desempenho negativo da maior parte das instituições nacionais, a Universidade de São Paulo, a USP, manteve a liderança no Brasil e na América Latina, mas caiu uma posição em relação a 2025 e está agora no 119º lugar no ranking global, com recuos nos indicadores de educação, corpo docente e pesquisa. Na sequência, aparecem a Universidade Federal do Rio, UFRJ, que perdeu 15 posições e passou a ocupar o lugar 346, e a Universidade Estadual de Campinas, Unicamp, que caiu 10 colocações. Apenas 5 universidades melhoraram o desempenho em relação à edição anterior, enquanto 2 permaneceram estáveis. No cenário internacional, a liderança permaneceu com a Universidade de Harvard, que está no topo desse ranking há 15 anos, Fred.
1: Vamos agora para a capa da Folha de São Paulo. Folha de São Paulo trazendo aí, entre os assuntos principais, a manchete do dia, o prejuízo dos Correios. E a informação que a Ana Luísa separou para a gente trata de como o município, ou alguns municípios de Alagoas, né, no interior do estado de Alagoas, desviaram verba da educação para a compra de tratores e também para o investimento em festas de vaquejadas, Ana Luísa.
2: Pois é, Fred, esse desvio acontece nas duas cidades do interior do estado, controladas pela família do político Arnaldo Higino, Campo Grande e Olho d'Água Grande. O dinheiro da educação é usado para pagar agrotóxicos, manutenção de carros particulares, obras fantasmas e até reforma dessa arena de vaquejada privada. Escolas municipais das duas cidades enfrentam infraestrutura precária e os salários dos professores estão congelados desde 2024, 50% abaixo do piso nacional. Esses desvios aparecem em extratos do Fundeb, em mais de 30 notas fiscais e relatos obtidos pela Folha que esteve nesses dois municípios. Valores identificados pela reportagem somam ao menos 6 milhões de reais em 5 anos. O parque de vaquejada em Campo Grande fica na entrada de uma das fazendas da família, com 700 das quase 20 mil cabeças de gado do grupo de Arnaldo Higino. Enquanto isso, uma das escolas municipais, que leva o nome do pai, do Arnaldo Higino, ela adiou o início do ano letivo por falta de carteiras e a quadra de esporte está interditada há pelo menos 2 anos com o telhado destruído. Já o Parque da Vaquejada segue muito bem ali de propriedade da família, recebeu a cobertura nova na arquibancada nesse ano. A família Higino é uma dinastia no agreste alagoano, controla Campo Grande por mais de 2 décadas e em 2021 passou a dominar Olho d'Água Grande. Essas duas cidades estão a cerca de 160 quilômetros de Maceió. Arnaldo foi eleito prefeito de Campo Grande pela primeira vez em 1992 e deixa o cargo apenas para parentes. Em 2017, foi preso sob suspeita de receber propina. O sobrinho dele é o atual prefeito de Campo Grande e a mulher dele governa Olho d'Água Grande pelo segundo mandato. A Folha procurou todos os citados desde o dia 12 de maio, esteve nas prefeituras e secretarias de educação das duas cidades, mas não houve resposta. Certamente esses 6 milhões de reais fariam muita diferença na educação, né, Fred?
1: Sem dúvida. Ana Luísa Barreto com os destaques dos jornais pelo Brasil nessa terça-feira. Até já, Ana Luísa.
2: Até já.
1: 5h32, hein? Vamos para o repórter CBN. Daqui a pouquinho a gente está de volta aqui com o CBN Primeiras Notícias. Não sai daí.
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0: Terça-feira, 2 de junho de 2026. O governo dos Estados Unidos propôs uma nova tarifa de 25% sobre produtos importados do Brasil. A medida é resultado de uma investigação aberta em julho do ano passado que acusou Brasília de adotar uma série de práticas comerciais consideradas ilegais por Washington. Entre os pontos destacados na decisão do braço comercial americano estão problemas que vão desde serviços de pagamento eletrônico, como Pix, até o desmatamento e a pirataria. Entre os produtos fora da lista de sanções estão a carne bovina, o café, peças aeronáuticas, terras raras e outros minérios. A Polícia Federal pressiona por uma definição rápida sobre o acordo de delação premiada do banqueiro Daniel Vorcaro. A corporação pediu ao ministro do STF, André Mendonça, a fixação de um prazo limite para a permanência do investigado na Superintendência da Polícia Federal. A defesa de Vorcaro tem 2 semanas para apresentar uma nova proposta de delação. Argentina, Panamá e Equador passaram a integrar a lista dos 10 piores países do mundo para os trabalhadores, segundo um índice divulgado pela Confederação Sindical Internacional. O relatório aponta o avanço de medidas repressivas, restrições à atividade sindical e violações de direitos trabalhistas nos 3 países latino-americanos. O Brasil aparece em uma faixa intermediária marcada por violações sistêmicas dos direitos trabalhistas. No horário de Brasília, 5h34.
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2: Na cola do repórter CBN, de volta aqui ao Primeiras Notícias, sempre o nosso espaço para o noticiário internacional. Fernando Andrade, resumindo os assuntos pelo mundo em apenas 3 minutos.
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3: Olá, seja bem-vindo ao Mundo em 3 minutos. Israel e Hezbollah concordaram em reduzir os combates. E a gente não está nem falando de um cessar-fogo, é só um acordo para evitar uma escalada. O anúncio foi feito pelo presidente Donald Trump após uma conversa com o primeiro-ministro israelense Benjamin Netanyahu. Essa mensagem veio no momento em que as coisas pareciam que iam se deteriorar, porque o governo israelense tinha dado uma ordem para atacar uma região chamada Dahia. É o subúrbio de Beirute, um conhecido reduto do Hezbollah. As forças israelenses até chegaram a ordenar a evacuação dessa área, provocando mais uma vez uma fuga em massa. Bom, não houve ataque. Enquanto isso, o Hezbollah mantinha os ataques ao norte de Israel. Vamos lembrar que o Líbano não controla o grupo Hezbollah. Quem controla é o Irã. Os Estados Unidos tentam agora separar a questão do Líbano das negociações com o Irã, mas o Irã insiste que qualquer acordo precisa incluir o fim dos combates no Líbano. E esse anúncio ocorre um dia antes de Israel e Líbano se encontrarem mais uma vez em Washington para discutir um verdadeiro acordo, um acordo fundamental para que Irã e Estados Unidos também se entendam. São 2 dias de reunião. Nessa terça e quarta-feira, o secretário de Estado americano Marco Rubio apresentou uma proposta. O Hezbollah interrompe os ataques contra Israel. Israel se compromete a não expandir ainda mais a campanha militar em Beirute. Esse, então, seria um começo. Passamos agora para a Colômbia. Depois das eleições presidenciais desse domingo, os 2 candidatos que vão para o segundo turno, o ultradireitista Abelardo de la Espriella e o esquerdista Iván Cepeda, que tem o apoio do atual presidente Gustavo Petro, recalculam as rotas para tentar convencer eleitores desiludidos com a política tradicional e buscar o apoio de outros partidos. De la Espriella terminou o primeiro turno na frente, mas Cepeda e Dalaís Priella estão separados, veja só, por menos de 700 mil votos. Então os dois têm menos de 20 dias para convencer cerca de 3 milhões de eleitores que votaram em outros candidatos, além de milhões que se abstiveram, e a escolher um lado. O que temos até agora é o anúncio do apoio da terceira colocada, Paloma Valência, que é uma candidata da direita tradicional, é ligada ao ex-presidente Álvaro Uribe. Ela vai apoiar o ultradireitista Dalaís Priella. Ela teve 6,9% dos votos. E é certeza que parte desses votos, sim, deve migrar para ele. O quarto colocado, Sérgio Fajardo, com 4,2% dos votos, ainda não anunciou apoio para ninguém. Então, quer dizer, esses votos, que dariam em pouco mais de 250 mil, podem decidir o resultado do segundo turno no dia 21 de junho. E sobre a contestação de Gustavo Petro sobre irregularidades no sistema eleitoral, a inclusão de 800 mil novos eleitores de última hora, não deu em nada. O próprio Petro reconheceu, disse ele, não encontramos irregularidades na dimensão suficiente para falar em fraude. Mundo em 3 minutos. Até amanhã.
2: Até amanhã, Fernando Andrade, o Noticiário Internacional. São 5 horas e 39 minutos. Vamos em frente com o CBN Primeiras Notícias. Agora é a hora dos nossos assuntos aqui no Brasil. Vamos aos temas que serão notícia nessa terça-feira nos quatro cantos do país. É a hora do nosso giro com a colaboração de toda a rede CBN, nossa rede de afiliadas e os repórteres espalhados em todos os cantos deste país, todos os cantos deste Brasil inteiro, que será representado pela Seleção Brasileira de Futebol lá nos Estados Unidos, e a gente está acompanhando o voo da Seleção. Onde estamos, Ana Luísa? Dá uma piscadinha aí no voo da Seleção Brasileira.
4: Eu quero
2: estamos
4: só...
2: no mesmo lugar, ali no Caribe, antes, América Central.
4: Conversar aqui com o nosso ouvinte. Tá muito difícil aturar, trabalhar com o Frederico Goulart.
2: Mais difícil do que o normal, né?
4: O hiperfoco dele está uma coisa
2: mundo, é
4: absurda. Ele chega a estar poético para falar sobre...
2: Eu sou exatamente aquele pachecão, aquele ufanista, sabe?
4: É, eu tô percebendo.
2: Chato. Imagina só, hein? Faltam 9 dias ainda para a Copa do Mundo. Imagina quando começar. Cadê
4: tá
2: o voo?
4: Tá bem que eu vou entrar de férias.
2: Opa. Cadê o voo? Olha aí.
4: Continuamos no mesmo lugar.
2: Meu...
4: Calma.
2: Não mudou nada, né? Então tá bom, tô tranquilo que tá tudo certo aí com esse voo
4: tá
2: da Seleção Brasileira.
4: Tá fluindo, tá voando, é importante.
2: 8 e pouquinho da manhã deve chegar lá em Nova York, nos Estados Unidos. Enquanto isso, vamos saber como é que são os assuntos nossos aqui no Brasil?
4: É, né?
2: Começar o nosso giro?
4: Vamos.
2: Os ouvintes colaborando sempre lá pelo WhatsApp, né, pelo YouTube, mandando mensagem, dando seu bom dia. E o nosso giro vai começar hoje lá pelo sul do país, Florianópolis. Vamos a Santa Catarina, tá amanhecendo com 16 graus, máxima de 19, céu nublado, ainda bem escuro, imagem de Floripa na tela do Primeiras Notícias. E o nosso repórter da CBN Joinville, John Pacheco, tá chegando para nos contar detalhes do caso de um trilheiro que foi achado vivo depois de quase uma semana que ele desapareceu ao escalar um morro, uma montanha lá em Santa Catarina. Conta essa história pra gente, John.
5: O trilheiro Ezequiel Marcos Ferreira, de 27 anos, foi localizado com vida após ficar desaparecido por quase uma semana depois de uma subida ao Morro Pelado, ponto conhecido de Joinville, cidade no norte de Santa Catarina. Após o resgate, apesar de consciente e orientado, ele relatou ao Corpo de Bombeiros que ficou pelo menos 5 dias sem comer na mata fechada. Além da desnutrição, o Corpo de Bombeiros informou que ele foi encontrado com outras condições de risco, como a hipotermia, que é baixa temperatura corporal, cianose, que são partes do corpo arroxeadas, e também ferimentos leves. O Ezequiel desapareceu na última segunda-feira, dia 25, quando registrou o percurso de 5 quilômetros em um aplicativo de exercícios. Esse percurso pelo Morro Pelado é considerado pelo Corpo de Bombeiros como de elevado grau de dificuldade, com diversos pontos de bifurcação e áreas de navegação complexa. Ele foi localizado na manhã de domingo e levado para o Hospital Municipal São José, em Joinville. O boletim de saúde mais recente informou que ele está hospitalizado em situação estável. Os bombeiros o localizaram perto de uma estação de tratamento de água nas proximidades do morro. Ele seguiu o curso d'água até ser encontrado pelas equipes que, desde o desaparecimento, fizeram buscas por terra, pelo ar, com helicóptero e também por drone. Em determinado momento, até 63 pessoas simultaneamente estavam fazendo essas buscas.
2: Essa informação do John Pacheco, lá direto de Joinville, Santa Catarina, do sul do país. A gente vai até o Nordeste agora, pegar o nosso voo, né? Empolgada, embalada aí com o voo da seleção brasileira.
4: Esse vamos nosso voo não dá pra monitorar, né, Fred?
2: É, esse é um voo metafórico, né?
4: Isso.
2: Vamos pra Recife?
4: Vamos.
2: Capital pernambucana, 23 graus, céu nublado nesse momento em Recife. Hoje tem previsão de chuva, máxima de 28. Ravir Vasconcelos, nosso repórter, colaborador fiel lá da CBN Recife, tem informação de mais um caso. Você lembra que ontem a gente comentou um episódio no final de semana, no último domingo, de um garoto de 11 anos que foi vítima, mais uma vez, ele de mordida de tubarão?
4: Sim.
2: Lá em Pernambuco, uma das praias da região metropolitana de Recife. Agora uma segunda pessoa nesses últimos dias também atacada por tubarão. Explica aí pra gente, Ravir, bom dia.
6: Como vai, Fred? Uma mulher foi atacada por um tubarão na praia de Boa Viagem, na zona sul do Recife, nesta segunda-feira. O caso ocorreu apenas um dia após outro incidente envolvendo um tubarão na praia de Piedade, em Jaboatão dos Guararapes, que deixou uma criança de 11 anos gravemente ferida. Vídeos gravados por banhistas mostram o momento em que a vítima é retirada da água e levada até a faixa de areia para receber os primeiros atendimentos. Ela foi encaminhada inicialmente para uma unidade hospitalar em Boa Viagem e, posteriormente, transferida para o Hospital da Restauração, no Recife. Até o momento, não foram divulgadas informações sobre o seu estado de saúde. A vítima foi identificada como Marcela Vitória de Lima Santos, de 19 anos, e teve a perna direita atingida. Enquanto isso, João Lucas Castor Nemésio Salles, de 11 anos, continua internado na unidade de terapia intensiva pediátrica do Hospital da Restauração. O garoto foi atacado por um tubarão no último domingo, na Praia de Piedade, e precisou passar por uma cirurgia de emergência que resultou na amputação da perna esquerda. A secretária executiva do Comitê Estadual de Monitoramento de Incidentes com Tubarões, o CEMIT, Danise Alves, confirmou que a espécie que atacou o menino no domingo foi a cabeça chata e detalhou as características do incidente desta segunda-feira. O caso reacende o alerta sobre os riscos de ataques no litoral pernambucano. Desde 1992, o estado contabiliza agora 84 ocorrências envolvendo tubarões. Volto com você, Fred.
2: Obrigado, Javier. 5h45, agora vamos a Brasília. Vamos acionar a Ana Carolina Tomé, capital federal. Está amanhecendo agora com os termômetros marcando 21 graus. Brasília, que tem céu nublado, está bem escuro agora. E hoje a máxima do dia lá no Distrito Federal é de 25 graus. Qual o destaque hoje por aí? Bom dia, Ana Carolina.
7: Oi, Fred. Bom dia. O Tribunal de Contas da União abriu um processo para analisar um pedido do Ministério Público junto ao TCU, que solicita o acompanhamento prioritário da operação destinada ao empréstimo de 6 bilhões e meio de reais para salvar o BRB. A representação foi protocolada pelo subprocurador-geral Lucas Furtado e será relatada pelo ministro Jonathan de Jesus, com análise técnica da unidade especializada em bancos públicos e reguladores financeiros. No pedido, o MPTCU defendeu que o tribunal avalie a legalidade e os impactos da operação, incluindo o cumprimento da Constituição, da Lei de Responsabilidade Fiscal, dos limites de endividamento do DF e das normas do sistema financeiro. Também foi solicitada a análise dos riscos fiscais para a União e a apresentação dos estudos técnicos que embasaram o acordo. O pedido ocorre após o acordo firmado entre a União e o GDF, com a anuência do STF, para permitir que o DF contrate um empréstimo junto ao FGC com o objetivo de reforçar o capital do BRB. Pelo entendimento, a União ampliará o limite de crédito do DF, enquanto o governo local adotará medidas de ajuste fiscal. A operação não contará com o aval do Tesouro Nacional. Na representação, Lucas Furtado argumenta que a estrutura do acordo pode gerar impactos para o sistema financeiro e para as contas públicas em caso de dificuldades futuras no pagamento da dívida. Ele também questiona o uso de recursos vinculados aos fundos de participação como contragarantia da operação e pede que o TCU examine os efeitos da medida para o Distrito Federal, a União e o equilíbrio federativo. Fred.
2: Valeu, Ana Carolina. Agora vamos para BH, 16 graus temperatura de momento, 24 de máxima, céu parcialmente nublado e as informações do dia chegando em Belo Horizonte com a Lila Vati Oliveira. Quer falar alguma coisa, Ana Luísa? Você está me olhando aí com esse olhar profundo.
4: Teria. Diga.
2: Microfone aberto.
4: Vamos.
2: Pra você.
4: É porque você estava falando que você estava empolgado com a Copa do Mundo, Seleção Brasileira, salve a seleção.
2: Ah.
4: E aí o Rodrigo Pierre, eu gosto muito de ouvintes inteligentes e cultos, ele falou que você
2: está... Com repertório, né? Com referência.
4: Demais. tá tão nacionalista que tá parecendo o Major Policarpo Quaresma, da obra de Lima Barreto. Só falta defender a volta do Tupi-Guarani como língua nacional. Pois é, Frederico Goulart. Enquanto isso, o José Fernandes...
2: Pra seleção brasileira em Tupi-Guarani não vai ser muito fácil, não.
4: É, o José, ele já tá falando aqui que o Neymar deveria ir nadando pra Copa pra aproveitar e fazer ali uma hidroginástica pra panturrilha.
2: Já chega aquecido lá.
4: Já chega aquecido, pelo menos. E o Ricardo disse que o avião tá sobre o Triângulo das Bermudas, anomalia com campo magnético, mistério.
2: Olha só, olha só. Pronto?
4: Pronto.
2: Já deu o seu recado?
4: Vamos pra BH, então vamos que lá não BH. Tem campo magnético.
2: E aí, Lila Vati Oliveira, qual é o destaque do dia? Bom dia pra você.
8: Olá, Fred. Muito bom dia para você. Vamos falar hoje de saúde, já que a campanha de multivacinação deste ano começou em Minas Gerais. Essa mobilização, que é realizada em todo o estado para ampliar o acesso às vacinas e também atualizar a caderneta de crianças e adolescentes de até 15 anos de idade. A campanha, Fred, busca contribuir para a redução do risco de doenças imunopreveníveis e para o aumento das coberturas vacinais no estado. Em Belo Horizonte, as doses estão disponíveis nos 154 centros de saúde da capital e também no serviço de atenção à saúde do viajante. A campanha inclui vacinas contra poliomielite, hepatites A e B, HPV, febre amarela, meningite, sarampo, caxumba e rubéola, entre outras previstas no calendário nacional. No último sábado, a campanha de imunização contra a gripe terminou e, mais uma vez, Belo Horizonte não atingiu os índices de imunização. Segundo a Prefeitura, o último dado aponta que a cobertura geral ficou em 47,3%, sendo que a meta é 90%. Para os grupos prioritários, 52,1% dos idosos foram imunizados. Na sequência, aparecem as gestantes com 37,9% de cobertura e as crianças de 6 meses a menores de 6 anos, Fred, com 28,7% apenas. No último sábado, 19 centros de saúde ficaram abertos em diferentes regiões da capital mineira para ampliar a vacinação contra a doença. Inclusive, foi o terceiro sábado consecutivo que o município abriu unidades de saúde para ampliar e também facilitar o acesso da população às vacinas. Fred, uma ótima terça-feira a todos.
2: Valeu, Lila Vati. Agora são 5h50. Vamos para o Rio de Janeiro, 19 graus. Hoje a máxima é de 24, dia de chuva, choveu de madrugada. Ainda bem escuro, pistas molhadas ali na Avenida Atlântica, Praia de Copacabana. Você vê na nossa imagem, na transmissão do Primeiras Notícias. Destaque do dia hoje no Rio, Ana Paula Jalme. Tudo bem? Bom dia para você.
9: Oi, Fred. Bom dia para você. Bom dia também para o nosso ouvinte. Fred, deve ser enterrado nessa terça-feira o corpo da criança de 12 anos que morreu baleada quando estava num parquinho na Pavuna, aqui na Zona Norte da capital. No domingo, Bento Costa foi atingido enquanto brincava com o irmão na quadra do condomínio, na região da comunidade da Quitanda. O velório está marcado para 8 horas da manhã no cemitério de Inhaúma, na Zona Norte aqui da cidade. O enterro acontece logo após. Essa criança chegou a ser levada para o hospital, mas não resistiu. A Polícia Civil segue investigando esse caso e se esse tiro saiu de uma festa de aniversário de traficantes da região. Fred, a gente também acompanha aqui o caso Henri Borel, no nono dia do júri. O julgamento entra na fase decisiva com interrogatórios dos réus. Primeiro, Monique Medeiros, mãe do Henri, depois o ex-vereador Jairinho, acusado de agredir a criança. Ontem, um perito do IML disse que o Henri morreu por uma laceração no fígado depois de agressão, enquanto o outro profissional contratado pela defesa do Jairinho apontou um erro médico no hospital como causa da morte. Essa sessão de hoje vai ser retomada às 10 horas da manhã. Depois dos depoimentos dos réus, começam ali os debates entre acusação e defesa, e aí no final os 7 jurados vão votar sobre a autoria desse crime. Com a decisão, a juíza pode anunciar a sentença e definir as penas, lembrando 22 testemunhas ouvidas já desde o início desse julgamento. Fred.
2: Mais um dia pra gente acompanhar a reta final do julgamento do caso Henri Borel no Rio. Obrigado, Ana Paula. Agora são 5h52. São Paulo, nossa ponte aérea, 12 graus a temperatura de momento, máxima de 19, dia de céu nublado na capital paulista, e a gente acompanha aí as cenas ao vivo ali da região central de São Paulo, né? Matheus de Souza, e por aí, quais são os assuntos de hoje? Bom dia para você.
10: Bom dia, Fred, bom dia também a você, ouvinte do CBN Primeiras Notícias.
0: Aqui em São Paulo, a nossa reportagem continua acompanhando a investigação da Polícia Civil, que ontem fez uma operação para investigar a ONG da produtora do filme sobre o ex-presidente Jair Bolsonaro. A suspeita é de desvio de recursos num contrato de mais de 100 milhões de reais com a prefeitura. Essa suspeita já começou na origem, na contratação da organização. No chamamento público, o único participante foi o Instituto Conhecer Brasil, que não tinha um histórico de experiência em instalação de internet. O contrato previa a instalação de 5 mil pontos de internet até junho do ano passado, mas até agora foram instalados 3.200. O prefeito Ricardo Nunes diz que a gestão municipal paga apenas pelos serviços efetivamente prestados. O Instituto Conhecer Brasil pertence à empresária Karina Gama, que mantém relações políticas com aliados de Jair Bolsonaro. Em 2022, ela prestou serviços de consultoria para a campanha do deputado Mário Frias, produtor executivo do filme Dark Horse. Mudando de assunto, a polícia também investiga as circunstâncias da morte de uma turista americana dentro de um hotel de luxo Rosewood, na região central de São Paulo. Os policiais agentes encontraram uma garrafa vazia de vodka e um copo jogado no chão do quarto. Na cama, havia diversos comprimidos. Amigos disseram que ela estava no Brasil há 3 semanas e iria passar por um procedimento estético. São estes os destaques dessa terça-feira aqui em São Paulo. Fred, um bom dia para você e um bom dia para o ouvinte do CBN Primeiras Notícias.
2: 5h54.
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2: Vamos acordar o campo agora, o Cassiano Ribeiro, com o destaque do dia no CBN Agro.
11: Oi Fred, bom dia para você ouvinte. A Associação Nacional dos Produtores de Alho acredita que a área plantada no Brasil vai cair mais de 20% na próxima safra devido a um problema que tem inviabilizado a atividade por aqui. Segundo a entidade, o alho importado da Argentina e da China tem chegado em nosso país a preços mais baixos que os custos de produção praticados no Brasil. A associação deve pedir nesta semana para o Comitê Executivo de Gestão da Câmara de Comércio Exterior para derrubar o compromisso de preço aplicado ao alho chinês fornecido por 4 empresas, que são as maiores exportadoras, vendedoras de alho para o Brasil, e tem um preço mínimo fixado em US$ 15,80 por caixa de 10 quilos. Para outras empresas da China, há uma tarifa antidumping de US$ 7,80 por caixa para que assim o produto não tire a competitividade do alho produzido em território brasileiro. Esse preço mínimo fixado para o alho chinês tem desestimulado o plantio no Brasil. O custo de produção nacional tem girado em torno de US$ 25 por caixa, ou seja, acima do mínimo estipulado aos exportadores chineses. Mesmo o alho argentino tem chegado ao Brasil a um preço mais baixo que o produto cultivado em território nacional, segundo a ANAPA. O Brasil consome aproximadamente 320 mil toneladas de alho por ano, mas produz apenas 170 mil toneladas, segundo a ANAPA. A maior parte da produção fica em Minas Gerais, Goiás, Rio Grande do Sul e Santa Catarina. Se essa situação se agravar, muito provavelmente o Brasil vai ter menos ainda produção para suprir o abastecimento e acabar recorrendo ao mercado internacional. A disparada nos custos de produção por aqui também agrava esse quadro. Em Santa Catarina, o custo por hectare tem sido de 120 a 130 mil reais por hectare, com um relato de produtores tendo receita de 80 mil por hectare, ou seja, um prejuízo total. Situação semelhante, inclusive, a do leite em pó, que eu relatei aqui na semana passada, e depois de ampla investigação se constatou que realmente havia um dumping sendo praticado por exportadores de leite do Uruguai e da Argentina, que acabou tirando competitividade do leite brasileiro. Vamos acompanhar essa situação agora do alho. Eu volto mais tarde no CBN Brasil. Até depois.
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12: 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O curso é direcionado a lideranças sindicais e produtores rurais e foi estruturado para esclarecer obrigações legais, orientar sobre gestão de riscos e apoiar a adequação das propriedades à nova fase de fiscalização. Mais informações estão disponíveis no site faespsenar.com.br.
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2: Trânsito. Ana Paula já me conta como é que tá o trânsito no Rio agora. Diga aí, Ana Paula.
9: Fred, atenção pro motorista ali em São Conrado, porque tem uma árvore caída na estrada da Canoa, uma faixa tá ocupada na altura do número 1600 sentido Barra. Equipes da prefeitura estão atuando nessa ocorrência. Linha vermelha, uma faixa também tá ocupada por causa de um carro que bateu contra uma mureta na altura de Cordovil, isso no sentido centro. Sete Rio tá no local. E na linha amarela, Fred, sentido Barra por enquanto sem problemas, mas no sentido Fundão, naquele trechinho de Bom Sucesso, já começa a piorar, porque teve uma batida ali na Avenida Brasil, no trecho de Manguinhos, então já fica complicado para o pessoal que vai sair da linha amarela e pegar a Brasil. Falando de Brasil ainda, Fred, ali na altura da Zona Oeste, ali em Realengo, tem algumas ocorrências ali de enguiço, batida, que está travando o trânsito nesse trecho, Fred.
2: Ok, Ana Paula.
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2: Vamos embora, Ana Luísa Barreto. Vamos embora, né? Vamos pegar uma carona no voo da seleção?
4: Pegar carona nessa cauda de cometa, né, Frederico Goulart?
2: O voo da seleção chega daqui a pouquinho.
4: Isso, eu dei até um zoom.
2: Da manhã, lá nos Estados Unidos. Pra trazer o Hexa de volta pra casa.
4: É,
2: pra trazer
4: a
2: taça de volta pra casa.
4: Ali na altura de Cuba, Cuba Libre, Bahamas, passando pelo oceano, vai pegar um pouco ali de chuva.
2: Comentarista de flight radar, comentarista
4: que fase,
2: de,
4: né?
2: De mapeamento de voo.
4: Que tipo de coisa eu me submeto pela nossa amizade.
2: Eu não pedi nem pra você comentar a combinação dos uniformes da seleção.
4: Que,
2: né?
4: Bom.
2: Você sabe que isso saiu também, né?
4: Porque você sabe que eu falaria coisas absurdas.
2: Eu sei. O Brasil vai estrear de amarelo e azul, depois vai jogar tudo de azul. E o terceiro jogo é aquele look ovo frito, sabe?
4: Adorei, ovo frito.
2: Amarelo com calção
4: com branco.
2: É o look ovo frito. São os três jogos da primeira fase.
4: Azul é a cor mais quente.
2: Vambora, Ana Luísa. Amanhã a gente volta, hein? CBN Primeiras Notícias tá terminando. Vem aí Milton Jung e Cássia Godoy no Jornal da CBN. Os trabalhos técnicos Renato Silva e Ricardo Garcia. Bom dia pra você. Até amanhã.
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0: Terça-feira, 2 de junho de 2026. O número de investigações da PF sobre corrupção eleitoral cresceu quase 20 vezes nos últimos 10 anos. Segundo o levantamento da Globo News, em 2016 foram abertas 117 investigações. Nas eleições de 2024, o total saltou para quase 2.300. No período analisado, a corporação iniciou mais de 7.600 inquéritos sobre compra de votos, uma média de 2 novas investigações por dia. O governo federal cogita subir o limite atual de faturamento para o regime de microempreendedor individual. Segundo técnicos consultados pelo jornal O Globo, a estratégia é aumentar esse teto para R$100 mil em 2027 e R$120 mil em 2028. O projeto aprovado pelo Senado e em tramitação na Câmara dos Deputados prevê elevar o teto atual para R$130 mil. Os parlamentares defendem subir o valor para até R$145 mil. O TCU abriu um processo para analisar o acordo firmado entre o governo do Distrito Federal e a União para auxiliar o Banco de Brasília. O tratado foi feito para destravar o empréstimo de R$6,5 bilhões para salvar o balanço patrimonial da instituição abalada por operações irregulares com o Banco Master. O ministro Jonathan de Jesus foi designado como relator do processo nesta segunda-feira. Horário de Brasília, 6:02.
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14: Seis e três.
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15: Olá, muito bom dia a você. Este é o Jornal da CBN. Eu sou Milton Jung e ao nosso lado está Cássia Godoy. Bom dia, Cássia.
16: Bom dia, Milton. Bom dia aos ouvintes do Jornal da CBN.
15: Fique agora mais bem informado com os destaques desta terça-feira, 2 de junho de 2026.
16: Os Estados Unidos propõem um novo tarifaço de 25% sobre todas as mercadorias brasileiras por práticas de comércio consideradas irrazoáveis.
15: A nova sobretaxa foi anunciada pelo Escritório de Representante Comercial americano após concluir a investigação contra o Brasil, respaldada na seção 301 da Lei de Comércio de 1974.
16: O documento preliminar aponta que políticas brasileiras sobre comércio digital, desmatamento ilegal e propriedade intelectual restringem ou oneram o comércio norte-americano.
15: O anúncio de Washington estipula o prazo legal de 15 de julho para que o Brasil adote medidas corretivas antes da aplicação definitiva das taxas.
16: A proposta norte-americana abre um período de consulta pública para receber comentários do setor privado a partir do dia 22 de junho.
15: O documento do governo americano exclui do novo tarifaço bens considerados estratégicos para o abastecimento da economia dos Estados Unidos.
16: Ficam isentos do imposto produtos agropecuários como carne bovina, café, frutas tropicais, além de petróleo, minérios, terras raras, aviões, fertilizantes e produtos farmacêuticos.
15: O relatório americano acusa o Brasil de prejudicar a concorrência ao punir plataformas de tecnologia dos Estados Unidos que descumprem ordens de remoção de conteúdo.
16: Washington também alega que o Banco Central concede tratamento preferencial ao Pix, em detrimento de empresas de cartão de crédito.
15: O governo americano contesta os acordos comerciais do Brasil com México e Índia e aponta falhas históricas na fiscalização contra o desmatamento ilegal.
16: Washington critica ainda a falta de reciprocidade tarifária na importação do etanol e a lentidão excessiva no exame de patentes industriais no mercado brasileiro.
15: A investigação havia sido iniciada em 15 de julho de 2025 por determinação do presidente Donald Trump.
16: De acordo com o embaixador e representante comercial dos Estados Unidos, Jameson Greer, o governo americano mantém um diálogo intenso com o governo do presidente Lula, mas ainda há divergências substanciais nas questões identificadas na investigação.
15: O Palácio do Planalto já aguardava a divulgação de sanções, mas esperava que a recomendação não trouxesse uma aplicação de taxas imediatas.
16: Ontem, aqui no Jornal da CBN, o ministro da Fazenda, Dario Durigan, disse que o novo tarifaço está sendo aplicado por motivos políticos e não técnicos.
17: Porque a gente tem esclarecido e participamos das conferências e das audiências com os técnicos norte-americanos, e eles próprios reconhecem que isso já foi esclarecido outras vezes. Como o governo dos Estados Unidos perdeu o fundamento do primeiro tarifaço na Suprema Corte dos Estados Unidos, houve na sequência uma série de intimações para que vários países, o Brasil inclusive, passassem a responder para uma outra investigação a partir de um outro fundamento, agora na seção 301, que basicamente aponta questões comerciais, como a 25 de março, o PIX, o desmatamento. O que, veja, são argumentos muito forçados, né? Muito, muito errados do ponto de vista do governo norte-americano.
15: 6:07.
16: A justiça deve decidir nos próximos dias se atende ao pedido da polícia e quebra o sigilo bancário da empresária suspeita de desviar dinheiro da Prefeitura de São Paulo para financiar o filme sobre o ex-presidente Jair Bolsonaro.
15: Karina Ferreira da Gama foi alvo da Operação Wi-Fi, que investiga suspeitas de superfaturamento e desvio de recursos públicos em um contrato de R$108 milhões da Prefeitura da capital paulista.
16: Na ação, os agentes cumpriram mandados de busca e apreensão na Secretaria Municipal de Inovação e Tecnologia e em 7 endereços ligados ao Instituto Conhecer Brasil. A polícia recolheu computadores, celulares, documentos e notas fiscais.
15: Os investigadores suspeitam que parte das verbas do programa de internet gratuita da prefeitura tenha sido usada ilegalmente para financiar o filme Dark Horse.
16: A polícia investiga um contrato entre a prefeitura e o Instituto Conhecer Brasil para a instalação de 5 mil pontos de Wi-Fi gratuito em bairros da periferia da cidade.
15: Segundo a promotoria, os 5 mil pontos deveriam ter sido instalados até junho de 2025. Mas até agora, apenas 3.200 foram efetivamente implantados.
16: O inquérito policial aponta que a ONG cobrou R$ 1.800 mensais por ponto de Wi-Fi instalado na periferia.
15: O valor é quase 500% superior aos R$ 306 cobrados anteriormente pela Prodan, a empresa de tecnologia da própria Prefeitura de São Paulo.
16: O inquérito também apura indícios de direcionamento na licitação que teve apenas a ONG da produtora do filme sobre Bolsonaro como participante.
15: O prefeito de São Paulo, Ricardo Nunes, afirmou que o edital de contratação seguiu rigorosamente a legislação e classificou a operação policial como perseguição política.
14: Vamos ser realistas aqui. Se a questão é política, se eventualmente a questão é política, eu acho que é um erro grave. Eu acho que é um desrespeito à democracia. Se a questão é política, se por acaso for a questão política. Se estão fazendo isso por conta do filme, aí eu acho grave. Aí eu acho que precisa ter um outro tipo de acuração. Aí é uma conotação, se por acaso tem, aí é uma conotação política partidária. Aí eu acho que é grave. Eu acho que não merece ninguém ser crucificado porque ela tem uma preferência política A ou B.
16: De acordo com os investigadores, o contrato de 108 milhões subiu para 157 milhões com aditivos assinados pela gestão do prefeito Ricardo Nunes.
15: Ainda de acordo com o inquérito, a ONG repassou à prefeitura R$16,5 milhões em notas fiscais irregulares para justificar despesas do contrato.
16: Apesar das suspeitas, o prefeito Ricardo Nunes saiu em defesa da empresária e negou que tenha havido fraude no processo de contratação da ONG.
15: O pré-candidato do PL à presidência, Flávio Bolsonaro, também considerou a ação policial contra a produtora do filme Dark Horse uma perseguição política.
18: Só espero que não seja uma perseguição estatal por parte de alguns setores para, enfim, influenciar nas eleições. Não há absolutamente nada de errado, eu confio no trabalho da prefeitura, um contrato muito anterior com relação ao filme, né, que foi bem posterior, tudo explicadinho pela prefeitura de São Paulo.
16: Agora são 6:10.
15: O presidente do Senado, Davi Alcolumbre, deve se reunir esta semana com líderes partidários para definir o cronograma de votação da PEC, que extingue a escala de trabalho 6x1.
16: O projeto, aprovado pela Câmara dos Deputados, estabelece a redução gradual da jornada semanal de 44.

0: Vargas, não tem lógica a gente colocar como parâmetro a CLT de 1943. O Brasil, principalmente os órgãos governantes, não priorizam resultado, metas. Aqui se prioriza a burocracia. Mas, infelizmente, ainda querem manter essa tradição da CLT de 1943.
1: O senador Paulo Paim, do PT, também negocia a anexação de um projeto anterior da autoria dele à proposta principal, que começará a tramitar na casa.
2: A importância para mim não é quem vai ser o relator ou não. Eu quero aprovar, importa é a causa. A que está mais avançada é essa, que acaba com a escala 6x1. A minha, no caso, embora mais antiga, ela pode ser repensada, como também pode circular paralela. Porque ela avança no tempo, ela persegue, na verdade, além das 40 agora, 36 no futuro. Então esse debate pode se continuar fazendo.
3: Agora são 6h12.
1: Entrou em vigor hoje uma resolução do Conselho Federal de Medicina que proíbe o uso do PMMA para procedimentos estéticos e cirurgias reparadoras.
3: O Conselho fundamentou a decisão no alto risco de reações inflamatórias crônicas, deformidades funcionais e sequelas irreversíveis, como destacou a relatora Graziele Bonin.
4: O PMMA, ele pode ter complicações imediatas, como reações alérgicas, hipersensibilidade a infecções, mas ele tem complicações que são muito peculiares à reação inflamatória que ele causa. E por ser um produto definitivo, ele fica nos tecidos, entremeado no tecido onde ele é injetado, causando essa reação ao longo dos anos e que pode nos levar, ao longo do tempo, à reação inflamatória crônica, formação de granulomas, migração do material.
1: 6h13.
3: A Agência Nacional de Aviação Civil anunciou o corte imediato de 40% de todas as suas ações de fiscalização no país.
1: A medida foi adotada após o congelamento de R$24 milhões no orçamento da autarquia, determinado por um decreto de contingenciamento do governo federal.
3: A ANAC suspendeu, por tempo indeterminado, a realização de provas de certificação para novos pilotos e comissários de bordo.
1: A decisão paralisa também os processos de autorização de novas aeronaves, o que impede a entrada em operação de modelos adquiridos por companhias como Gol e Latam.
3: O bloqueio orçamentário da ANAC vai provocar a demissão de funcionários terceirizados e a interrupção de investimentos em sistemas de tecnologia da informação.
1: A direção da agência solicitou formalmente a revisão dos valores retidos sob o argumento de que a falta de verbas gera impactos diretos na segurança operacional do setor aéreo.
3: A restrição financeira faz parte de um contingenciamento de R$22 bilhões, editado pelo Palácio do Planalto, para cumprir as regras do arcabouço fiscal.
1: 6h14.
3: O prejuízo dos Correios atingiu R$3 bilhões no primeiro trimestre de 2026.
1: Na comparação com o mesmo período do ano passado, o aumento do rombo foi de 82%.
3: A estatal acumula 14 resultados trimestrais negativos seguidos e não registra lucro desde o início de 2022.
1: Os Correios informaram que despesas judiciais e pagamentos de precatórios somaram R$1,4 bilhão, respondendo por 44% do rombo do trimestre.
3: A dívida tributária da empresa também avançou e se aproxima da marca de R$1 bilhão.
1: Para tentar estancar a sangria, a estatal tem um plano de reestruturação que prevê o fechamento de agências, venda de imóveis, demissões voluntárias e a contratação de um empréstimo de R$12 bilhões.
3: 6h15.
1: A seleção brasileira desembarca daqui a pouco nos Estados Unidos para disputar a Copa do Mundo.
3: A delegação deixou o Rio de Janeiro ontem à noite e já faz o primeiro treino hoje à tarde em Nova Jersey.
1: O voo estava previsto para sair às 10 da noite, mas decolou com uma hora de atraso.
3: Antes do embarque, os jogadores receberam apoio da torcida brasileira.
5: Em 94, eu estive aqui no aeroporto para ver a seleção embarcar, trouxe a minha filha e agora eu trouxe o meu neto de 14 anos para ver a seleção embarcar e trazer a nossa taça para cá.
6: Eu estou muito confiante, cara, porque há muito tempo e uma seleção grande como a nossa não pode ficar sem ganhar a taça.
3: E o tenista João Fonseca disputa hoje uma vaga nas semifinais do torneio de Roland Garros em Paris.
1: O brasileiro entra em quadra por volta das 3h15 da tarde para enfrentar o tcheco Jakub Mensik.
3: Se vencer o 27º colocado no ranking mundial, João Fonseca chegará a uma semifinal de um torneio de Grand Slam pela primeira vez na carreira.
1: atual número 30 do mundo, João Fonseca já derrubou nomes de

0: peso na campanha em Paris, como a lenda sérvia Novak Djokovic. Estes são alguns dos destaques de hoje do Jornal da CBN. Você é nosso convidado, participe, mande sua mensagem, use o WhatsApp 99911-9981 com o DDD11 na frente. 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
1: 6:17.

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8: 6:19.
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10: Olá, muito bom dia para você que tá ligado na CBN, você que sintonizou agora nos 92,5 FM, você que tá comigo desde as 5 da manhã, desde o CBN Primeiras Notícias. Sou Frederico Goulart, te faço companhia no Jornal da CBN, agora com os assuntos da cidade do estado do Rio, nessa manhã do dia 2 de junho de 2026, que tem um céu parcialmente nublado aqui no Rio, mais previsão de chuva pelas próximas horas. Chuva caiu forte em alguns pontos da cidade e região metropolitana, ontem à noite e também pela madrugada, e a gente está monitorando tudo isso para você. Te convido a acompanhar nosso conteúdo pelo radinho e também com imagens pelo Globoplay. Na tela, Praia de Copacabana, pistas molhadas ali na Avenida Atlântica. Você pode participar também pelo 997642381, 997642381. Quer falar como é que está o tempo aí na sua região? Compartilhar qualquer relato sobre trânsito, transporte público? Esse é o caminho. Agora são 6:21 e a gente já começa os trabalhos acionando a Ana Paula Jalme, que está monitorando as consequências das chuvas nas últimas horas aqui no Rio. Ana Paula, bom dia para você.
11: Oi, Fred, bom dia para você, bom dia também para o nosso ouvinte. Nesse momento chove forte na Rocinha, na região também de Niterói e São Gonçalo, e essa chuva que caiu na noite de ontem, nessa madrugada, deixou várias ruas alagadas, também bolsões de água e queda de árvores pela cidade. Segundo Alerta Rio, entre 5:45 da manhã e 6 horas teve registro de chuva moderada na estação Rocinha, e nesse mesmo período teve chuva fraca ali no Vidigal, também Copacabana e Barra. Em São Conrado, na Zona Sul, uma faixa da Estrada da Canoa ficou ocupada no sentido Barra no início dessa manhã, depois de uma árvore cair na pista, na altura do número 1600. A via já foi totalmente liberada, segundo a Prefeitura. E no centro do Rio também teve problema, Fred. A queda de uma árvore bloqueou a Rua da Carioca, na altura da Ramalho Ortigão. Via liberada agora há pouco, também por volta de 6 da manhã. E também choveu bastante em regiões aqui da cidade, como o Jardim Botânico na Zona Sul e no Alto da Boa Vista, e tem relato ainda nas últimas horas de chuva lá em Angra dos Reis, Saquarema e também Laje do Muriaé, no noroeste do estado. Claro, a gente segue aqui acompanhando qualquer novidade, volta a informar para o nosso ouvinte, Fred.
10: Ok, obrigado, Ana Paula. São 6:22.
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10: E vem mais chuva pela frente na previsão de hoje. Aliás, nos últimos minutos, nos últimos 15 minutos, na última leitura do Sistema Alerta Rio da Prefeitura, teve registro de chuva de intensidade moderada em pontos da Zona Sul, a região do Jardim Botânico, Copacabana, também no Alto do Vidigal, Alto da Boa Vista. Atenção quem está subindo aí o Alto, Grajaú, Jacarepaguá com pistas molhadas, Zona Sudoeste, Barra da Tijuca, Barrinha também. A tendência para as próximas horas é de que a chuva fraca e moderada continue caindo sempre a qualquer momento, variando entre intensidade fraca a moderada. É um cenário de entrada de ventos úmidos que está mantendo o tempo instável aqui na capital fluminense. O céu segue durante todo o dia de hoje nublado, encoberto, com essa previsão de chuva variando entre intensidade fraca e moderada, sendo que em forma de pancada a partir das primeiras horas da manhã. Desde a madrugada, primeiras horas da manhã, tem alguns momentos com pancadas mais fortes. Ventos fracos a moderados também, as temperaturas amenas. Hoje a máxima não vai passar dos 27 graus aqui no município do Rio. Previsão para os próximos dias, entre a quarta e a sexta-feira, o tempo continua sendo influenciado pela entrada desses ventos úmidos. O céu continua variando ali com o cenário de carregado, nublado, parcialmente nublado. E essa chuva fraca também podendo passar a moderada, também ao cenário da quarta, quinta e da sexta-feira. Para o final de semana, pode ter algumas aberturas um pouquinho maiores, né? O sol aparecendo um pouquinho mais, só que esse cenário vai predominar durante todos os dias dessa semana e até o próximo domingo, em nenhum dia, as temperaturas vão passar dos 30 graus aqui no Rio. Você vai informando aqui pra gente vai prestando serviço. Tem alguns pontos ainda com pistas molhadas, alguns pontos de alagamento, alguns pontos de bolsão d'água. Você conta pra gente no 997-642-381. Lembrando que daqui a pouquinho, por volta de 7h15 da manhã, o nosso papo com a meteorologista da Climatempo, a Hanna Silveira, de volta das férias hoje, conversando comigo e traçando aí o panorama completo pra você. Agora são 6 horas e 24 minutos. Vamos a outros destaques do noticiário nessa terça-feira aqui no Rio. O julgamento do caso Henri Borel entra hoje em sua fase decisiva. No nono dia do júri serão interrogados Monique Medeiros, mãe da criança, e o ex-vereador Jairinho, apontado pela acusação como o agressor, o autor das agressões. Depois dos depoimentos, começam os debates entre acusação e defesa, etapa que pode durar mais de 10 horas. Na sequência, os 7 jurados vão votar sobre a autoria e a materialidade do crime, antes da juíza Elizabeth Machado anunciar a sentença e definir as penas dos réus. O Tribunal Superior Eleitoral vai julgar hoje um recurso do ex-governador do Rio, Cláudio Castro, contra a condenação por abuso de poder econômico e político. O julgamento pode destravar a análise pelo Supremo Tribunal Federal de como vai ser a sucessão no Estado. O ministro Flávio Dino pediu vista da ação que avalia se o governador Tampão deve ser escolhido por eleições diretas ou indiretas, após apontar dúvidas no acórdão da Corte Eleitoral. Enquanto isso, o Tribunal de Contas do Estado emitiu um parecer pela rejeição das contas do ex-governador em 2025. Por 3-1, os conselheiros apontaram maquiagem contábil de Cláudio Castro de 7 bilhões de reais e aportes considerados suspeitos do Rio Providência no Banco Master e em um conglomerado sul-coreano. O relatório agora vai ser analisado pela Assembleia Legislativa. Os deputados terão a palavra final. Vai ser enterrado hoje o corpo de Bento Costa Petilho, garoto de 12 anos, morto após ser baleado enquanto brincava em uma quadra esportiva na Pavuna. Ele foi levado para um hospital da região, mas não resistiu aos ferimentos. Agora, a Delegacia de Homicídios da capital investiga se o tiro de uma festa de aniversário de traficantes do Complexo da Pedreira foi responsável por atingir o Bento. Uma mulher ficou ferida após cair em um bueiro na rua Otto de Alencar, no Maracanã. Imagens de câmeras de segurança registraram o momento do acidente e também flagraram 2 suspeitos movimentando a tampa do bueiro poucas horas antes da queda. A suspeita é de que eles estivessem tentando furtar cabos da rede subterrânea, prática que, segundo os moradores, tem se tornado frequente na região. E a gente também acompanha o segundo dia útil do pagamento via Pix nos ônibus do Rio. Ontem, no primeiro dia, o mecanismo gerou dúvidas entre muitos passageiros. Diversas pessoas não sabiam como utilizar a modalidade, enquanto outras sequer tinham conhecimento de que já estava disponível, né, o pagamento via Pix. A prefeitura implementou o pagamento por Pix após anunciar que os coletivos vão deixar de aceitar dinheiro em espécie a partir do dia 28 de junho. Os detalhes desses assuntos você acompanha com a gente nas próximas horas aqui no Jornal da CBN. Eu volto já com outras notícias do Rio.
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0: Bom dia para você, Eduardo Howe. Bom dia.
1: Bom dia, Milton. Bom dia, Cássio. Bom dia a todos os ouvintes.
2: Bom dia, Eduardo.
0: A Carla Moura, 37 anos, juiz de fora, diz que em exames de rotina descobriu o LDL muito elevado. Apesar de praticar musculação e treinamento funcional de 2 a 3 vezes por semana, além de esportes nos fins de semana. Mesmo cuidando da alimentação, o colesterol aumentou, seu médico prescreveu medicamento e acompanhamento nutricional. Por que o colesterol pode permanecer tão alto, mesmo com hábitos saudáveis? Existe algum exercício ou alimento que possa ajudar a reduzir o LDL e evitar a dependência de medicamentos, Eduardo Howen?
1: Bom dia, Carla. Milton, só para ajudar o pessoal de casa, lembra que o colesterol tem aquele, o colesterol bom e o ruim, né? Que é o HDL, que é o bonzinho, e o LDL, que é o ruim. E o do caso da Carla, o LDL, que é esse ruim, que ele é muito alto. E o mais importante a gente saber que não é simplesmente alimentação, exercício. Existe uma causa genética, que tem um papel fundamental. Então, muitas vezes, as pessoas fazem tudo certo, se alimentam bem, fazem atividade física, e mesmo assim, ele é alto. Isso pode ser um único gene defeituoso, ou por múltiplas variações genéticas, que juntos aí, ela pioram o colesterol. Tá? E também, Milton, não só isso, existem causas secundárias. Por exemplo, alguma medicação que ela pode estar tomando junto influencia, por exemplo, os diuréticos, os corticoides. Às vezes, aquela medicação que o pessoal usa para a espinha também pode alterar, algum tipo de hormônio, reposição também pode alterar, problemas como da tireoide, então quem tem o hipotireoidismo também pode piorar o colesterol, ou quem está entrando na menopausa, então tem várias influências, então essas pessoas às vezes ela faz tudo direito e mesmo assim o colesterol aumenta. O que, que ela tem que sentir? Não pode sentir culpa, Milton, porque o comer direito e o fazer atividade física, mesmo para quem tem colesterol bom, tem que ser feito, porque diminui outras doenças, não só as cardiovasculares, mas também como problemas como o câncer intestinal e também a qualidade aí da nosso trânsito intestinal. Então é muito importante ela não sentir essa culpa. E as medicações, elas estão aí para isso. Se você faz tudo que tem que ser feito e mesmo assim ele está elevado, hoje as medicações sabemos da segurança delas, que elas diminuem risco cardiovascular e que é um grande aliado para nós médicos utilizar para controlar o colesterol. Então ela não pode ficar chateada e simplesmente a gente tem que agradecer aí por existir hoje medicações que ajudam a gente. E alimentação, a fibra ajuda no controle do colesterol, então a diminuir gordura saturada, colocar as gorduras poliinsaturadas como nozes, azeite, abacate, linhaça, chia, isso ajuda a gente. Colocar porções aí de fibras na alimentação vai ajudar muito. Então, fibras solúveis como a aveia ajuda bastante aí a reduzir o colesterol também. Proteínas vegetais ajudam bastante e diminuir a manteiga, diminuir a carne vermelha, isso tudo já vai ajudar também o colesterol. Já o exercício, ele é pouco eficaz para baixar esse LDL. Ele melhora, mas melhora pouco, ele é modesto, mas ele ajuda, é importante no HDL, no colesterol bom. Então, o exercício físico, ele ajuda mais no colesterol bom até do que diminuir o colesterol ruim. Então, Milton, o que dá para a gente fazer? Usar a medicação. Medicação é segura, o seu médico vai orientar. Existem algumas que podem ter efeitos colaterais, caso tenha, ele troca essa medicação por outra. E dessa forma, ela diminui o risco dela a longo prazo de formar aquelas placas que vai tampando tanto o coração quanto as carótidas e todas as artérias pelo colesterol ruim.
0: Muito obrigado, Eduardo Howen. E muito obrigado também pela nossa ouvinte que mandou uma mensagem aqui para bemestar@cbn.com.br. Até mais.
1: Até mais, um bom dia a todos.
2: Até amanhã.
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0: Terça-feira, 2 de junho de 2026. Os Estados Unidos propõem a imposição de um novo tarifaço de 25% sobre mercadorias brasileiras por práticas de comércio consideradas irrazoáveis. A sobretaxa foi anunciada pelo escritório do representante comercial americano após a conclusão de uma investigação. O documento preliminar aponta que políticas brasileiras sobre comércio digital, desmatamento ilegal e propriedade intelectual restringem ou oneram o comércio americano. O Brasil tem até o dia 15 de julho para adotar medidas corretivas antes da aplicação definitiva das taxas. Ficaram isentos itens considerados estratégicos para os Estados Unidos, como carne bovina, café, frutas tropicais, petróleo, minérios, terras raras, aviões, fertilizantes e produtos farmacêuticos. A justiça deve decidir nos próximos dias se atende ao pedido da polícia e quebra o sigilo bancário da empresária suspeita de desviar dinheiro da Prefeitura de São Paulo para financiar o filme sobre o ex-presidente Jair Bolsonaro. Karina Ferreira da Gama foi alvo da Operação Wi-Fi, que investiga suspeitas de superfaturamento e desvio de recursos públicos em um contrato de 108 milhões de reais da Prefeitura da capital paulista. O presidente Donald Trump afirmou que convenceu o primeiro-ministro israelense Benjamin Netanyahu a suspender um ataque no Líbano. O líder americano deu a declaração depois de o Irã anunciar a suspensão das negociações de paz. A República Islâmica informou que havia tomado a decisão por causa das operações militares de Israel em território libanês e na faixa de Gaza. Trump também disse que o diálogo com o Teerã continua em ritmo acelerado e relatou ter chegado a um acordo com o Hezbollah. No horário de Brasília, 6h34.
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0: E a gente está acompanhando o trânsito no Rio nessa manhã. Tem problemas para o motorista que está circulando agora na Avenida Brasil, no trecho de chegada à região central. Trânsito com pontos de retenção na altura de Manguinhos, Ramos, Bom Sucesso. O túnel acústico Rafael Mascarenhas, agora há pouco aconteceu um acidente com dois carros. Acabou de ser liberado, veículos retirados, mas o trânsito ainda com dificuldades por conta dessa batida que aconteceu no sentido Lagoa, um acidente com dois carros na região.
1: 6h35.
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0: A vida não vem com significado pronto. Isso é uma das primeiras coisas que a existência apresenta, geralmente num momento em que a gente menos está preparado para receber. Não tem instrução, não tem garantia, não tem ninguém do outro lado da linha para explicar o que fazer quando tudo pesa ao mesmo tempo. E pesa. Em muitos momentos, pesa de um jeito que parece insuportável. O peso não é a grande questão, mas sim quando a gente decide que o peso é responsabilidade de outro, que a culpa é da criação, do país, do parceiro, da sorte que não veio, que alguém lá fora tem a chave da vida que aqui dentro não funciona. Viktor Frankl sobreviveu a campos de concentração nazistas e escreveu que a última liberdade humana é escolher a própria atitude diante do que não se pode mudar. Não estava falando de otimismo. Estava falando de responsabilidade radical pela própria existência, mesmo dentro do pior cenário imaginável. Trauma existe. Circunstância pesa. A infância difícil deixa marca real. A injustiça tem peso real. A perda tem custo real. Tudo isso é verdade e precisa ser dito. E, ao mesmo tempo, nada disso elimina sua margem de manobra. Reduz. Às vezes muito, mas não elimina. Bancar a própria vida é pagar a conta da existência como adulto. Não porque é fácil, porque é seu. Ninguém vive no seu lugar, por mais que a gente tente terceirizar o que só pode ser vivido por dentro. Em síntese, a vida não tem manual, mas tem autor. E o autor é você.
1: Esse é o Rossandro Klinger, todos os dias conosco aqui no Jornal da CBN. E você também pode acompanhar o Refletir para Viver lá no nosso site cbn.com.br.
2: Hoje é dia de estreia também aqui no Jornal da CBN. Daqui a pouquinho, 5 para 7 da manhã, nós temos a nossa conversa com a Marta Gabriel no quadro Futuramente, sempre trazendo olhares para as coisas que acontecem no cenário de uma maneira geral, não só digital, não. Nos nossos comportamentos também. Marta Gabriel, que você conhece, claro, pelo seu trabalho, mas também pelo podcast, futuramente apresentado ao lado
1: da
2: Carolina Tamassia. E que você já tem à sua disposição na plataforma de podcast. E que agora estende o seu trabalho também para essa conversa de toda terça-feira aqui no Jornal da CBN. Então, daqui a pouquinho, tem Marta Gabriel em Futuramente.
1: 6h38.
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7: Julho de 1978. O país sob comando da sanguinária ditadura militar estava em frenesi nacionalista pela Copa do Mundo. Os generais exaltavam o futebol como a maior demonstração de patriotismo e principal emblema do ser nacional. Qualquer crítica à Copa ou ao próprio futebol era encarada como uma atividade antipatriótica e anti-argentina, e, portanto, subversiva. O fanatismo pela Copa camuflava a inflação crescente, a ciranda financeira e a censura dos militares. Mas os argentinos não queriam saber sobre o assunto. A preocupação na época era ganar el Mundial, isto é, vencer a Copa. E menos ainda queriam prestar atenção nas informações que circulavam indicando que milhares de civis estavam sendo sequestrados e torturados em centros clandestinos de detenção do regime. Nesse cenário apareceu uma refinada rebeldia. O provocador era um cego de 79 anos de idade, o irreverente escritor Jorge Luis Borges, que, sem interesse algum no futebol, decidiu pronunciar uma conferência em Buenos Aires durante a estreia da Argentina na Copa da qual era anfitriã. E desta forma, na sexta-feira, 2 de junho, às 19h30, quando o jogo Argentina-Hungria estava no minuto 15, o copafóbico autor de O Aleph e Ficções começava sua palestra. O assunto? A imortalidade. A palestra foi na Universidade de Belgrano. O auditório estava lotado. A palestra foi encarada por diversos setores como um desafio ao patriotismo e à própria ditadura. Grupos de fanáticos tentaram impedir a realização do evento, mas todos sumiram rapidinho da porta da universidade quando o jogo estava prestes a começar. Ao mesmo tempo, em suas casas, bares e estádios, os torcedores argentinos estavam focalizados no jogo e festejavam o veloz empate de Jacinto Luque. No mesmo momento, Borges iniciava sua conferência citando o escritor irlandês James Joyce. E para completar a ironia, em um canto do palco, um pequeno televisor, em branco e preto, com a tela virada na direção do público, transmitia o jogo, e sem som. Mais detalhes sobre o Lado B do Futebol em meu livro Futebol Lado B, lançado pela Globo Livros.

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1: 6h42.
2: No Noticiário do Rio, a gente tem informação já chegando agora com a Ana Paula Jaume a respeito de uma operação na manhã dessa terça-feira. Diga aí, Ana Paula.
3: Fred, é uma ação da Delegacia de Repressão a Entorpecentes nessa manhã contra o Comando Vermelho, criminosos investigados por tortura, tráfico de drogas, associação para o tráfico, também porte ilegal de arma de fogo. Até agora, 3 pessoas presas. A polícia está na comunidade Risca Faca, ali no bairro Maria Paula, bem na divisa entre São Gonçalo e Niterói. E essa operação de hoje acontece depois da divulgação de um episódio violento que aconteceu no dia 18 de maio desse ano. 2 mulheres foram agredidas, tiveram os cabelos raspados e foram obrigadas a percorrer as ruas dessa comunidade enquanto pediam desculpas aos criminosos. Essas agressões foram gravadas, divulgadas pelos próprios traficantes nas redes sociais, e para a polícia esse caso foi uma tentativa dos criminosos de demonstrarem força do chamado Tribunal do Crime para intimidar moradores e reforçar o controle nessa comunidade. E com a repercussão dessa situação, né, desse caso, a polícia começou uma apuração com coleta de depoimentos, análise de imagens e também cruzamento de dados. Os investigadores ainda descobriram que as ordens para fazer essas torturas vinham de 2 chefes da facção, os 2 já com longa ficha criminal e também histórico no tráfico de drogas, Fred.
2: Vamos seguir monitorando. Obrigado, Ana Paula, pela sua informação. Agora são 6 horas e 44 minutos.
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2: Tempo de travessia na ponte já subiu um pouquinho, está 19 minutos agora no sentido Rio. Motorista que sai de Niterói encontra lentidão nesse momento dos acessos até o Mocangueto, acompanhando a movimentação de veículos também por Niterói. Vai apresentando movimentação intensa ali pela Alameda, no caminho da ponte, BR-101, Avenida do Contorno. São as vias de acesso que estão bem movimentadas agora. Marquês do Paraná também no caminho para a ponte, que tem esse ponto de retenção que eu citei. 19 minutos no sentido Rio, 13 minutos agora no sentido Niterói. Motorista que está agora pela região central, chegando ali da ponte, viaduto do Gasômetro também apresenta já pontos de retenção em direção a Francisco Bicalho, especialmente ali naquele trecho mais complicado na altura do Into. A Bicalho ainda, por enquanto, com a movimentação boa no sentido Praça da Bandeira, no sentido rodoviário Novo Rio, também está fluindo em boas condições. O trânsito nos túneis, que dão acesso ao centro da cidade, por enquanto, movimentação é boa no Rebouças, mesmo cenário agora no Santa Bárbara, sentido centro e sentido Zona Sul. Mesma coisa também no túnel Marcelo Alencar. Onde começa a ficar mais lento, mais complicado, é o caminho pelos Uso Anjo e o túnel acústico até a chegada à região da Gávea. Desde o Joá, na ponte da Joatinga, estou vendo que tem um acidente agora em direção à autoestrada Lagoa Barra. O trânsito já fica retido ali com impactos na Avenida das Américas. Ministro Ivan Lins, quem está saindo da Barra da Tijuca com esse caminho, vai encontrar dificuldades. Toda a extensão da autoestrada com lentidão. A Avenida Niemeyer tem um cenário melhor agora para o motorista. Quem está pela linha amarela em direção ao Fundão encontra pontos de lentidão ali da altura de Del Castillo até a saída para a Avenida Brasil, sentido Barra da Tijuca, flui em melhores condições, tem pontos de retenção na altura do pedágio. Linha vermelha no caminho para o centro, no trecho de Caxias até o Parque das Missões com problemas, trânsito melhor ali na altura do aeroporto do Galeão, volta a ficar lento da Maré até o Caju. Tudo isso no sentido Rio, sentido contrário. Quem vai para a Baixada Fluminense não encontra pontos de lentidão. A gente está monitorando a chuva. Conto com a sua participação aqui. Quiser falar para a gente, 997642381 é o número do WhatsApp do Jornal da CBN aqui no Rio. 997642381. Nosso ouvinte Marcelo Saladini ali da Zona Sul já dizendo que amanhã está bem carregado, bem nublado naquele trecho. Trânsito intenso ali na rua Jardim Botânico, no sentido Gávea, com as retenções habituais, no sentido Humaitá, movimentação com trânsito também mais complicado. 19 graus, temperatura agora no Rio de Janeiro, chuva fraca em alguns pontos da Zona Sul.
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4: Você que teve a oportunidade de estar conosco ontem no Jornal da CBN, ouviu a entrevista que Cássia Godói e eu fizemos com o ministro da Fazenda, Dario Durigan, e claro, falávamos não só da medida adotada pelo governo dos Estados Unidos, identificando ou determinando que as organizações criminosas aqui no Brasil, PCC e CV, eram organizações terroristas, os impactos que isso gerava, mas também já tratamos com o ministro da Economia, com o ministro da Fazenda, a propósito de sanções que o Brasil poderia sofrer diante das investigações que estavam em andamento lá nos Estados Unidos, respaldadas pela seção 301 da Lei de Comércio de 1974. Pois foi que o escritório do representante comercial dos Estados Unidos determinou que uma série de atos, políticas e práticas do governo brasileiro são irrazoáveis e oneram ou restringem o comércio americano. Fato é, porém, que essas medidas não entram imediatamente em vigor. Para entender um pouco melhor essa linha do tempo em relação às investigações, antes da aplicação definitiva de qualquer sanção ou medida corretiva, o governo dos Estados Unidos estabeleceu um cronograma de audiências e consultas públicas para coletar depoimentos interessados. Até 22 de junho, prazo máximo para o envio de solicitações de comparecimento à audiência pública, acompanhadas de um resumo do depoimento. Até 1º de julho, prazo para o envio de comentários por escrito sobre as medidas propostas. 6 de julho, realização da audiência pública oficial para debater as ações propostas. E aí, 15 de julho, é o prazo limite legal para a definição e aplicação das medidas corretivas contra o Brasil. Portanto, uma coisa é certa, que a partir de agora haverá intensas negociações com parceiros nos Estados Unidos, numa tentativa de reduzir o impacto de medidas que possam ser adotadas pelo governo americano. Aliás, foi exatamente isso que Dario Durigan disse ontem para nós, quando tratamos desse assunto, de que ele abriria novos canais de interlocução nos Estados Unidos, voltaria a conversar com parceiros americanos na tentativa de esclarecer todos esses pontos. A ver como ficará a situação a partir de agora. E ao longo do Jornal da CBN, além de reportagem, também traremos aqui análise sobre este assunto. Agora são 6h49.
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3: 6h51.
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2: Vamos falar de futebol? Claro que as atenções estão voltadas já para a Copa do Mundo. Faltam 9 dias para o começo do Mundial nos Estados Unidos, México e Canadá. A seleção brasileira está voando agora, decolou ontem às 11 horas da noite para os Estados Unidos. Uma festa, né? O Aerobrá, que aconteceu no aeroporto do Galeão. Os jogadores se apresentaram num hotel na Barra da Tijuca, foram até a sede da CBF, participaram ali de um evento, conheceram o museu da CBF, depois o ônibus foi até o Galeão. E ontem, às 11 da noite, os jogadores pegaram o voo rumo aos Estados Unidos. Devem chegar daqui a pouquinho, por volta de 7h30 da manhã, desembarcar em Nova York. E hoje mesmo já tem treino, né? Treino do time do técnico Carlo Ancelotti. A cobertura completa da Copa do Mundo você confere aqui com a gente. Claro, a gente está de olho na seleção brasileira e também com olho nos clubes aqui do Rio de Janeiro. Dá uma passada aqui no noticiário do Flamengo, Vasco, Botafogo, Fluminense. No Flamengo, o técnico Leonardo Jardim teve um encontro especial ontem com Jorge Jesus, comandante da histórica equipe campeã da Libertadores, o brasileiro de 2019. Encontro entre os treinadores portugueses aconteceu aqui no Rio, foi registrado nas redes sociais pelo atual técnico do Flamengo. Jorge Jesus está de passagem aqui pela cidade durante o período de férias. No Vasco, o elenco entrou num período de férias agora na pausa da Copa do Mundo com a sensação de dever incompleto, né? Apesar da classificação para as oitavas da Copa do Brasil e para os playoffs da Sul-Americana, o principal objetivo da equipe no primeiro semestre não foi alcançado. O clube priorizou o Campeonato Brasileiro, mas chegou à parada na Copa do Mundo dentro da zona de rebaixamento depois da derrota no final de semana para o Atlético Mineiro. No Fluminense, o atacante Germancano usou as redes sociais para afastar qualquer especulação sobre a aposentadoria. Ele tem 38 anos, tem contrato até o fim desse ano. Disse que ainda tem objetivos a cumprir com a camisa do Fluminense. Em mensagem aos torcedores, ele garantiu que pretende superar os problemas físicos enfrentados na temporada e seguir escrevendo sua história com a equipe tricolor. E no Botafogo? Botafogo sofreu mais um transfer ban da FIFA. O quinto transfer ban aplicado ao clube nesse ano de 2026. Essa nova punição foi motivada pelo não pagamento de multas administrativas impostas pela FIFA. Como o Botafogo é reincidente, a sanção foi aplicada por prazo indeterminado, mantendo o clube impedido de registrar novos jogadores até que a situação seja regularizada. Os destaques dos clubes do Rio de Janeiro. Daqui a pouquinho, o nosso bom de bola, Edson Mauro, por volta de 8h20 da manhã, conversa comigo aqui também falando de futebol.
11: 6h55.
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0: Muito bom dia para você e muito bem-vindo ao Jornal da CBN. Marta Gabriel, tudo bem?
1: Tudo bem, obrigada, Milton, Cássia. Bom dia para vocês, para os ouvintes. Que felicidade estar aqui com vocês.
2: Felicidade a nossa. Bom dia, Marta.
0: Marcando a estreia de Marta Gabriel aqui no Jornal da CBN. Marta, que já está conosco há algum tempo no podcast, que leva o nome futuramente, ao lado da Carolina Tamassia. Então, nosso ouvinte já conhece não só o seu trabalho aqui na CBN, mas o seu trabalho também com o futurismo, que é foco dessa nossa conversa. E antes de entrar no assunto específico de hoje, eu queria que você mostrasse para o nosso ouvinte qual é a ideia dessa nossa conversa de toda terça-feira.
1: Ah, que ótimo, Milton. A ideia é a gente enxergar os sinais de futuros que a gente tem no nosso dia a dia para que o ouvinte, para que qualquer pessoa consiga olhar um pouquinho para frente, traçar cenários sozinha, pensar isso que está acontecendo é para onde pode ir? E dica aqui para todo mundo, né? Sempre tem possibilidades boas e ruins. Então, isso prepara a gente muito mais para. Primeiro, tirar a ansiedade, que você começa a ver que tem possibilidades, não é só um cenário catastrófico ou extremamente maravilhoso, e isso ajuda a gente a tomar decisão, porque quem consegue vislumbrar um pouquinho à frente, consegue escolher os futuros que você quer trabalhar para que aconteça e é tentar evitar aqueles que a gente não quer.
0: Falamos de futuro, mas começamos hoje a nossa conversa com uma trend que olha para o passado, que olha para 2016, fazendo a comparação com 2026. Foi uma trend que rodou em todas as redes sociais. Por que que isso aconteceu ou tem acontecido?
1: Então, Milton, é engraçado, né? Porque a gente está falando de passado e isso é um sinal de futuros. É, essa trend 2026 é o novo 2016, está muito ligada com uma tendência que a gente está tendo, que é fadiga de realidade. O que que é a fadiga de realidade? A gente está tão sobrecarregado de informação, de mudança, de complexidade, que a gente começa a tentar se apegar, fugir da realidade atual. É, não quer ver mais nada e quer voltar para uma época onde a gente considera que foi feliz. O que que está sendo considerado no TikTok, especialmente, essa trend é uma trend de sucesso, que 2016 foi o último ano que o mundo era mais ou menos normal. Não tinha pandemia, não tinha internet, desculpa, não tinha inteligência artificial, não tinha essa pressão, não tinha problema geopolítico tão forte como a gente está tendo agora. Então, é 10 anos atrás, né? Então, acaba tendo essa pressão. Então, essa trend nostálgica, ela tem a ver com uma tendência maior, que é a fadiga de realidade. Além do 2026 ser o novo 2016, essa trend, né? Tem mais duas que a gente também detecta agora no presente. Uma é a fadiga de aplicativo de namoro. As pessoas estão procurando voltar a encontrar em outras formas, presencialmente, saturou, eu quero alguma coisa mais concreta. E a outra tendência que a gente está tendo ligada com toda essa coisa de, né, não quero mais, é fugir das notícias ruins, não querer ouvir de jeito nenhum, o que é péssimo, né, porque acaba polarizando, acaba fazendo com que a gente fique preso ali no nosso quadrado, na nossa bolha. Então, tem algumas tendências hoje que estão apontando esses sinais para essa tendência maior, que é a fadiga de realidade.
2: Agora, essa tendência, né, de fadiga da realidade é algo novo na humanidade, Marta? É exclusivo da era digital ou desse momento de inteligência artificial?
1: A Cássia, na realidade, não, né? A gente sabe que toda vez que tem uma pressão maior, e já aconteceram várias, a gente não estava lá para ver, mas historicamente. A gente tem lá atrásão, a primeira, eu acho, pressão que aconteceu foi quando teve a expansão do cérebro, 100 mil anos atrás, Homo sapiens. Você teve uma expansão justamente porque tem um monte de informação, muita coisa. E aí a gente achou um caminho para isso, a natureza achou que é a expansão do cérebro. Depois a gente teve outros, a linguagem simbólica, que muda completamente, a linguagem simbólica plena, a escrita, a prensa, depois o computador, internet, algoritmo. Então, quando a gente começa a sobrecarregar um sistema que a gente não aguenta no cérebro, a gente acaba fugindo daquilo e achando um outro caminho, normalmente a tecnologia que ajuda. E agora, a tecnologia que está ajudando é a IA. E a gente tem que prestar atenção, porque essa fadiga que a gente está tendo é sinal de que alguma coisa tem que acontecer para a gente evoluir.
0: E que a gente consiga evoluir pensando e refletindo a partir do seu conhecimento compartilhado aos nossos ouvintes aqui no Jornal da CBN, a partir de hoje, toda terça-feira, nessa nossa conversa. E eu quero só registrar na saída aqui desse nosso bate-papo, a mensagem do Plínio Weller, que mandou a mensagem dizendo: espero que estejam todos bem, por favor, transmita um abraço e boa sorte para Marta Gabriel, nova colunista e colega de turma na engenharia da Unicamp.
1: Da Unicamp, um abraço.
0: É, nós estamos olhando para o passado também, nossas turmas na universidade. Abraços, até mais.
2: Até mais, Marta.
1: É, bom dia.
2: 7 horas.
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0: Terça-feira, 2 de junho de 2026. O uso do PMMA como preenchedor injetável para fins estéticos e reparadores no Brasil está proibido a partir de hoje. A medida foi adotada por causa dos riscos de complicações graves e permanentes associados à substância, que terá um emprego permitido apenas em casos específicos de pacientes com HIV atendidos pelo SUS. A decisão do Conselho Federal de Medicina se fundamenta na experiência regulatória de outros países que já baniram o PMMA e nos casos atuais de complicações relevantes decorrentes das aplicações médicas da substância. O Ministério da Saúde vai iniciar neste mês a transição da vacina pneumocócica, atualmente utilizada no calendário infantil do Programa Nacional de Imunizações, para uma versão atualizada que protege contra 20 sorotipos da bactéria. O fármaco foi incorporado ao SUS neste ano. O imunizante combate uma bactéria que provoca desde quadros leves, como otites e sinusites, até doenças graves e potencialmente fatais, como pneumonias e meningites. Uma greve geral em Portugal afeta voos entre o país e o Brasil. A paralisação provoca o cancelamento e a redução das operações entre hoje e amanhã. Centrais sindicais portuguesas protestam contra mudanças na legislação trabalhista. Um estudo da Confederação Sindical Internacional colocou o Brasil no patamar 4 de um ranking de direitos trabalhistas com 6 níveis. A categoria figura entre as 3 com as piores condições para os trabalhadores e aponta para violações sistemáticas de direitos. Foi avaliado o respeito a direitos trabalhistas coletivos reconhecidos internacionalmente como liberdade sindical, negociação coletiva e direito à greve. Também foram observadas violações à liberdade civis relacionadas à atuação sindical, incluindo prisões arbitrárias, agressões e assassinatos de representantes dos trabalhadores. No horário de Brasília, 7:03.
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3: Uma faixa da pista central da Avenida das Américas está ocupada por causa de um acidente entre um carro e uma moto na altura da estação do BRT Salvador Allende, no sentido São Conrado. As equipes dos bombeiros estão no local, trânsito intenso na região. E na Avenida Brasil tem uma carreta enguiçada. Na altura da linha amarela, uma faixa da pista lateral ocupada, sentido centro, em razão desse problema. O pessoal da Sete Rio está no local, trânsito está lento desde a altura da Penha.
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0: 7:04.
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4: Bom dia a você que escolheu ficar mais bem informado ouvindo o Jornal da CBN na manhã desta terça-feira, 2 de junho de 2026. Um dos destaques daquelas notícias que vão repercutir ao longo de todo o dia de hoje foi proposição dos Estados Unidos de um novo tarifaço de 25% sobre todas as mercadorias brasileiras por práticas de comércio consideradas irrazoáveis. Para você entender melhor esse assunto, o Pedro Fagundes tem as informações. Bom dia para você, Pedro.
5: Bom dia, Milton. Bom dia também aos ouvintes. Olha, o Brasil tem até o dia 15 de julho para adotar medidas corretivas e tentar evitar uma nova tarifa dos Estados Unidos sobre produtos brasileiros. Antes da decisão final, o escritório do representante comercial americano abriu uma consulta pública. O setor privado pode pedir participação até o dia 22 de junho, enviar comentários por escrito até o dia 1º de julho. A audiência oficial foi marcada para para 6 de julho. A proposta prevê uma sobretaxa de 25% sobre mercadorias brasileiras. A medida foi anunciada depois da conclusão de uma investigação aberta em julho do ano passado por determinação do presidente norte-americano Donald Trump. O relatório acusa o governo brasileiro de adotar justamente as práticas comerciais consideradas irrazoáveis. Segundo Washington, políticas nacionais sobre comércio digital, propriedade intelectual e combate ao desmatamento ilegal restringem ou então encarecem a entrada de produtos e serviços americanos no mercado brasileiro. A tarifa atingiria todas as mercadorias do Brasil, mas com algumas exceções a itens considerados estratégicos ao abastecimento dos Estados Unidos. Ficariam fora desta sobretaxa produtos como a carne bovina, o café, frutas tropicais, petróleo, minérios, terras raras, aviões, fertilizantes e também medicamentos. O governo americano também critica decisões brasileiras contra plataformas de tecnologia que descumprem ordens de remoção de conteúdo. O documento afirma ainda que o tratamento preferencial ao PIX pelo Banco Central prejudica empresas de cartão de crédito. Em entrevista aqui ao Jornal da CBN, o ministro da Fazenda, Dario Durigan, disse que o novo tarifaço tem motivação política e não técnica.
6: Porque a gente tem esclarecido e participamos das conferências e das audiências com os técnicos norte-americanos e eles próprios reconhecem que isso já foi esclarecido outras vezes. Como o governo dos Estados Unidos perdeu o fundamento do primeiro tarifaço na Suprema Corte dos Estados Unidos, houve na sequência uma série de intimações para que vários países, o Brasil inclusive, passassem a responder para uma outra investigação a partir de um outro fundamento, agora na sessão 301, que basicamente aponta questões comerciais como a 25 de março, o PIX, o desmatamento. O que, veja, são argumentos muito forçados, né? Muito, muito errados do ponto de vista do governo norte-americano.
5: O relatório também contesta acordos comerciais do Brasil com México e Índia, critica a falta de reciprocidade nas tarifas sobre o etanol e cita lentidão no exame de patentes industriais. Washington ainda acusa o Brasil de falhar no combate à corrupção. O texto menciona a anulação de processos como a Lava Jato pelo Supremo Tribunal Federal, critica a renegociação de acordos de leniência e aponta a queda do país no índice de percepção da corrupção. O embaixador e representante comercial americano Jameson Greer afirmou que há diálogo intenso com o governo Lula, mas que as divergências continuam. O Palácio do Planalto já aguardava sanções, mas esperava que a recomendação não trouxesse aplicação imediata das tarifas. Milton.
7: Muito obrigado. As informações foram do Pedro Fagundes. Nós vamos seguir repercutindo o assunto ao longo do Jornal da CBN. Logo depois das 7:30 da manhã, nós vamos conversar com o Velber Barral, que é árbitro da Organização Mundial do Comércio e do Mercosul, para que ele nos ajude a entender o contexto em que essa discussão está colocada agora. Também, um pouco antes, 7:25, nossa conversa com a Miriam Leitão, que fala desse tema, mas também fala sobre a situação dos Correios, informação que foi destaque. Aliás, é destaque hoje, praticamente todos os jornais brasileiros dando manchete para o tamanho do prejuízo dos Correios. E esses dois assuntos estarão no nosso comentário com a Miriam Leitão na sequência. Agora são 7:09.
0: Temos a participação ao vivo do Felipe Igreja, que nos traz informações sobre a escolha do novo embaixador dos Estados Unidos no Brasil. Felipe, bom dia.
8: Bom dia, Cássia. Bom dia a todos que nos acompanham. O presidente dos Estados Unidos, Donald Trump, indicou ontem o deputado estadual da Flórida, Daniel Pérez, para assumir a embaixada norte-americana aqui em Brasília. O nome ainda precisa ser aprovado pelo Senado dos Estados Unidos antes de ser confirmado no cargo. Mas com o envio de Pérez ao Brasil, os Estados Unidos voltarão a ter um embaixador aqui no país desde que Elizabeth Bagley, indicada por Joe Biden, deixou o posto após o fim do mandato do ex-presidente. A missão americana aqui em Brasília tem sido comandada atualmente pelo encarregado de negócios Gabriel Escobar. Filho de imigrantes cubanos, Daniel Pérez nasceu em Nova York e se mudou com a família para a Flórida ainda criança na década de 90. Atualmente ele faz parte do Partido Republicano, mesmo partido de Donald Trump, e demonstra apoio às políticas do presidente. O Daniel Pérez é também o presidente da Câmara de Representantes da Flórida. Em janeiro deste ano, ele inclusive fez postagens nas redes sociais elogiando a operação militar dos Estados Unidos na Venezuela, que resultou na captura do ex-presidente Nicolás Maduro e da sua esposa. Em uma publicação no X, Daniel Pérez afirmou que Trump havia tomado medidas decisivas para trazer paz e segurança ao hemisfério e para desferir um grande golpe contra os cartéis de drogas que lutam.

0: rede estadual de ensino morreram em um acidente entre uma van escolar e um caminhão na noite desta segunda-feira. O acidente aconteceu na GO 518, região oeste do estado. Outros 7 passageiros ficaram feridos e foram atendidos em hospitais da região. 3 deles precisaram ser transferidos para o Hospital de Urgências Governador Otávio Lage de Siqueira, aqui em Goiânia. O velório de uma das adolescentes já começou e acontece neste momento na cidade de São Luís de Montes Belos, e outros 4 que tinham entre 11 e 14 anos, o velório vai acontecer a partir de 11 da manhã no ginásio de esportes em Córrego do Ouro, onde moravam. Segundo informações, os estudantes voltavam para a cidade, né, e em nota, a prefeitura do município lamentou o acidente do município de Córrego do Ouro. O governador Daniel Vilela lamentou a morte dos alunos, cancelou a agenda e determinou que as equipes do estado prestem assistência necessária às vítimas e às famílias. Foi decretado luto oficial de 3 dias em Goiás e a suspensão das aulas da rede estadual nos municípios de São Clerlândia e Córrego do Ouro. Vamos continuar acompanhando este assunto. A qualquer momento voltamos com outras informações.
1: Luiz Geraldo, pelas imagens que nós temos desse acidente, essa, pelo menos esse trecho da rodovia, é um trecho de mão dupla, né? Não são pistas separadas.
0: Milton, as primeiras informações que a polícia repassou agora pela manhã, a Polícia Rodoviária do Estado, ainda não são conclusivas. Eles conversaram com os dois condutores dos veículos e a informação é de que o veículo maior, a carreta que transportava bois, ela estava muito lenta na pista e a van bateu contra a traseira deste veículo maior. Então, por enquanto, a polícia ainda não deu mais informações a respeito, né, do que teria provocado este acidente que aconteceu ontem no começo da noite. O Corpo de Bombeiros de São Luís de Montes Belos, Milton, foi acionado por volta de 18h30 de ontem, então das 18h30 da tarde de ontem. Então, por isso, ainda não há informações conclusivas, né, do que teria acontecido. Inclusive, o acidente ainda vai ser investigado pela perícia.
1: Muito obrigado. Esse foi o Luiz Geraldo, falando ao vivo de Goiânia.
2: Vamos agora a Recife. Temos informação com o Lucas Arruda. Recife registrando o segundo ataque de tubarão em 2 dias. Lucas, bom dia.
3: Bom dia, Cássia. Exatamente. Em pouco mais de 24 horas, 2 ataques de tubarão aqui no Grande Recife, em uma faixa, em uma distância, melhor dizendo, de 10 quilômetros. Ontem, a jovem de 19 anos, que teve a perna direita arrancada por um tubarão na praia de Boa Viagem, aqui na zona sul da capital pernambucana, passou por cirurgia no Hospital da Restauração, no bairro do Derby, para conter o sangramento na área atingida. Até a última atualização feita pela unidade, Marcela Vitória, de Lima Santos, segue internada na UTI. O médico Petrus de Andrade Lima, diretor do Hospital da Restauração, disse que a jovem chegou à unidade em estado de choque hemorrágico profundo, já com a perna direita amputada. Aí eu lembro ao nosso ouvinte que no domingo, João Lucas Castor Nemésio Salles, de 11 anos, foi mordido por um tubarão cabeça chata na Praia de Piedade, em Jaboatão dos Guararapes. Ele também está internado no Hospital da Restauração, na UTI pediátrica, com quadro de saúde grave, porém estável. Durante o procedimento cirúrgico, a criança teve a perna esquerda amputada. Diferente de João Lucas, Marcela Vitória foi mordida por um tubarão tigre, medindo cerca de 3 metros, de acordo com o Comitê Estadual de Monitoramento de Incidentes com Tubarão. Mas o que chama atenção é isso, Cássia, em torno de 10 quilômetros a distância entre os dois ataques. Agora, Pernambuco tem 84 incidentes com tubarão desde 1992, início da série histórica, e somente na Praia de Boa Viagem, onde ocorreu esse ataque ontem, são 25 casos. Neste ano, 3 ataques registrados no continente. Cássia.
2: Muito obrigada. A informação chegando direto do Recife com o Lucas Arruda, às 7h16.
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4: 7:18.
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0: E hoje a gente tem a volta da Hanna Silveira, nossa meteorologista. Tudo bem, Hanna? Bom dia.
6: Olá, Fred. Muito bom dia. Um bom dia também, claro, para todos os nossos ouvintes. É um prazer estar aqui de volta.
0: Estávamos com saudades, Hanna. E você voltou trazendo a chuva, né?
6: Pois é, né, Fred? Bastante chuva nessa madrugada, tem uma frente fria que tá passando aqui pela costa do Rio de Janeiro e aí trouxe essa chuva bem abundante, inclusive na região da Costa Verde, aqui na cidade do Rio também, destacando o Alto da Boa Vista. Angra dos Reis também tem acumulados aí em torno de 90 milímetros, né, se a gente somar essa chuva que caiu desde ontem, fim de tarde, também ao longo da noite. E agora de manhã, essa chuva ela tá se concentrando principalmente nas áreas ali da região dos lagos, norte e noroeste também, onde tem alguns momentos que essa chuva pode ser forte por lá. Nas outras áreas, essa chuva ela não tem mais previsão de ser tão forte como aconteceu ao longo da madrugada. Mas, de fato, a chuva vai continuar hoje ao longo do dia, uma chuva de fraca a moderada, então vai ter alguns momentos que ela realmente vai dar uma apertada. É dia de tempo instável aqui na cidade do Rio, assim como em todas as regiões do estado.
0: E o sol hoje não consegue aparecer muito não, né, Hanna?
6: Exatamente, a gente vai ter um céu aí com predomínio de muitas nuvens, um céu mais nublado realmente. O sol, se conseguir escapar, vai ser ali entre muitas nuvens, o que vai favorecer aquele dia bem ameno ainda nessa reta final do outono. A previsão para hoje é só de 24 graus aqui na capital. Agora cedo a gente está em torno dos 18 graus, né? Então até ali por volta de 3 da tarde a gente chega até esses 24 graus, mas é uma terça-feira aí com temperaturas baixas aqui para a cidade do Rio. E um tempo mais nublado, com essa chuva que vai e volta ao longo do dia.
0: Amanhã muda alguma coisa, Hanna?
6: Bom, Fred, amanhã, assim, na verdade, até como sexta-feira, a gente vai ter dias bem parecidos. A diferença é que a gente pode ter mais momentos com o solzinho tentando aparecer. Mas o fato é que a gente vai continuar com essa previsão de chuva, menos chuva em relação a hoje, né? Mas é uma chuva que ela pode aparecer em alguns momentos. Na maioria das vezes é uma chuva com fraca intensidade e acontecendo de forma isolada. Em alguns momentos, ela pode dar uma apertada, principalmente naqueles bairros que ficam mais próximos aos maciços, como é o caso da Tijuca, por exemplo. Agora, as temperaturas realmente vão se manter mais baixas ainda. Até sexta-feira a gente tem previsão de 24 graus e o destaque para as madrugadas, que vão começar a ser mais frias. Nessa última madrugada já foi mais friazinha e a tendência é que nas próximas madrugadas as temperaturas diminuam ainda mais. Mas o período da tarde ainda continua bem ameno com 24 graus.
0: Fria, madrugada fria de quanto você está falando?
6: Então, ó, hoje a gente ficou ali com 18 graus, as próximas madrugadas devem ficar ali entre 15 e 16 graus. Não é uma temperatura assim tão baixa, mas conforme a nebulosidade for reduzindo, a gente vai perceber esse frio aumentando ao longo da madrugada.
0: E praticamente nenhum dia nessa semana a gente vai passar dos 30 graus de máxima, né?
6: Exatamente. Por enquanto, assim, quando a gente olha para frente, para os próximos 15 dias, a gente não tem uma temperatura chegando nos 30 graus, não, tá? A temperatura vai aumentar bem aos pouquinhos. No sábado, por exemplo, a gente passa a ter 25 graus, o domingo um pouquinho mais, com 26 graus, mas de fato a temperatura não aumenta muito, a gente pode aproveitar aí por enquanto esse outono mais ameno, como é que de se esperar mesmo para essa época do ano.
2: Isso é uma semana de feriado, né, Hanna? Quinta e sexta-feira, tem Corpus Christi aí, você falou do cenário na quinta e na sexta-feira, sábado, como é que fica aí o final de semana?
6: O sol tende a aparecer mais, tá, Fred, nesse final de semana, mas ainda a temperatura, apesar de subir, né, não sobe tanto. A chuva é o que dá uma trégua, tá? No sábado, por exemplo, a gente já não tem previsão de chuva, e o domingo também, por enquanto, não tem previsão de chuva. O tempo deve voltar a ficar mais instável só na semana que vem. Para esse feriadão, a gente pode contar com mais sol, com relação ao que a gente tem hoje, mas sem calorão, temperaturas aí amenas.
2: Beleza. Obrigado, Hanna, pelas informações de hoje. Bom retorno e até amanhã. Tchau, tchau.
6: Obrigada, Fred. Tchau, tchau e até amanhã.
2: Hanna Silveira, nossa meteorologista, com a previsão do tempo. Agora são 7 horas e 23 minutos. Deixa eu chamar a Ana Paula Jalbo, que tem informação sobre vacinação da gripe. Não é isso, Ana Paula?
7: É, Fred, hoje a estação São Conrado do metrô vai receber a campanha de vacinação gratuita contra a gripe, também a tríplice viral. E vai acontecer de 9 horas da manhã até 3 horas da tarde. Para se imunizar lá na estação, não precisa passar pelas catracas ou pagar passagem. E aí, sobre a vacina da gripe, todo mundo a partir de 6 meses de idade pode se proteger, mas o alerta é principalmente para as pessoas mais vulneráveis às complicações da doença, como crianças pequenas, gestantes e também idosos. Já a imunização contra o sarampo, a tríplice viral, é voltada para adultos de até 59 anos. Para até 29 anos, o esquema prevê duas doses. Então, quem ainda não se vacinou deve tomar a primeira e agendar a segunda. Quem tomou só uma dose deve completar o esquema. E para as pessoas entre 30 e 59 anos, que ainda não se vacinaram contra o sarampo, é recomendada uma dose. Para o ouvinte que quiser ir se vacinar lá na estação do metrô, é só mostrar um documento de identificação e, se possível, a caderneta de vacinação. Para reforçar, então, vacinação hoje contra gripe e sarampo, de 9 da manhã até 3 horas da tarde, na estação do metrô, ali na Rocinha, no acesso A, Fred.
2: Ok, obrigado, Ana Paula. Hoje é mais um dia de utilização do Pix, né, no pagamento nos ônibus aqui no Rio de Janeiro. Ontem, no primeiro dia, foi muita confusão. Os passageiros encontraram, a Isa Morena vai contar pra gente.
8: Muitas dúvidas marcaram o primeiro dia útil da adoção do pagamento via Pix nos ônibus do Rio. Na Central do Brasil, poucas pessoas sabiam que a modalidade já estava disponível para ser usada na frota municipal. A empregada doméstica Jaqueline Nascimento costuma pagar a passagem no dinheiro e ainda não havia feito o cartão já é. Com a expectativa para o fim do pagamento em espécie, a passageira aproveitou para se acostumar com o novo método.
9: É, vou tentar. Aí eu só vou abrir a, né, a conta, colocar lá o QR Code. Não, legal, tá facilitando, né? É, tô sem cartão, ainda não fiz o cartão ainda. Ia pagar no dinheiro, facilita, sim.
8: O pagamento via Pix entrou em vigor no sábado. A medida faz parte de um esforço da prefeitura para lidar com as críticas após o anúncio do fim do pagamento em dinheiro nos coletivos, que entrará em vigor em 28 de junho. O Pix também está disponível nos VLTs. O motorista de ônibus Jefferson Luiz relatou que alguns passageiros têm tido problemas na hora de pagar com Pix, mas disse acreditar que o pagamento será adotado de maneira mais ampla nos próximos meses.
10: Complicado que o pessoal não sabe usar, aí fica aquela enrolação, mas tá indo devagarzinho. Muita gente usa porque o pessoal não tem cartão, ainda mais o pessoal que mora no centro do Rio, o cartão deles é só já é, então eles não tiraram, só o da Pachada que tem mais cartão. Internet demora de liberar a catraca, que a catraca é 3, 4 segundos, com o Pix já fica mais um minuto, dois minutos pra liberar. Toda hora, alguém pede informação, toda hora vem alguém, vem que tem que usar, como é que é? Isso aí é toda hora, todo dia. Isso aí vai ser um mês, dois meses assim, até o pessoal se acostumar.
8: Para usar a nova modalidade, é preciso acessar o validador do JAE dentro do ônibus e clicar na opção Pagar com Pix. Então, basta abrir o aplicativo do banco e escanear o QR Code. Quem optar pelo Pix não terá direito ao bilhete único municipal que zera o valor de uma segunda passagem. Para aproveitar o benefício, ainda será necessário o cartão JAE. Reportagem Isa Morena.
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0: Muito bom dia para você, Miriam Leitão.
1: Bom dia, Milton, Cássia, ouvintes.
2: Bom dia, Miriam.
0: Vamos começar a nossa conversa aqui sobre a situação dos Correios, que anunciaram prejuízo de 3,1 bilhão nesse início de ano. Ou seja, perdas que vêm se acumulando ao longo do tempo numa situação bastante crítica que a empresa vem enfrentando, Miriam.
1: Eu conversei agora de manhã, Milton, com Emanuel Rondon, é o presidente dos Correios, para saber o que é isso. Ele falou que, na verdade, está com a mesma estrutura do resultado do último trimestre. Tem uma diferença de 700 milhões por mês. E isso porque já tomaram decisões em janeiro e fevereiro que ainda não tiveram resultado, mas que podem vir a ter resultado em melhoria de receita a curto prazo. Esse ano, eles já estavam prevendo um prejuízo de 10 bilhões. Eles dizem que o que o Rondon diz é que pode ser um pouco menor. E ele falou que o que explica esse começo de ano, assim com um prejuízo tão grande, é o fato de que eles estão regularizando as provisões para ações judiciais. É o seguinte, os Correios têm dívidas judiciais de processos transitados em julgado, a maioria de funcionários, e eles têm que guardar o dinheiro, fazer provisão. Então, ele guarda o dinheiro. Isso aumenta o prejuízo de curto prazo, mas melhora a contabilidade da empresa no médio e longo prazo. Eles fizeram 1 bilhão, então, de provisão nesse primeiro trimestre para essas dívidas judiciais. Eles já tinham feito no ano passado uma provisão grande e agora eles estão fazendo mais essa provisão. Uma outra coisa, ele disse que ele acha que ao longo desse ano vai se conseguir, tem esse prejuízo grande, mas vai se conseguir fazer um equilíbrio, que esse equilíbrio aparecerá em 2027. Uma das mudanças é fazer parcerias para aumentar a receita. E acabou de fazer uma parceria com a DOC, que é um portal de serviços financeiros. Então, para antecipação de recebíveis, venda de conta corrente, crédito, ou seja, um braço financeiro também através dessa parceria. Ele está falando que está negociando outras parcerias. Então é isso, aos poucos ele está colocando algumas partes do programa de reestruturação em prática. Vamos ver se isso tem resultado. Mas esse ano é um ano perdido com um prejuízo que talvez chegue a 10 bilhões. Milton e Cássia.
2: Miriam, um outro tema importante que a gente está noticiando hoje cedo, saiu o resultado da investigação americana respaldada na seção 301 e os Estados Unidos estão propondo um tarifaço de 25% sobre mercadorias brasileiras.
1: Pois é, isso é muito importante, aconteceu nessa madrugada, como você está dizendo, portanto é uma notícia aí importante do dia. Ontem eu falei, Cássia e Milton, que havia uma nova ameaça, e essa nova ameaça se realizou agora, antes da hora, porque o prazo previsto para esse processo é 15 de julho. Mas eu queria explicar para os nossos ouvintes a diferença entre esse caso de agora, que é muito mais sério, do que aquele outro tarifaço. Aquele outro tarifaço anunciado pelo presidente Trump, com aquele negócio daquela cartolina na porta da Casa Branca, aquilo lá era uma invenção do Trump, né? Tanto que a justiça considerou ilegal e mandou ele reduzir. Agora não. Agora é dentro de uma legislação americana consolidada há muito tempo, que vem desde os anos 70, essa seção 301, que é para investigar possíveis práticas desleais de comércio, irrazoáveis, como disse o chefe do escritório comercial da Casa Branca, Jameson Greer. O Jameson Greer, dentro da estrutura de comércio dos Estados Unidos, ele é o mais radical, mais contra o Brasil. Ela mostrou isso em todas as reuniões. O que aconteceu desde que o Brasil foi denunciado no ano passado por essa seção 301? É que o Brasil foi lá, apresentou vários argumentos, os empresários contrataram advogado, foram em comitiva para explicar que não fazia sentido aquelas acusações ao Brasil, e mesmo assim ele chegou à conclusão que o Brasil é culpado e está colocando 25%. Ainda tem um tempo para resto da negociação. O Brasil negociou muito e tinha expectativa de que fosse sendo reduzido, e o resultado foi muito ruim, esses 25% que eles estão colocando para para consolidar tudo, terminar tudo em julho. Do que eles acusam o Brasil? Eles acusam o Brasil de várias coisas, muitas acusações muito difusas, porque desde tarifa muito alta para o etanol, até achar que não combate a pirataria, o PIX, que segundo ele seria uma concorrência desleal com os cartões de crédito, o desmatamento é bem curioso, porque o Brasil está com resultados muito bons no governo Lula, caiu 50% o desmatamento, esse ano eles vão anunciar que é o menor desmatamento em 38 anos pelo INPE. Ou seja, o governo Lula tem sim a agenda de combater o desmatamento, o governo Bolsonaro não tinha, o governo Bolsonaro era passar a boiada, e o governo Trump nunca demonstrou interesse nesse assunto. Então é usado como pretexto. E o Brasil tem bons argumentos e bons dados e levou para lá. E mesmo assim, nada mudou. Então é mais um problema a ser enfrentado na relação já tumultuada entre Brasil e Estados Unidos. Milton e Cássia, desculpe o estouro.
0: Imagina,
1: do
0: tempo. As notícias falam mais alto aqui, e por isso a gente precisa ouvir também a sua análise sobre esses fatos. Obrigado, Miriam. Até mais.
1: Até mais.
2: Até mais tarde.
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0: Terça-feira, 2 de junho de 2026. O julgamento do caso Henri Borel chega hoje ao 9º dia no Rio de Janeiro. Os réus pela morte do menino de 4 anos, em março de 2021, são o ex-vereador Jairo Souza Santos Júnior e a mãe do garoto, a professora Monique Medeiros. Os dois devem prestar depoimento ao tribunal do júri. Segundo a acusação, o homem conhecido como Dr. Jairinho causou as lesões que levaram à morte do garoto e Monique se omitiu. A mulher de 19 anos, que teve a perna arrancada por um tubarão na praia de Boa Viagem, no Recife, permanece na UTI. Ela foi submetida a uma cirurgia no Hospital da Restauração para conter o sangramento. O ataque foi o segundo em pouco mais de 24 horas no litoral de Pernambuco. No domingo, um menino de 11 anos foi mordido por um tubarão na praia de Piedade, em Jaboatão dos Guararapes. Ele continua internado com quadro de saúde grave, mas estável. A criança passou por uma operação na qual teve a perna esquerda amputada. O Irã danificou 20 instalações militares americanas em 8 países do Oriente Médio desde o começo da guerra contra o Irã, no fim de fevereiro. A informação é da BBC, que analisou vídeos e imagens de satélite. As ações militares da República Islâmica causaram prejuízos de milhões de dólares ao atingirem sistemas avançados de defesa aérea, aviões de reabastecimento e radares. Pelo menos 10 pessoas morreram e cerca de 100 ficaram feridas em decorrência de ataques russos contra alvos na Ucrânia. Prédios residenciais de Kiev foram atingidos e pegaram fogo. Também há registro de destruição em Dnipro, a quarta maior cidade ucraniana. O governo do presidente Volodymyr Zelensky afirma que pelo menos 38 locais foram atingidos e que a Rússia lançou 656 drones e 73 mísseis. No horário de Brasília, 7h36.
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1: Informações atualizadas do trânsito na ponte Rio-Niterói. O motorista que segue para o Rio gasta 17 minutos, é o tempo de travessia. Tem lentidão dos acessos até o Mucanguê. No sentido Niterói, não há problemas por enquanto. Tinha uma carreta parada, ocupando uma faixa no vão central no Pórtico 18, ali no sentido Niterói, mas isso não atrapalha muito o trânsito. Tem uma faixa interditada na região. Quem está pela Barra da Tijuca encontra ainda problemas na Avenida das Américas, porque uma faixa da pista central está ocupada, um acidente entre carro e moto na altura do BRT Salvador Lange, sentido São Conrado.
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3: Nós vamos seguir aqui no Jornal da CBN repercutindo essa decisão que surge nos Estados Unidos com a proposta de um novo tarifaço de 25% sobre algumas mercadorias brasileiras pelas práticas de comércio consideradas irrazoáveis dentro daquela investigação que já vinha sendo feita na seção 301 da Lei de Comércio de 1974 dos Estados Unidos. Para conversar conosco agora, nós convidamos Velber Barral, árbitro da Organização Mundial do Comércio e do Mercosul e sócio do escritório Barral Parente Pinheiro Advogados. Foi secretário de Comércio Exterior do Ministério do Desenvolvimento, Indústria e Comércio. Velber Barral, muito obrigado pela sua gentileza ter aceitado o nosso convite aqui e nos ajudar a entender em que contexto tudo isso se realiza nesse momento. Bom dia.
4: Bom dia, obrigado pelo convite.
5: Bom dia.
3: Velber Barral, não são medidas que entram em vigor imediatamente, mas as ações do governo brasileiro de negociação têm que começar agora.
4: Então, só para a gente entender, essa investigação começou no ano passado, houve defesa dos setores afetados, houve defesa do governo brasileiro, importadores americanos também se manifestaram, e agora saiu o relatório preliminar. Esse relatório preliminar agora vai ser objeto de comentários públicos, ou seja, pessoas, partes, empresas interessadas podem se manifestar. Não mais tanto sobre o mérito da causa, mas principalmente pedindo a exclusão de produtos ou a inclusão de produtos que vão estar sujeitos aos 25%, porque há uma lista longa de exclusões que são aquelas que já foram excluídas em setembro do ano passado, café, carne, alimentos, minerais, etc.
5: Agora, do ponto de vista jurídico, como podemos avaliar esse relatório?
4: Bom, fazendo análise jurídica, o relatório ele desconsidera muitos dos argumentos apresentados pelo Brasil. Em vários dos temas que o Brasil foi acusado de estar discriminando empresas brasileiras, na realidade, argumentos sólidos apresentados pelo Brasil não foram considerados. Por exemplo, como a Miriam Leitão comentou agora há pouco, desmatamento. Vários dados mostram que, primeiro, não há grandes exportações para os Estados Unidos de produtos derivados de desmatamento. Segundo, o desmatamento vem caindo. Isso não foi considerado. Com relação, por exemplo, ao PIX, menciona-se que o PIX discrimina as bases de pagamento dos Estados Unidos. Mas não se demonstrou, primeiro, que o PIX ele foi fundamental para a bancarização de boa parte da população brasileira. E também não se demonstrou nenhum prejuízo ou exclusão de plataformas americanas que tenham sido provocadas pelo PIX. Então, há várias questões ali que podem ser discutidas, mas que agora o momento provavelmente vai ser ou no judiciário americano, no próprio judiciário americano, ou na OMC em algum momento futuro. Lembrando que o Brasil já começou um caso relativo à discriminação, dessa discriminação dos Estados Unidos na OMC. Já existe um caso lá que está parado, está pendente desde o ano passado, quando o processo foi aberto, e há também um processo no Brasil, na Camex, para aplicar a lei de reciprocidade.
3: O uso da seção 301 é um instrumento comum na política comercial americana ou nós estamos diante de uma medida excepcional?
4: Não, ela é uma medida que historicamente vem sendo utilizada. O Brasil, na realidade, já foi afetado pela 301 nos anos 70, pelas questões relativas também à propriedade intelectual, que agora voltou a ser um tema. E, ultimamente, os Estados Unidos tinham utilizado, inclusive, muitas vezes contra a China. A China é o grande alvo, mas também contra a União Europeia, contra a Índia, Vietnã, outros parceiros comerciais.
5: O que, que as empresas e também as associações que podem ser afetadas por essa decisão dos Estados Unidos podem fazer a partir de agora?
4: É, nós desde cedo temos recebido vários telefonemas de clientes já, né, pedindo algumas análises. Nós temos várias situações diferentes. Tem a situação das empresas que estão isentas desde o início, porque estão na exclusão. São essas que eu mencionei e que já estão nessa exclusão de agora também, como é o caso de café e carne, que são necessários para o consumidor norte-americano. Nós temos a situação de outros produtos que estão sujeitos a outras barreiras da seção 232, que é de segurança nacional. É o caso de aço, alumínio, cobre, que não vão ser afetadas por essas tarifas de agora, porque já estão na 232. Aí você tem outras que estão afetadas pela seção 122, que são aqueles 10%, que afetam vários outros produtos. Então, a primeira questão é analisar a situação do exportador, do cliente. A segunda é observar se há possibilidade de manifestação agora até 22 de junho, caso o produto não seja fabricado nos Estados Unidos, caso ele seja necessário para a indústria americana, para tentar que ele seja excluído, caso ele tenha sido incluído nessa última medida anunciada.
3: O prazo dos próximos 30 dias é realmente decisivo para o desfecho dessa questão?
4: Nós temos duas questões interessantes. O prazo para a investigação 301, ela pode ser prorrogada, mas o prazo inicial é de um ano. Como ela começou no final de julho do ano passado, ela deve terminar até final de julho deste ano, embora, de novo, seja possível uma prorrogação. Então, eles vão fazer uma consulta pública agora, vai haver uma audiência no dia 7 de julho em Washington, para a apresentação desses argumentos adicionais, e depois devem dar uma decisão final aí, que provavelmente, a não ser que haja uma negociação com o Brasil, vai confirmar esses 25% e pode modificar um pouco a lista de anexos.
5: Welber Barral, pela sua experiência, qual que é o peso dessa consulta pública que está sendo aberta agora para eventualmente mudar essa lista de itens que podem ser atingidos pelo tarifaço ou alguma espécie de conduta em relação ao que preconiza esse relatório? Essa consulta pública, da qual podem participar empresas, associações setoriais, importadores interessados, ela realmente pode mudar alguma coisa?
4: A pergunta é muito interessante pelo seguinte: no que se refere ao mérito do relatório, é muito difícil ser modificado agora. Eu acho que um relatório até mais equilibrado teria que reconhecer pelo menos os avanços que o Brasil tem, inclusive em propriedade intelectual. Há uma reclamação de que o Brasil demora muito para registro de patentes, mas nos últimos anos esse prazo caiu de 6 anos para 2 anos. O relatório não reconhece isso. Então, tem várias questões de mérito ali que podem ser discutidas, mas que poderão ser discutidas agora na OMC ou no Judiciário Americano. Dificilmente o USTA vai retornar com relação ao mérito. Agora, quanto aos produtos, sim, pode haver alteração da lista, tanto para incluir produtos novos quanto para excluir produtos que foram indicados, a depender do interesse do consumidor americano e do interesse da indústria americana. Então, as empresas brasileiras interessadas vão ter que mostrar que seu produto é essencial, que o produto não tem produção suficiente nos Estados Unidos, que não há outros substitutos no mundo, que tem particularidades que são importantes para a indústria americana. Então, a lógica aí é o mercado americano como forma de defesa de inclusão ou exclusão de produto.
3: Se você tivesse de apontar hoje o cenário mais provável para os próximos 30, 60 dias, qual seria?
4: Veja, nós temos algo que é um elemento importante, que é a negociação com o Brasil. Essa negociação ela começou de verdade com a visita do presidente Lula, até dessa última visita do presidente Lula, esse último encontro entre o Lula e o presidente Trump. Até agora, não está, embora houvesse encontros, reuniões, não estava sendo de forma mais estruturada. Isso veio acontecer, nós sabemos que houve já duas reuniões entre os dois governos para tratar desses temas, principalmente, substancialmente. Então, pode ser que essas negociações evoluam e aí você tem uma suspensão da aplicação dessa medida. Um segundo cenário é que essas negociações vão ocorrer, mas o prazo é muito curto, pode ser que a medida seja aplicada e as negociações continuem. Um terceiro cenário é que o Brasil, além de continuar as negociações, além de reclamar na OMC, o Brasil também parta para aplicar a lei de reciprocidade, que pode levar também a medidas contra importações americanas.
3: Fêmur Barral, muito obrigado pela sua análise e suas informações aqui no Jornal da CBN. Um bom dia.
4: Bom dia, muito obrigado.
5: Bom dia, obrigado.
3: Fêmur Barral já foi secretário de Comércio Exterior do Ministério do Desenvolvimento, Indústria e Comércio, é árbitro da Organização Mundial do Comércio e do Mercosul e sócio do escritório Barral Parente Pinheiro Advogados, nos ajudando a entender um pouco mais sobre o que acontece a partir de agora, a partir desse, depois do anúncio do governo americano. Ainda hoje, aqui no Jornal da CBN, nós teremos oportunidade de conversar com a Câmara Americana de Comércio para o Brasil, AmCham Brasil, exatamente para compreender ali quais são as expectativas que esse setor tem diante da possibilidade de mais um tarifaço. Agora são 7 horas, 47 minutos.
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7: A seleção brasileira decolou do aeroporto do Galeão, no Rio de Janeiro, às 11 horas e 2 minutos da noite desta segunda-feira, rumo à Copa do Mundo FIFA 2026. Os jogadores se reapresentaram no fim da tarde em um hotel na Barra da Tijuca e no início da noite chegaram à sede da CBF, na mesma região, para se despedir dos funcionários que ficarão no Brasil. A saída para o aeroporto se deu por volta das 8 horas da noite. O embarque começou às 10 e o avião decolou às 11 horas. Nesses três lugares, na sede da CBF, no hotel da seleção e no aeroporto, torcedores deixaram as últimas mensagens de incentivo antes da partida da seleção para os Estados Unidos. Nos Estados Unidos, o primeiro treino será às 5 horas da tarde locais, 18 horas de Brasília, nesta terça-feira, na cidade de Morristown, onde ficará a base da seleção brasileira nesta Copa do Mundo. O Brasil joga sábado contra o Egito em Cleveland e depois volta para Morristown para preparar a estreia na Copa dia 13 de junho contra a seleção do Marrocos. De São Paulo, Leonardo Dai.
3: Acompanhando aqui o voo da seleção brasileira, estimativa de chegada agora é mais ou menos 8h40 da manhã, 7h40 em Nova Jersey, 8h40 aqui no Brasil.

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5: 7h51.
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8: E a partir de agora o Léo Vieira está com a gente na cobertura do trânsito nessa manhã chuvosa aqui no Rio. Tudo bem, Léo? Bom dia.
9: Bom dia, Fred. Bom dia para você. Bom dia para o ouvinte ligado no Jornal da CBN. Manhã de tempo carregado e chuva fraca em vários pontos da cidade. Você que dá carona para a Rádio CBN nesta manhã, redobre a atenção para evitar acidentes por conta das pistas escorregadias. Para quem está pelas vias expressas, vai ser um dia de muita paciência para o motorista. Quem circula pelo trecho da Avenida Brasil, já desde o trecho ali da saída da Zona Oeste em direção ao centro, o motorista vai encontrando muita dificuldade entre a altura ali de Bangu até a chegada ao trecho da Vila Militar. Tem um veículo enguiçado ali no trecho da Transolímpica, isso está prejudicando muito quem está saindo da Avenida Brasil, tanto na pista sentido centro, quanto na pista sentido Zona Oeste. Por ouvinte da CBN ter uma ideia, para quem circula em direção ao trecho de Campo Grande, o congestionamento já começa a partir do trevo das Margaridas, ali em Irajá, até a chegada à altura do acesso para a Transolímpica. Isso está afetando muito a saída do trecho ali da Marechal Alencastro, na ligação entre Ricardo de Albuquerque e Anchieta. Inclusive, para você que circula ali pela região, dê preferência pela Avenida Nazaré e o acesso ali para a estrada do Camboatá são opções para o motorista ganhar um tempinho na saída ali de Anchieta e do trecho de Ricardo de Albuquerque. Para você que circula entre a Zona Oeste e a chegada à Zona Norte, estrada da Água Branca, estrada São Pedro de Alcântara com o melhor panorama até o acesso Deodoro. Para você que está saindo da Zona Norte em direção à Zona Oeste, prefira a estrada Intendente Magalhães, o trecho de Sulacape e a chegada à Marechal Fontenelle e a Avenida de Santa Cruz também são opções para o motorista ganhar um tempinho nesta manhã, Fred.
8: Tá certo, Léo. Obrigado. Até já.
9: Até já.
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8: Bom, daqui a pouquinho começa mais um dia do julgamento do caso Henri Borel e hoje é um dia decisivo. Quem traz os detalhes pra gente é o Gabriel Freitas, que está acompanhando. E aí, Gabriel, bom dia para você.
11: É, Fred, bom dia para você, para o nosso ouvinte também. A sessão do julgamento do ex-vereador Jairo Souza Santos Júnior, o Jairinho, e de Monique Medeiros vai ser retomada hoje às 10 da manhã no Tribunal do Júri aqui do Rio, nono dia, né? A expectativa é que, com o fim dos depoimentos das testemunhas, o júri avance agora para uma nova fase, que pode incluir os interrogatórios dos réus. Jairinho e Monique podem responder as perguntas ou então ficar em silêncio. Ontem, Fred, foram ouvidos dois nomes ligados à parte técnica do processo. O primeiro foi o perito legista Leonardo Tawil, que assinou o laudo de necrópsia de Henri no IML. Ele confirmou que a causa da morte foi hemorragia interna provocada por laceração hepática por ação contundente. Ele também afirmou que as lesões eram incompatíveis com manobras de reanimação e queda da cama também, né? A não ser que a criança tivesse caído de uma altura acima de 3 metros. A defesa de Jairinho explorou algumas inconsistências no laudo, como a cor dos olhos de Henri, que no laudo estão descritos como castanhos, apesar de serem azuis, e também a informação errada sobre o hospital de origem do corpo. No laudo consta que ele veio do Lourenço Jorge, quando na verdade ele veio do Barra D'Or. O perito classificou um dos pontos como erro de digitação. Depois foi ouvido o médico Jefferson Evangelista, assistente técnico contratado pela defesa de Jairinho, que apresentou uma leitura diferente da acusação e afirmou que a lesão no fígado seria insuficiente sozinha para causar a morte em uma pessoa saudável. Essa é a principal disputa técnica no julgamento. A acusação está sustentando que o Henri foi morto após agressões dentro do apartamento. Já a defesa de Jairinho está tentando apontar falhas nos laudos e no atendimento médico. Depois dos interrogatórios, Fred, de Monique e de Jairinho, a previsão é que comecem os debates entre acusação e defesa. Em seguida, os 7 jurados vão responder aos quesitos, né, que são as perguntas sobre o caso. E então, depois, decidir se os réus vão ser condenados ou absolvidos. Esse julgamento, né, que já teve 8 dias, é considerado o mais longo realizado no Tribunal de Justiça do Rio em 18 anos. Henri Borel, que tinha 4 anos quando morreu, em março de 21, depois de ter sido levado a esse hospital com tantos ferimentos, agora o caso chegando perto de um fim, de um resultado aí desse julgamento, né? Se Monique e Jairinho vão ser condenados e quais serão as penas, Fred?
8: Expectativa grande aí para a reta final desse julgamento e a gente acompanha, como nos outros dias, de perto com Gabriel Freitas. Ao longo da programação você vai sabendo das novidades aqui na CBN. Obrigado, Gabriel. Agora são 7h57. A Justiça do Rio marcou um outro julgamento também importante que vai chamar a atenção aí de todos nos próximos dias. Quem tem os detalhes é a Ana Paula Jaume. Ana Paula.
5: Suzane Martins da Silva, acusada de enviar bombons envenenados para Linda Civiegas de Carvalho, isso em maio de 2023. A sessão vai ser no dia 2 de dezembro, 11 horas da manhã, no plenário do primeiro tribunal do júri da capital. Esse crime teria sido praticado por ciúme, já que as duas mulheres tinham um ex-namorado em comum e Suzane tentava reatar essa relação. No dia do crime, a Linda estava se preparando num salão de beleza para comemorar o aniversário quando o motoboy entregou os bombons e as flores para ela. Ela comeu, começou a passar mal. Logo depois de comer esses doces, ela foi levada para o hospital, mas não resistiu. E o motoboy contou à polícia que foi abordado em Acari, ali na Zona Norte, por um menor de idade para entregar essa caixa de bombom e pela corrida cobrou R$90 e recebeu 100. Nas investigações foram apreendidas na casa da acusada uma pistola, munição e também substâncias tóxicas compatíveis com veneno usado nesse crime, Fred.
8: Ok, obrigado, Ana Paula. Agora são 7h58. Para você que está chegando agora aqui na nossa audiência, no Jornal da CBN, está monitorando os assuntos de momento no Noticiário do Rio e reforço, né, que tem uma operação importante acontecendo, mais uma vez, contra o Comando Vermelho, operação na região de São Gonçalo e Niterói, ali no bairro Maria Paula. É a Delegacia de Repressão a Entorpecentes que está fazendo essa ação nas primeiras horas da manhã de hoje contra integrantes do Comando Vermelho, que são investigados por tortura, tráfico de drogas, associação para o tráfico e porte ilegal de armas. Até agora, 3 pessoas já foram presas. A polícia está atuando ali na comunidade Risca Faca, que fica no bairro Maria Paula, bem na divisa entre Niterói e São Gonçalo, uma operação que acontece depois da divulgação de um episódio de extrema violência em maio desse ano. Segundo investigações, 2 mulheres foram agredidas, tiveram cabelos raspados, foram obrigadas a percorrer as ruas da comunidade enquanto pediam desculpas a esses criminosos. As agressões foram gravadas, divulgadas pelos próprios traficantes nas redes sociais e, para a polícia, o caso foi uma tentativa dos criminosos de demonstrarem força do chamado Tribunal do Crime para intimidar moradores e reforçar o controle aí nessa comunidade. Com a repercussão do caso, a polícia começou uma apuração com coleta de depoimentos, análise de imagens, cruzamento de dados, e os investigadores descobriram que as ordens para a prática de tortura partiram de 2 chefes da facção com longa ficha criminal e histórico de atuação no chamado Tribunal do Tráfico de Drogas. E a atuação ali exatamente nessa região entre Niterói e São Gonçalo é o foco dessa operação hoje da Delegacia de Repressão a Entorpecentes. A gente vai atualizando para você na sequência da programação.
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0: Bom dia para você, Marcelo D'Agosto.
1: Bom dia, Milton. Bom dia, Cássia. Bom dia, ouvintes.
2: Bom dia, Marcelo.
0: Você e esses seus ouvintes me apresentam cada coisa aqui, viu? Vamos lá. Eu já ouvi muito, já aprendi muito com você, mas tem coisa que também ainda é novidade. Fundos imobiliários, não. Fundos imobiliários setipados. Né? Quais são as vantagens e desvantagens, riscos dos fundos imobiliários setipados em relação aos fundos imobiliários listados? É a pergunta do Beto.
1: Bom, vamos lá, vamos explicar isso. Bom, primeiro só dizer, eu não vejo nenhuma vantagem para o investidor comum dos fundos imobiliários setipados. Só para explicar o que é isso, né? Fundo setipado é um fundo negociado no mercado de balcão. A origem do nome tem uma razão, mas a gente fala sobre isso depois. Já o fundo listado é um fundo que é negociado na bolsa. Mercado de balcão é aquele que a transação é feita diretamente entre as partes envolvidas. Basicamente, é igual às negociações privadas que a gente faz quando compra ou vende um carro usado, por exemplo. Tem até a tabela FIPE, né, que dá o preço médio de cada modelo. Mas cada carro tem uma quilometragem, uma cor, um estado de conservação. Então, aquele preço médio da tabela FIPE é só uma referência. O que vale é o acerto que as duas partes fazem. Já um ativo listado na bolsa tem um preço mais transparente, que você sabe que é aquele. Até porque se um ativo é listado na bolsa, não pode fazer uma transação privada. Por exemplo, eu não posso vender as minhas ações da Petrobras diretamente para você, Milton, ou para Cássio, ou qualquer pessoa que queira comprar. A transação tem que passar por uma corretora que tem que seguir uma série de regras estabelecidas pela bolsa. E a principal regra é a transparência do preço. O fundo imobiliário setipado existe porque as pessoas não querem ver a marcação a mercado, essa que oscila, né? E por várias razões. Só que um fundo imobiliário é muito diferente de um título do Tesouro Direto, por exemplo, porque no Tesouro Direto você sabe que vai receber aquele valor no vencimento. No fundo imobiliário é tudo variável, né? Os rendimentos e o valor da cota. Então, em resumo, eu falo para o Beto, se você puder, evita esses fundos imobiliários setipados e dá preferência para os fundos listados. Isso porque é importante ter uma referência para o preço de mercado dos ativos, é uma informação importante. E o risco, né, dos fundos setipados, talvez o principal, numa linguagem mais popular, é comprar gato por lebre, né? Você está achando que está comprando uma coisa e, na verdade, está entrando em outra. Então, o fundo listado, né, que é negociado na Bolsa, é mais transparente, mais seguro para o investidor tradicional.
0: E a gente agora, eu estou lembrando aqui, porque recentemente também fiz uma entrevista com a vice-presidente da B3, e a B3 comprou a origem desse nome, né? Que era CETIP, não era? Que era, exatamente. Era Central de Custódia, não é isso?
1: Exatamente.
0: Ah, e daí saiu a origem do CETIPado, né?
1: Que seria exatamente. São dois sistemas isso. Diferentes, vamos dizer assim. O sistema da Bolsa, que é transparente, tem a negociação na tela e as transações são feitas diretamente. E o sistema da CETIP, que é um sistema que você tem a informação na tela, mas você completa a transação ligando ou entrando em contato diretamente com o vendedor. Geralmente é o banco que oferece, ou a corretora que oferece o fundo setipado, ele faz a marcação a mercado, vamos dizer, a negociação desses títulos e o preço passa por ela. E não tem nenhuma tem uma série de regras importantes assim de formação de preço que tem nos fundos listados e não tem necessariamente nos fundos setipados negociados na CETIP.
0: Tá bom, obrigado, até mais.
1: Até mais, um abraço.
2: Até amanhã.
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0: Terça-feira, 2 de junho de 2026. Quase 40% da água tratada no Brasil é desperdiçada antes de chegar à população. É o que mostra um estudo do Instituto Trata Brasil, em parceria com a consultoria Go Associados. A perda decorre de erros na medição, vazamentos na tubulação ou consumo não autorizado. Ao longo de 2024, o desperdício somou 4 bilhões e 400 milhões de metros cúbicos de água, volume suficiente para abastecer 77 milhões de pessoas. Os dados foram divulgados pelo jornal Valor Econômico. Os Estados Unidos propõem a imposição de um novo tarifaço de 25% sobre mercadorias brasileiras por práticas de comércio consideradas irrazoáveis. A sobretaxa foi anunciada pelo escritório de representante comercial americano após a conclusão de uma investigação. O documento preliminar aponta que políticas brasileiras sobre comércio digital, desmatamento ilegal e propriedade intelectual restringem ou oneram o comércio americano. O Brasil tem até o dia 15 de julho para adotar medidas corretivas antes da aplicação definitiva das taxas. Ficarão isentos itens considerados estratégicos para os Estados Unidos, como carne bovina, café, frutas tropicais, petróleo, minérios, terras raras, aviões, fertilizantes e produtos farmacêuticos. No horário de Brasília, 8:06.
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0: De olho no trânsito da Avenida Brasil, agora tem um veículo enguiçado ali no trecho de Irajá. Uma faixa da pista central está ocupada agora em razão desse problema. Na altura do Ceasa, sentido centro da cidade, o trânsito com retenções por ali. Mesmo cenário no Rebouças. Uma faixa do túnel está ocupada em razão de um utilitário que deu pane, parou, enguiçou entre as galerias no sentido Lagoa. O trânsito está intenso agora ao longo da via para quem vai para a Zona Sul. Também tem um carro enguiçado na São Francisco Xavier, ocupando uma faixa agora na altura da UERJ, no sentido centro da cidade. É um ônibus enguiçado causando retenções por ali.
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2: Muito bom dia a você que escolheu ficar mais bem informado ouvindo o Jornal da CBN na manhã desta terça-feira, 2 de junho de 2026.
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0: Muito bom dia para você, Malu Gaspar.
1: Bom dia, Milton. Bom dia, Cássia. Bom dia para todo mundo que está ouvindo a gente.
2: Bom dia, Malu.
0: Malu, nós temos um combo aqui de informações, que eu trago para que você possa analisar dentro de todo o contexto. O mais recente, essa decisão dentro da investigação feita na seção 301 da Lei de Comércio dos Estados Unidos. Estados Unidos propondo um novo tarifaço de 25% sobre alguns produtos brasileiros. Semana passada tivemos a caracterização de organizações criminosas aqui no Brasil como organizações terroristas. E aí ontem também nós tivemos a indicação do embaixador americano aqui no Brasil, né, que vem da Flórida, né? Nada está isolado aí, né?
1: De jeito nenhum, Milton. Acho que está bem claro aí que está havendo uma inflexão no governo Trump. Se é que houve alguma mudança, mas desde o início de maio, quando o presidente Lula esteve com o Donald Trump nos Estados Unidos, parecia realmente estar havendo uma suavização, né, da visão dos Estados Unidos em relação ao Brasil, alguma disposição para negociar. Inclusive, a visita foi, avaliada no governo Lula como uma grande vitória do presidente Lula, e agora a gente está vendo que não é bem assim. Se houve algum respiro ali, já tudo ficou para trás, e não dá para interpretar essas três iniciativas como algo isolado. A nomeação do Daniel Pérez, a indicação dele pelo governo americano para vir representar os Estados Unidos no Brasil, também é um sinal disso, porque esse representante do Brasil, dos Estados Unidos no Brasil agora, é um deputado da Flórida, muito leal ao Trump, filiado mesmo ao trumpismo e muito próximo do Marco Rubio. Ele é um filho de imigrantes cubanos, crítico do regime comunista de esquerda, que também crítico aos regimes latino-americanos de esquerda, né? Ele defendeu, exaltou inclusive a ação militar dos Estados Unidos sobre a Venezuela, a prisão do Maduro, e tem se comportado ao longo do governo Trump e desde antes como um dos radicais mais ideológicos do governo Trump. Então ele vai vir para o Brasil com essa bagagem, né, e certamente com a missão de endurecer negociações com o país. Quando você analisa que na semana passada a gente já teve essa medida de classificação do PCC e do Comando Vermelho como terroristas, que vai ter efeito sobre os negócios dos bancos, principalmente dos bancos, mas também outros problemas colaterais no Brasil, junta com essa análise com essa sanção aí da 301, da seção 301, que vai impor tarifas ao Brasil, acusando o país de comércio desleal. Você ter um representante do Brasil aqui, não só essa pessoa vai passar para os Estados Unidos essa visão, com esse filtro ideológico, como ela vai executar no Brasil uma política americana voltada para esse viés. Né? Basta lembrar que ele também foi presidente da associação de todas as assembleias legislativas dos Estados Unidos. Não é uma pessoa desimportante, está sendo interpretado nos Estados Unidos como um prêmio a um seguidor muito leal. E aí tem um

0: estando nos Estados Unidos, se elogiando, aparentemente iniciando uma negociação. E agora nós estamos vendo que tudo isso foi atropelado, né? Segundo o próprio Jameson Greer, do secretário de Comércio do americano, no release que eles divulgaram nessa madrugada, anunciando as tarifas de 25% sobre o Brasil, ele lembra o episódio da visita. Ele disse que o Trump e o Lula tiveram muitos encontros construtivos ao longo do ano passado, mas que permaneceram diferenças substanciais, divergências substanciais acerca dos temas que foram discutidos na negociação, que a gente sabe, principalmente o PIX, a questão do etanol, que é muito importante para eles, né, e práticas desleais que eles falam em relação ao comércio. Agora, no release, eles falam também em corrupção, investigação sobre corrupção, falam em desmatamento, ou seja, bem amplo o rol de reclamações. Quando você tem toda essa pauta, né, você não tem uma pauta específica em torno da qual você negocia, você tem várias coisas diante de um governo radical. Que está destacando a sua ala mais radical para lidar com o Brasil, eu acho que a gente tem um problema bastante sério aí para resolver em relação a esse tema, né, da relação com os Estados Unidos.
1: Agora, Malu, se por um lado a gente ainda não sabe como o governo brasileiro vai reagir, né, a todas essas ações, já fica bem claro que o pré-candidato à presidência Flávio Bolsonaro deve explorar bastante todos esses reveses na nossa relação com os Estados Unidos, né?
0: Com certeza, Cássia, isso já começou a acontecer com relação à discussão sobre o PCC e o terrorismo, e nessa discussão, pelo que eu tenho ouvido de gente que está rodando pesquisa, tanto qualitativa quanto quantitativa, o Flávio Bolsonaro tem vantagem, porque pelo menos por enquanto, a maioria da população entende essa medida como uma medida boa, tá? Não, é um entendimento bastante superficial da situação, mas as pessoas pensam, não, vai ajudar a combater o crime, tá bom. Por outro lado, quando você começa a falar em tarifas, no passado isso já deu muito ruim para os bolsonaristas, né? Principalmente porque não dá para dissociar. Se eles não querem ser dissociados, eles querem ser associados, capitalizar com essa medida do terrorismo, não dá para dizer que eles não têm nada a ver com tarifaço. Lá atrás, o próprio Eduardo Bolsonaro quase não, ele batalhou pelo tarifaço, ele militou pela imposição de tarifas aos produtos brasileiros. Na época, até achava que isso poderia ser uma forma de interferir na decisão do julgamento da trama golpista. As coisas passam tão rápido que a gente esquece, mas era esse o contexto lá atrás. E foi ruim, as pessoas entenderam que isso era um ataque à nossa soberania, que estava prejudicando o Brasil. Então ainda é incerto, não dá para a gente dizer qual vai ser o saldo final disso aí. Mas certamente isso a gente pode garantir que o Flávio Bolsonaro vai tentar capitalizar. De um lado dizendo que ele é a favor do combate ao crime, que o Lula defende bandido, por isso ele está do lado dos Estados Unidos nesse quesito, e do outro lado dizendo que ele é próximo do governo Trump e vai poder negociar melhor as condições para venda de produtos brasileiros nos Estados Unidos. Se isso vai emplacar, muito difícil de saber, né, gente? Porque nós estamos em junho ainda, tá? Muito inicial a campanha, muita coisa vai acontecer ainda, mas não é uma sinalização boa, principalmente porque o Lula queria capitalizar isso como alguém que é capaz de negociar, foi lá, dobrou o Trump. E a gente está vendo que isso não aconteceu. Todo aquele teatro lá da reunião com o Trump no início de maio era mesmo teatro.
2: Muito obrigado pela sua análise, Malu Gaspar. Bom dia para você.
0: Um abraço para todo mundo, bom trabalho.
1: Até mais, Malu.
0: É.
1: 8h17.
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4: 8 e 18.
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6: 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Vamos voltar a acionar o Léo Vieira, que está de olho no trânsito aqui no Rio. Diga aí, Léo.
7: Fred, estou de olho no trânsito e de olho na situação na freguesia. Para o ouvinte do Jornal da CBN ter uma ideia, vocês já estão falando desde cedo, mas vou tentar situar um pouquinho a situação ali da região da freguesia, porque na madrugada um ônibus bateu em um poste ali no trecho da estrada do Gabinal, ali bem próximo da saída da Genemário Dantas e também da estrada dos Três Rios, e esse poste acabou caindo. Por conta do impacto dos cabos também, outro poste caiu, são dois postes derrubados por conta desse acidente. O ônibus já foi retirado, esse acidente foi bem no início da madrugada, mas neste momento está acontecendo o trabalho ali de recolocação de novos postes na região ali da Estrada do Gabinal e a via segue interditada. Mas agora, por conta do aumento do fluxo de veículos ali no trecho da freguesia, o trânsito está um verdadeiro caos para quem circula pela região. A gente observa já impacto já na estrada do Tindiba, ali na ligação entre Ataquara e o Largo do Pechincha, Genemário Dantas com trânsito bem complicado a partir do Largo do Pechincha até a altura da Praça Professor Camisão, que é ali o acesso para a estrada do Gabinal. Isso está afetando também a saída da ladeira da freguesia, o trecho da estrada dos Três Rios, a circulação pela Rua Araguaia, Rua Xingu, o trecho também ali para quem está circulando pelo trecho da estrada do Bananal e também estrada do Pau Ferro, com o trânsito bem impactado ali nas imediações do acesso para a linha amarela, muita gente tentando fugir da Genemário Dantas. Por conta desse trânsito pesado e também por conta do trabalho ali para recolocarem os postes na região, há um desvio. Uma reversível foi montada ali no trecho da estrada de Jacarepaguá, mas mesmo assim o trânsito segue impactado. Dica para você, ouvinte da CBN, que circula ali pela região de Jacarepaguá: evite o trecho da freguesia. A partir do tanque e da passagem pela Taquara, tem como opção a Avenida Nelson Cardoso e a chegada à Estrada dos Bandeirantes, mas o trânsito já se intensificou por lá. Observa o trânsito intenso ali na chegada ao Largo da Taquara e entre André Rocha e o acesso para a Estrada Marechal Miguel Salazar Mendes de Moraes e o trecho de Gaverneck no acesso à Barra da Tijuca através da Cidade de Deus. Quem está optando no acesso à Barra pelo trecho da Estrada dos Bandeirantes e Coronel Pedro Correia até a chegada em Embaixador Abelardo Bueno, vai conseguir ganhar um tempinho, mesmo com tanto transtorno nessa manhã. Fred?
6: Enquanto o Léo falava aí, o nosso ouvinte que acompanha com imagens lá no Globoplay tá vendo toda essa confusão, né, Léo? É carro, é gente atravessando entre os carros, o guarda ali tentando organizar o trânsito sem sucesso, cone espalhado na pista e, para piorar, ainda tem chuva, né?
7: Exatamente, Fred. Ainda tem chuva e ali é uma região de comércio bastante forte, então daqui a pouco a tendência com o movimento do comércio é esse trânsito ficar ainda mais impactado.
6: É isso, uma bagunça completa armada ali naquele trecho da freguesia Jacarepaguá. A gente vai seguir atualizando com o Léo. Até já, Léo.
7: Até já.
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0: Tudo bem, Pão de Bola? Bom dia!
1: Bom dia, Fred, bom dia, amigos da CBN.
0: Agora o nosso papo é Copa do Mundo, Edson.
1: Para tudo no mundo do futebol, com as seleções já chegando para a 23ª edição da Copa do Mundo FIFA. Entre 11 de junho até 19 de julho, a primeira Copa em três países conjuntamente. E a seleção brasileira já viajou na noite passada para New Jersey com 91 pessoas, jogadores, comissão técnica, profissionais da área de saúde, seguranças, pessoal das áreas administrativa e diretoria também da CBF nesse mesmo avião. E depois do amistoso de preparação contra o Panamá, quando o Brasil ganhou por 6-2 no Maracanã, o jogo de despedida, tem mais uma partida amistosa já programada para sábado, programada há muito tempo já para sábado, contra o Egito em Cleveland, às 19 horas. O Egito também está na Copa, ele está no grupo G, o grupo de Bélgica, Irã e Nova Zelândia. E o técnico Carlo Ancelotti, ele viajou com dúvidas no time para a Copa do Mundo, porque o desempenho de alguns jogadores na partida amistosa contra o Panamá pode mexer nas suas convicções sobre o time titular do Brasil que vai estrear na Copa do Mundo. Amanhã já teremos treinamentos de campo da seleção brasileira e aí o Ancelotti vai fazer ajustes, experiências e, obviamente, algumas alterações baseadas no que aconteceu no jogo de domingo no Maracanã. A partida de estreia da seleção brasileira contra o Marrocos dia 13 será uma verdadeira decisão, Fred, contra um adversário que é considerado o mais difícil do grupo, porque o Marrocos foi semifinalista da última Copa do Mundo no Catar e hoje está classificado como a 11ª seleção mais importante do mundo. Então já entramos na Copa do Mundo em clima de decisão, Fred.
0: É isso, grande expectativa, valeu, bom de bola, um ótimo dia para você, até amanhã.
1: Um abraço.
0: Edson Mauro, no Momento do Esporte. 8 horas e 25 minutos agora.
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0: Hora de chamar de volta o nosso Léo Vieira, que está de olho no trânsito nessa manhã difícil. Léo.
3: Fred, de olho na movimentação do trânsito na Zona Norte, e já não bastasse a chuva fraca que atinge em vários pontos do Rio, o motorista que circula pela região de Vila Isabel, o trecho do Engenho Novo e também a região do Maracanã, deve redobrar a atenção por conta de sinais de trânsito apagados. Para quem está pelo trecho do Maracanã, tem problemas ali no cruzamento com a Professor Manuel de Abreu e também o trecho da rua Radialista Valdir Amaral, sinais de trânsito apagados ali próximo da UERJ, no entroncamento com a São Francisco Xavier. Para quem está pela região de Vila Isabel, o problema é na Teodoro da Silva com a Barão de São Francisco, pelo trecho da Marechal Rondon, ali na altura do cruzamento com a Marechal Bittencourt, isso já deixando o trânsito pesado na Marechal Rondon, desde o trecho da General Belegarde no trecho do Engenho Novo. Para você que sai do Engenho Novo em direção ao Maracanã, dá para ganhar um tempinho pela Ananera, inclusive na passagem pelo Maracanã em direção ao centro, prefira Visconde de Niterói e Bartolomeu do Gusmão. Para quem está saindo da região de Vila Isabel em direção ao Maracanã, melhor panorama pelo trecho da Maxwell. Fred.
0: Tá certo. Obrigado, Léo. Até já.
3: Até já.
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0: E a gente continua monitorando a chuva aqui no Rio de Janeiro. A intensidade da chuva variando entre fraca e moderada em alguns pontos, principalmente da zona oeste, zona sudoeste aqui do Rio. Quem quiser participar, compartilhar aqui o seu relato. O número do nosso canal principal é o 997-64-2381, WhatsApp CBN Rio, 997-64-2381. Chuva vai continuar durante todo o dia de hoje, na parte da tarde também. Daqui a pouquinho eu volto com outras informações do Rio para você.
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0: Muito bom dia para você, Carlos Alberto Sardenberg.
1: Muito bom dia, Milton, Cássia.
2: Bom dia, Carlos Alberto.
0: Sardenberg, vamos olhar para esse anúncio aí do governo americano em relação às investigações na sessão 301 e o risco de mais um tarifaço.
1: Eu queria destacar dois pontos aqui, né? A proposta, né? É uma proposta ainda, né, do Escritório de Comércio dos Estados Unidos, que seria equivalente ao nosso Ministério do Desenvolvimento e Comércio, para taxar produtos brasileiros em 25%. Mas eu queria primeiro começar com as exceções. As exceções abrangem aí uma lista de 1.600 códigos tarifários, e são muitas designações técnicas e tal, mas o que importa é que vários produtos brasileiros que vão para os Estados Unidos ficaram de fora dessa tarifa, né? Como, por exemplo, as carnes, né, que o Brasil exporta bastante para os Estados Unidos. O café ficou fora, né, inclusive depois chás e coisas assim. Avião, né, havia um contencioso importante com aviões lá nos Estados Unidos, mas os aviões da Embraer, basicamente, estão fora da lista de tarifaço. Suco de laranja, que é um produto muito importante do Brasil também. Frutas que são importantes também na parte. Minérios e combustíveis, né, também foram isentos aí da minério de ferro, por exemplo, cobre, alumínio. Produtos químicos e farmacêuticos também foram, e tecnologia, produtos de tecnologia e alguns produtos eletrônicos, né, como circuitos integrados, por exemplo, coisas assim, né. É óbvio que essas isenções foram propostas. Os Estados Unidos colocam essas isenções para proteger a economia deles, né? Quer dizer, são produtos essenciais. Quando a gente fala que são produtos essenciais para a economia americana. E, fora isso, né, tem, claro, os produtos que entrarão na lista de tarifados, né? E também dos produtos que estão na lista de queixas dos Estados Unidos. Eu vejo aqui que tem muita coisa que dá para negociar, né? Por exemplo, a tarifa sobre o etanol, né? O Brasil exporta etanol e exporta etanol para os Estados Unidos e importa etanol. Aí é uma coisa que ainda dá para negociar, redução de tarifas, por exemplo, cotas e tal, ainda dá para negociar. Agora, tem pontos que não dá para negociar, como, por exemplo, a questão do PIX, né? Quer dizer, não existe a menor possibilidade do governo brasileiro voltar atrás no sistema de pagamentos que é tão popular e que tem, enfim, foi amplamente adotado pela economia brasileira. Mas há outros pontos que haveria ainda pautas de negociação. O importante aqui no caso é que acho que são duas coisas. Primeiro, que as negociações do governo do Lula com o governo Trump não deram muito certo, quer dizer, não avançaram. O governo americano fala de várias negociações que estiverem em andamento, que se reuniu com representantes do governo brasileiro, o Trump se reuniu com o Lula e tal, mas que mesmo assim os americanos acham que deviam impor essas restrições a determinados produtos brasileiros e a determinadas práticas brasileiras. Eles têm uma crítica, por exemplo, ao Supremo Tribunal Federal, ali dentro, né, quando fala que o Supremo Tribunal Federal derrubou redes sociais de determinadas pessoas, que são pessoas americanas ou cidadãos americanos, ou que têm interesse, né, empresas que são americanas. É uma crítica ao Supremo Tribunal Federal e essas medidas que derrubaram várias redes e tal. O fato é o seguinte: bom, tem prazo ainda para discussão, né? Tem prazo ainda para discussão. E talvez o que fosse mais importante é o mais difícil, que seria fazer a negociação a nível técnico, né, e tirar de lado as questões políticas. Mas parece que isso vai ser difícil de ser feito se não foi conseguido até agora. Quer dizer, o Brasil vinha numa negociação técnica com os americanos, e a negociação técnica resultou essa que nós estamos vendo agora. Mas vai ser impossível você escapar de uma discussão política, e que vai ser uma discussão política local, né? E enfim, esse é o ponto. Eu acho que tem espaço ainda para uma negociação técnica, mas tem pontos que simplesmente não poderão ser negociados nem discutidos. Mas há vários outros que podem ser ainda conversados. A questão é ver se a política vai deixar que isso aconteça, Milton e Cássia.
0: Muito obrigado e um bom dia para você. Até logo mais, né? O meio-dia. Até.
1: Até logo mais.
2: Até mais tarde.
1: Até mais tarde.
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0: terça-feira, 2 de junho de 2026. O Tribunal de Contas da União abriu um processo para analisar o acordo entre o governo do Distrito Federal e a União para destravar um empréstimo de até 6,5 bilhões de reais para salvar o Banco Regional de Brasília. O BRB foi impactado por operações irregulares com o Banco Master. O ministro Jonathan de Jesus foi designado como relator do processo. O acordo foi firmado após duas reuniões mediadas pelo ministro do STF, Luiz Fux, e prevê o uso do Fundo Garantidor de Créditos com o apoio de bancos privados. A operação não conta com recursos da União. O presidente Donald Trump indicou o presidente da Câmara dos Deputados da Flórida, Daniel Pérez, para o cargo de embaixador no Brasil. O posto está vago desde janeiro do ano passado. Na ocasião, Elizabeth Bagley, indicada pelo ex-presidente Joe Biden, deixou Brasília. Desde o início da gestão Trump, a embaixada americana está sob o comando do encarregado de negócios, Gabriel Escobar. Filho de imigrantes cubanos, Pérez precisa aceitar formalmente a indicação para chefiar a embaixada em Brasília e ter o nome confirmado pelo Senado americano para desempenhar a função no Brasil. O mundo precisa se preparar para o retorno do El Niño e a intensificação de eventos extremos. O alerta é da Organização Meteorológica Mundial e foi divulgado pelo jornal The Guardian. Segundo a agência da ONU, o fenômeno deve se formar antes de setembro e persistir até novembro, com impacto sobre temperaturas e padrões de chuva. No horário de Brasília, 8h35.
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0: Seguimos monitorando o trânsito, motorista que está pelo túnel Rebouças, no sentido centro da cidade. Movimentação é intensa no acesso pelo elevado Paulo de Fronten, no Rio Comprido. Para quem vai para a Zona Sul, a movimentação também é lenta, especialmente ali no trecho do viaduto Saint-Hilaire, reflexos nos acessos pela Lagoa. No Santa Bárbara, sentido centro, o trânsito também está intenso, no acesso pela Pinheiro Machado. Para quem vai para a Zona Sul, sentido Laranjeiras, movimentação no acesso pelo elevado 31 de março, também com lentidão.
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2: Em seguida, nós voltaremos a repercutir a decisão do governo americano que volta a ameaçar o Brasil com tarifas. Antes, eu convido você a acompanhar o É da Sua Conta do PicPay Bank com a Renata Flores.
3: Bom dia, Milton. 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Amanhã eu volto com mais dicas por aqui no É da Sua Conta.
2: 8 horas e 38 minutos. Nós seguimos repercutindo, portanto, decisão anunciada pelo governo americano e que ameaça a economia brasileira com um novo tarifaço de 25% sobre mercadorias por práticas de comércio que foram consideradas e razoáveis. E claro, temos repercussões políticas também por aqui. Começamos com você, Rani Veloso, Brasília. Bom dia.
4: Bom dia, Milton, Cássia e a todos que nos acompanham. É isso mesmo. Já temos reação da base governista que deve explorar esse considerado ataque, né? Foi assim que eles nomearam essa decisão do governo dos Estados Unidos de taxar os produtos brasileiros em 25%. O deputado Lindbergh Farias disse que a decisão é inaceitável, é um ataque contra o Brasil e defendeu o Pix por ser uma tecnologia brasileira. O deputado petista vai seguir aí essa linha de culpar os irmãos Flávio e Eduardo Bolsonaro, chamando-os de traidores da pátria.
5: O Flávio Bolsonaro e o Eduardo Bolsonaro acabam conspirando contra o Brasil, trabalhando contra os brasileiros. Novamente vieram com tarifas, mas da forma mais injusta possível. Tarifas contra o Brasil, porque o Brasil tem um PIX, como se nós tivéssemos que ficar dependentes e reféns dos cartões de créditos norte-americanos. Isso é um escândalo. A decisão do presidente Lula é defender o Brasil. O Brasil é dos brasileiros. O PIX é do Brasil.
4: O governo brasileiro ainda não se manifestou oficialmente sobre isso, mas de acordo com uma fonte do Palácio do Itamaraty, eles ainda estão analisando as medidas possíveis que podem também ser tomadas e que o governo vai se manifestar ainda hoje. A gente lembra que o governo americano concluiu essa investigação comercial contra o Brasil e propôs essa sobretaxa de 25% sobre os produtos brasileiros. A decisão final está nas mãos do presidente Donald Trump. Essa medida também aumenta a pressão sobre o governo Lula, porque ocorre logo após os Estados Unidos classificarem facções criminosas como organizações terroristas. E essas decisões do governo norte-americano, elas também ocorrem uma semana após, né? Primeiro, ainda na semana passada, a gente viu essa classificação das organizações terroristas, e agora essa nova tarifa aos produtos brasileiros, e ocorrem após a visita do pré-candidato à presidência da República, Flávio Bolsonaro, aos Estados Unidos, quando ele se encontrou com Trump. E por isso, a estratégia agora do PT e da base governista é culpar a família Bolsonaro por esse, por mais esse episódio que pode penalizar a economia brasileira. Milton?
2: Essa foi a Rani Veloso.
6: E Flávio Bolsonaro, senador, pré-candidato à presidência da República, também se manifestou em relação à decisão dos Estados Unidos de propor esse novo tarifaço contra o Brasil. Quem traz a informação é o Felipe Igreja. Bom dia para você, Felipe.
7: Bom dia, Cássia. Bom dia a todos. O pré-candidato do PL à presidência da República, Flávio Bolsonaro, disse agora há pouco que pediu ao presidente norte-americano Donald Trump que não taxasse as empresas brasileiras. Isso durante aquela reunião que ele teve na Casa Branca na semana passada. Flávio deu entrevista à Rádio Itatiaia hoje pela manhã e disse que atuou em defesa das empresas brasileiras, prometendo negociar com os norte-americanos quando sentasse na cadeira do Palácio do Planalto. Segundo Flávio, o governo Trump vê Lula com desconfiança e, por isso, mantém as taxas e sanções contra o Brasil. Ele negou, no entanto, que haja problemas com o PIX. Diz que é terrorismo do governo Lula a informação de que os Estados Unidos querem acabar com o PIX. Segundo Flávio, houve-se um pedido expresso dele a Trump para não taxar as empresas brasileiras.
8: Nas três reuniões que nós tivemos, né, com o presidente Trump, o vice-presidente Ed Vance e o secretário de Estado Marco Rubio, eu pedi expressamente, não taxem as empresas brasileiras. É um pedido que eu fiz expresso a eles, porque eu disse o seguinte: a partir de 2027, vocês vão ter um governo que vai sentar aqui com vocês, vai negociar de igual para igual, porque o nosso agro alimenta o mundo, não é justo taxar as nossas empresas, a gente tem que valorizar a nossa tecnologia, a gente tem que valorizar o nosso PIX, a gente tem que valorizar o nosso etanol.
7: Flávio concordou ainda com a classificação do PCC e do Comando Vermelho como grupos terroristas pelo governo Trump, diz que a medida é necessária e que também, durante essas reuniões, pediu que houvesse essa declaração, né, declaração das facções brasileiras como grupos terroristas. E diz que o país não precisa apenas da ajuda dos Estados Unidos para combater as facções criminosas, mas de outros países da América Latina e até mesmo de Israel. Ainda nessa entrevista, Flávio Bolsonaro defendeu a privatização dos Correios após os últimos resultados, apontando aí um rombo na estatal. Falou também que o filme sobre a história do pai, Dark Ross, que teve a produtora alvo de uma operação da Polícia Civil em São Paulo ontem, vai sair, que os brasileiros vão se emocionar com a história, mas que o filme tem sofrido uma perseguição. Flávio ainda não fechou o palanque em Minas Gerais, mas indicou preferência por compor uma chapa com o senador Cleitinho, do Republicanos, que vem liderando as pesquisas no estado. Diz que espera chegar e, portanto, a um consenso para compor essa chapa com o Cleitinho. Cássia.
6: Muito obrigada. Esse foi o Felipe Igreja.
2: E a propósito desse tema que o Felipe também trouxe agora na parte final da fala dele, em relação às investigações em torno do dinheiro que teria financiado uma ONG, que é também da produtora do filme Dark Horse, em São Paulo, na cidade de São Paulo. O Pedro Fagundes tem informações agora, já que ontem nós tivemos aquela operação, trouxemos as informações no primeiro momento sobre as investigações que estavam em andamento. Pedro Fagundes, volta ao assunto agora, Pedro.
9: Milton, a reportagem da CBN está neste momento rodando pela capital paulista. Paulista para verificar os pontos de Wi-Fi instalados pela ONG Instituto Conhecer Brasil, como eles oferecem acesso ao público. A checagem ocorre justamente depois que a Polícia Civil fez uma operação contra a ONG, contratada pela Prefeitura de São Paulo, que teria superfaturado a instalação de pontos de internet gratuita em comunidades da capital. A organização pertence à empresária Karina Ferreira da Gama, que é dona da produtora do filme Dark Horse, que conta a história do ex-presidente Jair Bolsonaro. Em um dos locais já visitados, o ponto não ficava em uma praça, mas dentro de um equipamento público, o CREAS do Butantã. A internet, ela funcionou, bateu 97 megabits por segundo, mas a percepção no local é de um serviço que atende ao acesso básico, mas não dá conta da rotina interna do centro. Os funcionários me disseram que preferem usar dados móveis do dia a dia. Na outra visita, fui num campinho na Vila Morse e a internet por lá varia bastante. Foi desde 12 megabits por segundo até 90. E funciona assim, mas a opinião dos frequentadores que conversei, desde andadores de cachorro, pessoas que também fazem sua atividade diária, até quem frequenta o campo para jogar bola, é de que nenhum deles sabia da existência do Wi-Fi. Bem, a investigação apura irregularidades e um contrato de 108 milhões de reais que previa a instalação de 5 mil pontos de Wi-Fi por 12 meses. Segundo os investigadores, esses pontos deveriam ter sido implantados até junho de 2025, mas até agora foram instalados apenas 3.200. O prefeito Ricardo Nunes, do MDB, disse que a gestão revisou o processo e não encontrou irregularidades. Ele também afirmou que a prefeitura paga apenas pelos serviços efetivamente prestados e sugeriu perseguição política.
10: Vamos ser realistas aqui. Se a questão é política, se eventualmente a questão é política, eu acho que é um erro grave. Eu acho que é um desrespeito à democracia. Se a questão é política, se por acaso for questão política. Se estão fazendo isso por conta do filme, aí eu acho grave. Aí eu acho que precisa ter um outro tipo de apuração. Aí é uma conotação, se por acaso tem, aí é uma conotação política partidária. Aí eu acho que é grave, eu acho que não merece ninguém ser crucificado porque ela tem uma preferência política A ou B.
9: Nunes também saiu em defesa de Karina Gama, a quem chamou de decente e trabalhadora, e negou vínculo entre contrato de Wi-Fi e a produção do filme sobre Bolsonaro. A empresária mantém relações políticas com aliados do ex-presidente. Em 2022, prestou consultoria para a campanha do deputado Mário Frias, que é produtor executivo do filme. Milton.
2: O discurso de que a investigação é uma perseguição política é frágil, à medida que a operação está sendo feita pela Polícia Civil de São Paulo, do estado de São Paulo, que é comandado pelo governador Tarcísio de Freitas, aliado de Ricardo Nunes e aliado de Flávio Bolsonaro. Portanto, é, no mínimo, assim, perigoso pensar só em uma perseguição política neste momento, partindo da Polícia Civil do Estado de São Paulo. 8h48.
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0: Conosco acompanhando a delegação da seleção brasileira que chegou aos Estados Unidos, Léo.
1: Território americano, Milton, para a disputa da Copa do Mundo FIFA 2026, o avião que transportou a delegação brasileira para a Copa pousou no aeroporto de Newark, ali na região de Nova Jersey, às 8 horas e 44 minutos no horário de Brasília, 7 horas e 44 minutos no horário local. Foi um voo de 9 horas e 42 minutos, né? Já que o avião decolou ontem às 11 horas e 2 minutos da noite no aeroporto internacional do Galeão, no Rio de Janeiro. Então a seleção já está em território americano. Agora vai ali de Newark para Morristown, que é outra cidade ali na região de Nova York e Nova Jersey, onde está a base de treinamento da seleção para a Copa do Mundo. Hoje, às 5 horas da tarde, locais, 18 horas no horário de Brasília, tem o primeiro treino da seleção brasileira em território americano para a Copa do Mundo 2026 e também, claro, para o amistoso de sábado em Cleveland contra a seleção do Egito. Milton.
0: Muito obrigado, esse foi o Leonardo Dai, agora que são 8h50.
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3: 8h50.
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1: 8h52.
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5: 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Voltamos a acionar o Léo Vieira para nos atualizar sobre o trânsito. Léo.
6: Fred, de olho na movimentação do trânsito no centro da cidade, trânsito muito complicado para quem está circulando pela região central. Na madrugada, uma árvore caiu ali no trecho da Rua da Carioca, mas esse trecho já está passando por interdições ali por conta da revitalização da região, por conta do projeto Rua da Cerveja. A árvore caiu ali na altura da Rua Ramalho Urtigão. Tem interdição ali do trecho da Rua da Carioca, com desvio ali para o trecho da Avenida República do Paraguai, e o trânsito está muito complicado para quem circula pelo trecho da Avenida Passos, isso já causando impactos já a partir da saída da Camerino e também na Presidente Vargas. Quem está pela pista lateral da Vargas já encontra dificuldades desde o trecho ali da altura do Sambódromo até a chegada ao acesso à Avenida Passos, já impactos também na Rua de Santana, trânsito bem pesado na região nesta manhã. Para quem circula pelo centro, dá para ganhar um tempinho pelo Largo do Estácio e a Rua Frei Caneca, mas o trânsito também já começa a se intensificar ali na altura do Hospital Central da Polícia Militar e na chegada ao túnel Martins Sá. Para quem está optando pelo trecho da Henrique Valadares, o trânsito é pesado até a Praça da Cruz Vermelha, o trecho da Rua do Riachuelo, o panorama é um pouco melhor no caminho para os Arcos da Lapa, mas há impactos também na passagem pela Marquês de Pombal para quem circula pelo trecho do centro da cidade. Fred.
5: Ok, obrigado, Léo, até já.
6: Até já.
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5: 8h55, vamos falar de política agora. Falar da situação do ex-governador Cláudio Castro. Em meio a todas as questões, problemas que ele enfrenta na justiça. Agora, mais uma frente, o Tribunal de Contas, né? Aliando as contas do governador dos últimos anos aí do governo Cláudio Castro e recusando, né, a aprovação das contas. Pedro Vandenberg traz os detalhes aqui pra gente. Pedro, bom dia.
7: Recusa por 3-1. Fred, bom dia pra você. Pra quem nos acompanha, as contas de 2025 do ex-governador Cláudio Castro foram recusadas pelo Tribunal de Contas. Decisão que se refere ao último ano, né, completo da gestão dele antes da renúncia ao cargo em março deste ano. O voto que formou maioria apontou distorções generalizadas nas demonstrações contábeis do Estado e citou um saldo considerado fictício de aproximadamente R$ 7 bilhões. Entre os principais questionamentos, Fred, estão investimentos bilionários realizados pelo Rio Previdência, incluindo aportes no Banco Master e operações com a gestora sul-coreana Mirai Asset. Os conselheiros também determinaram auditorias para apurar possíveis irregularidades envolvendo benefícios fiscais e negócios relacionados à antiga refinaria de Manguinhos, a Refit. O parecer vai ser encaminhado agora à Alerj, que é quem dá a palavra final sobre as contas. A decisão do TCE foi tomada na véspera de outro julgamento importante para o futuro político de Cláudio Castro, Fred, o Tribunal Superior Eleitoral analisa hoje aqueles recursos contra a decisão que o tornou inelegível até 2030 por abuso de poder político e econômico nas eleições de 2022. A condenação está ligada à estrutura daquele caso CEPERJ, né, da Fundação CEPERJ e da UERJ, em benefício da campanha eleitoral. O Ministério Público pediu que o Tribunal Superior Eleitoral reconhecesse também a cassação do diploma de Castro. O resultado do julgamento que pode influenciar a discussão no Supremo Tribunal Federal sobre a forma de escolha do governador tampão, se por eleição direta com voto popular ou indireta pela Alerj. O estado que é gerido agora pelo desembargador Ricardo Couto de forma interina, Fred Goulart, embora já digam aí que não há mais tempo para uma eleição direta nesse momento. E aí vale ressaltar, né, que o futuro de Cláudio Castro, a gente pensa não só nessa eleição, ele já não está mais como pré-candidato, mas a inelegibilidade é por 8 anos. Ele pode se candidatar a outros cargos nas próximas eleições, se for considerado elegível. Por isso, a decisão de hoje também é importante nesse sentido, Fred.
5: É isso. Pedro Bonenberger, trazendo todos os detalhes atualizados sobre Cláudio Castro, ex-governador do Rio de Janeiro, e suas questões aí com a justiça. Daqui a pouquinho a gente está de volta com outros temas do noticiário aqui na cidade do Rio nessa terça-feira, de muita chuva, chuva que vai e vem, às vezes fica um pouquinho mais forte, e a gente está monitorando tudo.
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9: Muito bom dia para você, PVC.
10: Muito bom dia para você, Milton Jung. Muito bom dia, Cássia Godoy. Tudo bem?
11: Tudo jóia, PVC. Bom dia.
9: Daqui a pouquinho, delegação brasileira desembarca no aeroporto de Nova Jersey. O avião já está lá, escadinha à espera dos jogadores brasileiros. Os primeiros a deixarem o avião foram, certamente, ali funcionários, pessoal ligado aí à equipe de apoio da seleção brasileira. Mas os jogadores estão sendo aguardados lá. Ou seja, cada vez mais próximo do clima da Copa, PVC.
10: Eu fiquei curioso. É engraçado como a gente acompanha de uma maneira diferente, né? Eu estava ouvindo vocês e dizendo, estamos aqui acompanhando o voo da seleção brasileira por essas plataformas de voo. Você vai dizer, vai chegar 8h40, foi o que você disse agora há pouco. Chegou. Exato. O Leonardo Dias já trouxe informação. Eu achei mais do que a chegada...
9: O Ancelotti já está descendo, tá?
10: Cuidado aí, já teve um acidente em Congonhas com a senhora que teve problema. Enfim, né? Cuidado na escada. Ah, é importante ter um cuidado sempre no desembarque. Me chamou a atenção o embarque, porque a gente repete uma coisa que há muito tempo eu reluto em repetir também, porque acho que tem algumas coisas que são muito bem notadas, mas que às vezes vão se tornando clichês. Então a gente diz assim, há uns 30 anos, ninguém liga mais para a seleção brasileira. Aí você vê o que aconteceu ontem e anteontem, foram 72 mil pessoas no Maracanã. Eu saí de Congonhas cedo e tinha muita gente no aeroporto com camisa da seleção. Verdade que quem está saindo, viajando de avião nesse dia, no domingo, não é povo dito assim, mas é gente que está interessada na seleção. E ontem, eu cheguei no Rio de Janeiro, tinha gente de Imbituba, Santa Catarina, Salvador, de um monte de lugar do Brasil. E ontem teve uma comoção na saída do hotel, teve uma recepção na saída, na chegada na sede da CBF, e depois a caminho do Galeão. Não foi um Aeroflá, Flamengo a caminho do Mundial, mas não teve indiferença. Indiferença é um sentimento que não está havendo em relação à seleção brasileira nesse momento. As pessoas falam, antigamente todo mundo ligava mais para a seleção brasileira, mas quando a seleção se despediu para a Copa de 58, Brasil 5, Corinthians 0 no Pacaembu, a torcida do Corinthians vaiou a seleção porque queria o Luizinho Pequeno Polegar, que era do Corinthians, na seleção. Então, assim, a relação com o clube sempre foi mais intensa, mas quando chega a Copa do Mundo, muda um pouco. Eu tô sentindo que tá mudando, ou seja, pelo menos, neste momento, indiferença não há. Vamos ver qual é o público que vai receber o Brasil nos Estados Unidos, é completamente diferente, né? Porque é um povo que mora nos Estados Unidos, ou que viajou para os Estados Unidos. Mas acho que nesses 2 dias de Rio de Janeiro, a minha impressão é que indiferença não é um sentimento presente agora.
11: Concordo com você. O PVC, em relação ao brasileiro, o brasileirão ter tido esse recorde de jogadores na Copa do Mundo. São 32 no total?
10: 32. Na Copa passada, em 2022, eram 7. Na Copa retrasada, eram 8, Cássia. E 22 do campeonato turco. O que dá uma noção, se você pensar que são 32, mas são 7 da seleção brasileira, o Brasil está mais presente no Campeonato Brasileiro de uma forma mais presente na globalização. Né? Qual era o papel do Brasil na globalização do futebol desde o caso Bosman em 95? O papel do Brasil é vender. Revela e vende, revela e vende. Vinícius Júnior, Hendrick, Estevão, Rodrigo, vai todo mundo embora com 18 anos de idade. A gente está trazendo jogadores como o Memphis Depay, que vai jogar a Copa do Mundo pela seleção da Holanda, como o Flaco Lopes, que vai jogar pela seleção da Argentina, como o Emi Martínez de Arrascaeta, que vão jogar pela seleção do Uruguai. 32, o recorde era em 74. Veja, a primeira vez que o Brasil teve jogadores de clubes estrangeiros em Copa do Mundo foi em 82. Falcão era da Roma e Dirceu do Atlético de Madrid. Alguém dirá que o Patesco, em 34, era do Nacional de Montevideo. Mas o contrato dele era com a CBD, a Confederação Brasileira de Desportos. Então, até 78, o Brasil tinha os 22 convocados de clubes brasileiros. 82, não. Falcão e Dirceu fora. 86, Edinho e Júnior. E depois ficou uma multidão. 74, eram os 22 da seleção brasileira e mais 5. Aí eram lendas também, né? Os 5 que jogavam aqui no Brasil e que foram para a Copa do Mundo. Figueroa, do Internacional. Mazurkiewicz, do Atlético Mineiro, Pedro Rocha e Pablo Forlán, do São Paulo, e Roberto Perfumo, do Cruzeiro, da seleção da Argentina. Então, o Brasil trazia poucos estrangeiros. Quando trazia, eram lendas. Mas o recorde era de 74. 52 anos atrás, eram 26. Eram 27. Hoje são 32. E veja, há 4 anos eram 7. Era melhor participar assim da globalização.
9: Só para fechar aqui essa nossa conversa, agora quando desceu na pista, o Ancelotti conversou rapidamente com os jornalistas que estavam lá, fez apenas uma declaração burocrática, mas dizendo que estava muito contente, muito feliz pela oportunidade, e depois quando perguntaram quais são os próximos passos, foi burocrático também na resposta, dizendo hoje tem um treinamento, vamos preparar para o amistoso, e aí depois vamos nos preparar para a estreia, ou seja, não disse nada excepcional, mas se disse contente e feliz, e eu espero que quando ele voltar para o Brasil, ao fim desta Copa, ele também esteja contente, feliz e hexacampeão. Muito obrigado e até mais.
10: Até amanhã. Até amanhã, de preferência ao vivo, chegando em New York amanhã, essa hora.
9: Vai contente e feliz.
10: Contente e feliz.
9: Até mais. Tchau.

0: Terça-feira, 2 de junho de 2026. O pré-candidato à presidência da República pelo PL, senador Flávio Bolsonaro, afirmou que pediu ao presidente Donald Trump, na reunião da semana passada na Casa Branca, que não taxasse as empresas brasileiras. Em entrevista à Rádio Itatiaia, ele disse que defendeu os interesses nacionais e prometeu negociar com os americanos quando se sentar na cadeira do Planalto. Segundo Flávio, o governo Trump desconfia da gestão Lula e, por esse motivo, mantém impostos e sanções contra o Brasil. A Polícia Federal faz uma operação contra um ex-chefe da Receita suspeito de receber pelo menos 2 milhões de reais para beneficiar empresários em processos de importação e exportação. Segundo a investigação, o suspeito usava empresas registradas em nome de familiares para esconder o dinheiro recebido irregularmente e dar aparência de legalidade aos valores. O esquema pode ter causado um prejuízo superior a 10 milhões de reais aos cofres públicos. São cumpridos 19 mandados de busca e apreensão em Santa Catarina e em São Paulo. 5 estudantes de um colégio militar morreram em um acidente entre um carro e um caminhão em uma rodovia estadual entre as cidades de Buriti de Goiás e Córrego do Ouro. 7 pessoas ficaram feridas e foram encaminhadas para hospitais de Goiânia e São Luís de Montes Belos. A seleção brasileira já está nos Estados Unidos para disputar a Copa do Mundo. A delegação deixou o Rio de Janeiro ontem à noite e faz o primeiro treino hoje à tarde. O voo estava previsto para sair às 10 da noite, mas decolou com uma hora de atraso. No horário de Brasília, 9:07.
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2: 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Léo Vieira de volta, nos atualizando sobre o trânsito. Diga, Léo.
3: Fred, de olho na movimentação do trânsito para quem está saindo de São Gonçalo e Niterói em direção ao Rio, quem está pelo trecho da RJ-104 perde tempo a partir do trecho de Laranjal até a chegada a Tribobó por conta de alagamentos na via. O trânsito está bem congestionado na chegada ao trecho da Caixa d'Água. Quem está optando pela BR-101, retenções no trecho de Itaúna e dificuldades entre o Gradim e o acesso à Avenida do Contorno. Para quem está pela Alameda, também observa o trânsito complicado, de preferência na chegada ao trecho da General Castriotto no acesso à ponte, Fred.
2: Obrigado, Léo.
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5: Muito bom dia a você que escolheu ficar mais bem informado ouvindo o Jornal da CBN na manhã desta terça-feira, 2 de junho de 2026. Nós seguimos repercutindo aqui o anúncio do governo dos Estados Unidos de um novo tarifaço de 25% sobre mercadorias brasileiras, que pode entrar em vigor a partir de julho, diante das negociações que ainda estarão em andamento, mas respaldados na seção 301 da Lei de Comércio de 1974, investigação que vem sendo feita com base na seção 301. Nossa conversa agora é com Abrão Neto, CEO da Câmara Americana de Comércio para o Brasil, AmCham Brasil. Abrão Neto, muito obrigado pela sua gentileza de estar conosco aqui no Jornal da CBN. Um bom dia para o senhor.
6: Bom dia, Milton. Bom dia, Cássia. Prazer participar do jornal.
0: Bom dia.
5: O governo americano anuncia a possibilidade dessa tarifa de 25% sobre produtos brasileiros. O que, que exatamente isso vai significar?
6: Bem, Milton, acho que o mais importante, como você acabou de mencionar, é que o relatório que foi divulgado é um relatório ainda preliminar. E a proposta das tarifas de 25% é ainda uma proposta. Né, o que significa dizer é que existe uma janela ainda para negociações entre os dois governos para se buscar uma solução que evite a imposição dessas novas tarifas. Né. Na divulgação desse relatório, o governo americano destaca que há conversas em curso entre os dois governos, que essas conversas foram intensificadas nas duas semanas e sinaliza de maneira muito clara o interesse em continuar esse diálogo com o governo brasileiro. Então, obviamente que do ponto de vista empresarial, o mais importante nesse momento é fazer um bom uso desse prazo até o próximo dia 15 de julho, de maneira a se encontrar uma solução entre os dois países que permita que não ocorra imposição de tarifas e que o comércio e o investimento entre os dois países possam continuar a crescer.
0: Já desconsiderando aqueles setores, aqueles produtos que estão excluídos, né, dessa lista, na sua avaliação, quais são outros produtos que têm potencial para receber algum tipo de isenção, por se identificar, por exemplo, que eles são importantes para a economia dos Estados Unidos?
6: Olha, grande parte das exportações brasileiras para os Estados Unidos, Cássia, é de produtos industriais, né? Os produtos agropecuários também são importantes, desde carne, café, suco de laranja, pescados, frutas, entre outros. Grande parte já está excluído desde o ano passado, né? E a perspectiva é, se houver a confirmação de novas tarifas, esses produtos que não têm substitutos no mercado americano ou não têm produção dentro dos Estados Unidos, que é que continuem resguardados. Né, o que significa dizer que, sobretudo, os produtos industriais, que esses sim têm produção americana, em sua grande maioria, esses teriam um foco maior no risco de imposição de tarifas.
5: Qual vai ser o papel do setor privado nestas negociações?
6: Milton, um papel importante. O setor privado tem se movimentado bastante, buscando transmitir a sua visão de que não quer aplicação de tarifas, de que entende que é importante que os dois governos se entendam em temas que são preocupações de lado a lado, mas, sobretudo, a visão do setor empresarial é que as condições para que os dois lados façam mais negócios, possam fazer mais comércio e investimentos, continuem, né? Então, o setor privado continuará em contato

0: aí uma solução que evite essas novas tarifas.
1: A Anshan Brasil deve participar diretamente dessa consulta pública que será aberta agora?
0: Nós temos participado desde o ano passado em todas as consultas públicas que envolvem o comércio bilateral, não só essa da seção 301, nós participamos nas tarifas recíprocas, agora essa em participamos na 301 sobre trabalho forçado, que também está aberto e também há uma expectativa de divulgação do relatório nos próximos dias, envolve o Brasil. Agora, certamente nessa 301 específica sobre o Brasil, a Anshan vai continuar participando, estará nas próximas etapas, sempre com essa visão de que há um espaço para convergência, para entendimento entre os dois governos, olhando os benefícios que essa relação, benefícios econômicos que essa relação produz para os dois lados.
2: O setor produtivo brasileiro poderá contar também com a pressão exercida por empresas americanas que dependem de produtos brasileiros?
0: Com certeza, acho que as empresas americanas, assim como as empresas brasileiras que investem nos Estados Unidos, têm transmitido a sua visão da importância da relação bilateral. Milton, existe uma integração muito saudável entre no comércio entre Brasil e Estados Unidos, que é fruto de mais de um século de investimentos de lado a lado. Então, hoje, cerca de mais de um terço do comércio entre Brasil e Estados Unidos acontece entre empresas do mesmo grupo econômico. São empresas brasileiras que estão exportando para suas filiais, distribuírem e produzirem nos Estados Unidos, empresas americanas que estão exportando para o seu ou da sua filial no Brasil para sua matriz nos Estados Unidos. Então tem um interesse, acho que muito bem disseminado, de que essas medidas não se concretizem e que se tenha efetivamente um acordo.
2: Na visão da Anshan, as críticas feitas pelos americanos ao Brasil têm fundamento comercial ou há também componentes políticos nessa decisão?
0: Milton, aqui tem uma combinação, essa é uma investigação com escopo muito amplo, né? São seis grupos de práticas comerciais que vão de propriedade intelectual a desmatamento, né? E nesse conjunto de práticas comerciais, tem desde questões que estão no histórico da relação bilateral há muito tempo, que são chamados de irritantes comerciais, caso do etanol é um deles, o tempo de concessão de patentes aqui no Brasil é outro, e questões mais recentes, né, que envolvem pagamentos de serviços digitais. Então, tem aqui, diria que há uma diversidade de discussão, mas talvez mais importante do que uma discussão no mérito de cada uma dessas práticas é o espaço que não precisa entrar em cada uma dessas práticas para que se chegue a um acordo. A gente não precisa ter uma definição específica em cada elemento que está no tema da investigação para evitar a aplicação de medidas. Isso não significa dizer que essa não seja uma negociação que tenha complexidade, né? Não estou, de forma alguma, subestimando a dificuldade de se endereçar as questões que estão sobre a mesa, mas numa visão muito pragmática do setor empresarial, que quer ver mais comércio e mais investimentos, é que os dois países, os dois governos continuem essas negociações, intensifiquem essas conversas e encontrem uma solução que é plausível, é possível e que atenda aos dois lados, que evite tarifas. Esse é a nosso desejo.
2: Abrão Neto, muito obrigado pela sua análise aqui no Jornal da CBN. Um bom dia.
0: Muito obrigado, obrigado, Milton, obrigado, Cássia.
1: Bom dia.
2: Abrão Neto é CEO da Anshan Brasil, a Câmara de Comércio para o Brasil, conversando com você também a propósito dessas medidas anunciadas ou que estão sendo tratadas pelo governo americano nesse momento, com base lá na seção 301. Hoje, aqui no Jornal da CBN, nós, claro, conversamos com os nossos comentaristas, Miriam Leitão, Carlos Alberto Sademberg, Malu Gaspar, todos trazendo aí o seu olhar a propósito dessa discussão comercial e política que nós temos nesse momento. Mas também nós falamos com o Weber Barral, né, especialista nessa área de comércio também, foi secretário de comércio do Ministério do Desenvolvimento no Brasil, tem longa experiência nas negociações comerciais. Portanto, assim, uma ideia de trazer para você uma visão ampla,

0: sobre o cenário que nós estamos passando agora. E eu queria até acrescentar uma informação que está lembrada em reportagem do jornal New York Times, a propósito dessa investigação aqui no Brasil, porque o Brasil é apenas um dos muitos, e como o jornal diz, o Brasil é um dos mais de uma dúzia de países que estão sendo investigados com base na seção 301, como parte do esforço do governo Trump para reconstruir um plano tarifário após elementos chaves da sua agência comercial terem sido derrubados pela Suprema Corte em fevereiro. Porque, embora Trump tenha respondido com uma tarifa global de 10%, um painel de juízes federais decidiu, no mês passado, que essas tarifas violavam a lei. Então, de verdade, é um olhar muito mais amplo. Não é apenas o Brasil que está nessa investigação, então não é algo pontual, mas sim com outros países que fazem parte dessa política do governo Trump. Só para que a gente tenha um contexto até mais amplo. Outros países também estão sofrendo aí esse tipo de investigação e, à medida que as investigações forem encerrando, estarão abertos os espaços para as negociações, como acontece agora com o Brasil. 9h19.
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3: Léo Vieira tá chamando. E o trânsito no Rio, Léo?
4: Fred, de olho na movimentação no centro da cidade com a informação de momento. Tem faixa ocupada para quem circula ali pela Presidente Vargas, bem na altura da Cidade Nova. Então, a faixa ocupada por conta de um atropelamento ali bem embaixo da passarela. Infelizmente, um comportamento meio recorrente de alguns pedestres de passar embaixo da passarela ali para tentar atravessar as pistas da Presidente Vargas, e um deles acabou sendo atropelado. Isso vai causando já algum congestionamento no acesso a Vargas ali pela pista lateral. Equipes da Polícia Militar e do Corpo de Bombeiros estão no local e isso já causa congestionamento na saída da Praça da Bandeira. A gente observa já impactos na Teixeira Soares e também na Avenida Rei Pelé. Para quem circula na região da Zona Norte em direção ao centro, dá para ganhar um tempinho pela Conde Bonfim e a Doc Lobo até o acesso ao Largo do Estácio. Outra boa opção na chegada ao centro, na saída ali do trecho do Maracanã, é a Visconde de Niterói e Bartolomeu do Gusmão, onde o panorama é melhor até o acesso Francisco Eugênio e a chegada Francisco Bicalho. Fred?
3: Tá certo, Léo. Obrigado. Até já.
4: Até já.
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3: Bom, Léo Vieira está desde cedo aqui comigo, ajudando a trazer as informações em tempo real dos problemas no trânsito na cidade depois da chuva. Chuva que caiu forte durante a madrugada e que continua caindo, né? Vários momentos, vai e volta, ganha um pouquinho mais de intensidade, depois dá uma enxiada nessa manhã, um cenário que vai se repetir ao longo das próximas horas. Mais cedo conversei com a nossa meteorologista, Hanna Silveira, que explicou que teve chuva forte na madrugada também na Costa Verde e além da cidade do Rio, acumulados de cerca de 90 milímetros desde a noite de ontem. No fim da madrugada e no início da manhã, a chuva se concentrou agora em áreas da região dos Lagos, Norte e Noroeste Fluminense, onde também teve chuva forte em algumas localidades. Hoje, essa frente fria que está passando pela costa do Rio de Janeiro mantém o dia, essa terça-feira, com muitas nuvens e com chuva. A qualquer momento, ao longo das próximas horas, vai ser assim. Pouco sol. Quando o sol aparece entre muitas nuvens, pouquíssimas aberturas nas próximas horas. A chuva se concentrou durante a madrugada, foi mais forte durante a madrugada, mas a partir dessa manhã a chuva varia entre fraca e moderada intensidade. À tarde também vai ser assim. Hoje, a temperatura não passa dos 24 graus aqui na cidade do Rio. Começou ali em torno dos 18 graus, manhã, madrugada friazinha. máxima de 24. Para os próximos dias, o cenário é bem parecido, nebulosidade variável, sol entre muitas nuvens, dias a menos, 24 graus é a máxima até a sexta-feira, tempo instável até a sexta-feira, também vai ser assim no feriado, né? Aos poucos essa instabilidade vai diminuindo, a chuva vai ficando mais fraca até a gente chegar no sábado, que é um dia sem chuva, mas também com temperaturas mais baixas. Cenário aí dos próximos dias, feriadão de Corpus Christi aqui no Rio de Janeiro. Chamar de volta o Léo Vieira, monitorando o trânsito. O que você nos conta agora, Léo?
4: Fred, monitorando o trânsito e também o tempo, você falou de um solzinho tímido, a timidez dele está tão grande que ele não está dando as caras não. A gente observa a chuva fraca em todos os pontos da cidade do Rio, em todas as regiões, e estou de olho também aqui no radar do Sistema Alerta Rio, a chuva mais moderada está no oceano neste momento. Para quem está circulando na ligação entre Zona Norte e Zona Sudoeste, trânsito um pouquinho complicado na linha amarela, já foi iniciado mais cedo o protocolo de operação túnel livre por conta do congestionamento entre o túnel da Covanca e o acesso à Avenida Ayrton Senna, e o pedágio da linha amarela foi fechado por alguns minutos mais cedo e pode ser fechado novamente. O trânsito está um pouquinho impactado para quem segue em direção à Barra. Nessa ligação entre Zona Norte e Zona Sudoeste, prefira a autoestrada Grajaú, Jacarepaguá. Fred.
3: Tá certo, Léo. Obrigado. Bom dia. Até amanhã.
4: Bom dia. Até amanhã.
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3: Daqui a pouquinho, às 9:30 da manhã, você fica com o CBN Rio, edição dessa terça-feira. Eu, Frederico Goulart, vou ficando por aqui. Volto amanhã às 5 em ponto. Um ótimo dia para você. Até lá.
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0: Vamos falar ao vivo do Rio de Janeiro, informações do Pedro Bonenberg. Bom dia.
6: Milton, bom dia a você, Cássio e a todos. O Tribunal de Contas do Estado do Rio de Janeiro reprovou por 3-1 as contas de 2025 do ex-governador Cláudio Castro, do PL. A decisão se refere ao último ano completo da gestão dele antes da renúncia ao cargo em março deste ano. O voto que formou maioria apontou distorções generalizadas nas demonstrações contábeis do Estado e citou um saldo considerado fictício de aproximadamente 7 bilhões de reais. Entre as principais questões estão investimentos bilionários realizados pelo Rio Previdência, incluindo aportes no Banco Master e operações com a gestora sul-coreana Mirae Asset. Os conselheiros também determinaram auditorias para apurar possíveis irregularidades envolvendo benefícios fiscais e negócios relacionados à antiga refinaria de Manguinhos, a Refit. O parecer será encaminhado à Alerge, que dará a palavra final sobre as contas. A decisão do TCE foi tomada na véspera de um outro julgamento que acontece hoje e é importante para o futuro político de Cláudio Castro. O Tribunal Superior Eleitoral analisa hoje os recursos contra a decisão que tornou o ex-governador inelegível até 2030 por abuso de poder político e econômico nas eleições de 2022. A condenação está ligada ao uso de estruturas da Fundação CEPERGE e da UERJ em benefício da campanha dele. O Ministério Público Eleitoral pede que o TSE reconheça também a cassação do diploma de Castro. O resultado desse julgamento pode influenciar, inclusive, a discussão no Supremo Tribunal Federal sobre a forma de escolha do governador tampão aqui no Rio, se por eleição direta com voto popular ou indireta pela Assembleia Legislativa. Atualmente, o Estado é gerido pelo desembargador Ricardo Couto, que é presidente do Tribunal de Justiça do Rio. Milton.
0: Muito obrigado. Esse foi o companheiro Bonenberg e nós... Enquanto ouvimos aqui pelo Bonenberg, também acompanhávamos aí a participação da delegação brasileira, a chegada da delegação brasileira em Nova Jersey. Todo mundo desembarcou do avião, já embarcaram nos ônibus que seguem em frente agora para a sua próxima etapa, para o local onde a seleção brasileira ficará hospedada nesse período. Então toda a delegação já está embarcada nos ônibus também que seguem em frente saindo lá do aeroporto de Nova Jersey. 9:27.
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0: Doutor Luiz Fernando Correia gravou o comentário dele e fala sobre a reação dos médicos e cientistas na apresentação de uma pílula para o câncer.
1: Bom dia, Milton. Bom dia, Cássia. Bom dia, ouvintes. O câncer de pâncreas sempre foi um dos adversários mais duros da medicina. Cresce em silêncio, escondido lá no fundo do abdômen, quando dá sinais, tipo dor, perda de peso, pele amarelada, a doença já costuma estar avançada. Não temos um exame de rastreamento que funcione, como, por exemplo, para mama ou intestino. O resultado é cruel. Para quem chega ao estado metastático, a chance de estar vivo 5 anos depois gira em torno de apenas 3%. Bom, é contra esse pano de fundo que eu vou te contar o que aconteceu esse fim de semana em Chicago. No maior congresso de oncologia do mundo, encontro anual da Sociedade Americana de Oncologia Clínica, ASCO, foi apresentado um estudo que mudou o clima. Chamava-se Resolute 302, publicado simultaneamente no New England Journal of Medicine, e testava um comprimido oral, tomado uma vez por dia, chamado Daraxonrasib. Os pacientes eram pessoas com câncer de pâncreas metastático que já tinham falhado a um primeiro tratamento, ou seja, pacientes com pouquíssimas opções pela frente. Há décadas, a gente já sabe que mais de 90% dos cânceres de pâncreas são dirigidos por uma mutação num gene chamado CRAS. O cientista chamava esse alvo de grande baleia branca da oncologia, porque a proteína do RAS é lisa, sem aquele encaixe onde o medicamento pode se prender. Tentou-os por anos, sem sucesso. O Daraxonrasib usa uma estratégia diferente, com uma cola molecular, que captura essa proteína justamente quando ela está ativa, mandando a célula se multiplicar. Bom, e os resultados? Os pacientes que tomaram o comprimido viveram em média 13 meses e 2 décimos, contra 6 meses e meio de quem recebeu quimioterapia tradicional. Em outras palavras, a sobrevida praticamente dobrou. Uma redução de 60% no risco de morte. E um detalhe importante, o remédio foi mais bem tolerado. Pouco mais de 1% dos pacientes precisou abandonar o tratamento por efeitos colaterais, contra 11% na quimioterapia. Mais tempo de vida e com melhor qualidade de vida. Mas houve um momento que resume tudo isso. Quando o pesquisador principal mostrou o slide com a queda de 60% no risco de morte, o auditório, com mais de 15 mil médicos, um auditório lotado, se levantou. Foram cerca de 42 segundos de aplausos, assovios e gritos. O próprio pesquisador brincou que naquele tempo não estava previsto na tabela dele, não. E aqui vai um recado para quem acompanha esse mundo. Aplauso de pé numa plenária da ASCO é algo assim extremamente raro. E no câncer de pâncreas é raríssimo. E aquela ovação não era para um número. Era para um reconhecimento de que uma porta que parecia trancada finalmente se abriu. Agora, com os pés no chão, que é o nosso compromisso aqui, vamos avaliar. O acompanhamento ainda foi curto, pouco mais de 8 meses. O medicamento ainda não está aprovado nem disponível. É um resultado de pesquisa extraordinário, com certeza. E a direção é clara. Pela primeira vez, conseguimos atacar diretamente a mutação que trazia e destinava a vida de quem enfrentava esse tipo de câncer. Isso, depois de tantos anos de silêncio, é uma notícia que merece, sim, ser comemorada de pé.

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0: Terça-feira, 2 de junho de 2026. A base do governo aponta para integrantes da família Bolsonaro como principais culpados por um novo tarifaço de 25% sobre produtos brasileiros. A sobretaxa foi anunciada pelo escritório do representante comercial americano após a conclusão de uma investigação. Um dos pontos que mais irritaram a base de apoio da gestão Lula no documento americano é a acusação de que o Banco Central brasileiro estaria usando o PIX para prejudicar empresas de cartão de crédito dos Estados Unidos. Já o pré-candidato do PL à presidência da República, Flávio Bolsonaro, afirmou que é terrorismo do governo Lula a informação de que os Estados Unidos querem acabar com o PIX. O Tribunal Superior Eleitoral julga hoje à noite os recursos contra a decisão que tornou o ex-governador do Rio, Cláudio Castro, inelegível até 2030 por abuso de poder político e econômico nas eleições de 2022. O resultado pode impactar a discussão no STF sobre a forma de escolha do futuro governador tampão do estado. Atualmente, o governo do Rio é exercido interinamente pelo presidente do Tribunal de Justiça, Ricardo Couto. Na segunda-feira, o Tribunal de Contas do Estado do Rio de Janeiro rejeitou as contas do ano de 2025 de Castro. O parecer contrário agora será encaminhado para avaliação dos deputados na Assembleia Legislativa. O voto do relator revisor apontou para distorções de R$7 bilhões e saldos fictícios no balanço patrimonial. No horário de Brasília, 9h34.
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2: 9h35, um ótimo dia para você, uma excelente terça-feira. Seja bem-vindo, seja bem-vinda ao CBN Rio de hoje, dia 2 de junho de 2026. Leandro, bom dia para você.
3: Bom dia para você, Bianca. Bom dia para todos os nossos ouvintes. Quem tá com a gente em 92,5, no YouTube e no Globoplay e tá lidando nas ruas do Rio de Janeiro com esse friozinho pilantra, hein? Vamos combinar um negócio. Que preguiça danada nessa terça-feira. Mas já espantamos ela, né? Afinal, já estamos aqui. E você que está circulando pela cidade, está no trabalho, está ouvindo o CBN Rio de qualquer canto desse Rio de Janeiro também, já mandou a preguiça embora, mas a verdade é... Quando a temperatura cai, ainda mais com a chuva que caiu ontem, né? Foi chuva muito forte em alguns pontos do Rio de Janeiro, mas em outros ela foi aquela chuva que vira trilha sonora, né? Pra você ficar ali embaixo das cobertas.
2: É difícil mesmo é acordar e levantar da cama. Depois a gente vai engrenando, né?
3: Já
2: é mesmo? Isso aí. Passa
3: oito
2: a marcha e vai
3: depois,
2: embora.
3: 8 cafés depois, já tô aqui elétrico.
2: Eu não tomo café, fica mais difícil, Leandro. Mas pessoal que tá até mais tarde um pouquinho em casa, né, no home office, com o edredomzinho só nas pernas, no computador,
3: que
2: né? Aproveita aí e vamos juntos, vai se informando, vai participando do programa, fica à vontade. Fala com Laís Vieira aqui com a mensagem que chega pro nosso WhatsApp. Bom dia, Laís.
4: Oi, Bianca, bom dia para você, Leandro, bom dia.
3: E aí, Laís, bom dia.
4: Bom dia, ouvintes do CBN Rio. Hoje é aquele dia que você ajuda a gente a construir o CBN Rio, mandando mensagem para cá, mapeando o Rio de Janeiro, onde você mora. Tá chovendo muito? Como é que tá a situação aí? Eu saí de São Gonçalo embaixo de chuva, tendo que mudar meu trajeto por causa de alagamentos.
2: Também teve alagamento em Duque de Caxias, né? Choveu grosso em vários pontos, desde madrugada, desde ontem à noite. Então, se você ainda tem impactos da chuva na sua região, manda mensagem pra gente.
4: Cheguei pra cá, cheguei aqui no Rio sem acreditar. Falei, gente, será que essa chuva caiu só em São Gonçalo?
3: Não, caiu.
4: Porque aqui
3: também
4: ainda tava mais tranquilo. E aí você vai mandando mensagem, ajudando a gente a construir mesmo o programa, 997-64-2381.
3: E você imagina, Laís Vieira, num dia de chuva em São Gonçalo, se você pudesse chegar aqui na Central do Brasil, que é a estação mais próxima aqui do nosso trabalho, de metrô. É um sonho distante, e é mesmo um sonho distante, mas ontem nós trouxemos aqui as primeiras informações sobre um estudo da UFRJ que foi apresentado para levar o metrô da cidade do Rio de Janeiro, por baixo da ponte de Niterói, até São Gonçalo. Hoje a gente vai discutir em maiores detalhes esse projeto, que só para criar o projeto foram 26 milhões de reais. E a gente tem projeto desde 1968 para tentar tirar esse troço do papel. E fica aquela pergunta, será que agora vai? Vamos discutir esse projeto hoje aqui no nosso CBN Rio.
2: É, tem que ter dinheiro direcionado para isso, né, Leandro? Sem nenhum tipo de desvio. E aí, por falar em desvio, o Tribunal de Contas do Estado reprovou as contas do governo Cláudio Castro porque apontou, entre as irregularidades, aportes bilionários no Banco Master e fraudes envolvendo a Refit. Já já a gente traz os detalhes também dessa reprovação.
3: E como uma coisa puxa a outra, gostei dessa escalada que a gente está fazendo aqui. Uma coisa puxa a outra, o dinheiro está indo lá para o Banco Master, para os jantares espetaculares de Daniel Vorcaro com bife de ouro e degustação masculina de uísque. E esse dinheiro, se fosse para a segurança pública, poderia ajudar a mudar uma realidade do Rio de Janeiro que foi contada pelas repórteres Vera Araújo e Roberta de Souza, repórteres da série Os Donos do Crime, do Jornal o Globo. Nas últimas semanas, elas mostraram em vídeos e reportagens 10 personagens que estão por trás da violência que espalha o caos e impacta a rotina de milhões de cariocas e de fluminenses. Me chamou a atenção nessa série, que elas vão vir aqui no CBN Rio para discutir com a gente, o fato da maioria dos perfilados por elas estarem foragidos. Alguns nunca foram presos, tipo o Peixão, lá do Terceiro Comando Puro. Vai ser um papo bom com duas mulheres que entendem muito de Rio de Janeiro e vai ser ali por volta de 11 horas. Eu te convido a participar dessa conversa.
2: A gente continua acompanhando hoje também a situação de Angra dos Reis. Há muita revolta na cidade depois da taxa de turismo que foi cobrada, ou houve uma tentativa de cobrança, pelo menos, né? Porque na madrugada de ontem, totens foram incendiados para que justamente essa taxa não fosse aplicada. E aproveitar esse momento que a gente está com Angra muito em destaque, para Tiago Gomide no Tá na História Rio falar sobre a história de Ilha Grande. Que tal? Vamos conhecer melhor?
3: Vai ser demais. Esse é o nosso CBN Rio. Você é o nosso convidado de honra. Manda mensagem para cá para o 99764-2381. Vamos falar de Copa do Mundo também, porque a seleção brasileira chegou aos Estados Unidos. Hoje temos ali o primeiro treino completo no fim da tarde. E tem muito mais. 9 horas e 40 minutos. CBN Rio está no ar.
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2: A gente abre os trabalhos da reportagem com Ana Paula Jaume, falando sobre a história terrível, muito triste e revoltante que aconteceu na Pavuna, a morte do menino Bento, de 12 anos. Ele estava brincando na quadra do condomínio dele, junto com o irmão, com amigos, depois de uma celebração de primeira comunhão de uma amiga. Ele foi atingido por uma bala. E há indícios, né? Testemunhas contam que havia uma festa acontecendo de um chefe do tráfico numa comunidade muito perto de onde ele mora, de onde a família mora, né? A Ana Paula Jaume traz as investigações desse caso, as notícias mais recentes. Bom dia para você.
5: Oi, Bianca, bom dia para você, bom dia também para o Leandro. A Polícia Civil segue apurando esse caso triste e hoje deve ser enterrado o corpo dele, né, do Bento, de 12 anos. Morreu baleado quando estava na quadra do parquinho na Pavuna, na Zona Norte. No domingo, o Bento Costa Petilho foi atingido no peito quando estava com o irmão ali brincando. Ele estava muito feliz na festa da primeira comunhão de uma amiga dele. Foi levado para o hospital de São João de Meriti, mas acabou não resistindo. O tio dele, Daniel Castro, disse que ele morreu nos braços do irmão. Vizinhos contaram ainda que o Bento chegou a avisar que tinha sido atingido antes de cair no chão, mas as crianças acharam que ele estava só brincando. Agora, a Delegacia de Homicídios da capital está investigando se esse tiro que atingiu ele teria partido de uma festa de aniversário de um chefe do tráfico ligado ao Terceiro Comando Puro, esse lugar que fica na rua Capitão Gouveia, a menos de 2 quilômetros da comunidade da Quitanda, no complexo da Pedreira, onde o menino foi atingido. O velório dele acontece nessa manhã, no cemitério de Inhaúma, e estava marcado para 8 horas, A previsão de início, o enterro vai acontecer 1 PM, Bianca.
2: Obrigada, Ana Paula Jaume, pelas suas informações. Eu mando aqui um abraço muito apertado para a mãe do Bento, a Fernanda, que tem outros 2 filhos, um de 13 e um de 18 anos, mas que não vai conseguir atravessar essa dor. Essa dor ela vai levar com ela para o resto da vida, né? Ela não conseguiu nem chegar ao local onde o menino estava ferido, onde o menino foi baleado. Ela desmaiou antes. E essa garotada, né, que estava com ele também tem a vida destruída. Claro. Também fica com essa marca na infância, na adolescência deles, né? Um trauma. O irmão que teve viu essa cena do irmão morto no colo dele, né? Eles achavam que era uma brincadeira, que o Bento estava brincando, porque quando que ia passar pela cabeça de algum deles ali que uma bala ia atravessar, ia chegar no parquinho onde eles estavam brincando, depois de um momento de celebração, de alegria, Leandro. E o Bento, porque cada detalhe dessa história, né, é mais dramático, mais cruel. O Bento era um ótimo aluno, ele sonhava em ser jogador de futebol, e ele estava completando o álbum de figurinhas dele, o sonho dele agora... O sonho mais recente, né, era terminar o álbum de figurinhas, um sonho simples de qualquer menino dessa idade, né, que ele não conseguiu concretizar.
3: E, Bianca, é um episódio que acontece numa área do Rio de Janeiro que o Estado não terá como dar uma resposta. O Estado não entra no Complexo da Pedreira, a verdade é essa. A verdade é essa. O Estado vai procurar o bandido que fez isso com o Bento, que destruiu essa família? O Estado vai conseguir prender essas pessoas? O Estado não entra lá. O Estado nunca conseguiu prender o Peixão, que é o líder do TCP. Nunca conseguiu. Porque, obviamente, esse cara tem uma rede de apoio por trás dele, imensa. E deve contar com a participação de agentes do Estado. Todo crime no Rio de Janeiro conta com a participação de agentes do Estado. Então, essa morte que a gente hoje se comove e não vai deixar ela ser esquecida... Ela entra num rol de tantas outras que aconteceram. A gente vai voltar a falar sobre essa quantidade estúpida de casos que a gente tem de adolescentes e crianças baleados no Rio de Janeiro. Falamos disso ontem. Vamos entrar em detalhes hoje com dados do Fogo Cruzado, mais tarde com Flávio Oliveira aqui no Rio Mais Rua, porque não há nenhum problema que seja mais urgente no Rio de Janeiro do que a deliberada negação do futuro dessa cidade, de um menino cheio de vida. A fala do tio dele, cara. O tio dele dizendo que ninguém deveria morrer com 12 anos de idade com um tiro no peito, brincando numa quadra, 5 horas da tarde, a quadra super movimentada, galera jogando bola, curtindo. Como é que fica agora para essas crianças que vão jogar bola? Com esse trauma na cabeça? A semana no Rio de Janeiro começou com a morte de um menino de 12 anos de idade, cara. E assim, qual político que falou sobre esse episódio? Um monte estão aí. Ah, não, porque agora vai. Os Estados Unidos colocaram o PCC e o Comando Vermelho como terroristas. Agora vai. Isso aqui vai virar uma Venezuela. E os outros, não pode enquadrar de jeito nenhum como o Comando Vermelho, o PCC, como terroristas. Afronta a soberania nacional. Afronta a soberania nacional é existir uma região como o Complexo da Pedreira, na segunda cidade mais importante do Brasil, em termos econômicos, mas em termos de capital cultural, é a cidade mais importante do Brasil para o mundo, é o farol do Brasil para o mundo, você tem uma região ali em que o Estado não entra. E também não entra no Complexo do Alemão, não. Entrou em outubro, matou 122, e o que mudou na vida das pessoas? Nada. Nada. Terrorismo é isso aí. Enquanto está se fazendo esse proselitismo todo aí, envolvimento com o Trump, que aí é uma outra situação, mas estou falando que as autoridades desse país perderam totalmente o foco do problema.
2: Porque enquanto engravatados estão discutindo dentro dos seus gabinetes, né, as famílias estão sendo destruídas. As famílias estão sendo destruídas. Crianças perdem a vida. Do outro lado, colegas de farda se despedem de um policial morto em serviço. Porque vamos lembrar que a gente fechou a semana passada noticiando a morte de um subtenente. E abrimos também essa semana noticiando a morte do terceiro sargento da Polícia Militar, Adriano Pereira de Souza. Ele também recebe homenagens hoje, não é isso, Ana Paula Jaume?
5: É, Bianca, ele vai ser sepultado nessa terça-feira, o corpo dele. Ele foi baleado e morto por bandidos durante essa operação na comunidade Faz Quem Quer, em Rocha Miranda, ontem. O terceiro sargento da PM, o Adriano Pereira de Souza, de 36 anos, foi atingido na cabeça. E com esse a gente sobe para 21 número de policiais mortos, vítimas da violência aqui no Rio, já desde o início do ano. Já foram 15 policiais mortos em serviço. Ele estava na corporação há 15 anos. Era lotado no serviço reservado ali do batalhão de Rocha Miranda. E na manhã de segunda-feira, né, de ontem, quando ele foi baleado, ele estava participando dessa ação nessa área contra o avanço da criminalidade na região, mas na chegada da polícia os criminosos atiraram, houve tiroteio, os criminosos fugiram para uma área de mata e aí as equipes da polícia foram atrás dos criminosos. Nesse momento o Adriano acabou atingido. Ele chegou a ser atendido, socorrido de helicóptero aí para o hospital da PM, mas não resistiu. A polícia apreendeu ontem à tarde nessa ação um fuzil e uma pistola. O velório do Adriano Pereira acontece logo mais, 11 horas da manhã, no cemitério Jardim da Saudade, em Sulacap. O sepultamento está previsto para as 4 horas da tarde. O Adriano, que deixa 2 filhos, e a polícia segue investigando esse caso, Bianca.
2: Ok, obrigada, Ana Paula Jaume. A gente continua cobrando, né, respostas, posicionamentos, respeito a essas famílias.
3: São 9 horas e 49 minutos. Movimentar nossa reportagem agora com Gabriel Freitas, porque teremos os interrogatórios dos réus Monique Medeiros, mãe do menino Henri, e do ex-vereador Jairinho. Depois disso, desse mais um dia de julgamento que acontece hoje, os jurados devem se reunir para votar. Gabriel Freitas está no Tribunal de Justiça do Rio de Janeiro e traz as primeiras informações aqui ao vivo no nosso CBN Rio. Diga lá, Gabriel, bom dia para você.
2: Oi, Gabriel.
6: Oi, Leandro, Bianca, bom dia para vocês, bom dia para o nosso ouvinte também. Olha, a expectativa para essa terça-feira é que o júri do caso Henri Borel avance, portanto, então, para a fase de interrogatório dos réus aqui no Tribunal de Justiça do Rio. A imprensa ainda não foi autorizada a subir, né? A sessão de hoje começa às 10 horas da manhã, porque ontem a sessão também avançou bastante. Como é a reta final, o rito, né, está sendo um pouco mais acelerado, mesmo avançando aí à noite. Não fomos até a madrugada ontem, mas foi até ao avançar da noite, então hoje começando às 10 horas da manhã. Antes da abertura do plenário aqui para a imprensa, o advogado Hugo Novaes conversou com a gente do lado de fora. Ele que defende a Monique Medeiros, mãe do Henri, ré, né, pela morte do menino também, disse que ela vai responder sim a todas as perguntas da juíza Elizabeth Machado Louro e também dos jurados, caso seja interrogada, né? De acordo com Hugo Novaes, a Monique não vai usar o direito ao silêncio e não pretende evitar perguntas. Diferentemente da defesa de Jairinho, né, que ontem mesmo já reforçou para a gente que o réu só vai responder as perguntas que serão feitas pelos próprios advogados. Então a defesa de Monique Medeiros sustentando que ela é inocente, que não participou das agressões, não sabia da violência sofrida pelo filho e mantendo a mesma versão há mais de 5 anos. O doutor também falou um pouco sobre como vai ser o rito hoje.
7: Monique começa falando agora, a partir de agora, Monique vai ser interrogada, vai falar absolutamente tudo que a magistrada perguntá-la. E depois disso, Jairinho também será interrogado. Eu não sei qual é a estratégia de defesa dele, porque o interrogatório é o último ato do processo antes de iniciar os debates. A partir daí, os debates serão realizados e a sociedade, que é representada por meio dos jurados, vai poder decidir esse caso e responder se Monique é inocente ou culpada. Ela não hesitará a responder nenhuma pergunta. Pelo contrário, ela teria essa possibilidade constitucional sem que isso considerasse um prejuízo para ela. Mas não. Monique vai responder a tudo que for perguntado. Evidentemente que de maneira estratégica. Isso não constitui manipulação da verdade. Não, pelo contrário.
6: Bom, nessa segunda-feira, só para lembrar o nosso ouvinte, trazer o que foi dito, o que foi trazido ontem aqui no oitavo dia de julgamento, né? Lembrando que estamos entrando nesse nono dia hoje, portanto, ontem foram ouvidas as duas últimas testemunhas da defesa de Jairinho, o médico legista Leonardo Tawil, que assinou o laudo de necrópsia de Henri e que reafirmou que a causa da morte foi, sim, hemorragia interna provocada por laceração no fígado por ação contundente. Já o médico Jefferson Evangelista Correia, assistente técnico da defesa, apresentou uma leitura diferente e apontou possíveis falhas no atendimento médico e nos laudos. Depois dos interrogatórios, a próxima fase, né, que deve começar amanhã só, próxima etapa são os debates entre acusação e defesa. Em seguida, os 7 jurados vão responder aos quesitos, né? Vão decidir se Jairinho e Monique serão condenados, absolvidos e aí também vai ter definição de penas. Então, hoje, entrando nessa reta final, faltam só mais 2 dias, né? De acordo com o que a gente está conseguindo aqui apurar com a estrutura toda do Tribunal de Justiça, com as defesas de Jairinho, de Monique, também com assistência de acusação, né? Por parte de Leniel Borel, pai do menino Henri. Aqui do lado de fora do TJ, a gente até reforça, traz também para o nosso ouvinte um panorama de como está a situação. Nesses últimos dias, Leandro e Bianca, o movimento já era um pouco mais tranquilo. E como eu reforcei para vocês ontem, como já estamos nessa reta final, já há uma fila maior para acompanhar a audiência lá dentro, né? Populares, já há uma manifestação aqui com fotos de Henri Borel, também pessoas trazendo cartazes. Então, já como estamos nos aproximando desse final, já há também manifestações populares de maior volume aqui do lado de fora do Tribunal de Justiça do Rio, viu? A qualquer momento a gente volta com outras informações. Sessão não começou, começa às 10 da manhã já.
2: Ok, obrigada, Gabriel Freitas. Canal aberto aqui para você. Quando quiser nos acionar, avise. 9h54, vamos às informações do trânsito.
3: Léo Vieira, bom dia para você.
2: Oi, Léo.
8: Bom dia, Leandro. Bom dia, Bianca. Bom dia, ouvinte ligado no CBN Rio. Trânsito dessa terça-feira bem complicado por conta da chuva fraca que atinge vários pontos da cidade neste momento e vários transtornos. Começo destacando a zona sudoeste da cidade por conta ainda das interdições ali no trecho da Freguesia, no acesso à Estrada do Gabinal, para quem está saindo ali da Jeremário Dantas e da Estrada dos Três Rios, ali na chegada à Praça Professor Camisão, o trânsito ainda com dificuldades para quem está circulando pela região, isso apresentando problemas ali no trecho da Jeremário Dantas. Na madrugada, um ônibus bateu em um poste e, por conta do impacto, não só derrubou o poste, mas outro poste também acabou caindo. E, neste momento, equipes estão atuando ali no trecho da Estrada do Gabinal para a retirada dos cabos e recolocar novos postes ali na via. Por conta disso, tem esse desvio ali para a estrada de Jacarepaguá, uma reversível foi montada e o trânsito ainda está bem congestionado para quem circula pelo trecho. Observa impactos, como eu falei, na Estrada dos Três Rios, na Estrada de Jacarepaguá, Rua Araguaia, Jeremário Dantas, Largo do Pechincha e a Estrada do Pau-Ferro também ficou mais impactada por conta do acesso ali para a linha amarela, muita gente evitando acessar a via expressa através da Jeremário Dantas. Quem circula por Jacarepaguá e segue em direção à Barra deve fazer uso da Estrada dos Bandeirantes e da Avenida Nelson Cardoso ali na ligação entre o Tanque e a Taquara, são melhores opções neste momento. Quem está pelo trecho da linha amarela ainda encontra trânsito muito complicado. Entre a saída do túnel da Covanca e a chegada ao acesso à Avenida Ayrton Senna, tem dificuldades também na Ayrton Senna no trecho da Gardenia Azul e entre a Ponte Santos Dumont e a chegada ao trecho da Cidade das Artes. Essa lentidão no trecho da linha amarela já ocasionou já um fechamento temporário ali do pedágio em Água Santa, aqui do protocolo da concessionária para evitar que os veículos fiquem congestionados dentro do túnel e o trânsito segue bem impactado. Nessa ligação entre Zona Norte e Zona Sudoeste, prefira a autoestrada Grajaú-Jacarepaguá. Atualizo também as condições do trânsito para quem está pela Zona Oeste da cidade. Tem interdição na Avenida João 23, no trecho de Santa Cruz, por conta da queda de uma árvore, e o trânsito está bem impactado, causando reflexos ali na saída da Avenida Padre Guilherme de Caminada. O trânsito é bem complicado na região. Quem puder, evite ali o trecho da João 23, ali no acesso à Rua Tenente Roland Rittmeister. Para quem circula pelo trecho do centro da cidade, já foi liberada a faixa que estava ocupada da Presidente Vargas ali na altura da Cidade Nova. Houve um atropelamento ali bem baixo da passarela que faz a ligação com a estação do metrô. O trânsito ainda apresentando problemas na saída da Praça da Bandeira e do trecho do Maracanã para quem segue em direção ao centro. Inclusive, a Presidente Vargas com trânsito muito impactado em função do acesso para a Rua da Carioca. Teve queda de árvore no trecho da madrugada, tem interdição na via também por conta daquelas obras de revitalização da Rua da Cerveja e o trânsito está bem congestionado, já impactando a Avenida Passos e o acesso ali para a República do Paraguai. E isso já está refletindo na Presidente Vargas pela pista lateral, já a partir do trecho da Cidade Nova, motorista encontrando dificuldades. Para você que vai acessar a região do centro, prefira Frei Caneca ou mesmo a Via Expressa do Porto, ali a partir do trecho do Santo Cristo, o motorista vai encontrando o melhor panorama. Nas vias expressas, trânsito ainda muito difícil na Avenida Brasil, no sentido centro, desde o trecho da Penha até chegar ao Terminal Gentileza. Quem está optando pela linha vermelha também vai encontrando dificuldades a partir da cabeceira da pista do Galeão. Para você que sai da Zona Norte em direção ao centro, prefira Dom Helder Câmara, por lá o panorama é melhor. Bianca e Leandro.
3: Obrigado, Léo Vieira. Obrigado pelas informações. Um abraço para você e até amanhã.
2: Completão.
8: Até amanhã.
2: Valeu.
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2: Falei completão, lembrei, sabe de quê? De um x-tudo completão.
3: Gosto muito.
2: A uma hora dessa, meu Deus do céu. E a dieta,
3: eu já almoçaria.
2: Já?
3: 9h58, eu almoçaria agora. Sem o menor problema.
2: E você tomaria vacina agora, essa hora?
3: A da gripe já não preciso mais.
2: Eu também, já tô imunizada. E você, já tá? Ó, a estação São Conrado do metrô tá recebendo a campanha de vacinação contra a gripe e a tríplice viral. É uma ação que acontece até às 3 da tarde, já começou às 9 horas da manhã. E não precisa nem passar pelas catracas, nem pagar passagem, portanto, né? A ideia é aumentar o acesso à vacinação usando locais de grande circulação de pessoas, como estações de metrô, né? Lembrando que todo mundo, a partir de 6 meses, pode se proteger. E aí, no sábado foi curioso, né? Eu entrevistei o secretário de saúde da cidade e aí no meio da conversa ele falou... Ah, a gente vai prorrogar a vacinação. Opa, mas calma aí, secretário. Isso é bem importante, vamos detalhar. Mas eu entendi por que ele fez isso. Porque se ele falasse logo no início que ia prorrogar, o pessoal não ia correr no fim de semana.
3: É,
2: que oficialmente seria o último fim de semana da campanha, né? Só que como ainda tem vacina, sobrou vacina, ainda estão aplicando nos postos. Então, você que por algum problema, por algum motivo... criança, teve muita virose, tem muita virose nessa época do ano, né? Alergia. Então, você foi adiando para vacinar seu filho, sua filha. Leva no posto, porque ainda tem vacinação. E o alerta, principalmente para quem faz parte dos grupos prioritários, pessoas mais vulneráveis às complicações e agravamento da doença, crianças pequenas, gestantes e idosos, devem se proteger. E a vacinação contra o sarampo, a tríplice viral, é voltada para adultos de até 59 anos, tá? Para até 29 anos, o esquema prevê 2 doses. Então, quem ainda não se vacinou, tem que tomar a primeira e agendar a segunda. Hoje, estação São Conrado do metrô, vacinação até às 3 da tarde, mas as clínicas, os postos estão abertos também para outras pessoas.
3: O Cláudio André aqui no nosso YouTube escreveu: tomei a vacina ontem, tem que divulgar mesmo, CBN Rio, é isso aí. A gente está aqui para divulgar a vacinação contra a gripe também, porque ninguém aguenta, né? Esse tanto de gente espirrando, fungando por aí neste Rio de Janeiro, vamos bater essa meta. 10h01, vamos agora para uma rápida pausa, o repórter CBN vem aí e na volta tem muito mais para você.
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0: Terça-feira, 2 de junho de 2026. A China reconheceu o Brasil como país livre da febre aftosa. A decisão do governo chinês suspende as restrições impostas à importação da carne brasileira. O anúncio de Pequim marcou o segundo e último dia da viagem à China do ministro das Relações Exteriores, Mauro Vieira. O chanceler brasileiro viajou para o país asiático em missão oficial. As exportações do agronegócio nacional para o mercado chinês ultrapassaram 50 bilhões de dólares no ano passado. Deve ser enterrado hoje o menino de 12 anos que morreu baleado na quadra de esportes do parquinho do condomínio, que fica na zona norte do Rio de Janeiro. O garoto foi atingido por uma bala perdida no peito enquanto brincava com o irmão no domingo. A criança foi levada para um hospital, mas não resistiu. A polícia investiga se o tiro partiu de uma festa de aniversário de um chefe do tráfico ligado ao Terceiro Comando Puro. Chega a 13 o número de mortos em decorrência de ataques russos contra alvos na Ucrânia. Cerca de 100 pessoas ficaram feridas. Prédios residenciais de Kiev foram atingidos e pegaram fogo. Também há registro de destruição em Dnipro, a quarta maior cidade ucraniana. Segundo o governo do presidente Volodymyr Zelensky, pelo menos 38 locais foram atingidos e a Rússia lançou 656 drones e 73 mísseis. Do lado russo, um civil foi morto na região de Kursk, perto da fronteira, e um incêndio foi registrado em uma refinaria na região de Krasnodar, no sul do país. As duas ações foram realizadas por drones ucranianos, de acordo com o Kremlin. No horário de Brasília, 10h05.
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1: 10 horas e 6 minutos, estamos de volta com o nosso CBN Rio. Muito obrigado pela audiência, muito obrigado pela companhia também. Vamos juntos até o meio-dia com o que é mais importante no nosso Rio de Janeiro. Sabe uma coisa que vai ser muito importante hoje?
2: O quê?
1: Uma coisa que eu acho que será fundamental. O capítulo de quem ama, cuida.
2: Nossa.
1: Né? Porque hoje está previsto o casamento de Adriana e Fagundão.
2: Isso.
1: Né? Esqueci o nome do personagem do Fagundes. Eu vim tão ensaiado pra falar de quem ama
2: que
1: cuida.
2: Eu vi,
1: hoje.
2: Tô vendo direto também.
1: Só me vem o Otoniel na mente, que é o personagem do Tony Ramos.
2: Isso.
1: Que é uma coisa também de se emocionar.
2: Uhum.
1: O capítulo de ontem, Bianca, é de uma genialidade pra
2: entrar.
1: Arthur Brandão. Amanhã estarei enlutado aqui pelo falecimento de Arthur Brandão.
2: Ai, nem me fale.
1: Mas o capítulo de ontem é uma obra-prima, aquilo ali, tá? Teve uma passagem de tempo em que, essa é uma história de vingança, né? A Adriana, personagem da Letícia Colim, vai ser presa pela morte do Arthur Brandão e vai se vingar. E aí, na passagem de tempo, eles colocaram o Fagundes e o Arthur, né? E a Adriana lendo vários livros clássicos da literatura mundial.
2: Sim.
1: Dostoiévski, a Odisseia do Homero, que são livros cujas histórias dá para você pensar o que vai acontecer. A Odisseia nada mais é do que o retorno do herói, né? A Odisseia é um clássico da literatura, um dos marcos iniciais da literatura mundial. Enfim, achei demais essa cena, essa novela tá sensacional e hoje acompanharemos. Como eu falei das coisas mais importantes do Rio de Janeiro.
2: É, você não tem spoiler sobre Natália Dill, né?
1: Não tenho.
2: A presença dela ali rondando a vida de Tony Ramos.
1: Não tenho esse spoiler.
2: Tá.
1: O que é?
2: Tá
1: Mas
2: bom.
1: Você já tá sabendo?
2: Ah, não, também não.
1: Então, mesmo
2: Vamos
1: se
2: ver.
1: Souber, não me conte, não.
2: Isso.
1: Como é que eu não ligo de ter spoiler de novela, tá?
2: Você é daqueles que lê antes, o que vai acontecer?
1: Eu sou de um tempo que a minha avó comprava o jornal Globo, né? Chegava lá em casa e tinha a revistinha da TV. Revistinha da TV, ela vinha com todo o resuminho das novelas em quadradinhos, assim. Num quadradinhos, né? Novela das nove, aí tinha lá o resuminho. Novela das seis, vinha lá o resuminho. Então, eu aprendi a ver novela assim, sabendo o que vai acontecer, né? Em todos os capítulos, e nunca me incomodou. Tanto nunca me incomodou que tô aí, né? Vendo até hoje, acompanhando as novelas desse Rio de Janeiro.
2: Muito bom. Olha só, já a gente vai pra nossa novela aqui do Rio de Janeiro, né? Cláudio Castro, eleição. Mas antes, um registro importante. Tá rolando, ou melhor, vai rolar uma greve geral em Portugal. Tá marcada para amanhã. E ela já provoca cancelamento de voos e afeta passageiros que viajam entre o Brasil e o país europeu. Neste momento, já há impactos em aeroportos de São Paulo. Não há ainda problemas nos aeroportos do Rio de Janeiro. Ainda não há registro disso. Mas fiquemos atentos, tá? E se você tem já uma passagem comprada para Portugal, para Lisboa, já está se programando para os próximos dias, fique atento, vá se informando aqui com a gente, que nossa reportagem vai atualizar as informações sobre impactos de uma greve geral em Portugal marcada para amanhã, que já começaram.
1: 10 horas e 9 minutos, está aberto o nosso WhatsApp, o 997-64-2381, pode mandar o seu recado para cá, inclusive, se já estiver observando algum impacto nos aeroportos. Agora, vamos falar um pouquinho de política, Bianca, porque o Tribunal de Contas do Estado reprovou as contas do governo Cláudio Castro, apontando, entre as irregularidades, os aportes bilionários no Banco Master e fraudes envolvendo a Refit. Esse parecer foi encaminhado para a Assembleia Legislativa do Rio de Janeiro, que ainda não deu a palavra final sobre as contas de 2024. E, obviamente, tendo eleição aí no radar, também não vai colocar isso na lista de prioridades. O que é mais importante, me parece, de todo o mau uso de dinheiro público que a gente observou atônito em 2025, é o fato de uma auditoria interna da SEDAI ter observado que 200 milhões, pelo menos, que foram investidos no Banco Master, já perdemos. Já perdemos essa grana desse montante de quase 4 bilhões de reais que o governo Cláudio Castro quis, apesar de todos os alertas contrários, investir num banco de um sujeito que está preso, que é o Daniel Vorcaro, negociando uma delação que pode atingir altíssimos escalões da República e que já atingiu de maneira sensível o ex-governador Cláudio Castro.
2: Isso. E investimentos, por exemplo, na SEDAI, da SEDAI, que foram feitos após encontros entre Castro e Vorcaro, né? O que não nos parece uma coincidência. Agora, Leandro, essa decisão do TCE foi tomada na véspera de um outro julgamento importante para o futuro político de Cláudio Castro, porque hoje o Tribunal Superior Eleitoral analisa recursos contra a decisão que tornou o ex-governador inelegível até 2030 por abuso de poder político e econômico nas eleições de 2022. Daqui a pouquinho, logo mais, a gente vai trazer outros detalhes, um termômetro, né, uma expectativa para esse julgamento no TSE, porque é só às 7 horas da noite.
1: Porque o somatório dessas três coisas resulta na desistência do ex-governador Cláudio Castro em se candidatar ao Senado. Caso refite, a Polícia Federal foi lá, toque, toque, toque, bateu na casa dele. Porque ele fez da Secretaria de Fazenda um espaço para atender os interesses da Refit, Refinaria de Manguinhos. Caso 2, Banco Master. Depois de jantares regados ao uísque, ele liberava, o Rio Previdência liberava investimentos do dinheiro dos aposentados e pensionistas no Banco Master.
2: E da SEDAI.
1: Caso 3, o fato dele ser se tornado inelegível lá atrás, em março, na véspera do momento em que ele deixou o cargo para ser candidato ao Senado. Diante dessa tempestade perfeita, o Cláudio Castro desistiu de ser candidato ao Senado e agora o PL deve definir nos próximos dias quem vai substituir o ex-governador do estado nessa disputa. O Pedro Bonenberger tem a apuração e conta agora pra gente. Diga lá, Pedro, bom dia pra você.
3: Fala, Leandro, bom dia a você, Bianca, quem nos acompanha. E dois pontos vão ser fundamentais para essa escolha. Porém que existe uma pesquisa interna do partido agora para avaliar quem seria o melhor nome, quem sairia melhor nessa corrida eleitoral, até tendo em vista, Leandro, que quem liderava a corrida ao Senado no Rio era Cláudio Castro. Agora que ele não está mais na jogada, o partido quer apostar no melhor cavalo, vamos dizer assim. E aí a gente apura, Leandro, quem são esses nomes e traz para os nossos ouvintes com as falas dessas pessoas, conversamos com os três principais cotados. São eles o Sóstenes Cavalcante, deputado federal, Carlos Jordi, também deputado federal, e ainda temos a candidatura possível de Carlos Portinho. Lembrando que o Márcio Canella, do União Brasil, já é tratado como o primeiro pré-candidato aliado ao partido, pelo menos, ao PL, e aí existe um segundo nome que disputaria diretamente pelo próprio partido, o PL, que gostaria de fazer aqui no Rio, pelo menos, os dois nomes, né, que são disputados. Queria tentar levar dois nomes do Rio de Janeiro da ala da direita para aumentar a bancada no Senado a partir de 2027, essa bancada bolsonarista. O Castro, que desistiu depois dessas duas operações,

0: nome que disputará o Senado. Disse que essa mudança pode favorecer tanto o candidato Douglas Ruas, pré-candidato ao governo do estado, quanto também o pré-candidato à presidência, Flávio Bolsonaro.
1: Olha, eu tenho certeza que vai afetar positivamente. Um nome novo, um nome que não esteja tão associado às questões que nós vimos aí que são prejudiciais para uma campanha, como é o nome do governador Cláudio Castro, que eu tenho maior respeito. Mas a gente sabe que isso afeta negativamente a imagem como ele estava cada vez mais sendo noticiado. Então, tendo um nome forte, um nome bolsonarista, um nome que inclusive seja muito ligado a essa questão da CPMI do Banco Macha, eu já puxando a sardinha para o meu lado, eu acho que impacta positivamente a campanha de Douglas Ruas e, sobretudo, a campanha do senador Flávio Bolsonaro.
0: O deputado federal Sóstenes Cavalcante, líder do PL na Câmara, afirmou que o foco dele é a atuação no Legislativo. Confessou pra gente, Leandro, o desejo de presidir a Câmara dos Deputados caso Flávio Bolsonaro seja eleito presidente da República, mas se colocou à disposição do partido para concorrer ao Senado também.
2: Todos sabem que quem decide as vagas de senador é o presidente Bolsonaro. Não houve nenhuma sinalização de quem será a pessoa. Me sinto lisonjeado, meu nome está sendo avaliado, mas vou aguardar com muita tranquilidade. Continuo minha pré-campanha de deputado federal normal, tenho foco em caso de reeleito deputado federal e o Flávio Bolsonaro eleito presidente, colocar meu nome à disposição para presidente da Câmara, e só mudarei meu plano se for um pedido do presidente Bolsonaro. Caso contrário, quem ele escolher, nós daremos total apoio, não tem nenhuma disputa interna.
0: Bom, dos três, o Carlos Portinho é o que vive a situação mais curiosa, né? Porque ele já é senador depois de ter assumido lá em 2020 a cadeira do Haroldo de Oliveira, o senador que morreu por complicações da Covid-19 em outubro de 2020. E aí, mesmo ocupando já atualmente o cargo, o Portinho não teve a vaga garantida. Cedeu espaço para Cláudio Castro no início dessa pré-campanha e agora disputa a indicação com outros dois colegas do partido. Eu conversei com ele ontem, eles estiveram inclusive reunidos com o Flávio Bolsonaro, o Jordi, o Portinho, o Sóstenes, conversaram com o pré-candidato à presidência, e ao deixar o evento o Portinho conversou com a gente, deu um tom apaziguador, vamos dizer assim, dizendo que está à disposição para ajudar o partido independentemente do cargo que for.
3: Me coloquei para o Flávio, né, e junto com os demais colegas, hoje tivemos aqui um encontro do nós três, que dizem são os favoritos para essa vaga. Eu deixei muito à vontade o nosso pré-candidato Flávio. Eu disse para ele que eu fiz um gesto, faço dois, faço três, faço dez, porque a coisa mais importante é elegê-lo presidente do Brasil e tirar esse governo do poder, né? Mas tem uma vaga para o Senado, eu tenho um trabalho feito ao longo desse tempo, né? Eleito o melhor senador do Brasil pelo ranking dos políticos 2024, melhor parlamentar do Rio todo ano, e eu me preparei para isso. Então, deixá-lo à vontade para essa escolha, sabendo que a escolha que for, estaremos todos nós unidos.
0: Bom, todo mundo com um tom bastante moderado, mas todo mundo interessado, né, nessa corrida ao Senado também. O Cláudio Castro era líder nas pesquisas de intenção de voto para o Senado no Rio. Na última divulgação da Quest, no dia 27 de abril, o ex-governador aparecia com 12% à frente de Benedito da Silva, do PT, que tinha 10% naquele dia. O terceiro colocado era um candidato hipotético, Felipe Cury, ex-secretário de Polícia Civil do Progressistas. Nos bastidores, pelo que a gente apurou, Leandro e Bianca, a avaliação é que o Cury só teria espaço na disputa ao Senado caso o Márcio Canella desistisse da candidatura dele. Aí possivelmente haveria essa conversa, mas nesse momento isso não está no radar, então segue a candidatura do Cury a deputado federal pela ala da direita, Leandro.
4: Seguiremos acompanhando, que tem muita água ainda para rolar debaixo dessa ponte, né? E olha, o plano do ex-governador Cláudio Castro de sair do cargo, colocar o Bacelar, como ele desorganizou totalmente a política à direita do Rio de Janeiro. Seguiremos acompanhando. Obrigado, Pedro.
5: Agora 10h18, previsão do tempo.
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5: Aline Araújo, conta pra gente que friozinho é esse.
7: Oi, bom dia. Menina, a temperatura caiu, né?
5: Isso, agora
4: menina.
5: Sim.
4: Caiu, tá demais. Aline, conta pra gente como é que ficamos hoje pro restante da semana.
7: Então, a gente está com a influência direta de uma frente fria que ela está atuando no oceano, mas trazendo muita umidade e também muitos ventos para todo

0: o estado do Rio de Janeiro. Também temos a atuação de um cavado atuando sobre toda a região do Sudeste. E aí isso está trazendo também bastante chuva. A gente já teve um acumulado expressivo nessas últimas 24 horas, principalmente na Costa Verde. E a gente vai ter persistência de umidade, principalmente vinda do oceano, e favorecendo ainda chuvas frequentes entre terça e quinta-feira. Então, entre hoje e quinta, ainda podem ter bastante chuvas. Essas chuvas frequentes não quer dizer que ela vai acontecer o tempo inteiro. Quer dizer que ela não deve, não devemos ter dias sem chuva até quinta-feira. Na capital, Rio de Janeiro, temos chuva forte observada já durante a madrugada e mais possibilidade de pancadas ainda durante o dia de hoje. Temos queda gradual na temperatura por causa da passagem desse sistema. Junto com ele veio uma massa de ar mais frio e derrubou aí as temperaturas. Essas condições, principalmente de temperaturas mais baixas, vão seguir durante essa semana. Para hoje a gente tem máxima de 24 graus, uma chuva ainda bastante expressiva para cair, principalmente no período da tarde e da noite. E ainda vamos seguir com máxima de 24 na quarta e na quinta, e ela cai um pouco mais na sexta-feira para 22 graus apenas, mas aí já sem chance de chuvas.
1: Uhum. E quer dizer, a gente tá aí às vésperas de um feriado, né? E muita gente vai seguir para outros pontos do Rio e vai enfrentar esse friozinho. É, ou vai encontrar um friozinho gostoso, né? Isso não deve ser problema para quem está procurando, por exemplo, a Serra, região também de Penedo, Visconde de Mauá, interior.
0: Quem vai para esses locais aí vão encontrar o que eles querem, porque quem vai normalmente procura o frio mesmo, né?
1: É, isso aí.
0: As temperaturas ficam mais baixas e pela manhã a gente também tem aquela neblininha que acorda com aquele dia mais esbranquiçado, mas uma neblina que já se dissipa conforme o dia avança, mas aí acorda com maior sensação de frio por causa dessa neblina.
1: Tá bom. Vamos nos falando, Aline. Um abraço para você.
0: Para vocês também, gente. Bom dia.
2: 10h21, vamos lá na apuração conversar com Ana Paula Jaume, porque ela tem informações aqui pra gente sobre voos atrasados no aeroporto do Galeão. Diga lá, Ana Paula.
3: É, Leandro, no Galeão, um voo da Gol com destino a Guarulhos está atrasado. A partida tinha horário previsto para 11h20 da manhã, foi remarcada para 12h45. Um outro voo da Gol, que chegaria de Guarulhos às 10h25, também atrasou. Agora a previsão de pouso é 11h35. Ao todo, o terminal tem outras duas chegadas programadas até meio-dia. Um voo da Gol vindo de Campinas e um outro da Latam com origem em Guarulhos. Entre as partidas, um voo da Gol decolou agora, 10h10, para Guarulhos, e estão programados ainda um voo da Azul para Campinas, às 11h50, outros dois para Guarulhos, um da Latam, 12h15, e um outro da Gol, às 12h45. Leandro.
2: Obrigado, Ana Paula, pelas informações. Segue de olho, novos impactos nos voos do Rio de Janeiro. Você vem aqui, tem prioridade aqui no nosso CBN Rio.
1: Vamos falar de Angra dos Reis agora com a Ana Luísa Barreto. A prefeitura suspendeu as aulas na cidade da Costa Verde, na região da Vila do Abraão, em Ilha Grande, por conta de protestos contra o novo sistema de cobrança da taxa de turismo. Ontem falamos sobre isso aqui, tem muita revolta na cidade de comerciantes, pessoal dos hotéis, né, que trabalha diretamente com turismo, e até moradores. E aí, hoje, até as aulas suspensas em função disso, hein, Ana Luísa? Bom dia. Bom dia, Ana. Agora sim?
4: Oi, Bianca. Bom dia para você, bom dia para o Leandro, também para os nossos ouvintes. Essa medida foi adotada de forma preventiva depois dessa manifestação relacionada ao sistema digital de turismo e da dificuldade de deslocamento dos profissionais de educação que atuam ali na região da Vila do Abraão, na Ilha Grande. Na madrugada de ontem, dois suspeitos colocaram fogo em totens de cobrança da nova taxa de turismo. A Polícia Civil já investiga esse caso e o ataque impediu o início da operação na Vila do Abraão, mas a cobrança aconteceu normalmente nas outras regiões do município. O órgão também informou que a situação é acompanhada pela Secretaria de Educação e Secretaria de Segurança Pública, que em breve vão informar sobre a retomada e reposição das aulas. Ainda ontem, o início da cobrança da taxa de turismo sustentável na Vila do Abraão foi adiada por tempo indeterminado. Segundo a Prefeitura, a operação começa assim que for possível garantir a segurança de visitantes, moradores, operadores e prestadores de turismo que circulam pelo local. A taxa gerou insatisfação entre moradores e trabalhadores da região. Nessa segunda-feira, barqueiros protestaram na Orla de Angra. Pela nova regra, turistas que visitarem a Ilha Grande passam a pagar uma taxa de R$ 50,00, válida por 30 dias. Os moradores têm direito à isenção. Já pessoas que chegarem às ilhas com embarque em outra cidade vão pagar o mesmo valor, desde que comprovem a estadia mínima de 2 dias. Caso contrário, será cobrada uma taxa de R$ 100,00. Bianca e Leandro.
1: Obrigada, Ana Luísa.
2: 10h25 é hora de Tá na História Rio, é hora de Thiago Gomes.
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1: Oi, Gomidi, bom dia.
6: Bom dia, Bianca, bom dia, Leandro, bom dia, queridas e queridos ouvintes. Salgada essa taxa, hein?
2: Não é?
1: É.
2: Não é?
6: Tá que é isso, Brasil?
1: Não é à toa que tá dando o que falar.
2: Tá dando uma confusão danada lá, Gomide, fazendo Ilha Grande. Bom dia para você, meu amigo. Ilha Grande, voltar aos tempos, né? Não tão graves, não tão tensos, mas tempos de tensão, como naquela época em que tinha uma temida prisão por lá, né?
6: É, era chamada de Caldeirão do Diabo. Antes de Paraíso Verde, Caldeirão do Diabo. Uma prisão que vai ser uma das mais temidas do Brasil a partir da década de 1940. Vão ter presos famosos ali, como o próprio Castor de Andrade, posso falar, inclusive, depois um pouco da estada dele ali, Graciliano Ramos, escritor, ficou preso ali, tivemos o surgimento do Comando Vermelho naquela prisão. Era uma prisão que era considerada de segurança super máxima, por, entre tantos motivos, o isolamento terrestre. Você só chegava ali ou de barco ou de helicóptero, não tinha outra alternativa. Por isso era muito difícil o acesso às informações e também às tentativas de fuga.
1: E como é que foi a passagem por Castor de Andrade por lá?
6: Ô, Bianca, foi uma festa. Por quê? Na ditadura militar, no finalzinho da década de 60, resolveram enfrentar o jogo do bicho. Olha, o Brasil não pode ter o jogo do bicho. Depois, essa história mudaria, tá? Mas naquele período, prenderam o Castor de Andrade como contraventor, levaram para a prisão de Ilha Grande, só que esqueceram que ele era um cara formado em direito pela universidade, hoje, Universidade Federal do Rio de Janeiro. Então, ele tinha direito à cela especial. Agora, ter direito à cela especial é uma coisa, ter direito ao que ele fez em Ilha Grande é totalmente diferente. Fez uma cela especialíssima para ele, com direito à comida exclusiva, a direito a ele compor músicas com outro preso famoso. Ele foi fazendo daquele período dele na Ilha Grande um verdadeiro spa, um resort de luxo. Essa foi a passagem do Castor, brevíssima, é verdade, mas marcada por esse luxo.
2: Gomide, deixa eu te perguntar agora sobre a fuga em 1985, né? Um momento histórico ali, a fuga do presídio da Ilha Grande.
6: Escadinha vai conseguir fugir de helicóptero. No Natal de 1985, os guardas... Bom, aí há vertentes que vão dizer que os guardas não estavam sabendo de nada, não estavam entendendo quem é que estava chegando, se era uma autoridade, se era, enfim, alguém muito importante, era Natal, sei lá, até o Papai Noel. Vão ter vertentes históricas que vão defender que havia ali uma macumunação para aquela fuga. O fato é que pôs um helicóptero e Escadinha foge de maneira magistral, com as pessoas olhando e ele metendo o pé e indo embora. Depois ele foi preso novamente em 2 ou 3 meses depois, uma coisa dessa. A Escadinha é um dos nomes mais importantes do que hoje nós conhecemos como Comando Vermelho, né?
1: Uhum. E a gente sempre traz aqui a história dos nomes, né? Por que Angra dos Reis? Por que se chama Angra dos Reis?
6: Boa. É, bom, os três magos. Os três reis magos. Baltazar, Gaspar e Belchior. Pronto. É uma homenagem aos reis magos. Angra dos Reis.
1: Ah, sim. Simples assim.
2: Simples assim.
6: Simples assim.
2: Muito bom. Olha, Gomide poderia, né, nos levar aí para dar um rolê na Ilha Grande, né? Por exemplo, a Sheila Cantora está aqui dizendo no nosso YouTube, não vou à Ilha Grande há séculos. Eu também não, hein, Gomide? Me patrocina aí para eu ir lá curtir a Praia do Abraão.
6: Leandro, eu sou apenas um professor de história. Se eu tivesse tantas condições, iríamos todos numa caravana de helicóptero lá para a Ilha Grande. Agora, poderíamos ainda falar sobre Madame Satã, que está enterrada, inclusive, na Ilha Grande. Poderíamos falar também sobre o surgimento do Comando Vermelho. A Ilha Grande, claro, foi um espaço antes da prisão, um espaço dedicado à triagem de passageiros que chegavam ao Brasil de fora, se estavam doentes ou não. A Ilha Grande é um lugar lindíssimo, também faz muito tempo que eu não vou, cresci indo para a Ilha Grande. Existem espaços para camping, existem espaços com hotéis mais elaborados, com pousadas simples. A Ilha Grande é um recanto do nosso país, não só do nosso estado, que merece muita atenção e cuidado, em especial com aqueles turistas que fazem a economia rodar.
1: Ok. Obrigada, viu, Gomide? Um beijo para você.
6: Beijo, até quinta.
1: Tchau, tchau. Leandro, sabe onde é que foi parar o nosso Cristo Redentor?
2: Onde?
1: Num vídeo publicado pela Embaixada do Irã na Tunísia. Um vídeo feito por inteligência artificial que mostra uma briga entre o Cristo Redentor, com uma imagem do Rio de Janeiro, e a Estátua da Liberdade. E aí o texto diz que é a vitória da fé sobre o imperialismo. Tá lá no nosso Instagram, CBN Oficial, tá? É impressionante, né? Esses vídeos que são produzidos por IA. O Cristo Redentor acaba com a Estátua da Liberdade, nessa briga que parece até MMA.
2: Gente, que baixo astral esse vídeo.
1: Usar o nosso Cristo para isso, né?
2: Deixa o Cristo quietinho lá, de braços abertos, nos abençoando. 10h31 agora.
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0: Terça-feira, 2 de junho de 2026. A Bolsa de Valores de São Paulo sobe 0,70% aos 173.406 pontos. O dólar comercial está em queda de 0,11%, cotado a R$ 5,02. O euro vale R$ 5,84, ligeira alta de 0,05%. Os investidores repercutem a proposta do governo do presidente Donald Trump de impor uma tarifa adicional de 25% sobre uma série de produtos brasileiros. A sobretaxa foi anunciada pelo escritório de representante comercial americano após a conclusão de uma investigação. O documento preliminar aponta que políticas brasileiras sobre comércio digital, desmatamento ilegal e propriedade intelectual restringem ou oneram o comércio dos Estados Unidos. O Brasil tem até o dia 15 de julho para adotar medidas corretivas antes da aplicação definitiva das taxas. Ficaram isentos itens considerados estratégicos para os Estados Unidos, como carne bovina, café, frutas tropicais, petróleo, minérios, terras raras, aviões, fertilizantes e produtos farmacêuticos. E o tenista brasileiro João Fonseca volta à quadra hoje pelo torneio de Roland Garros em Paris. Ele vai enfrentar o tcheco Jakub Menešík por volta das 13h15 da tarde pelo horário de Brasília. O europeu de 20 anos ocupa a 27ª posição no ranking mundial. Se vencer, Fonseca chegará a uma semifinal de um Grand Slam pela primeira vez na carreira. Atual número 30 do mundo, o brasileiro já derrubou nomes de peso na campanha em Paris, como o sérvio Novak Djokovic e o norueguês Casper Ruud. No horário de Brasília, 10 horas e 33 minutos.
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0: Ainda na rede CBN, temos mais informações ao vivo do Rio de Janeiro com Ana Paula Jalme. Ana?
2: Oi, Muniz. No Galeão, um voo da Gol com destino a Guarulhos está atrasado. A partida tinha horário previsto para 11h20 da manhã, foi remarcada para 12h45. Outro voo da Gol, que chegaria de Guarulhos às 10h25, também atrasou. Agora a previsão de pouso é 11 horas e 35 minutos. Ao todo, o terminal tem outras três chegadas com origem em São Paulo, programadas até 1h da tarde. Um voo da Gol vindo de Campinas, outro da Gol chegando a Guarulhos meio-dia 20 e outro da Latam com origem no mesmo terminal. Entre as partidas, um voo da Gol decolou agora às 10h16 para Guarulhos. Estão programados um voo da Azul para Campinas às 11h50 e outros dois para Guarulhos. Um da Latam ao meio-dia 15 e também outro da Gol meio-dia 45. No Santos Dumont, até 1h da tarde, 8 voos da Ponte Aérea Rio-São Paulo estão mantidos, assim como 2 voos para Campinas. Tudo normal também com as aeronaves com origem no estado de São Paulo. São 9 voos chegando de Congonhas e também um de Campinas, Muniz.
0: Muito obrigado pelas suas informações, Ana Paula Jalme, ao vivo do Rio de Janeiro, com alguns dos impactos da pane aérea na aviação aqui em São Paulo. Nossa reportagem vai continuar acompanhando, tanto em São Paulo como em todo o país, e a gente volta com mais informações. Agora 10h35.
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9: São 10 horas e 37 minutos, de volta com o CBN Rio. Você acompanha de meia e meia hora edições do Repórter CBN com o que de mais importante acontece no Brasil e no mundo. E entre 9h30 e meio-dia, o CBN Rio, focado aqui no nosso estado, né? Agora a gente segue de olho na situação dos aeroportos, claro, né? Tem a pane na comunicação lá em São Paulo, uma falha no controle de tráfego, e a gente segue de olho nisso. E também a greve geral de Portugal, marcada para amanhã, que impacta voos em todo o país. E aí, Laís Vieira, se chegar alguma mensagem de aeroporto aí, você pode registrar. Tá chegando mensagem de chuva agora pelo nosso WhatsApp, para o nosso WhatsApp, não é isso?
10: Isso, Bianca. Muita gente colaborando, mandando aqui informes sobre a chuva que cai neste Rio de Janeiro nesta terça-feira. E o Ivanildo tá pelas ruas da cidade, mandou uma mensagem de voz pra gente.
11: É, aqui quem vos fala é Ivanildo novamente. Muita atenção quem circula agora entre Ramos, Olaria e Penha, está chovendo muito forte nessa região aqui. Muita atenção, pista molhada. Boa sorte a todos, bom dia.
9: Bom dia, querido.
10: A gente que agradece. Muita atenção ao volante. Você motorista que está pelas ruas da cidade, pistas escorregadias, visibilidade reduzida, um combo perfeito para você ter atenção, né, Leandro?
12: Isso, e aí, além disso tudo, né, da chuva, da visibilidade reduzida, das pistas escorregando, temos agora uma faixa do túnel Rebouças ocupada devido a um utilitário enguiçado na altura da primeira galeria no sentido centro. O trânsito é bem intenso nesse momento, tem pontos de lentidão ao longo de todo o túnel Rebouças. Chove em outros pontos do Rio de Janeiro: Jardim Botânico, Grajaú, São Cristóvão, Tijuca, Laranjeiras, Meia, Rocim, Copacabana, aquela chuva fraca que serve muito para atrapalhar o trânsito, deixa a pista molhada e quem usa óculos fica ali naquela situação de desejar um para-brisa para o seu óculos, porque realmente é complicado.
9: É a chuva spray, né, que o pessoal chamou aqui. Agora, chove mais grosso mesmo, segundo o sistema Alerta Rio, na Penha e em Santa Teresa, nessas estações, é uma chuva mais pesada. Laís Vieira.
10: Marcos Barroso escreveu pra gente, mandou uma foto mostrando a Avenida Presidente Vargas no sentido Candelária, tudo parado, Bianca.
9: Trânsito impactado, né? Excesso de veículos e chuva. Se tiver algum acidente, se vocês passaram por ali, pela Presidente Vargas, e alguém observou um acidente, manda mensagem para cá. Já chega aqui o alerta de um atropelamento, né, que foi registrado nessa área central mesmo, e é isso que ainda deixa o trânsito difícil na região da Presidente Vargas. A gente continua de olho no trânsito junto com você. Continue participando.
12: Agora, 10h40, vamos para a rua conversar com o repórter Matheus Lins. Olha, nós acompanhamos ontem aqui no CBN Rio o caso de uma mulher que caiu dentro de um bueiro no Maracanã no domingo. E agora, a polícia apura se já foram identificados os homens flagrados por câmeras de segurança mexendo justamente nesse bueiro onde a mulher caiu. Foi um acidente super grave e ela até deu uma entrevista dizendo, olha, se fosse uma criança, tinha morrido.
9: É, foi mesmo.
12: Tinha morrido, foi muito grave o que aconteceu.
9: Ela machucou toda, ela ficou lá entre água, fios. E bateu com a cabeça também, né, na tampa, quando ela caiu. Um horror, um horror.
12: Perigo. Vamos lá, Matheus Lins, as suas informações. Você está no Maracanã, o que você pode contar para a gente? Um bom dia para você.
13: Bom dia, Leandro e Bianca. Eu estou aqui agora na rua Otto de Alencar, onde aconteceu esse acidente, e as imagens de câmera de segurança reforçam a suspeita de uma tentativa de furto no caso dessa mulher que caiu em um bueiro aqui no Maracanã na madrugada de domingo. A gravação mostra dois homens mexendo na estrutura cerca de 6 horas antes desse acidente, e essas imagens registraram o momento em que esses suspeitos abrem a tampa do bueiro por volta de 2 da manhã. Eles chegam a retirar a estrutura, mas eles acabam não levando nada. Antes de deixar o local, um desses homens recoloca a tampa, mas sem encaixar ela corretamente. Horas depois, às 7h41 da manhã, a cozinheira Fabiana Rosa desceu de uma moto por aplicativo. Enquanto ela seguia para o trabalho, ela infelizmente pisou nessa tampa. E aí a estrutura cedeu e logo depois ela caiu nesse bueiro. O motociclista, que tinha acabado de deixar a Fabiana no local, ele correu para prestar socorro e também os moradores da região ajudaram nesse resgate. A Fabiana foi levada para o Hospital Federal do Andaraí, onde ela recebeu atendimento médico e, felizmente, já teve alta. Segundo a Secretaria Municipal de Conservação, esse bueiro pertence a uma empresa de telecomunicações. Já a prefeitura diz que a estrutura foi alvo de uma suposta tentativa de furto de cabos e que a concessionária responsável já fez os reparos necessários para poder evitar novos acidentes aqui pelo local. Eu conversei mais cedo com o vendedor de uma banca daqui, o Fred Silva, que me contou que a região está sendo alvo de diversos crimes.
14: É assim, esses furtos eles vêm sendo feitos aqui de forma sempre, né? Sempre, pelo menos de semana em semana que passa, é arrombamento de carro, é furto de tampa de bueiro. A prefeitura esteve aqui no local hoje colocando os fios no local. Toda semana os fios jogados no chão aqui. Muito morador de rua na região. Aconteceu um arrombamento aqui no nosso comércio, aqui na mesma noite, na mesma madrugada que a menina caiu aqui, na parte da manhã, aconteceu um arrombamento aqui no nosso comércio. Então, a gente está à mercê aqui. Então, estamos fazendo um apelo aqui para a autoridade, prefeitura, para dar mais atenção à nossa região aqui, que é uma região muito boa.
13: A subprefeitura da Tijuca informou ainda que outras tampas deslocadas foram identificadas aqui pela região e que as equipes já fizeram a recolocação e também o reforço da fixação desses equipamentos. Bianca e Leandro.
9: E, Matheus, você chegou aí e viu esse bueiro realmente direitinho agora, com a tampa no lugar, concretaram, o que é que fizeram? A área não está mais isolada, né?
13: Tá sim, Bianca. A rua segue fechada por conta das equipes da Light, que também estão atuando aqui no local, fazendo retirada de árvores também. Acabou que aconteceu um completão. Fizeram toda a retirada do local, a rua segue fechada, mas o bueiro já está fixado, já tem todo o preparamento ali, então está tudo ok.
9: Ah, então tá ótimo. Obrigada, viu? Você vê, precisa a Fabiana se machucar, né? Por pouco não ser uma tragédia, para a prefeitura dar atenção para essa região. E não é só da prefeitura que a gente tem que cobrar, porque o que os moradores denunciam, você vê o morador que conversou com o Matheus, é de falta de segurança completa, né? Que os bandidos estão fazendo o que querem, estão furtando cabo, estão invadindo comércio e colocando em risco a vida das pessoas.
12: Vamos seguir acompanhando, né? Porque foi muito grave o que aconteceu com essa moça e pelo menos serviu para o Matheus, boa definição dele, né? Fazer um completão ali na rua, pelo menos na zeladoria. Obrigado, Matheus Lins, pelas informações. Pessoal, vamos lá, 10 horas e 45 minutos. Vamos falar de mobilidade agora. Vamos falar de mobilidade porque ontem foi apresentado mais um plano para tentar levar o metrô até Niterói e São Gonçalo. Ele tem algumas diferenças de outros planos que já foram apresentados. Mandei umas imagens aí para a gente colocar no nosso YouTube e no Globoplay. Vamos começar pelo seguinte, né? A UFRJ, dessa vez, fez um levantamento dos traçados que já foram projetados para esse metrô. Foi apresentado ontem isso, num evento que teve a presença, inclusive, do presidente da Assembleia Legislativa do Rio de Janeiro, Douglas Ruas. 1968, 76, 79, 2003, 2010, 2014 e 2017. Em todos esses anos, se jogou dinheiro público no ralo para se criar projetos para tentar pensar num metrô que pudesse atravessar do Rio de Janeiro para Niterói e chegar até São Gonçalo. Ah, Mas isso é um avanço da engenharia que é inimaginável. Nunca conseguiríamos fazer isso no Brasil. Peraí, né, minha gente? Peraí. Lá na Europa já existe o Eurotúnel, que é uma ferrovia submarina que liga o canal, que passa sob o Canal da Mancha, ligando o Reino Unido à França. Há muitos anos, há mais de 30 anos, então a engenharia está mais do que pronta para fazer isso. Fizeram 30 quilômetros lá e aqui no Rio de Janeiro o trecho subaquático seria muito menor. Vamos passar para um outro ponto aqui desses slides que foram apresentados ontem pelo professor Rômulo Orrico, da UFRJ.
10: Ah, que aliás é o pai da Natália Dill, tá? Só um detalhe.
12: Ah, é?
10: Não sabia?
12: Eu não sabia.
10: Gente, agora eu tô com medo até de desviar o assunto. A gente falou tanto da Natália Dill há pouco tempo, né?
12: Sim, não sabia.
10: É.
12: Menina!
10: Pera, que esse parênteses rendeu.
12: Rendeu.
10: Mas vamos lá, depois a gente comenta mais.
12: O Rômulo Orrico é o professor da COP da UFRJ, responsável por esse estudo. E a Natália Dill está na novela Quem Ama Cuida, contracenando com o Otoniel, meu herói, Tony Ramos.
10: Com uma personagem misteriosa, e por isso que eu fui muito espontânea aqui, desculpa, Leandro.
12: Não, mas fez certíssimo. Não sabia. Caramba, que coincidência, né? É. Estrelas do CBN Rio hoje.
10: Isso.
12: Essa turma toda. Mas eu vou ter que, nesse momento agora, fazer aqui uma fala sobre o professor Rômulo Orrico, mas uma fala absolutamente respeitosa, porque esse projeto, ele apresenta ali, são 50 quilômetros de extensão, 29 estações de metrô, e aí o aeroporto Santos Dumont ganharia uma nova estação de metrô. Só que aí no projeto saiu o aeroporto Santos Drummond. Faltou ali uma correçãozinha, um ouvinte atento do CBN Rio me mandou aqui esse registro, Santos Drummond. Mas veja só, né? Isso não apaga, obviamente, o projeto, 50 quilômetros de extensão, 90 segundos de intervalo mínimo, 80 quilômetros por hora de velocidade máxima dos trens, saindo da Carioca, passando pelo aeroporto Santos Dumont, e aí UF, Icaraí, Santa Rosa, Estação Noronha, Torrezão, Alameda São Boaventura, vai subindo, Barreto, Neves, aí chegamos em São Gonçalo, Estação Praça Zé Garoto, Prefeitura, Alcântara, Vista Alegre, Marambaia, vai subindo até Itaboraí, O metrô, esse metrô, ele seria simplesmente revolucionário. E olha o impacto que teria na vida das pessoas. Vamos para o nosso próximo slide aí. Eles fizeram um levantamento muito legal. O estudo é muito robusto. Dessa vez, me parece que é um projeto realmente robusto no metrô. Por que que eles fizeram? O quanto que as pessoas se deslocam entre São Gonçalo e Niterói? E de Niterói para o Rio de Janeiro. Eles analisaram antenas de celular para saber os principais fluxos de deslocamento. E aí pegaram, por exemplo, Itaboraí e Alcântara. Entre Itaboraí e Alcântara, você de carro leva 45 minutos, de metrô levaria 36, queda de 20% no tempo de deslocamento. Entre Alcântara e Niterói, você leva quase uma hora, levaria menos de 40 minutos, menos de 30% do tempo de deslocamento. E de carro, para você atravessar de Icaraí para o aeroporto Santos Dumont, você leva 1h15. De metrô, levaria 11 minutos.
10: Gente, é a palavra que você usou mesmo, revolucionário.
12: Revolucionário. Uhum. Você fazer Icaraí Santos Dumont em 11 minutos. 11 minutos. Então, assim, não é falta de projeto. Projeto tem. 26 milhões de reais para esse projeto. Ainda tem várias outras fases. Ele vai até 2026, esse projeto, até o edital. Dinheiro para fazer, tem. Tem dinheiro do BNDES. Tem dinheiro do governo do estado do Rio de Janeiro, tem que ter dinheiro das prefeituras envolvidas, porque tem royalties de petróleo, enfim, tem dinheiro para fazer. Tem que ter a disposição política para fazer o projeto e menos disposição para desviar recurso. Um pouquinho menos de disposição para desviar recurso. Porque se tivesse um pouquinho menos de disposição para desviar recurso, hoje a gente não estaria esperando a estação da Gávea do metrô há 12 anos. 12 anos que estamos esperando uma estação que está pronta e não sai do papel. Então, tem projeto, é muito robusto, quis trazer, foi divulgado ontem, mas quis trazer aqui em detalhes no CBN Rio, sobretudo com esse dado, cara, de Icaraí para o aeroporto Santos Dumont, de 75 minutos para 11 minutos. Olha o tempo que você ganha para a vida das pessoas, as possibilidades que você dá para a economia da região metropolitana do Rio de Janeiro. é para longo prazo, é para década, é para a gente ficar já com cabelos brancos aqui no CBN Rio comentando, mas torcendo, porque o projeto tem que ser uma pauta suprapartidária essa, nas eleições.
10: E pensar que isso é promessa há tantos anos, né?
12: Desde 68,
10: meu,
12: né?
10: Deus, nossa. É. 10h51. Ainda estou pensando aqui na forma como eu te interrompi,
12: nossa,
10: amigo.
12: É um
10: foi
12: dos
10: muito
12: momentos...
10: conversa de bar agora, né?
12: Muito.
10: Eu esqueci o critério jornalístico, foco na notícia e me empolguei aqui com o professor Rômulo Rico, que é pai da Natália Dil.
12: E eu não sabia de verdade, né? E olha que dessas árvores genealógicas eu até acompanho, né? Bastante. Ainda mais da Natália Dil, grande atriz.
10: É.
12: Beijo para todos.
10: Beijo para eles.
12: Esse programa não existe.
10: É.
12: Vambora.
10: Vamos lá agora para o noticiário policial. A polícia está fazendo uma operação hoje em São Gonçalo contra integrantes do Comando Vermelho investigados por tortura, tráfico de drogas e outros crimes. Ana Paula Jaume.
2: Bianca, uma ação da Delegacia de Repressão a Entorpecentes, que acontece nessa terça-feira, contra o Comando Vermelho, criminosos investigados por tortura, tráfico de drogas, associação para o tráfico e também porte ilegal de arma de fogo. Até agora, 3 pessoas foram presas em flagrante nessa operação que acontece na comunidade Risca Faca, no bairro Maria Paula, bem na divisa entre São Gonçalo e Niterói. 28 mandados de busca e apreensão sendo cumpridos nessa manhã. E essa operação de hoje acontece depois da divulgação de um episódio de violência em 18 de maio desse ano, mês passado. 2 mulheres foram agredidas, tiveram os cabelos raspados e foram obrigadas a percorrer as ruas dessa comunidade enquanto pediam desculpas aos criminosos que gravavam toda essa ação. Eles ainda divulgaram esse vídeo nas redes sociais. Para a polícia, esse caso foi uma tentativa desses criminosos de mostrarem força do chamado Tribunal do Crime para intimidar os moradores e também reforçar o controle na comunidade. Com a repercussão desse caso, a polícia ficou sabendo, começou uma apuração com coleta de depoimentos, análise de imagens e também um cruzamento de dados. E aí esses investigadores descobriram que as ordens ainda, né, para a prática das torturas partiram de 2 chefes dessa facção, os 2 com longa ficha criminal, também histórico de atuação no tráfico de drogas, e fazem então essa operação agora de manhã com 3 pessoas presas em flagrante até o momento. Bianca.
10: Obrigada, Ana Paula.
12: Outra operação em curso na manhã de hoje. A Polícia Civil faz uma operação em 4 estados contra o esquema interestadual de lavagem de dinheiro para o Comando Vermelho. Até agora, 2 pessoas presas. Ana Luísa Barreto.
15: Leandro, esse grupo movimentou mais de 116 milhões de reais entre 2017 e o ano passado, com contas bancárias de terceiros e empresas de fachada para esconder a origem ilícita do dinheiro. Ao todo, estão sendo cumpridos 18 mandados de busca e apreensão aqui no Rio, também em Mato Grosso do Sul, São Paulo e Minas Gerais. Como você disse, 2 pessoas foram presas e os agentes ainda apreenderam uma arma, celulares e equipamentos eletrônicos. A investigação começou a partir de uma operação de julho de 2020 na comunidade do Tatão, em Anchieta, zona norte aqui do Rio. A polícia percebeu um padrão de depósitos em bancos próximos a áreas dominadas pela facção, principalmente na região do complexo do Chapadão. O dinheiro da venda de drogas era depositado com uma técnica conhecida como smurfing, ou seja, de forma fracionada em agências próximas a áreas dominadas pelo Comando Vermelho, como o Chapadão. Os valores da venda de drogas no Rio, em espécie, eram mandados para contas de pessoas físicas e empresas de fachada usadas como laranjas. Depois, os recursos eram redistribuídos e recolocados no sistema financeiro formal, dificultando o rastreamento da origem ilícita. Segundo o Ministério Público do Rio, as contas onde o dinheiro do tráfico ficavam em cidade... As contas onde o dinheiro do tráfico aqui do Rio de Janeiro ficavam eram em cidades na fronteira com o Paraguai. Os relatórios de inteligência financeira revelaram que os principais beneficiários estavam concentrados na cidade de 7 Quedas, no Mato Grosso do Sul, cidade que faz limite direto com o Paraguai e é considerada estratégica nas rotas do tráfico internacional de drogas e armas. Bianca e Leandro.
12: Obrigado pelas informações, Ana Luísa Barreto.
10: Agora você vê como é que o crime se complexifica, Leandro. Tem uma reportagem do G1 contando que... E daqui a pouco a gente vai falar mais sobre isso também, sobre a sofisticação do crime com as repórteres do Jornal Globo, né? Mas tem uma reportagem do G1 e da TV Globo que conta que
9: bandidos estão tentando driblar os bloqueadores de sinal de celular que foram colocados no complexo penitenciário de Jericinó, em Bangu. Eles estão usando o sinal via satélite. Estão encontrando uma outra forma de comunicação, os detentos. Foram apreendidas 4 antenas com a tecnologia para tentar burlar esses bloqueadores no presídio Gabriel Ferreira de Castilho, Bangu 3, onde ficam os chefes da facção Comando Vermelho. E foram encontrados ainda 14 aparelhos de telefone celular, entre eles modelos de última geração que costumam custar R$8.000, tá? O material foi localizado pelo setor de inteligência da Secretaria de Estado de Polícia Penal, que usou uma ferramenta específica para localizar os aparelhos. A apreensão das antenas mostra justamente isso, a tentativa de burlar o sistema de bloqueio de sinal que começou a funcionar faz pouco tempo. A gente sempre correndo atrás, né, do crime. Surge uma estratégia nova na política de segurança, os bandidos vão lá e sofisticam. Por que eu estou insistindo nessa palavra, gente? Fala aí, Leandro.
12: Sofisticam.
9: Sofisticam ou complexificam.
12: Isso, tornam,
9: né,
12: ainda mais elaborado o crime, né? E fica o registro aqui, Bianca, de como que essas antenas entraram dentro de um presídio. Né? Como que entra? Porque o que a gente sabe é que as revistas, elas são super detalhadas, super íntimas. Então não há a menor possibilidade de um equipamento desse tipo ter entrado dentro de Brangu 3 sem o apoio do Estado. Porque não tem crime continuado, crime organizado no Rio de Janeiro que não tenha participação de agentes do Estado. E essa é uma tecnologia realmente das mais complexas, né? Das mais complexas que a gente observou nos últimos tempos, num universo em que nós já temos drones transportando armas e drogas de um complexo dominado pelo tráfico para outro. De fato, um momento assim, desses emblemáticos que a gente vive no nosso Rio de Janeiro, no que diz respeito ao combate ao crime. Voltaremos a falar disso no nosso próximo bloco.
9: Voltaremos, sim, com a Vera Araújo e com a Roberta de Souza, que são as repórteres da série Os Donos do Crime, do jornal O Globo.
12: Que estão atrás de você ali, inclusive.
9: Ah, é? Já?
12: Estou vendo elas ali
9: agora. Ah, bacana.
12: Já estamos anunciando aqui a entrevista, elas estão chegando. E vamos preparar tudo para você, ouvinte do CBN Rio, vir aqui conversar comigo, com Bianca, Vera e Roberta, para a gente falar sobre Os Donos do Crime e muito mais aqui no nosso CBN Rio. Combinado?
9: Combinado. Vamos com Laís Vieira, registro de ouvintes?
12: Vamos, fala, Laís.
10: Olha, Leandro e Bianca, sobre os bueiros, né? Essa situação que aconteceu no Maracanã com a mulher que caiu no bueiro em virtude do furto de uma tampa. Nossa ouvinte Cristina, moradora da região da Tijuca, está dizendo que na rua Maria Malha, onde ela mora, todas as manhãs tem fios pendurados, resultado de roubos. A Light faz os reparos, mas os roubos continuam e aí acaba acontecendo esse tipo de coisa que aconteceu triste, né, com essa trabalhadora que caiu dentro de um bueiro no final de semana.
9: É. Túnel Rebouças agora liberado, depois que um utilitário enguiçou por lá, entre as galerias no sentido Lagoa. O trânsito segue intenso. Movimentação também grande ainda no Maracanã, onde teve mais cedo um ônibus enguiçado na altura da UERJ, na São Francisco Xavier, sentido centro. Acidente da Barra da Tijuca, agora, ainda está impactando o trânsito na Avenida das Américas. Foi um acidente envolvendo carro e moto na altura do BRT Salvador Allende, no sentido São Conrado. E chove fraco agora em vários pontos do Rio. Redobre atenção com as pistas escorregadias.
12: 11 horas, vem o repórter CBN, já voltamos.
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0: Terça-feira, 2 de junho de 2026. A seleção brasileira já está nos Estados Unidos para disputar a Copa do Mundo. Depois da despedida no Rio de Janeiro na noite de ontem, a delegação pousou hoje em Nova Jersey. O técnico Carlos Ancelotti foi um dos primeiros a desembarcar e disse estar feliz e motivado. Na avaliação do treinador, o torneio não tem favorito. No fim da tarde dessa terça-feira, a equipe deve participar de um treino. Ancelotti disse que fará alguns testes antes do amistoso contra o Egito, marcado para o sábado. Os Estados Unidos voltaram a criticar o Pix e acusaram o Banco Central do Brasil de favorecer o sistema de pagamentos em detrimento dos serviços de empresas americanas que atuam no setor. Segundo Washington, a autoridade monetária brasileira atua, ao mesmo tempo, como reguladora e responsável pelo sistema, o que limita a concorrência. A alegação faz parte da justificativa para a nova tarifa de 25% proposta pela Casa Branca sobre produtos brasileiros. O governo americano concluiu uma investigação a pedido do presidente Donald Trump e avaliou que o Brasil cometeu uma série de práticas que oneram ou restringem o comércio dos Estados Unidos. Um dos pontos que mais irritaram a base de apoio da gestão Lula no documento americano é a acusação de que o Banco Central brasileiro usa o Pix para prejudicar empresas americanas de cartão de crédito. Já o pré-candidato do PL à presidência da República, Flávio Bolsonaro, afirmou que é terrorismo do governo Lula a informação de que os Estados Unidos querem acabar com o Pix. No horário de Brasília, 11 horas e 2 minutos.
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0: Ainda na rede CBN, informações ao vivo de Brasília, com Felipe Igreja. Felipe?
2: Muniz, a Força Aérea Brasileira afirmou que as operações aéreas em São Paulo foram restabelecidas depois de uma interrupção temporária dessas operações nos aeroportos da região. A falha foi confirmada pelo Departamento de Controle do Espaço Aéreo, o DECEA, que não explicou o que gerou esse problema e nem o tempo que as operações ficaram suspensas. Segundo o DECEA, a suspensão provisória foi motivada por um problema técnico operacional externo e as aeronaves que ficaram paradas foram devidamente sequenciadas, cumprindo os requisitos internacionais de segurança de voo e mantendo o fluxo operacional previsto para os aeroportos. Apesar da FAB ter afirmado o restabelecimento das atividades, a CBN teve acesso a comunicados entre pilotos e o controle aéreo de São Paulo, informando que as frequências de rádio na região foram restabelecidas apenas parcialmente e que as decolagens foram autorizadas de 3 em 3 minutos para Congonhas, Guarulhos e Viracopos. Normalmente, esse tempo fica entre 1 minuto e meio a 2 minutos entre as decolagens e agora elas foram autorizadas para cada 3 minutos. E também a restrição para os pousos que estão autorizados com separação de pelo menos 30 milhas náuticas entre as aeronaves, o que pode causar ainda congestionamento no espaço aéreo de São Paulo. Aqui em Brasília, até o momento, 5 voos registraram atrasos na partida de Brasília para os terminais de Congonhas, Guarulhos e Campinas. 2 voos que eram procedentes de Congonhas e Guarulhos com destino a Brasília não decolaram dos aeroportos de origem ainda. Muniz.
0: Obrigado, Felipe Igreja, ao vivo de Brasília. E ainda temos informações sobre esse problema aéreo aqui em São Paulo e que impacta outras regiões. Agora com o Pedro Fagundes, aqui da capital paulista. Pedro?
3: Muniz, a reportagem da CBN está neste momento no aeroporto de Congonhas, na zona sul de São Paulo, onde fica a sala do APP São Paulo, controle de aproximação, que apresentou a falha de comunicação por rádio com os aviões. Apesar desse momento de turbulência na operação, a comunicação, como já foi dito, foi restabelecida. E aqui no aeroporto, o painel de voos não mostra um cenário de encavalamento de atrasos. Pelo contrário, apenas um voo com destino a Santos Dumont, no Rio de Janeiro, aeroporto do Rio de Janeiro, aparece como cancelado. Os demais seguem, em geral, com os horários previstos. O problema ocorreu nas frequências de rádio justamente da sala APP Guarulhos. Pela manhã, o sistema já tinha operado com falha no radar. Depois, houve também a queda na comunicação por rádio usada para contato com as aeronaves. O APP São Paulo é uma sala intermediária no controle do tráfego aéreo. De um lado, para os ouvintes, estão as torres dos aeroportos, que cuidam das decolagens e dos pousos. E do outro, estão os centros, que acompanham os aviões já em altitude de cruzeiro, quando eles estão lá em cima, em velocidade controlada. Numa analogia simples, É como se, no meio de um jogo de futebol, o meio de campo saísse do gramado e deixasse a defesa e o ataque sem se comunicar. Isso não significa que os aviões que já estavam no ar ficaram sem rumo. Pelo contrário, porque todo voo já decola com uma rota desenhada de ponta a ponta, de início ao destino final. Então, o que foi feito foi justamente uma tentativa de reduzir o tráfego aéreo para que evitasse possíveis acidentes e para que todos voassem de maneira segura. Muniz.
0: Muito obrigado, Pedro Fagundes, pelas informações ao vivo aqui de São Paulo. E a gente tem mais informações ao vivo em Brasília, agora mudando de assunto, com a Rani Veloso. Rani?
4: Oi, Muniz. Após a decisão do governo Trump essas mercadorias brasileiras, o governo federal convocou uma reunião de emergência com o vice-presidente da República, Geraldo Alckmin, e o ministro da Fazenda, Dario Durigan. Está prevista para começar agora, por volta das 11 horas desta terça. A intenção do governo é manter o canal de negociação aberto com as autoridades americanas. Ainda não há um pronunciamento oficial do governo federal, mas o Itamaraty informou, através de interlocutores, que está nas do governo.
0: A gente teve problemas na conexão com a Rani Veloso, ela que trouxe aí as primeiras medidas do governo Lula em decorrência aí do anúncio do governo Trump da iniciativa de sobretaxar alguns produtos brasileiros. Portanto, agora reuniões vão ser feitas para estudar as próximas medidas. A Rani e toda a equipe de Brasília voltam aqui ao longo da programação com outros detalhes sobre toda essa negociação. Agora, 11 horas e 7 minutos, a gente tem mais informações sobre os problemas aéreos em decorrência de uma pane em São Paulo. Agora a gente vai até Curitiba com Bruno de Oliveira. Bruno?
5: Muniz, problemas técnicos que afetaram o sistema de controle do tráfego aéreo em São Paulo na manhã desta terça-feira provocaram reflexos em aeroportos de outras cidades, incluindo aqui o aeroporto Afonso Pena, que fica na região metropolitana de Curitiba. Pelo menos 3 voos com destino à capital paulista registraram atraso. As operações impactadas são de companhias aéreas que seguem para o aeroporto de Guarulhos, um voo da Gol e outro da Latam. Os dois, com previsão de embarque para as 11h30 da manhã, tiveram alterações em seus horários em razão da instabilidade operacional registrada no espaço aéreo paulista. Além disso, um terceiro voo previsto para as 11h45 da manhã, da Azul, também registra atraso aqui em Curitiba. Muniz.
0: Muito obrigado, Bruno de Oliveira, pelas informações ao vivo de Curitiba. Agora são 11 horas e 8 minutos.
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6: 11 horas e 9 minutos, estamos de volta com o nosso CBN Rio, jornalismo verdade. Porque eu estou ouvindo aqui minha mestra Vera Araújo aqui do meu lado falando isso, e eu vou pegar daí mesmo para dizer para o ouvinte do CBN Rio que a gente está tendo uma grande alegria aqui no nosso programa agora de receber duas das principais jornalistas do Rio de Janeiro, Vera Araújo e Roberta de Souza, repórteres da série Os Donos do Crime, feita pelo Jornal Globo nas últimas semanas, e que elas mostraram em reportagens, vídeos, novos documentos, contexto, análise, jornalismo de extrema qualidade, de excelência, para mostrar que nossa situação é bem complicada. São 10 perfis de criminosos que dão as cartas hoje no Rio de Janeiro e a gente vai conversar sobre isso agora. Vera, bom dia para você.
7: Bom dia a todos, ouvintes. É um prazer estar aqui na CBN Rio. Valeu, obrigada aí pelo convite.
8: Roberta, bom dia, seja bem-vinda.
9: Bom dia, muito obrigada e bom dia a todos. Vamos bater um papo hoje sobre essa série.
8: Bom, o Leandro fez um excelente resumo e eu acrescento dizendo que a série mostra que a violência no Rio tem nome, tem rosto, tem apelido, né? E estratégias também cada vez mais sofisticadas. E aí, Vera, queria começar com você para entender um pouco como que partiu a ideia, né, desse projeto. Você que já trabalha com jornalismo policial há tanto tempo, né, em que momento que surge a ideia de fazer essa série Os Donos do Crime?
7: Então, nós estávamos conversando, né, o editor Rafael Galdo, editor da Rio, né, o Rafael Gomide também estava querendo propostas, né, ideias, né, e aí eu, Roberta, Rafael Soares também participou dessas reuniões, e a gente começou a aquele bate-papo, né, de projetos, aí surgiu a história dos donos do Rio. Né? A gente já tem que me policial, porque às vezes a gente quer falar os donos do jogo, por causa, né? Mas a ideia do título foi um pouco por aí, porque por conta dessa violência do Rio de Janeiro, né? Então a gente queria dar rosto, né? E aí veio aquela ideia, até porque também nessa semana, daqui a 15 dias, né? Menos de 15 dias, teremos a Copa, né? Então veio aquela ideia dos cards, né? Das fotos, das imagens de cada um, explicando esses, infelizmente, esses criminosos que acabam com a paz dos cariocas, do povo fluminense.
8: Mas, né? Que infelizmente também ditam regras, né? Em várias áreas do nosso estado.
7: Isso, exatamente.
6: São 10 perfis do Doca ou Urso, Edgar Alves de Andrade, do Comando Vermelho, Marcinho VP, também do Comando Vermelho, do TCP, o Peixão e o Lacoste, do Jogo do Bicho, Adilcinho, Rogério de Andrade, da milícia, o Tandera, um matador de aluguel chamado Sem Alma e outros dois nomes do Comando Vermelho, o Abelha e o BMW. Roberta, o que mais chamou a atenção, são 10 perfis que vocês dividiram ali, mas queria te pedir, se for possível, né? Porque, lendo todas as matérias, o que mais me chamou a atenção foi o fato de seis ou sete dessas pessoas estarem foragidas. Inclusive, algumas nunca passaram pelo sistema prisional. Mas você que se envolveu nessa apuração, na construção desses perfis, o que te saltou aos olhos? Porque é uma radiografia de um Rio de Janeiro que está bem apodrecido, né, nesse sentido.
9: E eu acho que vem muito também da ideia desse Rio de Janeiro que é dividido em territórios dominados por criminosos, né? Eu acho que essa série só existe porque a gente vive num território muito conflagrado e onde, às vezes, as pessoas não podem entrar por serem de outra comunidade. Então, é por isso que é relevante até a gente falar sobre esses territórios e quem comanda cada um deles. Eu acho que em outros estados a gente não tem, por exemplo, esse conhecimento tão difundido como a gente tem aqui e se faz tão necessário falar sobre isso. Uma pessoa que está num território, mora num território do TCP, por exemplo, ela não é incomum, e a gente já noticiou isso, ela ser assassinada porque um entregador entrou num território do Comando Vermelho. Então, esses perfis, eles mostram justamente isso. Cada um tem suas bases, eles constroem uma geopolítica mesmo do crime no Rio de Janeiro, e eu acho que esses perfis mostram justamente isso. E eu acho que chama muita atenção o que se falou. São pessoas que se tornaram intocáveis, né? Sim. Pessoas que estão há décadas foragidas, já estão no crime há muito tempo e têm operações para prendê-los, mas nunca conseguem chegar nessas pessoas.
8: Agora, Vera, ao longo da apuração, você percebe que tem uma mudança importante no perfil dos chefes do crime em comparação com décadas anteriores?
7: Ah, isso com certeza, né? A gente, no passado, a gente tinha aquela ideia, né, do bandido romântico, do criminoso, da raiz daquela favela, né? E que ele distribuía botijão de gás para o povo, remédios, né? E hoje a gente não tem mais essa visão romanceada daquela época, né? A gente lembra de quando fala desses criminosos, a gente lembra muito do Escadinha, né? Daquela época do passado, o próprio Ney da Rocinha.

0: quem ele era, ele é um cara muito brutal, ele é um bárbaro. Ele, se alguém, ele ou alguém do bando dele cismar com a pessoa recebe ali o decreto
1: Sentença da
0: a
1: morte.
0: sentença de morte, exatamente. E assim, sem direito à defesa, né? O que é pior. Eu tenho um caso que a gente fez na época, que eu me lembro, que ele, só por causa de um barbeiro, que o barbeiro não quis passar um integrante da quadrilha na frente, isso marcou muito. Ele pegou e passou o disse, não, olha, tem várias pessoas na sua frente, eu não vou, era o melhor barbeiro da Cidade Alta. E aí o bandido ficou chateado e logo no final do dia do barbeiro ali, na hora que ele estava fechando o salão dele, ele sequestrou essa pessoa, matou com requinte de crueldade e a família não sabia de nada e jogou no mangue, nos fundos da favela de Parada de Lucas, para os crocodilos, jacarés, melhor, né? Enfim, darem cabo. E o pai, isso também marcou muito, o pai ficou procurando o corpo desse rapaz. E quando chegou lá, viu vários sacos com corpos dentro do rio.
1: Meu
0: Sabe?
1: Deus.
0: Isso é muito cruel,
1: É.
0: gente. E isso me marcou tanto. Eu falei assim, e todo mundo vendia o peixão, vendia o peixe, né, no caso ali. Vendia a ideia de que o peixão era um cara que, ah, é um cara ligado aos evangélicos, é
2: As
0: um cara
2: igrejas,
0: às igrejas. Só que
1: ele deu um nome ali pro local, né?
0: Exatamente, de
1: Complexo de
0: complexo de.
1: Israel.
0: Exatamente. E não é nada disso. O cara é um facínora, né? E nunca foi preso.
2: Impressionante.
0: Isso é muito grave. Né? Então, a gente, quando dá essas informações com precisão, é importante que fique ali, olha, essa pessoa está procurada, nunca foi presa. Então, até é um alerta para as polícias, um alerta em geral à sociedade, e mostrando quem são esses verdadeiros donos do crime.
2: Está conversando conosco Vera Araújo e Roberta de Souza. Elas são repórteres da série Os Donos do Crime do Jornal Globo, que você pode, claro, conferir lá no site do Globo e também nas redes sociais, com vídeos de 10 perfis que a Roberta e a Vera fizeram contando essas histórias desses personagens, como o Peixão do Terceiro Comando Puro. E eu queria comentar aqui com a Roberta, né? Porque, primeiro, só um parêntese, né? Quem quer discutir segurança pública a fundo tem que conhecer esses personagens, voltando ao assunto do começo do programa aqui. Em vez de ficar tergiversando se é terrorismo, se não é, e se é disputa política, e se não é, é conhecer. Essa é a realidade. É um pai procurando por um filho encontrar corpos de outras pessoas num mangue na segunda cidade mais rica do
1: Isso,
2: país.
1: aqui
2: Aqui,
1: do nosso
2: né?
1: lado.
2: Ali na Avenida Brasil, onde todo mundo passa. Então é isso. É esse o debate sobre segurança pública, é nesse nível que a gente tem que tratar. Mas quero endereçar aqui uma pergunta para a Roberta sobre duas figuras que você perfilou, Roberta, que não se sabe nem se estão vivos, que é o Tandera, miliciano, e esse matador sem alma, um sujeito que é um sicário, né, contratado. Queria que você falasse um pouco sobre essas duas figuras também.
3: Eu acho que a Vera falou dessa questão da crueldade, né? E essas duas pessoas, né, tanto o Tandera quanto o Sem Alma, eles também tinham, dentro dos inquéritos sobre eles, você vê muito essa crueldade. O Tandera, acho que no meu começo no jornalismo, teve uma operação contra o Tandera e a gente recebeu um drive com várias fotos e vídeos que mostrava a quadrilha do Tandera decapitando pessoas, assim. Fazia uma fileira de pessoas, decapitava as pessoas e botava a cabeça da pessoa no meio das pernas, assim. E essa pessoa, ela desapareceu do mapa. Mesmo tendo uma influência absurda na Baixada, ele controlava basicamente tudo. Tem toda uma questão de fazer alianças políticas, inclusive. Ele desapareceu e eu acho que ele faz parte de um grupo assim que tem outras personalidades, né? De pessoas que conseguiram sumir do mapa das investigações e realmente a polícia não sabe dizer nem se ele está vivo ou morto. Eu acho que no caso do Sem Alma, muitos investigadores acreditam que ele esteja morto, porque ele desapareceu assim de uma forma que ninguém sabe explicar. E era uma pessoa que já estava sendo muito investigada ali também, né? Ele deixava muitos rastros, né? Ele tinha as técnicas dele para monitorar seus alvos, mas assim, ele deixou muito rastro e já estavam muito no pé dele e ele sumiu assim do nada, ninguém sabe como ficou. Mas faz parte de uma questão de mistério mesmo. É até estranho de falar, né?
2: Sim.
3: Porque são pessoas que causaram um estrago absurdo e ninguém nem sabe se
2: Estão
3: está
2: vivas
3: vivo,
2: ou
3: né?
2: mortas?
1: Agora, Vera, eu acho que a série também ajuda a entender um pouco, né, por que que determinadas operações parecem

0: não produzir resultados duradouros, né? Você tem uma lista de 10 nomes aí, e essa lista pode aumentar muito mais, né? Se vocês forem fazer uma nova série, aliás, dá para fazer algumas partes,
1: várias,
0: né? Nessa série.
1: É engraçado isso que você está perguntando, porque a gente já começou, pelo meu Instagram, as pessoas já estão me cobrando, né? Vem cá, a gente quer também
2: ver... parte 2, né?
1: A parte 2. Ah, eu quero o Bernardo Belo. O outro falou, ah, eu quero o Catiri, Marquinho Catiri, né? Aí eu falei, não, calma. E tem alguns nomes que já estão no nosso radar. Até sugiro que as pessoas, que quem quiser, né, fazer uma lista, mandar alguns nomes para a gente, pode mandar no nosso e-mail aqui da Rio, da Editoria Rio, grandeRio@oglobo.com.br. Né, grandeRio@oglobo.com.br, e sugeriu o nome do seu criminoso favorito, entre aspas, né? Enfim, que nós possamos perfilar, e pode ficar tranquilo que a gente vai realmente a fundo, com informações precisas. Não usamos IA para isso, é trabalho árduo mesmo, é sola de sapato, é pesquisa nos processos, como nós já falamos. E isso é importante para as pessoas até terem ideia, e para a própria, como eu falei, a polícia, a sociedade, ter uma ideia. E esses caras não caírem no esquecimento. A Roberta está falando agora aqui do Sem Alma e do Tandera, que desapareceram, e voltando àquela questão dos antigos, a gente tem alguns bandidos do passado, como Facão, do Complexo da Maré, que desapareceu também, e ninguém... A gente, de repente, essa pessoa está viva em outro estado, outro país, sei lá, e com essa matéria, com a foto, pode, de repente, ajudar a encontrar essas pessoas.
0: É, né? E como eu disse, né, são retratos de chefes do tráfico aqui no Rio de Janeiro, e que mostram que a polícia... está enxugando gelo. Exato. No dia a dia, né? Porque se eles estão foragidos, isso, ou se alguns, mesmo presos, continuam controlando suas comunidades, áreas enormes do Rio de Janeiro, né? Algo a mais tem que ser feito, que é com inteligência, que é com integração.
1: Isso, você falou a palavra-chave, integração. O que a gente observa hoje, que às vezes uma força não se dá com outra, aí a investigação aí fica meio que um climão, digamos, uma torta de limão ali, um climão ali naquelas instituições, quando o momento é de se unir, né? Todas essas instituições têm que se unir contra o crime, senão um crime organizado se agrupa, né? A gente está vendo, por exemplo, PCC e o CV. Aí eles já foram unidos uma vez, né? Então, a gente tem que ficar muito em alerta. A gente já percebe que o PCC e o CV já começam a ter negócios, né, que acabam assim dividindo. A gente sabe que, por exemplo, na questão do combustível, aqui no Rio, o CV deixa o PCC atuar, pelo menos segundo as investigações da Polícia Civil do Rio de Janeiro. Então, a gente tem que ficar de olho para eles não se unirem, porque se unirem, a gente acabou o Rio de Janeiro.
3: Só fazer um complemento, né? Que você falou sobre enxugar gelo, mas na própria série também a gente mostra muito dessa infiltração que eles fazem no poder, né? Que tem muito a ver com o fato de que eles têm informações privilegiadas, muitas vezes, de operação, já sabe que são alvos. E aí acontece o que a gente vê muito, que é uma grande operação para prender um grande chefe do tráfico e ele não ser encontrado, porque muitas vezes ele já sabe que ele é o alvo e eles conseguem sair.
2: E essa infiltração é uma novidade também, né, nos últimos tempos,
1: principalmente com a política.
3: Do jeito que está sendo mostrado atualmente, é de uma forma bem intensa, né, uma infiltração
2: explícita, né?
3: Explícita, constante, né? E querendo, você vê pelas conversas que eles têm, que a gente teve nos inquéritos, é um interesse também constante em cooptar mais pessoas para eles ampliarem essa rede de informações.
2: Olha, que imensa honra receber aqui Vera Araújo, Roberta de Souza, repórteres do Jornal Globo, dessa série Os Donos do Crime. Muitas mensagens chegando aqui elogiando a coragem de vocês e a qualidade do jornalismo que vocês fazem. Me somo aqui aos ouvintes nessa admiração.
1: Obrigada,
2: como jornalista, mas também como cidadão carioca, né, como morador do Rio de Janeiro. Obrigado por vocês terem, num esforço de reportagem longo e amplo, construído essa anatomia, né, desse crime organizadíssimo, que com Jogo do Bicho, Milícia, Matadores de Aluguel, Comando Vermelho e TCP. Olha só.
0: É o tipo de trabalho que aproxima, né, o jornalismo da população, Leandro, porque em alguns momentos, em algumas circunstâncias, parece que a gente está aqui, né, dentro de uma redação, como estão os governantes dentro de seus gabinetes, sem viver de fato o que o cidadão vê de fato o que o cidadão está convivendo, vê como ele está vivendo, né? E não, vocês estão trazendo a realidade, né? Esses rostos são conhecidos pelos moradores. Isso. E muitos deles viram alguns bandidos desses crescerem, uhum, né? E se tornarem o que são hoje. E a gente precisa falar sobre isso. É, de fato, um alerta para a sociedade e para as autoridades. Muito importante o trabalho de vocês. Voltem sempre aqui no CBN Rio.
2: É, a parte 2...
0: Ah, né? Por favor.
2: Sabe que a nossa distância é de um andar, né? Realmente. Então... Vera Araújo, obrigado por ter vindo aqui.
1: Obrigada, Leandro. Valeu, obrigada a todos.
2: Muito obrigado.
0: Roberta de Souza, obrigada.
3: Muito obrigada, gente.
2: Primeira vez aqui, tá?
3: Primeira vez,
2: estreando. No CBN Rio. Estreou. A Vera já é da casa, né? É. Mas Roberta estreando hoje aqui, então seja sempre bem-vinda. O caminho é moleza, só subir um andar e o café desse andar é sempre melhor.
0: Os Donos do Crime, para você que não leu ainda, tem muitos vídeos também interessantes no Instagram. Vai lá conferir. 11h26.
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0: Excepcionalmente hoje teremos Flávio Oliveira com Rio Mais Rua, depois do repórter CBN de 11h30. Agora, para fechar esse bloco, vamos com prestação de serviço aqui, informações do trânsito, tem também movimento na rodoviária do Rio, esperado. Começando pela Presidente Vargas, que ainda tem uma faixa interditada na pista lateral, devido a um ônibus enguiçado próximo à Avenida Rio Branco, sentido Candelária, e trânsito lento desde a altura do viaduto São Sebastião. Em outro ponto, na zona sudoeste, um veículo enguiçado também na Avenida das Américas prejudica o trânsito na altura do BRT Ricardo Marinho. Lembrando que chove em vários pontos do Rio, né? E o trânsito está impactado por conta disso. Agora tem um acidente, por exemplo, no Alto da Boa Vista. Há problemas na altura da Estrada Velha da Tijuca, sentido Barra.
2: 11h29 agora, pessoal, a gente está esquecendo de registrar que esta semana é uma semana curtíssima. Para muitos, hoje já é quinta-feira e amanhã é sexta-feira, porque temos feriado. Rafaela Lima tem informações aqui para a gente sobre a expectativa de movimentação na rodoviária do Rio. Diga lá, Rafa, bom dia.
7: Oi, Leandro e Bianca, bom dia para vocês e para todos os nossos ouvintes. A rodoviária do Rio espera mais de 39 mil passageiros no terminal nesta quarta-feira, véspera do feriado de Corpus Christi. Entre 3 e 8 de junho, período do feriadão, a movimentação esperada é de 228.732 embarques e desembarques, Para atender a demanda, as empresas vão disponibilizar 7.232 ônibus durante o período, sendo 1.266 veículos extras colocados em operação especialmente para o feriadão. O dia com maior saída do Rio pelo terminal será a quarta-feira, com 20.480 passageiros, deixando a cidade para os destinos mais procurados, como os de curta distância do sudeste do país. Lembrando que sexta-feira, dia 5, é ponto facultativo no estado do Rio. Leandro.
2: Valeu, Rafaela Lima. Obrigado pelas informações.
0: Tem acidente também na Avenida Brasil, no Trevo das Margaridas. Um acidente envolvendo um carro e um táxi, sentido Zona Oeste. E na linha vermelha, mais cedo, tinha um carro enguiçado na altura do Galeão, estava complicando o trânsito no sentido Baixada. Se você está passando por aí e ainda enfrenta problemas, é isso, tá? Agora, Laís Vieira, chega aqui. Coloca o nosso ouvinte dentro deste programa, por favor.
8: Ouvintes participando, falando ainda sobre a violência aqui no Rio de Janeiro. Bianca, a gente recebeu até um vídeo, uma denúncia de um ouvinte que prefere não ser identificado, falando a respeito da quantidade de assaltos que estão acontecendo no bairro de Piedade. Ele mandou um flagrante que aconteceu pertinho lá de onde ele mora, na rua Assis Carneiro. Ele está chamando a atenção, pedindo para que a gente entre em contato com a Polícia Militar, pedindo um reforço no policiamento, porque as pessoas não estão aguentando mais serem assaltadas nessa região. Vou entrar em contato agora com a Polícia Militar, passar a informação de que esses assaltos estão acontecendo, especialmente nas proximidades da estação de trem. Tudo largado, segundo o nosso ouvinte, terra de ninguém.
0: Aí não dá, né?
2: Dá, não tem como.
0: Ó, tem ouvinte perguntando aqui como é que tá o trânsito na região de Jacarepaguá, porque teve um acidente mais cedo, iníciozinho da manhã, né, envolvendo um ônibus que bateu num poste. Poste caiu, foram dois postes que caíram. A estrada do Gabinal ainda tem uma faixa ocupada, pelo menos, no sentido linha amarela, na altura do McDonald's. A Light e a Guarda Municipal ainda atuam nessa região. Trânsito com retenções na Jeremário Dantas e na Estrada dos Três Rios. Deu um nó mais cedo, né? Melhorou um pouquinho, mas ainda tem faixa ocupada.
2: Agora são 11 horas e 32 minutos. No próximo bloco, a gente vai voltar para o Tribunal de Justiça do Rio de Janeiro, onde fala nesse momento Monique Medeiros. Monique Medeiros, a mãe do menino Henri Borel, fala pela primeira vez aos jurados na manhã de hoje. Ela está sendo interrogada, está falando sobre o relacionamento com o ex-vereador Jairo Souza Santos Júnior, o doutor Jairinho. Gabriel Freitas está acompanhando e daqui a pouco ele vai trazer esse que é um desdobramento muito importante, um dos principais passos desse julgamento do caso do menino Henri Borel. Falaremos disso. Flávio Oliveira vai abrir o bloco aqui para conversar conosco no Rio Mais Rua. E no final do programa teremos ainda o Toque de Letra com Hugo Lago para a gente falar de seleção brasileira na Copa do Mundo.
0: É, e você citou esse julgamento, né, do caso Henri, e logo mais tem em Brasília um outro julgamento importante, que é o do ex-governador Cláudio Castro. Vamos trazer também ainda um termômetro, né, uma expectativa para essa sessão que começa às 7 horas da noite. O TSE julga os recursos contra a decisão que tornou o ex-governador inelegível até 2030. 11h33, bora para o repórter CBN.
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0: Terça-feira, 2 de junho de 2026. Um problema técnico operacional externo levou a uma interrupção temporária em operações de aeroportos de São Paulo, como Congonhas, Guarulhos e Viracopos. É o que informou a Força Aérea Brasileira em nota, sem explicar exatamente o que houve. De acordo com a FAB, foram seguidos todos os requisitos internacionais de segurança no período e as operações já foram retomadas. Terminais de outras cidades do país, como Curitiba, Rio de Janeiro e Distrito Federal, apresentaram reflexos. A CBN teve acesso a mensagens trocadas entre pilotos e o controle do tráfego aéreo de São Paulo. Segundo os textos, as frequências de rádio usadas para fazer a comunicação foram restabelecidas parcialmente e, no momento, o tempo entre as decolagens passou de 1 minuto e meio para 3. Além disso, os aviões estão sendo obrigados a manter distância de 30 milhas náuticas nos pousos, o que representa um espaço 3 vezes maior na comparação com aterrissagens realizadas em condições normais. Por causa dessas medidas de segurança, ainda pode haver congestionamento no espaço aéreo de São Paulo. E o uso do PMMA como preenchedor injetável para fins estéticos e reparadores no Brasil está proibido a partir de hoje. A medida foi adotada por causa dos riscos de complicações graves e permanentes associados à substância, que terá o emprego permitido apenas em casos específicos de pacientes com HIV atendidos pelo SUS. A decisão do Conselho Federal de Medicina se fundamenta na experiência regulatória de outros países que já baniram o PMMA e nos casos atuais de complicações relevantes decorrentes das aplicações médicas da substância. No horário de Brasília, 11 horas e 35 minutos.
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0: Ainda na rede CBN, temos informações ao vivo do Rio de Janeiro com Ana Paula Jalme. Ana Paula.
2: Oi, Muniz. No Aeroporto Internacional do Galeão, aqui no Rio, ao menos 3 voos estão atrasados e 2 foram cancelados nessa manhã. Um da Gol, com destino a Guarulhos, está atrasado. A partida estava prevista para 11h20, foi remarcada para 12h45. Um outro da Gol, que chegaria de Guarulhos às 10h25, também atrasou. Agora a previsão de voo é 11h40. Além disso, um da Latam, que viria de São Paulo 10h45, deve chegar às 11h44. 2 voos da Azul foram cancelados, um para Campinas, que deixaria o Rio 1h30, e outro que chegaria ao Rio 12h50. O terminal tem outra chegada com origem em São Paulo, programada até 13h, um voo da Gol vindo de Congonhas, isso ao 12h20. Ainda outro voo da Latam, programado para Campinas, 11h50, e também está previsto um outro para Guarulhos, da Latam, 12h15. No Santos Dumont, até 13h, 8 voos da Ponte Aérea Rio-São Paulo estão mantidos, assim como 2 voos para Campinas, situação normal também com as aeronaves com origem em São Paulo. Muniz.
0: Obrigado pelas informações, Ana Paula Jalme, ao vivo do Rio de Janeiro, agora 11 horas e 36 minutos.
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7: 11h38, de volta com o CBN Rio. Reorganizamos aqui a casa, né, para esse bloco final e com um pouquinho de atraso por nossa culpa aqui, vamos com ela, Flávia Oliveira, para começar.
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5: Flávia Oliveira, minha amiga, bom dia para você, tudo bem?
7: Oi, Flávia.
8: Oi, bom dia, Leandro, bom dia, Bianca, bom dia aos nossos ouvintes, bom dia, equipe.
7: Flávia, é um tema que a gente precisa trazer, né, junto com você, que é o caso do menino Bento, que foi morto por bala perdida na Pavuna. Isso nos comove demais, né? É mais uma criança que perde a vida pela violência do Rio de Janeiro. E são estatísticas, né, que mostram que a gente está destruindo o futuro do nosso estado.
5: Um medo tão frequente, né? O medo de uma bala perdida. O medo que quem é do Rio de Janeiro sabe o tamanho dele, né, Flávia?
8: Sim, é muito, muito grave, né? Em particular quando crianças têm a vida ceifada, interrompida pelo ambiente de violência que domina o Rio de Janeiro, né? É, violência pelo crime, violência também policial, violência também contra policiais. Então, de fato, é uma crise muito grave, que não só interrompe, como vocês falaram, o futuro de crianças e adolescentes, mas que destrói famílias inteiras, porque ninguém sai normal e segue a vida depois de uma perda, de uma brutalidade como essa. E a quantidade de famílias que a gente acompanha, né, Leandro e Bianca, ao longo dos últimos anos, décadas, né, de jornalismo, que buscam justiça, mães tornadas ativistas pelo direito à vida a partir dessas experiências de violência e algumas adoecidas, algumas até perdendo a vida também por doenças, por depressão, são a medida de que as famílias não se recuperam, né, desse tipo de perda. O Bento foi mais um menino que celebrava uma cerimônia religiosa, né? Celebrava a primeira comunhão de uma amiga e foi morto no colo do irmão, o que também traumatiza um outro menino, um ano só mais velho que ele. O Instituto Fogo Cruzado, que tem feito muitas pesquisas e acompanhamentos nessa área, mapeou que em uma década, nos últimos 10 anos, no Grande Rio, 778 crianças ou adolescentes foram vítimas de bala perdida. Só esse ano, 20 crianças e adolescentes. Não é uma estatística banal, não se trata de casos episódicos, fortuitos, uma tragédia, uma fatalidade. É um ambiente de violência que permite isso. O Leandro, Bianca, mencionou pesquisas e essas percepções sobre medo de bala perdida. Eu tenho um depoimento até pessoal em relação a isso, que foi o projeto Retratos do Rio, lá em 2001. E naquela época, quando da produção do Relatório de Desenvolvimento Humano pelo PNUD sobre o Rio de Janeiro, houve também uma pesquisa em relação à violência. E lá, 20 anos atrás, o maior medo naquele momento dos cariocas já era de ser vítima de bala perdida. Na semana passada, o Fórum Brasileiro de Segurança Pública divulgou uma pesquisa que encomendou ao Datafolha em março desse ano. Eles listaram 13 episódios de violência e perguntaram para eleitores maiores de 16 anos no Brasil inteiro quais eram os seus medos. 96% dos brasileiros, ou seja, todo mundo tem ao menos um medo. Os seis primeiros, vou falar muito rapidamente: golpe de internet, roubo à mão armada, morrer num assalto, latrocínio, ter o celular furtado ou roubado, ser roubado ou assaltado na rua. São os cinco primeiros. O sexto é medo de bala perdida. 77,5% dos entrevistados nessa pesquisa chamada Gatilhos da Insegurança tem medo de bala perdida. Agora, 4 em cada 10 desses brasileiros sofreram algum episódio de violência desses apresentados na pesquisa. 13%, equivalente a 21 milhões de brasileiros, quase 22 milhões de brasileiros, tiveram algum parente, algum familiar ou algum conhecido assassinado. E praticamente 10% foi vítima de bala perdida ou conhece alguém que foi vítima de bala perdida. A gente está falando de 16 milhões de brasileiros. Essa proporção ainda aumenta entre as pessoas que se declaram pretas ou pardas, obviamente mais sujeitas a essa violência pelo nível de renda, pelo CEP, né? E também entre as pessoas de baixa renda, 15% já tiveram algum parente ou conhecido assassinado, praticamente 12% da população de baixa renda, classes D e E, tiveram ou foram vítimas ou conhecem alguém que foi vítima de bala perdida. É essa a situação, um medo generalizado, uma experiência concreta de violência e vidas de crianças e adolescentes sendo ceifadas aqui no Grande Rio, na região metropolitana do Rio, quase que diariamente, quase que permanentemente, Leandro e Bianca.
5: Flávio Oliveira, obrigado por trazer, né, a memória do Bento e também esse medo geral, né, que as pesquisas apontam e que nós que vivemos aqui sabemos do tamanho, sobretudo quem vive em áreas mais vulneráveis, como o Bento vivia, né, num condomínio, se sentindo seguro e acabou perdendo a vida dessa forma horrenda. Flávia, obrigado por hoje. A gente volta a conversar na quinta-feira. Um beijo.
8: Boa semana, até quinta. Ninguém está seguro em lugar algum, mas em particular essas populações das áreas chamadas áreas periféricas e de comunidades. Leandro e Bianca, bom dia e aos nossos ouvintes também.
7: Bom dia, Flávia. É uma conversa necessária, né, hoje que a gente teve. Agora 11h45...
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7: A Light informou que um dos postes atingidos no acidente na estrada do Gabinal foi retirado, permitindo a liberação do trecho. Mas as equipes da concessionária continuam lá realizando um trabalho complexo para substituir as estruturas danificadas. No acidente envolvendo um ônibus, um dos postes caiu e o outro ficou suspenso. Isso exigiu procedimentos adicionais para garantir a segurança da operação. O fornecimento de energia aos clientes impactados foi restabelecido. A previsão é que os serviços sejam totalmente concluídos ainda hoje.
5: 11 horas e 46 minutos, vamos para o Tribunal de Justiça do Rio de Janeiro, onde fala nesse momento Monique Medeiros, a mãe do menino Henri Borel. Ela está prestando depoimento, respondendo ao interrogatório, falando pela primeira vez aos jurados. O Gabriel Freitas tem informações e vem agora conversar com a gente. Diga lá, Gabriel.
9: Monique Medeiros, que já chorou em alguns momentos aqui do interrogatório, viu, Leandro, aqui no júri do caso Henri Borel, principalmente quando ela negou que a babá Tainá de Oliveira Ferreira, a ex-babá do Henri, tenha avisado de forma clara que o menino poderia estar sofrendo agressões antes da morte. A mãe do Henri disse que recebeu mensagens da babá sobre situações envolvendo o filho e Jairinho, mas ela afirmou aqui para a juíza, Leandro, que não conseguiu perceber naquele momento que o menino pudesse ter sido vítima de violência de Jairinho. De acordo com a Monique, em uma das mensagens que ela trocou com a Tainá, em um determinado momento ali da relação, do relacionamento entre os dois, em que Henri estava sozinho com o Jairinho em casa e a babá também estava, né? Monique estava no salão de beleza. A Tainá enviou uma foto em que o Henri estava aparecendo aparentemente bem, vendo televisão, sem aspecto de choro. A ré disse que por isso não imaginou que o filho pudesse ter sofrido tortura naquele dia. Essa versão contraria o depoimento da babá, né, que afirmou ter relatado a Monique episódios em que Henri teria ficado sozinho no quarto com o Jairinho e saído amuado, né, ou mancando. A Tainá também disse que Monique teria pedido que ela desse banho no menino para acalmá-lo. A Monique começou a ser interrogada por volta de 10h35 de hoje, né, nesse nono dia de julgamento de Jairinho e dela. O depoimento dela ainda não terminou. Antes da fala, inclusive, a juíza Elizabeth Machado Louro avisou aos dois réus que eles tinham o direito de ficar em silêncio. O Jairinho deixou o plenário para que a Monique fosse ouvida primeiro, é o protocolo de fato. No começo do interrogatório, a Monique disse que passou a morar com o Jairinho na segunda quinzena de janeiro de 2021 e que o Henri só foi para o apartamento depois da contratação da babá, a Tainá. Ela afirmou que no início o Jairinho era gentil, era educado, tratava bem o menino, fazia gestos para agradar a criança, a família dela também, e ela também relatou que começou a perceber mudanças no comportamento de Jairinho depois da eleição dele em 2020. De acordo com a Monique, o ex-vereador passou a demonstrar mais ciúme, principalmente em relação a Liniel Borel, o pai do Henri, né? Ela contou também que num episódio o Jairinho teria entrado na casa dela enquanto ela dormia com o filho e acordado enforcando a Monique, depois de ver as mensagens trocadas com o Liniel, ele tinha a senha dela. Então, nesse momento, a Monique está relembrando mensagens com a Tainá. Num determinado momento, a juíza até perguntou, mas a Tainá relatou que vários episódios suspeitos. A senhora não percebeu em nenhum momento que ele poderia estar sendo vítima de agressão? Ela disse que não, porque o Henri chegou a dizer que não tinha acontecido nada, que ele caiu da cama. A Tainá também disse isso, mas em nenhum momento a Monique relata ter percebido que Jairinho estava, de fato, agredindo o filho. O depoimento continua. Deve passar durante a tarde, né? Porque, por enquanto, apenas a juíza está perguntando a Monique. Então, a gente vai aguardar aí para saber se outros pontos novos vão ser trazidos aqui durante esse depoimento de Monique. Só depois de Monique, Jairinho vai ser interrogado. Viu, Leandro? Volto com vocês.
5: Gabriel Freitas, obrigado pelas informações. Bom, a dinâmica está estabelecida. Fala nesse momento a Monique Medeiros. Depois vai falar o Jairinho. Uma rotina de violência. Uma rotina que já era extremamente perigosa, que a babá descreveu, que a Monique está descrevendo, e que terminou no, na perda de uma vida, de uma criança, desse menino.
7: É, o detalhe é que a mãe insiste em dizer que foi pega de surpresa, né? Que não sabia que o menino estava sendo agredido naquele momento, naquele dia da morte dele. Enfim, é tudo muito pesado, né? 5 anos depois, a gente ainda a gente ainda sofre. Ainda sofre, essa é a palavra mesmo. Se comove e fica indignado aqui com tudo. E pensar também que a justiça leva tanto tempo, né, para que haja um desfecho. Você imagina você recuperar coisas da sua memória de 5 anos, de 6 anos atrás, Leandro? Não é algo simples.
5: Não vem da mesma forma.
7: Né? Não vem da mesma forma, mas é assim que funciona. Né? É.
5: E nesse caso ainda teve uma série de manobras protelatórias da defesa do Jairo. E o que me dói nesse relato que o Gabriel Freitas fez e que a gente tem acompanhado desse julgamento também é de que o Henri falou para a mãe que ele, o tal Jairinho, tinha dado uma banda nele. Tinha dado uma moca nele, falando que o menino era bobalhão e mimado. É. Ao ser confrontado, Jairinho disse que só segurou o Henri pelos braços e passou a perna nele. Sabe?
7: Aí a babá relata que a Monique falou dar um banho nele para acalmar ele, já entendendo que tem uma tensão ali naquele apartamento.
5: Que coisa doentia, que ciclo doentio é que esse menino foi submetido.
7: Que ninguém conseguiu interromper, né?
5: Ninguém conseguiu interromper.
7: E isso aí fica de alerta também, Leandro. E o Leniel Borel, né, o pai do Henri, faz muito isso, né? Um alerta para que a gente, a sociedade, consiga estar atento a esse tipo de violência, a esse tipo de atitude, né, de agressores, para que seja interrompido o ciclo de violência doméstica no Brasil.
5: E não duvidar da palavra da criança. Não duvidar dessa palavra. Uma palavra que precisa ser levada em consideração a sério. Né? Vamos seguir acompanhando esse julgamento com novos desdobramentos que ainda virão ao longo da tarde de hoje, certamente. 11h52 agora.
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5: Hugo Lago. Oi, Hugo, bom dia.
11: Bom dia, Leandro Rezende, bom dia, Bianca Santos, todo mundo ligado aqui no CBN Rio nesta terça-feira chuvosa no Rio de Janeiro, mas a gente está aqui, claro, para falar de futebol.
7: Isso aí, de seleção, né? Porque a gente está a 9 dias da Copa do Mundo e a delegação brasileira chegou aos Estados Unidos hoje com algumas dúvidas plantadas na mente do Carlo Ancelotti, principalmente depois do que aconteceu no domingo, né, Hugo?
11: Exatamente, a delegação brasileira partiu aqui do Brasil, aqui do Rio de Janeiro, ontem rumo aos Estados Unidos, já chegou, como você disse, na manhã de hoje ao território norte-americano. Hoje, uma atividade bem leve para a preparação, visando o jogo com o Egito. O amistoso, o último antes da estreia do Brasil na Copa. Esse confronto vai acontecer no próximo sábado, lá em Cleveland, no território norte-americano. E as dúvidas que estão na cabeça do Carlo Ancelotti, como você bem lembrou, elas apareceram justamente por tudo que o Brasil apresentou no segundo tempo da vitória por goleada 6-2 em cima da seleção do Panamá. E eu não estou falando apenas dos jogadores que entraram e corresponderam e deram uma resposta positiva ao treinador, mas principalmente pela dúvida que talvez ele mesmo tenha plantado na própria mente quando alterou o esquema tático da seleção brasileira, colocando mais um jogador de meio campo, e esse jogador, o Lucas Paquetá, acabou rendendo, como também rendeu quando entrou o Danilo. Ou seja, quando ele fez troca de peças, o Brasil já conseguiu uma melhora. E quando ele alterou a formação, o Brasil também apresentou um rendimento maior e melhor. Então, essa talvez seja a grande dúvida do Carlo Ancelotti. Antes de pensar se ele vai tirar o jogador A para colocar o B, se no meio campo Bruno Guimarães e Casemiro serão mantidos, se o Danilo, se o Paquetá, um dos dois ou os dois entrarão, ele deve estar nesse momento refletindo, repensando o esquema tático. Porque o 4-2-4, inicialmente pensado pelo treinador, pode passar a ter uma nova configuração. E com a presença, sobretudo, de um desses dois jogadores, o Danilo ou o Paquetá, principalmente o Danilo, que é exemplo do que aconteceu no amistoso com a Croácia, o último, naquele período antes da convocação para a Copa do Mundo, ele correspondeu, ele deu uma resposta muito positiva. E quando entrou no último domingo na vitória, inclusive tendo feito gol sobre o Panamá, ele novamente deixou uma boa impressão. Então, nesse momento, o que o treinador vai refletir e provavelmente trabalhar, e a gente certamente vai acompanhar isso no jogo de sábado com o Egito, é uma seleção brasileira alterada inicialmente e no decorrer da partida em relação àquilo que o Carlo Ancelotti havia pensado antes de convocar a seleção com os nomes que ele já tinha à disposição. Tudo leva a crer que a base da seleção brasileira, ela será mantida. Ok, sabemos, com duas alterações de cara. E é dessas alterações ele não vai abrir mão. Estou falando dos dois zagueiros. Pela direita, o Marquinhos, e pela esquerda, o Gabriel Magalhães. Os dois zagueiros que, assim como o atacante Gabriel Martinelli, não participaram da goleada 6-2 em cima do Panamá porque estavam envolvidos na disputa da Liga dos Campeões, né? Vitória nos pênaltis do PSG sobre o Arsenal. Inclusive, o Gabriel Magalhães perdeu um dos pênaltis, perdeu o pênalti que sacramentou o título do PSG. Esses dois jogadores, o Marquinhos, que será o capitão da seleção brasileira, o treinador já adiantou, jogando com o Gabriel Magalhães na zaga, essas duas alterações, elas a gente já pode cravar, elas vão acontecer. O Gabriel Martinelli deverá começar o amistoso com o Egito no banco de reservas como opção para o decorrer da partida. Mas essa possibilidade de alteração no esquema tático, ela não só está sendo cogitada pelo treinador, como ela muito provavelmente será colocada em prática. E aí fica a dúvida. Ele vai alterar o meio-campo, mantendo aquilo que ele pensou em relação às peças, aos jogadores, ou ele vai colocar alguém mais para fazer a nova função, as novas funções? Vamos acompanhar no próximo sábado.
7: Valeu, Hugo. Obrigada. Um beijão para você.
11: Valeu, meus amigos. Uma ótima sequência de terça-feira para vocês também. E amanhã, na quarta, a gente volta a falar de futebol, de seleção brasileira. Estaremos amanhã a 8 dias do início da Copa do Mundo. A expectativa é grande. Valeu!
12: Vem aí, Copa do Mundo 2026. 11h58 agora. A gente acompanha algumas imagens que o RJ, primeira edição, está mostrando do enterro do menino Bento, né? Ele que perdeu a vida na Pavuna, foi tema aqui do nosso CBN Rio, claro, com muito pesar, com muita angústia para essa família que está se despedindo de um moleque de 12 anos de idade que levou um tiro no peito na quadra de um condomínio enquanto celebrava uma festa de primeira comunhão, cara. O Rio é cruel às vezes.
7: Né? É, muito, muito mesmo. Vamos fechar o programa com o Pedro Bonenberger e o julgamento do recurso de Cláudio Castro em Brasília, logo mais. Oi, Pedro.
13: É isso, Bianca. Está marcado para 7 da noite o início dessa sessão do TSE. E aí, entre os casos avaliados, o caso do ex-governador do Rio, Cláudio Castro. Os ministros vão decidir sobre a possibilidade de inelegibilidade dele, mas também um recurso do próprio Ministério Público que pede a cassação, que haja cassação do diploma de Cláudio Castro, mesmo com ele já tendo renunciado ao cargo. E aí, dois pontos são importantes pela nossa apuração, Leandro e Bianca, são eles. Um, o Cláudio Castro, mesmo não concorrendo nas eleições desse ano, pode vir a concorrer em outras, se possível, né? Se ele tiver elegível. E aí, um segundo ponto fundamental é, caso o registro dele seja cassado, nós temos a base que fundamenta qual a vacância do cargo de governador no Rio. Seria a base de cassação eleitoral. E isso seria a base para a retomada do julgamento no Supremo sobre qual o formato de decisão para o governo tampão aqui no Rio de Janeiro. Por mais que a gente saiba que não tenha mais prazo hábil para uma eleição direta, no caso de cassação, a regra é clara, como diria aquele comentarista esportivo, né? É eleição direta. E uma das possibilidades avaliadas no Supremo é antecipar a posse do eleito em outubro. Então, em vez de tomar posse em janeiro, tomar posse um pouquinho antes, após a eleição. Tudo isso vai acabar repercutindo, claro, nas próximas decisões, mas cenários ainda de avaliação. Começa às 7 horas da noite, a gente vai acompanhar e de olho se depois da decisão de hoje o Supremo vai retomar ou não o julgamento sobre esse mandato tampão aqui no Rio.
5: De olho nisso, Pedro Bonenberger, obrigado pelas informações e assim vamos nos despedindo deste CBN Rio de terça-feira, desejando a você uma ótima tarde, muito obrigado pela audiência, muito obrigado pela companhia também. Amanhã, 9:30 da manhã, estamos de volta por aqui, véspera de feriado, e vamos que vamos.
7: A gente vai prestar muito serviço amanhã, né? Informação sobre o trânsito nas rodovias, movimento na rodoviária, nos aeroportos, e sempre contando com a sua participação. Laís Vieira, agradeço aos ouvintes que participaram hoje. Amanhã a gente está junta de novo.
14: Beijo para você, Bianca. Beijo, Leandro. Obrigado, ouvintes. Até amanhã.
5: Valeu.
7: E se você quiser encontrar todo o conteúdo que foi ao ar no CBN Rio de hoje, vai lá no nosso site, cbn.com.br, ou tem os destaques também no Instagram, @CBN Rio de Janeiro. Uma ótima tarde. Tchau.
5: Tchau, tchau.
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Terça-feira, 2 de junho de 2026. A China reconheceu o Brasil como país livre da febre aftosa. A decisão do governo chinês suspende as restrições impostas à importação da carne brasileira. O anúncio de Pequim marcou o segundo e último dia da viagem à China do ministro das Relações Exteriores, Mauro Vieira. O chanceler brasileiro viajou para o país asiático em missão oficial. As exportações do agronegócio nacional para o mercado chinês ultrapassaram 50 bilhões de dólares no ano passado. O Tribunal Superior Eleitoral julga hoje à noite os recursos contra a decisão que tornou o ex-governador do Rio, Cláudio Castro, inelegível até 2030 por abuso de poder político e econômico nas eleições de 2022. O resultado pode impactar a discussão no STF sobre a forma de escolha do futuro governador tampão do estado. Atualmente, o governo do Rio é exercido interinamente pelo presidente do Tribunal de Justiça, Ricardo Couto. Na segunda-feira, o Tribunal de Contas do Estado do Rio de Janeiro rejeitou as contas do ano de 2025 de Castro. E a Rússia informou que a operação realizada contra a Ucrânia na madrugada de hoje foi uma resposta ao que classificou como atos terroristas. Segundo o Kremlin, a guerra entre os dois países entrou em uma nova fase após as forças armadas ucranianas realizarem bombardeios contra civis russos. Moscou informou ter usado nesta terça-feira mísseis hipersônicos e drones para atacar 7 regiões da Ucrânia e atingir alvos militares, como instalações de combustível e transporte, além de aeródromos. Segundo Kiev, pelo menos 18 pessoas morreram. No horário de Brasília, meio-dia e 3 minutos.

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1: E muito boa tarde, hoje é terça-feira, 2 de junho de 2026, começando mais um CBN Brasil. Cássia, Regina.
2: Carlos Alberto, uma ótima tarde para você e para os nossos ouvintes também.
1: Muito obrigado a todos que nos acompanham em áudio e vídeo. Estamos no YouTube, no cbn.com.br, no Globoplay.
2: Isso.
1: Fala de novo.
2: Globoplay.
1: Globoplay, tá certo. Bom, a notícia da manhã certamente é a decisão do governo americano de taxar produtos brasileiros que são exportados para os Estados Unidos. É uma situação diferente daquele tarifaço que o Trump aplicou no primeiro momento. Tarifaço esse que inclusive foi derrubado pela justiça americana. Aquele tarifaço que era assim, 50% contra todo mundo, todas as exportações americanas, todas as importações americanas teriam que pagar uma taxa de 25%, 30%, 40%, 50% e tal. Agora, trata-se de uma medida resultante de uma investigação do governo americano sobre práticas comerciais brasileiras. Eles têm lá argumentos técnicos e alguns argumentos subjetivos, né, para dizer que o Brasil pratica comércios irregulares. Um dos objetivos, uma das argumentações mais esdrúxulas é a de que o Brasil, existe desmatamento ilegal no Brasil, embora o Brasil tenha um bom código florestal, diz o Departamento de Comércio dos Estados Unidos. Embora o Brasil tenha um bom código florestal, diz o governo americano, existe desmatamento ilegal. É curioso isso, eu dizia, porque o Trump é totalmente contra as questões ambientais. Uhum. Né? Totalmente contra, aumentou a exploração de petróleo e disse que essa preocupação tirou os Estados Unidos do Acordo Ambiental de Paris. Enfim, é algo que absolutamente não faz sentido para ele, é a questão ambiental. Entretanto, ali está dizendo que uma das questões que o Brasil tem irregular é justamente o desmatamento ilegal. As tarifas propostas pelo Departamento do Comércio, que entrariam em vigor a partir de 15 de julho, deixam de fora a maior parte dos produtos brasileiros exportados para os Estados Unidos. Exemplo, carne, cafés, suco de laranja, frutas, minério de ferro, petróleo, óleos em geral, produtos químicos e farmacêuticos, tecnologia e eletrônicos, quer dizer, algo como 70% da pauta brasileira, segundo o cálculo aqui de especialistas, algo como 70% da pauta brasileira de exportação fica fora desses novas tarifas. Em compensação, entram alguns produtos importantes para o Brasil, como etanol, açúcar e pescados, que estão na lista de produtos que serão taxados. E também alguns produtos industrializados, manufaturas. O Brasil é um exportador importante de manufaturas para os Estados Unidos, quer dizer, para o Brasil é importante essa manifestação, mas não ficar isentos. Manufaturas, açúcar, móveis, madeira, borracha, pneus, equipamentos e transformadores elétricos, enfim, a indústria brasileira foi penalizada, o agro não foi tão penalizado assim. Bom, nós vamos ter vários comentários e reportagens sobre isso e nós vamos começar com a Ana Luísa Bessa, que vai nos dar aqui um panorama geral do que foi essa decisão do Departamento de Comércio dos Estados Unidos. Ana Luísa.
3: Oi, Sardenberg, Cássia e você, ouvinte. O Brasil tem até o dia 15 de julho para adotar medidas corretivas e tentar evitar uma nova tarifa dos Estados Unidos sobre produtos brasileiros. Antes da decisão final, o escritório do representante comercial americano abriu uma consulta pública. O setor privado pode pedir participação até o dia 22 de junho e enviar comentários por escrito até o 1º de julho. A audiência oficial foi marcada para o dia 6 de julho. A proposta, Sardenberg, prevê uma sobretaxa de 25% sobre mercadorias brasileiras. A medida foi anunciada depois da conclusão de uma investigação aberta em julho lá do ano passado por determinação do presidente Donald Trump. O relatório acusa o governo brasileiro de adotar práticas comerciais consideradas irrazoáveis. Segundo Washington, políticas nacionais sobre comércio digital, propriedade intelectual e combate ao desmatamento ilegal restringem ou encarecem a entrada de produtos e serviços americanos aqui no mercado brasileiro. A tarifa atingiria todas as mercadorias do Brasil, mas com exceções para itens considerados estratégicos ao abastecimento dos Estados Unidos. Ficaram de fora da sobretaxa produtos como carne bovina, café, frutas tropicais, petróleo, minérios, terras raras, aviões, fertilizantes e medicamentos. Em entrevista ao jornal da CBN, o árbitro da Organização Mundial do Comércio e ex-secretário do Comércio Exterior, Welber Barral, explicou o que as empresas e associações afetadas por essa decisão dos Estados Unidos podem fazer a partir de agora.
4: Nós temos a situação de outros produtos que estão sujeitos a outras barreiras da seção 232, que é de segurança nacional. É o caso de aço, alumínio, cobre, que não vão ser afetadas por essas tarifas de agora, porque já estão na 232. A primeira questão é analisar a situação do exportador. A segunda é observar se há possibilidade de manifestação agora, até 22 de junho, caso o produto não seja fabricado nos Estados Unidos, caso ele seja necessário para a indústria americana, para tentar que ele seja excluído, caso ele tenha sido incluído nessa última medida anunciada.
3: O relatório também contesta acordos comerciais do Brasil com México e Índia, critica a falta de reciprocidade nas tarifas sobre o etanol e cita a lentidão no exame de patentes industriais. Além disso, Sardenberg, Washington ainda acusa o Brasil de falhar no combate à corrupção. O texto menciona anulação de processos da Lava Jato pelo Supremo Tribunal Federal, critica a renegociação de acordos de leniência e aponta a queda do país no índice de percepção da corrupção. Sardenberg.
1: Muito obrigado. A informação aqui da Ana Luísa Bessa. Obviamente, todas essas questões terão repercussões econômicas e políticas. Nós vamos tentar acompanhar as duas aqui no CBN Brasil. E por falar em política, a gente vai a Brasília agora. Temos a informação da Rani Veloso, que é o governo já se manifestou, o Lula se manifestou e o governo prepara uma reunião para discutir o que pode fazer. Vamos então a Brasília com a Rani Veloso.
5: Oi, Sardenberg, boa tarde a você, a Cássia, a todos que nos acompanham. É isso mesmo, o presidente Lula subiu o tom agora há pouco em um evento aqui no estado de Goiás ao reagir à proposta de Donald Trump de taxar em 25% as exportações brasileiras. Lula fez críticas na articulação da família Bolsonaro. Ele definiu o momento como uma guerra da verdade contra a mentira e chamou os filhos do ex-presidente Flávio Bolsonaro, que é pré-candidato à presidência, e Eduardo Bolsonaro, ex-deputado federal, de vendilhões da pátria. Segundo o presidente, os parlamentares, na verdade, Flávio e Eduardo, né, já estavam nos Estados Unidos, eles se encontraram na semana passada com Marco Rubio e também com o presidente Donald Trump para pedir de forma deliberada uma intervenção estrangeira contra o próprio país. Lula rebateu diretamente o Flávio Bolsonaro, que no último episódio de tarifaço dos Estados Unidos contra o Brasil, havia agradecido a Trump publicamente, chamando, inclusive, Flávio Bolsonaro de imbecil. Lula destacou que a tarifa não prejudica a figura dele, mas sim atinge em cheio o povo brasileiro, os empresários e o agronegócio. O presidente também mencionou da reunião que teve com Donald Trump no mês passado, no dia 7 de maio. Foram 3 horas de reunião e nessa reunião Lula disse que provou a Trump com números que na balança comercial os Estados Unidos têm superávit acima de US$400 bilhões nos últimos 15 anos. Após o encontro, os dois presidentes haviam estipulado um prazo de 30 dias para que os governos, né, articulassem e chegassem a um consenso sobre essas tarifas, mas foram realizados 3 encontros, segundo Lula, entre os ministros do comércio, né, e o seu homônimo aqui no Brasil, Márcio Elias Rosa, mas eles não chegaram a um consenso. O presidente destacou a soberania nacional, disse que o Brasil quer ser dono do próprio nariz em relação ao tema terras raras, que é um tema de interesse e de exploração dos Estados Unidos, e avisou que não vai permitir que o país seja explorado com a entrega dessas riquezas

0: É isso que vocês têm que dizer alto e bom som. São traidores. Por menos do que isso, Joaquim Silvério dos Reis, que delatou Tiradentes, foi enforcado.
1: Bom, essa fala foi agora há pouco, então, quando o presidente participa da inauguração de um campus do Instituto Federal de Catalão aqui no estado de Goiás. Enquanto isso, Sardenberg, eu estou aqui na vice-presidência da República, porque o ministro da Fazenda, Dario Durigão, vice-presidente da República, Geraldo Alckmin, e também outros ministros do governo, das relações institucionais, José Guimarães, também da Indústria e Comércio, o Márcio Elias Rosa, e o da Secretaria da Comunicação, Sidônio Palmeira, além do Planejamento e Orçamento, Bruno Moretti, estão aqui reunidos, nesse momento, há mais de uma hora, para fechar também a posição do governo brasileiro, né? Eles estão discutindo, inclusive, o teor de uma manifestação oficial do governo federal, que ainda não saiu até o momento, mas, de acordo com informações de bastidores e de acordo com fontes, né, do Palácio do Planalto, o governo brasileiro vai querer negociar até o último momento, porque tem o prazo aí até o dia 15 de julho, né, que é quando sai a decisão final, para diminuir, minimizar os impactos em relação às exportações brasileiras. E o governo, né, quer ter essa posição de cautela para evitar também qualquer tipo de rompimento com o governo Trump e manter esses canais de negociação abertos com o Washington. Só lembrando que do lado americano, o embaixador e representante comercial Jameson Greer, que foi quem se reuniu com o ministro Márcio Elias Rosa, já 3 vezes não conseguiram chegar a um consenso, ele confirmou que mantém um diálogo intenso com o governo Lula, mas alertou que as divergências econômicas e políticas ainda continuam. Sardenberg.
2: Muito obrigado. Essa foi a informação do Rani Veloso. Agora a gente tem o senador e pré-candidato à presidência, Flávio Bolsonaro. Ele também se manifestou dizendo que ele disse ao presidente Trump que era contra essas tarifas. Quem tem as informações é o Felipe Igreja, de Brasília. Felipe.
3: Exatamente, Sardenberg. Essa proposta do governo dos Estados Unidos de aplicar uma sobretaxa de 25% sobre os produtos brasileiros está gerando forte reação política aqui em Brasília, medida que repercute ainda mais no cenário de disputa eleitoral que se aproxima. A base governista do governo já aponta os culpados por mais esse episódio que pode penalizar a economia brasileira. É a família Bolsonaro, é o alvo escolhido. A deputada Gleisi Hoffmann diz que o novo tarifaço é resultado das articulações de Eduardo Bolsonaro nos Estados Unidos contra o Brasil e tem como uma das principais justificativas que políticas brasileiras favorecem empresas nacionais de pagamento eletrônico em detrimento de concorrentes americanas, o PIX. Ela cita que leia-se o PIX e que o Brasil não vai ceder nada no PIX para as empresas americanas ficarem cobrando taxas caríssimas dos cartões. O deputado federal Lindbergh Farias também classificou essa medida norte-americana como um ataque contra o Brasil e disse que a situação é inaceitável. Ele acusou o filho do ex-presidente, o senador Flávio Bolsonaro, e também o deputado Eduardo Bolsonaro, de conspirarem contra o Brasil.
4: O Flávio Bolsonaro e o Eduardo Bolsonaro acabam conspirando contra o Brasil, trabalhando contra os brasileiros. Novamente vieram com tarifas, mas da forma mais injusta possível. Tarifas contra o Brasil, porque o Brasil tem um PIX, como se nós tivéssemos que ficar dependentes e reféns dos cartões de créditos norte-americanos. Isso é um escândalo. A decisão do presidente Lula é defender o Brasil. O Brasil é dos brasileiros. O PIX é do Brasil.
3: Já o pré-candidato do PL à presidência da República disse hoje pela manhã que pediu ao norte-americano Donald Trump, ao presidente norte-americano, que não taxasse as empresas brasileiras, isso durante uma reunião que Flávio Bolsonaro teve na Casa Branca na semana passada. Flávio deu entrevista à Rádio Itatiaia hoje mais cedo e afirmou que atuou em defesa das empresas brasileiras, prometendo negociar com os norte-americanos quando sentasse na cadeira do Planalto. Ainda segundo Flávio, o governo Trump vê Lula com desconfiança e por isso mantém as taxas e sanções contra o Brasil. Ele negou, no entanto, que haja

0: problemas com o PIX e disse que é um terrorismo do governo Lula essa informação de que os Estados Unidos querem acabar com o PIX. Segundo Flávio, houve sim um pedido expresso dele a Trump para não taxar as empresas brasileiras.
1: Nas três reuniões que nós tivemos, né, com o presidente Trump, o vice-presidente J.D. Vance e o secretário de Estado Marco Rubio, eu pedi expressamente, não taxem as empresas brasileiras. É um pedido que eu fiz expresso a eles, porque eu disse o seguinte, a partir de 2027, vocês vão ter um governo que vai sentar aqui com vocês, vai negociar de igual para igual, porque o nosso agro alimenta o mundo, não é justo taxar as nossas empresas, a gente tem que valorizar a nossa tecnologia, a gente tem que valorizar o nosso PIX, a gente tem que valorizar o nosso etanol.
0: A decisão final sobre essa tarifa de 25% está nas mãos do presidente Trump. A medida aumenta a pressão também sobre o governo Lula e a gente lembra que acontece logo depois dos Estados Unidos classificarem também facções criminosas brasileiras como organizações terroristas. Sardenberg.
2: Muito obrigado. Essa foi a informação do Felipe Igreja de Brasília. O senador Flávio Bolsonaro também disse que a imposição de tarifas não é solução para nenhum problema comercial. Agora deu uma... é preciso ressaltar que naquele primeiro tarifaço, né, o senador e o irmão dele, Eduardo Bolsonaro, apoiaram aquele primeiro tarifaço, depois percebendo que era uma atitude que produzia resultados negativos, né? Quer dizer, você ser a favor de uma medida que prejudica as empresas brasileiras, exatamente não faz o sentido político. Agora, a posição do senador Flávio Bolsonaro é completamente diferente, conforme a gente viu aqui na reportagem do Felipe Igreja, né? Ele declarou que pediu ao Donald Trump para não taxar as empresas brasileiras. Bom, agora nós temos intervalo.
3: E já voltamos.
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0: boa tarde a você ligado aqui na CBN, nesse comecinho de tarde de terça-feira chuvosa aqui na cidade. Eu, Juliana Prado, e você vamos juntos a partir de agora com muita informação sobre o nosso estado. Trago também ao longo da tarde informações aí sobre esse tempinho que promete ficar assim bem estável nas próximas horas. Também trago informação do trânsito. No noticiário nacional e internacional, como sempre, a gente fica na companhia do Sardenberg e da Cássia até as 2 da tarde. Você pode acompanhar a gente ao vivo pelo Globoplay, também pelo aplicativo da CBN e no Dial 92.5. Conto com sua companhia desde já. Manda sua mensagem para o nosso WhatsApp 997-64-2381. Estou por aqui te esperando já. Alguns destaques do nosso noticiário. Após uma pane aí de comunicação na manhã dessa terça-feira nos aeroportos de São Paulo, passageiros dos terminais aqui do Rio de Janeiro amargaram aí muitos impactos por causa desse problema. Voos cancelados. Vamos te contar tudo, como é que vai ficar a situação nessa tarde. Trago as atualizações para você. E a gente acompanha também desde cedo os impactos, aí os problemas provocados pelas chuvas na madrugada e na manhã de hoje. Choveu muito aqui na cidade, na região metropolitana. Trânsito, claro, teve efeitos da chuvarada ao longo da manhã. Felizmente, não tivemos ocorrências ainda graves até o momento. E tem mais um dia de julgamento da morte do menino Henri Borel. Esse é o 9º dia do... Hoje teremos interrogatório dos réus, perdão. A nossa reportagem está por lá, acompanhando todos os dias de perto, o dia inteiro aí, todos os destaques desse julgamento, que já é considerado o maior dos últimos 18 anos. E tem mais, TSE, Tribunal Superior Eleitoral, julga mais tarde, às 19h, recursos contra a decisão que tornou o ex-governador Cláudio Castro inelegível. Tenho isso e muito mais. Em instantes eu volto com os nossos destaques.
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0: E aí, Merval?
1: Tudo bom, Sandenberg? Boa tarde, ouvintes. Boa tarde, Cássia.
2: Boa tarde, Merval.
0: Esse tarifaço é diferente daquele outro, né? Que vem aí resultado aí de uma discussão comercial entre os dois países. Mas a repercussão política é a mesma, né, meu irmão?
1: Ah, é. Claro que isso, essa distinção entre as dois tipos de tarifas, não mexe muito com a população que vai pagar mais caro por alguns produtos, né? Então, realmente, é a mesma coisa do que a outra que foi pedida diretamente pelos Bolsonaro, né? Dessa vez é um processo que já existe há algum tempo e que eles resolveram apressar agora. E, de qualquer maneira, é mais uma atitude do governo Trump autoritária, né? Que fica querendo ganhar espaço nas exportações, taxando seus adversários, seus concorrentes, né? É um tipo de governo realmente inacreditável, que não entende que a competição é a melhor coisa do capitalismo. Né? Ele acha que tem que controlar tudo e as coisas acontecendo como ele acha que tem que ser. Né?
0: Aparentemente, o Flávio Bolsonaro e os seus companheiros se arrependeram daquela primeira atitude. O Flávio Bolsonaro deu hoje uma declaração formal dizendo que ele pediu ao Trump para não taxar as empresas brasileiras. Na reunião que teve com o Trump, a última reunião, semana passada, ele disse que pediu ao Trump para não taxar as empresas brasileiras e não foi atendido, né?
1: Ele tem que tentar escapar dessa, né? Porque aparentemente ele não tem nada a ver com isso mesmo, mas tem a ver com expor o Brasil ao tarifaço, aquele primeiro tarifaço, que ainda está tendo algumas repercussões, né? Então ele realmente tem que tentar sair disso, né? Escapar disso.
0: É.
1: Mas é difícil convencer que ele não tem nada a ver com isso. Né?
0: É. Merval Pereira, obrigado, Merval. Até amanhã.
1: Até amanhã, Sandra.
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0: Terça-feira, 2 de junho de 2026. Presidente Lula culpou os irmãos Eduardo e Flávio Bolsonaro pela nova taxa de 25% que o governo dos Estados Unidos ameaça adotar sobre uma série de produtos brasileiros. Em um evento em Goiás, ele disse que os filhos são piores que o pai, o ex-presidente Jair Bolsonaro, e classificou os dois como traidores da pátria. Já o pré-candidato à presidência da República pelo PL, senador Flávio Bolsonaro, afirmou que pediu ao presidente Donald Trump, na reunião na semana passada na Casa Branca, que não taxasse as empresas brasileiras. Em entrevista à Rádio Itatiaia, ele disse que defendeu os interesses nacionais e prometeu negociar com os americanos quando se sentar na cadeira do Planalto. A sobretaxa foi anunciada pelo Escritório de Representante Comercial Americano após a conclusão de uma investigação. O documento preliminar aponta que políticas brasileiras sobre comércio digital, desmatamento ilegal e propriedade intelectual restringem ou oneram o comércio dos Estados Unidos. O governo brasileiro informou que vai negociar até o dia 15 de julho, fim do prazo dado pela Casa Branca, para adotar medidas corretivas antes da aplicação definitiva das taxas. No mercado financeiro, a Bolsa de Valores de São Paulo sobe 1,26% aos 174.375 pontos. O dólar comercial está em queda de 0,16%, cotado a R$ 5,01. O euro vale R$ 5,83 e gera baixa de 0,06%. As vítimas de dois ataques de tubarões ocorridos em menos de 24 horas no litoral de Pernambuco não tiveram novos sangramentos e apresentaram estabilidade clínica. A informação está em um boletim médico que foi divulgado pelo Hospital da Restauração. O menino de 11 anos e a jovem de 19 recebem assistência multidisciplinar na unidade de saúde. A criança passou por uma operação na qual teve a perna esquerda amputada. Já a mulher perdeu a perna direita no ataque. No horário de Brasília, 12:32.
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0: Miriam.
1: Boa tarde, Sardenberg. Boa tarde, Cássia. Boa tarde, ouvintes da Rádio CBN.
2: Boa tarde, Miriam.
0: Miriam, sempre que a gente discutia aqui as questões do tarifaço, você alertava que havia um outro problema. Além dessas decisões unilaterais do Trump de taxar todo mundo, você lembrava que havia um processo em andamento, a famosa seção 301 da legislação comercial americana, legislação antiga que vem lá desde 1970, né? E que é com base nessa seção 301 que são aplicadas as atuais tarifas, quer dizer, que serão aplicadas as atuais tarifas, né, Miriam?
1: Exatamente, esse acontecimento agora é muito importante porque é isso, confirma os temores do país. Porque essa seção 301, como eu disse, é uma legislação que já está consolidada. Por isso ela é mais preocupante. Porque a outra foi uma decisão assim do Trump de do nada ele aparecer na porta da Casa Branca com uma cartolina apontando que o país tinha muito déficit e anunciando tarifas contra todo
0: Tarifas.
1: mundo, uma coisa desinformada, até porque dizia que o Brasil tinha déficit e que o Brasil tinha superávit e o Brasil tinha déficit. Então, aquele tarifaço, houve possibilidade de luta na justiça americana, né? E não nosso, de nossa parte, mas dos parceiros brasileiros, parceiros dos outros países. E aconteceu que a justiça americana condenou essa decisão do Trump, aquela tarifa. Essa está dentro da lei americana, a lei de comércio americana. A seção 301, como você estava dizendo, vem dos anos 70, 1974, e eu já acompanhei vários processos de acusação ao Brasil. É sempre assim, é acusação de dumping ou comércio desleal num determinado produto, aço, por exemplo. Aí vem tarifa sobre aço. Mas dessa vez eles fizeram uma lista grande de acusações, uma acusação muito difusa, e que vários pontos, que você pode discutir ponto por ponto. O Brasil tem bons argumentos em cada um dos pontos. E o Brasil apresentou essa sua defesa, não só o país, não só o governo, quanto os empresários. Eles foram lá apresentar os seus argumentos. E mesmo assim não foi aceito. E o que aconteceu hoje foi que o escritório comercial da Casa Branca, que é importantíssimo nessa definição de se vai ter ou não vai ter tarifa contra o Brasil, extra, esses 25%, ele recomendou 25% e disse que o Brasil é culpado. E que vai ter exceções. São as exceções que eles querem, isso não resolve o nosso problema. De nossa parte, Sardenberg, o que eu estou apurando? Ele já teve uma reunião hoje no Palácio, comandada pelo vice-presidente da República. Ele provavelmente é ele que vai ficar no comando dessa resposta. O presidente Lula tratou desse assunto quando foi lá, pediu para um grupo de trabalho analisar as contas de comércio, porque claramente o nosso argumento é mais forte, porque a gente tem déficit com os Estados Unidos, quando eles têm déficit com o mundo inteiro, mas conosco eles têm superávit, né? Então, assim, a Luciana Casimiro trabalha comigo, estava agora conversando com a Lia Baus, e ela estava dizendo ponto por ponto, né, o que que o Brasil respondeu ou pode responder ainda, né? No caso da tarifa de etanol, a nossa é mais alta, ou era mais alta antes desse tarifaço, primeiro tarifaço americano, mas o Brasil pode reduzir, pode ter reciprocidade aqui, né? Propriedade intelectual, o Brasil tem feito um esforço em relação aos acordos México e Índia, que eles reclamaram do acordo do Brasil com México e Índia, um dos argumentos, segundo a Lia Baus, é que o comércio com a Índia é muito pequeno, são 400 produtos, e criar alguma facilidade entre o Brasil e a Índia no comércio não nos afeta. Então, a outra coisa é acordo com o México. Acordo com o México é automotivo. Então, a maior parte disso aí é sobre comércio de automóveis que são de montadoras americanas. Portanto, tem a ver com os Estados Unidos. Ou seja, é só para se pegar esse ponto. Mais cedo eu estava dizendo, né, que um dos pontos eles acusam o Brasil de desmatamento. Sim, é um problema, a gente tem combatido. Mas esse governo tem na sua agenda combater o desmatamento e tem conseguido resultados impressionantes. Vai divulgar o menor número em 38 anos de desmatamento esse ano. né? Mas as empresas, outra coisa que a Lia Valls disse interessante, é que as empresas estão mais bem preparadas do que quando teve o tarifaço americano, aquele primeiro tarifaço. Porque agora elas já aprenderam, uma das coisas é procurar outros mercados para os seus produtos. Mas, de qualquer maneira, é mais uma frente de problemas, e essa vez não tem como dizer que é ilegal. Eles cumpriram o rito, mas estão fazendo um julgamento enviesado. Mas eles cumpriram o rito, não foi uma coisa intempestiva como foi o primeiro tarifaço, Sardenberg e Cássia.
0: É. E a negociação, de certo modo, não, a negociação continua, né? Que tem prazo aberto para as contrarrazões, né?
1: Tem caso, está aberto, mas já teve aberto durante esse 1 ano, porque foi bom lembrar esse ponto também, que há 1 ano atrás, quando eles anunciaram isso, foi na esteira das acusações do Trump de que havia um caça às bruxas a Bolsonaro no Brasil. Então, por isso é que eles iniciaram essa investigação. Chega agora no final. Então, já tem 11 meses de investigação e agora tem mais, disseram que tem mais 1 mês, é até 15 de julho. Mas o nosso prazo está se esgotando e nossos argumentos não foram ouvidos. Não foram ouvidos porque o julgamento está sendo político e não econômico e comercial. Então, é uma injustiça contra o país e suas empresas. É mais um problema decorrente dessa politização do comércio internacional, feita por Donald Trump com o apoio e o estímulo do bolsonarismo. Então,
0: Tá.
1: ele ataca a economia brasileira, porque é contra o governo brasileiro.
0: Miriam Leitão, obrigado, Miriam. Até amanhã. Temos ainda muito o que falar sobre o assunto. Obrigado, até
1: Esse
0: amanhã.
1: assunto vai ficar aí com a gente.
0: Até mais.
2: Até mais, Miriam.
1: Beijo, tchau.
0: Intervalo agora.
2: E já voltamos.
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6: Para ver como fica o tempo nas próximas horas, segundo o Sistema Alerta Rio, a entrada de ventos úmidos vai manter o tempo instável aqui na cidade do Rio de Janeiro. A gente tem previsão de chuva fraca a moderada a qualquer momento do dia e da noite. Vento soprando entre fracos a moderados e as temperaturas amenas bem baixinhas. A mínima prevista para hoje 16 graus, as madrugadas bem geladas, né? Nos últimos dias, e a máxima deve bater aí 26 graus. Nesse momento, temperatura média aqui na cidade do Rio de Janeiro, 22,4 graus. Maiores acumulados de chuva, gente, sai um balanço agora do Centro de Operações. Entre meia-noite de ontem, né, e meio-dia, nas últimas 12 horas, então, a gente teve 37 milímetros, que é muita coisa para o período. Isso na região da Barra, Rio Centro. No Jardim Botânico, também muita chuva, 37 milímetros. Entre a noite de ontem, madrugada e manhã de hoje, final da manhã de hoje. Jacarepaguá e Cidade de Deus também, aí um nível alto de chuva, 36 milímetros. Alto da Boa Vista também, muita água caindo aí nos, nas últimas horas, foram 35 milímetros. Rocinha também, 28 milímetros. Previsão é que a gente siga, então, aí com esse tempo bem estável nas próximas horas aqui no Rio de Janeiro. Vou te atualizando ao longo da tarde. Hora de tempo.
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6: Exatamente, hora de trânsito agora. Informações atualizadas. Eu começo te contando sobre a estrada do Mar Garça, em Guaratiba. Uma faixa da via está ocupada na altura da rua Giordano Vicenzo, sentido Campo Grande. Tivemos ali um acidente envolvendo utilitário e uma moto. Sete Rio está no local, o trânsito está em boas condições. Ontem, por incrível que pareça, acho que passei o dia inteiro sem contar de acidente com moto. Pois bem, estamos começando a tarde aí já com um registro de acidente envolvendo moto. Eu lamento diariamente essas ocorrências porque a situação parece que está fora do controle aqui no Rio de Janeiro. E com pistas escorregadias, a soma não é fácil. Muito cuidado, muita cautela para quem está nas ruas. Vamos ver a ponte agora, 13 minutos de tempo de travessia, sem alteração, pelo menos por enquanto. Meio dia 44.

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1: Nós temos agora informações com a nossa reportagem aqui em São Paulo a respeito de um problema de comunicação que afetou os sistemas de aeronaves na capital paulista, especialmente. O Pedro Fagundes tem a informação para a gente ao vivo. Boa tarde para você, Pedro.
2: Boa tarde, Cássia. Boa tarde também aos ouvintes. Falo diretamente do aeroporto de Congonhas, na zona sul de São Paulo, onde 4 voos neste momento estão cancelados e outro voo está atrasado no painel por conta desta falha de comunicação que atingiu a sala de controle APP São Paulo, sala de controle de aproximação que fica aqui no próprio aeroporto. Mas tem algo que o painel não mostra e acontece bastante. Aqui eu estou ao lado da fila da Latam, fila de embarque da Latam, e algo muito comum entre as pessoas que tenho conversado é que, por mais que não hajam tantos voos, que não haja tantos voos atrasados e tantos voos cancelados, tem muita gente que perdeu a conexão porque os aviões que chegaram aqui não tinham onde parar, ficaram taxiando por mais de 30 até 40 minutos e essas pessoas perderam as suas conexões e agora precisam remarcar os seus voos. Este é o caso, por exemplo, de Gilmar Guitti, que é de São José do Rio Preto, estava a caminho de Natal para passar as férias. A ideia era chegar ainda hoje às 4 horas da tarde para curtir um pouco da cidade, mas agora o plano mudou. Vamos ouvi-lo.
3: Nós pousamos aqui no horário certo, só que demorou de 30 a 35 minutos para taxiar e deixar a gente descer do avião. Com isso, nós perdemos a conexão que ia sair 11h25 daqui para Natal. Agora eles vão remarcar para nós irmos para Guarulhos e o próximo voo é 15 horas da tarde.
2: A paralisação ocorreu das 9h24 às 10h05 da manhã. Foram então 41 minutos de interrupção nas operações aéreas em toda a região de São Paulo. Segundo o Departamento de Controle do Espaço Aéreo, o DCEA, a suspensão temporária foi causada justamente por um problema técnico operacional na sala APP São Paulo. O órgão não detalhou essa origem da falha. O que nós sabemos é que antes da queda da comunicação de rádio, a sala também já operava desde esta manhã com uma falha no sistema de radar. Os pousos também passaram a ser, quer dizer, neste momento a FAB afirmou que as aeronaves ficaram paradas, foram devidamente sequenciadas seguindo os requisitos internacionais de segurança de voo e mantendo um fluxo operacional previsto para os aeroportos. Na prática, a retomada exige mais espaçamento entre essas aeronaves. As decolagens então foram autorizadas de 3 em 3 minutos para os aeroportos de Congonhas, Guarulhos e também Viracopos. Em dias normais, este intervalo costuma variar entre 1 minuto e 1 minuto e meio. Os pousos também passaram a ser autorizados com separação de 30 milhas náuticas entre as aeronaves. Normal é uma distância de 10 milhas náuticas. Esse aumento na separação pode causar justamente congestionamento no espaço aéreo de São Paulo ao longo do dia. Cássia.
1: Muito obrigada. Esse foi o Pedro Fagundes.
4: E agora, Cássia, a gente tem uma história aqui bem curiosa, que é o seguinte: o Irã colocou o Cristo Redentor na guerra.
1: O nosso Cristo Redentor.
4: Do Rio de Janeiro. E simplesmente é o seguinte, um vídeo foi publicado no X, no Twitter. Como é que você fala, X ou Twitter?
1: Eu falo X, às vezes eu ainda mando um antigo Twitter, lembra?
4: A maioria das publicações faz isso, né? É. Bom, o fato é que a embaixada do Irã na Tunísia colocou no X um vídeo em que, feito obviamente por inteligência artificial...
1: E que está aí na nossa tela, inclusive.
4: Que está na nossa tela, né, para os que nos acompanham em tela, o vídeo. E para os que não nos acompanham em tela, eu explico. Está lá o Cristo Redentor, lá com seus braços abertos, sobre a Baía da Guanabara, quando do nada aparece a Estátua da Liberdade, e que ataca o Cristo com uma cabeçada. E se abaixa. Aí o Cristo reage de uma maneira tão violenta, né, que dá um soco arrebenta a cara toda do... esfacela a cara da inteligência da Estátua da Liberdade. Depois, o Cristo Redentor levanta a Estátua da Liberdade com as duas mãos e esmaga ela no chão, Cássia.
1: Pois é, e o texto que acompanha esse vídeo ainda sinaliza o seguinte, a frase é: vitória da fé sobre o imperialismo, fazendo aí uma alusão às medidas que foram anunciadas pelos Estados Unidos em relação ao Brasil, essa taxa de 25% em relação a várias mercadorias brasileiras. E aí eles fizeram esse vídeo de inteligência artificial e, aliás, tem sido um recurso recorrente, né, do Irã, esses vídeos de inteligência artificial para se manifestar em relação a temas diversos.
4: Mas isso aí, eu acho que... Bom, o que eles estão dizendo é a fé contra o imperialismo. É muito curioso, porque o Cristo Redentor não tem nada a ver com o islamismo.
1: Não.
4: O Irã é um país islâmico. Um país islâmico. E o Cristo Redentor não tem nada a ver com esse país, com a religião muçulmana. Então é uma propaganda de guerra. Propaganda de guerra do Irã que como outras aí que eles fizeram nas redes sociais. É impressionante, isso aí é tão bem feito, né?
1: É muito bem feito.
4: Aparece direitinho aí o Cristo socando a Estátua da Liberdade.
1: Muitos detalhes, né?
4: Uns detalhes e tal, e depois levantando os dois braços e atirando-a no chão.
1: Tem reportagem sobre isso lá no nosso site cbn.com.br, inclusive com um vídeo para quem não conseguiu assistir.
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0: E aí, Bernardo?
1: Boa tarde, Sattenberg. Boa tarde, Cássia. Boa tarde, ouvintes da CBN.
2: Boa tarde, Bernardo.
0: Bernardo, em áudio e vídeo, vai nos comentar um aspecto do tarifaço aí e as suas repercussões políticas. Bernardo.
1: Pois é, Sattenberg. A gente está falando muito, né, e o ouvinte do CBN Brasil está acompanhando as repercussões econômicas do tarifaço. São repercussões relevantes, né, que podem atingir uma série de setores da economia. Mas eu queria chamar a atenção aqui, nesse nosso quadro, para o impacto político dessa medida anunciada ou preparada pelo governo Trump e anunciada na madrugada dessa terça-feira. Esse tarifaço, esse novo tarifaço, Sattenberg, ele já entra imediatamente como um tema central da campanha presidencial. E agora há pouco, durante uma agenda no estado de Goiás, o presidente Lula acusou a família Bolsonaro, o Flávio Bolsonaro, ele usa a expressão os filhos do Bolsonaro, de traidores da pátria, pela articulação, suposta articulação, desse novo tarifaço. Enfim, isso foi durante um discurso, uma solenidade, né, que tratava de outros assuntos, mas o Lula aproveitou para dar esse recado. E, em contrapartida, o Flávio Bolsonaro, que está fazendo agenda em Minas Gerais, está tentando ali uma estratégia defensiva, dizendo, né, em entrevistas para rádios, que não pediu o tarifaço, que, pelo contrário, num encontro recente com Donald Trump, teria pedido para que as empresas brasileiras não fossem alvos de novas tarifas. O problema do Flávio, Sattenberg e Cássia, é lidar com o que ele mesmo já falou. Ele mesmo falou no ano passado, né, no capítulo 1 do tarifaço, aquele de 50% sobre todos os produtos brasileiros. O Flávio disse que os patriotas de verdade tinham que agradecer ao presidente Donald Trump. Chegou a dizer ali que teria sido uma providência divina, né, a decisão de aumentar as tarifas sobre as exportações brasileiras, porque isso, na visão dele, ajudaria a tirar o seu pai da cadeia. Então vejam como é que a gente falava semana passada que o Trump tinha inaugurado a sua interferência nas eleições brasileiras. De fato, agora ele tende a ficar cada vez mais como um personagem central aqui no debate político brasileiro, mas dando também essa munição, esse arsenal para o governo federal. É claro, gente, que uma medida dessa natureza, que pune a economia brasileira, né, que pode impor prejuízos a empresas brasileiras, ela tem um efeito negativo para o governo, portanto, para o presidente que está disputando a reeleição. Né, se subir preço de produto aqui, se as exportações caírem, né, se houver desemprego, tudo isso vai apresentar uma conta para o presidente Lula. Mas no momento em que a família Bolsonaro se associa a essa medida contra o Brasil, claro que ela também vai passar a responder politicamente pelos efeitos dessas tarifas.
0: Agora, aparentemente, o Flávio Bolsonaro aprendeu a lição, né? Porque ele apressou-se hoje a dizer que não tem nada a ver com essas tarifas, que ele é contra essas tarifas, que ele pediu expressamente que o Brasil não fosse tarifado, e se pediu mesmo, não foi bem sucedido, né? Porque veio a tarifa. E além disso, tem um outro aspecto, né, Bernardo? É que essas tarifas não foram impostas pelo Trump numa decisão unilateral, né? Foi resultado de uma investigação comercial que vem já desde do ano passado, né?
1: É verdade, Sarenberg. Agora, se o Flávio pediu para não baixar a tarifa e baixou, é sinal de que ele não tem o prestígio que ele gosta de alardear na Casa Branca, né?
2: É um
1: Mas a
2: ponto.
1: gente tem que entender essa fala do Flávio Bolsonaro hoje como uma fala defensiva, né? De alguém que está percebendo a repercussão negativa para ele nas redes sociais, né? Onde passou a ser usado, inclusive, o termo tariflávio, associando o tarifaço com o Flávio Bolsonaro. Isso, claro, da militância petista, da militância pró-governo, mas a gente sabe que a rede social hoje é o terreno onde se dá o embate político. Agora, Sattenberg, se por um lado é verdade que esse tarifaço não é uma decisão unilateral do Trump, pessoa física, né, como ele fez no primeiro tarifaço, levando aquela tabuleta dos países, por outro lado também é muito fácil ver no relatório do Escritório de Comércio uma série de acusações injustas ali ou de fatos distorcidos para justificar essa medida. Por exemplo, os americanos citam 20 vezes, nesse documento divulgado hoje, citam 20 vezes o PIX. Quer dizer, eles abrem uma batalha contra o PIX. E o que está por trás disso? o fato de que o Pix se tornou o principal meio de pagamento usado no Brasil e que ele impõe prejuízos ou reduz os ganhos de empresas americanas, né, que administram meios de pagamento, Visa, Mastercard, Google Pay, Apple Pay. Então, a gente tem que entender isso dentro daquele contexto já conhecido de protecionismo do governo Trump, quer dizer, usar as tarifas como instrumento para desequilibrar a balança e defender as empresas americanas. Tem acusações contra o etanol, que a gente sabe que é usado aqui no Brasil há muito tempo, já desde lá dos anos 70, para baixar os preços da gasolina, dos combustíveis. Tem acusações no campo da propriedade industrial, especialmente no setor biofarmacêutico, e a gente também sabe como os americanos não engolem até hoje a lei dos genéricos, né, a quebra de patentes nesse setor, né, que vem lá do governo Fernando Henrique Cardoso. E, por fim, tem uma acusação ligada ao desmatamento ilegal. E essa aí, Sardenberg e Cassa, claramente é uma balela, porque se a gente pega os dados dos últimos anos, o Brasil conseguiu reduzir em 3 anos 50% do desmatamento ilegal da Amazônia. Então, ao justificar esse novo tarifaço, o Trump apresenta um retrato como se o desmatamento estivesse em alta, quando, na verdade, ele está em queda. É um pouco aquilo que a gente viu quando o Trump dizia que os americanos tinham déficit com o Brasil e, na verdade, tinham um grande superávit.
0: Só para deixar claro, né? O Pix é de 2020, né? O Pix foi lançado em novembro de 2020, ainda no governo Bolsonaro e na gestão do Roberto Campos como presidente do Banco Central. Aliás, o Flávio Bolsonaro está batendo nessa tecla para dizer que eles não têm nada com isso, com essas críticas aí ao Pix. Sim? Tá
1: Mas o
0: certo.
1: Pix hoje, Sarenberg e Cássia, é uma das coisas mais populares no Brasil.
0: Não, eu sei. Não, e
1: Fale mal da seleção brasileira, mas não fale mal do Pix,
2: Pois
1: né? No momento que
2: é.
1: atacam o Pix, certamente a reação vai ser forte por aqui.
0: Não, é evidente. E é algo que, desde que foi introduzido, nós estamos em 26, né? São 6 anos já de funcionamento, e 6 anos de funcionamento sem qualquer grande problema, né? Teve problema aqui, ali, falou e tal, não sei o quê, mas funciona perfeitamente bem, né? E é um êxito, né, do Banco Central Brasileiro. Bernardo, obrigado,
1: Sem dúvida.
0: Bernardo. Até.
1: Um abraço, até mais.
2: Até mais.
0: Intervalo.
2: E já voltamos.
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7: 1 e 1 agora, Matheus Lins está chegando. Matheus, que está acompanhando desde cedo a situação depois daquele acidente terrível, né? Envolvendo aí uma mulher que caiu dentro de um bueiro lá no Maracanã. Quais as novidades? Matheus, boa tarde.
2: Boa tarde, Juliana. As novidades são que agora a Polícia Civil investiga a queda dessa mulher que caiu em um bueiro na rua Otto de Alencar, no Maracanã, depois de imagens de segurança apontarem uma possível tentativa de furto de fios horas antes desse acidente. Moradores e comerciantes da região também relatam muitos problemas frequentes de criminalidade e furto de cabos. Esse caso está sendo investigado pela Delegacia da Praça da Bandeira. A cozinheira Fabiana Rosa tinha acabado de descer de uma moto de aplicativo quando ela pisou na tampa do bueiro e caiu. O motociclista e moradores que estavam ali perto prestaram os primeiros socorros. Ela foi levada para o Hospital Federal do Andaraí, recebeu atendimento e felizmente já teve alta. Imagens de câmeras de segurança mostraram dois homens encapuzados mexendo na estrutura durante a madrugada e, segundo a prefeitura, a suspeita é de tentativa de furto de fios. Os homens chegaram a abrir a tampa do bueiro, mas quando eles tentaram fechar, não conseguiram encaixar corretamente. O vendedor Felipe Silva, que trabalha numa banca de jornal invadida pelos mesmos suspeitos, conta que a região sofre com a criminalidade.
8: É assim, esses furtos eles vêm sendo feitos aqui de forma sempre, né? Sempre, pelo menos de semana em semana que passa, é arrombamento de carro, é furto de tampa de bueiro. A prefeitura esteve aqui num local hoje colocando os fios no local. Toda semana os fios jogados no chão aqui. Muito morador de rua na região. Aconteceu um arrombamento aqui no nosso comércio, aqui na mesma noite, na mesma madrugada que a menina caiu aqui. Na parte da manhã aconteceu um arrombamento aqui no nosso comércio. Então, a gente está à mercê aqui. Então, estamos fazendo um apelo aqui à autoridade, prefeitura, para dar mais atenção à nossa região aqui.
2: Hoje, as equipes da Light e da Conlurb realizaram serviços de limpezas e reparos no local e, segundo a Secretaria Municipal de Conservação, esse bueiro pertence a uma empresa de telecomunicações que já fez os reparos necessários. A subprefeitura da Tijuca informou que outras tampas deslocadas foram recolocadas. Já a Polícia Militar disse que reforçou o patrulhamento na região de forma estratégica, Juliana.
7: Que situação, né, Matheus? Obrigada. Vamos acompanhar agora as investigações e que bom que ela está bem. 1:03.
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0: terça-feira, 2 de junho de 2026. O CEO da Câmara Americana de Comércio para o Brasil, Abrão Neto, afirmou à CBN que o governo americano já sinalizou claramente o interesse em manter o diálogo com o Brasil. De acordo com ele, o setor empresarial quer que os dois países deem prosseguimento às negociações, encontrem uma solução que atenda aos dois lados e evite novas tarifas. Após a conclusão de uma investigação do Escritório de Representante Comercial americano, os Estados Unidos ameaçaram impor um tarifaço de 25% sobre mercadorias brasileiras por práticas de comércio consideradas irrazoáveis. O documento preliminar aponta que políticas do Brasil sobre comércio digital, desmatamento ilegal e propriedade intelectual restringem ou oneram o comércio americano. A Casa Branca deu até o dia 15 de julho para o governo brasileiro adotar medidas antes da aplicação definitiva das taxas. Ficaram isentos itens considerados estratégicos para os Estados Unidos, como carne bovina, café, frutas tropicais, petróleo, minérios, terras raras, aviões, fertilizantes e produtos farmacêuticos. No horário de Brasília, 1h04.
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0: Seleção brasileira já está nos Estados Unidos e o Leonardo Dai já está conosco. Boa tarde, Dai.
3: Boa tarde, Cássia. A seleção já instalada no hotel The Ridge, em Morristown, pertinho ali de Nova Jersey e de Nova York, que é a base da seleção brasileira e a cidade onde a seleção vai treinar para essa Copa do Mundo, nas instalações do New York Red Bulls, né, no centro de treinamento do New York Red Bulls. E a propósito, o primeiro treino ainda hoje, né, o primeiro treino em solo americano, a partir das 18 horas de Brasília, 17 horas no horário local, um treino fechado para a imprensa, mas o primeiro treino com o grupo completo de jogadores, né, com os 23 que saíram aqui do Brasil e mais o Marquinhos, o Gabriel Magalhães e o Gabriel Martinelli, que ficaram de fora desses primeiros dias porque estavam envolvidos na final da Liga dos Campeões no último sábado. O voo com a delegação do Brasil decolou ontem à noite no aeroporto do Galeão, às 11 horas e 2 minutos da noite, tocou o solo americano hoje pela manhã, às 8 horas e 44 minutos do horário de Brasília, 7h44 no horário local. De lá a delegação já foi pro hotel, tá descansando um pouquinho agora e à tarde, no fim da tarde, aqui no Brasil, já comecinho da noite, né? 18 horas daqui, 17 horas de lá, tem o primeiro treino em solo americano para a Copa do Mundo e para o jogo de sábado, o último amistoso contra o Egito, às 19 horas em Cleveland. Cássia.
0: Muito obrigada, Leonardo Dai. 1h07.
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0: Olá, gente, estamos de volta aqui com o Noticiário do Rio. Vamos falar de política agora. Pedro Bonenberger está por aqui para a gente saber detalhes da movimentação do Partido Liberal PL depois da desistência do Cláudio Castro na disputa ao Senado, né? Tá valendo ouro essa cadeira, hein, Pedro?
1: Tá valendo ouro e bastante disputada, viu, Juliana? Boa tarde a você, quem nos acompanha. O partido tá fazendo agora uma pesquisa de opinião e aguarda também a decisão do ex-presidente Jair Bolsonaro, que vai selar o destino aqui da corrida ao Senado pelo partido. Os nomes mais cotados são os dos deputados federais Sóstenes Cavalcante e Carlos Jordi, além do senador Carlos Portinho. O Márcio Canella, do União Brasil, já é tratado como pré-candidato, né, aliado à legenda, e a estratégia do partido é tentar eleger os dois senadores pelo Rio de Janeiro para ampliar a bancada bolsonarista no Senado a partir de 2027. Castro decidiu desistir da candidatura depois de se tornar alvo de investigações da Polícia Federal nos casos Master e Refit. Os três cotados adotam um tom mais cauteloso, Juliana, conversei com eles. O Carlos Jordi afirmou que a escolha será baseada na viabilidade eleitoral de cada nome, mas disse que uma renovação depois dos casos do Cláudio Castro pode ser positiva nesse momento.
2: Eu tenho certeza que vai afetar positivamente um nome novo, um nome que não esteja tão associado às questões que nós vimos aí que são prejudiciais para uma campanha, como é o nome do governador Cláudio Castro, que eu tenho maior respeito. Mas a gente sabe que isso afeta negativamente, impacta positivamente a campanha de Douglas Russo e, sobretudo, a campanha do senador Flávio Bolsonaro.
1: Já o líder do PL na Câmara, Sóstenes Cavalcante, diz que o foco dele continua sendo a reeleição para deputado federal.
3: Todos sabem que quem decide as vagas de senador é o presidente Bolsonaro. Vou aguardar com muita tranquilidade. Continuo minha pré-campanha de deputado federal normal. Tenho foco em caso de reeleito deputado federal e o Flávio Bolsonaro eleito presidente, colocar meu nome à disposição para presidente da Câmara, e só mudarei meu plano se for um pedido do presidente Bolsonaro.
1: Carlos Portinho, que ocupa uma cadeira no Senado desde 2020, também disputa essa indicação. A gente apurou que o resultado dessa pesquisa deve sair nos próximos dias e o PL se agiliza para mobilizar um novo candidato. Agora veja como é que a eleição e a pré-eleição, tudo muda a cada segundo, né, Juliana? Porque o ex-governador Cláudio Castro tinha um plano muito certo do que ia fazer quando renunciou ao cargo. E aí tudo ruiu depois de investigações que saíram nos últimos dias, né?
0: Embolou ali todo o meio de campo, né, Pedro? Vamos ver como é que se movimenta então, PL. Obrigada pelas suas informações.
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5: Rosana.
6: Oi, Sardenberg, boa tarde para você, para Cássia e para os nossos ouvintes.
7: Boa tarde, Rosana.
5: Rosana fala de uma decisão da Comissão de Valores Mobiliários que regulamenta, fiscaliza o setor de companhias abertas, que tem ações em bolsa, é uma decisão que provoca uma mudança importante, Rosana.
6: Provocou uma crise de confiança, Sardenberg, por conta dessa medida da CVM, que pegou todo mundo de surpresa e que afeta diretamente a transparência das empresas brasileiras, uma medida que está sendo encarada como um retrocesso. O que aconteceu? Em 2023, a CVM disse o seguinte para as empresas listadas na Bolsa: olha, os investidores querem mais transparência sobre riscos climáticos e sustentabilidade, então comecem vocês a se preparar, porque a partir de 26 nós vamos adotar os mesmos padrões internacionais que são usados pelos principais mercados do mundo, isso na hora de comunicar a sua jornada ESG. Nós vamos usar determinados padrões de sustentabilidade de clima, e isso vai ser bom porque os investidores vão poder comparar empresas brasileiras com companhias da Europa, dos Estados Unidos e da Ásia. E assim eles vão poder alocar capital com mais segurança. Maravilha! A partir daí, as empresas começaram a fazer o dever de casa. Contrataram consultorias, criaram áreas especializadas, né, passaram a estruturar melhor os relatórios de sustentabilidade. Só que aí, do nada, a CVM recuou e retirou a obrigatoriedade das empresas apresentarem esses relatórios com base nos padrões internacionais, dizendo que muitas companhias ainda precisavam de mais tempo para se adaptar. mas esse recuo da CVM revoltou uma parte do mercado financeiro. Primeiro pela questão da injustiça, né? Quem investiu pesado para se adequar se frustrou e quem não fez nada acabou sendo recompensado. E tem um grande questionamento nessa história. Como é que uma regra muda de direção tão rapidamente? Cadê a estabilidade das decisões regulatórias que o investidor tanto precisa? Então, o problema aqui foi esse ambiente de incerteza que a CVM criou. E a gente sabe que incerteza é tudo que o investidor não quer nesse momento. Só que, na prática, as pessoas perguntam: essa crise de confiança afasta o capital sustentável do Brasil? A gente sabe que quando o investidor tem menos informações padronizadas, ele fica desconfiado. E aí o Brasil perde competitividade na disputa pelo capital sustentável. Ele tem restrição de recursos, ou então juros mais altos, né, daquelas empresas que não apresentam relatórios robustos. Só que tem um ponto aí que está derivando dessa crise e que pode sim afastar o capital sustentável, que é a fragilidade institucional da CVM. Alguns analistas estão dizendo que a CVM teria recuado da decisão de inserir o Brasil nos padrões internacionais porque não ia dar conta de implementar e supervisionar esses novos padrões de transparência climática, porque é uma autarquia que não tem pessoal, não tem tecnologia suficiente para auditar todos esses dados complexos de 400

0: Então, é isso que está acontecendo nesse momento com o regulador do mercado de capitais.
1: Muito obrigado, informação da Rosana Jatobá. Obrigado, Rosana. Até a próxima. E agora a gente vai para Belo Horizonte com a Bruna Mendes. Os ex-governadores e presidenciáveis Romeu Zema e Ronaldo Caiado se manifestaram sobre as tarifas. Bruna Mendes.
2: Sademberg, os pré-candidatos à presidência da República do Brasil, ex-governadores Romeu Zema e Ronaldo Caiado, culparam o presidente Lula para a possibilidade de mais um tarifaço contra produtos brasileiros importados aos Estados Unidos, anunciado por Donald Trump. As falas foram na abertura da Mega Leite, feira da cadeia leiteira, começou hoje aqui em Belo Horizonte. Zema disse que o anúncio não surpreende, que é resultado da política internacional adotada pelo governo federal, que na visão dele afasta o Brasil do Ocidente. Já Caiado disse que a derrubada de imposições tarifárias partirão de um governo aberto ao diálogo, que para ele não é o que o governo Lula realiza. Também estava presente no evento Flávio Bolsonaro, que não participou da coletiva de imprensa com os outros pré-candidatos. Discurso durante o evento, ele não comentou o tarifaço, apenas abriu seu pronunciamento apontando apoio mútuo, tanto para Zema quanto para Caiado, para as eleições deste ano. Sardenberg.
1: Essa foi a informação da Bruna Mendes de Belo Horizonte. E agora temos intervalo.
3: E já voltamos.
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10: Bora atualizar as condições do tempo aqui na capital fluminense. Tem chuva moderada na zona oeste. Segundo o Sistema Alerta Rio, nos informa na última meia hora. Tivemos essa chuva um pouquinho mais intensa na estação da Avenida Brasil Mendanha. Foram quase 3 milímetros de chuva em 15 minutos. Também tivemos chuva fraca nas estações Campo Grande e também na estação de medição lá da Penha. Repito, né, gente, essa instabilidade vai prosseguir aí nas próximas horas aqui na cidade. Tem ouvinte falando dessa chuva já. O Tietri Miguel mandou mensagem pra gente, dizendo que choveu muito de madrugada por lá, pela Zona Norte, Madureira, de onde ele fala, mas foi muito mesmo, diz ele. E o frio tá ótimo, ele tá adorando essa friaca que tá fazendo no Rio de Janeiro hoje. Aproveitem o friozinho aí, vão ter frio aí a semana inteira praticamente. Aproveito para mandar um abraço para Cláudia Bazetti, lá do Maracanã, também acompanhando a gente aqui desde bem cedo.

0: Hora de trânsito.
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0: Problemas em Botafogo, gente. Tivemos queda de árvore na rua Sorocaba. Uma faixa está ocupada na altura da Mena Barreto por causa da queda dessa árvore. Secretaria de Conservação, Sete Rio, Conlurbe e a Companhia de Gás, que abastece ali a região, foram acionadas, estão chegando no local. Trânsito é lento, uma árvore de grande porte, consigo ver aqui pelas imagens do Centro de Operações Rio. Árvore bem grande, aí considerável o tamanho dela e transtorno à vista para quem passa ali pela região. Na linha amarela agora o trânsito é intenso também, na altura de Genópolis, isso tanto no sentido Barra quanto em direção ao Fundão.
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3: Cassiano Ribeiro com a gente aqui no estúdio. Tudo bem, Cassiano?
4: Tudo bem, senhor Demec. Tudo bem, Cássio. Boa tarde.
5: Boa tarde, Cassiano.
3: Bom, saiu aí a decisão do Departamento do Comércio Norte-Americano de impor tarifa sobre produtos brasileiros, mas, como a gente estava conversando agora há pouco, o agro brasileiro foi bastante poupado, né?
4: Foi poupado, Sardenberg, não por acaso, né? A gente tem aí esses produtos que foram poupados, né? Café, carnes, suco de laranja, cacau, frutas, todos os produtos que o Brasil produz em bastante quantidade e exporta em bastante quantidade para o mercado americano. Em alguns casos, o mercado americano não existiria, pegando até uma frase do principal líder do setor cafeiro norte-americano, que esteve no Brasil na semana passada, ou retrasada, se não me engano, e falou ao Rafael Salomão exatamente essa frase: sem café brasileiro, não existe mercado de café no Brasil. E é um mercado bilionário, que movimenta cafeterias, enfim, a gente sabe quanto o americano consome, tem uma rotina até parecida aí de hábito de consumo com a do brasileiro. Então, café, carnes, também estão com problemas de abastecimento lá, de recomposição de oferta de carne de boi nos Estados Unidos. O Brasil, extremamente importante, né, esse fornecimento de carne. Suco de laranja nem se fala. Os Estados Unidos já foi um grande produtor de laranja, teve problema seríssimo com greening, não que o Brasil não tenha, o Brasil tem também, mas o Brasil ainda é o maior produtor e exportador mundial de suco de laranja. Cacau, frutas, mesma coisa. O problema, Sardenberg, estão em três segmentos, três setores ou produtos do agro brasileiro: pescados, açúcar e etanol. No caso do pescado, a coisa é mais grave, porque é um setor que não é gigantesco como o de açúcar e etanol, como o de grãos, por exemplo. É um setor relativamente pequeno, mas que depende muito do mercado americano. E já foi nocauteado no ano passado, se não me engano, no ano retrasado, né? Ano passado, agora me
5: quando houve outro tarifaço, né?
4: No primeiro tarifaço de Trump. Então, também foi muito atingido, perderam as exportações, não se recuperaram ainda desse tombo. E é um setor que tem os Estados Unidos como principal comprador. A tilápia brasileira, filé de tilápia fresco, muito produzido aqui, vai para os Estados Unidos. O presidente da Associação Brasileira de Piscicultura falou agora há pouco com a nossa repórter Eliane Silva, e ele disse que é mais um balde de água fria para a piscicultura, especialmente para a tilapicultura do Brasil, aí se referindo a esses 25%, e ele fala que o setor agora precisa encontrar um novo mercado, mas não é tão fácil assim, né? Porque tem uma concorrência hoje grande com a tilápia produzida no Vietnã e na China, que chegam ao Brasil, inclusive, e aos Estados Unidos a preços muito mais competitivos do que o produto produzido no próprio Brasil. Então, uma situação muito complicada para o pessoal aí da piscicultura brasileira.
5: E o açúcar?
4: O açúcar tem uma questão específica. O que que acontece? O Brasil, ele entra numa cota. Os Estados Unidos compram, não são autossuficientes em açúcar, então eles compram muito açúcar importado, mas exigem uma aplicação de uma tarifa. E tem alguns países que tem uma cota que beneficia alguns países. O Brasil está nessa cota que consegue exportar aí, num volume específico a taxas reduzidas. E essa cota ela beneficia especialmente, Cássia, as usinas da região norte e nordeste do Brasil. E isso não é uma cota que os Estados Unidos definem para essa região. Uma cota que o Brasil determinou que essa região vai atender os Estados Unidos para uma questão de desenvolvimento da região Norte e Nordeste. Então, tá. Essa medida atinge em cheio as usinas de açúcar e etanol das regiões Norte e Nordeste do Brasil.
3: Elas tendo cotas, elas não ficam isentas.
4: Elas não ficam isentas. Então, elas vão ter que pagar essa tarifa agora. E já estavam também sofrendo com o primeiro tarifaço. Agora, no final do ano passado, teve uma redução na tarifa para 10%. Conseguiram voltar a embarcar alguma coisa de açúcar para os Estados Unidos, mas agora, com 25% a mais de tarifa, vai nocautear e vai pegar em cheio essas usinas da região Norte e Nordeste, que geram muitos empregos. Não é à toa que essa região ali foi determinada, definida pelo governo brasileiro como uma região para atender esse mercado norte-americano. Então, com essa decisão de Trump, dos Estados Unidos, eles atingem em cheio esse mercado, especialmente no Nordeste do Brasil.
3: Tá. Temos 10 segundos para você falar do etanol.
4: Etanol, os Estados Unidos são grandes produtores de etanol, né, de milho principalmente, e o Brasil vem reduzindo a exportação de etanol para os Estados Unidos porque eles produzem muito. Então o Brasil atende em janelas específicas que eles não conseguem produzir ali a partir do etanol de milho, mas principalmente os estados que têm políticas ali de redução de emissão a partir de uso de combustíveis. Então o Brasil exporta etanol para alguns estados específicos, como a Califórnia, porque o etanol produzido pelo Brasil é o etanol de cana-de-açúcar e não de milho, como nos Estados Unidos. Então é um etanol de baixa emissão, extremamente estratégico para a política, mas em termos de volume, não é um grande mercado os Estados Unidos para o etanol brasileiro e nem o Brasil para eles.
3: Cassiano Ribeiro. Obrigado, Cassiano. Valeu. Até a semana.
4: Até a semana que vem.
3: Intervalo agora, Cássio.
5: E já voltamos.
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6: As regras ambientais para acesso ao crédito rural ganharam um novo prazo de adaptação, trazendo alívio ao produtor e mais segurança para o setor. O Conselho Monetário Nacional decidiu adiar a entrada em vigor das exigências ambientais para a concessão de crédito rural, garantindo mais tempo de adequação ao produtor. Com a mudança, foi estabelecido um cronograma escalonado conforme o tamanho das propriedades, permitindo uma transição mais gradual e evitando impactos imediatos no acesso ao financiamento agrícola. A decisão atende às demandas do setor produtivo, que aponta dificuldades técnicas para cumprir as exigências dentro do período previsto. Outro avanço foi a ampliação das formas de comprovação da regularidade ambiental, com inclusão dos novos documentos, facilitando o acesso ao crédito e reduzindo riscos de exclusão financeira.
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1: Começo com informações para você, ouvinte da CBN, sobre a ponte Rio-Niterói, que segue tranquila, viu? 13 minutos de tempo de travessia nos dois sentidos, sem alteração na ponte. Mesmo aí com essa chuva que cai durante boa parte aí da manhã e durante essa tarde já também episódios de chuva em alguns pontos, a ponte ainda com trânsito normal, pelo menos por enquanto. Faço um alerta também, gente, porque tem na linha vermelha, na altura da cidade universitária, veículo enguiçado, uma faixa da via está ocupada na altura do quilômetro 7. Isso no sentido centro da cidade, tem um utilitário então enguiçado por lá nesse momento. E tem também equipes da Sete Rio cuidando dessa ocorrência. Trânsito está intenso, mas sem grandes retenções nesse momento. Volto a Botafogo para te alertar, motorista, da situação na rua Sorocaba. Uma faixa continua ocupada na altura da Mena Barreto por causa da queda de uma árvore. Secretaria de Conservação, a Sete Rio com Lurbe e a Companhia de Gás estão no local cuidando aí dessa ocorrência. Estão aí nas próximas horas, possivelmente, esse trabalho ainda de remoção, né, do que ficou aí dessa árvore, que foi, caiu aí, despencou ali em cima de um muro, com as equipes já atuando no local, mas com transtornos, claro, no trânsito ali na região da Sorocaba, na altura da rua Mena Barreto. Na linha amarela agora, sentido Fundão e sentido Barra, tudo tranquilo, trânsito liberado, sem problemas para o motorista neste momento. Tem informação de chuva também, boletim de última meia hora, dando conta aí de chuva moderada agora na estação Avenida Brasil Mendanha. Quase 5 milímetros de chuva aí nessa última meia hora e chuva fraca em Bangu, 0,4 milímetros. 1,32.

0: Terça-feira, 2 de junho de 2026. Quase 40% da água tratada no Brasil é desperdiçada antes de chegar à população. É o que mostra um estudo do Instituto Trata Brasil, em parceria com a consultoria Go Associados. A perda decorre de erros na medição, vazamentos na tubulação ou consumo não autorizado. Ao longo de 2024, o desperdício somou 4 bilhões e 400 milhões de metros cúbicos de água, volume suficiente para abastecer 77 milhões de pessoas. Os dados foram divulgados pelo jornal Valor Econômico. O Tribunal Superior Eleitoral julga hoje à noite os recursos contra a decisão que tornou o ex-governador do Rio, Cláudio Castro, inelegível até 2030 por abuso de poder político e econômico nas eleições de 2022. O resultado pode impactar a discussão no STF sobre a reforma de escolha do futuro governador tampão do estado. Atualmente, o governo do Rio é exercido interinamente pelo presidente do Tribunal de Justiça, Ricardo Couto. No horário de Brasília, 1h33.
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2: Vamos a Brasília agora com a informação da Rani Veloso.
3: Oi, Tardenberg. Olha, o governo brasileiro reagiu com indignação ao relatório preliminar do governo dos Estados Unidos que acusa o Brasil de práticas comerciais desleais e ameaça taxar as exportações brasileiras em 25%. Em nota oficial divulgada agora há pouco, o Palácio do Planalto afirmou que não há justificativa para possíveis sanções econômicas americanas e defendeu os sistemas nacionais criticados na investigação, como o PIX. O governo acusa membros da família do ex-presidente Jair Bolsonaro, como pré-candidato à presidência, senador Flávio Bolsonaro, de interferência política e de agirem para motivar a investigação em Washington, como foi o caso da visita a Trump na semana passada. Na defesa, o governo argumenta que a relação comercial é amplamente favorável aos americanos com superávit e também afirma que o país cumpre as leis anticorrupção, vem reduzindo o desmatamento e não impõe barreiras às big techs dos Estados Unidos. Apesar das críticas, o governo informou que os presidentes Lula e Donald Trump seguem em negociação direta para tentar encerrar a investigação até o dia 15 de julho e entrar em um acordo sem a criação de novas tarifas. Essa é a expectativa do governo. Caso os Estados Unidos decidam impor sanções comerciais de forma unilateral, o Brasil ameaça a usar a lei da reciprocidade, que foi aprovada no Congresso no ano passado, para retaliar os Estados Unidos de forma proporcional. Agora há pouco, aqui na vice-presidência da República, o vice-presidente Geraldo Alckmin disse que o governo recebe com indignação essa medida dos Estados Unidos e que é totalmente descabida e que o governo Lula vai trabalhar para que ela não ocorra. E chamou os filhos do ex-presidente Jair Bolsonaro de falsos patriotas que colocam os interesses eleitorais acima do público. Vamos ouvir.
4: Totalmente descabida a recomendação e o governo, o presidente Lula, vai trabalhar para que ela não se converta, para que ela não ocorra. Aliás, o presidente Lula sempre tem dito, não tem tema proibido e o caminho é o caminho do diálogo. Aliás, que já vinha ocorrendo, mas sempre que o diálogo avança, infelizmente, falsos patriotas, sabotadores, prejudicam, colocam seus interesses pessoais e eleitorais acima do interesse do país e do interesse público.
3: Bom, o vice-presidente disse que o diálogo ocorre, é permanente e que vai trabalhar até o dia 15 de julho e também espera a mobilização do setor privado para converter essa medida em um ganha-ganha. O ministro do Desenvolvimento, Indústria e Comércio disse que caso essas novas tarifas sejam aplicadas, pode atingir 21% do que o país exporta para os Estados Unidos, como, por exemplo, máquinas, plásticos, produtos de madeira, calçados, ferro fundido, peixe e crustáceos. O ministro da Fazenda, Dario Durigan, disse que é uma medida mais política do que técnica essa, e que o PIX está fora de negociação, que vai ser protegido e está fora de questão, e culpou também a família Bolsonaro pelo episódio. Sardenberg.
2: Muito obrigado. Essa informação de Rani Veloso, de Brasília.
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0: E aí, Vera?
1: Oi, Sardenberg, boa tarde para você, para a Cássia, para os ouvintes, também para quem nos assiste.
2: Boa tarde, Vera.
0: Quem nos assiste, pois Vera está em áudio e vídeo. Bom, o assunto são as tarifas, Vera.
1: Acordamos com
0: Teve toda uma
1: essa.
0: repercussão política. O Lula falou, o Alckmin falou, Flávio Bolsonaro falou, Zema, Caiado, todos entrando, uns botando a culpa nos outros.
1: É, parece uma daquelas partidas de futebol em que sai gol de um lado e no contra-ataque já sai gol de outro, né, Sardenberg? Porque até semana passada, família Bolsonaro estava celebrando o encontro com Donald Trump, porque dele teria resultado a decisão de classificar as facções criminosas brasileiras como grupos terroristas, como teria pedido o Flávio Bolsonaro. E aí, menos de uma semana depois, vem a notícia adicional de que o governo brasileiro resolveu anunciar para a partir de julho, indicar a aplicação de tarifas de
0: Governo americano.
1: 25%, americano, desculpa, sobre produtos brasileiros, com uma lista enorme de exceções a produtos, mas enfim, um tarifaço de 25% por práticas comerciais consideradas irrazoáveis pelo governo Donald Trump. E aí o Flávio diz: não, mas esse não fui eu que pedi. Esse daí eu pedi para ele não fazer. E o governo Lula aproveita para embalar tudo no mesmo pacote e dizer que os filhos do Bolsonaro trabalham contra o Brasil, trabalharam contra o Brasil naquela questão do terrorismo, que prejudicaria as empresas brasileiras, e trabalharam contra o Brasil na imposição desse tarifaço que já está sendo chamado pelo PT de Tariflávio. Então, aquilo que poderia ser um ganho político para o PL, para o Flávio Bolsonaro, pode se transformar num revés bastante significativo, porque esse novo tarifaço decorre de uma investigação de mais de um ano, determinada pelo governo americano, com base na seção 301 da lei comercial americana, e, portanto, é mais difícil de derrubar na justiça como do que era o tarifaço do ano passado, aquele de 50%. Então, pode causar mais prejuízos às exportações brasileiras. E o Lula adotou um tom bem duro, mais duro do que esse que a gente ouviu agora do Geraldo Alckmin na reportagem da Rani Veloso, ele que está em Catalão, lá em Goiás, e chamou o Flávio Bolsonaro de imbecil. E disse que os filhos do Bolsonaro são vendilhões da pátria, piores que o pai, e que foram até os Estados Unidos trair o Brasil e pedir punições ao Brasil, que não são sanções para ele, Lula, que é um prejuízo para o povo brasileiro, para as empresas brasileiras e para o agronegócio. Então, ele fez questão de falar povo brasileiro, empresas e agronegócio, esses dois últimos dois setores que estão majoritariamente com o Flávio Bolsonaro. Então, tem um temor na campanha do Flávio, que está vivendo ali, né, de afogadilho, de uma crise por dia, praticamente, desde a revelação do caso Master, de que isso aí colhe, de que essa história de Tariflávio colhe e que fique pregado no filho do Bolsonaro o rótulo de que foi aos Estados Unidos para prejudicar o Brasil, prejudicar os negócios brasileiros. Então, aquilo que na semana passada era um trunfo, nessa semana vai se revelando aí um mico, um revés para eles administrarem.
2: E é impressionante como tem uma crise por semana aparecendo, né, Vera?
1: Essa eleição já seria bastante disputada, bastante tensa, tumultuada, imprevisível, e esses contornos só vão se acentuando a cada semana, Cássia, porque à medida que fica evidente que mesmo com todas essas, com todos os problemas que existem dos dois lados, né, desgastes que existem de dois lados, rejeições que existem dos dois lados, a polarização segue meio inabalada. Isso vai se tornando uma guerra meio ali encarniçada, em que os dois lados vão subir muito o tom, vão elevar antes da hora o volume ali das críticas de lado a lado, e a gente tende a ter uma eleição, sim, bastante violenta e bastante agressiva de parte a parte. E com esse componente do governo americano sendo um player na disputa brasileira, algo que não é comum, não é indicado, mas que faz parte da maneira como o Donald Trump lida com as questões internacionais, né, de forma unilateral, voluntarista, muitas vezes em zigue-zague, porque ele parecia que estava estabelecendo uma boa relação com o governo brasileiro, elogiou o Lula em algumas ocasiões, mas agora voltou a carregar nas tintas em relação ao Brasil. O governo brasileiro atribuindo muito à figura do Marco Rubio essa inflexão de novo, né, do governo Trump contra os interesses brasileiros. Lembrando que o Flávio Bolsonaro e o Eduardo Bolsonaro estiveram em reunião separada com o Rubio dessa vez, da semana passada, em que o Flávio esteve nos Estados Unidos. Então, eles tiveram reunião com o Trump, com o Rubio e com o J.D. Vance. E agora o governo brasileiro vai fazer questão de vincular a essa ida do Flávio e a essa conversa com o Marco Rubio a decisão de sancionar de novo os produtos brasileiros com o tarifaço.
0: O Flávio já está respondendo a isso, né? Dizendo que ele conversou com o J.D. Vance e com o Marco Rubio para pedir que não se aplicassem as tarifas ao Brasil.
1: Exato, e aí é aquela coisa, né? Quando a coisa é boa, é quase o axioma de recupero. Quando é bom, a gente fatura, quando é ruim, a gente esconde. Então, a coisa do terrorismo, ele quer dizer que ele pediu e atenderam. E a outra, ele pediu ao contrário e fizeram ao contrário. Não faz muito sentido, né? Se você vai para uma reunião e você fala que você tem boas relações e que, portanto, o governo está alinhado com o que você pensa, é de se imaginar que ele faz aquilo que você pede em todas as áreas. Então, é um discurso frágil esse de eu pedir uma coisa, mas pedir o contrário em outra. Fica ali uma dificuldade adicional para o Flávio Bolsonaro poder encaixar essa narrativa.
0: Vera Magalhães, obrigado, Vera. Certamente voltaremos ao assunto. Obrigado, Vera.
1: Certamente.
0: Até amanhã.
1: Até amanhã. Bom jornal para vocês. Até mais tarde.
2: Obrigado, até mais tarde, Vera.
0: Intervalo.
2: E já voltamos.
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2: Bora atualizar as condições do tempo. Segundo o Sistema Alerta Rio, núcleos de chuva estão atuando na zona oeste da cidade, estão ocasionando chuva fraca moderada isolada. Temos outros núcleos de chuva atuando na região litorânea, ocasionando chuva fraca isolada também. A previsão é que sigamos aí com esse tempo instável, chuva fraca a moderada nas próximas horas. Nessas regiões, a atuada vai ser essa, gente. Não muda o tempo aí nas próximas horas e feriado também, tendência de que a gente siga com esse tempo instável. 1h48, vou te contar, inclusive, falando aí de feriado, né, gente? Corpus Christi comemorado na quinta-feira, ponto facultativo no estado do Rio. Na sexta-feira, pessoal, vai emendar, quem puder, enforca, né, esses 4 dias, então, se transformando aí num big feriado aí para quem vai poder viajar, aproveitar. Teremos mudanças aqui no funcionamento dos serviços e também nos transportes, Metrô Rio. Na quinta-feira e domingo, operação de 7 a 11 da noite. Na sexta, como é ponto facultativo. E sábado, funcionamento de horário normal de 5 à meia-noite. VLT vai funcionar normalmente durante o feriadão, na quinta-feira com intervalos de 20 minutos, nas linhas 1, 3 e 4. E de até 1 hora na linha 2, operação vai acontecer no VLT de 5 às 11. No BRT, quinta-feira, feriado, o sistema funciona com a mesma operação dos sábados. Na sexta-feira, funcionamento normal. Agora a gente fala das vias expressas. A ponte tem expectativa de passagem de mais de 870 mil veículos durante todo o feriado. Maior movimento na quarta, amanhã, véspera de feriado, com a saída aí de aproximadamente 160 mil carros, veículos, que devem cruzar a ponte, principalmente em direção a Niterói, região dos Lagos. Na Dutra, temos expectativa de cerca de 240 mil veículos passando pela via no feriado, com o fluxo mais intenso já na quinta-feira, que é o feriado mesmo, data de Corpus Christi.
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0: E aí, Teco?
1: Oi, Sandberg, boa tarde, Cássia, boa tarde aos ouvintes, tudo bem?
2: Tudo certo, Teco, boa tarde.
0: Você vai responder a pergunta de um ouvinte, pergunta interessante, né?
1: Super interessante, Sandberg, porque o nosso ouvinte, o Fernando, ele manda uma questão que eu achei legal falar para todos os ouvintes, que é sobre a história de se preocupar que seu investimento mantenha o seu poder aquisitivo, né? Ele está com a situação dele, que acho que não, enfim, não interessa a gente dizer, mas ele queria saber quanto que ele poderia tirar todo mês dessa grana que rende, viver disso, mas também não quer perder poder de compra, né? Isso, no final, eu pensei que valia a pena falar, porque, de fato, é disso que se trata, né? Quando a gente investe o dinheiro, o que você quer ao final de um período é que o seu capital tem aumentado em relação ao que você pode comprar, né? Então, imagina para o ouvinte, né? Pensei aqui num exemplo simplista, não sei se você vai ter um melhor, mas se você hoje tem 100 dinheiros e você compra 100 coisas, né, Sandberg? Se daqui a um ano você colocar esse dinheiro embaixo do colchão, daqui a um ano você vai ter 100 dinheiros e com a inflação você vai comprar 95 coisas, né? Você vai comprar menos coisas, né?
0: Uhum.
1: E o ideal do investimento é você colocar esse dinheiro para que no ano que vem você tenha 110 dinheiros e compre 104 coisas. E ao longo dos anos você esse dinheiro vai comprando cada vez mais coisas. Então, no final das contas, a preocupação número um é que todo ano o seu dinheiro tem que render mais do que a inflação, né? Tem que render mais do que isso, porque é o que vai garantir que você continue comprando pelo menos as 100 coisas. E quando você vai viver de renda, ou porque se aposentou, ou por qualquer outra situação, o cuidado que você tem é fazer essa conta, né? O dinheiro, você tem um dinheiro lá, ele todo mês ele rende. Mas se você tirar todo o dinheiro, todo o rendimento, ao final do ano você vai ter menos poder de compra, né? Em relação a como vai ter tido a inflação, você vai comprar menos coisas do que você podia comprar agora. Então você tem que tirar o suficiente, tirar no máximo o dinheiro que, corrigido ao final do ano, te mantenha comprando as mesmas coisas, ou seja, a inflação, né? Então isso é uma coisa que quem vai viver de renda tem que fazer essa conta, né? A gente pode, para ser uma conta fácil, imaginar que a inflação no Brasil é 5, né? Porque às vezes é 4,7, às vezes 5,2, mas 5 é um número redondo. Então o dinheiro que você pode tirar ao ano é tudo menos 5% do que rendeu, né?
0: Exatamente. Tudo menos os 5% que rendeu, que cobra a inflação, você fica com o investimento valendo o mesmo em termos reais, né? Exatamente.
1: Uma conta de padeiro, se você tem 100 mil, por exemplo, né? Se você coloca ali num fundo de renda fixa, ele rende, vamos supor que ele renda 14% ao ano, né? 100 mil, 14% ao ano, ele vai render para você 14 mil reais no ano. A inflação foi 5, na verdade você poderia usar 9 mil desses 14,
0: certo,
1: que você manteria o seu poder de compra, né?
0: Certo. Teco Medina, obrigado, Teco. Até amanhã.
1: Até amanhã. Tchau,
2: até.
1: Tchau.
0: Intervalo.
2: E já voltamos.
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5: 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O levantamento indica cenário positivo para algumas cadeias produtivas, com destaque para valorização em segmentos ligados a fibras e lácteos, influenciada por fatores como oferta mais restrita e dinâmica de mercado. Por outro lado, produtos como frutas e suínos registraram recuo nas cotações, reflexo do aumento da oferta em determinados períodos e de desafios relacionados à demanda e à comercialização. De acordo com a FAESP, o acompanhamento desses indicadores contribui para a orientação dos produtores e para a compreensão das tendências do agronegócio paulista. 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
3: pessoal. 1h55, tem mensagem de ouvinte chegando. Márcio Formiga está dizendo que está tudo parado, do Jardim Botânico até a Voluntários, para variar ali, uma região bem ruim mesmo, né, Márcio? E com chuva, embola tudo mesmo. Lembrando que tem registro aí de uma árvore caída também em Botafogo, pode estar tendo reflexos aí também em alguns pontos do bairro, até a chegada ali ao Jardim Botânico. Obrigada, Márcio Formiga, está na rua ali, ligadinho, mandando mensagem para gente, como sempre. Obrigada pela sua participação por aqui. Qualquer novidade, nos conte. Estamos aqui sempre esperando o contato de vocês. 997-64-2381. Faz igual o Márcio Formiga, manda para gente sua mensagem. Conta como é que está o trânsito, como é que está o tempo aí na sua região. E eu quero saber qual é a expectativa de vocês pro feriadão. Vai trabalhar como eu, vai folgar como muitos, vai emendar, o que é melhor ainda? Conta para mim. Coloca sua mensagem aqui no ar contando qual é a sua programação para mais um feriadão. 1h56. E olha, falando em feriado, unidades 24 horas de saúde da rede municipal, como são as UPAs, hospitais e o Centro de Atenção Psicossocial, o CAPS, tipo 3, vão funcionar normalmente, viu, gente? Durante todo o Corpus Christi, entre amanhã, entre dia 4, quinta-feira, e 7 de junho, que é o domingo. O Supercentro Carioca de Vacinação em Botafogo funciona de 8 às 10, como sempre, durante todo o feriadão, sem mudanças aí nem na quinta-feira. Unidades do Supercentro Carioca de Vacinação do Parque Shopping Campo Grande, na Zona Oeste, também do Shopping Nova América, vai seguir ali o funcionamento do respectivo centro comercial. Claro, o horário de abertura do shopping é que define aí a abertura também dos centros de vacinação desses estabelecimentos. Já unidades de atenção primária, que são centros municipais, clínicas da família, os CAPs, policlínicas e centros municipais de reabilitação, não abrem no feriado de quinta-feira. Na sexta, quando aí teremos o ponto facultativo decretado não só para a capital fluminense, mas para todo o estado, o atendimento nessas unidades será de 7 da manhã ao meio-dia. Tem várias mudanças aí nos serviços, nos transportes, e também expectativa grande de movimentação nos aeroportos, na rodoviária Novo Rio e também nas estradas aí, muita movimentação já a partir de amanhã. Lembrando, né, gente, que tem maratona, meia maratona, tem várias modalidades de corridas já a partir da quinta-feira. Depois eu vou contar de novo para vocês toda essa programação, para quem curte, né, o evento, que é sempre bacana, uma grande mobilização aqui na cidade. Vai ter mudança no trânsito, vou contar tudo já já.
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0: E aí, Suzana?
1: Sandeberg, Cássio, ouvintes, muito boa tarde para
2: Boa
1: vocês.
2: tarde, Suzana.
0: Estamos aqui meio na correria, mas temos um tempo aí para você contar para a gente essa história rapidamente aí do julgamento de Paris ou outro tema que você preferir.
1: Não, vamos no julgamento de Paris, que é uma coisa importante de precisar e aconteceu durante, a gente estava falando semana passada, né, dos vinhos de Portugal e acabei não conseguindo fazer o registro, mas eu queria chamar porque fez 50 anos dessa degustação, é uma degustação super importante porque ela foi um divisor de águas do mundo do vinho. Até então, todo mundo achava que só vinho bom de qualidade eram os vinhos europeus, principalmente os franceses, depois os italianos, né, espanhóis, alemães. E se descobriu que o Novo Mundo, que a gente chama que são os países fora Europa, também consegue fazer vinho de qualidade. E o que foi essa degustação que ficou chamada de Julgamento de Paris? Ela foi realizada em Paris, claro, por um britânico, que é o Steven Spurrier, que foi uma pessoa super importante no mundo do vinho. E ele colocou às cegas sem a gente saber o que a gente está bebendo, 20 rótulos, 10 brancos, 10 tintos, 10 franceses, 10 americanos. Foi uma prova, né? Ninguém sabia o que estava bebendo, e os degustadores eram só franceses, franceses experientes. Um deles era o Albert de Villene, que, por exemplo, é o co-proprietário da Domaine da Romanée Conti. E na hora que abriu o resultado, os vinhos californianos foram melhores do que os vinhos franceses. Então, por exemplo, o Grande Branco é o Chateau Montelena, que é um Chardonnay da safra de 73, e o Grande Tinto foi o Stag's Leap, que é um Cabernet Sauvignon, os dois da Califórnia, também de 73. E esses vinhos ficaram na frente de grandes Bordeaux, de grandes Borgonhas, e aí o mundo percebeu que a Califórnia podia fazer vinhos de qualidade, tão qualidade quanto os franceses. E o mais engraçado é que isso só foi registrado porque, assim, por sorte tinha um jornalista e a mulher de Steve Spurrier estava lá e aproveitou para fazer umas fotos. Então foi uma degustação importante, com resultado super inesperado e que mudou desde então, mudou muito o que é o mercado do vinho como a gente conhece hoje em dia. Eu acho que vale esse registro que completou 50 anos dessa prova histórica.
0: Foi quase secreto, né?
1: Foi quase secreto, foi quase o julgamento secreto de Paris. E para quem quiser saber mais, tem livro, tem filme a respeito, é uma história bem, bem legal do mundo do vinho.
0: É só colocar Julgamento de Paris, Vinhos,
1: Aparece.
0: Califórnia, que aparece tudo lá.
1: Exatamente.
0: 50 anos, né? Quer dizer que foi 2000
1: Não,
0: e 1900.
1: 1973.
0: 1900, sai.
1: Cássia nem era nascida, aposto.
2: Eu fui nascer 5 anos depois.
0: Muito obrigado, Suzana. Até quinta.
1: Até quinta.
2: Até.
0: Bom, Cássio, vamos ficando por aqui. Tivemos um programa muito movimentado com essa história das
2: Muita
0: tarifas.
2: notícia e muita repercussão.
0: Começando com a produção da Ana Luísa Bessa e.
2: Produção e reportagem. Nos trabalhos técnicos, o Juliano Fonseca.
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2: Uma ótima tarde a todos e até amanhã.
0: Muito obrigado pela audiência e até mais.

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0: Terça-feira, 2 de junho de 2026. O governo Lula criticou duramente a investigação comercial dos Estados Unidos, classificando-a como contaminada por interesses políticos ligados à família Bolsonaro. O Planalto ameaça usar a lei da reciprocidade se o governo de Donald Trump aplicar novas tarifas e considera injustificáveis. Destacando o PIX como alvo injusto, o executivo argumenta que o mercado brasileiro já é amplamente aberto aos produtos norte-americanos. O uso do PMMA como preenchedor injetável para fins estéticos e reparadores no Brasil está proibido. A medida foi adotada por causa dos riscos de complicações graves e permanentes associadas à substância, que terá um emprego permitido apenas em casos específicos de pacientes com HIV atendidos pelo SUS. A decisão do Conselho Federal de Medicina se fundamenta na experiência regulatória de outros países que já baniram o PMMA e nos casos atuais de complicações relevantes decorrentes das aplicações médicas da substância. A Rússia informou que a operação realizada contra a Ucrânia na madrugada de hoje foi uma resposta ao que classificou como atos terroristas. Segundo o Kremlin, a guerra entre os dois países entrou em uma nova fase após as forças armadas ucranianas realizarem bombardeios contra civis russos. Moscou informou ter usado nesta terça-feira mísseis hipersônicos e drones para atacar 7 regiões da Ucrânia e atingir alvos militares como instalações de combustível e transporte, além de aeródromos. Segundo Kiev, pelo menos 18 pessoas morreram. No horário de Brasília, 2h04.
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1: 2:05. Boa tarde para você que está na CBN. Hoje é terça-feira, dia 2 de junho de 2026. Nadédia, boa tarde.
2: Tatiana, boa tarde a você, aos ouvintes do Estúdio CBN.
1: Vamos juntinhos, juntinhas, até às 5 da tarde. Tem muita informação para você, tem análise e tem diversão, como é de costume por aqui. Hoje, em Tudo é Política, Maria Cristina Fernandes comenta os impactos do novo tarifaço dos Estados Unidos sobre o Brasil.
2: Em CBN pelo Mundo, Cristina Pesequilo atualiza a nova ofensiva comercial de Trump contra o Brasil e os conflitos no Oriente Médio e na Ucrânia.
1: Tem no fim das contas hoje, Ana Leone e Natália Largue falam do avanço do IDH e ponderam que a melhora ainda não é sentida no bolso dos brasileiros.
2: Em A Nossa Língua de Todo Dia, o professor Pasquale responde à dúvida da ouvinte Juliana Trindade sobre as palavras dom, dona e seu. E logo na véspera do Daniel Mesquita voltar das férias, vai falar de dom, né? Que timing!
1: Eu acho que é uma homenagem, né? Acho que a gente pode entender
2: é
1: assim,
2: a saudade,
1: né? Tem Saúde em Foco hoje com o Dr. Luiz Fernando Correia.
2: Convocadas, futebol feminino com Thalita Jutsi.
1: E sala de música, hoje terça-feira, não separamos nenhuma música pra fazer a abertura desse gocinho daí.
2: Minha defesa. Eu não tô nesse grupo, tá? Eu tô descobrindo agora
1: não,
2: o tema.
1: Minha culpa, toda a culpa é minha dessa ausência de música aqui. Mas tudo bem, vou pensar em uma rapidamente. Na próxima chamada que a gente fizer do Gosto Sim, já vai ter. Mas eu já vou deixar o tema aqui para os nossos ouvintes. Caso você esteja chegando hoje aqui, não saiba do que a gente está falando, João Marcelo Bosco, ele produtor musical, colunista do nosso Sala de Música diariamente, fechando o Estúdio CBN, às terças-feiras tem um quadro dentro do quadro chamado Gosto Sim, e Daí? Que surgiu de um jeito e foi tomando várias formas ao longo da existência dele nesse programa. Bem, originalmente, é aquela música meio que você tem vergonha de dizer que gosta. Mas a gente vai incrementando esse quadro. Então, hoje, o tema é músicas que citam outros artistas. Artistas que em suas músicas citam outros artistas.
2: Tem muito, hein?
1: Tipo, pronto, já lembrei. Eu nunca fui à Bahia. Eu nunca fui a Salvador. De quem é isso? Nadédia, me ajuda. Caetano Veloso.
2: Johnny Hooker.
1: Já não vale. Essa já não vale, porque já queimamos aqui na abertura.
2: E o nome da música é Caetano Veloso.
1: Exatamente. Então é meio isso. Não precisa ser uma música dedicada a nenhum artista. Nem uma música que é feita sobre algum artista. Mas uma música em que um artista cita um outro artista na letra.
2: Já dá pra fazer uma dupla aí, Caetano e Djavan, que tem Caetano citando Djavan e Djavan citando Caetano. Então,
1: Boa. Procurem
2: aí.
1: E assim, claro que... Acho que é mais difícil esse tema vir músicas com historinhas, né? Com anedotas. Ah, uma vez eu tava não sei aonde, aí começou a tocar essa música, e aí lá, lá, lá. Se tiver historinha, melhor, a gente adora. Adora. Se não tiver, vale também. Acha uma música dessa, uma música que você goste, ou uma música de que você tenha vergonha de gostar, e manda pra gente. Manda pra onde, hein, Nadédia?
2: Manda pro nosso WhatsApp, DDD11-9991-9981. 11-99911-9981. No nosso site aplicativo tem o link Fale com o Âncora. Assim você manda por e-mail e não precisa saber escrever na Nadédia. E tem o chat do YouTube, tô de olho lá também para ver as suas sugestões. Mas se tiver corajoso, nadédia.calado@cbn.com.br. Tatiana.vasconcelos, com dois L's.
1: Isso.
2: @cbn.com.br.
1: Perfeitamente. Estamos aguardando então a sua participação no nosso Sala de Música, que encerra esse Estúdio CBN. Sem quem não? Estúdio CBN, que não vive sem a nossa reportagem, não é mesmo? Que tá aí, prontinha, mobilizada para deixar você bem informado, bem informada durante as tardes por aqui. Então vai chegando, se ajeita, fique à vontade. Se você quiser assistir a esta duplinha em ação, você pode. Vai lá em cbn.globo.com, logo na primeira página tem opção para você nos assistir. youtube.com/cbn, também você pode assistir ao Estúdio CBN lá no nosso canal oficial no YouTube. Ou ainda... globoplay.com, lá tem aplicativo Quer dizer, tem o aplicativo Globoplay aí dentro da sua TV, tenho certeza. Vai lá, vai na lupinha, digita CBN SP. Pronto, na Dede e eu vamos surgir aí na sua tela, bem lindas, como é bem do nosso feitio. Falei tudo? Hã? Entrevista, sim. Temos uma entrevista, aliás, é uma entrevista importante que a gente vai fazer hoje com a Laura Molinari, que é cofundadora e co-diretora da Nem Presa Nem Morta e integrante da campanha Criança Não É Mãe. Por que que a gente vai falar disso aqui? Porque a Comissão de Direitos Humanos do Senado aprovou hoje, pela manhã, a suspensão de um conjunto de regras que, até agora, garante o acesso de crianças e adolescentes que tenham sido vítimas de violência sexual ao aborto legal. Crianças e adolescentes até 14 anos têm o aborto legal facilitado por essa regra que a Comissão de Direitos Humanos do Senado cassou hoje, aprovou a revogação dessa medida. A gente vai entender exatamente que medida é essa, para que que ela serve e movido a que os integrantes da Comissão de Direitos Humanos do Senado cassaram essa regra. Ainda não é definitivo, porque esse texto ainda precisa ir ao plenário, mas a gente já vai tratar desse assunto na tarde de hoje por aqui. Beleza? Vamos nessa? A gente começa pela notícia do dia, né? Acordamos com ameaças de novas tarifas a mercadorias brasileiras pelo governo americano. Ana Luísa Bessa tem os detalhes. Boa tarde, Ana.
3: Oi, Tati. Uma ótima tarde a você, a Nadédia e aos nossos ouvintes. Pois é, e o Brasil tem até o dia 15 de julho para adotar medidas corretivas e tentar evitar uma tarifa dos Estados Unidos sobre produtos brasileiros. Antes da decisão final, o escritório do Correpresentante Comercial americano abriu uma consulta pública. O setor privado pode pedir participação até o dia 22 de junho e enviar comentários por escrito até 1º de julho. A audiência oficial foi marcada para o dia 6 de julho. A proposta, Tati, prevê uma sobretaxa de 25% sobre mercadorias brasileiras. A medida foi anunciada depois da conclusão de uma investigação aberta em julho do ano passado por determinação do presidente Donald Trump. O relatório acusa o governo brasileiro de adotar práticas comerciais consideradas irrazoáveis. Segundo Washington, políticas nacionais sobre comércio digital, propriedade intelectual e combate ao desmatamento ilegal restringem ou encarecem a entrada de produtos e serviços americanos aqui no mercado brasileiro. A tarifa atingiria todas as mercadorias do Brasil, mas com exceções para itens considerados ali estratégicos ao abastecimento dos Estados Unidos. Ficaram de fora da sobretaxa produtos como carne bovina, café, frutas tropicais, petróleo, minérios, terras raras, aviões, fertilizantes e medicamentos. Em entrevista ao jornal da CBN, o árbitro da Organização Mundial do Comércio e ex-secretário de Comércio Exterior, Velber Barral, explicou o que as empresas e associações afetadas por essa decisão dos Estados Unidos podem fazer a partir de agora.
4: Nós temos a situação de outros produtos que estão sujeitos a outras barreiras da seção 232, que é de segurança nacional. É o caso de aço, alumínio, cobre, que não vão ser afetadas por essas tarifas de agora, porque já estão na 232. A primeira questão é analisar a situação do exportador. A segunda é observar se há possibilidade de manifestação agora, até 22 de junho, caso o produto não seja fabricado nos Estados Unidos, caso ele seja necessário para a indústria americana, para ter tentar que ele seja excluído, caso ele tenha sido incluído nessa última medida anunciada.
3: O relatório também contesta acordos comerciais do Brasil com México e Índia, critica a falta de reciprocidade nas tarifas sobre o etanol e ainda cita a lentidão no exame de patentes industriais. Além disso, Tati, Washington ainda acusa o Brasil de falhar no combate à corrupção. O texto menciona a anulação de processos da Lava Jato pelo Supremo Tribunal Federal, critica a renegociação de acordos de leniência e aponta a queda do país no índice de percepção da corrupção. Tati.
1: Obrigada. Ana Luísa Bessa, em São Paulo, trazendo informações, portanto, dessa resolução. Ainda não está determinado, né, mas possivelmente será imposta mais uma tarifa de 25% em uma gama enorme de mercadorias brasileiras importadas pelos Estados Unidos.
2: E ainda sobre isso, vamos a Brasília, onde o foco são os impactos e o governo de olho também, claro, em tentar reverter essa expectativa. Rani Veloso tem as informações. Boa tarde.
5: Boa tarde, Nadédia, Tati, a todos que nos acompanham. É isso mesmo, viu? O governo brasileiro

0: O que o governo Lula vai trabalhar até o dia 15 de julho, que é o prazo da decisão final, para que as tarifas não sejam implementadas. O vice-presidente disse que o caminho é do diálogo.
1: Totalmente descabida a recomendação e o governo, o presidente Lula, vai trabalhar para que ela não se converta, para que ela não ocorra. Aliás, o presidente Lula sempre tem dito: não tem tema proibido e o caminho é o caminho do diálogo. Aliás, que já vinha ocorrendo, mas sempre que o diálogo avança, infelizmente, falsos patriotas, sabotadores, prejudicam, colocam seus interesses pessoais e eleitorais acima do interesse do país e do interesse público.
0: Bom, o ministro Márcio Elias Rosa, do Desenvolvimento, Indústria e Comércio, que também participou da reunião, disse que caso sejam implementadas as novas tarifas, elas podem atingir 21% das exportações brasileiras aos Estados Unidos, como, por exemplo, nos setores de máquinas, equipamentos, plásticos, produtos de madeira, calçados, ferro fundido, peixe e crustáceos. Já o ministro da Fazenda, Dario Durigan, ressaltou que o PIX está fora de questão e negociação e voltou a culpar a família Bolsonaro por colocar os interesses eleitorais acima do nacional. Em nota oficial, que foi divulgada concomitantemente, simultaneamente, nessa coletiva à imprensa, o Palácio do Planalto afirmou que não há justificativa para possíveis sanções econômicas americanas e defendeu sistemas nacionais criticados na investigação, como o PIX. O governo acusa membros da família do ex-presidente Jair Bolsonaro, como o senador e pré-candidato à presidência Flávio Bolsonaro, de interferência política e de agirem para motivar a investigação em Washington. Na defesa técnica, também argumenta que a relação comercial é amplamente favorável aos americanos, que acumularam um superávit de mais de 415 bilhões de dólares com o Brasil nos últimos 15 anos. O governo também afirma que o país cumpre as leis anticorrupção, vem reduzindo o desmatamento e não impõe barreiras às gigantes da tecnologia dos Estados Unidos, que são as Big Techs. Apesar das críticas, o governo brasileiro informou que os presidentes Lula e Donald Trump seguem em negociação direta para tentar encerrar a investigação até o dia 15 de julho sem as novas tarifas. Caso os Estados Unidos decidam impor essas sanções comerciais de forma unilateral, o Brasil ameaça usar a lei de reciprocidade para retaliar de forma proporcional. Nadédia?
2: Muito obrigada, Rani Veloso, em Brasília.
3: Vamos com a repercussão política agora em Brasília. Felipe Igreja, boa tarde.
4: Boa tarde, Tatiana. Boa tarde a todos que nos acompanham. Pois é, essa proposta do governo dos Estados Unidos de aplicar uma sobretaxa de 25% sobre os produtos brasileiros gerou forte reação política aqui em Brasília, envolvendo o governo Lula e os pré-candidatos à disputa eleitoral de outubro. Segundo a deputada Gleisi Hoffmann, do PT, esse novo tarifaço americano é resultado das articulações de Eduardo Bolsonaro nos Estados Unidos contra o Brasil e que o país não pode e não vai ceder nada no PIX para as empresas americanas ficarem cobrando as taxas caríssimas dos cartões. O deputado federal Lindbergh Farias também classificou a medida norte-americana como um ataque contra o Brasil e disse que a situação é inaceitável. Ele acusou os filhos do ex-presidente, o senador Flávio Bolsonaro e o deputado Eduardo Bolsonaro, de conspirarem contra o país. Em um evento agora há pouco para a inauguração de um instituto federal no interior de Goiás, o presidente Lula associou a nova taxação aos filhos do ex-presidente Jair Bolsonaro e disse que eles são piores que o pai, subindo o tom das críticas.
5: Se esse filho do Bolsonaro consegue ser pior do que ele, e são, na verdade, vendilhões da pátria, foram pedir para que um país estrangeiro se intrometesse nas decisões brasileiras. É isso que vocês têm que dizer alto e bom som. São traidores. Por menos do que isso, Joaquim Silveira dos Reis, que delatou Tiradentes, foi enforcado.
4: Na semana passada, a gente lembra que o senador Flávio Bolsonaro, pré-candidato à presidência do PL, esteve em Washington e se reuniu com Donald Trump e auxiliares do presidente norte-americano. Hoje, em entrevista à rádio Itatiaia, em Minas Gerais, Flávio afirmou que pediu ao presidente dos Estados Unidos que

0: não taxasse as empresas brasileiras. Segundo o senador, o governo Trump vê Lula com desconfiança e, por isso, mantém as taxas e sanções contra o Brasil. Ele negou, no entanto, que haja problemas com o PIX e diz que é terrorismo do governo Lula essa informação de que os Estados Unidos querem acabar com o PIX. Segundo Flávio, houve sim um pedido expresso dele a Donald Trump para não taxar as empresas brasileiras.
1: Nas três reuniões que nós tivemos, né, com o presidente Trump, o vice-presidente Jay Vance e o secretário de Estado Marco Rubio, eu pedi expressamente, não taxem as empresas brasileiras. É um pedido que eu fiz expresso a eles, porque eu disse o seguinte, a partir de 2027, vocês vão ter um governo que vai sentar aqui com vocês, vai negociar de igual para igual, porque o nosso agro alimenta o mundo, não é justo taxar as nossas empresas, a gente tem que valorizar a nossa tecnologia, a gente tem que valorizar o nosso PIX, a gente tem que valorizar o nosso etanol.
0: Já os ex-governadores Romeu Zema e Ronaldo Caiado culparam também o presidente Lula pela possibilidade de mais um tarifaço contra os produtos brasileiros. As falas deles foram dadas na abertura da Mega Leite, feira da cadeia leiteira que começou hoje em Belo Horizonte. Romeu Zema disse que o anúncio não surpreende e que é resultado da política internacional adotada pelo governo federal que, na visão dele, afasta o Brasil do Ocidente.
2: Isso demonstra claramente a inoperância, a incompetência do governo Lula com as relações internacionais. Durante o governo Lula, nós temos assistido o Brasil se aproximar de regimes autoritários, de Cuba, de Irã, e distanciar de países do Ocidente. O Brasil precisa, como eu tenho dito, se aproximar do Ocidente. Nós somos um país ocidental, um país cristão, as nossas raízes estão na Europa.
0: Já Caiado disse que a derrubada de imposições tarifárias partirão de um governo aberto ao diálogo, que para ele não é o que o governo Lula realiza.
3: O que nós não podemos aceitar é que venham taxar aquilo que realmente o Brasil sempre teve uma parceria e que nós esperamos que esse diálogo seja reaberto. Se nós chegarmos ao governo, se Deus quiser, nós reabriremos esse diálogo para que não tenha retaliação a aço, a móveis e outros detalhes que não soltaram ainda a relação toda dos segmentos que serão penalizados. Então, é isso que falta, ou seja, um presidente que tenha a capacidade de dialogar.
0: A decisão final sobre esse tarifaço de 25% está nas mãos do presidente Donald Trump. Tatiana.
4: Obrigada, Felipe. Felipe Igreja, em Brasília.
5: Agora 2:24, mudando de assunto, o Brasil todo passando por uma série de problemas na operação de voos a partir de uma situação que acontece aqui em São Paulo. Então vamos ao aeroporto de Guarulhos com Pedro Popolim. Boa tarde.
6: Oi, Naded. Oi, Tati. Boa tarde para vocês e a todos que nos acompanham. Pois é, bastante confusão, cansaço e desconforto. Essa é a situação agora no check-in da Latam, no Terminal 2 do aeroporto de Guarulhos. Apesar do restabelecimento das operações, a reportagem da CBN já presenciou aí algumas discussões entre passageiros e funcionários da companhia. Isso porque esses passageiros estão reclamando de falta de orientação. Duas funcionárias da Latam afirmaram à reportagem da CBN que, em decorrência da pane envolvendo as frequências de rádio que servem para comunicação entre as torres, cerca de 8 voos domésticos foram cancelados e serão, portanto, remarcados. É um problema que a gente vem abordando na CBN desde o início da manhã. A companhia está oferecendo hospedagem e alimentação para aqueles que terão voos remarcados para outro dia. A reportagem conversou com alguns passageiros por aqui que relataram outros prejuízos para além desse cansaço e da inconveniência de cancelamentos. O Teodoro é um advogado que chegou hoje de manhã de Valência, da Espanha. Ele faria uma conexão no aeroporto de Guarulhos para seguir viagem então para Florianópolis, em Santa Catarina, onde ele mora e teria no final da tarde de hoje algumas reuniões importantes. Vamos ouvir.
7: E estamos aqui nessa confusão esperando uma remarcação desse voo, que para mim, para hoje, já inviabilizou, né, a reunião, porque tinha pessoas de fora participar da reunião e, infelizmente, está comprometida a minha participação.
6: Os problemas detectados nas frequências de rádio que causaram toda essa confusão, segundo especialistas ouvidos pela CBN, não impossibilitavam os voos, mas reduziam a segurança das operações e, por isso, tantos voos foram cancelados. A reportagem vai seguir acompanhando os desdobramentos dessa pane nos aeroportos da capital e trazendo atualizações ao longo do dia. Nadédia e Tati.
5: Obrigada, Pedro Pupulin.
4: E bom, na abertura, Pedro Fagundes em São Paulo, é isso? Ah, sim. Pedro, boa tarde.
8: Boa tarde, Tati. Boa tarde também aos ouvintes. Olha, já aqui estamos no aeroporto de Congonhas, na zona sul de São Paulo, mais especificamente aqui na área de embarque da Latam, para justamente entender os voos cancelados e atrasados. Agora, neste momento, o painel mostra 5 voos cancelados e 1 voo atrasado depois dessa falha na comunicação, no sistema de rádio que atingiu o APP São Paulo, que é a sala de controle de aproximação que fica aqui no próprio aeroporto. Porém, tem algo que o painel não... Tem uma parte que o painel não mostra, que é justamente as pessoas, os passageiros que não tiveram voo cancelado, mas perderam o voo por conta da conexão. Porque quando aterrissou, por exemplo, aqui em Congonhas, o avião não tinha onde parar e precisou taxiar por 30, 40 minutos, ou que ficou parado no avião na primeira cidade por esses 30 ou 40 minutos até vir aqui a Congonhas, até vir a São Paulo. Isso justamente não conta no painel. Bem, este é o caso da Darlene Dório, que estava voltando do Mato Grosso por São Paulo para ir ao trabalho em Brasília. Eu estou aqui com a Darlene. Muito boa tarde, Darlene. Eu queria entender onde você estava, qual que era o seu destino e quando você percebeu justamente esse atraso. Muito boa tarde.
9: Boa tarde, Pedro. O que acontece? O atraso já foi na saída. Embarcamos e ficamos por torno de 30 minutos dentro do voo, aguardando a autorização de São Paulo para sair de Goiânia. Nós estávamos em Goiânia, certo? O nosso destino final é São Luís, porém tínhamos uma escala em Brasília. E aí está esse transtorno, não temos comunicação, total desinformação, os funcionários até mal educados muitas das vezes, e a gente fica assim, sem saber o que fazer, filas enormes para tentar chegar a um destino e saber o que fazer e se vamos chegar em casa hoje conforme era o projeto.
8: E vocês chegaram, teve esses 40 minutos de atraso ainda lá em Goiânia. Quando chegaram aqui em São Paulo, a conexão de vocês já tinha passado? Como foi isso?
9: Não, nós descemos do voo sem total informação, tá? Mandaram a gente ir para a esteira para retirar a bagagem, sendo que a bagagem final é São Luís, Maranhão. E aí você sai procurando um funcionário e outro, até que mandaram a gente sair do aeroporto, fazer toda essa logística de vir para fora, tentar check-in de novo, ver como é que eles vão relocar a nossa ida. Então, assim, a gente está no escuro até então. Estamos na fila, como você está vendo, sem nenhuma informação até então.
8: Perfeito. E sem as bagagens foram direto para lá.
9: Disseram que elas vão estar lá. Espero que sim.
8: Perfeito. Muito obrigado. Essa foi a Darlene Dório. A comunicação por rádio com as aeronaves, ela foi reestabelecida às 10 horas e 5 da manhã. Foram então 41 minutos de interrupção nas operações aéreas de toda aqui a região de São Paulo, mas como vocês puderam ouvir, também afetaram pessoas que vieram de outros estados, assim sempre passando aqui pelos aeroportos como Viracopos, Guarulhos e também Congonhas. Antes dessa queda na comunicação por rádio, a sala APP de São Paulo também já havia operado com falha no sistema de radar durante toda a manhã. Então foi essa falha de radar, pelo que a CBN apurou com funcionários aqui da torre de controle, essa falha de radar teria então evoluído para essa falha no rádio, que foi o que interrompeu toda essa programação e acabou afetando vários voos, não apenas em São Paulo, como também em todo o Brasil. Bom falar, a sala APP São Paulo, que tanto conversei aqui com vocês durante essa entrada, é uma etapa intermediária do controle de tráfego aéreo, porque de um lado estão as torres dos aeroportos, que cuidam das decolagens e dos pousos, do outro estão os centros que acompanham os aviões já em altitude de cruzeiro, e no meio justamente a APP São Paulo. Volto com vocês, Nadédia e Tati.
4: Obrigada, Pedro. Pedro Fagundes, em São Paulo. Tenha paciência, consulta se o seu voo está no horário, se atrasou, se não foi cancelado antes de sair de casa. E você sabe, ouvido ligado na CBN. 2h31.
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0: Terça-feira, 2 de junho de 2026, o ministro do Desenvolvimento, Indústria e Comércio Exterior, Márcio Elias Rosa, afirmou que a proposta de um novo tarifaço dos Estados Unidos pode atingir 21% do que o Brasil vende para o país. A proposta visa aplicar sobre taxas 25% sobre mercadorias brasileiras. O projeto, ainda em fase de consulta pública, surge após investigações comerciais dos Estados Unidos sobre práticas brasileiras, incluindo PIX e questões de propriedade intelectual. O governador de São Paulo, Tarcísio de Freitas, também expressou preocupação com a proposta dos Estados Unidos de aumentar tarifas sobre produtos brasileiros, destacando o risco para empregos e empresas. Ele enfatizou a necessidade de negociação pelo governo federal para proteger os interesses nacionais. A medida pode impactar setores como agronegócio e indústria, pressionando preços e exportações. As vítimas de dois ataques de tubarões ocorridos em menos de 24 horas no litoral de Pernambuco não tiveram novos sangramentos e apresentam estabilidade clínica. A informação está em um boletim médico divulgado pelo Hospital da Restauração. O menino de 11 anos e a jovem de 19 recebem assistência multidisciplinar na unidade de saúde. A criança passou por uma operação na qual teve a perna esquerda amputada. Já a mulher perdeu a perna direita no ataque. O secretário de Estado dos Estados Unidos, Marco Rubio, afirmou aos parlamentares no Senado norte-americano que o Irã concordou em negociar aspectos do programa nuclear que anteriormente se recusava a discutir. No entanto, ele ressaltou que isso não é uma garantia de que as negociações resultarão em um acordo para encerrar a guerra. Rubio reforçou ainda que qualquer flexibilização das sanções está vinculada ao abandono do programa nuclear por Teherã. No horário de Brasília, 2h33.
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0: Oi, Maria Cristina, boa tarde.
1: Boa tarde, Tati, Nadédia. Boa tarde,
0: Boa
1: ouvintes.
0: tarde. O Brasil é um filme engraçado, né? A gente já vai para Tarifaço 2, O Retorno, num timing muito parecido com o último Tarifaço, logo depois de encontros de Donald Trump com filhos do ex-presidente Jair Bolsonaro, em momentos em que a oposição estava acuada politicamente. A repercussão também me parece muito parecida, porque os efeitos econômicos são reais. Fala, Maria Cristina.
1: Pois é, Tati, a gente. Não é um bom tempo para a gente falar de filme, né? Porque esse negócio de filme está
0: É,
1: dando
0: negócio de filme
1: complicação. Mas
0: pode dar
1: esse
0: problema,
1: pode dar problema, mas esse roteirista realmente está merecendo um prêmio, porque não estava no roteiro, não. Foi anunciado no finalzinho da noite de ontem. Todo mundo só ficou sabendo hoje, que é este. Na verdade, ainda não é a tarifa. Foi anunciado que o Brasil será tarifado. Abriram 30 dias aí de consulta, ainda vai ter uma audiência pública no dia 6 de julho, mas o fato é que está previsto o início da incidência dessa tarifa de 25% para o dia 15 de julho. Pega etanol, pega madeira, máquinas, equipamentos, soja, um monte de produtos das exportações brasileiras para os Estados Unidos. Mas há uma lista gigantesca também de 73 exceções, entre as quais carne, café, suco de laranja, avião, e é importante porque a Embraer fechou um contrato, né, de fornecimento para os Estados Unidos, terras raras, obviamente não podia tributar, que é um minério, quer dizer, são minérios que os Estados Unidos querem explorar no Brasil. Então, é uma investigação por quê? Vamos explicar rapidamente. Tem uma lei de 1974, a Lei de Comércio nos Estados Unidos, que prevê as condições em que os Estados Unidos podem taxar países estrangeiros. Essa seção 301 fala de concorrência desleal. Então, é aberto uma investigação para saber se aquele país que o governo acusa de ser, quer dizer, o governo recolhe denúncias de empresas americanas, né? Estou sofrendo concorrência desleal neste, aquele setor. E é aberta uma investigação em que empresas americanas e do país estrangeiro são ouvidas. Esta investigação, neste caso, durou um ano e está para ser concluída no dia 15 de julho. Agora, eu li a íntegra dos argumentos. De fato, tem muita coisa que não para em pé. Tem muita coisa que a gente não tem o devido conhecimento, mas tem muita coisa que está ali na cara. Os argumentos como o aumento do desmatamento. Bem, o desmatamento no governo Lula caiu 50%. No governo Bolsonaro, só na Amazônia cresceu 150%. Ninguém falou em tarifa.
0: E pretendia se passar a boiada, não vamos esquecer.
1: Exatamente. Isso porque não se chegou até o fim, aos finalmente, né, Tati? O Pix, né? Eu conversei hoje com um interlocutor da comunidade de negócios americana no Brasil e perguntei: há uma queixa dos bancos americanos em relação ao Pix no Brasil? Ele disse: na verdade, não. O Pix aumentou a bancarização, de uma maneira geral no país. E esta bancarização favoreceu todo mundo, inclusive as empresas de cartão de crédito, as bandeiras de cartão de crédito americana. Então, ninguém sabe exatamente de onde é que estão tirando essa coisa do Pix. É uma ação nitidamente política, Tati. Acho que não tem. Você pode dizer, não, pode ter algum ponto ali. Sim, etanol, pode ter um ponto. O Brasil taxa etanol e não é barato, não é baixa a taxa. Tem pontos, mas como todos os países,
0: E Estados Unidos
1: toda a
0: produzem
1: relação
0: muito
1: bilateral
0: etanol. A gente estava ouvindo
1: produz
0: agora no
1: muito
0: CBN
1: etanol.
0: Brasil. Quer dizer, as importações são
1: É um competidor.
0: pontuais.
1: É um competidor.
0: Isso.
1: Então, tem pontos, como toda relação bilateral de comércio, tem pontos de estresse, mas uma coisa é ter pontos de estresse, outra coisa é soltar uma tarifa de 25% em cima de um país que tem, com o qual os Estados Unidos têm superávit e continuam a ter. Porque, vamos lembrar, depois do tarifaço, a média de participação dos Estados Unidos na cesta de exportações brasileiras vinha ali em torno de 20, 25%. Isso um embaixador me disse hoje. Depois do tarifaço do ano passado, caiu para 10%. Então, imagine, avalie quanto vai cair agora depois desse. E não para por aí, porque está sendo esperado ainda para esta semana uma tarifa, que aí não é apenas sobre o Brasil, é uma tarifa também desta seção 301, do chamado da concorrência desleal, sobre, abre aspas, trabalho forçado. E aí é uma tarifa que a gente não sabe exatamente quanto vai ser, eu ouvi a especulação que seria entre 10% a 20%, que incidiria sobre 86 países. Mas vamos à lista de trabalho forçado. Fariam companhia ao Brasil países como Reino Unido, Japão, Suíça, Alemanha, França, Espanha, toda a União Europeia. E Bangladesh, Nigéria, Peru, Nicarágua. Então, assim, países com legislações trabalhistas e um ambiente, um mercado de trabalho completamente diferente. Todos deverão responder a esta acusação de trabalho forçado. E aí, Tati, diante de tudo isso, como você falou no início, de fato, esta visita do senador Flávio Bolsonaro aos Estados Unidos, ela realmente parece ter sido feita no momento errado, porque se esta tarifa já estava sendo planejada, digamos que a ida dele lá carimbou os irmãos de irmãos do Agouro, né? Porque também o Eduardo Bolsonaro precedeu ao tarifaço do ano passado. Agora, ao contrário do ano passado, quando os irmãos comemoraram e chamaram de patriota quem comemorasse o
0: Nossa.
1: tarifaço americano, desta vez o Flávio disse que não pediu essa tarifa e que vai pedir para eles tirarem, porque isso não é bom para o Brasil.
0: É
1: Então,
0: porque não foi bom para eles a repercussão que houve no tarifaço do ano
1: exatamente.
0: passado, né? Não é porque não é bom
1: Deu
0: para o
1: ruim, né?
0: Brasil. É.
1: Deu ruim, deu ruim.
0: É.
1: E quem ainda tiver alguma dúvida da motivação política-eleitoral da política externa do Trump, como de fato há uma tentativa de interferência no processo eleitoral brasileiro, basta ver o secretário de Estado, Marco Rubio, falando hoje no Congresso americano. Ele disse: olha, os Estados Unidos hoje têm muitos aliados no continente, né? Tem a Argentina, tem Guatemala, o Brasil ainda está em processo eleitoral, mas é um potencial aliado. Então, eles estão contando com isso, estão trabalhando para contribuir para que o Brasil se torne um aliado nos termos que eles querem que
0: Querem.
1: se torne.
0: É. E
1: E o
0: bom,
1: presidente Lula, como reagiu, né? Eu achei bastante interessante a reação dele, Tati, porque, mais uma vez, em relação ao PCC e ao Comando Vermelho, taxados de terrorista, foi a mesma coisa. Hoje, ele meteu falação no Flávio, chamou de imbecil e de traidor da pátria.
0: Ô louco.
1: Agora, não deu um pio sobre Trump. Não deu um pio.
0: O que é que isso
1: Por quê?
0: denota, Maria Cristina? Porque assim, a gente tem que lembrar que a visita que o Lula fez ao Trump, Trump saiu lá dizendo que ele era magnético, sei lá mais o quê, estavam lá os dois muito, né, fotos bonitas e sorridentes. O Lula deu uma entrevista coletiva muito animada depois do encontro com o Trump, mas o Trump é um presidente de extrema-direita alinhado, ideologicamente com a oposição no Brasil, né?
1: Pois é, Tati, mas se para você ver o quanto que essa posição dos irmãos Bolsonaro, ela é tudo menos movida pela inteligência, porque não houvesse um Flávio Bolsonaro aqui no Brasil, ele não teria, o Lula não teria alternativa se não partir para cima do Trump. Mas se ele tem o Flávio Bolsonaro para bater, por que que ele precisa bater no Trump? Então, se os Bolsonaro fossem mais comedidos nisso, iam deixar o presidente encurralado. Como é que ele vai adotar um discurso de soberania sem bater no presidente que toma essa decisão? Né? Mas ele tendo um Flávio Bolsonaro, ele precisa, porque, vamos combinar, até hoje eu escrevi sobre o México, o que que a Cláudia Sheinbaum, que é um presidente muito hábil nessa relação com o Trump, vamos combinar que o México depende muito mais do que o Brasil dos Estados Unidos, tem uma economia muito mais atrelada à americana do que a nossa, 80% das exportações do México vão para os Estados Unidos, o Brasil é só 10%, o que que acontece lá? Aquele acordo lá do NAFTA, que é Estados Unidos, Canadá e México, foi renegociado em 2020 e há uma revisão marcada. Lá no Trump 1, governo, primeiro governo Trump, e há uma revisão marcada quando? Este ano. Então, caberá a ela negociar essa revisão desse acordo comercial. Então, ela fez um discurso nesse domingo super forte. Mas ela foi para cima do Trump, que lá ela não tem aqui, ela não está em processo eleitoral e não tem, digamos assim, um bolsonarista lá a quem ela possa apelar. São 6 anos de mandato, ela está no segundo. Então, lá ela teve que partir para cima do Trump, mas ela mantém a negociação, porque existe essa revisão de acordo e ela tem que negociar esse acordo favoravelmente ao México.
0: Perfeito.
1: Agora aqui, o Midic já estava, desde a semana passada, tentando abrir negociação com os Estados Unidos em virtude da proximidade desse 15 de julho, e há um esforço aí de se manter. Uma coisa é o discurso da soberania, Lula está em campanha, ele vai fazer. E a outra coisa é manter a porta aberta para negociar, porque o prejuízo de empresas que serão taxadas, seja com 25%, seja com esta tarifa de trabalho forçado, é gigantesco, isso diz respeito à economia brasileira, os empregos e as exportações. Então, não dá para brincar, não dá para fechar a porta e dizer agora eu não brinco mais, né? Tem que negociar até o limite, levar isso aí até as últimas
0: É o que
1: consequências.
0: faz um chefe de Estado, né?
1: Sim, é o que resta fazer, tem que ser feito. Não dá para dizer, não, com esse cara eu não negocio mais, né?
0: Sim,
1: Não
0: sem
1: é assim.
0: dúvida. Maria Cristina Fernandes conosco diariamente em Tudo é Política. Beijo, Maria Cristina. Obrigada por hoje. Até amanhã.
1: Beijo, Tati, Nadege. Até amanhã. Boa tarde aos ouvintes.
0: Beijo.
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0: 12h48, de volta com o Noticiário do Rio. Júlia Viana chamando com informação pra gente. Oi, Júlia, boa tarde.
1: Boa tarde, Juliano. Velório do menino de 12 anos que morreu ao ser baleado na Pavuna no domingo aconteceu na manhã de hoje no cemitério de Inhaúma e o enterro estava previsto para acontecer a partir de 1h. No local estão reunidas ali muitas crianças, amigas do Bento Costa Petilo, com cartazes fazendo homenagens ao amiguinho que morreu enquanto brincava na quadra esportiva do condomínio em que ele morava, lembrando que ele morreu nos braços do irmão de 13 anos. Agora a Delegacia de Homicídios da Capital está investigando se o tiro que matou o menino partiu de uma festa de aniversário de um chefe do tráfico que é ligado ao Terceiro Comando Puro. O condomínio em que ele brincava fica na rua Capitão Gouveia, a menos de 2 quilômetros da comunidade da Quitanda, no Complexo da Pedreira, e de acordo com moradores da região, traficantes faziam uma festa de aniversário de Douglas Oliveira dos Santos, apontado como chefe do tráfico, Juliana.
0: Tá certo, história trágica, absurda, né? O velório, então, do menino Bento acontecendo aí, ele que tinha 12 anos foi baleado na Pavuna. Valeu, Júlia. 12h49, falamos de uma outra história muito absurda também, esse é o caso do julgamento do menino, da morte do menino Henri Borel. O Diogo Bugalho está por lá mais um dia acompanhando tudo de perto no fórum, no Tribunal de Justiça, onde destaca-se hoje aí as falas da Monique Medeiros, a mãe do menino Henri. Oi, Diogo, boa tarde.
2: Boa tarde, Juliana. O julgamento está no nono dia, está sendo dedicado aí a ouvir a Monique Medeiros, que é ré também no caso do assassinato do menino Henri Borel, por homicídio por omissão. De acordo com a acusação, ela não teria protegido o filho das agressões praticadas pelo então companheiro dela, o ex-vereador Jairo Souza Santos Júnior. Nesse momento, o julgamento está parado para o intervalo de almoço. Durante toda a manhã, a Monique Medeiros respondeu a perguntas feitas pela juíza Elizabeth Machado Louro. Ela disse, inclusive, pela primeira vez, que acredita que Henri foi assassinado por Dr. Jairinho. Até então, ela vinha argumentando que a morte havia sido acidental. Agora diz que acredita que o então companheiro matou o menino enquanto ela estava dormindo pesado por ter ingerido remédios aí, medicamentos que fizeram ela ficar desacordada. O depoimento dela vai continuar agora na parte da tarde, logo mais, depois que terminar o intervalo do almoço, com as perguntas do Ministério Público, da assistência de acusação e depois das duas defesas, da defesa dela própria e da defesa de Jairinho, que é corréu aí nessa ação. Há expectativa, portanto, de que esse depoimento da Monique se estenda aí ao longo da tarde e da noite também. Depois dela vai falar Jairinho, em seguida vem os debates entre defesa e acusação e, por fim, a votação do júri para decidir a condenação ou a absolvição dos dois réus. A previsão aqui é que esse julgamento vá pelo menos até amanhã. A gente não sabe ainda se o depoimento de Jairinho vai ser hoje ou vai ser amanhã mesmo, tudo depende do andamento dos trabalhos, mas a gente segue acompanhando aqui do Tribunal de Justiça do Rio, logo mais volta para informar nosso ouvinte sobre todas as novidades, as movimentações desse julgamento tão importante, né? Caso muito marcante aqui do Noticiário Policial do Rio, Juliana.
0: É isso, julgamento histórico, né? Diogo Bugalho, Diogo acompanhando ali nossa reportagem desde bem cedo aí, durante todos esses dias, acompanhando de perto todas as decisões, os depoimentos, testemunhas que compareceram ali ao tribunal do júri e o julgamento agora entrando na reta final. Tamo de olho. Obrigada, Diogo Bugalho.
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0: Fala, Cris, boa tarde.
1: Oi, Tati, boa tarde. Boa tarde, Nadédia, e a todos os
0: Boa
1: ouvintes.
0: tarde, Bom,
1: Cris.
0: se não for revertida essas medidas, se não forem revertidas essas medidas comerciais contra o Brasil, sobre as quais falávamos agorinha mesmo com a Maria Cristina Fernandes, devem entrar em vigor em 15 de julho. Ô, Cris, quais são as práticas apontadas como irrazoáveis do Brasil e que foram usadas como justificativa para esse novo tarifaço? Qual é o fundamento legal?
1: O fundamento legal é um fundamento unilateral dos Estados Unidos. É uma lei chamada Lei Super 301, que foi estabelecida pelo Departamento de Comércio em 1974, para que justamente os Estados Unidos pudessem julgar de forma individual seus principais parceiros comerciais. E aqui já é uma inovação diante daquele tarifaço de 2025, quando Trump usou poderes emergenciais para impor as tarifas de 50% ao Brasil. E a partir daí, nós temos uma decisão da Suprema Corte que tira isso da mão do Trump e ele tem que recorrer à velha lei Super 301. As práticas que eles dizem que são irrazoáveis, tem algumas que são bastante conhecidas, né? Fora que assim, é uma palavra muito estranha, né? Mas enfim, é o que eles usam para falar de um comércio injusto, é justamente o uso do Pix, que o Pix estaria prejudicando empresas de tecnologia americanas, que além disso seriam prejudicadas pela censura do governo brasileiro, uma competição desleal nesse setor de tecnologias e também alegando questões associadas à corrupção, desmatamento, que é bastante surreal, visto que o Trump não é pró-meio ambiente, e aqui nós temos também a agenda presente de você bloquear o acesso do Brasil a outros mercados. Então, são várias justificativas e que os Estados Unidos alegam que as prejudicam. Dessas, eu destacaria principalmente a competição tecnológica no campo de serviços financeiros e as pressões sobre as big techs americanas que a gente vem tendo aqui por conta das regulações que vêm sendo impostas.
2: E foram anunciadas listas, né, de produtos brasileiros penalizados pelo tarifaço e também outros isentos. Quais os principais produtos em cada lista? O que que cada uma fala?
1: É interessante, Nadédia, Tati, ouvintes, porque o que está isento é justamente o que os Estados Unidos precisam de nós. Então, a gente tem visto, né, ao longo do dia, na cobertura da CBN, justamente qual é a natureza dessa lista. São commodities alimentares, principalmente carnes, frutas, cujo preço tem subido muito nos Estados Unidos, até produtos de aviação, ou seja, coisas que são essenciais para eles. E aí, onde que eles nos afetam? Eles nos afetam em setores de empregabilidade associadas à indústria de máquinas, associadas à indústria de calçados, que ainda vinham sofrendo com altas tarifas. Então, mostra que o governo americano, ao mesmo tempo que ele quer penalizar o Brasil, ele tem uma dificuldade de penalizar em todos os setores, porque aí você teria um custo muito grande para os Estados Unidos. E eu destaco uma fala até muito preocupante hoje do secretário de Estado, Marco Rubio, num depoimento, né? Tem várias coisas preocupantes, né, que ele falou hoje, mas ele disse que o Brasil é um país não amigável hoje, né? E o compara com Cuba, Venezuela. Isso é um retrocesso. A gente tinha andado tanto para frente e agora parece que por motivações políticas internas, para o Trump provar que ele pode ter alguma vitória no mundo, ele vem apertar a gente de novo.
0: Quais são as relações comerciais do Brasil com parceiros externos que mais preocupam os Estados Unidos? Eu ouvi China?
1: Eu ouvi China e eu ouvi também Índia e ouvimos também México. E aí, Tati, Nadege, ouvintes, são curiosamente todos os países, né, entre aspas, curiosamente, que resistem às pressões americanas, principalmente no setor comercial. Ainda que a gente faça acordos, são países que buscam, né, alternativas ao comércio com os Estados Unidos. E note-se sujeito oculto nessa agenda, que é a União Europeia, com a qual o Mercosul acabou de fechar um acordo. Mas esses são países geopoliticamente autônomos e soberanos e que resistem aos americanos.
2: Do outro lado do mundo, Cris, os conflitos militares se intensificando, porque a Rússia aumenta a cada dia a ofensiva contra a Ucrânia.
1: Ah, é uma ofensiva que cada dia vai ganhar mais corpo, porque a Ucrânia tem atacado regiões civis. Nós vimos massacres, em dormitórios de universidades, também avanço em operações que atingiram usinas nucleares. E para a Rússia, isso é uma questão de honra. E também é uma questão de mostrar para os vizinhos mais próximos, que estão passando por processos eleitorais, que a Rússia não vai tolerar novos avanços em sua zona de influência. Então, aqui a gente está falando da Armênia e adjacências, e também a própria Hungria, que mudou de governo recentemente. E foi atacado também uma fábrica de drones, e os drones têm sido um grande perigo, atingindo aliados da OTAN, mas são drones ucranianos, como a Rússia bem tem falado, e é uma guerra de narrativas. Então, o que o Putin quer fazer é mostrar que ele ainda tem força e que ele ainda vai ganhar essa guerra.
0: No Oriente Médio, Israel continua atacando o Líbano. Há quem tema que o sul do Líbano vire uma nova faixa de Gaza. Como é que esses ataques afetam as relações com os Estados Unidos e as negociações que estão em andamento, Cris?
1: Então, esse é um grande nó, né, das negociações. Parece que o Trump, inclusive, trocou palavras muito fortes com o Netanyahu, usando palavras como chamar o Netanyahu de louco, de irresponsável, por continuar esses ataques no Líbano, que levam, Tati, não só à criação da possibilidade de uma nova faixa de Gaza, em termos de tragédia humanitária, em termos de ocupação, mas também a possibilidade de Israel ir avançando no campo terrestre. No Líbano. Então, há uma preocupação dos Estados Unidos de que Israel esteja boicotando, né, sabotando qualquer acordo de paz que os Estados Unidos, paz não, né, na verdade, cessar-fogo que os Estados Unidos estejam negociando com o Irã. Mas lembra que eu falei que o Marco Rubio disse coisas preocupantes hoje de manhã e não só sobre o Brasil? Ele falou coisas preocupantes sobre isso também, dizendo que os Estados Unidos não vão ceder ao Irã na abertura do Estreito de Hormuz, e nem devolver para eles recursos financeiros. Então, né, a gente chega aí no impasse das negociações e Israel, como eu disse, fazendo o possível para que isso não caminhe.
0: Muito bem. Cristina Pesequilo, conosco toda terça-feira no nosso CBN pelo Mundo. Obrigada, Cris. Um beijo para você. Até a semana que vem.
1: Beijo, Tati, Nadege, e a todos os ouvintes. Até semana.
0: E ainda sobre Trump, Bolsonaros e tarifaço, a Samantha Klein tem informação em Brasília. Oi, Samantha. Boa tarde.
3: Oi, Tati, boa tarde. Olha, justamente no mesmo dia em que os Estados Unidos concluíram aquela investigação no âmbito da seção 301 e prevêem aí mais um tarifaço para o Brasil, o presidente Donald Trump publicou uma foto ao lado do senador e pré-candidato à presidência, Flávio Bolsonaro. Esse post é feito justamente em relação àquele encontro que os dois tiveram na Casa Branca na semana passada. E na segunda imagem também aparece o deputado federal cassado Eduardo Bolsonaro. Ele escreveu em inglês, numa tradução, foi o seguinte: foi muito bom ter Flávio Bolsonaro no Salão Oval da Casa Branca, um jovem inteligente que ama muito seu país, o Brasil. E aí assina presidente Donald Trump. Lembrando que o encontro ocorreu na terça-feira passada, não estava numa agenda oficial. E além do encontro com Donald Trump, o senador Flávio Bolsonaro também se encontrou com Marco Rubio, o secretário de Estado, que depois anunciou também aquela classificação das facções criminosas em organizações terroristas. Portanto, veio essa publicação de Donald Trump hoje, adicionalmente, justamente no dia que foi anunciada essa conclusão da investigação e a proposição de uma tarifa de 25% sobre alguns produtos aqui do Brasil que são enviados aos Estados Unidos. Com vocês.
0: Obrigada, Samantha. Como a gente falava, né, com a Maria Cristina Fernandes, presidente dos Estados Unidos. É um chefe de Estado. Ideologicamente, é aliado da oposição no Brasil. 3 e 1.
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0: Terça-feira, 2 de junho de 2026, o presidente Lula chamou o senador Flávio Bolsonaro de imbecil e traidor da pátria ao associá-lo à proposta do governo de Donald Trump de impor uma nova tarifa de 25% sobre produtos brasileiros. Segundo Lula, o parlamentar teria buscado a interferência dos Estados Unidos em uma tentativa de influenciar o cenário político e eleitoral brasileiro. Em discurso, o presidente afirmou que o anúncio do novo tarifaço ocorreu poucos dias após uma reunião entre Flávio Bolsonaro e Marco Rubio, secretário de Estado dos Estados Unidos. Lula também ressaltou que a medida poderá causar prejuízos aos empresários brasileiros e principalmente à população do país. A retomada das operações aéreas ocorre de forma gradual, mas o cenário ainda é de transtornos no Aeroporto Internacional de São Paulo, em Guarulhos. A CBN e as companhias aéreas reforçaram que a expectativa é de que as operações sejam retomadas ao longo das próximas horas. No Terminal 2, passageiros enfrentam longas filas, falta de informações e dificuldades para remarcar viagens após os impactos provocados pela pane que afetou as frequências de rádio utilizadas na comunicação entre as torres de controle. Ao menos 8 voos domésticos da Latam foram cancelados em decorrência do problema e terão de ser remarcados. O ministro da Fazenda, Dario Durigan, afirmou que uma eventual negociação com os Estados Unidos envolvendo o PIX está fora de questão. A declaração foi feita após reunião do governo para discutir a proposta americana de impor tarifa de 25% sobre produtos brasileiros. A decisão preliminar do escritório do representante comercial dos Estados Unidos cita o PIX como exemplo de tratamento preferencial injusto e discriminatório ao tratar sobre políticas concorrenciais. No horário de Brasília, 3:04.
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1: 3:05. Essa é a segunda hora do Estúdio CBN dessa terça-feira, 2 de junho de 2026. A gente vai acionar nossa reportagem em Brasília agora. A gente tratou desse assunto, falou na abertura do Estúdio CBN, a derrubada de uma resolução do CONAMA que diz respeito à vida de crianças e adolescentes vítimas de violência sexual. Marina Dantas, boa tarde.
2: Boa tarde, Tatiana, para você e para todo mundo que nos acompanha. A Comissão de Direitos Humanos do Senado, presidida pela senadora Damaris Alves, aprovou na manhã de hoje um projeto que derruba a resolução do Conselho Nacional dos Direitos da Criança e do Adolescente, que garante atendimento especializado a crianças e adolescentes menores de 14 anos vítimas de violência sexual. Em linhas gerais, a resolução garante o acesso à interrupção legal da gestação, garantindo que o procedimento seja realizado de forma ágil, sigilosa e sem a imposição de obstáculos burocráticos ou morais. A resolução não muda a legislação de aborto no Brasil. A proposta foi derrubada das regras do CONANDA, foi apresentada pela deputada federal Cris Tonietto, do PL do Rio de Janeiro, e relatada por Damaris Alves. Durante a sessão, a senadora do Republicano nos criticou o fato de a resolução permitir que procedimentos sejam realizados sem a presença ou autorização dos pais ou responsáveis.
3: Ao invés de fortalecer a articulação entre família, rede protetiva e órgãos de segurança pública, a norma cria mecanismos que relativizam a participação dos responsáveis legais. A resolução assegura ampla confidencialidade do atendimento, inclusive em relação aos pais e responsáveis.
2: A resolução do CONANDA prevê que, em situações de aborto, a vontade da menor de idade deve prevalecer em que o acesso ao aborto legal seja garantido, mesmo sem boletim de ocorrência, decisão judicial ou comunicação aos responsáveis legais, caso isso possa causar danos à criança, como em casos de abuso intrafamiliar. Para a presidente do CONANDA, Deila Martins, a aprovação do PDL desorganiza todo o fluxo de atendimento às vítimas de violência sexual, criando barreiras institucionais e provocando a revitimização e o constrangimento das vítimas.
4: A sustação dessa resolução criará impedimentos e barreiras para que essas crianças, de fato, tenham um atendimento adequado, tanto pelo sistema de garantia de direitos, que seria o Conselho Tutelar, o serviço do CREAS, o serviço do CRAS, como pelo próprio sistema de saúde. Então, muitas vezes, essa criança vai ser exigido dela, inclusive, provas dessa situação de violência que ela não é capaz de assegurar sozinha, sem a proteção de fato do Estado.
2: O projeto de decreto legislativo foi aprovado com urgência e deve ser votado ainda hoje pelo plenário da Casa. Se aprovado, o projeto passa a valer imediatamente sem a necessidade de sanção presidencial. Tatiana.
1: Obrigada, Marina. Sobre esse assunto, a gente recebe a cofundadora e co-diretora da Nem Presa Nem Morta, integrante da campanha Criança Não É Mãe, Laura Molinari. Bem-vinda ao Estúdio CBN.
5: Obrigada, gente, por me receberem e abrir espaço para a gente conversar sobre isso.
1: Eu estou aqui com dados do Anuário Brasileiro de Segurança Pública de 2023, que demonstram que talvez haja dados mais atuais, Laura, e se houver, você me corrige, tá? Fica à vontade. Mas esses dados do Anuário de 23 mostram que em 22 foram registrados 40.659 estupros de menores de 13 anos no país. E segundo a diretora-presidente do Instituto Liberta, que combate a violência contra crianças e adolescentes, quem é mais estuprado no Brasil é a menina, são 4 estupros por hora, e a maior parte dessas violências acontecem dentro de casa e são praticados por familiares. Eu estou trazendo isso só para contrapor a fala que a Marina nos trouxe, da senadora que presidiu a Comissão de Direitos Humanos e colocou essa pauta em votação, em regime de urgência, mas quero voltar umas casas para que esse assunto fique muito claro para os nossos ouvintes. O que é exatamente a Resolução 258 do Conanda e por que ela é considerada fundamental para organizar o atendimento a crianças e adolescentes vítimas de violência sexual? Laura.
5: Acho que além dos dados que você trouxe, é importante dizer que muitas vezes uma consequência dessa violência que crianças e adolescentes sofrem é justamente a gravidez, né? E dependendo da idade, essa é uma gravidez de muito alto risco e que mostra que todos os outros mecanismos de proteção falharam, né? Então, a gente tem anualmente uma média de 20 mil crianças e adolescentes de até 14 anos dando à luz no país. Para além da questão da revitimização, né, tem uma questão de risco à saúde mesmo. Nessa idade, elas têm 5 vezes mais chances de morrer na gestação ou no parto. Então, para além de lidar com a proteção e evitar que a situação de abuso aconteça, o que essa resolução propôs é organizar outras legislações que já existem, que estão no Instituto da Criança e do Adolescente, no ECA, nas próprias legislações voltadas à violência sexual, para conseguir organizar esse fluxo. Quem está na ponta, e acho que a Deila falou sobre isso, né, precisa orientar os protocolos de atendimento. E eles, de alguma maneira, estão muito dispersos. O que a resolução faz é organizar. Tanto que, assim que ela foi aprovada pelo Conanda, né, que é um órgão, uma entidade de Estado, com representação da sociedade civil e do governo, foi entrar uma ação na justiça, né, a atual senadora Damaris Alves, para impedir que a resolução fosse publicada. E desde então, desde o fim de 2024, que a gente está vendo um ataque mesmo à resolução e ao próprio Conanda. Essa ação não foi para frente, né? A justiça entendeu que o Conanda justamente não criou nenhuma nova legislação, só organizou o que já existe. Mas, independente disso, no ano passado, esse projeto de decreto também foi aprovado na Câmara, em regime de urgência, quer dizer, sem um debate amplo entre senadores e senadoras, sem um debate amplo com a sociedade, e agora ele chega no Senado para ser votado também.
1: Na tarde de hoje, certo? Por causa da urgência.
5: Exato. Hoje de manhã, a senadora Damaris leu o parecer dela favorável a esse projeto na Comissão de Direitos Humanos. O senador Paim pediu vistas, né, pediu um adiamento dessa discussão para que todo mundo pudesse se apropriar do parecer, do que está sendo debatido, mas rolou uma manobra ali regimental, como está com o pedido de urgência lá no plenário. Esse pedido de vistas durou só 1 hora, né? Então, hoje à tarde ele vai voltar e aí, se aprovado pelo plenário, ele passa a valer e derruba essa resolução que amplia, né, as possibilidades de proteção de crianças e adolescentes a partir do momento que organiza o fluxo do atendimento na ponta.
1: E o argumento, como a gente ouviu aí a Marina trazendo na reportagem, é que esse é um problema da família. A família é que tem que autorizar ou não, é que tem que estar de acordo ou não. Mas como eu trouxe na abertura também, a maioria dos casos de violência sexual contra meninas e garotas acontece dentro de casa, praticado justamente por familiares. Parece uma contradição, não, Laura?
5: Exatamente. A resolução do Conanda, ela não isenta as autoridades de buscarem o Conselho Tutelar, o Ministério Público, a Defensoria Pública, nos casos em que a violência ela é constatada, né? Ela só orienta a partir de outras normas que já existem, tipo o Marco Legal de Saúde para Adolescentes do Ministério da Saúde, que o direito à saúde ele deve ser prioritário, né? Então, nenhuma burocracia pode impedir ou atrasar que uma criança ou adolescente vítima de violência tenha acesso aos cuidados de saúde necessários. Então, tem uma distorção dos argumentos da resolução, né? É como se ela estivesse criando algo novo na legislação ou impedindo que fosse feito boletim de ocorrência, investigação policial, e não é isso, né? Não é isso que a justiça reconheceu, não é esse o texto que o Conanda aprovou. O que ela faz é justamente organizar o que já está previsto em lei.
6: Aproveitando que você falou sobre esses argumentos, né? Tem gente que diz que a resolução criaria novas leis. O texto tem algo de diferente em relação às hipóteses de aborto legal que a gente já sabe, porque já estão no Código Penal?
5: Não, desde 1940 que a legislação de aborto, né, para vítimas de violência sexual segue a mesma. Então, não depende de boletim de ocorrência, de autorização judicial, basta o relato da mulher, da menina, vítima, para que esse atendimento seja assegurado. Mas a gente também sabe que na prática não é assim que acontece, né? A gente tem, no geral, não só no caso de meninas, mas um estupro a cada 6 minutos no país, e a gente tem menos de 2.000 pessoas buscando esse serviço todos os anos. Então, é até meio surreal, né, a banalização que fazem desse argumento de que agora uma menina estuprada vai conseguir chegar no serviço de saúde, independente dos pais, e fazer um aborto legal, porque a gente está vendo, ano após ano, a partir dos casos que chegam na mídia, né, teve uma decisão judicial recente em Minas Gerais que autorizou uma união entre uma criança de 12 anos e um homem adulto, né, é que esses casos ainda continuam com muita dificuldade de acessar o cuidado de saúde, né? A prevenção ainda está muito aquém do que precisaria. Então, acho que é importante a gente situar que essa resolução, ela não está criando nada, ela está enfrentando as barreiras que já existem na prática para garantir esse direito para meninas, para adolescentes vítimas de violência.
1: Ô, Laura, em relação ao boletim de ocorrência, é verdade que a resolução impede a investigação policial do agressor?
5: Não, a resolução, ela prevê o acionamento do Conselho Tutelar, né, de outras autoridades,

0: vezes vai precisar assumir esse papel, mas independente disso, ela precisa de cuidados de saúde emergenciais, porque é uma menina de 9 anos de idade que chega grávida depois de uma violência, ela precisa ter atendimento célere para interromper aquela gestação, por exemplo, para ter cuidados de profilaxia pós-exposição, né, por causa da violência, enfim.
1: Fora todo o cuidado psicológico que essa criança vai necessitar, né?
0: Exatamente. Então, acho que tem um elemento importante, né, que a gente precisa agora, né, enquanto sociedade civil, se organizar mesmo para fazer esse debate, já que as coisas estão sendo aprovadas a toque de caixa, e entender que a resolução ela não extrapola as competências legais do CONANDA, né, que é um órgão que tem atuado justamente para ampliar a rede de proteção.
2: Quais são os dispositivos da resolução para proteger a criança adolescente da revitimização quando ela é atendida na rede de proteção?
0: Acho que uma das coisas importantes que a resolução traz, né, é reforçar justamente que... Desculpa, você pode repetir a pergunta?
2: Claro.
0: Cortou aqui, acho que não entendi.
2: Perguntava de que maneira a resolução é importante para proteger essas crianças de revitimização quando elas vão procurar o atendimento na rede de proteção.
0: A resolução, ela reforça um dispositivo que já existe, né? Por exemplo, que é o da escuta especializada. Então, essa criança, essa adolescente, não vai precisar ficar repetindo o relato dela várias vezes para conseguir um atendimento de saúde, né? Uma vez que o relato foi dado, as instituições já conseguem agir a partir disso, né? Ela também reforça o que o ECA já estabelece, que o Conselho Tutelar pode intervir para garantir o direito à saúde, incluindo o direito ao aborto legal nos casos de violência, sempre que os pais não cumprirem com essa responsabilidade, com as suas, né, com as suas atribuições, e também assegura, acho que é um ponto importante, porque também tem sido alvo de muita desinformação, que crianças e adolescentes participem da decisão sobre a saúde delas, né? É óbvio que o ECA também já estabelece que essa autonomia de decisão, ela é progressiva, depende da idade, do contexto, mas isso significa que a vontade daquela criança ou adolescente, ela precisa ser levada em consideração nos cuidados que vão ser tomados de saúde, né? Então, se uma adolescente ela não deseja continuar com a gestação depois dessa violência, isso precisa ser considerado.
1: Laura, que riscos, tanto físicos, porque a gente está falando do corpo de uma criança, mas também sociais, uma gestação na infância impõe a essas meninas que eventualmente engravidem de fruto de uma violência sexual?
0: Ano passado, a gente teve um caso muito emblemático de uma menina indígena Warau, venezuelana, né, imigrante, lá em Belo Horizonte, que morreu com 12 anos de idade depois de procurar o posto de saúde da cidade dela, grávida, né? Essas meninas geralmente são automaticamente encaminhadas para o pré-natal, né, desconsiderando todos os riscos físicos que elas enfrentam, tanto de ter pressão alta, né? O caso dessa menina Warau foi muito dramático, porque ela estava, de fato, com vários problemas de saúde, né, de pressão alta, enfim, decorrentes da gravidez. A gravidez agrava algumas condições de saúde e, no caso das meninas e adolescentes, isso é pior ainda, né? Mas a gente tem outros impactos, como, por exemplo, a evasão escolar. É muito comum, acho que é uma das três primeiras causas de evasão escolar, a gravidez na adolescência, né? Então, muitas vezes são meninas negras, né, tanto as vítimas de violência quanto as que acabam não conseguindo acessar o aborto legal e precisam seguir com essa gestação, que acabam, muitas vezes, repetindo o ciclo de pobreza das suas famílias, as mães que foram mães adolescentes, e elas também, né, se encontram na mesma situação e não conseguem seguir com o estudo, com seus projetos de vida, porque justamente são obrigadas a ter um filho, né, fruto da violência.
2: Se for mesmo suspensa a norma, o que acontece? Quais são os impactos para os profissionais de saúde que atuam na ponta atendendo as vítimas?
0: Acho que é importante dizer também que a lei não muda, né? O aborto legal para crianças e adolescentes, ele segue valendo nas condições que ele existe hoje, justamente porque o CONANDA não criou nenhuma lei nova. Então, não depende de idade gestacional, não depende de boletim de ocorrência.

0: O atendimento e os direitos de saúde devem ser assegurados prioritariamente, mas gera uma confusão normativa que já começou quando esse projeto foi aprovado em urgência na Câmara no ano passado e quando a atual senadora Damares também tentou na justiça derrubar, e ela conseguiu, né, em primeira instância derrubar a resolução do Conanda, mas em segunda instância a decisão foi revista e a resolução segue valendo. É uma confusão normativa mesmo, então, de insegurança jurídica. Já é um tema muito vigiado, né? Já tem muita influência para que o acesso na ponta não aconteça. Tem um receio dos profissionais de serem perseguidos, criminalizados. Então, acho que aprovar esse projeto de lei, por um lado, cria e alimenta esse ambiente de insegurança jurídica, quando a gente deveria justamente estar fortalecendo, estar dando estrutura para os profissionais de saúde, de assistência social, do sistema de garantia de direitos da criança e do adolescente, poderem atuar e de maneira célere, sem burocracias desnecessárias, porque a vida dessa menina, dessa adolescente, o futuro dela depende disso, né?
1: E qual vai ser a consequência prática, imediata, para essas vítimas, caso esse projeto de lei seja aprovado hoje no plenário do Senado?
0: Acho que quem se beneficia dessa aprovação são só mesmo os violadores, os estupradores, porque hoje, né, se a votação acontecer e se o projeto for aprovado, a gente derruba o único marco, regulatório que, de fato, organiza toda essa rede de atendimento, que fala desde o casamento infantil ao aborto legal. Então, a desinformação também provavelmente vai afetar quem está precisando buscar esse serviço de saúde, não só quem trabalha, né, nos serviços de proteção. Eu espero que isso não aconteça, até porque a lei não vai mudar, mas de fato é uma perda muito grande.
1: Perfeito. Eu quero agradecer demais sua presença aqui hoje no Estúdio CBN. Laura Molinari, cofundadora e co-diretora da Nem Presa Nem Morta, integrante da campanha Criança Não É Mãe. Obrigada, Laura. Boa tarde para você.
0: Obrigada, boa tarde.
1: E eu quero dizer aqui que não me entra na cabeça esse argumento. A família é responsável pela criança. Como Laura disse, você cria uma insegurança jurídica, colocando em risco a vida e o futuro e a vida de uma menina. Muitas vezes, como os dados mostram, violentada pelos familiares que a senadora Damares quer que cuide dessa criança. Não me entra na cabeça esse argumento. A gente vai acompanhar a votação à tarde em regime de urgência no Senado Federal.
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6: Boa tarde para você que acompanha a CBN nessa terça-feira. Eu sou a Júlia Viana e te acompanho na próxima hora com o Noticiário do Rio, com muita informação. E, claro, te convido a participar da programação e a me ajudar a contar o que acontece no estado nessa tarde. Você me envia a sua mensagem ou grava seu áudio pelo 997-64-2381. 997-64-2381. Enquanto eu espero essa mensagem, eu já trago aqui alguns serviços para o feriado dessa semana. A Companhia de Engenharia de Tráfego do Rio, a 7 Rio, vai realizar uma operação especial de trânsito para o evento religioso de Corpus Christi, que acontece já na quinta-feira aqui no centro, para viabilizar o evento, que terá a confecção clássica, né, dos tapetes artesanais e procissão. Diversas vias vão ser interditadas e vão ter estacionamento proibido também. Esses bloqueios já vão começar a partir das 10 horas da noite de amanhã nas avenidas República do Chile e Almirante Barroso, onde vão ser montados aí esses tapetes. Então, para minimizar aí os impactos no trânsito e orientar os motoristas nos dias desse evento, os agentes da 7 Rio e da Guarda Municipal vão atuar no local ali para garantir a fluidez no trânsito e a manutenção ali dos cruzamentos também, além da orientação para os motoristas e pedestres, né? Os técnicos da 7 Rio devem monitorar a movimentação do trânsito pelo Centro de Operações da Prefeitura, por meio das câmeras, e alguns ajustes ainda podem ser feitos na programação dos sinais também, para assegurar ali, né, melhores condições de circulação. Importante ressaltar também que os pontos dos terminais de ônibus que ficam na Avenida República do Chile vão ser suspensos em ambos os sentidos na quinta-feira, já de meia-noite até às 11 horas da noite. Essas interdições, acontecendo para a confecção dos tapetes artesanais, né, que é o clássico desse dia religioso. Então, das 10 horas da noite de amanhã até as 11 horas de quinta-feira, a Avenida República do Chile, ambas as pistas, entre a Rua do Lavradio e a Rua Senador Dantas, vão estar interditadas por causa da confecção desses tapetes, e também a Avenida Almirante Barroso, em ambas as pistas, entre a Avenida Graça Aranha e a Rua Senador Dantas. Agora, 3h29, já eu volto com mais informações aqui do Rio.

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1: Antes das informações do repórter CBN, voltamos à capital federal com a Marina Dantas. Marina.
2: Oi, Nadédia. O OSIV, primeira caneta de semaglutida brasileira, vai chegar às prateleiras brasileiras no dia 15 deste mês e vai custar R$ 452. Para quem participar do programa de adesão da empresa, que tem prazo de 3 meses, o custo do medicamento será de R$ 287. O medicamento vai concorrer com o Ozempic e o Wegovy. Segundo o laboratório EMS, fabricante do OSIV, o medicamento será comercializado em apresentações com uma e duas canetas por embalagem, com doses que vão de 0,25 a 1 miligrama. Nesse primeiro ciclo de abastecimento, a EMS disponibilizará mais de 500 mil canetas ao mercado, com distribuição inicial nas principais redes farmacêuticas do país e expansão progressiva para todo o território brasileiro. O OSIV só poderá ser usado por pacientes adultos com diabetes mellitus tipo 2. Ao contrário do Ozempic, que tem o mesmo princípio ativo, mas de forma biológica, o OSIV ainda não tem a autorização para ser usado para o tratamento contra a obesidade. Nadédia.
1: Obrigada, Marina Dantas. Agora 3:30.
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0: Terça-feira, 2 de junho de 2026, o presidente dos Estados Unidos, Donald Trump, fez uma publicação ao lado do senador Flávio Bolsonaro, do PL. O registro foi publicado uma semana após encontro com parlamentar e após designação do PCC e CV como organizações terroristas, principal pedido de Flávio. Mais cedo, o presidente Lula acusou Flávio de interferir na política econômica internacional após o governo Trump propor uma nova tarifa de 25% sobre produtos brasileiros. O deputado federal Mário Frias, do PL, pagou R$ 154 mil de cota parlamentar à empresa Complexis, ligada à investigação sobre desvio de recursos em contrato de Wi-Fi na Prefeitura de São Paulo. A empresa, subcontratada pelo Instituto Conhecer Brasil, presidido por Karina Ferreira da Gama, é suspeita de redirecionar verbas para a produção do filme sobre o ex-presidente Jair Bolsonaro. A Prefeitura de São Paulo, sob gestão de Ricardo Nunes, do MDB, negou irregularidades. O governo do Distrito Federal encaminhou à Câmara Distrital o projeto de lei que ratifica os termos do acordo homologado pelo Supremo Tribunal Federal entre a União, o Distrito Federal, o Banco Central e o Banco de Brasília. O texto autoriza a contratação de uma operação de crédito de até 6 bilhões de reais junto ao Fundo Garantidor de Créditos para reforçar o capital do BRB. A proposta inclui ainda o ressarcimento ao Distrito Federal via dividendos, juros ou venda de ações. A Polícia Federal de Pernambuco realizou a Operação Check-in com o objetivo de atuar contra uma organização criminosa especializada na prática de corrupção de servidores públicos, desvio de recursos e fraudes licitatórias em contratos da Prefeitura do Recife. Os desvios teriam ocorrido em contratos de terceirização de mão de obra no exercício de 2020, último ano da gestão de Geraldo Júlio do PSB. Os valores repassados pela Prefeitura à empresa investigada somam mais de 25 milhões de reais. Desse total, aproximadamente 17 milhões foram custeados com recursos federais. No horário de Brasília, 3h33.
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0: Natália, Ana, boa tarde.
1: Olá, pessoal, boa tarde.
2: Olá, boa tarde.
0: Boas.
1: Tudo certo.
2: Muito bem.
0: Muito bem. Bom, a gente vai falar sobre o IDH do Brasil. Semana passada a gente teve essa boa notícia, a melhor marca histórica do Índice de Desenvolvimento Humano do país. É um relatório da ONU, né, uma medição feita pela ONU, alcançamos 0,805, é um IDH pela primeira vez considerado muito alto, e essa é uma boa notícia, a gente tem que comemorar, evidentemente, mas a nossa desigualdade segue profunda e elevada. O Brasil atingiu, bom, como eu disse, o que é que explica, primeiro, vamos falar do IDH, o avanço histórico do país, hein? Nath.
1: Então, Tati, vamos lá, vamos falar um pouquinho dos detalhes, né, desse relatório, que como você trouxe, é um relatório feito pela ONU, né, o Programa das Nações Unidas para o Desenvolvimento. Ele foi divulgado na semana passada, na terça-feira, mas ele se refere a 2024, né, a gente tem aí um gap nos dados que são colhidos ali pela ONU. E aí, como você disse, ele mostra que o Brasil alcançou o maior índice de desenvolvimento humano da história, né, o IDH chegou a 0,805 e entrou pela primeira vez nessa faixa, que é considerada muito alto desenvolvimento humano. Então, o que esse indicador leva em consideração, né? São principalmente três pilares: saúde, expectativa de vida, acesso à educação e renda da população. E aí, na comparação histórica, né, para a gente ter uma ideia, o Brasil saiu de um IDH de 0,744 em 2012 para 0,805 agora em 2024, né, há 2 anos. E aí, segundo a ONU, o que aconteceu que permitiu essa melhoria, né? A gente viu melhoria em educação, na longevidade e também na ampliação do acesso a políticas públicas. E o indicador que mais cresceu foi justamente o da educação. E uma coisa curiosa é que em 2012 ele era o pior desempenho brasileiro. E agora ele já passou a ser o segundo melhor resultado ali dentro do índice, o que mostra realmente um avanço, né, na educação. Entre os fatores apontados pelo programa estão ali a expansão do acesso escolar, né? Então tem mais crianças acessando a escola, indo para a escola, frequentando a escola. A segunda coisa é a permanência das crianças dentro do ambiente de ensino, né? Então, a permanência na escola também foi um fator que elevou esse dado da educação e também as políticas sociais, como, por exemplo, o Bolsa Família. Já o indicador de saúde, ele também apresentou uma melhora bem importante, né? O índice de longevidade subiu para 0,860, o que reflete ali um aumento da expectativa de vida da população brasileira também. Segundo os especialistas da ONU, o SUS teve um papel muito relevante nesse avanço. Agora, uma coisa que é importante, como você frisou aí no começo da sua fala, Tati, é que apesar desse resultado histórico, o relatório mostra que o Brasil ainda tem um desafio estrutural muito grande, que é a desigualdade social, né? Então, realmente, são dados positivos que a gente tem que comemorar, mas ainda é um pequeno passinho de muitos que a gente tem para percorrer.
3: E mesmo com o maior IDH da história, por que que o Brasil ainda convive com as diferenças que a gente sabe que são tão grandes entre regiões e grupos sociais?
2: Esse relatório mostra isso de maneira bem evidente, né? E o que me chama atenção, assim, que o ponto do relatório é justamente mostrar que crescimento médio não significa também um desenvolvimento igual para todo mundo. Porque quando a gente fala, ainda mais num país como o nosso, que tem, assim, uma pirâmide tão inclinada, onde a gente tem o topo pequenininho e muita gente na base, a gente está falando que a média, às vezes, ela distorce o que, de fato, está trazendo qualidade de vida e melhora da situação das pessoas. Então, embora o Brasil tenha avançado nesse índice geral, a desigualdade segue forte. Quando a gente olha na média em grupos, né, a gente vê uma desigualdade muito grande entre homens e mulheres. Então, a questão do gênero aparece bastante entre pessoas brancas e negras. Então, aí a gente tem uma questão racial e aí a gente tem também uma questão geográfica, que a depender da região do país, a gente tem um IDH que é melhor e o outro que é pior, que é o que acontece, por exemplo, né, entre aqui o que foi observado nesse estudo, que os estados que mais têm o IDH alto, a gente está falando do Distrito Federal, que está no topo dessa lista, e a gente tem o Maranhão, que segue no, na ponta oposta como um dos menores indicadores. Então, o que que isso tem a ver, né? O que que isso significa? A gente está falando que esses indicadores, eles mostram e trazem um olhar sobre o impacto da renda das pessoas, acesso à educação, expectativa de vida e oportunidades de trabalho. Então, quando a gente olha cada um desses elementos, na renda a gente tem também diferenças expressivas, porque a gente tem pessoas, por exemplo, que é um cidadão branco do Distrito Federal, chega a ter uma renda 4 vezes maior do que um cidadão negro no Maranhão. Então, por mais que esse índice geral, na média, tenha melhorado, a gente ainda convive com desigualdades dessa magnitude. Um outro ponto importante que o índice mostra também é o índice de renda contínua. Então, ele ainda continua sendo muito fraco dentro do IDH brasileiro. Então, significa o seguinte: que o país avançou bastante na educação e saúde, isso é muito importante. Por exemplo, o Brasil ganhou em longevidade em 30 anos, que países levaram 100 anos para conquistar. Então, nesse aspecto, a gente está muito bem na foto. Por outro lado, a renda ainda passa a ser, ainda é um desafio. Então, ainda enfrentamos dificuldade para gerar um crescimento econômico que seja distribuído de uma forma equilibrada. Porque também a gente vê muitos índices, muitos indicadores de inflação, de crescimento, de PIB, só que isso impacta de maneira diferente a depender do estrato social que a gente está observando. E aí entra, né, o que a gente viu aí, e que a gente vê sempre nos noticiários, quando a gente pega todo esse apanhado de dados, que é o seguinte: a gente ainda tem pessoas com menos dinheiro no bolso, com mais dívidas, com dificuldade de se organizar no longo prazo, e aí acabam perdendo a oportunidade que esses dados estão trazendo. Então, há uma melhora circunstancial. No caso da educação, a gente está vendo que é uma coisa estrutural, isso tem evoluído e é muito positivo, só que no curto prazo a gente ainda não está conseguindo observar esses reflexos. Então, o desafio agora não é apenas crescer economicamente, mas a gente garantir uma inclusão social dentro desse crescimento. O desafio fica em relação à mobilidade econômica, que é o que um pouco esse dado está trazendo. As pessoas hoje têm muita dificuldade de sair de uma situação, se organizar e conseguir mudar a realidade, porque essa mobilidade econômica está cada vez mais difícil. Então, no curto prazo, as atenções têm que ser assim para a gente prevenir, né, questões como endividamento, por exemplo, mas continuar vislumbrando aí o longo prazo para a gente conseguir mudar essa estrutura de alguma forma.
0: E quando a gente olha para outros dados que dizem respeito a esse abismo social e à inclusão social, como você disse, Ana, e ao próprio relatório da ONU ao anunciar o IDH do Brasil, os programas de transferência de renda, como o Bolsa Família, têm uma responsabilidade muito grande nesse índice, porque justamente se trata de inclusão social, né? De colocar crianças na escola. Dali para frente, são outras coisas que a gente vai ter que fazer para promover, ajudar, impulsionar essa mobilidade. Mas tirar as pessoas da linha da pobreza e fazer com que essas crianças estejam na escola uma mola propulsora importante, né?
2: Sem dúvida, porque a gente está falando da importância de programas de transferência de renda, que é tirar a pessoa do estado de urgência econômica, né, de absoluta vulnerabilidade, para dar ela um pouquinho de tração para essa melhora. E quando a gente atrela isso à educação de longo prazo, aí a gente está falando de fato de conseguir mudar a realidade de uma geração. E que pese que existem os outros desafios da empregabilidade, enfim. Mas quando se fala em política pública, Tati, a gente tem que pensar numa coisa de cada vez. Então a gente primeiro tira as pessoas da urgência, depois coloca a criança na escola, depois melhora a qualidade da escola e assim vai avançando. Ao menos é assim que a gente tem que ter esperança de que as coisas estão sendo
0: A
2: conduzidas.
0: gente precisa focar nessa parte aí de melhorar a qualidade da escola, porque, enfim, os últimos dados não são bons, né? E tenho a impressão de que os governos andam olhando muito pouco ou de maneira insuficiente para esse problema que é enorme. Ana, Nath, obrigada por hoje. Um beijo para cada uma. Até quinta-feira.
2: Até quinta.
1: Um beijo, pessoal. Até quinta. Até.
0: No fim das contas, terças e quintas, aqui no Estúdio CBN.
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5: A gente está de volta com o noticiário aqui do Rio, trazendo uma informação super interessante, a pré-venda do Rock in Rio desse ano para os clientes do banco patrocinador esgotou para todos os dias do evento em menos de 2 horas hoje, um tempo aí recorde para a organização do evento. E nessa etapa, a compra de ingressos estava disponível apenas para os associados do Rock in Rio Club e clientes desse banco patrocinador, mas quem não conseguiu ainda pode comprar os ingressos na venda geral, que vai acontecer na segunda-feira, dia 8, às 7 horas da noite. Os primeiros dias a esgotarem foram os dias 6, que tem o Calvin Harris como headliner do Palco Mundo, e o dia 12 de setembro, que tem como atração principal a banda Maroon 5. As duas datas ficaram disponíveis para compra em menos de 1 hora, de acordo aí com a organização do Rock in Rio. Pouco depois, os ingressos para os dias 5, 7 e 11 de setembro também se esgotaram rapidamente. E os headliners desses dias são a banda Avenged Sevenfold, Elton John e Stray Kids. Lembrando que o Rock in Rio acontece nos dias 4, 5, 6, 7 e 11, 12 e 13 de setembro aqui no Rio esse ano. E para quem quiser comprar os ingressos na segunda-feira, o ingresso custa R$ 870,00 a inteira e R$ 435,00 a meia entrada. Já os ingressos para o Comfort Zone, que é uma nova modalidade de ingresso de gramado do Rock in Rio, que permite aí que o público acesse uma área exclusiva na lateral do Palco Mundo, que conta aí com bares e banheiros exclusivos, vão ter o valor de R$ 1.950 a inteira e R$ 975 a meia entrada. Os clientes, lembrando, podem comprar até 4 ingressos por dia de festival no CPF, sendo no máximo uma meia entrada para cada dia. A única exceção fica por conta das pessoas com deficiência, que vão poder selecionar, além do ingresso, mais um ingresso meia entrada adicional para o acompanhante para cada dia que for comprado. E eu te lembro também algumas das atrações da edição do festival desse ano. Vai ter Foo Fighters, Capital Inicial, Avenged Sevenfold, Calvin Harris, Black Eyed Peas, Elton John, Gilberto Gil, Zara Larsson, Ivete Sangalo, Demi Lovato, Stray Kids e muito mais, né? A gente sabe que a lista é longa, são muitos dias de festival e, devido à alta procura já na pré-venda, a organização do festival recomenda que, para a venda geral, que vai acontecer na segunda-feira, os fãs realizem o cadastro prévio no site e estejam a postos ali no site no horário da venda para agilizar o processo para adquirir os ingressos. A gente sabe que venda geral de Rock in Rio, de shows muito cotados aí, são sempre um momento que as pessoas ligam vários computadores ali e ficam bem a postos mesmo na hora do início das vendas para garantir o ingresso, que é sempre muito disputado. Agora 3h48, já já a gente volta com mais informações aqui do Noticiário do Rio.

0: João Fonseca, é? É hoje, é? Tá tendo, é? Então tá. Vamos pra Paris, né? Fazia tempo que a gente não ficava chique assim e dava um pulinho em Paris, né? Vamos com a Maria Paula Carvalho, da Rádio França Internacional, tá acompanhando o jogo do João Fonseca, quartas de Roland Garros. Maria Paula, boa tarde.
1: Olá, boa tarde para você. Aqui muita emoção, muitos brasileiros aqui na quadra Philippe Chatrier, que está fechada, né, nesse momento, coberta porque chove aqui em Paris. João Fonseca faz uma partida aí de quartas de final muito equilibrada com o atleta da República Tcheca, o Jakub Mencíquia, tudo empatado por aqui, dois games para cada um. O João começou com o serviço, abriu de cara 40-0, mostrou aí que está bem à vontade na quadra Philippe Chatrier, fechou com um ace o primeiro game, aí no segundo set se aproveitou aí dos erros do tcheco, depois tomou dois pontos de ace do Mencíquia. Esse é um dos problemas, porque o adversário tem um saque muito bom, se começar a entrar esse serviço, pode dar trabalho para o João Fonseca, que, como eu disse, parece se sentir bem aqui, no mesmo lugar onde ele derrotou o Casper Ruud no domingo e também o Novak Djokovic na sexta-feira. E aí, o que está se dizendo aqui em Paris é que o João Fonseca finalmente agora mostrou aquilo que ele veio fazer em Roland Garros. Ele é uma promessa já, né, desde o ano passado aqui, mas é a primeira vez que ele disputa as quartas de final de um Grand Slam, e ele tem uma campanha aí que faz ele se aproximar do melhor ranking da carreira dele. O João Fonseca mostrou por que então é considerado, né, esse prodígio ao avançar hoje para as quartas de final. Esse feito a gente só tinha tido há 22 anos, quando o Gustavo Kuerten estava jogando, né? Então agora é todas as fichas em cima do João Fonseca. Eu acompanhei ele em muitas entrevistas. Ele é sempre muito pé no chão, muito humilde, diz que é jogo a jogo, que não pensa ainda no troféu, pelo menos não publicamente, né? E ele diz que não pensa, assim, na dificuldade que é chegar até o final do torneio. Ele vai devagarinho, ponto a ponto. Por exemplo, quando ele teve que virar do Djokovic, ele nunca pensou, faltam três sets ainda, ele vai devagar na partida e assim ele consegue avançar. Bom, ele é um dos fenômenos aqui desse campeonato, questionar aí sobre essa direita forte. Ele diz que é característica dele, que todo jogador tem uma característica, e o dele é a força, além de ser um jogador muito criativo. E ele passar hoje, né, vai enfrentar aí o alemão Alexander Zverev, o próximo adversário, que ganhou agora há pouco do Rafael Jodaro, espanhol, por 3-7-0. A gente chegou a perguntar para o Zverev se ele preferia adversário, ele disse que não, mas que ficou aí surpreso do carioca ter vencido o Djokovic. Então, por enquanto, 2-2, a gente está aí no quinto game, tudo empatado, 15-15 para os dois lados. A gente continua acompanhando.
0: Tá bom, obrigada. Maria Paula Carvalho, da Rádio França Internacional, tá lá acompanhando o jogo do João Fonseca, quartas de final de Roland Garros.
2: Agora, 13h52, voltamos a Brasília. Mais informações com a Samantha Klein. Fala, Samantha.
3: Oi, Naded. Olha, segurando um cartaz dizendo o seguinte: o Pix é nosso. O presidente Lula afirmou em uma agenda em Goiás que está esperando uma ligação do presidente Donald Trump depois dessa decisão, ou, na verdade, de uma conclusão de uma investigação que poderá resultar na taxação de novos produtos do Brasil.
4: E o Pix é uma invenção brasileira. Então, Trump, é o seguinte, cara, você disse que pintou uma química, entrou em você. Quem anunciou isso não foi você nem eu. Você me deve uma reunião e eu devo uma para você, porque nós demos 30 dias para os nossos ministros negociar. Então, estou esperando um telefonema seu para me explicar o que aconteceu na sua ausência e na minha ausência. Porque esse acordo não pode ter a sua anuência, porque nós dois combinamos 30 dias até 15 de julho para poder ter uma resposta do que nós propusemos.
3: Esse prazo de 15 de julho era justamente para essas negociações em torno de tarifas que ficaram lá do tarifaço do ano passado e também dessa investigação a respeito do PIX, de questões de falsidade, de falsificação de produtos que são vendidos em centros populares, questões ali dos pagamentos, no caso PIX, e também questões de propriedade intelectual. Nessa mesma agenda, Lula ainda chamou Flávio Bolsonaro de imbecil e covarde ao citar uma entrevista do senador mais cedo à Rádio Itatiaia, em que o parlamentar afirmou ter pedido a Trump para não taxar empresas brasileiras. Nessa mesma agenda, o presidente Lula ainda citou a decisão da China, que trata ali de reconhecer o Brasil como um território livre da febre aftosa. Então, também chegou a mandar um recado para o Brasil com isso. Ali, o presidente Lula disse que Deus escreve certo por linhas tortas e que nada acontece de graça. Ou seja, no mesmo dia que o Brasil é considerado livre da febre aftosa, os Estados Unidos lançaram aí essa ameaça de novo tarifaço, portanto, Lula dando um recado da possibilidade da abertura de novos mercados com os chineses. Com vocês.
2: Obrigada. Samantha Klein, em Brasília.
0: Ana Luísa Bessa tem atualização do cenário internacional para a gente. Fala, Ana.
5: Oi, Tati. Uma ótima tarde a você. O presidente dos Estados Unidos, Donald Trump, negou na rede Truth Social que negociadores dos Estados Unidos e do Irã tenham interrompido conversas para um acordo de paz. O republicano ainda acrescentou que não sabe qual será o resultado dessas negociações. Enquanto isso, Tati, mais cedo, a imprensa iraniana afirmou que os representantes pararam de se comunicar há dias. A gente lembra que ontem a agência do país persa Tasnim já havia publicado que as conversas tinham sido suspensas, o que foi negado por Donald Trump. O último recado enviado por Teerã a Washington foi uma mensagem clara exigindo que o Líbano não fosse atacado como um ponto ali essencial para avançar nas discussões sobre um cessar-fogo definitivo, afirmou a agência Fars, sem dar mais detalhes. Bom, o secretário de Estado dos Estados Unidos, Marco Rubio, disse hoje que a equipe de negociação dos Estados Unidos não ofereceu ao Irã alívio das sanções em troca da reabertura do Estreito de Hormuz. Insistiu que qualquer alívio das sanções está vinculado à desistência de Teerã de seu programa nuclear. Rubio também negou que as negociações com o Irã tenham parado. Agora, no campo dos bombardeios, Tati, o exército israelense alertou nesta terça-feira os moradores de uma cidade no sul do Líbano para que evacuassem a área devido a ataques planejados. A Defesa Civil do Líbano afirma que um ataque israelense no sul do país na noite desta segunda-feira matou pelo menos 6 pessoas. A gente segue acompanhando, Tati.
0: Obrigada, Ana Luísa Bessa.
2: Tem mais ao vivo no Rio de Janeiro, agora com o Diogo Bugalho. Boa tarde.
6: Boa tarde, Nadédia. O depoimento de Monique Medeiros, ré pelo homicídio do filho Henri Borel, no 9º dia do julgamento do caso, está sendo marcado por uma mudança importante no discurso. Pela primeira vez em juízo, ela está dizendo que acredita que o então companheiro dela, o ex-vereador Jairinho, matou Henri. Até então, a mãe do menino vinha afirmando que acreditava na hipótese de um acidente doméstico. Agora, nesse momento, ela está respondendo a perguntas dos próprios advogados. Falou bastante emocionada, chorando diversas vezes, que os dias seguintes à morte de Henri foram muito difíceis, que ela sentia muita falta do menino e que nunca negligenciou o bem-estar do filho. Ela falou bastante também da própria trajetória pessoal, da relação com a família, com os pais, com o próprio Henri e da atuação dela como professora de escola pública aqui no Rio de Janeiro. Sempre muito emocionada, chorando aí, se dirigindo diretamente aos jurados aqui do caso. Pela manhã, ela respondeu durante cerca de 3 horas as perguntas da juíza Elizabeth Machado Louro. E ao falar sobre a madrugada da morte de Henri, disse que estava dormindo quando foi acordada por Jairinho com a informação de que o menino estava no chão e já respirando mal. Ela diz que acha que poderia estar dopada, porque Jairinho costumava colocar remédios nas bebidas dela Só que ela não se lembra exatamente se naquele dia tinha ingerido alguma substância sobre aquela noite especificamente. Ela diz que só se lembra que adormeceu muito rápido. Ela contou que no hospital ainda estava sem entender direito o que tinha acontecido e que por isso repetiu a versão dada por Jairinho de que os dois teriam ouvido um barulho e encontrado o menino caído da cama. Agora, já e há algum tempo, ela admite que essa primeira versão é falsa. Outro ponto do interrogatório foi a explicação sobre mensagens trocadas com a babá Tainá em um episódio anterior à morte de Henri. Monique disse que na época não interpretou como agressão os sinais relatados pela babá, mesmo quando ela falou que Henri estava mancando, reclamando de dor de cabeça, entre outros problemas aí que seriam decorrentes de possíveis agressões anteriores a que matou o menino. A Monique disse que, olhando agora, pode até parecer burrice, só que naquele momento acreditou que o menino realmente tinha caído por acidente, batido a cabeça e o joelho. Monique disse também que mudou de opinião em relação a Jairinho depois de ouvir os relatos de agressões a ex-namoradas e aos filhos dessas mulheres. Ela contou, inclusive, um episódio logo antes dos dois serem presos em que ela teria confrontado, então, um companheiro depois de saber da versão do relato de Débora Melo Saraiva, que era namorada de Jairinho antes dele começar o relacionamento com Monique. Monique disse que nessa ocasião ficou nervosa, inclusive deu tapas no rosto do ex-vereador e o acusou pela morte do filho. Interrogatório aqui prossegue, já dura várias horas, começou hoje de manhã. Depois de Monique, vai falar o próprio Jairinho. Ainda não sabemos se hoje ainda ou se amanhã, isso vai depender dos andamentos do trabalho, dos trabalhos. E aí a gente chega à fase final do julgamento, com os debates entre defesa e acusação. E, finalmente, a votação do júri. Expectativa é que tudo isso termine amanhã, talvez, possivelmente, inclusive, de madrugada ou na madrugada, já no início da quinta-feira. Nadédia.
2: Obrigada. Diogo Bugalho no Rio, agora 4 horas.
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0: Terça-feira, 2 de junho de 2026. A Confederação Nacional da Indústria afirmou que acompanha com preocupação a proposta do representante comercial dos Estados Unidos de adicionar uma tarifa de 25% sobre produtos brasileiros. Em nota, a instituição reforçou a importância do diálogo e da cooperação entre os dois países para a busca de soluções equilibradas. A CNI reforçou ainda que medidas tarifárias dessa natureza não contribuem para a relação econômica bilateral entre Brasil e Estados Unidos e podem provocar impactos negativos em cadeias produtivas. A Comissão de Direitos Humanos do Senado aprovou um projeto que dificulta a realização do aborto legal em crianças. A medida suspende uma resolução do Conselho Nacional dos Direitos da Criança e do Adolescente, que determinava que menores de 14 anos podem realizar aborto em qualquer mês da gestação. A proposta, se aprovada pelo Senado, entra em vigor sem sanção presidencial. A resolução visava garantir atendimento humanizado em casos previstos pela lei brasileira. A farmacêutica MS anunciou o preço da primeira caneta emagrecedora brasileira aprovada pela Anvisa. Com o princípio ativo semaglutida, o medicamento vai custar a partir de R$ 452. Segundo a empresa, o medicamento deve chegar às prateleiras a partir do dia 15 de junho. A versão brasileira do medicamento chega ao país com uma expectativa de aumentar o acesso ao tratamento, que pode custar cerca de R$ 1.000 por mês. A semaglutida é usada no tratamento da obesidade. No horário de Brasília, 4h03.
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3: A seleção brasileira decolou do aeroporto do Galeão, no Rio de Janeiro, às 11 horas e 2 minutos da noite desta segunda-feira, rumo à Copa do Mundo FIFA 2026. Os jogadores se reapresentaram no fim da tarde em um hotel na Barra da Tijuca e no início da noite chegaram à sede da CBF, na mesma região, para se despedir dos funcionários que ficarão no Brasil. A saída para o aeroporto se deu por volta das 8 horas da noite. O embarque começou às 10 e o avião decolou às 11 horas. Nesses três lugares, na sede da CBF, no hotel da seleção e no aeroporto, torcedores deixaram as últimas mensagens de incentivo antes da partida da seleção para os Estados Unidos. Nos Estados Unidos, o primeiro treino será às 5 horas da tarde locais, 18 horas de Brasília, nesta terça-feira, na cidade de Morristown, onde ficará a base da seleção brasileira nesta Copa do Mundo. O Brasil joga sábado contra o Egito em Cleveland e depois volta para Morristown para preparar a estreia na Copa dia 13 de junho contra a seleção do Marrocos. De São Paulo, Leonardo Dai.
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0: 4h07, eu sou Juliana Prado, estou de volta por aqui com o Noticiário do Rio para você, ouvinte da CBN. Uma ótima tarde para todo mundo. Polícia Civil faz hoje, desde cedo, gente, uma operação em 4 estados contra o esquema interestadual de lavagem de dinheiro para o Comando Vermelho. Um dos destaques aí do noticiário, não só aqui do Rio, mas do país, nessa terça-feira. Até agora, 2 pessoas foram presas. Agentes ainda apreenderam uma arma, celulares e equipamentos eletrônicos. Esse grupo movimentou mais de R$116 milhões em apenas 8 anos, entre 2017 e 2025, com contas bancárias de terceiros e empresas de fachada, justamente para esconder a origem ilícita desse dinheiro. Desde cedo, são cumpridos aí 18 mandados de busca e apreensão aqui no Rio, também nos estados de Mato Grosso do Sul, São Paulo e Minas Gerais. Investigação que começou a partir de uma operação lá em julho de 2020, em Anchieta, na zona norte aqui do Rio, a polícia que percebeu o padrão de depósitos em bancos próximos a áreas dominadas pela facção, principalmente na região do complexo do Chapadão. Dinheiro da venda de drogas era depositado com uma técnica conhecida como smurfing, ou seja, de forma fracionada em agências próximas a áreas dominadas pela facção, como o complexo do Chapadão. Os valores da venda de drogas no Rio em espécie eram enviados aí para contas de pessoas físicas e empresas de fachada usadas como laranjas. Depois o dinheiro era redistribuído, recolocado no sistema financeiro formal, dificultando o rastreamento da origem ilícita. E mais uma quadrilha, então, envolvida nesse mega esquema interestadual de lavagem de dinheiro, sendo pelo menos parcialmente aí desmantelada, uma atuação aí que chama muita atenção, né, gente? Mais de R$116 milhões em 8 anos. É muito dinheiro, o tamanho do rombo, né, do esquema financeiro que era feito aí por essa comunidade, por esses criminosos. E agora, pelo menos 2 deles presos e a polícia tentando chegar aí a outras pessoas envolvidas nessa lavagem de dinheiro aí pro Comando Vermelho. Um dos grandes problemas hoje, não só do Rio de Janeiro, mas do Brasil, né, é como essas organizações estão infiltradas no próprio sistema financeiro aí, fazendo ações aí de é alocar esse dinheiro aí dessa forma, como aconteceu aqui no Rio, nesses estados aí que são alvo dessa operação. A gente está acompanhando aí, ainda em andamento em alguns locais, a gente vai te atualizar. São 4h09.
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0: Oi, professor, boa tarde.
1: Tatiana, querida, boa tarde. Nadédia, caríssima, como estai? E ouvintes, boa
0: Boa
1: tarde. Eu não estou vendo
0: tarde.
1: vocês, que coisa. Vou abrir aqui para ver vocês. Vamos lá.
0: Vamos lá. Hoje a dúvida da ouvinte Juliana Trindade, que diz: Olá, professor, gostaria de entender a manutenção do uso do dona, que já foi o feminino de dom. E por que o seu tomou o lugar de dom nesse contexto? Tem algum registro do momento dessa transformação? Ainda na monarquia já ocorria ou foi apenas quando os dons deixaram de mandar por aqui?
1: A pergunta é boa demais, né? Porque mexe com muita coisa, muita coisa. Bom, vamos lá. Essa palavra dom, que a gente vê muitas vezes ligada a nomes de figuras da realeza, figuras de alto coturno, como a gente diz brincando, né? Isso tem registro. De acordo com o Weiss, tem registro no ano entre os anos 850 e 866, portanto, há mais de um milênio, né? E é um título, esse dom é um título honorífico que vem antes do nome de batismo, né? E a gente está acostumado. Há alguns deles que a gente ouve na escola, Dom João VI, o Infante Dom Henrique, o Dom Pedro, Dom Pedro I, Dom Pedro II, e a gente vê também isso na igreja, Dom Helder Câmara, né? Dom Paulo Evaristo Arnes, e por aí vai, né? Bom, dona. No feminino é mais ou menos a mesma coisa, só que os registros são posteriores. O Weiss diz aqui que, enquanto o outro lá, o Dom, começa no ano 800 e tal, aqui o primeiro registro é 960, né? E nós temos alguns casos conhecidos, a Dona Leopoldina, por exemplo. Que foi uma duquesa, uma arquiduquesa, né? Que a gente conheceu na história do Brasil, a gente estudou isso e viu o nome dela nessas aulas de história, e outras donas, não é? Bom, aí entra a história do seu. O seu não tem nada a ver com isso, porque o seu, na verdade, esse seu que a gente usa no Brasil. Aliás, eu não vou dizer agora não, eu vou chamar auxílio. Eu vou chamar auxílio e a gente começa justamente pelo seu. Uma canção maravilhosa do Paulinho da Viola, que está num disco de 73, um disco cuja capa ganhou prêmios e mais prêmios. É uma capa lindíssima, o disco se chama Nervos de Aço, né? E a música se chama Comprimido. A capa é do Eliphas, né? Do Eliphas Andreato. Vai haver uma situação aí que diz respeito à nossa conversa. Comprimido, vamos lá.
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1: Seu delegado ouviu e mandou anotar.
2: Isso, esse seu de seu delegado. Essa música é genial porque fala de um cidadão que se mata, né? Que se mata, tomou o comprimido e se matou. O delegado fica intrigado quando ela diz a ele que ele tinha mania de ouvir sem parar um samba do Chico falando das coisas do dia a dia. Esse samba é o samba cotidiano, né, que está no disco Construção, de 71.
1: Aliás, professor, seu delegado, interromper, mas você está participando sem querer do Gosto Sim daí de hoje, né? Que
3: verdade.
1: Hoje o tema são músicas de artistas que citam outros artistas. E o Paulinho falou do Chico.
3: É, boa.
2: É, pois é. E eu posso citar uma, que se quiserem tocar, Podres Poderes, de Caetano Veloso.
1: Há
2: várias referências. Isso, vamos, vai, continue, que é isso
1: e
2: mesmo.
1: E desperdiçamos os blues do Djavan.
3: É.
2: É, mas tem mais nessa letra. Tem os mil tons.
3: Ah,
2: o Caetano é gênio, né? Então, mil tons, os mil tons significa os mil tons, as mil tonalidades, os mil tons, e também os mil tons, né? Milton Nascimento. Tins e bens e tais. Tins é o Tim Maia, bens é o Jorge Ben, né? Tem uma hora que ele faz uma referência indireta ao Hermeto Pascoal.
3: É.
2: Né? É genial essa letra, é genial. Caetano Veloso é um gênio, gênio brasileiro, e a gente precisa compreender. Caetano tem que ser ensinado nas escolas, né? Faz parte da formação cultural de um povo sadio, de um povo saudável, de um povo que não faz porcaria. Então, voltando aqui, o seu delegado, esse seu vem de senhor. É uma das tantas formas que surgiram no Brasil, elas

escrevendo isso com O, C-O, ainda põe aspas, né? Aspas, S-E-O. Não, não é com O, é com U. É seu mesmo, S-E-U. E não precisa colocar aspas, não há aspas nisso. Bom, aí a gente vai agora para duas coisas interessantes. Vamos lá. O próximo auxílio é Bezerra da Silva. Outro dia até li aqui no chat um ouvinte dizendo o que é raro, elogiando-me, o que é raro, dizendo que eu sempre dou os autores todos, e ele diz lá, o Bezerra da Silva não é compositor e tal. De fato, de cada 100 músicas que o Bezerra da Silva canta, 99 não tem a participação dele na autoria. Mas essa que a gente vai ouvir tem. A música é dele e de Arnaud Canegal. Chama-se, eu não vou dizer que senão eu dou spoiler. Vamos lá.

Dona Maria Baiana aí não chega a ser um título daqueles, né, de como a Dona Leopoldina e tal. É um uso mais comum no linguajar brasileiro e às vezes tem, nem sempre, mas tem um tom irônico às vezes, né? Mas é um pronome, é uma forma, desculpe, de tratamento, né? Dona Fulana, Dona Maria das Tantas e tal. E rapidinho, porque já estamos no limite aqui, vamos para o próximo auxílio, que é só para... Vamos lá, vamos tocar, depois eu digo, rapidinho.

0: Deus me deu o dom, a inteligência e a voz. Charlie Brown Jr.
1: Esse
0: tá roqueiro, hein, professor?
1: Que o Charlie Brown cantou? Hã?
0: Nada, tô brincando. Tô só dizendo que o senhor tá roqueiro hoje, mas vai em frente, vai em frente.
1: Roqueiríssimo, eu adoro o Charlie Brown. Esse dom que tá aí não tem nada a ver com o dom Felipe, dom fulano, dom Beltrano. É o dom que quer dizer aquilo que é inato, né, na pessoa. Deus me deu o dom, Deus me deu o talento natural. É isso, tá bom?
0: Tá bom. Obrigada por hoje, um beijo, até amanhã.
1: Grande beijo para as duas russas, até amanhã.
2: Beijo.
0: 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Esse é o e-mail para onde você manda a sua dúvida para o professor Pasquale. 4h21. Samantha Klein, sua informação.
3: Tati, a equipe do senador Flávio Bolsonaro acabou de compartilhar uma carta em que Flávio Bolsonaro diz à Casa Branca que está preocupado com essa proposta de novas tarifas para determinados produtos do Brasil. Nesse texto, ele escreveu para agradecer a cordialidade em que foi recebido em Washington, abre o texto assim, fala da amizade entre o Brasil e os Estados Unidos, fala ainda que é grato pela designação do Comando Vermelho e do Primeiro Comando da Capital como organizações terroristas, mas também, abre aspas, manifesta preocupação com a recente decisão comercial dos Estados Unidos que pode levar à imposição de novas tarifas. O senador e pré-candidato também diz que o Brasil enfrenta uma grave situação de deterioração fiscal e econômica com aumento da dívida pública.

0: pública inadimplência recorde e que diz, então, que um novo tarifaço traria, portanto, sérios prejuízos para a população brasileira. Com essa carta, divulgada aí pela assessoria, ele tenta também se afastar dessa ligação de uma nova tarifa, de um novo tarifaço sobre o Brasil, diante dessa visita que ocorreu na semana passada entre Donald Trump e Flávio Bolsonaro, e ele também esteve com Marco Rubio, que é o secretário de Estado norte-americano. Com vocês.
1: Obrigada, Samantha Klein.
2: E aqui em São Paulo, mais com a Bruna Barbosa. Boa tarde.
3: Oi, Nadédia. Boa tarde para você e para a Tati. O senador e pré-candidato do PL à presidência, Flávio Bolsonaro, confirmou presença na Marcha para Jesus, que acontece quinta-feira agora aqui em São Paulo. A previsão é de que ele participe do evento ao lado do governador Tarcísio de Freitas, do Republicanos, e do prefeito aqui de São Paulo, Ricardo Nunes, do MDB. A expectativa é de que os três subam no trio elétrico, façam discursos aos fiéis ao longo da programação. Até o fim da semana passada, a presença de Flávio Bolsonaro ainda não estava definida. O senador cancelou de última hora a participação na edição do Rio de Janeiro, que aconteceu no dia 23 de maio, após a divulgação de uma pesquisa Datafolha que apontou oscilação nas intenções de voto e aumento da rejeição entre evangélicos, provocando ruídos na pré-campanha presidencial. Essa vai ser a segunda agenda pública conjunta entre Flávio e Tarcísio de Freitas, depois da divulgação das informações envolvendo a relação do senador com o banqueiro Daniel Vorcaro. A gente apurou que os dois não se falam desde o lançamento da pré-campanha ao Senado de Guilherme Derriti do PP, que aconteceu há duas semanas no interior aqui de São Paulo. Na semana passada, o governador foi questionado pelo jornal O Globo sobre a presença de Flávio Bolsonaro na Marcha para Jesus e respondeu que o repórter teria que perguntar isso a Flávio, disse apenas que ele estaria presente no evento como em anos anteriores. Nos bastidores, na Dédia, fontes próximas ao governador falam em um distanciamento estratégico da campanha de Flávio depois dessa divulgação dos diálogos envolvendo o banqueiro. O receio, segundo um aliado de Tarcísio que eu ouvi, é que o governador acabe se contaminando com encrencas de terceiros. Uma outra fonte diz que Tarcísio recebeu ligações cobrando uma manifestação pública em defesa do aliado nas redes sociais, mas optou por não abordar o tema por lá. Já o interlocutor de Flávio Bolsonaro disse acreditar que o governador está aproveitando o momento para testar uma afastada da campanha, embora acredite que esse movimento vai ter limites. Me disse que Tarcísio precisa dos bolsonaristas. Hoje eu acompanhei uma agenda do governador de São Paulo aqui no interior, na cidade de Rio Claro. Ele foi questionado novamente sobre Flávio Bolsonaro e o caso Master e mudou um pouquinho o tom. Não disse somente que Flávio precisa continuar se explicando, mas disse que ele tem se explicado e que isso é bom para o caso. Nadédia.
2: Obrigada, Bruna Barbosa, em São Paulo.
1: Está se descolando, né? É uma tentativa de se afastar um pouco do pré-candidato do PL à presidência da República. 4h26.
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0: Oi, doutor. Boa tarde.
1: Boa tarde, Tatiana. Boa tarde, Nadédia. Boa tarde,
0: Boa
1: ouvintes.
0: tarde. Bom, o doutor vai falar mais uma vez sobre obesidade e inflação, não, inflamação crônica, né, doutor?
1: É, a pegada é por aí, Tatiana, porque eu vou comentar dois trabalhos que foram apresentados essa semana agora que tem no Congresso da ASCO, da Associação Americana de Oncologia Clínica, que é o maior encontro de oncologia do mundo, acabou segunda-feira, né? Então, dois trabalhos relacionavam os análogos do GLP-1, esse medicamento que todo mundo está falando e que a gente tem que falar também várias vezes, né? A família da semaglutida, da tirzepatida e de outros. O que será que também teriam a ver com câncer? Então, dois estudos abordaram esse tema no Congresso e chamaram a atenção. O primeiro estudo veio da Universidade da Pensilvânia. E eles acompanharam 95 mil mulheres entre 45 e 80 anos, todas elas com sobrepeso e obesidade. E todas estavam em programas de rastreamento de câncer de mama. Eles fizeram a comparação buscando ver quem utilizava o GLP-1 e quem não usava. O resultado é, entre as usuárias do GLP-1, a incidência de câncer de mama foi de 1,6% e nas não usuárias do GLP-1, 2,6%. Ou seja, depois fez um ajuste estatístico aí cuidadoso com fatores de idade, raça, peso, densidade da mama, presença do diabetes, a redução final ficou em torno de 25% para quem usava o remédio, ou seja, quem utilizava os medicamentos tinha menos diagnóstico de câncer de mama. Guarda essa informação. O segundo estudo olhou para o outro lado da história. Ao invés de perguntar quem ia desenvolver o câncer, queriam saber se entre as pessoas que já têm câncer, se a utilização desses medicamentos mudava a sobrevida. Foi analisada uma base enorme de prontuários americanos, mais de 470 mil pacientes oncológicos, de vários tipos. E aí, os que usavam o GLP-1 tiveram uma sobrevida maior em 2 anos. No câncer de mama, 98% estavam vivos com 24 meses, contra 92% entre os que não usuários. Ajustando o risco para esses outros fatores que eu já comentei, o risco de morte caía para pouco mais da metade em quem utilizava o medicamento. E aí é o seguinte, bom, são duas informações, parecem apontar para o mesmo caminho, mas são estudos observacionais. Isso são estudos importantes, porque apontam uma associação, mostram uma associação, que não quer dizer que isso é a causa, né? Pode ser uma coincidência estatística, mas o importante é saber que pode ser que tenha alguma coisa e isso vai continuar sendo investigado. Mas talvez o que esteja por trás disso, Tatiana e Nadédia, é uma coisa mais simples. Quem usa medicamento para obesidade costuma ter mais acesso ao médico, faz mais exames, perde peso, e aí você mexe com esse processo de inflamação crônica, controla melhor o açúcar no sangue de quem tem diabetes. Qualquer um desses fatores pode estar modificando essa sobrevida e até mesmo aparecimento de tumores. Para a gente também aprender um pouquinho mais em termos de pesquisa, a gente chama isso de fator de confusão, porque você observa uma coisa, tem outras coisas que estão envolvidas e você não consegue dizer se o que você observou é a causa do resultado final. A gente sabe que a base biológica plausível é a inflamação crônica da obesidade, né, que a gente sabe que está ligada a vários tipos de tumores. Perder peso de forma sustentada reduz o risco de vários tumores, já está definido. Mas entre ter plausibilidade biológica e causa, vai um tanto aí, precisa ser comprovado pela ciência. Tanto que a ideia dos próprios dois autores, dos dois trabalhos diferentes, é: precisam ser feitos ensaios clínicos prospectivos, ou seja, fazer a pergunta daqui para frente, observar, ver quem usou, quem não usou, com o intuito de ver se a intervenção, ou seja, a utilização do análogo GLP-1 muda o desfecho final. Isso é o padrão ouro da medicina. Então, gente, é para entender. É interessante, porque a sensação que muita gente tem pelas notícias é que então esse troço serve para qualquer coisa. Não é que você vai tomar esse remédio para prevenir ou para tratar câncer. São medicações aprovadas, seguras, mas nesse caso específico do câncer e os análogos do GLP-1, a gente não tem nada que prove essa relação de causalidade. Agora, que apontam, os dados estatísticos apontam para que tenha uma possível relação, fica aí a dica para que pesquisas novas e mais robustas sejam feitas.
0: Sim.
1: Isso é interessante, que assim a gente consegue acompanhar como é que a ciência é feita assim ao vivo, em tempo real, né?
0: Isso é bom. Ainda bem que você está aqui, né, Doc, contando isso para a gente. Legal demais. Obrigada por
1: essa
0: hoje.
1: É a ideia.
0: A gente volta a se falar na quinta-feira no nosso Saúde em Foco. Até lá.
1: Até lá, gente.
0: Valeu.
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0: Terça-feira, 2 de junho de 2026, o presidente Lula apareceu em um evento em Catalão, em Goiás, segurando um cartaz que dizia "O Pix é do Brasil". O petista justificou o ato diante das medidas anunciadas pelo governo de Donald Trump de impor um novo tarifaço a produtos brasileiros. Segundo Lula, o Pix assusta os norte-americanos. Durante o discurso, o presidente cobrou do presidente dos Estados Unidos uma reunião e afirmou que espera um telefonema para que o republicano explique as medidas anunciadas. A professora Monique Medeiros, mãe de Henri Borel, afirmou que suspeita ter sido dopada no dia do assassinato do menino, em março de 2021. Ré no processo em que o crime é julgado, ela prestou depoimento no nono dia do júri no Tribunal de Justiça do Rio de Janeiro. Para Monique, há elementos para acreditar que Jairinho pode ter sido responsável da morte. Segundo o Ministério Público, Jairinho torturou o enteado e Monique foi omissa. O presidente do Senado, Davi Alcolumbre, anunciou que a próxima semana será de esforço concentrado para avançar na PEC que põe fim à escala de trabalho 6x1. A previsão é que Alcolumbre defina a pauta até sexta-feira. Com sessões presenciais, é esperado que a proposta inicie tramitação na Comissão de Constituição e Justiça. A China divulgou uma nota de apoio à soberania, independência e autonomia brasileira. De acordo com o Conselho de Estado chinês, o país está disposto a ampliar a cooperação que vem mantendo com o Brasil e os demais países da América Latina. A aproximação entre os dois países foi reiterada em meio às ameaças dos Estados Unidos de taxar em 25% produtos brasileiros que não sejam considerados estratégicos para o mercado norte-americano. A manifestação chinesa em favor do Brasil ocorreu em Pequim durante o evento Diálogo Estratégico Abrangente China-Brasil, no horário de Brasília, 4h34.
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3: São 4h36, hora da gente falar de trânsito com a Milena Viana. E Milena, boa tarde, bem-vinda.
4: Oi, Juliana, ótima tarde para você e para todo mundo que acompanha a gente. Começo com destaque sobre a Avenida Brasil. Atenção redobrada para você, motorista, na altura da Passarela 13, em Ramos, no sentido Zona Oeste. Tem uma faixa ocupada por conta de um ônibus enguiçado. Estou observando o fluxo bem tenso no trecho para o motorista que está em direção à Zona Oeste. Há reflexos na altura de Manguinhos, principalmente na pista central. A pista lateral ainda flui melhor nessa tarde. No sentido centro, estou observando dificuldades também na altura de Bom Sucesso. Você, motorista, perde o tempo já a partir da maré, também na pista central, a pista lateral com melhores condições. Pela linha vermelha, estou observando o trânsito lento em direção à Baixada Fluminense, a partir do Caju até a chegada ao Galeão. No sentido centro, também há dificuldades na passagem pelo Caju. Atualizando agora a situação da Ponte Rio-Niterói, são boas as condições, tanto para o motorista que está em direção a Niterói, também para você que segue em direção ao Rio de Janeiro. 13 minutos é o tempo estimado de travessia. Atenção no viaduto do gasômetro, tem uma faixa ocupada por conta de um acidente entre carro e moto na altura do terminal intermodal Gentileza, no sentido centro. Fluxo bem intenso no trecho, segundo o Centro de Operações da Prefeitura. Na Avenida Francisco Bicalho, estou observando boas condições, tanto para o motorista que está em direção ao gasômetro e também para você que segue para a Cidade Nova. Está melhor que a Via Expressa do Porto, que apresenta dificuldades a partir da Avenida Professor Pereira Reis. Juliana.
3: Tá certo, obrigada, Milena Viana. Já tem mais informação de trânsito pra gente.
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3: Agora são 4h38, a gente estava com um cenário aí de tempo bem fechado aqui na cidade do Rio de Janeiro, também região metropolitana. E não é que saiu um pouquinho de sol aí agora há pouco, mas temos aí ainda a previsão de uma chuva fraca, moderada, para as próximas horas aqui para a capital fluminense, algumas cidades também da região metropolitana e na Serra. Sob as mesmas condições, a gente teve uma chuva fraca agora em Sepetiba, na última meia hora, segundo nos informa o Sistema Alerta Rio, essa chuva de menos de 1 milímetro, mas aí persistindo o tempo instável, então, pelo menos a previsão é essa. Antes, também em Sepetiba, por volta de 16h, tivemos 1 milímetro de chuva e também uma precipitação bem baixinha, mas reforço a informação de que esse cenário de instabilidade pode perdurar aí nas próximas horas. O tempo abriu já um pouco, né? Não está aquele tempo fechado, carregado, mas como estava desde o início da manhã. Tivemos muita chuva durante a madrugada também em muitos pontos do Rio. Agora melhorando um pouquinho aí, dando uma estabilizada no tempo. 4h39, a gente volta já.

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1: Thalita Jutsi, boa tarde.
2: Boa tarde, Tati, Nadeja, todo mundo que tá ligado com a gente aqui na CBN.
1: Nossa, alguém salva a apresentadora que eu tô... Eu me dei aquela perdida agora, viu? Mas peraí.
2: Bora falar de Copa do Mundo Feminina. Falar de preparação para os amistosos também, que começam nesse sábado, né, da seleção brasileira.
1: Com Marta.
2: Mas antes, bora falar de uma coisa importante, né? O Lula sancionou hoje, num evento, enfim, a lei que, enfim, abre ali os trabalhos, vamos falar assim, né? O pontapé para os trabalhos para a Copa do Mundo de 2027, que vai acontecer aqui no Brasil, a Copa do Mundo Feminina, né? Sancionou a lei. O que é importante dessa lei? É uma espécie de... permissão, vamos assim dizer, e uma espécie de oficialização do governo federal para com todas as cidades, estados, enfim, que vão receber também a Copa, o Brasil inteiro, para poder começar realmente as ações de forma oficial, em relação à preparação, em relação a eventos, em relação aos próprios confrontos, né, que vão acontecer nas cidades sedes da Copa do Mundo de 2027, em relação à meia entrada. É uma espécie de pontapé para essas ações. Então, o Lula sancionou essa lei hoje. Além disso, né, ocorreu nesse evento também uma aprovação de uma lei que abraça as pioneiras do futebol feminino. Então, as jogadoras que fizeram parte daquela primeira década ali, na década de 90, né, do futebol feminino brasileiro, elas vão receber ali R$500 mil, que é uma espécie de uma reparação histórica também, né? A gente precisa destacar isso, é uma espécie de uma reparação histórica das jogadoras que participaram do primeiro torneio experimental, que participaram da primeira Copa do Mundo Feminina. Então, essas atletas também vão ser beneficiadas, mas eu nem uso a palavra beneficiada, eu acho que a palavra correta realmente é reparação. Então, isso também foi aprovado hoje. Então, é importante aí pra gente já começar. Acho que já tá até um pouco, já passou do tempo, né? Não digo nem da lei em si, mas pra gente começar a esquentar mais pra essa Copa do Mundo Feminina que vai acontecer aqui no Brasil no ano que vem. Então, já pontapé dado, legalmente falando.
3: Como está a preparação da seleção, Thalita?
2: É isso, a seleção se apresentou completa hoje, né? Os treinos estão acontecendo no CT Joaquim Grava, mais conhecido como CT do Corinthians, lá em São Paulo. Aí em São Paulo, no caso, né? Seleção brasileira se apresentou completamente hoje. Então, o técnico Arthur Elias tem mais alguns dias para poder fazer ajustes, preparar elenco para o primeiro amistoso contra os Estados Unidos, que acontece no sabadão. Sabadão, na Neoquímica Arena, duelo que acontece 18h30. É o primeiro confronto contra os Estados Unidos. O segundo jogo acontece no dia 9 de junho, na Arena Castelão. Os ingressos seguem à venda, tá? Para os dois confrontos. São Paulo já tem cerca de 20 mil ingressos vendidos. A Arena Castelão já tem cerca de 30 mil ingressos vendidos. Então, a gente vai ter um público muito bom para poder receber a seleção feminina brasileira nesses dois confrontos, que são dois jogos, né, contra os Estados Unidos, que é um teste de altíssimo nível para a seleção brasileira. E mais que um teste de altíssimo nível, é também uma revanche, né? Porque, vamos lá, vamos ser bem objetivos, Estados Unidos é o nosso grande incômodo há muito tempo, desde que a seleção feminina tenta ganhar alguma coisa em Copa do Mundo, em Olimpíada. Então, sempre é um encontro especial. Mas é um jogo interessante para o Arthur Elias fazer muitos testes. A gente já falou bastante aqui sobre parte defensiva, mas também pensando ofensivamente, né? Ele convocou três jogadoras que atuam nas laterais, sendo que uma delas é atacante, que é a Aline Gomes. Então, eu acho que é uma observação para ele que vai ser muito importante, porque ela foi muito bem no FIFA Series, mas não foi um teste como será o teste contra os Estados Unidos. E aí, falando de atacantes, que sempre é a lista sempre muito cheia do Arthur Elias, são muitas atacantes, né? Mais de 10 atacantes convocadas para esses amistosos, que é para ele começar realmente a funilar essa lista. Então, tem retornos como Amanda Gutierrez, tem nomes que seguem na lista, como a própria Tainá Maranhão, para ele fazer uma observação realmente já pensando na Copa de 2027, claro, né? Com a presença da Rainha Marta, que também vai estar nesses dois duelos contra os Estados Unidos, ela voltando agora depois de ter voltado também a atuar com Orlando Pride. Então, jogos importantes para o Arthur fazer testes importantes, porque jogar contra os Estados Unidos sempre é uma exigência de altíssimo nível e bom para ele conseguir observar todos os setores do campo, como está o comportamento defensivo, criativo e ofensivo da seleção feminina brasileira.
1: A Marta, a gente comemora que ela esteja, obviamente, também não dá para ignorar que além dela ser a atleta que ela é, ela chama bastante público para o estádio também. Dá para esperar a Marta na Copa?
2: É difícil falar isso.
1: Difícil, né?
2: A Marta, ela fez em 2025 um dos melhores anos sob a ótica física dela, se a gente levar em consideração que é uma jogadora de 40 anos. Uhum. Ela está num bom nível físico, ela está num bom nível técnico, é uma jogadora que, se ela estiver na lista de 2027, o Arthur não vai estar fazendo nenhum tipo de vou convocar porque é a Copa aqui no Brasil, estou fazendo uma festejo. Não, eu acho que ela tem plenas condições de estar na lista de 2027 por conta de questões técnicas, táticas, físicas, né? Não vai ser uma jogadora que vai estar por estar, a gestora do grupo, não. Vai ser uma jogadora para contribuir em todos os sentidos para a seleção feminina de futebol. Mas eu falo com muita tranquilidade que, se ela não estiver, a seleção feminina hoje não depende mais da Marta.
1: Sim.
2: Eu acho que isso é um ponto muito importante. É óbvio que ter a Marta ao lado da seleção é muito importante, é uma qualidade técnica, uma jogadora genial, importante demais. Mas eu falo com muita tranquilidade que, se o Arthur não convocar a Marta em 2027, isso não pesa para a seleção feminina negativamente em nada. Porque a seleção hoje, taticamente, tecnicamente, não é mais dependente da Marta como já foi algum tempo atrás, né? Dependente da Marta, da Cristiane, da Formiga. Então, certo. É uma seleção que conseguiu já estar pronta sem ela, é óbvio. Ela estando é bom em todos os sentidos? É, mas o Brasil hoje consegue jogar e disputar o título da Copa do Mundo sem depender da sua camisa 10.
1: Ainda bem, ainda bem. Eu estou muito ansiosa por essa Copa. A gente vai trazendo as informações da preparação do Brasil e tudo que diz respeito ao Mundial Feminino que acontece no nosso país no ano que vem, aqui no nosso Convocadas, às terças e quintas. 30 segundos, pelo amor de Deus.
2: Uma menção, que hoje é aniversário da Cici, tá fazendo 59 anos. E quando a gente fala de grandes nomes, ela é um dos maiores do mundo. E se a gente fala de Marta, não tem como falar de Marta sem falar de um nome que talvez seja até maior que ela, no sentido geral da coisa. Cici,
1: ótima.
2: 59 anos.
1: Ótima lembrança. Viva a Cici, viva você, viva o futebol feminino. Um beijo, até quinta-feira.
2: Beijo.
3: Beijo.
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6: Agora 4h48, de volta por aqui com o Noticiário do Rio. Estamos falando de feriado aí, né? Afinal, tá batendo na porta, né? Quarta-feira já, as pessoas já vão planejando sair da cidade. Quem pode, pode, né, gente? Quem for emendar aí o feriado de quinta a domingo. Tem gente que vai sair amanhã já, comecinho da noite. Então, a Rodoviária do Rio tá esperando mais de 39 mil passageiros no terminal já a partir de amanhã, viu? Véspera do feriado de Corpus Christi. Entre amanhã e dia 8, quarta domingo, a movimentação esperada é de 228.700 embarques e desembarques. É uma movimentação intensa, então, já começando na quarta-feira. Para atender essa demanda e a busca por passagens extras, né? As empresas estão disponibilizando 7.200 ônibus nesse período, sendo mais de 1.200 extras colocados aí em operação para o feriadão de Corpus Christi. Maior movimentação de saída do Rio, ali pela rodoviária, será amanhã, com 20.480 passageiros esperados aí durante todo o dia, pessoas que estão deixando a cidade para aqueles destinos mais procurados, como os de curta distância do sudeste do país. Muita procura pelas cidades históricas de Minas Gerais, pela Serra do Rio de Janeiro, também pela cidade de São Paulo. Lembrando que sexta-feira, dia 5, é ponto facultativo. Não só aqui na cidade do Rio, mas também em todo o estado. Foi decretado, então, ponto facultativo pela prefeitura, conjuntamente com o governo do estado do Rio. Então, expectativa aí de grande movimentação a partir de amanhã na rodoviária do Rio. Também grande movimentação, claro, nos aeroportos da cidade, com movimento de chegada e saída aí. Lembrando, né, tô fazendo questão de reforçar aqui que a gente tem um belo evento de corrida no final de semana, de quinta a domingo. Temos meia maratona, temos maratona, tem 5 quilômetros, muita gente chegando na cidade também para participar desse evento tradicionalíssimo aqui no Rio de Janeiro. Muita gente na expectativa, muitos ouvintes mandando mensagem pra gente. Teve até uma corredora aqui que já estava animada, porque vai fazer a meia maratona no sábado, ela vai participar. E muita gente que vai, vem, né, para conferir, para acompanhar os familiares, as pessoas vêm de todos os pontos do país, é um evento muito bacana. Então aí o feriado vai ganhar aí essa atração extra dessa corrida a partir de quinta-feira. Fato é que então devemos ter uma grande movimentação, tanto de chegada quanto de saída de turistas aqui do Rio de Janeiro. Só que vem aproveitar também o feriadão por aqui. São 4h51, voltamos já.

0: Boa tarde.
1: Boa tarde, Nadeja. Boa tarde, ouvinte. Boa tarde, Tatiana.
0: Boa tarde. A Tati nem perguntou se querem que ela saísse, se queriam que ela saísse, e ela já saiu.
2: Mas eu voltei.
1: Que bom. Seja bem-vinda, Tatiana, de volta.
2: Obrigada. Esses 30 segundos que eu me ausentei.
0: Fez
2: terça-feira,
0: falta.
2: Dia de gosto, sim, e daí? Tema?
0: Tema, músicas que citam outros artistas, que não o artista da música.
2: E aí?
0: Que cita outro artista.
1: Eu posso começar?
0: Pode.
1: Eu trouxe aqui um coletivo que chama Conjunto Cucamonga. Todos os artistas do selo se reuniram. Então tem Bispo, Capitão Fausto, El Salvador, Ganso, Modernos, Rapaz, Ego, Reis da República e Zarco. Você conhece algum, Tatiana? Você que morou lá em Portugal?
2: Eu não. Não, calma.
1: Não?
2: Talvez o último.
1: Zarco.
2: Não, não.
1: Reis
2: não.
1: Da República.
2: Não conheço.
1: Rapaz, Ego.
2: Não.
0: Ah, Rapaz Ego. Nunca ouvi falar.
1: Modernos.
2: Modernos.
1: Ganso. El Salvador, Bispo e Capitão Fausto.
2: O Capitão Fausto, você tocou aqui esses dias, não era isso?
1: E aí, outra. Dá uma ouvida aí de quem que eles falam. Vamos lá, por favor.

0: também Oi Suelis Regina com o I.
1: Oi Suelis. É, é. Adorei.
0: Aos ouvintes.
2: Vamos lá. Gente, chegou tanta sugestão boa, já podem repetir o tema também, que esse é um daqueles que chega muita coisa. Então foi difícil um pouco essa curadoria. É, a primeira foi uma que vários ouvintes falaram, Marcelo Pacelli, Elvis Damasceno Mendes, o Márcio, mandaram essa que não só menciona outro artista, menciona vários outros artistas.

0: contar. E aí a gente vai ouvir a música toda, porque tem muito.
1: Essa é a música que cita todos os artistas da música tupiniquim.
2: Cadê os críticos? Ninguém convidou? Não é festa do cabide, mas o Ney tirou a roupa.
1: Gabriel Pensador, João Marcelo.
3: E isso, conheço, ouvi essa música quando era jovem.
1: Que mais?
4: Que mais? O Paulo mandou uma que eu não conhecia, mas ele disse que é uma linda música. Aliás, deixa eu só fazer uma observação. Muita gente mandou músicas que sabidamente são homenagens para outros artistas, mas não os mencionam. E aí essas eu não coloquei. A gente pode fazer outra edição aí futuramente. Mas essa menciona, vamos lá. Opa!
1: Ixi.
4: Não vamos.
1: Vamos pra terceira.
4: Vamos pra próxima, que veio dos nossos companheiros da CBN Amazônia Rio Branco.
1: Amo!
4: Eu não sei quem foi que escreveu pra gente, porque veio do WhatsApp da rádio mesmo, mas é alguém que é fã de Luan Santana. E aí o Luan Santana fala desse outro artista. Vamos ouvir.

0: Ele menciona o Djavan e menciona o Luan, que é ele mesmo.
1: Ele mesmo, na terceira pessoa, na mesma frase do Djavan. Tá
0: que
1: certo.
0: Me fez lembrar da Marília Mendonça Serenata. Se amasse em Fobrega, me chama de Marília Mendonça ou de Falcão, que também era um bom exemplo.
1: Era um bom exemplo.
0: Mas vamos lá. A 4 é da Cristina Guelner, que ela mandou uma música. Depois eu falo sobre.

0: Vanderly com Elza Soares, subindo a ladeira. E, aliás, faz menção também a artista não musical, né? Tem um trecho da música que fala do Marcos Palmeira, então temos o Tom Jobim, o Marcos Palmeira, o próprio Vanderly também mencionado pela Elza. Então, gostei.
1: Ah, gostei também. Já tinha ouvido?
0: Não conhecia.
1: Já tinha ouvido, João?
2: Não, não conhecia.
1: Também não, gostei demais.
0: Música próxima do Bruno, da Zona Norte de São Paulo. É, diz que quando ouviu o tema, logo lembrou dessa linda homenagem. Vem logo no comecinho.

0: Gil, homenagem ao Gilberto Gil. Ágil Passarinho, Geraldo Azevedo. Bonita mesmo, gostei.
1: Acabou?
0: Acabou, os ouvintes apresentaram belas músicas.
1: Eu gostei
0: hoje
1: também, sortido, né, João?
2: Eu achei um sortimento, eu adoro isso.
1: E só música nacional, né, o que me chamou a atenção.
0: Verdade.
1: Também. Só música brasileira.
2: Não, tem uma música que não é nacional.
1: Qual?
2: Ah.
1: A sua.
2: Adoro arte, um bom churrasco na piscina, fui a festas, arte também. Oi, Celis Regina.
1: Falando dos nossos ouvintes. Né?
0: Mas aí a nossa colônia, conta como o Brasil, né? É o Rio Grande
1: isso.
0: De fora.
1: Como é que estavam chamando Lisboa, Portugal?
0: Rio Grande de fora, Pernambuco em pé.
1: Pernambuco em pé.
0: Guiana brasileira.
1: Guiana brasileira, era isso que eu tava tentando lembrar. Guiana brasileira. Tá bom. Muito bem, João Marcelo, voltamos amanhã?
2: Pô, claro que sim, depois do churrasco na piscina e eu
1: não é piscina, não.
0: Piscina.
1: É piscina.
2: Ah, é piscina.
1: É piscina, é piscina.
2: Um bom churrasco na piscina.
1: Na piscina.
2: Fui a festa do Otávio também. Oi, Celis Regina.
1: Oi, Celis Regina, pá. Um beijo, João.
2: Beijo, obrigado, Celis. Tatiana, obrigado, ouvinte. Até amanhã. Vamos lá.
1: Bora. Produção deste estúdio CBN é da Janaína Barros, os trabalhos técnicos do Juliano Fonseca.
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1: Até amanhã, Nadi.
0: Até amanhã, às 2 da tarde.
1: A gente te espera aqui, não vai se atrasar.

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0: Terça-feira, 2 de junho de 2026. O senador Flávio Bolsonaro, pré-candidato do PL à presidência, divulgou um vídeo nas redes sociais em que atribuiu a possibilidade dos Estados Unidos aplicarem novas tarifas contra o Brasil ao tom agressivo do presidente Lula contra os americanos. O parlamentar reafirmou que na conversa que teve com o presidente Donald Trump na última semana, pediu ao republicano que não aplicasse novas taxas às empresas brasileiras. O uso do PMMA como preenchedor injetável para fins estéticos e reparadores no Brasil está proibido pelo Conselho Federal de Medicina. A medida foi adotada por causa dos riscos de complicações graves e permanentes associados à substância, que terá o emprego permitido apenas em casos específicos de pacientes com HIV atendidos pelo SUS. Subiu para 22 o número de mortos devido aos ataques aéreos promovidos pela Rússia contra a Ucrânia. Segundo autoridades ucranianas, mais de 100 pessoas também ficaram feridas após os bombardeios. Esse foi o terceiro grande ataque à capital ucraniana Kiev em menos de um mês. A Rússia afirmou que a mega-operação foi uma resposta ao que chamou de atos terroristas e que a guerra entre os dois países entrou em um novo paradigma depois que as forças armadas ucranianas fizeram ataques contra civis russos. No horário de Brasília, 5:02.
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1: Olá, muito boa tarde. Seja bem-vinda, seja bem-vindo ao Ponto Final CBN desta terça-feira, 2 de junho de 2026. Nós vamos juntas e juntos até às 8 da noite com muita informação, análise e prestação de serviço. Carolina Moran, boa tarde, tudo bem?
2: Oi, Débora, boa tarde para você e para os ouvintes. Boa terça, vamos nessa.
1: E você, claro, pode participar com a gente, manda mensagem aqui para o nosso WhatsApp, que é o 11 99911 9981. Já, 6 horas, Vera Magalhães vai se juntar a mim e a Carolina Moran no Viva Voz. Nós vamos a Brasília, Samantha Klein tem aqui as repercussões após o anúncio de um novo tarifaço ao Brasil por parte dos Estados Unidos. Oi, Samantha, boa tarde.
3: Oi, Débora, boa tarde. Carol, boa tarde. Olha, depois que os Estados Unidos, então, concluíram essa investigação, que pode resultar na taxação de novos produtos do Brasil, o presidente Lula apareceu com um cartaz dizendo o PIX é do Brasil. E ele fez uma crítica, não somente ao tarifaço, mas diz também que está aguardando um telefonema do presidente Donald Trump. Ele lembrou da boa relação nos encontros anteriores e ressaltou que o PIX é um patrimônio do país.
4: E o PIX é uma invenção brasileira. Então, Trump, é o seguinte, cara. Você disse que pintou uma química e entrou em você. Quem anunciou isso não foi você nem eu. Você me deve uma reunião e eu devo uma para você, porque nós demos 30 dias para os nossos ministros negociar. Então, estou esperando um telefonema seu para me explicar o que aconteceu na sua ausência e na minha ausência. Porque esse acordo não pode ter a sua anuência, porque nós dois combinamos 30 dias até 15 de julho para poder ter uma resposta do que nós propusemos.
3: Lula ainda chamou Flávio Bolsonaro de imbecil e covarde ao citar uma entrevista do senador à Rádio Itatiaia mais cedo, em que o parlamentar afirmou ter pedido a Trump para não taxar as empresas brasileiras. Na mesma agenda em Goiás, Lula aproveitou para sinalizar que a China pode ser um caminho para as restrições estabelecidas pelos Estados Unidos ao Brasil. Ele citou o reconhecimento do território brasileiro como livre da febre aftosa, reconhecimento esse feito pelos chineses. Essa aproximação com a China é uma das estratégias mapeadas pelo Palácio do Planalto e equipe econômica como possível reação aos movimentos de Trump. Já o vice-presidente Geraldo Alckmin foi designado para as tratativas com o governo americano e ele falou em manutenção do diálogo.
5: Descabida a recomendação e o governo, o presidente Lula, vai trabalhar para que ela não se converta, para que ela não ocorra. É uma recomendação feita pelo USTR e o caminho é o caminho do diálogo. Aliás, o presidente Lula sempre tem dito, não tem tema proibido e o caminho é o caminho do diálogo, que já vinha ocorrendo, mas sempre que o diálogo avança, infelizmente, falsos patriotas, sabotadores, prejudicam, colocam seus interesses pessoais e eleitorais acima do interesse do país e do interesse público.
3: Com vocês.
1: E o que disse Flávio Bolsonaro sobre esse tema, Samantha?
3: Então, ele atribuiu a possibilidade dos Estados Unidos aplicarem as novas tarifas contra os produtos brasileiros ao que classifica de um tom agressivo do presidente Lula com os norte-americanos, com a Casa Branca. Nesse vídeo, Flávio também afirmou que na conversa que teve com Donald Trump na semana passada, ele fez um pedido de não aplicação das novas taxas às empresas brasileiras. A gente tem um trechinho dessa fala dele.
6: A realidade é que essa tarifa é do Lula, pelo seu tom agressivo com os Estados Unidos, pelo seu discurso anti-americano, por defender que o dólar deixe de ser a moeda padrão nas relações internacionais. E outra coisa, né? Ninguém acredita mais no Lula.
3: Com vocês.
1: E tem uma carta também, né, que o senador Flávio Bolsonaro encaminhou a Marco Rubio, foi isso?
3: Isso, tem uma carta, é tanta coisa que eu acabei esquecendo de citar, porque nesse próprio vídeo ele diz que enviaria uma carta, então, à Casa Branca e enviou. Esse texto foi compartilhado pela assessoria de imprensa, ele agradece por ter sido recebido na Casa Branca, agradece pela decisão de designar designar o Comando Vermelho e o Primeiro Comando da Capital como organizações terroristas e também manifestou preocupação com a recente decisão comercial, portanto, dos Estados Unidos, e disse o seguinte, que o Brasil enfrenta uma grave deterioração fiscal e econômica, com aumento da dívida pública, inadimplência, crescimento das empresas em recuperação judicial, e nesse contexto as novas tarifas poderiam trazer aí sérios prejuízos para a população brasileira e também se manifestou como possível presidente no ano que vem, enfim, e que segundo ele seria uma oportunidade de fazer novos acordos com os Estados Unidos. Com vocês.
1: Obrigada, Samantha Klein, pelas informações. E no mesmo dia em que essa nova possibilidade de tarifas foi anunciada, Carol, o governo Donald Trump publicou nas redes sociais, na Truth Social, uma foto daquele encontro que ele teve com Flávio Bolsonaro há alguns dias na Casa Branca. Pela primeira vez, o presidente Donald Trump recebeu um pré-candidato à presidência dos Estados Unidos. Nessa postagem fez elogios. Só para contextualizar aqui o que significa essa investigação que a Samantha citou, realmente é muita coisa, né? Essa investigação ela foi feita pelo Escritório de Comércio dos Estados Unidos. E, ao finalizar a investigação, o escritório propôs a aplicação de tarifas de 25% sobre mercadorias brasileiras. Só que o órgão traz uma lista de exceções para produtos que são considerados estratégicos pelos Estados Unidos. A gente está falando de carne, de frutas, de café, aeronaves, terras raras, entre outros itens. Só para lembrar, essa taxa ainda não está valendo, o Brasil tem aí a possibilidade de apresentar sua defesa, né, digamos assim, nessa investigação. Pela legislação americana, essa investigação formal precisa ser concluída e tem uma série de consultas públicas que precisam ser realizadas antes da medida entrar em vigor. E é nessas consultas públicas que o Brasil vai apresentar os seus argumentos. Depois que a Suprema Corte dos Estados Unidos considerou ilegal aquele tarifaço imposto pelo presidente Donald Trump, essa investigação comercial baseada na lei de comércio passou a ser um dos principais instrumentos de pressão do governo americano. Ela foi aberta em 15 de julho do ano passado, a investigação por determinação de Trump. Uma semana antes, ele já havia mencionado a possibilidade na carta que anunciou uma tarifa de 50% sobre as importações brasileiras. Esse primeiro tarifaço foi revertido, então, e também foi suspenso pela Suprema Corte. E agora o Brasil em uma nova cruzada para tentar reverter a possibilidade dessas tarifas de 25%.
2: Até porque tem essa lista longa de exceções, né, Débora? Mas deve afetar cerca de 21% de tudo que o Brasil exporta para os Estados Unidos. A gente ouviu aí o presidente Lula, né, atribuindo à família Bolsonaro, o governo vai nessa mesma atuada, o PT está tentando emplacar nas redes sociais o termo tariflávio para associar o senador a essas tarifas. Ana Carolina Tomé, tem outras repercussões em Brasília? Oi, Ana, boa tarde.
7: Boa tarde, Carol. O governo e a base governista apontam a família Bolsonaro como culpada pela ação que pode, então, penalizar as empresas brasileiras. Segundo a deputada Gleisi Hoffmann, o novo tarifaço americano é resultado das articulações de Eduardo Bolsonaro nos Estados Unidos contra o Brasil. Já o deputado federal Lindbergh Farias diz que a situação é inaceitável. Ele acusou o senador Flávio Bolsonaro e o deputado Eduardo Bolsonaro de conspirarem contra o país. Na semana passada, o senador Flávio Bolsonaro, pré-candidato à presidência do PL, esteve em Washington e se reuniu com Trump e auxiliares do presidente americano. Já os ex-governadores Romeu Zema e Ronaldo Caiado, que participaram de um evento em Belo Horizonte, culparam também o presidente Lula pela possibilidade de mais um tarifaço contra produtos brasileiros. Zema disse que o anúncio não surpreende e que é resultado da política internacional adotada pelo governo federal, que na visão dele afasta o Brasil do Ocidente.
8: Isso demonstra claramente a inoperância, a incompetência do governo Lula com as relações internacionais. Durante o governo Lula, nós temos assistido o Brasil se aproximar de regimes autoritários, de Cuba, de Irã, e distanciar de países do Ocidente.
7: Já Caiado disse que a derrubada de imposições tarifárias partirão de um governo aberto ao diálogo, que para ele não é o que o governo Lula realiza.
9: O que nós não podemos aceitar é que venham taxar aquilo que realmente o Brasil sempre teve uma parceria e que nós esperamos que esse diálogo seja reaberto Se nós chegarmos ao governo, se Deus quiser, nós reabriremos esse diálogo.
7: A decisão final sobre a tarifa de 25% está agora nas mãos do presidente americano Donald Trump. Volto com você.
2: Obrigada, Ana Carolina. É isso, né, Débora? Troca de acusações aí entre os dois lados. É o famoso filho feio, ninguém quer, né?
1: E o Igor Cardim, em Brasília, tem aqui os impactos se esse tarifaço, esse novo tarifaço, realmente começar a valer. Oi, Igor. Boa tarde.
10: Oi, Débora. Muito boa tarde para você, para a Carol e para os ouvintes. Pois é, como a Carol falou agora há pouco, cerca de 21% das exportações brasileiras para os Estados Unidos podem ser atingidas pela tarifa adicional de 25% proposta pelo governo norte-americano. E aí, apesar do impacto potencial, uma extensa lista de exceções foi divulgada pelo escritório do representante do comércio dos Estados Unidos e preserva produtos estratégicos da pauta dos exportadores aqui do Brasil, como a carne bovina, o café, o suco de laranja, as aeronaves e peças, além do petróleo, minérios, fertilizantes, produtos farmacêuticos e também as terras raras. A Confederação Nacional da Indústria, no entanto, alertou que a medida pode elevar custos, reduzir a competitividade e afetar cadeias produtivas nos dois países, defendendo a continuidade, então, das negociações bilaterais. A Ancham Brasil também ressaltou que a proposta ainda é preliminar e que existe uma janela para negociações antes da decisão final. A entidade, mais cedo, o CEO ali da Ancham, Abraão Neto, conversou com a Cássia e o Milton no Jornal da CBN e defenderam justamente a participação dos empresários nessas negociações bilaterais.
11: O setor privado continuará em contato aqui com o governo brasileiro, em contato com o governo americano, se mobilizando de uma maneira coordenada. A investigação ainda não terminou, há ainda etapas previstas para as próximas semanas, há a possibilidade de apresentação de comentários, uma nova audiência no início de julho. Então, a participação do setor empresarial é fundamental. Agora, ela não substitui o papel dos dois governos, que podem construir aí uma solução que evite essas novas tarifas.
10: A Associação Brasileira das Indústrias de Pescados, a ABPESCA, pediu para que os produtos brasileiros, os pescados e crustáceos, também sejam excluídos de eventuais medidas tarifárias, argumentando que esse setor não está entre os alvos da investigação deste departamento norte-americano. O mesmo foi argumentado pela AB Calçados. Mais cedo, o ministro Márcio Elias, do Ministério da Indústria, Comércio e Serviços, comentou sobre o impacto nesses setores são setores agregados ali, então setores impactados como setores de máquinas, equipamentos, e que isso pode trazer prejuízo para empregos no Brasil.
12: Nós temos cerca de 54% do que nós exportamos para os Estados Unidos livre do tarifaço, 25% na seção chamada seção 232 e 21% é que ficaria exposto se essa recomendação se convertesse. Os setores mais atingidos seriam de máquinas, de equipamentos, o que tem valor agregado e traz muito prejuízo para emprego, para renda, para as indústrias, ferro fundido e peixes e crustáceos. Essas são as áreas mais expostas se essa proposta se convertesse em tarifas, coisa que a gente acredita que não vai ocorrer.
10: Volto com vocês.
1: Obrigada, Igor, pelas informações, portanto, trazendo aí os possíveis impactos se esse tarifaço realmente for adotado. Essa investigação contra o Brasil, ela foi aberta com base na seção 301 da Lei de Comércio de 1974, que é um mecanismo criado pelos Estados Unidos, pelo Congresso

o Pix em detrimento de provedores americanos. Cita também desmatamento ilegal, diz que o Brasil tem um marco legal para combater o desmatamento, mas que não consegue aplicá-lo de forma eficaz. Cita ainda a proteção de propriedade intelectual, diz que o Brasil não adota medidas suficientes para combater o suborno e a corrupção, entre outras acusações. Então, esses aqui são algumas das justificativas trazidas por esse documento dos Estados Unidos para aplicar essas novas tarifas. E a gente faz agora mais uma pausa. A gente faz a primeira pausa do Ponto Final CBN. Você fica com o noticiário local. Daqui a pouco estaremos de volta para falar mais sobre esse assunto.

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3: Milena Viana, boa tarde.
4: Oi, Carol, ótima tarde para você e para todo mundo que acompanha a gente. Destaque agora sobre a região sudoeste. Você, motorista que está na Avenida Ayrton Senna, está perdendo tempo em direção à linha amarela. Estou observando dificuldades a partir do acesso pela Avenida das Américas até a chegada à Gardenia Azul. Mais à frente, trânsito também piora. Já na chegada à linha amarela, na altura da Freguesia, no sentido Orla, estou observando boas condições pela Avenida Ayrton Senna. Você, motorista que segue para a zona norte da cidade, está encontrando melhores condições pelo Alto da Boa Vista ou então Autoestrada Grajaú-Jacarepaguá. Você que segue para Curicica, melhores condições pela Avenida Salvador Allende. Estou observando também pistas livres até a chegada à Transolímpica. Ainda falando sobre a região da Barra da Tijuca, observo retenção na Avenida Ministro Ivan Lins, também na Armando Lombardi. O trânsito é bem complicado em direção ao Recreio dos Bandeirantes. Estou observando o reflexo chegando na ponte da Joatinga, fluxo bem intenso. Você, motorista que segue para o Recreio, encontra melhores condições pela Avenida Lúcio Costa nessa tarde. Fluxo apenas intenso na chegada ao posto 6, mas por enquanto sem grandes problemas. No sentido Jardim Oceânico, boas condições tanto pela Américas quanto pela Lúcio Costa. Autoestrada Lagoa Barra com boas condições nos dois sentidos. Você, motorista, não encontra dificuldades pela Praça Sibélio. Estou observando o trânsito lento tanto em direção à Lagoa e também em direção a São Conrado. Pela Avenida Niemeyer, melhores condições em direção ao Leblon. Você, motorista que segue para São Conrado, está perdendo tempo na altura da Praça do Vidigal, mas ainda assim, melhores condições nessa tarde, Carol.
3: Obrigada, Milena.
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3: Juliana Prado, vamos falar sobre o trânsito aí no feriadão? Boa tarde.
5: Oi, Carol, boa tarde a você. De novo, boa tarde, ouvintes. A gente vai ter uma operação especial de trânsito para o Corpus Christi nessa quinta-feira no centro, né? Mas amanhã já começam as interdições para viabilização do evento aí, que terá aquela tradicional e belíssima confecção de tapetes artesanais e também para a passagem da procissão na quinta. Várias vias serão interditadas, teremos também áreas com estacionamento proibido, os bloqueios começam amanhã, 10 da noite, na Avenida República do Chile e também na Almirante Barroso, onde serão ali montados os tapetes. Técnicos da 7 Rio vão monitorar ali,

0: movimentação do trânsito, claro, no centro de operações por meio de câmeras e podem ali fazer ajustes na programação se for necessário para assegurar boas condições ali de circulação. Os pontos dos terminais de ônibus existentes na República do Chile serão suspensos nos dois sentidos na quinta-feira de meia-noite às 11 da noite, praticamente o dia inteiro. Interdições, então, começam acontecendo já amanhã 10 da noite, vão até às 11 da noite de quinta. Isso na Avenida República do Chile, reforçando nas duas pistas, entre a Rua do Lavradio e a Rua Senador Dantas. Também Almirante Barroso, nas duas pistas também, entre a Graça Aranha e a Rua Senador Dantas. Carol.
1: Obrigada, Juliana.

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1: 5:24 agora. O Luiz Fernando Filiagem tem informações ao vivo de São Paulo sobre a fala do secretário de Estado americano, Marco Rubio, sobre o Brasil no Congresso americano. Oi, Luiz, muito boa tarde.
2: Oi, boa tarde, Débora, boa tarde aos ouvintes. O Marco Rubio, ele afirmou que o Brasil não é um país amigável aos Estados Unidos e comparou, né, o Brasil com a Nicarágua, Cuba e Venezuela. Na declaração, Rubio defendeu a política externa do governo de Donald Trump para o hemisfério ocidental. O secretário americano disse ainda que há uma coalizão de países amigos no continente americano e colocou o Brasil na lista de exceções de aliados. Durante uma audiência no Senado, Rubio não detalhou, no entanto, quais seriam os países que fazem parte desta coalizão. A fala ocorre um dia após a Casa Branca propor uma nova tarifa adicional de 25% sobre os produtos importados do Brasil e poucos dias depois de Rubio anunciar a classificação do PCC e do Comando Vermelho como organizações terroristas. Débora, o secretário acrescentou ainda que Washington precisa transformar o alinhamento na região da América Latina em ações concretas, porque, segundo ele, após 20 anos de negligência, China e outras potências ampliaram a influência aqui na região.
3: Agora temos neste hemisfério uma coalizão de países amigos, mais de uma dezena, que se alinharam para trabalhar não apenas nas questões de segurança, que todos temos em comum, mas também na prosperidade econômica, que andam de mãos dadas. É uma história incrível a de que, basicamente, com exceção da Nicarágua, de Cuba, obviamente da Venezuela, que continua com alguns desafios, e claro, do Brasil, embora eles estejam no meio de um ciclo eleitoral. Em geral, é agora uma região repleta de aliados americanos.
2: Nesta terça-feira, o presidente Lula criticou Rubio ao comentar o relatório norte-americano que propõe a sobretaxa de 25% aos produtos brasileiros. O petista afirmou que o secretário americano é anti-América Latina e que não gosta do Brasil. Ainda nas declarações de Rubio durante a sabatina no Congresso dos Estados Unidos, ele também falou sobre a guerra no Oriente Médio. Rubio negou que as negociações de paz com o Irã tenham sido interrompidas após Teherã afirmar ter cortado as conversas em retaliação, aos ataques de Israel no Líbano. O secretário de Estado afirmou ainda que o governo iraniano concordou em discutir aspectos de seu programa nuclear, o grande ponto de discordância entre os dois lados. Débora.
1: Obrigada pelas informações, Luiz Fernando Filiagem, então, portanto, com a fala de Marco Rubio sobre os países que ele considera amigos, na verdade, os países que têm governos de direita, né? Esses foram os países citados por Marco Rubio como amigos nessa fala no Congresso. A gente faz mais uma pausa, você fica com o noticiário local, já já tem Gustavo Ferreira com Valor Investe.

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5: Milena Viana.
6: Carol, agora com atualizações sobre a Avenida Brasil, porque foi liberada a faixa no sentido Zona Oeste, na altura de Ramos, tinha um ônibus enguiçado. Nesse momento, o motorista ainda encontra dificuldades. A partir do Caju, o trânsito é bem complicado na pista central. A pista lateral flui melhor nesse momento, no sentido centro. Estou observando dificuldades também na altura de Bom Sucesso. Há reflexos em Ramos. A pista lateral também serve de alternativa para você, motorista, nessa tarde. Na linha vermelha, ainda estou observando trânsito lento em direção a Baixada Fluminense, a partir da saída do elevado Rufino Pizarro até a chegada ao Galeão, no sentido centro, retenção também na altura do Caju. Falando sobre outros pontos da cidade, atenção redobrada para você, motorista, ainda no viaduto do Gasômetro, segundo o Centro de Operações da Prefeitura. Uma faixa permanece ocupada no sentido Cidade Nova. Estou observando o fluxo intenso nesse momento. No sentido noroeste, no sentido Avenida Brasil, trânsito é lento pelo viaduto do Gasômetro. Ainda há reflexos na Via Expressa do Porto e binário. Na saída do centro, você, motorista, prefira ainda a Avenida Francisco Bicalho. Estou observando melhores condições. Pelo viaduto 31 de março, trânsito lento a partir da saída do túnel Santa Bárbara até a chegada ao acesso à Avenida Presidente Vargas, para você que está em direção ao Santo Cristo. Na saída da Zona Sul para o centro, prefira o Aterro do Flamengo para acessar mais à frente a Avenida General Justo e seguir pelo túnel Marcelo Alencar, que estou observando boas condições. Carol.
5: Obrigada, Milena.
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5: Segundo o sistema Alerta Rio, previsão para essa noite de céu nublado encoberto com chuva fraca a moderada e ventos também fracos a moderados. Ao longo do dia, a gente teve registro de pancadas de chuva, né? Ocasionalmente até bastante forte, no período da madrugada, também um pouco ali de manhã. A temperatura variou entre a mínima de 16,2 graus, máxima de 24,5. Amanhã, a previsão de céu nublado com ventos fracos a moderados e chuva também fraca a moderada a qualquer momento. Na quinta e na sexta, o céu segue nublado, parcialmente nublado, previsão de chuva fraca isolada a qualquer momento. No sábado, continuamos ainda com nebulosidade, o céu nublado a parcialmente nublado, mas sem ocorrência de chuva e a temperatura já entra em elevação. Máxima prevista para amanhã de 27 graus, 28 na quinta e também na sexta. E no sábado, 29 graus de máxima prevista para a cidade do Rio de Janeiro. Mínimas variando aí nas próximas madrugadas entre 14 e 16 graus.

0: Terça-feira, 2 de junho de 2026. A China reconheceu o Brasil como país livre de febre aftosa. Decisão do governo chinês suspende as restrições impostas à importação de carne brasileira. O anúncio de Pequim marcou o segundo e último dia da viagem à China do ministro das Relações Exteriores, Mauro Vieira. O chanceler brasileiro viajou para o país asiático em missão oficial. As exportações do agronegócio nacional para o mercado chinês ultrapassaram 50 bilhões de dólares no ano passado. O deputado federal Mário Frias, do PL, pagou R$ 154 mil de cota parlamentar à empresa Complex Sys, ligada à investigação sobre desvio de recursos em contrato de Wi-Fi na Prefeitura de São Paulo. A empresa, subcontratada pelo Instituto Conhecer Brasil, presidido por Karina Ferreira da Gama, é suspeita de redirecionar verbas para a produção do filme sobre o ex-presidente Jair Bolsonaro. A Prefeitura de São Paulo, sob gestão de Ricardo Nunes, do MDB, negou irregularidades. O secretário de Estado americano Marco Rubio afirmou aos parlamentares no Senado dos Estados Unidos que o Irã concordou em negociar aspectos do programa nuclear que anteriormente se recusava a discutir. No entanto, ele ressaltou que a ação não é uma garantia de que as negociações resultarão em um acordo para encerrar a guerra no Oriente Médio. Rubio reforçou ainda que qualquer flexibilização das sanções só será viabilizada quando o Teherã abandonar o arsenal atômico. No horário de Brasília, 5h35.
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0: Gustavo Ferreira, editor assistente do Valor Invest, já está com a gente. Tudo bem, Gustavo? Boa tarde.
1: Alô, alô, Débora, Carol e ouvintes. Boa tarde.
2: Boa tarde.
0: Gustavo, como é que o mercado recebeu essa nova possibilidade de tarifas contra o Brasil?
1: Acontece que o mercado deu meio que de ombros, viu? Foi um dia plugado na guerra, mais um, na falta de grande novidade. Voltou a pesar mais a esperança de um acordo de paz logo ali. O Ibovespa, principal índice da Bolsa, subiu 1,2%. O dólar caiu 0,3% aos R$5,01. E por quê? Porque o mercado deu de ombros ao tarifaço. A medida parece ter mais impacto político do que econômico. São nada menos que 73 páginas de produtos isentos. Caso de carne bovina, café, aeronaves, peças para aeronaves, frutas, terras raras, minerais, combustíveis, derivados de petróleo e por aí vai. Na grande somatória das coisas, o crescimento nacional não parece ali capaz de sofrer grandes abalos, até porque não é do interesse econômico americano um tarifaço em letras maiúsculas. Quem paga a conta é o consumidor americano, afinal, em forma de produtos mais caros. Entre as justificativas desse tarifaço, ou tarifinho, tá, o meio ambiente, isso causa estranheza. Trump é um tanto negacionista nessa matéria. Além disso, o Brasil caminha para registrar os menores níveis de desmatamento desde 1988. Outra justificativa é o PIX. Os Estados Unidos acusam o Brasil de prática desleal contra as empresas americanas de cartões de crédito. Mas o PIX não é exatamente um concorrente, né? É uma inovação. É como se o fabricante de velas, obsoleto, passasse a querer punir um fabricante de lâmpadas. Claro, não é bom para a economia brasileira um atrito diplomático com os Estados Unidos. Mas está longe de ser o fim do mundo. Passaria só a valer em 15 de julho até lá. Quem sabe a tal química entre Lula e Trump fale mais alto. Por hora, Sidônio Palmeira, ministro e marqueteiro de Lula, agradece, foi requentada e entregue a ele de bandeja a principal narrativa do candidato à reeleição, a luta em defesa da soberania nacional. Quanto ao presidenciável Flávio Bolsonaro, aquela foto com Trump de dias atrás, que parecia um golaço, pode agora ser um gol contra para sua campanha.
0: É isso, obrigada, viu, Gustavo? Amanhã tem mais.
1: Amanhã tem mais e, como sempre, convido a acessarem o valorinvest.com.
2: Tchau, tchau. Débora, a gente vai a Brasília porque o Senado aprovou um projeto que dificulta a realização de aborto legal em crianças menores de 14 anos. O Igor Cardim tem os detalhes. Oi, Igor.
3: Carol, o Senado aprovou hoje um projeto de decreto legislativo que derruba uma resolução do Conselho Nacional dos Direitos da Criança e do Adolescente, o CONANDA, sobre o atendimento e o acesso ao aborto legal para crianças e adolescentes vítimas de violência sexual. A proposta foi incluída de última hora na pauta do plenário, votada de forma simbólica, sem registro nominal dos votos e segue agora para promulgação. Ela não segue para sanção presidencial, por se tratar justamente de um decreto legislativo, já passa a valer. O tema já havia sido aprovado pela Comissão dos Direitos Humanos do Senado. A norma previa, a antiga norma que foi derrubada, que, entre outros pontos, que menores de 14 anos pudessem realizar o procedimento independentemente do estágio da gestação. Em linhas gerais, a resolução garantia o acesso à interrupção legal da gestação, garantindo que o procedimento fosse realizado de forma ágil, sigilosa e sem a imposição de obstáculos burocráticos ou morais. Essa resolução não muda a legislação de aborto no Brasil. A proposta de derrubada das regras do CONANDA foi apresentada pela deputada federal Cris Tonietto, do PL do Rio de Janeiro, e relatado pela senadora Damaris Alves, do Republicanos do Distrito Federal. Durante a sessão na comissão, ela criticou o fato de a resolução permitir que procedimentos sejam realizados sem a presença ou autorização dos pais.
4: Ao invés de fortalecer a articulação entre família, rede protetiva e órgãos de segurança pública, a norma cria mecanismos que relativizam a participação dos responsáveis legais, a resolução assegura ampla confidencialidade do atendimento, inclusive em relação aos pais de responsáveis.
3: Para a presidente do Conanda, Deila Martins, a aprovação do PDL desorganiza todo o fluxo de atendimentos às vítimas sexuais às vítimas de violência sexual.
5: A sustação dessa resolução criará impedimentos e barreiras para que essas crianças, de fato, tenham um atendimento adequado, tanto pelo sistema de garantia de direitos, que seria o Conselho Tutelar, o serviço do CREAS, o serviço do CRAS, como pelo próprio sistema de saúde. Então, muitas vezes, essa criança vai ser exigido dela, inclusive, provas dessa situação de violência que ela não é capaz de assegurar sozinha, sem a proteção de fato do Estado.
3: O texto já havia sido aprovado pela Câmara e agora será promulgado. Carol.
2: Obrigada, Igor. Lembrando que qualquer relação sexual com menor de 14 anos é estupro de vulnerável, né? Independentemente da circunstância. Débora, um assunto tão delicado, a sessão estava esvaziada, não teve debate entre os parlamentares sobre o assunto, tanto na comissão quanto no plenário, votação remota. O governo e o PT são contra, né? Mas a bancada petista também não estava presente na votação em plenário. E aí, desse jeito, sem debate, tivemos essa aprovação.
0: O que pode significar um grande retrocesso na proteção de meninas e adolescentes, infelizmente. O Diogo Bugalho tem informações ao vivo do Rio de Janeiro sobre o oitavo dia do julgamento do caso do menino Henri Boré, hoje com o depoimento da mãe dele, né? Oi, Diogo, boa tarde.
6: Boa tarde, Débora. Isso mesmo, hoje tivemos o depoimento da mãe de Henri, Monique Medeiros, que já terminou e agora quem fala é o ex-vereador Jairo Souza Santos Júnior, o Jairinho, que é acusado de agredir e matar o menino Henri em março de 2021, ele que era na época namorado de Monique, portanto padrasto da criança. Ele veio aqui ao Tribunal do Júri com uma postura bem abatida, vem falando da própria vida, da família, inclusive chorou ao falar da relação de carinho com o sobrinho dele, que é pequeno ainda e que tem autismo. Ele ainda não abordou até o momento os acontecimentos que levaram à morte de Henri. O depoimento de Monique, mais cedo, foi marcado por uma mudança importante no discurso dela. Pela primeira vez, Monique disse que acredita que Jairinho matou Henri. Até então, a mãe do menino vinha afirmando que acreditava na hipótese de um acidente doméstico. Monique se emocionou, chorou diversas vezes, disse que nunca negligenciou o bem-estar do filho e chamou a atenção ao dizer uma frase forte. Ela disse que se soubesse de alguma agressão contra o menino, ou ela estaria respondendo pelo homicídio do Jairo, ou estaria enterrada ao lado do filho. Ao falar sobre a madrugada da morte de Henri, Monique disse que estava dormindo quando foi chamada por Jairinho com a informação de que Henri estava caído no chão e respirando mal. Ela diz que acha que poderia estar dopada naquela noite, porque Jairinho costumava colocar remédios nas bebidas dela, mas ela não lembra se naquele dia especificamente havia alguma substância na bebida. Disse ainda que no hospital estava sem entender direito o que havia acontecido e que por isso repetiu a versão dada por Jairinho de que o menino teria caído da cama e se machucado. Agora ela admite que essa primeira versão é falsa. Ela argumentou também que acreditou que o menino tinha caído e se machucado quando a babá procurou ela para apontar alguns ferimentos, alguns sinais de possíveis agressões. Depois desse depoimento de Jairinho, que vai falar apenas para os próprios advogados, acontecem os debates entre acusação e defesa, e depois os 7 jurados vão decidir pela condenação ou absolvição. Débora.
0: Obrigada, Diogo Bugalho, pelas informações diretamente do Rio de Janeiro. Você fica agora com notícias da sua região.

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3: Milena Viana.
4: Carol, agora com informações sobre a Ponte Rio-Niterói. Mais cedo teve um acidente envolvendo carro de passeio e moto na altura da reta do cais no sentido Rio. Nesse momento a faixa já foi liberada, mas o motorista ainda encontra fluxo intenso em direção ao Rio de Janeiro. Segundo a Ecovias Ponte, o tempo estimado de travessia nesse momento é de 15 minutos em direção ao Rio. No sentido Niterói, estou observando boas condições, fluxo apenas intenso na chegada à Praça do Pedágio. Segundo a Ecovias, o tempo estimado de travessia é de 21 minutos nesse momento. Você, motorista que segue pela BR-101, está encontrando dificuldades em direção a Itaboraí, a partir do Barreto até a chegada ao Vila Lage, mais à frente, na altura do Boa Vista. A Alameda São Boaventura apresenta melhores condições, apesar do trânsito mais carregado na passagem pela Avenida Professor João Brasil. Há reflexos na saída da ponte, também na Avenida Feliciano Sodré. Carol.
3: Obrigada, Milena.
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3: Júlia Viana chegando por aqui com informações sobre a venda de ingressos para o Rock in Rio. Hoje teve venda antecipada para os clientes do banco patrocinador, mas acabou rapidinho, né, Júlia?
5: Isso, Carol. Pré-venda do Rock in Rio esgotou para todos os dias do evento em menos de 2 horas hoje, um tempo recorde aí, segundo a organização do festival. Nessa etapa, a compra dos ingressos estava disponível apenas para associados Rock in Rio Club e clientes do banco patrocinador do evento. Mas quem ainda não conseguiu pode comprar os ingressos na venda geral, que vai acontecer na segunda-feira, dia 8, às 7 horas da noite. Os primeiros dias a esgotarem os ingressos da pré-venda hoje foram do dia 6, que tem o Calvin Harris como headliner do Palco Mundo, e o dia 12 de setembro, que tem como atração principal a banda Maroon 5. As duas datas ficaram indisponíveis para compra em menos de 1 hora de pré-venda. Pouco depois, os ingressos para os dias 5, 7 e 11 de setembro também se esgotaram. Os headliners desses dias são a banda Avenged Sevenfold, Elton John e Stray Kids. O Rock in Rio acontece nos dias 4, 5, 6, 7 e 11, 12 e 13 de setembro aqui no Rio. E para quem quiser comprar na segunda-feira, o ingresso custa R$ 870,00 a inteira e R$ 435,00 a meia entrada. Já os ingressos para a Comfort Zone, que é uma modalidade nova de ingressos aí no gramado do festival, que permite que o público acesse uma área exclusiva na lateral do Palco Mundo, vão ter o valor de R$ 1.950 a inteira e R$ 975 a meia. Os clientes podem comprar até 4 ingressos por dia de festival em um CPF, sendo no máximo uma meia entrada para cada dia. Carol.
3: Obrigada, Júlia.

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1: Faltam 10 minutos para 6. Maria Cecília Dalal tem informações ao vivo em São Paulo sobre rescaldo dos voos em Guarulhos e Congonhas. Houve um problema no aeroporto de Guarulhos mais cedo que acabou afetando Congonhas. É isso, Maria Cecília? Boa tarde para você.
2: Oi, Débora. Boa tarde para você, também para os nossos ouvintes. É isso. No momento, a situação começa a se normalizar aqui no aeroporto de Congonhas, zona sul de São Paulo. Depois de uma manhã bastante caótica por aqui, foram 22 voos cancelados, sendo 8 chegadas e 14 partidas depois da falha de comunicação que atingiu o APP São Paulo, que é a sala de controle de aproximação que fica no próprio aeroporto. Problema esse que vem afetando desde cedo parte significativa dos passageiros aqui no terminal. A reportagem da CBN conversou aqui com a estudante Bárbara Cossatz, que vinha de Goiânia fazer uma conexão em São Paulo para apresentar o seu TCC hoje no Rio de Janeiro. Vamos ouvi-la.
3: Estava no estágio na Fazenda Roncador, no Mato Grosso, fazendo meu estágio obrigatório em Medicina Veterinária. Saí ontem, peguei 18 horas de ônibus, cheguei em Goiânia 9h30, atrasou simplesmente tudo, falou que não tinha conexão com o aeroporto de São Paulo, que ia atrasar e que não tinha previsão. Acabou que atrasou uma hora, cheguei agora em São Paulo, perdi meu voo, hoje é o dia que eu apresento meu TCC, meu trabalho de conclusão de curso, e não tem voo, o próximo voo que eles falaram que tem é só depois de 5 horas da tarde, e eu vou perder o meu TCC, eu vou perder o meu voo e eu vou perder minha faculdade.
2: Essa conversa com a Bárbara, Débora, foi mais cedo. Depois ela foi tentar resolver essa questão aqui pelo aeroporto com os funcionários, mas a gente seguiu em contato com ela e ela me disse realmente que perdeu a banca de TCC, que estava marcada para as 16h, que foi justamente o horário que ela conseguiu embarcar. Então, infelizmente, acabou não dando certo. A gente lembra que a comunicação por rádio com as aeronaves foi restabelecida às 10 da manhã de hoje. No total, foram 40 minutos de interrupção nas operações aéreas aqui de São Paulo, mas as consequências, claro, afetaram o dia inteiro dos passageiros aqui de Congonhas, que vêm de todos os lugares do Brasil. Antes da queda na comunicação por rádio, a sala do APP São Paulo já tinha operado com falha no sistema de radar na manhã de hoje. O APP São Paulo é uma etapa intermediária do controle de tráfego aéreo. Então, de um lado, estão as torres dos aeroportos, que cuidam das decolagens, dos pousos, e do outro estão os centros, que acompanham os aviões durante os voos. Então, com essa falha, acabou afetando todo o controle das aeronaves, e por isso esse cancelamento dos voos nessa terça-feira. Débora.
1: Obrigada, Maria Cecília Dalal. Espero que a Bárbara tenha conseguido remarcar a apresentação do TCC dela, o trabalho de conclusão de curso. São 5h53.
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5: Julho de 1978, o país sob comando da sanguinária ditadura militar estava em frenesi nacionalista pela Copa do Mundo. Os generais exaltavam o futebol como a maior demonstração de patriotismo e principal emblema do ser nacional. Qualquer crítica à Copa ou ao próprio futebol era encarada como uma atividade antipatriótica e anti-argentina, e portanto subversiva. O fanatismo pela Copa camuflava a inflação crescente, a ciranda financeira e a censura dos militares. Mas os argentinos não queriam saber sobre o assunto. A preocupação na época era ganar el Mundial, isto é, vencer a Copa. E menos ainda queriam prestar atenção nas informações que circulavam, indicando que milhares de civis estavam sendo sequestrados e torturados em centros clandestinos de detenção do regime. Nesse cenário apareceu uma refinada rebeldia. O provocador era um cego de 79 anos de idade, o irreverente escritor Jorge Luis Borges, que, sem interesse algum no futebol, decidiu pronunciar uma conferência em Buenos Aires durante a estreia da Argentina na Copa da qual era anfitriã. E desta forma, na sexta-feira, 2 de junho, às 19h30, quando o jogo Argentina-Hungria estava no minuto 15, o copafóbico autor de O Aleph e Ficções começava sua palestra. O assunto? A imortalidade. A palestra foi na Universidade de Belgrano. O auditório estava lotado. A palestra foi encarada por diversos setores como um desafio ao patriotismo e à própria ditadura. Grupos de fanáticos tentaram impedir a realização do evento, mas todos sumiram rapidinho da porta da universidade quando o jogo estava prestes a começar. Ao mesmo tempo, em suas casas, bares e estádios, os torcedores argentinos estavam focalizados no jogo e festejavam o veloz empate de Jacinto Luque. No mesmo momento, Borges iniciava sua conferência citando o escritor irlandês James Joyce. E para completar a ironia, em um canto do palco, um pequeno televisor, em branco e preto, com a tela virada na direção do público, transmitiu o jogo. E sem som. Mais detalhes sobre o lado B do futebol em meu livro Futebol Lado B, lançado pela Globo Livros.
1: E João Fonseca e Jacob Mense que fazem um duelo para garantir uma conquistar uma vaga na semifinal de Roland Garros nesse momento. 2-0 para Mense, que nesse momento no terceiro set, que está empatado, é isso? Está empatado nesse momento. E está difícil para o João Fonseca, viu? 5-5. Está difícil para o João Fonseca, mas ele está otimista. Daqui a pouco a gente atualiza esse placar.

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5: Milena Viana.
6: Carol, na Avenida Presidente Vargas, tem uma faixa ocupada na altura da Avenida Passos por conta de um táxi enguiçado no sentido Praça da Bandeira. Estou observando o trânsito lento no trecho para o motorista a partir da Rua Camerino. Você já encontra dificuldades. Você que sai do centro em direção à Praça da Bandeira está encontrando melhores condições pela Rua Frei Caneca para acessar mais à frente a Avenida Salvador de Sá, apesar do fluxo mais intenso na passagem pela Rua Carmo Neto. No sentido Candelária, estou observando boas condições pela Avenida Presidente Vargas. Você, motorista, não perde tempo. Reforçando a situação no viaduto 31 de março, observo dificuldades no sentido Santo Cristo, a partir da saída do túnel Santa Bárbara até a chegada ao acesso à Avenida Presidente Vargas. Trânsito bem complicado nesse trecho. Você, motorista que sai da Zona Sul em direção ao centro, está encontrando melhores condições pelo Aterro do Flamengo para acessar mais à frente o túnel Marcelo Alencar. Só atenção, porque mais à frente, na Via Expressa do Porto, estou observando dificuldades. Isso por conta do trânsito carregado no viaduto do gasômetro. Pela binária do Porto, melhores condições, apesar da lentidão na altura da rodoviária. Carol.
5: Obrigada, Milena.
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5: Júlia Viana de volta por aqui com informações a respeito do caso daquele menino de 12 anos que morreu vítima de bala perdida na Pavuna. Teve perícia, né, Júlia?
8: Isso, Carol. Os policiais da Delegacia de Homicídios da capital fizeram hoje de tarde uma perícia no local onde o Bento Costa Petilo, de 12 anos, morreu, atingido por um tiro no peito. Ele brincava na quadra do condomínio que ele morava, na Pavuna, zona norte aqui do Rio. A perícia não foi feita no dia da morte, porque o Bento foi levado para uma unidade hospitalar primeiro. A família acompanha esse procedimento feito nessa tarde, depois do enterro dele, que aconteceu hoje também no cemitério de Inhaúma. No local, durante o velório, estiveram reunidas muitas crianças, amigas ali do Bento, com cartazes fazendo homenagens ao amigo que morreu enquanto brincava. Ele morreu nos braços do irmão, de 13 anos. Agora, a Delegacia de Homicídios da capital está investigando se o tiro que matou o Bento partiu de uma festa de aniversário de um chefe do tráfico e ligado ao Terceiro Comando Puro. O condomínio em que ele brincava fica na rua Capitão Gouveia, a menos de 2 quilômetros da comunidade da Quitanda, no Complexo da Pedreira. E, de acordo com moradores da região, traficantes faziam ali uma festa de aniversário para o Douglas Oliveira dos Santos, que é apontado como chefe do tráfico. Carol.
5: Obrigada, Júlia.
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0: Boa tarde, Débora. Boa tarde, Carol. Boa tarde, ouvintes. O Carlos pergunta o que é melhor na fase atual da economia brasileira. Aplicar no Tesouro Prefixado 2037 com juros semestrais, com rentabilidade de 14% ao ano, ou no Tesouro IPCA 2037, também com juros semestrais, com rentabilidade de 7,5% ao ano. Carlos, depende de como vai ser a inflação de hoje até 2037. Se você diminuir a remuneração do Tesouro Prefixado do Tesouro IPCA, vai dar 6,5%. Então, se a inflação na média for maior do que 6,5% pelos próximos 11 anos, a aplicação no Tesouro IPCA vai ter um rendimento maior. Isso porque o investimento no Tesouro Prefixado vai ter uma remuneração fixa de 14% ao ano. Já o rendimento no Tesouro IPCA vai ser a soma da taxa fixa de 7,5% ao ano com a inflação no período. Hoje, a previsão dos analistas é que a inflação vai ser de 5% em 2026, 4% em 2027 e 3,5% a partir de 2028. Portanto, se as previsões se confirmarem, o Tesouro Prefixado vai ter uma rentabilidade maior, mas não é garantido. 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Até a próxima e continue mandando as suas perguntas para cbndinheiro@cbn.com.br.
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0: Terça-feira, 2 de junho de 2026, o Senado aprovou o projeto de decreto legislativo que dificulta a realização do aborto legal em crianças. O texto relatado por Damaris Alves, do Republicanos, suspende uma resolução do Conselho Nacional dos Direitos da Criança e do Adolescente. O texto determinava que menores de 14 anos poderiam realizar aborto em qualquer mês da gestação. A medida já entra em vigor sem necessidade de sanção presidencial. A avaliação de organizações de direitos humanos é de que esse projeto coloca obstáculos e restringe as alternativas para que crianças vítimas de violência sexual possam realizar o aborto legal. A iniciativa foi aprovada a jato, com menos de 5 minutos entre a discussão iniciada no plenário e a aprovação. A votação foi remota. A maioria dos senadores está fora de Brasília para articular as pré-campanhas eleitorais, além do feriado de Corpus Christi, na quinta-feira, e do Fórum Jurídico de Lisboa, que reúne alguns parlamentares. O presidente do Supremo Tribunal Federal, Edson Fachin, diz que o Conselho Nacional de Justiça ainda não recebeu nenhuma comunicação oficial do governo dos Estados Unidos sobre a decisão de classificar as facções Primeiro Comando da Capital e Comando Vermelho como organizações terroristas. O governo federal teme que a classificação abra brechas para ações em território brasileiro e para aplicação de sanções econômicas. A Bolsa de Valores de São Paulo encerrou o dia em alta de 1,16% aos 174.197 pontos. O dólar comercial caiu 0,27%, cotado a R$ 5,00. O euro vale R$ 5,82, baixa de 0,27%. Horário de Brasília, 6:06.
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0: Vera Magalhães, boa noite, tudo bem?
1: Oi, Débora, boa noite para você, para Carol, para os ouvintes, para quem nos assiste.
2: Oi, Vera, boa noite.
0: Quem falou que a semana de feriado ia ser tranquila? Amanhecemos com a informação de que os Estados Unidos concluíram uma investigação que acusa o governo brasileiro de adotar práticas que oneram ou restringem o comércio com os americanos. Entre essas práticas estão o PIX, desmatamento ilegal, pirataria, falha na aplicação de leis anticorrupção e, como resultado da investigação, os Estados Unidos propuseram a aplicação de uma tarifa de 25% sobre mercadorias brasileiras. A tarifa ainda não está valendo. Samantha Klein tem informações ao vivo sobre a repercussão dessa notícia em Brasília, do governo, do presidente Lula, aliás, e também de Flávio Bolsonaro, senador, pré-candidato à presidência da República, que esteve reunido com Donald Trump na semana passada. Oi, Samantha.
3: Débora, Vera, Carol, boa noite. De fato, a repercussão ela é grande, isso em todos os poderes, mas vamos começar aí pelo presidente Lula, que fez uma correlação direta entre a proposta dos Estados Unidos de aplicar tarifas de 25% sobre mercadorias brasileiras e a família Bolsonaro. Num evento em Catalão, em Goiás, ele afirmou que os filhos do ex-presidente conseguem ser piores que ele, classificou os filhos como vendilhões da pátria que foram pedir para que um país estrangeiro se intrometa nas decisões do Brasil e disse que o senador Flávio Bolsonaro é um imbecil.
4: Ele hoje foi dizer que não falou nada. Ele falou. Ele foi pedir arrego. Foi dizer, porra, Trump. Trump, dá uma porrada no Lula, taxa o Lula, porque o Lula vai ganhar a eleição e Trump não deixa, prejudica o Lula. Imbecil. Ele não sabe que ele não vai prejudicar o Lula, ele vai prejudicar é o povo brasileiro.
3: Mais cedo, numa entrevista à Rádio Itatiaia, o senador afirmou que tinha pedido ao presidente Donald Trump para poupar as empresas do Brasil em relação ao tarifaço. Já Lula rebateu, disse ter combinado com o presidente norte-americano um prazo de 30 dias para resolver as pendências relativas àquela investigação da seção 301, que trata de bens como PIX e propriedade intelectual. O senador Flávio divulgou um vídeo em que atribuiu a possibilidade dos Estados Unidos aplicarem novas tarifas contra os produtos exportados pelo Brasil ao que classifica como um tom agressivo do presidente Lula e também aproveitou para afirmar ter enviado uma carta ao secretário de Estado dos Estados Unidos, Marco Rubio, após a publicação, então, desse relatório do governo americano, que propõe essa taxação de 25%. No texto, Flávio agradece a decisão de classificar as facções como terroristas, organizações terroristas, no caso o PCC e o Comando Vermelho, mas reforçou aí um pedido de tratar as empresas brasileiras de forma diferente, disse que essa taxação traria problemas numa economia que já tem muitos endividados, empresas em renegociação ou até buscando a justiça, e disse então que o ideal seria que não ocorresse esse novo tarifaço. Com vocês.
0: Obrigada, Samantha, pelas informações. O governo americano deixou alguns itens de fora, uma lista de exceções, né, Vera? Produtos que são considerados estratégicos, a gente está falando aqui de carne, café, aeronave, terras raras, enfim, fazem parte da lista de exceção dessa possível taxação. Serão realizadas audiências públicas em que o Brasil vai poder apresentar aí a sua defesa, o seu contraponto, mas, de qualquer forma, estabelece-se uma nova cruzada para evitar essas tarifas. Quais são as consequências, quais podem ser as consequências econômicas e político-eleitorais, né, de novas tarifas?
1: Pois é, eu acho que, por enquanto, a gente está mais no terreno da repercussão político-eleitoral, Débora, porque as econômicas ainda dependem de uma série de circunstâncias. Parece que o governo americano está mais fazendo uma ameaça ao Brasil, tentando obter alguma concessão do governo brasileiro nesse prazo que vai até julho. E as concessões podem ser em diferentes áreas, de minerais críticos e terras raras, até alguma concessão em termos de recuo no uso do PIX, que eles devem imaginar que é possível, mas que a gente, estando no Brasil e sabendo como o PIX está absolutamente disseminado e enraizado na economia brasileira, sabe que é impossível retroceder no uso dessa ferramenta bancária aqui no Brasil. Então, me parece que o governo americano foi com tudo para cima, porque sabe que isso é sensível do ponto de vista político, imaginando obter alguma concessão do ponto de vista ali da negociação diplomática entre os dois países, para que haja alguma vantagem para as empresas e para a lógica americana nessas coisas com as quais eles estão de implicância, porque é uma implicância, uma birra ali. O Brasil não faz frente às empresas e aos negócios americanos. A gente é deficitário na balança comercial com os Estados Unidos. É, obviamente, uma pressão de alguém, de um país, de uma potência que quer ainda se sobrepor mais ainda em relação a um parceiro comercial. E o Brasil não deverá ceder, porque economicamente não faz sentido ceder. A gente viu que na imposição do primeiro tarifaço do ano passado, o Brasil conseguiu mercados alternativos e o prejuízo não foi tão grande. E politicamente faz menos sentido ainda ceder. E aí a gente entra nesse duelo, nessa disputa de narrativas políticas, né? Que eu acho que é onde a coisa está mais quente. O Lula foi muito incisivo para cima do Flávio Bolsonaro, de uma maneira ali pé no peito, como não tinha ido até agora, chamou o adversário de imbecil, que é um xingamento ali que todo mundo é capaz de compreender, né, daqueles mais populares e antigos e que não precisam de tradução, portanto, querendo diminuir a estatura política internacional do Flávio Bolsonaro, que atuou no sentido oposto, ao mandar um ofício para o Trump, reafirmando uma parte, ou seja, valeu por classificar as organizações criminosas como terroristas, mas essa do Pix não foi legal e a do Tarifaço não foi legal, ele quer se colocar como alguém que fala de igual para igual com o presidente dos Estados Unidos. E para isso ele recebeu uma forcinha do Trump também, que fez uma postagem dizendo que ele é um cara inteligente. Então a gente está nesse momento da semiótica de posicionar os personagens de alguma maneira. De um lado, o governo querendo dizer que a família Bolsonaro trabalha contra o país, trabalha contra as empresas e o agronegócio brasileiros, portanto, tentando semear um desgaste para o Flávio Bolsonaro num setor que o apoia. E, de outro, a família Bolsonaro querendo reforçar essa ideia de que o Flávio é um interlocutor que o Trump respeita, mas que não foi ele que pediu o tarifaço, o que é um pouco complicado de colar, né? O que é bom você fatura e o que é ruim você tenta se desvencilhar. Então, a gente tem que ver disso tudo o que é que vai colar. Eu acho que PIX e PCC e Comando Vermelho são coisas com potencial de mexer no imaginário do eleitorado, porque é algo que está nas conversas, que todo mundo entende. Tarifaço, menos. Eu acho que as pessoas compreendem menos, mas causa um embaraço para o Flávio Bolsonaro junto a empresários, exportadores, setores que normalmente tenderiam a apoiá-lo.
2: Pois é, eu fiquei achando que esse post do Trump acabou saindo pela culatra, viu? Fiquei com aquela impressão assim, fã ou hater, porque o encontro tem uma semana. Aí hoje, horas depois do tarifaço, ele posta a foto, tudo bem que ele fez um elogio, mas aí fica difícil de desvencilhar, né? Desassociar uma coisa da outra, como o Flávio está querendo. Nas redes sociais, inclusive, no X, está bombando a hashtag Tariflávio, está em segundo lugar. Depois vem Trump e depois o Pix é nosso. Só está perdendo mesmo para a partida de tênis aí do nosso João Fonseca, que está em primeiro.
1: Tariflávio é uma sacada, digamos, muito boa do ponto de vista de slogan e de apelido que tem potencial para pegar, né? É como o Tachade, são apelidos que vêm e colam. Você vê que cola na hora, assim. E eu acho que o temor de que pegue, e principalmente o temor de que se consolide a ideia de que ele foi para os Estados Unidos conspirar contra o PIX, que é algo amado por todo brasileiro, que consegue algo que consegue vencer a polarização, das raras coisas que não são sujeitas à polarização no Brasil, é o PIX. Então, acho que por isso que ele rapidamente quis escrever aquele ofício, barra carta, para o Trump, tentando se descolar disso. Me tira fora dessa. Não tenho nada a ver com o tarifaço, não tenho nada a ver com tentativa de taxar o PIX.
2: A gente vai continuar falando dessas repercussões, né? Reações dos aliados, da base governista. Ana Carolina Tomé traz para nós. Oi, Ana, boa noite.
5: Boa noite, Carol, Débora, Vera. A proposta do governo dos Estados Unidos de aplicar uma sobretaxa de 25% sobre os produtos brasileiros gerou forte reação política em Brasília, envolvendo o governo Lula e os pré-candidatos à disputa eleitoral. O governo e a base governista apontam a família Bolsonaro como culpada pela ação que pode penalizar as empresas brasileiras. Segundo a deputada Gleisi Hoffmann, o novo tarifaço americano é resultado das articulações de Eduardo Bolsonaro nos Estados Unidos contra o Brasil. Já o deputado federal Lindbergh Farias disse que a situação é inaceitável. Ele acusou o senador Flávio Bolsonaro e o deputado Eduardo Bolsonaro de conspirarem contra o país. Na semana passada, o senador Flávio Bolsonaro, pré-candidato à presidência do PL, esteve em Washington e se reuniu com Trump e auxiliares do presidente americano. Já os ex-governadores Romeu Zema e Ronaldo Caiado, que participaram de um evento em Belo Horizonte, culparam também o presidente Lula pela possibilidade de mais um tarifaço contra produtos brasileiros. Zema disse que o anúncio não surpreende e que é resultado da política internacional adotada pelo governo federal, que na visão dele afasta o Brasil do Ocidente.
6: Isso demonstra claramente a inoperância, a incompetência do governo Lula com as relações internacionais. Durante o governo Lula, nós temos assistido o Brasil se aproximar de regimes autoritários.

0: Obrigada, Ana Carolina. É, parece, né, Vera, que o senador Flávio Bolsonaro foi para os Estados Unidos para tentar virar a página do caso Master, mas acabou arrumando um outro problema para si, né?
1: Arrumou outro problema para si e chama muita atenção o fato de que esses outros candidatos que são oposição ao governo Lula não conseguem se diferenciar do Flávio Bolsonaro. Se é para ter medo de fazer qualquer contraponto ao Flávio Bolsonaro, eu fico imaginando por que eles são candidatos no fim do dia. É só apoiar o Flávio Bolsonaro no primeiro turno. Se eles não conseguem, diante de uma decisão que taxa o Brasil, falar que o candidato da oposição foi lá na semana passada e depois disso houve uma tarifa contra o Brasil, é impressionante. Eu acho que fica ali muito evidente que são candidaturas que funcionam como linha auxiliar do bolsonarismo. É só para isso que eles são candidatos. E sempre juntos, e sempre falando em jogral. São candidaturas que não conseguem apresentar nada de diferente até aqui, que fizesse o eleitor olhar para o quadro e votar em Romeu Zema ou Ronaldo Caiado e não no Flávio Bolsonaro. Então, até aqui, candidaturas que padecem e carecem de um mínimo de identidade de coluna vertebral, né?
2: Quem falou sobre o assunto também, meninas, foi o governador de São Paulo, Tarcísio de Freitas, durante uma entrevista coletiva depois da entrega de uma obra de duplicação numa rodovia, na rodovia Wilson Finardi. Ele afirmou que essa medida pode prejudicar a economia brasileira e contrariar princípios que historicamente marcaram o desenvolvimento norte-americano.
3: A gente recebe com muita preocupação essa possibilidade de um novo tarifaço, né, que está em consulta. É algo que prejudica o Brasil, prejudica empresas brasileiras e empregos brasileiros. Como é que os Estados Unidos vão cobrar de alguém, vão falar de desmatamento? Então observe o que nós fazemos e o que eles fazem. Então isso não faz o menor sentido e vai demandar agora um esforço da diplomacia brasileira. Então a gente espera que haja uma orientação firme do governo federal, a nossa diplomacia, que eles possam estabelecer as conversas, entender quais são os interesses por trás de uma medida dessa, que uma medida dessa carrega interesses por trás.
2: Portanto, tivemos aí a fala do governador de São Paulo, Tarcísio de Freitas, que é um aliado de Flávio Bolsonaro, criticando a medida, o anúncio feito pelos Estados Unidos.
1: Exatamente. O governador de São Paulo foi mais firme do que os dois presidenciáveis. Ele que é aliado real do Flávio Bolsonaro. Fez uma crítica à determinação de tarifas contra o Brasil, porque para os outros dois parece que os Estados Unidos estão certos, porque diante de um governo como Lula, o que mais, né, que o Trump poderia fazer a não ser taxar os produtos brasileiros em 25%? Então, nessa fala, o governador de São Paulo, que é um aliado real do Flávio Bolsonaro, conseguiu ser mais crítico ao governo americano do que os outros dois candidatos a presidente que supostamente pretendem disputar os votos de oposição ao Lula. O fato é que a gente vai ter que ver como tudo isso que aconteceu de uma semana para cá vai reverberar em termos eleitorais, né? A gente não sabe o quanto essa coisa intrincada de tarifa, de sanção, de relação entre Estados Unidos e Brasil chega depois de mil filtros, filtro de rede social, filtro da conversa no bairro, da conversa de WhatsApp no grupo da família, etc., na cabeça do eleitor. O que a gente tem até aqui, né, muito consolidado em termos eleitorais, uma polarização quase estanque, quase inabalável, que o Felipe Nunes chama, a meu ver, com muita propriedade, de cristalizada. Porque aconteça o que acontecer, o raciocínio que a pessoa parece fazer é: ah, tudo bem, isso não foi legal, mas eu prefiro votar nessa pessoa a votar na outra, e dependendo do Flávio Bolsonaro ou do Lula. Então, eu acho que, a não ser que fique galvanizada a ideia de que a família Bolsonaro é contra o PIX, ele não vai sofrer um grande abalo por conta dessa coisa. Assim como o caso Master, que era uma coisa de mais fácil compreensão, porque envolve transferência de milhões de reais por alguém que está preso, um banqueiro que deu um rombo bilionário no sistema financeiro, etc., causou um abalo pequeno. Então, até aqui, parece que a cristalização da polarização é

0: de tal natureza, de tal magnitude, que nem essas ondas aí eleitorais são capazes de mexer muito nos ponteiros das pesquisas. Questionei a esse respeito o Maurício Moura, por exemplo, e o Felipe Nunes. O Maurício também parece cético em relação a haver uma movimentação importante em razão disso tudo. Ele acha que, a não ser que as pessoas compreendam a coisa do Pix, o resto fica meio difuso ali e cai na conta de quem você rejeita mais. Então, segue tudo mais ou menos inabalável. Vamos ter que ver de agora em diante. Outra coisa é quando chegar a campanha, num debate. Porque aí o Lula, que fez esse discurso hoje, vai chegar para o Flávio Bolsonaro e falar diretamente na cara dele que ele trabalhou contra o Brasil. E aí você vai ter que ver como o Flávio Bolsonaro vai reagir. Então, no embate direto entre os candidatos, quando esses temas forem organizados para o eleitor que estiver assistindo uma propaganda eleitoral, uma inserção, um debate, aí a coisa pode bater de uma outra maneira. Mas agora, inclusive às vésperas da Copa do Mundo, acho que é um assunto que fica ali. É meio insondável para a maioria do eleitorado.
1: Muito bem, antes da gente sair para o intervalo, só uma informação: João Fonseca ficou pelo caminho, Roland Garros, mas não sem lutar. Ele parou nas quartas de final, foi derrotado agora há pouco pelo tcheco Jakub Mensik por 3-7 a 0. De qualquer forma, o brasileiro de 19 anos encerra sua melhor campanha num torneio de Grand Slam, ficou um passo de um feito que o colocaria ao lado de Bia Haddad, que foi a última representante brasileira a alcançar a semifinal no torneio em 2023. De qualquer forma, parabéns, João Fonseca. Você foi grande, foi gigante. O Mensk, que é uma das grandes promessas, né, do tênis mundial, foi um jogaço.
2: Brasil!
1: Apesar de ter sido 3 sets a 0, o João lutou do começo ao fim. Fique com o noticiário da sua região.

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1: A Federação da Agricultura e Pecuária do Estado de São Paulo, a FAESP, realizou Assembleia Geral com representantes dos sindicatos rurais para tratar de temas administrativos e da organização da rede sindical no Estado. O encontro teve como foco a apresentação do funcionamento da Federação, a prestação de contas aprovadas por 97% dos presidentes dos sindicatos e o alinhamento de ações voltadas ao fortalecimento das entidades rurais. A iniciativa também abriu espaço para o debate sobre os desafios do campo e reforçou a importância da atuação integrada da rede de representação. A Assembleia evidencia o papel da FAESP na coordenação institucional, na transparência dos processos e no apoio às entidades que atuam diretamente junto aos produtores em todas as regiões paulistas.
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Agora são 6h28, eu, Juliana Prado, estou de volta agora aqui com o Noticiário do Rio de Janeiro. Para você, ouvinte da CBN, a gente está falando aí da expectativa pelos as mudanças aí para o feriado de Corpus Christi. Vários transportes também vão ter alterações no funcionamento, claro, no esquema aí do feriado. Um feriado que pode ser emendado aí por muita gente, porque teremos ponto facultativo na sexta-feira. Como acontece aí o funcionamento do metrô? Para quinta-feira e domingo, a operação vai ser de 7 às 11. Na sexta-feira, ponto facultativo. E no sábado, funcionamento normal, de 5 da manhã até meia-noite. Já o VLT funciona normalmente durante o feriadão de Corpus Christi. Na quinta, com intervalos de cerca de 20 minutos nas linhas 1, 3 e 4. E de até 60 minutos na linha 2. Operação que vai acontecer também no horário normal, de 5 às 11 da noite. No BRT, como é que fica a situação? Na quinta, o sistema vai funcionar com a mesma operação dos sábados. Na sexta-feira, funcionamento normal, apesar aí de termos o ponto facultativo, cidade mais lenta, menos movimento nas ruas, mas BRT funcionando normal, normal. Agora, falando das vias expressas, a ponte Rio-Niterói, a expectativa é de que pelo menos 870 mil veículos passem pela ponte durante todo o feriadão, com maior movimento já amanhã, véspera de feriado, quando aproximadamente 159 mil veículos devem cruzar a ponte, principalmente em direção a Niterói e a saída ali para a região dos lagos. Na Dutra, a expectativa é de que mais de 240 mil veículos passem pela via no feriado, com maior fluxo previsto para quinta-feira já no feriado. Como fica a situação na Rio Teresópolis? Previsão é de passagem de aproximadamente 208 mil veículos durante o período, isso aí contando de quinta, né, de quarta, né, que já começa a movimentação também na Rio Teresópolis, até a volta no domingo, a noite de domingo, e algum resquício ainda de trânsito também previsto para segunda-feira pela manhã, quando o pessoal já volta aí em grande número, principalmente no domingo à tarde, aí muita gente então vai aproveitar o feriado para emendar. As unidades de 24 horas da Rede Municipal de Saúde, as UPAs, hospitais, centros de emergência regionais e os centros de atenção psicossocial, os CAPs, funcionam normalmente durante todo o período de Corpus Christi, entre o dia 4 e 7 de junho, entre quinta e domingo, e o Supercentro Carioca de Vacinação em Botafogo também funcionando normalmente, de forma ininterrupta, de 8 da manhã às 10 da noite, no horário de funcionamento normal, né, dos dias de semana. E as unidades do Supercentro Carioca, do Parque Shopping de Campo Grande e do Shopping Nova América vão seguir ali, como sempre, os horários de funcionamento também dos dois centros comerciais. Uma boa opção aí, uma boa oportunidade para quem não se imunizou, principalmente a vacina contra a gripe, que está liberada para todo mundo, né? Pessoas com mais de 6 meses. Boa oportunidade aí para quem não vai viajar, aproveitar o feriadão também, colocar a caderneta de vacinação em dia. 6h31.

0: Terça-feira, 2 de junho de 2026. O tenista brasileiro João Fonseca foi eliminado nas quartas de final do torneio de Roland Garros após perder para o tcheco Jakub Mensik por 3-0. O número 27 do mundo dominou quase toda a partida com o saque e deu poucas oportunidades para Fonseca. Foi a primeira vez desde Gustavo Kuerten que um brasileiro não chegava tão longe na chave masculina de simples do Aberto da França. Com a campanha, João Fonseca deve aparecer na semana que vem na 25ª colocação no ranking mundial. O presidente do Senado, Davi Alcolumbre, afirmou que uma eventual CPMI para investigar o Banco Master seria como fazer palanque eleitoral. Alcolumbre foi cobrado na última sessão do Congresso por parlamentares da base governista e da oposição para realizar a leitura e, consequentemente, a instalação da CPMI da instituição financeira. No momento, há pelo menos 5 pedidos protocolados para que o caso seja investigado. A pré-venda do Rock in Rio esgotou para todos os dias de evento em menos de 2 horas. A venda geral começa na próxima segunda-feira às 7 horas da noite. Os primeiros dias a esgotarem os ingressos da pré-venda foram 6 e 12 de setembro, quando Calvin Harris e Maroon 5 são as atrações principais do palco mundo. As duas datas ficaram indisponíveis para compra em menos de 1 hora. Horário de Brasília, 6h33.
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2: Viva Voz de volta. Igor Cardim em Brasília tem mais informações sobre o impacto econômico do tarifaço se ele vier a valer. A gente lembra que o Brasil tem até 15 de julho para tentar barrar as novas tarifas de 25%. Mas e aí, se não conseguir, o que pode acontecer, Igor?
3: Débora, cerca de 21% das exportações brasileiras aos Estados Unidos serão impactados. Então, se o governo brasileiro e o governo americano não chegarem a um acordo para tirar ali essa tarifa adicional de 25% proposta pelo governo norte-americano. Apesar desse impacto potencial, uma extensa lista de exceções foi divulgada pelo escritório do representante do comércio dos Estados Unidos, preservando produtos estratégicos para a pauta exportadora brasileira. Isso, de acordo com o vice-presidente-geral do Alckmin, são itens como a carne bovina, café, suco de laranja, aeronaves e peças, além de petróleo, minérios e também das terras raras. O relatório diz que as práticas adotadas pelo Brasil em áreas como o comércio digital, os sistemas de pagamentos e também combate à corrupção, assim como o desmatamento, prejudicam o comércio dos Estados Unidos. E aí, como vocês trouxeram, o governo americano abriu essa fase de consulta pública antes de definir as sanções no dia 15 de julho. A Confederação Nacional da Indústria, a CNI, alertou que essa medida pode elevar então os custos, reduzir a competitividade e afetar cadeias produtivas nos dois países, defendendo a continuidade das negociações bilaterais. A Anshan Brasil ressaltou que a proposta ainda é preliminar e que existe uma janela para negociações antes da decisão final e defendeu também o diálogo entre os empresários brasileiros e norte-americanos. Algumas associações se manifestaram ao longo do dia, entre elas a Associação Brasileira das Indústrias de Pescados, que pediu que os pescados brasileiros, assim como os crustáceos, também sejam excluídos de eventuais medidas tarifárias, argumentando que o setor não está entre os alvos da investigação americana. O setor calçadista também manifestou preocupação com esta proposta. Mais cedo, o ministro do Desenvolvimento, Indústria, Comércio e Serviços, Márcio Elias, disse que a medida pode afetar empregos ligados aos setores no Brasil.
4: Nós temos cerca de 54% do que nós exportamos para os Estados Unidos livre do tarifaço. 25% na seção chamada seção 232. E 21% é que ficaria exposto se essa recomendação se convertesse. Os setores mais atingidos seriam de máquinas, de equipamentos, o que tem valor agregado e traz muito prejuízo para emprego, para renda, para as indústrias, ferro fundido e peixes e crustáceos. Essas são as áreas mais expostas se essa proposta se convertesse em tarifas, coisa que a gente acredita que não vai ocorrer.
3: O ministro citou ainda os setores industriais e manufatureiros que não foram incluídos na lista de exceções e estão entre os mais expostos ao tarifaço. Também podem ser atingidos, mesmo não sendo impactados por essa tarifa adicional. Débora.
2: Obrigada, Igor. O governo disse que vai continuar negociando, né, Vera, para tentar encerrar a investigação antes do prazo de 15 de julho, reverter essa possibilidade de tarifação, de novas tarifas, mas quem não está na lista de exceção fica, claro, apreensivo. Inclusive, hoje o governo falou na possibilidade de utilizar a lei da reciprocidade econômica, aquela que foi aprovada no Congresso, né, para responder esse anúncio dos Estados Unidos. Teoricamente, o presidente Lula tem um canal com o Donald Trump bem mais aberto atualmente, né?
5: Pois é, parecia, né? Eles estiveram juntos faz pouco tempo, os dois saíram do encontro fazendo elogios recíprocos, dizendo que tinha sido um bom encontro, mas aparentemente existe o fator Marco Rubio, que parece estressar as relações. E o Flávio e o Eduardo Bolsonaro estiveram com o Marco Rubio e ele tem carregado nas tintas em relação ao Brasil. Então, tanto é que nesse evento em Goiás, no qual ele soltou os cachorros no Flávio Bolsonaro, o Lula também falou que o Marco Rubio não gosta da América Latina. Enquanto o Lula estava em Goiás, o Geraldo Alckmin estava comandando uma reunião com vários ministros. E nessa reunião, o tom era um pouco diferente. A ideia de não carregar nas tintas e não fazer críticas ao governo Trump. Concentrar todas as críticas e todo o contencioso na família Bolsonaro. O Lula saiu um pouco do script ao incluir o Marco Rubio nas críticas. Mas o que se aposta, de uma maneira geral, é que aquela coalizão que foi ali bem sucedida para desarmar o primeiro tarifaço, que incluía essas entidades que falaram na matéria do Igor, empresários brasileiros com muitos negócios nos Estados Unidos, como os irmãos Batista e outros que têm acesso também à Casa Branca, à diplomacia brasileira, o MIDIC, tudo isso pode fazer com que dessa ameaça de 25% de tarifação resista pouca coisa, porque parece para muita gente que é isso, que o governo americano está tentando ganhar alguma concessão na base da ameaça. Vamos ver o que vai sobrar de pé. Mas, de qualquer forma, como eu falei no primeiro bloco, o governo brasileiro conseguiu, no caso do tarifaço, fazer do limão uma limonada, não só em termos políticos ao defender a soberania, mas também em termos econômicos, abrindo novos mercados e diminuindo o impacto que as tarifas poderiam ter. Esses mercados seguem abertos. E agora tem esse adicional de ter havido uma boa conversa com a China para a venda da carne brasileira, que foi considerada livre de febre aftosa. Então, isso é um mercado gigantesco, né, o maior, dos maiores do mundo, para a carne brasileira. Então, pode haver aí alternativas que permitam ao governo diminuir o impacto econômico e ainda fazer um discurso soberano de que, olha, tentaram nos prejudicar aqui, nós fomos competentes em buscar novas saídas, novas rotas para os produtos brasileiros.
2: Até porque o impacto agora também é bem menor, né? É tanta exceção, como a gente ouviu na matéria do Igor, os grandes setores exportadores estão fora, né? Carne, café, suco de laranja, aeronaves. Até porque os Estados Unidos têm interesse em importar tudo isso, né? Então, malandramente, colocaram na lista de exceção, né?
5: É aquilo que a gente falou da outra vez, né? Para aqueles setores que são pequenos, não são grandes exportadores e dependem muito dos Estados Unidos, o baque é grande. Acho que é por isso que pescados, crustáceos, calçados estão aí protestando e tentando entrar na lista de exceções. Mas eu acho que cabe esse trabalho de diversificação de mercados também, porque a gente está diante de um governo altamente instável, que é o governo americano. Enquanto está criando esse contencioso gigante com o Brasil, que a gente está, com razão, repercutindo, porque para a gente é muito forte, o que hoje está nas manchetes lá é que o governo americano desistiu daquela ideia de criar um fundo de 1 bilhão e 800 milhões. Então, quer dizer, um negócio que foi anunciado há duas semanas e que agora o advogado-geral está no Congresso dizendo, não, desistimos. Então, eles anunciam coisas grandiosas e recuam desses anúncios numa velocidade vertiginosa. Então, a instabilidade total que o Trump cria a todo momento atinge a gente, mas atinge muito fortemente também o mercado interno, o público interno, tanto é que ele está com uma das piores avaliações que um presidente já teve na história dos Estados Unidos. Então, tudo isso cria muita confusão no mundo, faz todo mundo se agitar muito, mas ao fim e ao cabo também não é vantajoso para os Estados Unidos. Então, pode ser sim que haja um recuo. Essa coisa de avanços e recuos é uma das principais características da gestão Trump 2.
2: Muito bem, a gente faz mais um intervalo, você fica com o noticiário local. Na volta tem Thiago Bronzato, diretor da sucursal de Brasília do jornal O Globo, e ele vai continuar repercutindo esse assunto, essa possibilidade de novas tarifas dos Estados Unidos contra o Brasil.

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1: Hora de falar dos clubes do Rio, Carlos Eduardo Éboli. Boa noite, tudo bem?
2: Tudo bem, Carol. Boa noite.
1: Como é que os clubes do Rio podem aproveitar essa parada para a Copa, hein, meu amigo?
2: Então, a gente tem, assim, Carol, realidades diferentes, né? Eu acredito que a paradona para a Copa do Mundo, a gente está falando de uma parada de 50 dias aí, em que primeiro os clubes vão dar férias aos seus jogadores, né? Os que não estiverem jogando a Copa do Mundo estarão de férias por um período, depois haverá uma espécie de pré-temporada, né? Um período bom de treinamento para a volta do Campeonato Brasileiro, de todas as outras competições, e só depois da Copa do Mundo. A Copa termina no dia 19 de julho. Mas eu acho que a gente tem aí situações diferentes envolvendo Vasco, Fluminense, Botafogo, e o Flamengo é um outro caso. Por quê? A gente tem que olhar para os jogadores que estarão na Copa do Mundo, e serão muitos do Rio de Janeiro. Aliás, o Rio de Janeiro é o estado com mais jogadores na Copa, 12 no total, de 32 que jogam na elite do futebol brasileiro e que foram convocados para as mais diversas seleções. Mas desses 32, 12 saíram dos quatro grandes clubes do Rio de Janeiro, né? O Flamengo com 9 jogadores: Alexandro, Danilo, Léo Pereira, Lucas Paquetá para o Brasil, Varela e De La Cruz, e De Arrascaeta para a seleção do Uruguai, Plata para o Equador, Carrascal para a Colômbia. No Botafogo tem o Danilo, né? Mas a gente não vai voltar. O Danilo foi para a Copa e, quando acabar a Copa, não vai voltar mais para o Botafogo. Já não vinha jogando os últimos jogos, está em litígio aí com o clube. O Canóbio é o representante do Fluminense, seleção do Uruguai, e tem potencial de saída após o Mundial. E o Vasco tem o Andrés Gomes servindo à seleção da Colômbia. E aí que está o detalhe, né? Botafogo, Fluminense e Vasco praticamente que não tem a vida alterada nesse período, porque um jogador de cada um, ou seja, os treinadores terão um elenco completo para trabalhar durante esse período de Copa do Mundo, bem diferente da situação do Leonardo Jardim, que está completamente desfalcado, né? Perdeu 9 jogadores espalhados pelas seleções. Então, depois dessas férias, o Leonardo Jardim volta a trabalhar com um elenco reduzido. Então, tenho dúvidas do quanto isso vai ser proveitoso para efeito de qualidade de equipe, né? De entrosamento ali, de jogadas, de tática, para o Leonardo Jardim. Para os outros treinadores, eu acho que vai ser um período bem proveitoso, né? O Zubeldía, o Renato Gaúcho e também o técnico do Botafogo. Agora, para o Leonardo Jardim vai ser assim: ok, vamos lá, galera, com o que tem aqui, vamos tocar a bola, vamos fazer um exercício físico. Mas é difícil você elaborar algo muito diferente ou evoluir no aspecto de jogo tático sem os seus principais jogadores, que é justamente a realidade do Leonardo Jardim. Bem, de qualquer maneira, todo mundo vai poder respirar, né? À exceção dos jogadores, aliás, até nisso, né? Quer dizer, os jogadores do Flamengo, os 9 que estão na Copa, eles não vão estar de férias, não vão estar respirando, vão estar jogando e se desgastando. Quando eles voltarem, eles vão ter que ter um período também de descanso. Isso reduz ainda mais o período de trabalho com o elenco todo, no caso do Leonardo Jardim. Mas é aquela história. Aí vão falar: ah, mas o Leonardo Jardim tem um baita elenco, o Flamengo é milionário, contrata um monte de gente justamente para isso. É verdade, eu tenho que concordar, né? O elenco gigantesco do Flamengo, de qualidade, ele nessa hora também tem que aparecer. E, aliás, mostrou isso, inclusive, na última rodada com uma grande atuação contra o Curitiba, com o time todo desfalcado já.
1: Valeu, Duda. Beijo.
2: Valeu, beijo.

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1: Estamos de volta, são 6 horas e 48 minutos e já está na linha com a gente o Thiago Bronzato, diretor da sucursal do Globo em Brasília e que só escolhe dia tranquilo para falar no Viva Voz. Boa noite, Thiago.
2: Boa noite, Vera. Boa noite, Débora. Boa noite, Carol. E boa noite aos ouvintes. Dia tranquilíssimo hoje.
3: É? Aqui, né? Oi, boa noite, Bronzato. Quando é que não é, né, gente? Não tem mais dia tranquilo.
1: Pois é. Bom, então estamos aí, Thiago, diante de mais mais uma ameaça de tarifaço contra o Brasil. Queria começar te ouvindo sobre qual é o impacto político nas eleições desse possível novo tarifaço anunciado pelo Trump.
2: Olha, Vera, em uma semana o governo Trump botou os dois pés na eleição brasileira. Primeiro, tirou uma foto com Flávio Bolsonaro na Casa Branca. Todo mundo vai se lembrar dessa imagem, né?
1: Acho que perdemos o contato do Thiago. Vamos tentar refazer a ligação com ele. A gente já estava vendo que o retorno dele estava meio baixo mesmo. Estamos refazendo aqui. Enquanto isso, a gente... ele dizia que foi num curto intervalo de tempo que o Trump acabou colocando os dois pés na eleição brasileira. Não era um player da eleição brasileira e, de repente, o governo dos Estados Unidos resolveram interferir de alguma maneira, mudando até aquela aproximação que vinha acontecendo com o presidente Lula e retomando uma proximidade com a família Bolsonaro, da qual eles pareciam querer se desvencilhar desde que o Bolsonaro tinha sido preso. Então teve uma reversão aí de estratégia da Casa Branca em relação a isso. Eu acho que o Thiago já está de volta conosco. Thiago, você me ouve agora?
4: Oi, Vera, voltei aqui.
1: Você falava que o Trump resolveu pôr os dois pés na eleição brasileira.
4: Pois é, isso ficou muito claro. Assim, primeiro a gente viu aí no intervalo de uma semana aquela foto do Flávio na Casa Branca, né? Depois a gente também acompanhou que os Estados Unidos decidiram designar as facções criminosas PCC e Comando Vermelho como organizações terroristas, que foi um duro golpe para o governo brasileiro. E agora os Estados Unidos propõem um novo tarifaço de 25% sobre alguns bens importados do Brasil e acaba declarando uma guerra aberta contra o PIX. Que o Trump é cabo eleitoral da família Bolsonaro, todo mundo já sabe. Mas o que ninguém esperava mesmo é que a Casa Branca se tornaria de forma tão escancarada um comitê de campanha eleitoral do Flávio Bolsonaro. Isso porque, Vera, a conclusão da investigação comercial contra o Brasil não é só sobre comércio. É claro que há uma autodefesa comercial do governo americano, que está pressionando pela maior inflação, que está pressionado pela maior inflação em 3 anos ali da sua história. Mas também é uma pressão política ali, travestida de medida comercial. A Casa Branca escolheu um instrumento técnico bem específico para dizer que o Brasil prejudica interesses americanos em várias frentes, né? No relatório americano eles mencionam a regulação das plataformas digitais, falam da propriedade intelectual, do desmatamento, citam até indiretamente a 25 de março, né, e atacam frontalmente o PIX. Isso ficou mais evidente ainda quando o secretário do Estado americano, Mark Rubio, disse que o Brasil está fora da lista de aliados confiáveis dos Estados Unidos na América Latina. Lula entendeu bem esse recado e tirou uma foto erguendo um cartaz com uma frase dizendo que o PIX é do Brasil. Ele quis dizer que o PIX é um patrimônio nacional, que não é de propriedade americana e não deve ser atacado pelos Estados Unidos. Acabou sendo ali uma releitura do Petróleo é Nosso, de Getúlio Vargas, né? E a ideia do Lula é justamente reforçar esse sentimento de soberania nacional, no momento que o governo está sob ataque dos Estados Unidos, sofrendo essa pressão política. E o Lula sabe que o PIX é um patrimônio muito caro para o brasileiro, porque ele está ali no celular do comerciante, do motorista, da manicure, do bolão da Copa, enfim, o PIX está presente no nosso dia a dia. E também o PT passou a explorar muito isso, né? E passou a colar no Flávio essa culpa pelo tarifaço, passou a propagar o rótulo de Tariflávio para colar no filho do ex-presidente a culpa por esse novo tarifaço. O Flávio, por outro lado, percebeu o perigo e divulgou uma carta aberta tentando se dissociar do tarifaço, culpou o Lula, disse que pediu para o Trump poupar as empresas brasileiras, mas enfim, acabou aí dando início à campanha eleitoral sob essa interferência dos Estados Unidos.
5: Pois é, Vera falou há pouco que Marco Rubio é o ruído, né? Nessa relação, nessa química que achávamos que existia ainda entre Lula e Trump. O que que Lula deve fazer agora? Como é que ele deve reagir a essa ameaça de uma nova derrota?
4: Pois é, Débora. O Lula está se organizando para desempenhar dois papéis difíceis ao mesmo tempo, né? Como presidente, ele vai tentar negociar, sentar e conversar diplomaticamente com a Casa Branca e diretamente com o Trump. E como candidato, ele tenta reagir num tom eleitoral. O Lula começou tentando puxar a crise para uma relação direta ali com o presidente americano. Ele disse que o Trump lhe deve uma reunião e uma ligação. Na prática, o que ele está tentando fazer é tirar essa conversa das mãos de intermediários mais hostil, como o próprio Rubio, né? E dos canais paralelos ali abertos pela família Bolsonaro com a Casa Branca. Na prática, o Lula quer sentar, olhar no olho do Trump e tirar um sorriso dele para tentar renegociar e resolver no tete-a-tete, como o Lula costuma fazer. Mas, ao mesmo tempo, o Lula também piscou para a China. Ele lembrou hoje que da abertura do mercado chinês para a carne brasileira e mandou uma mensagem para os Estados Unidos de que se uma porta se fecha, ele procura outra. É uma frase ali que funciona bem para o palanque, né, que reaviva aquele sentimento de nacionalismo e que também gera ali uma ameaça para os Estados Unidos, mas tem um efeito limitado, porque a China, que é o nosso principal parceiro comercial, compra muito do Brasil, mas não substitui automaticamente os Estados Unidos. Então, a reação do Lula vai passar muito pelo discurso político, até porque as opções de retaliações e também de impor qualquer sanção para os Estados Unidos são limitados. E o Lula sabe disso, né? Sabe que é uma negociação dura, sabe que é uma negociação difícil, sabe também que não é uma negociação com lado isento, porque a Casa Branca tem lado, e o lado que a Casa Branca escolheu é da campanha do Flávio. Então, o que cabe ao Lula é, nos bastidores, negociar, tentar ali entrar em campo diretamente para falar com o Alckmin, com o Trump, e ao mesmo tempo subir no palanque para atacar essa intervenção dos Estados Unidos.
3: Bronzato, a gente está em cima da hora aqui, mas queria te ouvir rapidinho sobre a reação do Flávio, né? O que que ele vai fazer para se livrar desse rótulo aí de Tariflávio?
4: Pois é, Carol, não é uma reação muito difícil, né? Porque ele precisa provar que a proximidade que ele construiu ali com o Trump é uma ponte, não um pedágio muito caro que o Brasil vai pagar com esse tarifaço, né? E ele tentou fazer isso na carta que ele divulgou ali nas redes sociais, né? Divulgando uma espécie da carta ao povo brasileiro, dizendo que ele se colocava à disposição para negociar de igual para igual com os Estados Unidos. Mas não colou muito ali, né? E também o Flávio também sofreu um revés ali de imagem, porque o presidente americano divulgou hoje uma imagem dos dois ali na Casa Branca, só que era uma imagem um pouco diferente do que o Flávio havia divulgado. O Flávio divulgou uma imagem em pé ao lado de Trump, e o Trump mostrou uma outra lógica visual. Na imagem divulgada pelo presidente americano nas redes sociais, o Flávio aparece sentado do outro lado da mesa, como se estivesse pedindo um favor, né? Mas a dúvida que fica mesmo é se Flávio vai conseguir convencer o presidente americano a rever esse tarifaço. A dúvida que fica mesmo é, se Flávio tinha tanto acesso ao Trump, por que que a proposta do tarifaço veio, né? E se ele tinha essa capacidade de interlocução, por que que ele não conseguiu poupar as empresas brasileiras nessa visita à Casa Branca? São dúvidas que o senador ainda não conseguiu explicar.
1: Tiago Bronzato com a gente todas as terças e quintas. Na quinta-feira a gente certamente ainda vai continuar repercutindo os ecos dessa decisão. Só não sei se ele vai estar trabalhando no feriado, vai ou não?
4: Dessa decisão ou de algum outro fato histórico apocalíptico que está acontecendo nessa república. Né?
1: É isso, que não poupa nem feriados. Obrigada, Bronzato.
4: Obrigado.
5: Valeu, beijo, até.
3: Tchau, tchau. Tchau. Gente, rapidinho, o Flávio está no evento em Belo Horizonte, acabou de responder aí a fala do presidente Lula. Débora Costa, o que ele falou? Boa noite.
6: Oi, Carol. Olha só, a campanha do pré-candidato à presidência pelo PL, Flávio Bolsonaro, afirmou que vai ao STF contra o presidente Lula por incitação ao crime e ameaça após declarações contra o novo tarifaço dos Estados Unidos aplicado ao Brasil. Em evento em Goiás, lembrando, o petista atribuiu a nova taxação à família Bolsonaro, chamou os filhos do ex-presidente de traidores e vendilhões e ainda citou o destino de Tiradentes de enforcamento ao falar da traição da pátria. Durante cerimônia para receber o título de cidadão honorário pela Câmara Municipal de Belo Horizonte nesta terça-feira, Flávio Bolsonaro chegou a exibir a gravação da fala de Lula e ainda rebateu o petista, afirmando que não tem medo de ameaças.
7: Eu venho para cá indignado hoje, porque eu fui ameaçado pelo presidente da República. Ele simplesmente ameaçou, né, de morte um concorrente, um adversário político. E aqui eu quero dizer para esse ser o seguinte: ô Lula, não tem a palavra medo no meu vocabulário. Aqui tem a palavra coragem. Você vai tentar me atingir de todos os jeitos com esses golpes baixos e você vai engolir todos, porque você não será presidente da República a partir de janeiro do ano que vem.
6: Durante o evento, o senador também usou uma camisa com os dizeres em latim liberdade, ainda que tardia, presente na bandeira de Minas Gerais, símbolo da Inconfidência Mineira e também de Tiradentes, fazendo referência à fala de Lula. Flávio Bolsonaro, que agora vai participar de um encontro do PL, PL estadual, aqui em Belo Horizonte. Carol.
3: Obrigada, Débora. Na verdade, a fala do Lula foi uma fala confusa, né? Porque ele disse que o delator do Tiradentes é que teria sido enforcado. E não foi, né? Quem foi enforcado foi o Tiradentes, como todo mundo sabe. Mas aí o senador Flávio Bolsonaro reagindo a essa fala do presidente Lula mais cedo.
1: Pois é, foi uma fala sem pé nem cabeça do presidente, na verdade, né? Não tem nada a ver isso que ele falou, porque, afinal de contas, o Tiradentes é um herói nacional. Se ele quer comparar o Flávio Bolsonaro, quem ele está xingando, ao Tiradentes, não faz sentido nenhum. E o Joaquim Silvério dos Reis, que delatou o Tiradentes, não foi enforcado. Então, se ele queria comparar o Joaquim Silvério, não devia citar enforcamento. Realmente, uma fala bem complicada que... E esse climão do fim do Viva Voz corrobora bem aquilo que eu disse, tanto no Viva Voz do almoço quanto no início, que a tensão eleitoral está escalando rapidamente e uma eleição que já estava polarizada ali, altamente polarizada, vai ganhando contornos bem agressivos e bem violentos antes mesmo do seu início oficial, né?
5: Por hoje, Viva Voz chega ao fim, mas amanhã tem mais e provavelmente com mais emoção, né, Vera?
1: Provavelmente. Obrigada por hoje, meninas.
3: Beijo, Vera.
5: Beijo. Tchau. 7 horas.
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0: terça-feira, 2 de junho de 2026. O presidente do Senado, Davi Alcolumbre, afirmou que a Casa não pode ser obrigada a carimbar a PEC, que acaba com a escala 6x1 e reduz a jornada de trabalho. A proposta foi aprovada pela Câmara dos Deputados na última semana com uma votação quase unânime. Alcolumbre reforçou ainda que a PEC aprovada pela Câmara deve passar por pelo menos uma comissão e que há pedidos para criar uma comissão especial para analisar o texto. O ex-governador de Minas Gerais e pré-candidato à presidência, Romeu Zema, do Partido Novo, negou a possibilidade de se tornar vice na chapa do senador Flávio Bolsonaro, do PL, ou do ex-governador de Goiás, Ronaldo Caiado, do PSD. Zema afirmou que os três concordam na meta de bater o PT no segundo turno. Ele também disse que tem mantido conversas semanalmente com Caiado e que o convívio entre eles é harmônico. O secretário de Estado norte-americano Marco Rubio disse a legisladores que os Estados Unidos não permitirão que iranianos com ligações com a Guarda Revolucionária Islâmica se infiltrem na delegação do país para participar da Copa do Mundo. Apesar da guerra que os Estados Unidos e Israel lançaram contra o Irã no final de fevereiro, Rubio afirmou que Washington não tem nenhum problema com a entrada da seleção iraniana e da comissão técnica no país. A seleção do Irã vai disputar os jogos da primeira fase nos Estados Unidos, mas ficará sediada no México durante o torneio. No horário de Brasília, 7:03.
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1: Seja bem-vinda, seja bem-vindo você que chegou agora. Já estamos na última hora do Ponto Final CBN dessa terça-feira, 2 de junho de 2026. Muito obrigada a todo mundo que mandou mensagem. Pode continuar participando com a gente aqui pelo nosso WhatsApp, que é o 11 99911 9981. São 7h03 agora. Clauson Dutra tem informações ao vivo em São Paulo sobre o conflito no Oriente Médio e as discussões, as tentativas e os impasses para um acordo de paz. Oi, Clauson, boa noite para você e para toda a rede.
2: Mais um capítulo dessa novela, né, Débora e Carol, que parece não ter fim. Isso porque Estados Unidos e Irã apresentam versões divergentes sobre o andamento das negociações para um acordo de paz no Oriente Médio. O presidente dos Estados Unidos, Donald Trump, afirmou numa rede social que as conversas entre representantes dos dois países não foram interrompidas. A declaração contradiz informações divulgadas mais cedo pela imprensa iraniana. Veículos de comunicação por lá afirmaram que os negociadores deixaram de se comunicar há vários dias. A agência Fars informou que Teherã enviou a Washington uma mensagem exigindo que o Líbano não seja alvo de ataques. Essa condição teria sido apresentada como fundamental para o avanço das discussões por um cessar-fogo definitivo. Mas detalhes ainda não foram divulgados. O secretário de Estado dos Estados Unidos, o Marco Rubio, afirmou hoje que Washington não ofereceu alívio nas sanções ao Irã em troca da reabertura do Estreito de Hormuz. O Rubio reiterou que qualquer flexibilização das punições continua condicionada ao abandono do programa nuclear iraniano. Ele também negou que as negociações tenham sido interrompidas. Enquanto essas tratativas diplomáticas seguem cercadas de incertezas, a tensão militar permanece elevada na região. O exército israelense alertou moradores de uma cidade no sul do Líbano para que deixem a área antes de ataques planejados. No sul do Líbano, a defesa civil informou que um bombardeio israelense realizado na noite de ontem deixou 6 mortos. Então, Estados Unidos diz uma coisa, o Irã diz outra coisa e a guerra permanece no Oriente Médio. Volto com vocês.
1: Obrigada, Clauson, pelas informações.
3: E a gente tem informações agora em Belo Horizonte com a Desirê Miranda. O assunto é política. Ronaldo Caiado falou no nome de uma das filhas de Silvio Santos como um nome forte para essa eleição. É isso, Desirê? Boa noite.
4: Ei, Carol, boa noite para você, para a Débora e para os ouvintes. É isso mesmo. O pré-candidato à presidência da República, Ronaldo Caiado, do PSD, disse em entrevista coletiva em Belo Horizonte que a filha do apresentador Silvio Santos, Silvia Abravanel, é um nome forte para compor a chapa como candidata a vice. Silvia se filiou à legenda em março com a intenção de concorrer a uma vaga na Câmara dos Deputados. Entretanto, é um nome feminino que deve ser discutido pelo PSD na próxima semana, conforme afirmou Caiado.
5: Olha, sem dúvida o nome dela é um nome forte, uma mulher que tem hoje uma capacidade de poder falar para milhões de brasileiros, tá certo? Tem um próprio programa na televisão e isso faz com que ela seja, como é hoje, uma deputada federal eleita, tá certo? Agora, esse processo todo é o que eu disse a você, tudo isso vai entrar na pauta da nossa reunião do dia 8, na segunda-feira, que nós faremos lá em São Paulo.
4: Em nota divulgada nas redes sociais, Silvia Abravanel disse que recebeu a informação com surpresa e que neste momento está iniciando sua trajetória na vida pública. Ela disse também que está totalmente focada na pré-candidatura a deputada federal pelo PSD de São Paulo, etapa que considera fundamental para conhecer mais profundamente o cenário político e ampliar a experiência junto à população. Além de Silvia, o presidente nacional do partido, Gilberto Kassab, também se colocou à disposição de Caiado para ser o vice na chapa, depois de o goiano ter levantado a hipótese de compor com Romeu Zema do Novo. Caiado, porém, afirmou que o assunto não foi tratado entre ele e Zema. Ronaldo Caiado está em Belo Horizonte desde essa segunda-feira e participa de eventos políticos da pré-candidatura. Nesta terça, ele participou de um evento do agronegócio ao lado de Zema e de Flávio Bolsonaro, do PL. Na ocasião, os três pré-candidatos da direita adotaram um tom de críticas à esquerda e ao governo Lula, dando a entender que caminharão juntos aí na eleição deste ano. Carol.
3: Obrigada, Desirê.
1: São 7h07. A gente fala agora do Banco Master, porque o presidente do Senado, Davi Alcolumbre, usou o tempo de discurso hoje na sessão do plenário para se queixar das cobranças que tem recebido para instalar a CPI para investigar o banco. Justamente investigação do escândalo financeiro protagonizado pelo ex-banqueiro Daniel Vorcaro, dono do Banco Master. Um requerimento para criar um colegiado com deputados e senadores já tem as assinaturas necessárias para ser instalado por Alcolumbre, que também acumula a função de presidente do Congresso. Apesar disso, duas sessões já foram realizadas pelo Congresso após o número de apoios ter sido atingido, mas a comissão não saiu do papel.
6: Eu passei 4 horas sendo agredido na sessão do Congresso Nacional, da direita para a esquerda, por que eu não li um requerimento de CPMI do Banco Master? Meu amigo, a Polícia Federal, o Ministério Público Federal, a Justiça Brasileira, está todo mundo investigando isso. Não sei quem é o culpado. Se é o Banco Central do Brasil, se são as pessoas que fizeram errada, se é a Comissão de Valor Imobiliário, mas está todo mundo investigando isso.
1: Alcolumbre disse também que a CPI seria uma forma de dar palanque eleitoral para a esquerda e para a direita e indicou que vai se manter contra a criação do colegiado.
6: Quer abrir mais uma CPI para fazer palanque eleitoral. Esse é o problema nosso. Estão querendo, cobrando do presidente Davi, agredindo, ofendendo e atacando para abrir mais um palanque eleitoral, que não é para mim nem para o Brasil. Ou é para a direita ou é para a esquerda. Porque esse negócio estão se retroalimentando. Cada um fala para o outro.
1: E, de acordo aqui com informações do jornal Globo, em meio ao cerco contra o Banco Master, que foi alvo de liquidação extrajudicial, teve o dono preso, no caso Daniel Vorcaro, Alcolumbre tem um aliado, que é alvo de questionamentos no Amapá, por levar o Fundo de Pensão do Estado a alocar 400 milhões de reais em papéis da instituição, em papéis do Banco Master. Os aportes da Amapá Previdência, que ocorreram em julho de 2024, foram conduzidos pelo presidente do fundo, Jocildo Silva Lemos, que afirma ter assumido o comando do fundo por convite de Alcolumbre. O senador tem negado qualquer envolvimento com o escândalo financeiro.
3: Agora 7h10. Vamos falar do tênis, Débora. Você já antecipou aí o resultado, né? A derrota do João Fonseca, estava todo mundo na torcida. Maria Paula, repórter da Rádio França Internacional, conta pra gente. Oi, Maria Paula. Não deu pro João Fonseca, mas ele foi gigante nessa campanha, né? Boa noite para você.
7: Boa noite, gigante, isso mesmo. O João lutou e lutou muito. Aliás, é o que ele tem feito desde que chegou a Paris. Saiu agora da quadra de cabeça erguida, com muitos aplausos da torcida, sabendo ter brigado para se manter em Roland Garros. O João Fonseca foi eliminado nas quartas de final, ao perder essa noite para o tcheco Jakub Mancik por 3-0 na quadra Philippe Chatrier, que é a quadra central, a maior de todas, hoje estava coberta por causa da chuva, e onde ele já tinha vencido o Djokovic e o Casper Ruud. O jogo durou quase 3 horas, as parciais foram 6-4, 6-3, 7-6, uma partida muito disputada que foi decidida só no tie-break da terceira parcial. O João aí tem 19 anos, ele alcança o melhor resultado na carreira em Grand Slam, e recoloca o Brasil entre os 8 melhores de Roland Garros, 22 anos depois do Gustavo Kuerten. O Guga, aliás, que estava presente novamente em quadra hoje, veio apoiar o carioca João Fonseca e ouviu muitos aplausos do público durante essa partida. O jogo começou bem equilibrado, o João tentando impor o ritmo, mas o Mancik rapidamente passou a dominar com um saque muito potente e regular. Aliás, essa é a maior arma dele e ele soube fazer uso dela. O tcheco conseguiu uma quebra decisiva no primeiro set e depois administrou a vantagem até fechar em 6-4. No segundo set, o roteiro se repetiu, o João Fonseca alternou bons momentos aí com erros não forçados, mas o Mancik manteve a consistência, aproveitou melhor os pontos importantes e venceu em 6-3. Aí a reação brasileira veio na terceira parcial, o João entrou mais agressivo, conseguiu uma quebra, inclusive chegou a abrir vantagem, levando a torcida aqui da Philippe Chatrier à loucura. Afinal, ele já teve 2 vitórias aqui em Roland Garros de virada, né? Todo mundo achou que ia acontecer de novo, mas o tcheco reagiu, recuperou o placar, levou a decisão para o tie-break. E aí, no momento decisivo, o Mancic foi mais sólido, abriu vantagem rapidamente no tie-break, fechou o desempate em 7-13, confirmando essa vitória e a classificação inédita dele para a semifinal de Roland Garros, que, na qual ele vai encontrar o alemão, o Alexander Zverev, na próxima sexta-feira, em busca aí desse título de Roland Garros. Apesar da eliminação, o João Fonseca deixa Paris aqui com uma campanha marcante, confirmando que é realmente uma das dos grandes nomes aí, né? Não mais promessa, mas um dos grandes nomes do tênis mundial. Foi muito bonito de ver o que, que ele fez aqui em Paris nesses últimos dias. Voltamos muito, com vocês.
3: Muito legal. Obrigada, Maria Paula, repórter da Rádio França Internacional. Vamos ver como é que fica a colocação agora do João Fonseca, né? Expectativa de que ele venha na 25ª colocação no ranking mundial, depois desse resultado. Primeira vez desde o Guga Kirten que um brasileiro chegou tão longe na chave masculina aí do Aberto da França.
1: 7-13.
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1: Oi, PVC, boa noite, tudo bem?
9: Boa noite, Débora. Tudo bem? E você? Tudo bem, Carol?
3: Oi, PVC.
1: PVC, como é que foi a chegada da seleção brasileira, masculina, aí nos Estados Unidos? Você já chegou, né?
9: Não, eu não cheguei. Eu tô na sala de embarque, sala pré-embarque. Daqui a pouco vou chegar às 5h40 da manhã, se o aeroporto permitir. Então vai ter um pouquinho de barulho de aeroporto, mas acho que não tá incomodando nesse momento, né?
1: Não. Então, como é que foi a chegada lá?
9: É, a seleção chegou às 8h40 no horário brasileiro, 7h40 no horário dos Estados Unidos, em Newark, que é o aeroporto de New Jersey, grudadinho em Nova York, ali a 40 minutos de Morristown, que é onde a cidade onde a seleção vai treinar, e onde eu vou ficar, onde eu vou chegar amanhã de manhã. E chegou com tranquilidade. O Ancelotti falou com alguns jornalistas que tiveram acesso, os meios com direitos de transmissão tiveram acesso ao Ancelotti. Ele falou uma coisa banal ali: chegamos com confiança, chegamos felizes. O fato é que eu achei que a saída foi mais relevante do que a chegada, porque a gente fala há 30 anos que ninguém liga mais para a seleção brasileira, acho que isso virou um pouco um clichê. E esses dois dias de Rio de Janeiro, Carol pode dizer que está no Rio de Janeiro também, Débora, me pareceram que indiferença foi o que não houve. Ou seja, tinha 72 mil pessoas no Maracanã, tinha gente do Brasil inteiro dentro do Rio de Janeiro. Claro que quem vai de São Paulo, de Belém, de Santa Catarina para o Rio para ver a seleção não é povo, no sentido extremo da palavra, mas tinha muita gente, muito carioca também no Maracanã. E ontem teve uma saída que, se não foi a Aeroflá, não foi a Aeroflá, a Aeroflá é mais dramático, mais intenso, mas teve muita gente indo pro hotel da seleção, indo para a sede da CBF para se despedir da seleção, como a gente normalmente não vê. Então, indiferença não é o sentimento nesse momento. O que nos faz pensar até que ponto o Neymar tem a ver com isso, né? Porque eu não convocaria o Neymar, tem muita gente que pode não torcer para a seleção pelo Neymar, mas tem muita gente que torce para a seleção pelo Neymar. Então, indiferença não é o sentimento nesse momento. Vamos ver como vai ser nos próximos dias. Primeiro treino hoje, está rolando agora. Amanhã tem um treino com coincidência de uma data feliz para a seleção brasileira.
3: Qual é a data feliz? 3 de junho?
9: Que é? 3 de junho é a estreia das duas seleções que ganharam todos os jogos para ganhar em Copa, 70 e 2002. O Brasil se deu contra a Tchecoslováquia 4-1 em 70 e 2-1 na Turquia em 2002. São as duas únicas seleções que ganharam todos os jogos para serem campeãs do mundo, exceto quando era eliminatória simples, né? Se ganharam todos os jogos, Eliminatória simples é igual o João Fonseca. Perdeu, tá fora, né? É. João Fonseca também não dá indiferença, ao contrário. Só a gente tá torcendo muito por ele, pela vida dele, pela carreira dele. As seleções ganharam todos os jogos para ganhar a Copa do Mundo. A Itália, 38. Uruguai, 30. Brasil, 70 e 2002. Só que 30 e 38 era eliminatória simples. Se perdesse, estava fora. Então, sem ser eliminatória simples, só 70 e 2002. As duas vezes, a campanha começou no dia 3 de junho, que é amanhã, que é o dia que o Brasil começa a treinar de verdade para a Copa do Mundo.
1: Tô com muita fé, hein, nessa coincidência. Muito mais fé do que em polvo-pou, em matemático, em supercomputador. Se bem que o polvo-pou acho que morreu, né? Acho que ele não faz mais previsão da Copa, não. Mas tem matemático, tem supercomputador aí fazendo previsões nada favoráveis ao Brasil, então eu vou me apegar a essa coincidência. Valeu, PVC, boa viagem.

0: e contam sobre decisões de vida e de negócios que mais impactaram essas trajetórias de sucesso. O primeiro convidado é o CEO da Totus. Denis Hershkovits explicou que sempre foi muito ambicioso, mas teve de aprender a lidar com isso para alcançar os objetivos.
1: Cada movimento que eu fui fazendo, né, sair do marketing para ir para banco, depois fundar essa empresa de e-commerce, foram todas tentativas de encontrar esse fast track, né, esse caminho mais rápido para alguma coisa.
0: Denis Hershkovits também contou muito sobre ser o sucessor de um grande líder e fundador da Totus, além de como enxerga os impactos da IA nos negócios e na economia. 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
3: Milena Viana.
4: Oi, Carol. Começando com um destaque sobre a zona norte da cidade, atenção para você motorista, porque há problemas na sinalização de trânsito no cruzamento da rua Teodoro da Silva com o Arrobarão de São Francisco. Em função disso, segundo o Centro de Operações da Prefeitura, o trânsito é lento na região. Estou observando dificuldades pela rua Teodoro da Silva, lentidão até a rua Emília Sampaio. Também tem retenção na rua Barão de São Francisco até o túnel Noel Rosa. Nesse momento, a Avenida Professor Manuel de Abreu também apresenta dificuldades desde a Avenida Repeleta ao acesso à rua Radialista Valdir Amaral, Boulevard 28 de Setembro. Também estou observando dificuldades em toda a extensão até a chegada à Praça Barão de Drummond. Trânsito bem complicado pela Zona Norte, por Vila Isabel. Nesse momento, você motorista que sai da Avenida Repelé em direção à Vila Isabel encontra melhores condições pela rua 8 de Dezembro para acessar mais à frente a rua Torres Homem. Agora falando sobre as vias expressas, na linha vermelha foi identificada também a falta de iluminação pública entre as regiões da Maré e de Vigário Geral. Segundo o Centro de Operações da Prefeitura também, equipes da Rio Luz e da concessionária Light estão atuando para normalizar esse fornecimento. Nesse momento, atualizando a situação da linha vermelha, o motorista encontra boas condições, fluxo apenas intenso em direção à Baixada Fluminense, na altura do Galeão, mas não observa dificuldades na Avenida Brasil. Você motorista encontra retenção na altura de Manguinhos, observando reflexos no Caju pela pista lateral. O trânsito flui melhor nessa noite. Carol.
3: Obrigada, Milena.
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3: A delegacia da Praça da Bandeira tenta localizar os homens que mexeram no bueiro, onde horas mais tarde uma mulher caiu. A suspeita é de que eles tenham tentado furtar cabos e não conseguiram recolocar a tampa que ficou solta. Moradores e comerciantes do Maracanã, onde o acidente aconteceu, denunciam que esse tipo de crime vem acontecendo com frequência.
6: A Polícia Civil investiga a queda de uma mulher num bueiro na rua Otto de Alencar, no Maracanã. Imagens de câmeras de segurança indicam uma possível tentativa de furto de fios horas antes do acidente. A cozinheira Fabiana Rosa havia acabado de descer de uma moto de aplicativo quando pisou na tampa do bueiro e caiu. O motociclista e moradores prestaram os primeiros socorros. Ela foi levada para o Hospital Federal do Andaraí, recebeu atendimento e já teve alta. As imagens mostram dois homens encapuzados mexendo na estrutura durante a madrugada. Os homens abriram a tampa do bueiro, mas não conseguiram encaixá-la de volta corretamente. Moradores e comerciantes apontam que esse não foi um caso isolado. Fred Silva trabalha numa banca de jornal que foi invadida pelos mesmos suspeitos momentos antes de eles mexerem no bueiro. O vendedor conta que a região sofre com a criminalidade.
7: É assim, esses furtos eles vêm sendo feitos aqui de forma sempre, né? Sempre, pelo menos de semana em semana que passa, é arrombamento de carro, é furto de tampa de bueiro. A prefeitura esteve aqui no local hoje colocando os fios no local. Toda semana os fios jogados no chão aqui. Muito morador de rua na região. Aconteceu um arrombamento aqui no nosso comércio, aqui na mesma noite, na mesma madrugada que a menina caiu aqui. Na parte da manhã aconteceu um arrombamento aqui no nosso comércio. Então, a gente está à mercê aqui. Então, estamos fazendo um apelo aqui à autoridade, prefeitura, para dar mais atenção à nossa região aqui.
6: Nesta terça-feira, equipes da Light e da Conlurb realizaram serviços de limpeza e reparos no local. Segundo a Secretaria Municipal de Conservação, o bueiro pertence a uma empresa de telecomunicações que já fez os reparos necessários. A subprefeitura da Tijuca informou ainda que outras tampas deslocadas foram reforçadas. Já a Polícia Militar disse que reforçou o patrulhamento na região de forma estratégica. Reportagem Matheus Lins.

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1: Débora, deixa eu registrar aqui uma fala do presidente do Supremo, ministro Edson Fachin, a respeito da decisão dos Estados Unidos de classificar as facções criminosas brasileiras como organizações terroristas. Fachin disse que isso está sendo tratado como uma questão de política internacional nesse momento. Disse que o judiciário aguarda comunicações oficiais para, se for o caso, o Conselho Nacional de Justiça tomar as providências sobre o tema. Ele foi questionado sobre possíveis impactos, né, dessa decisão dos Estados Unidos em investigações aqui no Brasil, como o deslocamento de processos da Justiça Estadual para a Justiça Federal. Ele disse que a Justiça vai avaliar as medidas necessárias. Se for comunicado oficialmente sobre a decisão, a gente tem o trechinho da fala do ministro Fachin.
2: Por hora, o que se tem é esta relação que está no plano internacional com as autoridades da diplomacia brasileira e o Poder Judiciário oficialmente está aguardando, claro, que essas comunicações oficiais se realizem para aí sim, se for o caso, o Conselho Nacional de Justiça tomará as devidas providências. Mas nesse momento não há nenhuma comunicação oficial que tenha chegado ao Conselho Nacional de Justiça.
1: Tá aí, fala do ministro Edson Fachin, dizendo que é uma questão de política internacional, né, que diz respeito ao Estado brasileiro. E ele também ressaltou que o judiciário tem tratado de medidas efetivas para o combate às organizações, sendo que o CNJ está atuando para organizar a magistratura nesse sentido.
3: A gente faz mais uma pausa e você fica com o noticiário local. Daqui a pouco a gente está de volta para falar sobre o julgamento do caso Henri Borel, no Rio de Janeiro.

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1: A Federação da Agricultura e Pecuária do Estado de São Paulo realizou um encontro com sindicatos rurais para reforçar orientações sobre prevenção, fiscalização e resposta a queimadas em áreas florestais. Na atividade, técnicos da Secretaria de Meio Ambiente, Infraestrutura e Logística detalharam mecanismos de fiscalização remota, com uso de tecnologia para monitoramento contínuo, identificação de focos e atuação rápida das autoridades competentes. Foram apresentadas diretrizes atualizadas que organizam o controle do uso do fogo, ampliam a clareza das regras e fortalecem procedimentos no campo. Outro destaque foi a nova resolução em fase de implementação, que define de forma objetiva qual órgão o produtor deve procurar ao solicitar autorização para a queima controlada em práticas agrícolas.
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2: Agora a gente fala sobre as contas de 2025 do ex-governador Cláudio Castro, né, que foram rejeitadas pelo Tribunal de Contas do Estado. Apesar disso, o Cláudio Castro encontra um ambiente mais favorável entre aliados na Assembleia Legislativa, que vai dar a palavra final sobre o assunto. A Júlia Viana conta pra gente. Oi, Júlia.
3: Isso, Carol. Apesar da gravidade do relatório do TCE que apontou os saldos fictícios de 7 bilhões de reais em investimentos suspeitos do Rio Previdência no Banco Master, a discussão deve ficar só para o segundo semestre. Parlamentares ouvidos pela CBN afirmam que a relação de Castro com a antiga base governista na Alerj estava tensa diante das últimas operações da Polícia Federal contra o político, mas o ambiente melhorou depois que o ex-governador abriu mão da pré-candidatura ao Senado. Mesmo assim, para não ter as contas rejeitadas no parlamento, Castro terá um desafio grande. Ele precisará reunir apoio de 2/3 da casa para garantir a derrubada do parecer do TCE, como explica o especialista em direito eleitoral Antônio Carlos de Freitas Júnior.
4: Se o parecer do Tribunal de Contas fosse favorável, o quórum para aprovação seria simples. Mas como o parecer foi desfavorável, haverá de ter um quórum qualificado para aprovar as contas. Não será a maioria simples que vai poder aprovar as contas do governador, do ex-governador Cláudio Castro. Terá que ser uma maioria qualificada de 2/3.
3: Se a Alerj reprovar as contas, o Castro pode ficar mais 8 anos inelegível, mas tudo vai depender da análise da Justiça Eleitoral, segundo o integrante da Academia Brasileira de Direito Eleitoral e político Fernando Neisser.
5: Não é toda desaprovação que leva à inelegibilidade. A desaprovação ela precisa reunir alguns elementos que constam da lei ficha limpa, da lei complementar 64/90. É preciso que os vícios que levaram à rejeição sejam considerados graves, que configurem em tese ato de improbidade administrativa doloso e que tenha havido prejuízo ao erário.
3: O ex-governador disse em nota que confia que todos os pontos vão ser devidamente esclarecidos e reforça a convicção de que os atos da gestão dele foram pautados pela legalidade. A sessão do TSE que vai julgar os recursos de Castro contra a condenação dele começou agora há pouco também e a gente acompanha, Carol.
2: Obrigada, Júlia.
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2: Milena Viana.
6: Carol, destaque agora sobre a BR-101, porque estou observando o trânsito lento em direção à ponte Rio-Niterói, a partir do Barreto, até a chegada ao acesso mesmo à ponte. Nesse momento, você motorista que sai de São Gonçalo em direção ao Rio de Janeiro, encontra melhores condições pela Alameda São Boaventura, fluxo apenas intenso na altura da Avenida Professor João Brasil, mas ainda assim observo melhores condições. Pela Jansen de Melo, você motorista que está em direção a Icaraí, está encontrando dificuldades até a chegada à Rua Marechal Deodoro. Nesse caso, a Avenida Feliciano Sodré é uma excelente alternativa até a chegada à Avenida Visconde do Rio Branco, fluxo apenas intenso nos dois sentidos, mas por enquanto sem grandes problemas. Na Avenida Roberto Silveira, estou observando pistas livres até a chegada à Avenida Marquês do Paraná. Carol.
2: Obrigada, Milena.
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0: Terça-feira, 2 de junho de 2026. O senador Flávio Bolsonaro, pré-candidato do PL à presidência da República, divulgou uma carta encaminhada ao secretário de Estado americano Marco Rubio, em que pede que Washington não imponha novas tarifas comerciais ao Brasil. No documento, o parlamentar argumentou que o país enfrenta uma crise fiscal e elevados níveis de endividamento de famílias e empresas. Além disso, Flávio também afirmou que novas barreiras comerciais poderiam prejudicar a população brasileira. O envio da carta expõe uma preocupação com o desgaste político que uma nova rodada de sanções americanas poderia causar na campanha do filho do ex-presidente Jair Bolsonaro. A medida foi anunciada pelos Estados Unidos após a conclusão de uma investigação sobre práticas comerciais brasileiras e a proposta de uma tarifa de 25% ao Brasil. O apresentador Faustão teve alta do Hospital Israelita Albert Einstein em São Paulo depois de passar por um procedimento de retirada da sonda gástrica. O apresentador ficou internado por uma semana para o procedimento, que já estava previsto desde o ano passado. Ele também realizou exames de rotina complementares. Em agosto de 2025, o apresentador foi submetido a mais dois transplantes no mesmo hospital na capital paulista, onde recebeu um novo fígado e um retransplante renal. A informação é do Portal G1. Horário de Brasília, 7h33.
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2: Diogo Bugalho está de volta do Rio de Janeiro com atualizações sobre o julgamento do caso Henri Borel. Oi, Diogo.
3: Oi, Débora. Vai se encaminhando para o final esse julgamento, que já está no nono dia e deve se estender ao longo da quarta-feira também, chegando, portanto, ao décimo dia e igualando o tempo do júri, o tempo de duração do júri do caso da Boate Kiss, outro caso emblemático aqui no Brasil, que foi a júri popular e teve um julgamento bem longo. Esse último dia, amanhã, vai ser marcado aí por um debate entre acusação e defesas. Explicando para o nosso ouvinte essa dinâmica, funciona da seguinte maneira. Primeiro fala a acusação, que vai ter 2 horas e meia. Esse tempo tem que ser dividido entre Ministério Público e assistentes de acusação. Depois falam as duas defesas dos dois réus, também por 2 horas e meia. Aí vem uma réplica da acusação por 2 horas e uma tréplica das defesas por 2 horas também. No total, são 9 horas de trabalho, mais os intervalos. Essa sessão deve se estender ao longo do dia inteiro, a expectativa, inclusive, de que termine tarde da noite ou já na madrugada de quinta-feira. Depois desse debate, os 7 jurados votam e, ao contrário do que muita gente pensa, eles não podem se reunir e discutir esse voto. Cada um tem que votar individualmente de acordo com a sua própria convicção. Hoje nós contamos aqui no Ponto Final que o dia foi marcado pelos depoimentos dos dois réus. Monique Medeiros falou primeiro, a mãe do menino Henri e acusada de homicídio por omissão. Depois falou o ex-vereador Jairo Souza Santos Júnior, que é apontado como o autor das agressões que levaram à morte do menino Henri lá em março de 2021. Jairinho falou aí por mais de 1 hora e meia apenas sobre seu histórico, tentando construir ali uma imagem de um homem com uma boa relação com a família, com crianças. Ele nega todas as acusações até o momento, diz que a morte de Henri foi acidental, negou completamente o histórico de agressões apresentado por testemunhas que foram ao júri como ex-namoradas e, inclusive, a filha de uma dessas ex-namoradas que relata ter sido agredida por ele há anos atrás. Já Monique Medeiros, mais cedo, mudou a sua versão sobre os fatos e disse pela primeira vez que acredita que Jairinho foi o assassino do filho. Ela afirmou que provavelmente estava sob efeito de remédios e dormindo no momento em que Henri teria sido agredido lá no apartamento onde eles moravam. E aí, Débora, só para dar também uma explicação aqui para o nosso ouvinte que está acompanhando a todos esses dias esse julgamento, nós não podemos gravar nem imagens, nem áudio das falas dos réus e das testemunhas. Então, portanto, a gente não pode trazer aqui, a gente traz pelo nosso relato, mas não pode colocar no ar diretamente as falas deles. Tendo qualquer novidade aí sobre esse caso, Débora, a gente volta e amanhã também traz o desfecho aqui na nossa programação. Volto combinado. Contigo.
2: Combinado. Obrigada, Diogo Bugalho, no Rio de Janeiro. 7h36.
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0: Tassos Veloso gravou o comentário de hoje, vai falar sobre inteligência artificial.
1: Pois é, as placas tectônicas da inteligência artificial estão se movimentando rápido, se chocando pelo mundo, e a gente aqui no Dia a Dia Digital acompanhando muito de perto essas mudanças que vêm acontecendo, viu? Carol, Débora, boa noite para vocês, boa noite para os ouvintes. Em 2025, um dos principais nomes do setor, o Dario Amodei, CEO da Anthropic, ele fez uma previsão que deixou todo mundo assustadíssimo. Era assim... calamitosa, porque ele falava que 50%, ou seja, metade dos empregos relacionados a aquele trabalho mais burocrático ou de análise, relatório, documentos, que eles chamam em inglês de white collar jobs, metade iria desaparecer por causa da inteligência artificial. Esses analistas, esses profissionais seriam substituídos por máquinas. E agora o Dario Amodei voltou atrás. Ele disse que estava errado. Sim, a mesma pessoa que causou o pânico no ano passado, quando gerou essa manchete, agora está se colocando de uma forma completamente diferente. Outro nome muito conhecido, Sam Altman, que é CEO da OpenAI, ou seja, o pai do ChatGPT, ele recentemente deu uma entrevista durante um evento e disse assim, ó, eu estou assim... maravilhado de estar errado em relação a isso, foi o que ele disse. Ele pensou que o impacto nos empregos mais iniciais, empregos naquelas categorias que as empresas classificam como júnior e pleno, seria muito maior do que o que está acontecendo agora. Então, nós temos aqui ouvintes da coluna que são funcionários, temos empresários também que nos acompanham. É bom todo mundo ficar de olho nisso porque mostra uma nova tendência se desenhando aqui. E é a seguinte, a inteligência artificial como auxiliar. A inteligência artificial que fica ali no seu computador te ajuda a fazer coisas, mas ao mesmo tempo não acaba com o seu trabalho. E algumas empresas têm relatado o seguinte, que em vez de substituir os funcionários por robôs, por causa de toda essa facilidade, eles estão se valendo disso para aumentar a produtividade geral com a equipe que eles já têm. Então, uma equipe de atendimento ao cliente com 50 pessoas, que normalmente atendiam um número X de consumidores sem a inteligência artificial, quando você coloca esse elemento de automação, de conhecimento, de dados, etc., essa mesma equipe ela consegue atender, sei lá, 2X, ou seja, o dobro de consumidores que estariam ali entrando em contato. E qual empresa não tem uma fila de projetos que precisam ser executados? Uma fila de coisas que ficam ali aguardando chegar uma oportunidade, chegar um orçamento, e isso demora para acontecer. Então, aos poucos, vai se formando esse novo olhar para a inteligência artificial como algo que complementa. Obviamente que, por ser uma tecnologia muito disruptiva, ela tem toda sorte de aplicação. E, de fato, existem setores em que os trabalhadores estão sendo amplamente substituídos pela IA. Um dos exemplos mais notáveis é o de programadores, de trabalhadores de tecnologia da informação. Então, isso vem acontecendo de uma forma muito avançada. Muitas demissões no Vale do Silício, nos Estados Unidos. Mas, para o restante das profissões, hoje nós temos um olhar desses cabeças da indústria, que é um olhar muito mais, digamos assim, tranquilo, mais sereno, no sentido de que a IA, conforme você vai ensinando, mostrando como ela funciona, as possibilidades e também as limitações, sem sombra de dúvida, o robô não consegue fazer tudo, não consegue entender todos os mecanismos de uma empresa, mas isso tudo vai fazendo sentido sem que você precise mandar um monte de gente embora, mas sim trabalhar mais na produtividade, fazendo com que humanos e máquinas trabalhem juntos. Então seguiremos acompanhando essa história, e para quem se interessa por IA e queria entender melhor, queria saber formas de aplicar na sua vida, eu já tenho destacado de vez em quando aqui na coluna cursos, treinamentos, e hoje tem mais um que eu queria destacar. Ele é bem específico, tá? É um treinamento para criadores de mídias sociais, para criadores de TikTok e para quem trabalha com data marketing, ou seja, marketing de dados. Está sendo promovido pelo Banco Santander e pela instituição DIO, é de graça e são 35 mil vagas distribuídas nessas três trilhas especializadas que eu citei aqui. Como faz para se inscrever? Tem um site, é o app.santanderopenacademy.com. seu endereço, app.santanderopenacademy.com. Dá lá, dá para se candidatar e explica qual é o processo seletivo. É um curso de 3 meses e tem certificado. Tá, se eu não conseguir pegar o site, tá complicado, me ajuda aí. Não tem problema, me chama nas redes sociais. No Instagram, por exemplo, @tassius, T-H-A-S-S-I-U-S. Pode ser no LinkedIn, pode ser no X, enfim, você fique muito à vontade. Ou então, manda um e-mail aqui para a coluna, diadiadigital@cbn.com.br. Eu te devolvo com o link dessa formação que a gente está destacando aqui. Para todo mundo que se candidatar, boa sorte, e a gente volta a conversar aqui no espaço.
0: É, o Bruno, nosso ouvinte, está dizendo aqui, ele é líder de equipe e a inteligência artificial não substitui ninguém, ela é a ferramenta que o programador tem que dominar. Obrigada, viu, Bruno, pela participação. Você fica agora com o noticiário local e na volta tem CBN Agro.

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3: Milena Viana.
4: Carol, destaque agora sobre a região sudoeste. Na Avenida Ayrton Senna foi liberada a faixa na altura da Ponte Santos Dumont. Ela ficou ocupada em função de um acidente entre carro e moto no sentido Orla. Agora o trânsito apresenta boas condições. Nesse momento, em direção à linha amarela, está observando dificuldades. Na altura da Gardenia Azul, você motorista encontra reflexos na Avenida das Américas, na altura da estação do BRT Barra Shopping. Você que segue em direção ao Recreio está encontrando melhores condições pela Avenida Lúcio Costa. Observe o fluxo apenas intenso na altura do posto 6, mas por enquanto sem registros de lentidão. No sentido Curicica, Avenida Salvador Além de tem pistas livres, fluxo apenas mais intenso no acesso da Avenida Embaixador Abelardo Bueno. Em direção ao Jardim Oceânico, estou observando pistas livres tanto pela Américas quanto pela Lúcio Costa. Eu fico por aqui, uma excelente noite a todos e até amanhã, Carol.
3: Obrigada, Milena. Boa noite.
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3: Leona Prado tem informações sobre uma operação da Polícia Federal contra a lavagem de dinheiro, né, Ju?
6: Mais uma, Carol. A Polícia Federal deflagrou entre a noite de ontem e a madrugada de hoje. Foi uma estratégia, né, durante aí a madrugada, essa operação lançada contra uma organização criminosa investigada por lavagem de dinheiro aqui no estado. A ação é a segunda etapa de uma investida inicial que aconteceu em março desse ano na região metropolitana, em Niterói, quando os agentes da Polícia Federal apreenderam aí R$800 mil, armas e prenderam 5 homens, entre esses homens um policial militar, José Vicente da Silva Júnior. Nessa terça-feira, nessa nova etapa da operação, os policiais cumpriram um mandado de busca e apreensão em uma residência na Barra da Tijuca, na zona oeste aqui da cidade. Além disso, os agentes prenderam preventivamente um investigado no Aeroporto Internacional do Galeão, que mostra aí que essa operação foi encadeada em vários pontos aí da cidade. Segundo a PF, esse homem que foi alvo da operação tinha o comando operacional e também comando financeiro dentro dessa organização criminosa. Segundo as investigações da PF, ele era o responsável por recrutar pessoas para transportar e escoltar dinheiro e também por coordenar movimentação financeira ligadas aí à lavagem de dinheiro. As investigações começaram, então, após a prisão em flagrante desses 5 homens, lá em março, em Niterói. Na ocasião, esse grupo foi abordado ao tentar realizar um depósito em espécie de alto valor em uma agência do Banco do Brasil, no centro da cidade de Niterói. Daí, a operação, as investigações seguiram aí, culminando com a operação de hoje. Com esses suspeitos, então, havia essa quantia de R$800 mil em dinheiro vivo, além de 2 pistolas, munições e celulares. Segundo a PF, o grupo fazia movimentações financeiras a serviço de organizações criminosas. Carol.
3: Obrigada, Juliana.
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2: Cassiano fala sobre a possibilidade de um novo tarifaço dos Estados Unidos contra o Brasil.
3: Boa noite, Débora, Carol e ouvinte. O novo tarifaço anunciado pelo governo de Donald Trump trouxe novamente tensão a alguns setores do agronegócio brasileiro. Um deles é o de café solúvel. O segmento esperava entrar na lista de exceções do governo americano, mas não foi o que aconteceu. Diferente de outras categorias de café, como o verde e o torrado e moído, a entrada do solúvel no mercado americano estava sujeita a uma cobrança de 10% de tarifa. Com a nova tarifa agora, essa taxa passa a ser de 35%, o que preocupa bastante a indústria brasileira. Em comunicado, a Associação Brasileira de Cafés Especiais também manifestou preocupação com a medida dos Estados Unidos, reforçando que as restrições comerciais podem ter consequências negativas para toda a cadeia produtiva do café no Brasil. Informa que manterá o contato com os americanos para prestar os esclarecimentos necessários que possibilitem a isenção de tarifas para todos os tipos de cafés do Brasil. Associações que representam usinas produtoras de etanol do Brasil também se manifestaram, disseram que a tarifa aplicada pelo país às importações do produto não são direcionadas apenas aos Estados Unidos. Em nota conjunta, a União da Indústria de Cana-de-Açúcar, a Única, e a Bioenergia Brasil lembraram que a tarifa aplicada pelo Brasil ao etanol importado dos Estados Unidos segue a tarifa externa comum do Mercosul e defenderam que os países tratem as divergências comerciais por meio de um diálogo e da negociação. Nós continuamos acompanhando os desdobramentos e os impactos no setor e outras informações estão em globorural.com.br. Até mais.
2: 7h51. Vamos falar de Rock in Rio, gente? Tava esperando soltar a musiquinha aí, mas não vou. Agora sim. Agora sim, vamos falar de Rock in Rio, porque hoje teve pré-venda, né, para os clientes do banco patrocinador do evento. A venda geral mesmo vai ser na segunda-feira, mas hoje esgotou rapidinho. Júlia Viana, conta para nós o que esgotou primeiro, como é que foi esse dia de pré-venda aí? Boa noite.
4: Boa noite, Carol e Débora. Pois é, esgotou para todos os dias do evento em menos de 2 horas, um tempo recorde aí, segundo a organização do festival. A gente lembra que nessa etapa a compra de ingressos estava disponível apenas para associados Rock in Rio Club e clientes do banco patrocinador, que ainda não conseguiu comprar os ingressos nessa venda. Tem a venda geral ainda, que começa na segunda-feira, às 7 horas da noite. Os primeiros dias a esgotarem os ingressos dessa pré-venda foram dia 6, que tem o Calvin Harris como headliner do Palco Mundo, e o dia 12 de setembro, que tem como atração principal a banda Maroon 5. As duas datas ficaram disponíveis para compra em menos de 1 hora. Pouco depois, os ingressos para os dias 5, 7 e 11 de setembro também esgotaram. Os headliners desses dias são a banda Avenged Sevenfold, Elton John e Stray Kids. O Rock in Rio acontece nos dias 4, 5, 6, 7 e 11, 12 e 13 de setembro aqui no Rio. Para quem quiser comprar na segunda-feira, o ingresso custa R$ 870 a inteira e R$ 435 a meia entrada. Já os ingressos para a Comfort Zone, que é uma nova modalidade de ingresso de gramado do Rock in Rio, que vai permitir que o público acesse uma área exclusiva na lateral ali do Palco Mundo, vai ter bares e banheiros exclusivos também, vão ter o valor de R$ 1.950 a inteira e R$ 975 a meia. Os clientes podem comprar até 4 ingressos por dia de festival em um CPF, sendo no máximo uma meia entrada para cada dia. A gente lembra algumas das atrações da edição do festival desse ano, que são Foo Fighters, Capital Inicial, Avenged Sevenfold, Calvin Harris, Black Eyed Peas, Elton John, Gilberto Gil, Zara Larsson, Ivete Sangalo, Demi Lovato e muito mais. Carol e Débora.
2: Obrigada, Júlia. Vamos ver, vou tentar na segunda-feira, Débora, na venda geral, quem sabe.
5: Que dia que você quer ir?
2: Eu quero no dia do Elton John e do Gilberto Gil. É o dia dos coroa, né, Débora? Essa galera aí jovem não é pra mim. Não dá pra mim.
5: Tem mais a ver com a gente. É, eu também tô querendo ver se eu consigo comprar pra essa data. Vamos juntas, hein? De mãos dadas, se a gente conseguir. Intervalo, você fica com o noticiário da sua região.

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2: Juliana Prado, vamos falar do trânsito?
3: Vamos, Carol. Algumas informações de momento importante aqui sobre a Zona Norte, porque temos um acidente com moto na Avenida Rei Pelé. Duas faixas da pista estão ocupadas por causa desse acidente na altura do Portão 3 do Maracanã. Atropelamento então envolvendo moto, sentido Meia, dor de cabeça, torcendo aí para que não seja nada grave. Sete Rio, Polícia Militar e os bombeiros estão no local. Bombeiros sempre são chamados, né? Geralmente quando tem acidente envolvendo moto. O trânsito tem fluxo muito intenso no trecho. O motorista prefira ir a Visconde de Niterói, pelo menos por enquanto. Atualizo a ponte também, no sentido Rio. Fluxo normal por enquanto, 13 minutos de tempo de travessia. Já baixando o trânsito da ponte agora, 7h55. No sentido Niterói, da ponte Rio-Niterói, fluxo tem lentidão ainda dos acessos à grande reta. E também na chegada ao pedágio, travessia em tempo total de 18 minutos. Em Jacarepaguá, a gente tem trânsito lento agora também entre o Terminal Tanque e o Ipaze, no sentido Campinho. E em direção a Taquara, o trânsito está melhor, em melhores condições. Jeremário Dantas também, motorista enfrenta trânsito lento agora entre a Freguesia e o Largo do Pechincha. E muita movimentação também no acesso à Rua Cândido Benício, sentido Tanque. Em direção à Freguesia agora, temos retenções no acesso à Estrada do Gabinal. Avenida Nelson Cardoso também com trânsito intenso nos dois sentidos da via. Na altura do terminal Taquara. Carol.
2: Obrigada, Juliana. Após a saída de Cláudio Castro da disputa ao Senado, o PL busca um novo nome para tentar ampliar a bancada da direita. A legenda deve realizar uma pesquisa de opinião antes de bater o martelo sobre o escolhido. Enquanto isso, os principais cotados à vaga evitam tratar a indicação como definida e aguardam a decisão do partido e do ex-presidente Jair Bolsonaro.
4: O PL deve escolher até o início da próxima semana o substituto de Cláudio Castro na disputa ao Senado. O partido fará uma pesquisa de opinião e aguarda uma decisão do ex-presidente Jair Bolsonaro. Os nomes mais cotados são os dos deputados federais Sóstenes Cavalcante e Carlos Jordi, além do senador Carlos Portinho. Márcio Canella, do União Brasil, já é tratado como pré-candidato. A estratégia é eleger dois senadores bolsonaristas pelo Estado para ampliar a bancada no Senado a partir de 2027. Castro desistiu da candidatura após se tornar alvo de investigações da Polícia Federal nos casos Master e Refite. Os três cotados adotam um discurso cauteloso. Carlos Jordi afirmou que a escolha será baseada na viabilidade eleitoral de cada nome, mas diz que uma renovação após a saída de Cláudio Castro pode fazer bem ao partido.
5: Eu tenho certeza que vai afetar positivamente. Um nome novo, um nome que não esteja tão associado às questões que nós vimos aí que são prejudiciais para uma campanha, como é o nome do governador Cláudio Castro, que eu tenho maior respeito, mas a gente sabe que isso afeta negativamente, impacta positivamente a campanha de Douglas Russo e, sobretudo, a campanha do senador Flávio Bolsonaro.
4: Já o líder do PL na Câmara, Sóstenes Cavalcante, disse que o foco continua sendo a reeleição para deputado federal.
6: Todos sabem que quem decide as vagas de senador é o presidente Bolsonaro. Vou aguardar com muita tranquilidade. Continuo minha pré-campanha de deputado federal normal. Tenho foco em caso de reeleito deputado federal e o Flávio Bolsonaro eleito presidente, colocar meu nome à disposição para presidente da Câmara. E só mudarei meu plano se for um pedido do presidente Bolsonaro.
4: Carlos Portinho, que ocupa uma cadeira no Senado desde 2020, também disputa a indicação. Nessa segunda-feira, ele se reuniu com Jordi, Sóstenes e Flávio Bolsonaro. Após o encontro, afirmou que está à disposição para ajudar o projeto político do PL, independentemente da função que venha a exercer. Reportagem Pedro Bonenberger.
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1: E por hoje a gente encerra o Ponto Final. Beijo, Carol. Até amanhã.
2: Um beijo, Débora. Boa noite para você e para os ouvintes. Até.
1: Muito obrigada pela companhia, você que esteve conosco nesta terça-feira. A produção foi de Wender Starles, trabalhos técnicos de Juliano Fonseca e Henrique Dias. Amanhã estaremos de volta a partir das 5 da tarde, esperamos você. Eu venho só para quartar, hein? Ou sextar, ou quartar. Enfim, boa. Mas amanhã estaremos por aqui. Beijo, até.
3: Isso.

0: terça-feira, 2 de junho de 2026. A Federação Brasileira de Bancos divulgou uma nota afirmando que as avaliações do escritório do representante comercial dos Estados Unidos sobre o PIX são resultado de informações incompletas sobre os objetivos e funcionamento do sistema de pagamentos. Mais cedo, o governo de Donald Trump afirmou que o PIX recebe tratamento preferencial injusto e discriminatório sobre os cartões de crédito. A farmacêutica EMS anunciou o preço da primeira caneta emagrecedora brasileira aprovada pela Anvisa. Com o princípio ativo semaglutida, o medicamento vai custar a partir de R$ 452. Segundo a empresa, o medicamento deve chegar às prateleiras a partir do dia 15 de junho. A versão brasileira do medicamento chega ao país com uma expectativa de aumentar o acesso ao tratamento, que pode custar cerca de R$ 1.000 por mês. A semaglutida é usada no tratamento da obesidade. A cerimônia da Associação de Correspondentes da Casa Branca, com a presença de Donald Trump, interrompida em abril por um ataque a tiros, foi remarcada para o dia 24 de julho. Segundo organizadores, as medidas de segurança foram reforçadas. O acusado de efetuar os disparos se declarou inocente. Horário de Brasília, 8:01.
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1: Muito boa noite a você, amigo e amiga, ouvintes aqui do Quatro em Campo. Sejam todos muito bem-vindos. Vamos juntos até as 9 horas da noite. Muito obrigado a você que se liga no nosso podcast, você que acompanha o programa nas mais diversas plataformas digitais. Hoje, dia 2 de junho.
0: Escalação.
1: Gabriel Dudziak, tudo bem, Duds? Boa noite.
2: Oi, Éboli, boa noite.
1: Rafael Prates, fala, Prates, boa noite.
3: Alô, Éboli. Boa noite, ouvintes da CBN.
1: E Michele Silva, tudo bem, Mi? Boa noite.
4: Tudo bem, Éboli, boa noite para você, para todo mundo que está na nossa audiência.
1: É, e olha quem tá com a gente aí, meu parceiro de todos os domingos, agora também no time do Quatro em Campo, Isaac Roberto, por favor.
0: Primeiro tempo.
1: Muito bem. Seja bem-vindo, Isaac. Olha aqui, seleção já tá, hein, nos Estados Unidos. Já treinou, inclusive, hein? Já treinou, inclusive. E com um grupo completo. A turma da Champions já foi devidamente incorporada, né, à delegação. Tô falando dos três jogadores, né? Gabriel Magalhães, do Gabriel Martinelli e do Marquinhos, né? Marquinhos feliz da vida, campeão da Champions. E Martinelli e Magalhães também felizes. Inclusive, o Arsenal, logo depois, né, de perder o título da Champions, fez a sua comemoração com a torcida no título da Premier League. Foi uma festa fantástica, belíssima, né? Então, a turma do Arsenal também tem muitos motivos aí para comemorar, até porque quebrou uma fila aí longa, 22 anos, né? 22 anos que o Arsenal quebrou aí esse jejum e voltou a conquistar a Premier League. Podia ter sido melhor? Podia. Mas foi excelente também a temporada da equipe inglesa dos brasileiros, Gabriel Magalhães e Gabriel Martinelli. Todo mundo junto, então, com o Ancelotti, né? 25 jogadores participaram do treino, né? O Neymar não participou, está naquele processo ainda, muito o departamento médico de olho no Neymar e acompanhando a evolução clínica desse jogador, então não está podendo treinar ainda, mas o Ancelotti teve basicamente todo o elenco ali à disposição para poder fazer as suas observações de olho na partida contra o Egito, né, que é o último amistoso antes da estreia do Brasil no dia 13 contra Marrocos. Jogo contra o Egito no próximo sábado, transmissão do Futebol Globo CBN. O jogo vai ser em Cleveland. A gente ouve, para um primeiro assunto aqui para debate, ouve o Casemiro. Casemiro falou sobre o não favoritismo da seleção brasileira, deu essa entrevista descendo do avião, né? O avião chegou, desceu e aí já foi abordado ali pelos jornalistas e conversou com a imprensa. Vamos ouvir o Casemiro, capitão da seleção brasileira.
5: Não somos a grande favorita, claro que nós chegamos forte, temos um grupo bom, temos uma mescla de experiência com juventude de grandes jogadores. Acho que é bom, acho que é bom. A gente vem dessa vez a gente vem com esse passinho atrás, né? Mas o alerta tá sempre ligado, né? Acho que esse é o grande positivo. Acho que nós iremos chegar forte e, se Deus quiser, fazer uma grande Copa do Mundo.
6: Casemiro, todo mundo dormiu nesse voo ou teve muita resenha?
5: Não, todo mundo dormiu, fizemos uma boa viagem, deu uma balançadinha no começo ali, mas fizemos uma boa viagem.
6: Casemiro, você tem experiência, já participou de outras Copas do Mundo, qual é a diferença dessa seleção para outras, na sua avaliação?
5: Acho que nós temos mais jogadores jovens, jogadores jovens que vai ter maior protagonismo. E acho que a mescla tá boa. Acho que esse tá sendo o grande êxito, assim. A mescla tá sendo boa. Temos um treinador também que tem uma total experiência, apesar de ser a primeira Copa do Mundo como treinador, mas tem total experiência no futebol. Acho que chegamos forte, mas existe outra, na minha opinião, existem outras seleções que estão um passinho à frente do processo.
6: Quais?
5: Não precisa ficar falando aqui de seleções, a gente sabe quais são as seleções. Acho que a gente não precisa ficar falando aqui das seleções, mas a gente sabe que existem seleções que estão no processo. Mas a gente sabe que a seleção é sempre forte e a gente tem o desejo de querer vencer, o sonho de realizar o sonho de criança.
1: Tá aí a palavra do Casemiro. Dá para a gente pensar aqui, eu pensei duas perguntas em cima do que falou o Casemiro, né? Primeiro que ele não quis entrar em detalhes quais as seleções que estão à frente da seleção brasileira, mas eu vou perguntar isso para vocês. E ele disse, ó, chegar com um passinho atrás, de repente é, beleza, não tem problema não, pode ser bom, né? Também vou perguntar isso. Primeira pergunta, quais seleções estão claramente à frente da seleção brasileira? Prates.
3: França, Espanha e Argentina, em que pese o fato da Argentina... É, causar alguma dúvida para mim por ser pouquíssimo testada fora das eliminatórias, mas é um grupo que se conhece muito bem, é um grupo que lembra muito que foi campeão do mundo em 2022, claro que não é uma fórmula assim que você repetiu campeão do mundo 4 anos antes, 4 anos depois você vai ganhar de novo a Copa do Mundo, claro que não, cada Copa tem uma história diferente, uma particularidade muito, muito própria, mas assim, de bate-pronto as três à frente do Brasil para começar a Copa, França, Espanha e Argentina e outras de um nível parecido, né? Portugal, Inglaterra, Alemanha, mas as três que eu citei à frente do Brasil para começar.
1: Então, França, Espanha e Argentina claramente à frente do Brasil, segundo Rafael Prats. E você, Dudes?
7: Acompanho. E podemos ponderar aí outras seleções no mesmo nível, como é o caso aí da seleção da Alemanha, talvez até a seleção do Japão. Não sei se tem outras aí para a gente debater, mas claramente essas três, Espanha, França e Argentina.
1: Acompanha o relator, Michele?
4: Eu acrescento Portugal. Acho que Portugal está um pouco à frente do Brasil ainda, não talvez no mesmo patamar de Espanha e França, que para mim são as duas principais. A Argentina, eu tenho muitas dúvidas, assim, porque a gente não viu muitos testes recentes de grande nível da seleção argentina, então eu tenho algumas dúvidas, mas por isso que trouxe o Prats, né, de manter uma mesma base. Acredito que sim, a Argentina está ali entre essas principais seleções que estão à frente do Brasil. Coloquei Portugal porque também acho que Portugal é uma seleção que tem muito talento, que para mim tem uma organização clara, pode não ser muito elaborada, mas tem um objetivo claro, uma forma de jogar muito clara, coisa que o Brasil não tem. E eu tenho dúvidas sobre Alemanha e Inglaterra, porque são duas seleções, a Inglaterra pela convocação do Tuchel, né, que deixou muita gente de fora, e aí a gente não sabe muito bem o que esperar. Temos a ideia de qual é o estilo de jogo, mas a gente tem algumas dúvidas em relação a como o grupo vai sentir algumas ausências, enfim, de lideranças, como o Maguire, o zagueiro do United, por exemplo. E assim, a Alemanha, eu já acho que tem muito talento, mas poderia ter um trabalho técnico melhor. Em contrapartida, o Japão, que o Dudu citou, tem talento, tem um excelente trabalho, mas perdeu alguns talentos bem importantes por lesão. E aí já fica num patamar mais parecido. Mas eu colocaria essas quatro: Espanha, França, Argentina e Portugal.
1: E chegar sem esse favoritismo tem o seu lado positivo, como destacou o Casemiro, Dudes?
7: Acho que não, porque, assim, vamos lá, de que jeito que poderia contribuir? Ah, entra com menos pressão, entra mais tranquila, mas não me parece que a seleção brasileira tenha condição de entrar mais tranquila em qualquer torneio que disputa. Sempre a cobrança é pela briga pelo título. Talvez exista uma análise, como a gente acabou de fazer agora, de que a seleção está abaixo das demais. Mas isso não significa que o Brasil cair novamente nas quartas de final, na primeira vez que cruzar com o europeu, seja considerado aceitável. Ah, tudo bem, dessa vez a gente não era favorito. Dessa vez as coisas estavam muito erradas desde o princípio, então tudo bem. Então, assim, o que poderia contribuir seria entrar com menos pressão. Mas você sendo seleção brasileira de futebol, eu acho que nunca vai ter um cenário no qual você entra com menos pressão. Dito isso, é só um jeito, né, do Casemiro tentar manter o otimismo, porque todo mundo sabe que o Brasil fez muita coisa errada nos últimos 4 anos.
1: Foi um ciclo para lá de acidentado, né? E assim, a história da Copa do Mundo também, ela não é muito fiel em valorizar favoritismos, não, né? em assegurar, né, que o favorito vai lá e vai ganhar a Copa. Bem, a última campeã mostra muito bem isso. Né? A Argentina, acho que poucos apostavam na Argentina para conquistar o título da última Copa do Mundo e bater o campeã, a seleção do Lionel Scaloni. A gente vai buscar outros exemplos aí com uma certa frequência, né? E às vezes até a seleção super favorita no decorrer do torneio acaba ficando pelo meio do caminho, porque é um torneio, né? E que ganhou inclusive uma fase a mais de mata-mata, são 8 jogos agora para ser campeão. Mas, vamos lá, também quero te ouvir, Prato, sobre isso.
3: Eu também acho que altera pouco, Éboli. Me parece que a alteração é muito mais para quem analisa do que para quem vai jogar. É claro que se a seleção brasileira... E assim, é um cenário que pode lembrar um pouquinho o pré-2002. A seleção brasileira teve um ciclo pré-2002 muito, muito complicado, de muitas trocas também,
1: verdade,
3: com algumas
1: verdade.
3: Derrotas, né? O Felipão ficou assim, balançando depois que o Brasil perdeu de Honduras na Copa América um ano antes da Copa. A seleção chegava ali...
1: É
3: verdade, a seleção chegava ali, né, Éboli? Abaixo de França e Argentina, que eram, mal comparando, França e Espanha ou França e Argentina de agora. Né? França e Argentina muito bem nas eliminatórias, a França campeã do mundo na Copa anterior e a Argentina com uma campanha muito boa pré-2002 e jogando muito bem. E a seleção brasileira, ela foi encorpando-se durante a Copa do Mundo. É verdade que caiu num grupo mais fácil que esse ano. O grupo de 2002 até se classificava apenas o líder e o vice-líder que se classificavam, né? Agora podem passar 3, mas era uma chave que a gente olhava e talvez tirando a Turquia, que foi uma grande seleção naquela Copa, China e Costa Rica... mais fracas, talvez melhores que o Haiti, ou parecidas com o Haiti, mas mais fracas que Marrocos e Escócia, por exemplo.
1: A Turquia bateu o quarto lugar, né?
3: Terceiro. Ganhou na Coreia do Sul na disputa de terceiro lugar. Brasil, isso, Alemanha, isso, Turquia e Coreia, as quatro primeiras.
1: Isso.
3: Então, assim, Éboli, é uma seleção que pode encorpar durante a Copa do Mundo. E isso pode acontecer. E assim, não chegar como a principal favorita, uma das principais favoritas para ganhar a Copa, me parece que fala menos sobre, assim, motivar jogador por isso. Vai jogar uma Copa do Mundo pela seleção brasileira, a seleção pentacampeã do mundo, uma seleção que o mundo vai parar para assistir. Enfim, isso eu acho que motiva menos quem vai trabalhar e jogar e gera mais debate entre a gente mesmo. Eu acho que para o jogador isso não muda muito. O jogador vai, obviamente, ser perguntado, o Casemiro foi perguntado, deu a opinião dele, como o Ancelotti deu a opinião dele, o Ancelotti tem até uma visão mais otimista sobre isso, né? O Ancelotti, mesmo assim, na baixa, sempre tem falado de uma seleção que tem grandes jogadores, que é muito competitiva, que vai fazer uma Copa do Mundo de alto nível. Isso me parece que fala muito mais sobre quem analisa do que sobre quem joga a Copa do Mundo.
1: O Ancelotti, inclusive, falou que não tem favorito. Nessa Copa do Mundo não tem favorito. E se a gente voltar até um pouquinho mais, né, em 94 também, o Brasil chega... um ambiente bem conturbado, cercado de muita crítica, e foi lá, engatou a sequência de jogos e conquistou a Copa do Mundo de maneira invicta, né, em 94. E aí a gente vai lembrar da seleção de 82, que encantou o mundo e não ganhou, e quem foi campeão? A Itália, que teve uma fase de grupos complicadíssima, não venceu ninguém na fase de grupos, e embalou justamente, né, no cruzamento final, a partir da semifinal, naquela ocasião, na Copa de 82, eram 2 grupos de 3 equipes. A fase semifinal eram 2... Tinha um mata-mata com... Eram 2 triangulares, né? E daí saiu o campeão de cada lado, de cada grupo, né? E o Brasil ficou pelo meio do caminho contra essa Itália, né? De Paulo Rossi, que fez o primeiro gol dele na Copa do Mundo justamente contra o Brasil. E terminou como artilheiro da competição. Vai entender essa tal de Copa do Mundo, né? Experimentamos a euforia de 2006, que não se confirmou em campo, foi uma grande decepção, e a seleção saiu cercada de muita expectativa. Era um timaço 2006, era um timaço em 2006, e foi aquela bagunça a preparação para a Copa do Mundo da Alemanha. Michele, também quero te ouvir sobre essa questão do favoritismo.
4: Olha, eu concordo muito com o que os meninos falaram, e assim... É claro que é difícil colocar, né, que não é exatamente isso que vai motivar, de repente, o jogador a dar uma resposta de, olha, não, a seleção pode ser favorita sim, né? Há quem diga que por ser a seleção brasileira é sempre favorita pela história que tem. Eu particularmente não gosto desse pensamento, porque senão é basicamente a camisa jogando sozinha e acho que isso não existe. Mas pode ser que seja positivo, assim, do ponto de vista dos jogadores, enfim, irem correndo por fora, quem sabe, numa Copa do Mundo. Pode ser que tenha esse efeito. Para mim, o grande ponto é o que vai unir esses jogadores ali durante a Copa. Né? A gente viu eles chegando no espaço ali da seleção brasileira lá nos Estados Unidos, com fotos deles crianças ali que a CBF colocou em cada um dos quartos, né? Uma tentativa aí de reconectar com esse sonho de criança, que até o Casemiro mesmo mencionou ali, né, nessa fala que a gente ouviu. Penso que Copa do Mundo também é muito sobre isso. Tem a parte tática, a parte técnica, tudo que a gente sempre fala, mas também tem essa coisa meio que de formar uma família ali, se fechar em um objetivo, e aí um defende muito o outro, sabe? O Ancelotti fala muito sobre isso, inclusive no livro dele, né? Então, é um técnico que também trabalha muito esse elemento familiar, assim, de construir ali um ambiente muito positivo. Ele fala muito sobre isso. Então, acho que tem mais a ver com isso. E me chama a atenção, Éboli, no sentido, assim, de... É mais uma declaração de jogadores que meio que não querem esse lugar, né? E quando a gente falava, por exemplo, do Neymar e tal, ai, quem vai ser o protagonista da seleção, o Neymar pode ser e tal, sempre citam muito o Neymar. E daí a gente até debateu aqui várias vezes, né? Será que os jogadores da seleção têm dificuldade de assumir esse protagonismo? De repente, favoritismo é algo que eles não se sintam confortáveis também.
1: Que
4: é
1: incomoda,
4: uma posição que, de repente, eles podem ser um pouco alérgicos a essa posição de favoritos. Também pode ser essa leitura.
1: Olha aqui, 8 horas e 19 minutos, vamos fazer uma primeira paradinha e na volta a gente segue falando de seleção brasileira. Sai daí não.
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4: A Polícia Civil investiga a queda de uma mulher num bueiro na Rua Otto de Alencar, no Maracanã. Imagens de câmeras de segurança indicam uma possível tentativa de furto de fios horas antes do acidente. A cozinheira Fabiana Rosa havia acabado de descer de uma moto de aplicativo quando pisou na tampa do bueiro e caiu. O motociclista e moradores prestaram os primeiros socorros. Ela foi levada para o Hospital Federal do Andaraí, recebeu atendimento e já teve alta. As imagens mostram dois homens encapuzados mexendo na estrutura durante a madrugada. Os homens abriram a tampa do bueiro, mas não conseguiram encaixá-la de volta corretamente. Moradores e comerciantes apontam que esse não foi um caso isolado. Nesta terça-feira, equipes da Light e da Conlurb realizaram serviços de limpeza e reparos no local. Segundo a Secretaria Municipal de Conservação, o bueiro pertence a uma empresa de telecomunicações que já fez os reparos necessários. A subprefeitura da Tijuca informou ainda que outras tampas deslocadas foram reforçadas. Já a Polícia Militar disse que reforçou o patrulhamento na região de forma estratégica. Reportagem Matheus Lins.
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5: Muito bem, de volta aqui com o Quatro em Campo, com o Rafael Prats, com o Gabriel Dudziak, com a Michele Silva. Ontem, gente, a gente falou bastante, né, dessas possibilidades de formação do meio para frente, aquela história do 4-2-4, vai para o 4-3-3, os impactos, né, os reflexos do jogo contra o Panamá. Eu queria perguntar para vocês sobre a dupla de laterais, né? Que dupla de laterais que vocês assim enxergam como a melhor opção para a estreia e se uma possível mudança de esquema de 4-2-4 para 4-3-3, se isso aí mexe com as características dos laterais, consequentemente com os nomes mais adequados. Começo com você, Michele.
6: Mexe um pouco, porque você tem mais jogadores de meio campo, né? Você tem mais, você consegue povoar mais o centro do campo. Acredito que ajudaria a utilizar talvez as características ofensivas do Wesley pelo lado direito, né, se você tem mais jogadores de meio, até para você oferecer uma cobertura para ele poder subir com tranquilidade. E é um jogador que tem muita qualidade ofensiva. Para mim é o titular da lateral direita, mas acrescento que gostei do Ibanez no jogo contra o Panamá. Achei que ele teve personalidade no jogo. O Danilo continuo não vendo como lateral direito, né? Espero ver como é que vai funcionar na Copa do Mundo. O Ancelotti já falou que ele é, né, que ele pode fazer isso, mas continuo achando que ele não é lateral direito. E, pelo outro lado, aí as opções elas são mais curtas, né? Eu ainda tenho um pouco de dúvidas em relação à fase do Alexandre, mas vejo o Alexandre e o Douglas Santos com certa similaridade na forma de jogar. Acho que são dois laterais que ficam um pouco mais. E do outro lado, você tem esse lateral mais solto, que é o Wesley. Então, você consegue ter um time assimétrico, né? Porque você vai soltar um pouco mais o teu lateral direito e o teu lateral esquerdo vai ficar um pouco mais. Mas acredito que com três meias potencializa também o jogo do Wesley. Consegue liberar ele com mais tranquilidade para subir sem deixar um grande espaço ali pelo lado direito.

0: Para mim, tinham que ser aí Wesley e Douglas Santos, os dois titulares da seleção brasileira. Eu acho Wesley um bom lateral direito. Na lateral esquerda eu não gosto exatamente de nenhum dos dois convocados, mas entre o Alexandre e o Douglas, eu acho que o Douglas mostrou mais coisas nesse ciclo aí com os diferentes treinadores na comparação com o Alexandre. Então iria com Douglas Santos e Wesley. E sim, tem essas compensações que podem surgir a partir da troca de sistema tático, né? Mas eu acho que a gente não tem tempo bastante também para extrair o maior potencial dessas possíveis combinações, né? Então acho que pode haver, mas provavelmente a gente não vai ver tudo que pode se realmente houver essa troca aí de 4-2-4 para 4-3-3. Porque o tempo para treinar é muito escasso.
1: É, os meus também seriam Wesley e Douglas Santos para começar a Copa do Mundo. Lado esquerdo, muito pelo momento do Alexandro, que é pior que o Douglas Santos. Nenhum dos dois assim, é um jogador assim, extra-série. O Alexandro tem uma carreira muito consolidada, muito bonita, mas o Douglas Santos me parece hoje um jogador mais seguro para defender e para apoiar. Também não é que ele arranca suspiros, espetacular, mas das duas opções me parece o Douglas Santos. Hoje, melhor. O momento do Douglas Santos é melhor que o do Alexandro. E lateral direita, aí já são jogadores com características muito diferentes, né? Wesley é um lateral, um jogador que apoia muito, que até foi lateral esquerdo na Roma em alguns jogos do italiano nessa temporada. O Ibanez é um zagueiro adaptado por ali, que vai bem para uma situação, às vezes, se você pensar em liberar muito um lado esquerdo, um lateral para apoiar mais de um lado, ele vai ficar como um zagueiro barra lateral desse outro lado, lado direito, no caso, né? Mas pensando em momento. Em que cada um jogou, tem jogado, Wesley de um lado, Douglas Santos do outro. Mas muito longe de Éboli, de encontrar sim soluções para o setor. É uma posição que, para mim, causa problema. Causa dúvida para começar a
2: Nossa,
1: Copa. As laterais não estão assim resolvidas totalmente, não. Talvez se o time daqui a pouco engrenar, jogar bem, mais consolidado, passar segurança, muda a conversa. Para começar a Copa, as laterais são algumas das dúvidas da seleção brasileira para a Copa.
2: Prato, você pensaria numa possibilidade, dependendo assim, jogo, situação, necessidade, momento, jogadores, e Ibanez na direita e Wesley na esquerda?
1: pode acontecer. Pode acontecer. Agora,
2: Acha válido
1: você,
2: pensar nisso? Acha
1: eu
2: válido em
1: acho
2: algum
1: que
2: momento
1: sim, se
2: observar essa
1: você
2: situação?
1: pensar em um lateral pela esquerda para apoiar mais, Douglas Santos não é um lateral de um grande apoio, muito menos o Alexandro, né? Então, assim, você pensar em ter um jogo de um lateral que apoia bastante, ataque muito pela esquerda, o lateral dos convocados da seleção brasileira seria o lateral direito, que não seria uma novidade jogar na esquerda, no caso do Wesley. Pode acontecer isso, Éboli. Se for o caso do Ibanez ser o lateral pela direita, e o Wesley pela esquerda. Não é totalmente descartável, não. Eu acho que numa seleção que está procurando uma identidade, um jeito, até jogadores para tomar em conta de algumas posições, essa situação de colocar um lateral direito na esquerda e um zagueiro como lateral direito pode ocorrer sim na seleção brasileira.
3: E tem
2: Por
3: um
2: onde ele vem
3: detalhe, né?
2: desempenhando na Roma. Agora é a falência total, né, Michel? Dos laterais esquerdos, né? Porque você leva um lateral direito pra Copa, ainda bota ele na esquerda, fala, ah, meu irmão, tá fazendo o que aí o Douglas Santos e o Alexandre? Mas eu penso nisso aí.
3: Não, mas é um bom pensamento, até porque o Wesley fez a temporada como ala, né? Pela esquerda na Roma.
2: Isso,
3: É, então
2: exatamente.
3: não é surreal, não. E assim, seguiria a mesma lógica, né? De um lateral mais ofensivo, no caso pelo lado esquerdo, porque daí eu inverteria o Wesley, e o Ibanez, um lateral que fica um pouco mais. É, mas eu queria trazer primeiro uma brincadeira, que o ideal seria que clonar o Wesley, né? Porque ele faz as duas laterais e ele possivelmente é o melhor lateral nas duas. Então o ideal seria isso. Mas acrescentar o seguinte: o Ancelotti escolheu o Alexandro e o Douglas Santos. Acho que o Douglas Santos ele já estava mais encaminhado para ir para a Copa, porque quase sempre que ele foi chamado, ele deu boa resposta. Não dá para. É, também não é aquela coisa de brilhar o olho, como disse o Prats, mas ele deu boa resposta. Mas ele poderia, por exemplo, ter o Douglas Santos, que é um lateral que fica um pouco mais pela esquerda, e o Kaique Bruno, do Cruzeiro, que ele inclusive convocou na data FIFA de março. Mas foi pouco utilizado. Então também são escolhas do Ancelotti. Ele escolheu ter dois laterais pela esquerda com características bem semelhantes. E o Alexandre numa fase bem ruim. foi uma opção dele, porque opções além desses dois, nesse caso ele teria, o lateral do Cruzeiro.
2: É verdade, é verdade.
0: E Dudo, outras,
2: você,
0: né?
2: Você gosta dessa opção aí de virar o lado do Wesley?
0: É, não muito. Eu não gosto dessa ideia da gente jogar com um zagueiro na direita, não. Mas, como bem disse a Michelle, foi a opção do treinador, né? O treinador mergulhou de cabeça nessa, de que era melhor não ter um lateral direito reserva de verdade do que chamar algum outro, né? Mas só ia adicionar que a gente foi se enfiando nesse buraco também por não colocar outras opções aí nesse período, né? Embora curto, para fechar uma lista, de repente poderia ter novamente algum outro teste. Acho que mesmo o Kaique jogou pouco, e no Corinthians eu acho que tem dois laterais que poderiam ter sido testados, Mateuzinho e Bidu, mas a gente nunca vai saber exatamente o nível deles, porque é Brasileirão projetando para a Copa do Mundo, e seria difícil mesmo, mas entre várias opções a gente escolheu o Danilo, que não joga no Flamengo, e o Ibanhas, que joga na Arábia Saudita. Então, talvez não fosse tão absurdo assim, né? Chamar um desses outros laterais que são bons, pelo menos aqui. Mas foi o que a gente escolheu.
3: Oi, Aboli. Oi. Tem um outro ponto que eu queria acrescentar, ainda falando sobre isso, porque hoje a gente saiu a notícia de que o United está muito próximo do Everson, né? Que é da... Do Ederson, que é da Atalanta, né? Até para essa posição de primeiro volante, o Ancelotti também seguiu essa mesma lógica que o Dudes mencionou para as laterais, né? Ele focou ali no Casemiro como esse titular indiscutível, é claro, mas a partir do momento que ele olhou para o Fabinho, ele não soltou mais a mão dele também. O João Gomes do Wolverhampton poderia ter sido experimentado, foi convocado e nem entrou em campo com o Ancelotti. Ele tem essa visão que ele teve para as laterais, ele tem para outras posições também, né? Incluindo esses dois que eu citei, que poderiam ser reservas do Casemiro ali para essa primeira função de meio.
2: Yeah. Vamos fazer a nossa paradinha de intervalo de jogo, porque vem aí o repórter CBN e tem mais pela frente no 4 em Campo. Vamos lá, paradinha rápida, intervalo de jogo, repórter CBN.
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0: Terça-feira, 2 de junho de 2026. Mensagens entre Daniel Vorcaro e Fabiano Zettel mostram que em janeiro do ano passado, os pagamentos ao filme sobre Jair Bolsonaro passaram a ser tratados como prioridade pelo dono do Banco Master. Em uma das mensagens, Zettel relata a Vorcaro ter 55 milhões em pagamentos pendentes, sem especificar se em reais ou em dólares. A pressão pelo primeiro pagamento foi feita pelo empresário Thiago Miranda, que tem sido identificado como responsável por colocar Vorcaro em contato com Flávio Bolsonaro. Os novos trechos das conversas foram reveladas hoje pelo Intercept Brasil e confirmadas pela TV Globo. E o secretário de Estado dos Estados Unidos, Marco Rubio, afirmou aos parlamentares no Senado americano que o Irã concordou em negociar aspectos do programa nuclear que anteriormente se recusava a discutir. No entanto, ele ressaltou que a ação não é uma garantia de que as negociações resultarão em um acordo para encerrar a guerra no Oriente Médio. Rubio reforçou ainda que qualquer flexibilização das sanções só será viabilizada quando o Teherã abandonar o arsenal atômico. No horário de Brasília, 8h34.
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0: E nós temos informações do Rio de Janeiro com o repórter Matheus Maciel. Matheus, boa noite.
2: Oi, Abuli, boa noite para você, todos os nossos ouvintes. O Tribunal Superior Eleitoral decidiu pela rejeição de recursos do ex-governador do Rio, Cláudio Castro, e manteve ele inelegível até 2030. Castro, que foi condenado no mês de março por uma análise ali do TSE em relação a problemas de abuso de poder político e econômico dele na disputa eleitoral de 2022. Cláudio Castro, então, segue inelegível. E nesse embate ali entre ministros do TSE, também foi rejeitado o recurso feito pelo Ministério Público Eleitoral, que queria que fosse consolidada a maioria para cassação do mandato de Cláudio Castro. Isso seria um impacto direto que faria com que o Rio de Janeiro passasse por eleições diretas para eleger um novo governante no mandato tampão do Rio de Janeiro. Com a rejeição em ordem dividida ali por 5-2 do TSE, o que acontece na prática é que fica para o Supremo Tribunal Federal retomar aquele julgamento e definir então como será a cadeia sucessória aqui do Rio de Janeiro. No momento, o Rio de Janeiro segue sendo governado interinamente pelo presidente do Tribunal de Justiça, o desembargador Ricardo Couto, e Cláudio Castro, com essa decisão final do TSE, fica inelegível até 2030. Éboli.
0: Obrigado, Matheus. 8h36.
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8: Todas as seleções que disputarão a Copa do Mundo de 2026 no México, Canadá e Estados Unidos já estão convocadas. A última a apresentar os jogadores que estarão no Mundial foi a seleção do Uzbequistão. Nesta terça-feira, dia 2 de junho, a FIFA divulgou a lista com todos os convocados das 48 equipes que disputarão o torneio. Ao todo, são 1.248 atletas. Mudanças na lista definitiva só podem acontecer em casos justificados de lesão ou doença grave de um jogador. Um atleta pode ser substituído até 24 horas antes do início da primeira partida do torneio. E o atleta substituto deve estar entre os relacionados na lista prévia que foi enviada anteriormente. A Copa do Mundo de 2026 será a maior da história, com 48 seleções divididas em 12 grupos, com 4 equipes cada. Os 2 melhores times de cada chave e os 8 melhores terceiros colocados no geral vão avançar à segunda fase, quando começa o mata-mata. Para definir os 8 melhores terceiros colocados, a FIFA vai considerar os pontos conquistados, saldo de gols, gols pró, cartões e, por último, o ranking da FIFA. A abertura da Copa do Mundo está marcada para o dia 11 de junho, às 4 da tarde, entre México e África do Sul, no Estádio Azteca. De São Paulo, Guilherme Pradella.
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0: Muito bem. No Convocadas de hoje, vamos destacar aqui a terceira fase da Copa do Brasil. Né? O Brasileirão vai dar uma pausa grande. Mas tivemos aí jogos importantes da Copa do Brasil, definições importantes. Está faltando só um confronto pela Copa do Brasil, que é o jogo entre Mauense e São Paulo. Tá? Esse jogo só vai acontecer em julho. Mas já temos, por exemplo, classificados aí. Né? Tivemos no sábado um clássico entre Palmeiras e Corinthians e deu Corinthians 1-0. Mas o Atlético Mineiro se classificou em cima do Vitória, 3-1. O Coritiba venceu o Real Helps por 2-0, se classificou. Fluminense se classificou em cima do Minas Brasília, foi 2-0. O Bahia também está classificado, passou pelo Planalto de Goiás. Tivemos a classificação do Atlético, do Piauí contra o Santos, nos pênaltis, 5-4, 1-1 no tempo normal. O São Paulo, o Flamengo se classificou em cima da Liga São João, 2-0. Teve a classificação do Botafogo contra o Juventude, 3-0. Na goleada de 8-0, Ferroviária se classificou contra a UDA. O Itabirito se classificou contra o Sport, 2-1. Classificação do Cruzeiro contra o Docimel, 5-0. O 3B da Amazônia também está classificado para a próxima fase da Copa do Brasil. Passou pelo Ação do Mato Grosso, 1-0. Com goleada, o Bragantino passou pelo São José, 4-1, e o Vasco passou pelo América Mineiro 1-0. Para fechar, no clássico entre Internacional e Grêmio, Grenal, 0-0 no tempo normal, 4-2. O Internacional está classificado para a próxima fase da Copa do Brasil, 8h42.
1: Segundo tempo.
0: Ao 4 em campo, vamos lá, vamos tocar aqui o barco para falar de outras seleções, e tem uma situação curiosa, assim, né? 3 jogadores estão próximos de alcançarem um recorde, né? E disputarem a 6ª Copa do Mundo da carreira. A gente está falando do Ochoa, goleiro Ochoa do México, que entrou depois de um corte, né? do goleiro, ele acabou sendo convocado. O Messi, né? Também está convocado, e o Cristiano Ronaldo. Esses 3 estão indo para a 6ª Copa do Mundo da carreira. O Lionel Scaloni, gente, disse o seguinte, abrindo aspas para o técnico da Argentina: Messi vai jogar enquanto quiser, porque todos nós sabemos do que ele é capaz. e não é nenhuma surpresa que esteja disputando sua sexta Copa do Mundo. O treinador também destacou o respeito que Messi ainda impõe aos adversários. Concordam com isso e perguntam também, o mesmo serve para o Cristiano Ronaldo, é o mesmo efeito que o Cristiano Ronaldo tem em Portugal? E se vocês concordam? E aí, Prates?
9: Em relação ao respeito que eles impõem, sim. Em relação à bola que eles jogam, obviamente já mudou muita coisa. Agora, inegavelmente, Éboli, trata-se aí de dois jogadores de um nível muito alto, que obviamente não tem como, durante quase 20 anos ou mais de 20 anos de carreira, dos 20, 80%, 70% em um nível muito alto, a manutenção não é a mesma, né? Até pela opção de carreira ou de final de carreira que os dois fizeram, Cristiano Ronaldo e Messi deixaram aí talvez um grande centro para jogarem em um centro de menos exigência, enfim. Mas são jogadores que impõem muito respeito, né? Enquanto eles estiverem jogando futebol, dificilmente a seleção portuguesa e a seleção argentina vão abrir mão de dois jogadores assim. Pelo que eles representam, ainda pela bola que eles jogam para algumas situações, para alguns momentos. Então, assim, o respeito que eles impõem, concordo com o Scaloni 100%. A bola que eles jogam, aí é mais discutível, porque o nível que eles chegaram é um nível, assim, de um apogeu que é difícil alguém alcançar, né? Eles estão entre os maiores do esporte em todos os tempos. Então, assim, é uma coisa muito, muito, muito elevada. Ainda há um nível bom, ainda para uma Copa do Mundo de 40 dias, para você observar para um jogo ou outro, para alguma situação ou outra, às vezes descansar para um jogo que a seleção já esteja classificada pensando mais à frente, eles são ainda muito importantes. Do tamanho que eles têm, isso daí é negável, a bola que eles jogam já foi maior, mas ainda é uma bola que merece muito respeito em qualquer parte do mundo.
0: É, o Messi, inclusive, está com problema muscular, está sendo observado, não deve participar desses últimos amistosos aí da seleção da Argentina antes da Copa do Mundo. Mas, assim, não se discute em hipótese alguma, né? Corte de Messi, nada disso, como a gente, inclusive, discute com o Neymar, né? A gente falou tanto aqui, Michel, da vaga Neymar. Na Argentina tem a vaga Messi, isso aí é escancarado. E em Portugal tem a vaga Cristiano Ronaldo. E ninguém discute, viu, Michel?
10: É, mas aí eu acho que fica muito naquilo que o Prats mencionou, né? Do tamanho que os dois têm, né? Eles estão numa prateleira ali de genialidade que o Neymar não está. E até mesmo em questão de como se desenhou a carreira de cada um, né? O Messi e o Cristiano, eles têm carreiras aí de pouquíssimas lesões, de pouquíssimos momentos assim que eles desfalcaram por muito tempo. Né? Então,
0: eles vêm também... jogando, né? Nas seleções eles vêm jogando, os dois.
10: Sim, eles participaram muito mais do ciclo, né? Do Portugal com o Cristiano e Messi com a seleção argentina, sim, do que o Neymar com a seleção brasileira. Infinitamente
0: mais. O Cristiano
10: mais.
0: Ronaldo jogou 5 jogos das eliminatórias da Europa e fez 5 gols.
10: É, então, e assim, tem um outro ponto ainda sobre eles que é um ponto que para mim é fundamental pensando até nessa comparação interessante que você faz com o Neymar. É, e a gente está falando aqui de dois jogadores mais velhos do que o Neymar, né? Tem uma diferença aí de 4, 5 anos em relação ao Neymar e do, sim, Cristiano, 41, o Messi, 38, para o Neymar. Eles entenderam muito melhor o momento da carreira deles. O que o jogo hoje pede deles? O que eles conseguem executar hoje, no momento em que eles estão fisicamente? Me parece que são dois jogadores que conseguiram ter essa compreensão um pouco melhor. Acho que o Messi, ainda mais em relação até mesmo ao Cristiano. E talvez seja esse o elemento que faça com que eles estejam mais uma vez em uma Copa do Mundo. É esse entendimento de que forma eu ainda sou útil, de que forma eu ainda consigo entregar e consigo contribuir para a equipe. Acredito que são dois jogadores que entenderam bem o momento que eles vivem e por isso até a gente vai para uma Copa do Mundo pensando que sim, eles podem ainda fazer a diferença.
11: Eu acho que é bem por aí. Eu acho que a gente viu dois grandes jogadores, né, Cristiano e Messi, que souberam como se adaptar para continuarem jogando em alto nível, né? Talvez agora o alto nível seja bem discutível, mas em 2022, por exemplo, não era. Os dois ainda estavam em alto nível antes do início da Copa e o que o Messi fez durante a Copa mostrou que realmente era um altíssimo nível que ele tinha para colocar para a equipe dele. E nós vimos adaptações, né? Então, um Messi mais livre no momento defensivo, mas também mais livre no campo para encontrar espaços para ele poder jogar, e foi alvo de debates, né, de amplos debates, sobre como o Messi parecia, entre aspas, morto em campo quando o time dele tinha a bola, como ele ficava longe da jogada, mas acelerava só no momento certo para receber a bola num espaço que só ele percebia e que os companheiros já o encontravam. E o Cristiano Ronaldo se transformou num centroavante mesmo, né? Se lá atrás era um ponta, né, que carregava a bola, que ia para um contra um, ele se transformou num jogador de área, de definição, com poucos toques na bola, né? E isso contribuiu muito para que eles pudessem continuar relevantes para as respectivas seleções. No caso aí do Neymar, que é a nossa comparação, além das lesões, né, que foram muito mais graves, e Cristiano e Messi não tiveram tantas, né, também me parece que nunca existiu esse movimento de encontrar um novo posicionamento ou uma nova forma de atuar. Seja pensando ali em inteligência dentro de campo, ou em posicionamento benéfico para jogo coletivo, acho que faltou esse passo, né? Porque nós terminamos, na verdade nós começamos a Copa de 2018, por exemplo, falando no quanto que o Neymar segurava a bola. Em 2022 a gente estava falando sobre o quanto que o Neymar segurava a bola, e a gente olha os jogos do Santos nessa temporada e vê, por exemplo, o quanto que o Neymar se mete em situações que não são benéficas para o time e o quanto que ele segura a bola ainda, né? Então, assim, o Neymar meio que falou assim, o mundo, ou o meu time, ou os adversários é que tem que se adaptar ao que eu sei fazer. E isso não aconteceu, né? Não rolou. Talvez na Copa do Mundo ainda aconteça, mas é difícil.
0: Pensei numa pergunta aqui. Eu não resisto. Quem é que está mais distante?
9: Opa!
0: Não, quem é que está mais
9: distante? Agora eu quero ver.
0: Eu pedi nota, que negócio, não sei. Estou pensando nele. Mas quem é que está mais distante do que já foi o melhor? Do seu melhor hoje? Messi ou Cristiano Ronaldo? Em prática, quem é que está mais distante?
9: Messi. O Messi conviveu com mais problemas físicos que o Cristiano Ronaldo. Uhum. O Messi... E aí eu posso estar falando uma bobagem em relação ao calendário do Inter Miami e do Al Nassr. Mas me parece que o Messi também foi menos frequente em campo, até com alguns intervalos, com mais intervalos que o Cristiano Ronaldo. O Cristiano Ronaldo dificilmente não joga, ele tem uma frequência alta ainda em campo.
0: Ele não se machuca.
9: É.
0: Cristiano Ronaldo não se machuca. Continua aquela máquina de jogar.
9: Contusões, recuperação muito rápida, muito boa. Nisso também leva vantagem em relação ao Messi numa comparação atual. Então, assim, quem está mais distante do que já jogou, hoje o Messi mais distante do que o Cristiano Ronaldo.
0: E Cristiano Ronaldo está na contagem agressiva para o milésimo gol e certamente vai querer deixar alguma marca na Copa do Mundo para incrementar aí esse número, né? E, Michele, você?
10: Pô, se você incluísse o Neymar aí, a gente estava feito, né? Porque era fácil. Mais fácil.
0: Não. Messi ou Cristiano Ronaldo? Vai! Quem é que está mais distante?
10: Assim, sabe que tem um debate aí que a gente até fez durante o Raio-X das Seleções e que eu vou trazer aqui porque eu acho que ele é relevante, até para essa tua pergunta mesmo, que é o quanto que o desempenho do Messi na Major League Soccer e o desempenho do Cristiano Ronaldo na Arábia Saudita, a gente consegue ter uma dimensão do impacto real disso em uma Copa do Mundo, sabe? Gente, pelo menos na gravação, a gente teve um pouco de dificuldade de transferir nível técnico dessas competições para uma Copa do Mundo. Mas eu acho ainda muito parecido, assim. Eu não vejo nenhum caindo muito, assim. Eu não consigo dizer que o Cristiano está um pouco à frente do Messi nesse sentido, porque eu acho a capacidade do Messi de jogar fora da área, assim. O Cristiano parece que se a bola não chegar até ele... Eu acho que ele pode ter um pouco mais de dificuldade de participação no jogo. O Messi atual, acho que ele ainda consegue participar do jogo de diferentes maneiras. Então eu não consigo ver tanta diferença entre os dois. Assim.
0: Você colocou uma coisinha a mais do Messi.
10: Por essa, mas é porque características eles são diferentes.
0: Eu vou te tirar,
10: né?
0: Do muro, não tem jeito. Eu vou dar um jeito de te empurrar de cima do muro. Vai.
10: Tá valendo. Não, assim, é que eu não vejo. Assim. Não vejo nenhum... Tá. Eu tenho muita dificuldade de realmente transferir o nível da Major League Soccer para o que é uma Copa do Mundo. Daí daria para falar o Messi por causa disso, então vamos lá. por causa dessa dificuldade de entender se o nível da Major League Soccer é... dá pra gente aceitar.
0: Tá bom.
10: É que eu tenho uma relação com o Messi, a galera que viu o podcast vai
0: entender. Já entendi. Dudes, fecha aí, pro último intervalo. Vai, fecha aí, vai.
11: Vou fechar fazendo um pensamento um pouco diferente aqui. Eu acho que assim, de 2022 para 2026, a queda do Messi é maior do que a do Cristiano Ronaldo, tá? Mas pensando no auge dos dois, eu acho que quem está mais longe hoje é o Cristiano Ronaldo. Deu para entender?
9: Eu não.
0: Não só entendi, como concordo.
10: É, foi uma boa.
11: O Prato não entendeu.
9: Não.
0: Tá bom. Prato,
9: você... não vai dar tempo.
0: Olha aqui, eu tenho que chamar o intervalo, Prato. Vocês vão não entender agora. Então,
11: serei rápido.
0: Durante o intervalo, você troca mensagem com o Dudes que ele te explica, tá?
11: Eu vou falar no local aqui. A gente tem 2 minutos, Prato. Quem quiser, pula lá pro local.
0: Isso. Acalma o coração dele, vai.
9: Isso é difícil.
0: Intervalo.
12: Intervalo.
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16: O PL deve escolher até o início da próxima semana o substituto de Cláudio Castro na disputa ao Senado. O partido fará uma pesquisa de opinião e aguarda uma decisão do ex-presidente Jair Bolsonaro. Os nomes mais cotados são os dos deputados federais Sóstenes Cavalcante e Carlos Jordi, além do senador Carlos Portinho. Márcio Canella, do União Brasil, já é tratado como pré-candidato. A estratégia é eleger 2 senadores bolsonaristas pelo Estado para ampliar a bancada no Senado a partir de 2027. Castro desistiu da candidatura após se tornar alvo de investigações da Polícia Federal nos casos Master e Refite. Os 3 cotados adotam um discurso cauteloso. Carlos Jordi afirmou que a escolha será baseada na viabilidade eleitoral de cada nome, mas diz que uma renovação após a saída de Cláudio Castro pode fazer bem ao partido.
17: Eu tenho certeza que vai afetar positivamente. Um nome novo, um nome que não esteja tão associado às questões que nós vimos aí que são prejudiciais para uma campanha, como é o nome do governador Cláudio Castro. Eu tenho maior respeito, mas a gente sabe que isso afeta negativamente, impacta positivamente a campanha de Douglas Russo e, sobretudo, a campanha do senador Flávio Bolsonaro.
16: Já o líder do PL na Câmara, Sóstenes Cavalcante, disse que o foco continua sendo a reeleição para deputado federal.
18: Todos sabem que quem decide as vagas de senador é o presidente Bolsonaro. Vou aguardar com muita tranquilidade. Continuo minha pré-campanha de deputado federal normal. Tenho foco em caso de reeleito deputado federal e o Flávio Bolsonaro eleito presidente, colocar meu nome à disposição para presidente da Câmara. E só mudarei meu plano se for um pedido do presidente Bolsonaro.
16: Carlos Portinho, que ocupa uma cadeira no Senado desde 2020, também disputa a indicação. Nessa segunda-feira, ele se reuniu com Jordi, Sóstenes e Flávio Bolsonaro. Após o encontro, afirmou que está à disposição para ajudar o projeto político do PL, independentemente da função que venha a exercer. Reportagem, Pedro Bonenberger.

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1: É. Olha o sinal aí. Tchau.
2: Muito bem, de volta aqui com o Quatro em Campo. Olha, espetacular o intervalo de São Paulo. Espetacular o intervalo de São Paulo. Uma das coisas mais confusas que eu ouvi nos últimos anos.
1: Obrigado.
2: Mas deliciosamente confuso. Deliciosamente confuso. Rafael Prats e Gabriel Dudziak. Desenvolvendo o tema. Muito bom, muito bom. Eu recomendo quem tiver a oportunidade. Mas olha aqui. Gente, e a situação do Arrascaeta, hein? Arrascaeta agora tá com uma outra lesão, né? E é na panturrilha. Essa tal de panturrilha, hein? É danada essa panturrilha. Há um otimismo no ambiente do Uruguai de que essa lesão não vai tirar o Arrascaeta. Não tem nada a ver com o problema lá da queda dele, né, no jogo do Flamengo. O tratamento está avançado, mas aí surgiu essa questão na panturrilha. O Arrascaeta ganhou um protagonismo na seleção do Uruguai, né? Pergunto, qual é o peso que o Arrascaeta tem nesse momento para a seleção do Uruguai, seleção de Bielsa? Hein, o Prats?
3: É um peso que ele poucas vezes teve na era Oscar Tabárez. E nessa era Marcelo Bielsa, não é que ele foi brilhante nesse ciclo pré-Copa do Mundo. Ele terminou bem as eliminatórias. Então, como o Bielsa foi modificando, mudando alguns jogadores, o Arrascaeta deu um sinal positivo numa reta final para virar titular da seleção uruguaia para começar a Copa do Mundo. Agora, esse problema da panturrilha, né, Boli, causa muita dúvida em que nível que ele vai chegar, se ele vai ficar na seleção uruguaia primeiro no grupo da Copa do Mundo, e que nível que ele vai chegar, porque ele se antecipou até a preparação, né? Se não me engano, ele foi liberado pelo Flamengo até um pouco antes para se apresentar à seleção uruguaia. Sim. Se agora é alguns dias, a 9 dias da Copa, né, essa informação de que talvez ele seja cortado, não fique, é preocupante. Porque fisicamente o Uruguai vai precisar dele inteiro também, não é apenas a parte técnica. Fisicamente inteiro, para ser o Arrascaeta que foi no final das eliminatórias. Que nem é um Arrascaeta desse ciclo todo, é um Arrascaeta de um pequeno recorte. Fisicamente, se não estiver bem, não sei o quanto valeria a pena ficar com ele ou compensar, continuar com ele, talvez machucado com um problema aí que o impeça de jogar o que ele tem condição de jogar.
2: Qual o tamanho do problema para o Bielsa, Dudes?
4: É grande. Não tem nenhum jogador com essas características no elenco uruguaio. Você tem o Valverde, mas ele não é um 10 de jogar perto do gol adversário, embora faça muitos gols. Você tem Bentancur, que arma mais de trás. E você tem os atacantes. Inclusive, acho que se o Arrascaeta não puder atuar, há uma grande possibilidade de o Aguirre, né, jogar como um 10, entre aspas, e o Darwin Núñez mais à frente, fazendo aí uma dupla de atacantes, pelo que eu conheço do treino.